0: crianças. E talvez o peso de transformar opinião em profissão. Até onde vai a coragem de se dizer o que pensa e em que momento essa mesma coragem pode fazer alguém passar do ponto? Será? A nossa convidada de hoje é Juliana Moreira Leite. Julie Milk, bem-vinda.
1: Bem-vinda, bem-vinda. O meu prazer é meu estar toda aqui, né? Estar aqui.
0: Obrigada por estar aqui com a gente. Juliana, você que cada vez mais tem o seu trabalho reconhecido na sua internet, parece ser uma mulher que não tem medo de dizer nada. Tem alguma coisa que você tem receio que digam sobre você?
1: Não. Eu não tenho teto de vidro, né? Eu sou uma pessoa muito... aquilo que eu apresento é aquilo que eu sou, né? Então, quando resolve me atacar, eles inventam coisa, né? Porque não tem nada sobre mim que vocês não saibam, né? Ou que eu não fale. Eu não tenho receio, não. As únicas pessoas que conseguem me ofender é quem eu amo, né? E quem eu amo não me ofende. Então, é o que eu tô dizendo assim, se o meu irmão, que eu tenho a maior admiração do mundo, falar algo ruim sobre mim, isso vai quebrar meu coração. Entende? Por exemplo, se o Jairo, que era o dono lá da Oeste, que eu tenho maior admiração e carinho, falasse algo ruim sobre mim, isso iria quebrar meu coração, mas eu ia parar para ouvir. O hate que eu recebo da internet, isso é até engraçado. É o que eu falo da gentalha. Eu nunca vi um hate, alguém legal, entendeu? No dia que alguém legal fizer uma crítica sobre mim, eu paro para pensar na hora, né? Mas geralmente é gente muito de muito baixo nível. Então, não me diz nada.
0: Você tem essa personalidade forte, às vezes até afrontosa. Você tem uma característica na forma de fazer os comentários que é, de fato, parecer não ter medo do que os outros vão pensar sobre aquilo que você está dizendo. Você acha que, quando a pessoa é assim, ela cria uma espécie de teto de vidro? Você agora está começando aí uma trajetória na política. E quando se começa uma trajetória na política, normalmente vão revistar, vasculhar.
1: É, mas já vieram, mas eu não tenho. O que seria o teto de vidro, entendeu? As coisas que eu falo, que seria? Tudo que eu falo, eu assino embaixo. Já fizeram isso e não tem. Inclusive, por exemplo, quando eu me filiei no outro partido que eu estava, quando eu estava conversando com o presidente, que é muito meu amigo, eu saí por umas outras questões, mas a gente fala o tempo inteiro, a gente estava lá em Brasília, eu virei para ele e falei assim... eu não tenho nada, não tenho teto de vidro nenhum. Aí ele falou assim, você acha que eu já te vasculhei tudo? Então, assim, eu não tenho, eu sempre fui uma pessoa correta, eu nunca passei a perna em ninguém, eu nunca roubei ninguém, nunca matei ninguém, nunca, sabe? Agora, os processos que eu tive, na verdade, que eu tive, e graças a Deus estão ganhando um por um, só um que eu tive até, é gente querendo dinheiro, não é ninguém, porque não teve uma pessoa que me pediu para eu tirar, que eu não tirei. Todo mundo, eu não vou dizer quem, mas muitas pessoas famosas já me ligaram, eu tiro na hora, porque é minha opinião, não é, eu não tenho intenção de ofender ninguém. Se alguém ficou chateado, mas eu tiro na hora. Teve uma menina, enfim, não quero falar sobre isso, mas foram pouquíssimos, mas as pessoas que vieram processar é gente que vive disso, é gentalha querendo se dar bem.
0: Juliana, você, quando olha para trás, por exemplo, a Juliana de 20 anos, muita coisa aconteceu na tua vida, muita coisa mudou. Você imaginava ter a trajetória que você está tendo?
1: Nada na minha vida foi planejado, né? Tudo na minha vida aconteceu. Nada, absolutamente, na minha vida eu planejei. Então, não, eu não imaginava, mas nada que aconteceu na minha vida, eu não imaginei que eu ia para a Califórnia, não imaginei que eu ia estudar turismo, não imaginei que depois eu ia estudar jornalismo, não imaginei, entendeu, que eu ia casar e me divorciar, não imaginei que eu ia morar em São Paulo, tudo isso foi. Agora, a história da internet realmente foi de novo, não foi nada literalmente pensado, foi uma coisa muito orgânica e graças ao Johnny Depp eu tô aqui.
0: Quem diria, graças ao Johnny Depp. quando você ainda, olhando para trás, pensa na menina, mulher que não imaginava tudo o que viria, o que, que ainda tem dela em você?
1: Tudo, tudo.
0: Você não mudou?
1: Não, a minha mãe, ela fica até muito nervosa, porque ela acha que eu tenho uma ingenuidade. Ela acha, tanto eu e meus irmãos, ela fala, vocês conservaram uma ingenuidade. Outro dia ela me mandou, enfim, eu estava falando, ela falou, minha filha, você saiu no jornal. Eu falei, sei, saiu com fulano e tal. Eu falei, sim, mãe, é alguém que eu gosto muito. Aí a minha mãe, tome cuidado. Aí a minha mãe virou para mim e falou assim, Juliana, você nasceu, assim, estudou numa escola, você estudou no SEAT, você era, é outro barato, minha filha, você tem que saber lidar com esse pessoal de Brasília, porque não é o seu meio. Ela querendo dizer, entendeu, que ela fica preocupada, porque ela acha que, enfim, a criação que eu tive, o ambiente que eu tive, era um ambiente familiar de Zona Sul, de todo mundo se conhece, amigos do pai, é uma coisa muito... que é diferente, né? Que Brasília está todo mundo lá querendo matar alguém. Então ela fica preocupada cada vez que meu nome sai, de forma positiva. O meu nome, graças a Deus, toda vez que saiu no jornal... mas toda vez que saiu no jornal eu estava do lado correto da história. Mas ela fica preocupada, entendeu?
0: Mas agora, Juliana, você entrando na política e você falando muito sobre política, criticando muito os políticos que nós temos, você acha que você vai conseguir continuar fazendo essa crítica lá de dentro? Porque o que a gente vê é que muitos outsiders, que são pessoas que entram na política e que são contra o sistema, às vezes precisam se adaptar e vão perdendo essa característica.
1: Olha o Moro, né? Pelo amor de Deus, é um exemplo que vai. Agora, para mim, acho o Moro hoje em dia uma vergonha. Vamos ver o Moro, né? E se ele é isso. Isso a gente vai ter que ver se eu vou conseguir, né, fazer a diferença. Eu não vou me corromper, eu não vou me vender. Eu acho que já ficou bem claro, né? Essa semana mesmo saiu em tudo quanto é lugar que o Daniel Vorcaro comprou jornalistas, influenciadores, ele tentou me comprar. Pessoas que têm o número de seguidores que eu tinha, eles ganharam 2 milhões, né? E eu disse não.
0: Você teve uma proposta?
1: Tive.
0: De quanto?
1: A minha proposta, eu não cheguei nem a assinar o contrato, né? Porque eu logo percebi o que era. Porque eu nem cheguei a ver eles, todos esses influenciadores jornalistas que falam que não sabiam do que era, estão mentindo. Porque era lá, Projeto Daniel Vorcaro. E mesmo antes, e eu não cheguei a assinar, tá? Eu fui a única... que neguei sem assinar. Você falando com o cara que foi contratado por ele lá, né? O Thiago Martins contratou umas pessoas que eu fui procurada. Na hora, eu falando com o cara e eu perguntando, mas quem é? É o quê? Aí o cara ficava, é um grande empresário, mas é sobre o quê? Aí ele, mostrou o negócio do Banco Central, do Banco Master, e falou, a partir de agora você tem que assinar um termo de confidencial. Aí eu vi logo, eu falei, Daniel Vorcaro. Eu falei, não estou disposta. Então assim, eu fui a única jornalista que negou, porque eu sou jornalista barra influenciador, e tem outro jornalista barra influenciador que ganhou milhões, né, do Daniel. Eu fui a única que negou de primeira.
0: Nesse sentido, você faz parte de uma geração de jornalistas que ultrapassa o limite, que antes era um limite que não poderia ser ultrapassado de forma nenhuma, que é o limite da opinião mais contundente, aquela opinião mais cheia de personalidade.
1: O meu é opinativo, se bem que, obviamente, a matéria, quando eu tenho uma matéria, eu sempre falo tal qual como ela é. Aí depois eu dou a minha opinião, cada um forma a sua, né? Eu não mudo a matéria para, né, agradar a minha opinião, não. Agora, se você for reparar, por exemplo, você vê um Globo News, está todo mundo lá dando opinião. Você consegue ver, Globo News é mais para a esquerda. Isso é uma coisa que me irrita um pouco nos dois tipos de jornalismo, tanto quem é de direita, quem é de esquerda. Quando a notícia é que tem alguém da direita envolvido em falcatrua, eles fingem que não vê. Quando é da esquerda, eles fingem que não vê. Eu não tenho isso. Inclusive, por isso que eu consigo fazer inimigos em todos os lugares, inclusive na direita. Porque quando alguém da direita faz falcatrua, eu recebi isso de várias pessoas, de gente que virou para mim e falou assim, a gente não pode atacar um dos nossos, o pessoal do PT, eles se dão a mão. Eu falei, mas é por isso que eu sou diferente deles. Eles se dão a mão sabendo que a pessoa é corrupta. Eu não vou fazer isso. Eu não tenho corrupto de estimação, entendeu? Então, assim, mas é claro que tudo que eu falo é a minha opinião. Não é um fato verídico, quer dizer, o fato é verídico, mas a maneira como eu enxergo aquilo é a minha opinião, é apenas a minha.
0: E a pessoa pode discordar. É isso que está faltando?
1: Pode discordar, eu acho super saudável. Eu tenho várias pessoas que são, inclusive, de esquerda, que me seguem, porque gostam do Fashion Police, porque sabem que eu sou correta e é isso, né? Eu falo o tempo inteiro que, por exemplo, ideologia, você ser de esquerda ou você ser de direita, isso é uma ideologia, aquilo que você tem mais afinidade. Agora, você ser corrupto ou não é uma questão de caráter, né? E para mim, corrupto, você pode ser de direita, você pode ser de esquerda. Eu vou falar contra você.
0: Há assuntos que deveriam ser consenso entre esquerda e direita.
1: Corrupção é uma delas. Aí você vê nesse negócio do Banco Master. A direita chama PT Master e a esquerda chama Direita Master. E a gente viu que estão quase todos envolvidos, né? Quem não está? Assim, essa é a pergunta hoje em dia. Quem não recebeu o dinheiro do Daniel Vorkaro? Eu não. Você também não.
0: Pois é. Aqui estamos limpas.
1: Poucos. Pois é. Aí você imagina, né? Imagina, eu ia botar 2 milhões no bolso para ficar falando abobrinha.
0: Convenhamos que para um jornalista, 2 milhões...
1: É muito dinheiro. É muito dinheiro. Mas aí é questão de caráter, né? Aquilo que eu falei. Quando explodiu isso, estava o nome lá de toda a turma da direita que recebeu dinheiro. O meu estava, Juliana Moreira Leite negou. Então, pelo menos isso. A minha mãe fica sempre nervosa quando o meu nome sai no jornal, mas até agora eu estou do lado correto da história e vou continuar.
0: Juliana, outro assunto que deveria ser consenso. Por exemplo, violência contra a mulher. E aí a gente vê que é uma pauta que parece que a esquerda abraça e que a direita diz que a esquerda abraça demais e tem dificuldade em trazer para si, só que precisa ser combatido.
1: Não, peraí, a gente é um país que tem muita violência contra a mulher e mais do que isso, nós somos um país de misóginos, isso a gente vê o tempo inteiro. É só você ver quando, por exemplo, né, eu e um rapaz falamos contra alguém. O nível de hate para cima de mim vai ser milhões de vezes do que por cima do rapaz. Isso acontece o tempo inteiro, né? Então, de fato, o Brasil é um país muito misógino. Mas o que acontece, que aí eu, como direita, falo, é que, por exemplo, essa lei da misoginia que eles passaram, na verdade, já existe isso para discurso de ódio, já existe... Ela ficou tão ampla que tudo pode ser, entendeu? E como o Brasil, as pessoas adoram processar os outros como uma forma de ganhar dinheiro por nada. Eu outro dia estava lá com, não vou dizer quem, mas um apresentador muito famoso, e ele me contou que quando ele foi processado por uma pessoa, na hora que ele falou, ele já recebeu, ou seja, essa pessoa ela já tem processos feitos com a mesma... da pessoa lá decadente que foi me processar. Minha advogada descobriu que ela tem 10 processos iguais. Então, tem gente que faz isso modus operandi, entende? E aí, esse projeto da misoginia, ele é totalmente... Qualquer coisa pode ser misoginia. Eu falar que a Janja, por exemplo, gasta dinheiro, fica no jet set, ela, inclusive, ela falou milhões de vezes, entende? Isso pode ser encarado. Então, a gente é contra esse projeto, porque ele é muito... Ele é como várias leis no Brasil que podem ter a interpretação do juiz. E a interpretação do juiz, esse que é o problema no Brasil, entende? Com esse tipo de lei. Agora, contra a violência... olha que coisa engraçada. Essa mesma turma, você falou, a esquerda é a favor... de que a gente trate a violência contra a mulher, mais ou menos, né? Porque na hora da pena, todos eles votaram, tá? Para não aumentar a pena de quem estupra, não aumentar a pena do cara que assassina uma mulher. A esquerda, e aí o PSOL e o PT, eles votam sempre contra aumento de pena para estuprador, para violência. E a gente vota, entendeu? Para aumentar, para endurecer. Então, na verdade, quem está protegendo as mulheres, sabe? A esquerda tem uma narrativa que a esquerda vive muito de narrativa. Eu acho que é isso que cansa, entendeu? Agora, de fato, se você... Bom, você vê o que está acontecendo agora aí com uma pessoa da direita, né? É o tipo de ataques misóginos que ela está sofrendo da própria direita é absurdo.
0: Então, a gente teria que limpar alguns assuntos, porque a impressão que eu tenho, estando todos os dias na apresentação de um jornal, é essa, é que tem a direita abraçando alguns assuntos, a esquerda abraçando outros assuntos, sendo que existe incongruências dentro da própria ideologia, e para a população parece que pautas X são só da esquerda, pautas Y são só da direita, e não. A gente precisa falar abertamente de tudo. Como é que a gente poderia... e limpar esse viés para ter discussões mais saudáveis com a população, da forma como você se propõe nas suas redes sociais, a falar com todos sobre tudo que você acha importante.
1: Mas aí você tem que entender que hoje em dia o Brasil está muito polarizado, porque tem dois grupos que se alimentam disso e ganham com isso, né? Que é o bolsonarismo e o Lula. Eles ganham, porque aí fica entre esses dois. E, por exemplo, o Lula, assim, o PT, ele vive de narrativas, né? Você não pode dizer que depois de 20 anos do Lula no poder ou do PT no poder, o Brasil melhorou. Não melhorou. A gente está cada vez mais, está tudo pior. A violência está pior, a economia está pior, está tudo pior. Então, eles vivem dessa narrativa ao mesmo tempo... Esses dois grupos, eles alimentam essa polarização que impede a conversa, que impede o debate, porque eles se elegem assim, né? Então, nunca é pelo país, é tudo por pelo poder.
0: Um projeto.
1: Um projeto de poder. Aí é dos dois lados.
0: Direita e feminismo podem combinar?
1: Podem. Porque, por exemplo, vamos lá. O feminismo que... começou lá com, foi super importante, né, pela a luta das mulheres, a mulher no campo do trabalho, a mulher poder escolher, a mulher poder casar por amor, né, e não casar por, enfim, por dinheiro. Eu estava vendo sair uma pesquisa assim, falando o seguinte, que a maioria das mulheres que tem faculdade não estão casando ou estão demorando, e acho que não tem, então, aí de novo, porque muitas usam casamento como uma garantia de dinheiro, de se sustentar. A mulher que se sustenta, ela literalmente só vai casar por amor, e amor é uma coisa que é difícil de encontrar, mas existe. Eu sou super a favor do casamento, tá? Mas fora isso, ela não vai se submeter, entendeu? Porque ela paga as contas dela. Isso é muito importante. Eu sou uma pessoa que, assim, eu não diria que eu sou feminista, mas eu sou pró os direitos da mulher, né? Eu vi uma outra, aquela ela é super querida comigo, mas pelo amor de Deus, né? Olha a entrevista dela, me dá vontade de dar na cara dela, que mulher não pode votar, que mulher não pode não sei o quê, que não pode distribuir. Gente, por que não pode distribuir? Eu, quando estava nos Estados Unidos, é absorvente. O que isso faz, entendeu? Acho que eles não têm noção, porque isso, de fato, tem gente que não tem dinheiro para comprar. Lá nos Estados Unidos, ainda tem. Tem umas cidades que tem uma coisa maravilhosa, que era chamada da Planned Parenthood. Planned Parenthood, você vai lá, né, mostra o seu social card lá, e aí você tem ginecologista de graça. Eu fazia tudo de graça, mas bom, saiu em bairros bons, tem lá. Aí você vai lá, faz todos os exames ginecológicos de graça, eles te dão pílula anticoncepcional, se você quiser camisinha, eles dão, se você quiser absorvente, eles dão, entendeu? Isso era uma coisa maravilhosa, a galera toda de classe média, coisa, vai, a gente vai, todo mundo ia no Planned Parenthood. Então, assim, aí tem a influente católica, né? Que a pessoa vai ser influente católica, gente, eu sou católica, mas enfim, aí ela fala... Eu sou contra o voto, eu sou contra não sei o quê. Isso é um atraso total. E quem sabe, é um atraso total. Isso não é uma pessoa de direita. Isso é uma pessoa que o Tico não conversa com o Teco ou está sendo intelectualmente desonesta, porque tem muito disso, né, na internet, né?
0: Juliana, eu não gosto de colocar pessoas nas caixinhas, mas aproveitando que você disse que você não se considera feminista e você é uma voz importante da centro-direita nas redes sociais, você se considera conservadora ou também não está nessa caixinha?
1: Não, eu me considero conservadora, isso eu sempre fui, tá?
0: Em que sentido?
1: A minha mãe sempre achou... A minha mãe é muito engraçada, né? E assim, gente, a minha mãe está casada com 45 anos. Ela, assim, super é direita. É a geração toda pro meu pai. Só que a minha mãe sempre falou que eu era... É muito careta, ela morre de rir, entendeu? Quando eu lembro quando eu cheguei dos Estados Unidos, ela falou assim, a Juliana é do Tea Party, que eu não sou. Que, o Tea Party, para quem não entende...

0: Para mim, eu tenho absolutamente nada contra gay. Acho que gays têm todo o direito. Outro dia me perguntaram num programa: você tem problema com travesti no banheiro? Eu falei: eu não tenho nenhum problema com uma mulher trans entrar no banheiro. Banheiro é fechado, gente, não é banheiro de homem, que é tudo em pé, cada um vai. Agora, eu respeito quem tem, entendeu? Tem mulheres que não querem. Agora, eu tenho problema nenhum com travesti no meu banheiro, nenhum. Gente, até porque, vamos lá. Geralmente, as mulheres trans, né, são os homens que viraram mulheres, eles querem se relacionar com homens, eles não vão fazer mal a gente, entendeu? Eles não querem nada com a gente, sabe? Eu não tenho problema, eu só tenho um problema, eu sou contra mulher trans em esporte, mas fora isso, não tenho, não.
1: Aquela discussão que é complexa, hormonal.
0: Sou totalmente, porque eu já vi muito, mas não é... Você vê o absurdo, eu vejo as... Cara, eu vejo muito, né, programa americano e tem umas esportistas lá. É um absurdo o que eles fazem. Aí eu acho que é os travestis tomando o nosso espaço. Então, mulher é muito engraçada, né? A gente está sempre em segundo plano. Até para os direitos dos trans são mais do que o nosso. Isso eu sou contra. Agora, fora isso, não. Então, eu falo, eu sou conservadora, mas eu não sou daquela que, assim, eu não sou contra o casamento gay, não sou contra trans, não sou contra, entende? Nada disso.
1: Você acha que isso causa algum tipo de confusão para algumas pessoas que são da direita? De novo, a gente volta àquela questão de zerar as discussões, limpar, aparar arestas e ter discussões que são mais saudáveis, porque dentro de espectros políticos seria mais saudável que pessoas pudessem ter opiniões dissidentes.
0: Concordo muito, mas aí você tem que entender que a gente está... de novo, nós temos dois polos políticos no Brasil que eles se retroalimentam e que eles ganham com essa polarização. E também nós somos um país que tem um pouco de... Você, por exemplo, você desenvolveu o pensamento crítico, né? Algo que de fato vem na sua criação, naquilo que você teve acesso. A gente tem um país complicado dessa forma culturalmente, né? Então eles acham que é assim, entendeu? Ah, eu sou contra trans, odeio trans. Em vez de entender a minha discussão, né? Que eu não sou contra ninguém, gente. É isso que eu estou falando. Eu não sou contra trans. Até outro dia eu estava falando, eu falei, eu sou contra travesti nos esportes. Aí alguém falou, não fala isso. Eu falei, gente, é tudo igual. É porque como eu de fato não tenho esse preconceito, entendeu? Eu falo o que quiser. Eu, por exemplo, tenho pavor da Erika Hilton. Não é porque ela é trans. É porque ela é extremamente agressiva. A pessoa está sempre berrando. A pessoa que... Juro, a Erika Hilton, que né, fez tudo para se tornar uma mulher, ela parece ter ódio mortal das mulheres. Então, não gosto, mas não é porque é trans, é porque eu não gosto da pessoa dela.
1: E eu gosto de ouvir você falar sobre algumas questões que são mais pessoais, como, por exemplo, a questão do casamento. Eu imagino que, para algumas mulheres conservadoras, também deva causar um pouco de confusão. E eu acho que você tem como missão aqui nesse mundo realmente fazer as pessoas pensarem além da caixinha. Como foi para você a experiência, ou seja, passar pelo casamento, pelo divórcio e ter toda essa projeção sozinha, ao mesmo tempo que você tem a projeção num grupo que tende a acreditar que as mulheres são mais fortes quando estão num lar, com um homem, com uma família, com filhos?
0: Não, mas aí eu acho que qualquer ser humano, tanto homem quanto a mulher, quando está numa parceria de afeto, a gente tem mais força, é engraçado, né? É quando a gente está amando, a gente está. Parece que a gente tem mais força, inclusive, para lutar pelo mundo, né? Agora, eu sou uma pessoa que só acredito em relacionamentos com homens baseado em afeto, em amor, né? Eu não sou contra, mas para mim nunca funcionou. Esse negócio de sexo casual, eu tô fora de fazer. Então, ou eu tô solteira ou eu tô num relacionamento para casar, né? Não tem meio termo comigo. Mas a vida, eu estava até conversando com meus amigos, né? Eu, por personalidade, era para estar casada com o mesmo namorado desde os 14 anos, tipo assim, Bon Jovi, né? Porque eu sou uma criatura de hábitos e eu não me enjoo, eu repito a mesma coisa a vários, mas a minha vida, por questões externas, e também eu demorei muito para amadurecer emocionalmente, entendeu? Então eu sempre escolhi pessoas que não eram...

0: Que não combinavam comigo, né? Tem gente que amadurece mais rápido. Eu emocionalmente amadureci muito tarde, então é por isso que eu acho que eu me divorciei, já, né, já casei duas vezes, me separei as duas vezes, né? E enfim, estarei solteira até o meu coração se apaixonar.
1: E em que tipo de amor você acredita?
0: Eu acredito na fidelidade, acredito no companheirismo, não acredito em relacionamento aberto, não acredito nessa coisa de transar com todo mundo. Todo mundo que eu conheço que transa com todo mundo acaba sempre carente. Para mim, eu acho que sexo é pelo menos ao meu ver, de novo, gente, eu só falo de mim, tá? Cada um vive como quiser. É uma expressão do meu amor, não acredito no sexo por sexo, para mim não quer dizer nada. Agora, é aquilo que eu estou falando, a minha vida, ela teve muitas, eu já vivi em muitos lugares, já fui em muitos lugares, muitas coisas, né? Então, foi uma vida muito rica, né?
1: É difícil isso que você diz, achei interessantíssimo você falar sobre a construção de senso crítico. Quando você tem um repertório muito crítico, se torna mais difícil de se relacionar?
0: Sim, totalmente, né? As pessoas, assim, é horrível falar, né? Mas quanto mais inteligente você é, quanto mais sensível você é. A verdade é que ninguém que é muito inteligente ou que é muito engraçado não vem junto com uma grande sensibilidade, né? Isso torna mais difícil, porque você reconhece o outro muito fácil, né? Você vê, a gente não vê várias pessoas que de fora, elas estão em relacionamentos completamente nada a ver, mas elas se mentem, elas não conseguem ver. Eu não tenho isso, entendeu? Eu já vejo de longe, assim. Então é mais complicado, né?
1: Para quem está acompanhando a nossa entrevista pela rádio, pela TMC, nós estamos falando agora no Imprevista com Juliana Moreira Leite. Para quem ainda não conhece, Julie Milk. Para quem já conhece, Julie Milk das redes sociais. Você falou bastante da sua mãe, da sua educação, do seu ambiente familiar. De que forma é que isso te formou?
0: Ah, totalmente. É uma coisa assim, meu pai e minha mãe, os dois, meu pai morreu, infelizmente, eles são pessoas muito cultas e muito inteligentes. E ao mesmo tempo, pessoas do trabalho, é aquilo que eu estava falando. A minha mãe uma vez falou assim, ai meu Deus, eu olho para vocês três, e, por exemplo, eu tenho os meus dois irmãos, são muito inteligentes, maior sucesso, cada um na sua área do trabalho, né? Muito bem sucedidos, mas a minha mãe, ela acha que nós conservamos uma ingenuidade que as pessoas não têm. Aí outro dia ela virou e falou assim, mas também, né, porque eu e o seu pai, bem ou mal, nós somos pessoas do bem. Então quando você é pessoa do bem, você cria filhos que são pessoas do bem. E o mundo não é bem assim, né? Então ela fala, o medo dela de eu chegar em Brasília, ela fala, minha filha, você estudou no SEAT, entendeu? Você não veio, porque muita gente usa a política para roubar, para passar a perna. Então, ela tem medo de eu chegar com essa. Ela sabe que eu sou idealista, ela sabe que eu tenho, né, isso. Então, e pessoas que sempre trabalharam muito. É engraçado, né? Porque tanto meu pai como minha mãe, os dois nasceram em berço de ouro, mas os dois ralaram cada um na sua área sozinho e construíram uma história bonita, né? Minha mãe era socióloga, meu pai era empresário. Eu devo tudo a eles. Aí você está falando assim, é difícil você estar tão exposta em não ter um parceiro. Não é, mas você sabe que eu sinto mais falta do meu pai. Cada porrada que eu levo, cada coisa que acontece, eu fico assim, às vezes, outro dia eu estava chorando, porque eu não acreditei. Eu falei, ai pai, por que você morreu logo agora? Porque meu pai era uma pessoa muito forte. E apesar de a gente ter uma relação de afeto, tanto com meu pai como com a minha mãe, eles não são nem pai nem mãe de Missy, tá? É isso que eu tô falando. Eles sempre foram pessoas muito, assim, não de crítica não, mas de falar as coisas, né? Mas eu sinto falta das vezes de poder conversar com um homem que me ama no sentido e sabe lidar no mundo, entendeu? Então, assim, eu acho que eu sinto mais falta do meu pai do que de um parceiro. São coisas diferentes. É claro que eu gostaria de estar no relacionamento, mas...
1: Uma orientação segura.
0: Nessa exposição, sim. Mas aí é engraçado, se acredita ou não, né? Eu acredito. Deus botou uns homens na minha vida, assim, impressionante. Que tem o maior carinho por mim, pessoas importantes, tanto na política quanto... É isso que eu tô falando. E eles me ajudam, sabe? Por exemplo, há tempo atrás, um ataque que eu tava sofrendo sem parar, o meu ex-chefe, que é uma pessoa que eu tenho o maior carinho, né, lá o dono da West, ele me ligou e ele só queria saber como é que eu tava, entendeu? Se eu tava bem, aí me levou para almoçar e dizendo que tava comigo, que a West estava do meu lado. Então, assim, é legal. Eu, apesar de não ter meu pai aqui, eu tenho esses homens que têm carinho por mim e me protegem, sabe?
1: E respeitam.
0: Tem, assim, o outro ataque que eu sofri, eu tenho um amigo meu que é senador, ele me ligou o fim de semana inteiro e ele falava, olha, sai da rede social. Então, assim, tem essa galera que tem mais esquina do que eu na política e que conseguem ver meu coração e, de certa forma, me protegem. Então, eu acho que, enfim, eu sinto que é Deus botando essas figuras masculinas me orientando em quando eu, entendeu? Sinto falta do meu pai para me orientar.
1: Nesse sentido, a educação é uma grande lacuna aqui no nosso país. A gente tem um problema muito sério. Falta investimento, falta olhar, inclusive, para o modelo de educação que a gente
0: muito
1: tem.
0: Muito antigo, muito retrógrado. Não está preparando ninguém para o mundo real, né? Assim, para você preparar no mundo real, isso que é um horror. Você tem que ser elite da elite, entendeu? Para ir numa escola onde você... Porque a gente vive num mundo globalizado, né? A gente vive... As coisas não eram como antigamente, né? Então, educação é tudo. Olha, eu vou te falar. Para além da educação de casa, né? Eu sempre estudei em escola particular, mas quando eu fui morar em Nova York, eu estudei numa escola pública em Manhattan. Cara, era uma loucura, porque era uma escola pública, acho que era em Chelsea, que tinha, assim, 12 mil estudantes. Era muita coisa, tá? Porque a escola que eu estudava no Rio, que a minha mãe tanto fala, o SEAT, era uma escola pequena, devia ter uns 500 alunos, onde todo mundo conhecia, era num castelo, era completamente diferente. Caí numa escola pública, onde eu entrava todo dia entre detector de metal, isso nos anos 80. Tudo que eu aprendi lá me formou. Eu lembro, gente, assim, o pessoal fala, Estados Unidos só aprende sobre os Estados Unidos, é mentira, tudo que eu aprendi lá de história mundial, de Segunda Guerra Mundial, eu lembro que na época caiu o muro de Berlim, e a gente estudando sobre isso, a gente tinha aula de filosofia no Metropolitan, todos os livros, tinha uma coisa que não sei se deve ter hoje em dia, né? Era o tal do Book Report, a gente tinha que ler, sabe, sempre um livro e escrever sobre o livro, todos esses escritores que eu aprendi, que eles me ensinaram até hoje, me moldaram, entende? Então, era uma educação pública de altíssima qualidade, isso muda.
1: Tudo isso sobre o que você está falando é muito inacessível para a maior parte dos brasileiros.
0: Completamente. É elite de elite, não é nem a classe média. Hoje em dia, para você ter o tipo de educação que eu tive na high school em Nova York, você tem que desembarcar 10 mil por mês, 12 mil. Quem tem isso? O pai, então, tem que ganhar 50, 60. Ninguém. É muito triste, né, o que está acontecendo.
1: Você se vê numa situação de privilégio?
0: Ué, claro, né? Como não? Eu tive acesso à educação, eu sou uma pessoa que tive amor, mais do que isso, né? Porque tem gente, uma vez eu vi, tem um dos homens mais ricos do mundo, o Warren Buffett, ele é crânio, é uma pessoa espetacular, vamos pesquisar sobre ele, tem até um documentário dele chamado Buffett, que eu choro toda vez. O Warren Buffett, nesse documentário, ele fala assim, Na corrida do DNA, eu já saio ganhando. Eu sou um homem branco nos Estados Unidos. Você ser um homem branco nos Estados Unidos é milhões de vezes mais fácil do que você ser um homem preto na Rocinha. Ou você ser um homem preto aqui, entendeu? Até do ABC, é o que eu estou dizendo. Claro que tem coisas que já te põem na corrida da frente, entendeu? Então, obviamente, que eu ser uma pessoa que nasci numa família com muito amor, tenho irmãos que a gente se ama... Você está entendendo? Tudo isso me deu a base para eu ser quem eu sou. E, principalmente, eu tive acesso tanto a escolas particulares quanto a escolas públicas em Nova York. Quem que tem a chance de estudar em Manhattan? Quase ninguém, entendeu? Então, claro que tudo isso já me põe numa situação de privilégio, é óbvio.
1: E muitas pessoas usam essa situação de privilégio para tirar o poder crítico das outras, dizer, não, você não pode participar das discussões aqui sobre o nosso país, sobre a nossa política, porque você não tem poder de fala.
2: Mas quem esse poder de fala é a coisa mais ridícula do
1: lugar
2: mundo.
1: De fala.
2: Eu tenho pavor disso. Eu nunca perdi um filho, né? Eu sei muito bem, porque eu já tive alguns amigos que morreram muito cedo e já tive duas amigas assassinadas. Eu sei o que faz com a família. Eu não preciso ser mãe para saber que não tem nada igual como você criar um ser humano, dar o seu amor e alguém vai lá e faz pedacinho com seu filho. Você está entendendo? Você não precisa. Agora, de qualquer jeito, eu sou brasileira, eu vivo aqui, eu sofro aqui, eu sofro com a violência, eu sofro com salários baixos. Você entende? Você sabe disso, que você está no jornalismo. A gente trabalha, trabalha, ganha nada. Jornalista é uma questão de amor. Quem faz jornalismo sério é por amor. Quando eu estava pensando em entrar na política, eu saí para jantar com o meu ex-chefe e ele não queria, obviamente, não queria que eu saísse. Ele virou e falou assim, eu falei, por que, que você quer entrar? Eu falei, porque eu quero fazer a diferença. Ele falou assim, mas você faz a diferença no jornalismo. Ele falou, tem duas maneiras de mudar o Brasil, através da boa informação e através da política. E eu fiquei até orgulhosa, porque é verdade, entendeu? Então, eu tenho essa coisa de querer mudar, de fazer a diferença. Acho que já venho fazendo, né? Pelo menos abrindo a cabeça das pessoas, né? Você vê, eu danço, eu brinco. O pessoal fala, você não vai deixar de fazer fashion police. Jamais, gente. O bom humor faz parte de mim.
1: Eu ia falar sobre isso. Primeiro que eu ia fazer essa analogia, o amor pelo jornalismo, o amor pela política, que, na verdade, a política deveria ser o amor pelo todo.
2: Mas você está entendendo que é a mesma coisa? Quem está no jornalismo, eu estou falando de pessoas corretas, quem está no jornalismo e quem está na política são pessoas que têm uma ideologia de mudar o mundo. Eu vou dar um exemplo, essa história do Daniel Vorcaro. Quando, quando eu fui procurada, eu neguei na hora, eu não sabia, e aí eu comecei a ver esses influenciadores e jornalistas de direita postando aquilo que eu neguei. Quando eu olhei aquilo, meu coração quebrou mil vezes, porque eu falei, meu Deus do céu, galera. É porque é isso, como é que você aponta o dedo, fala, ai Lula, seu corrupto, quando você está levando dinheiro do Daniel Vorcaro? Isso é uma coisa que não faz, assim, para mim não faz sentido.
1: Agora, do seu jeito caricato, que você pretende não perder, não parece aquela pessoa que a mãe tem como careta? Porque quando a gente pensa em alguém mais careta, a gente não pensa numa pessoa tão cheio de personalidade como você. Isso é uma coisa que você quer manter quando você segue esse projeto político?
0: Assim, não tem como eu não manter isso. Sou o que eu sou eu, né?
1: Você não consegue?
0: Não é um tipo.
1: Não é uma personagem?
0: Não, se você conviver comigo, não. Agora, tem uma coisa que as pessoas ficam impressionadas. Eu, no meu dia a dia, sou muito na minha, né? Assim, eu tive um namorado, na verdade, noivo. Eu já estava famosa, mas nem tanto. E ele ficou muito impressionado, porque eu, no dia a dia, sou muito calminha, muito na minha. Eu não sou uma pessoa, assim, sabe, que dou minha opinião para tudo. Então, isso é uma coisa. Não é o personagem, mas eu sou mais na minha, né? Na convivência. Eu diria até um pouco tímida. Não, eu sou careta nisso, entendeu? Por exemplo, que foi que eu quero... Bom, posso até falar, não estou nem aí. O que eu gosto dela, não tem problema. Meu pai morreu tem... Ai, gente, meu irmão vai me matar. Para mim parece que tem 2 anos, tá? Mas parece que tem mais 3. Ou para mim parece que foi ontem. E aí, outro de um amigo meu virou para mim e falou assim, nossa, eu estava na casa de fulano de tal. Ele virou para mim e falou, tô namorando a viúva do Moreira Leite. Aí eu olhei assim, eu falei, a minha madrasta, né? Sendo que a minha madrasta, gente, quando meu pai morreu, eles tinham uma relação de amor, de verdade. Ela queria ficar falando o tempo todo em morrer, o tempo todo em morrer. Aí eu falei assim, como assim? Tá namorando? Eu falei assim, tá. Ele falou, tô namorando a viúva do Moreira Leite. Eu falei, e a pai da minha amiga? Aí eu falei, tá namorando? Aí o meu amigo falou, tá. Aí eu ligo, aí tô eu, meus irmãos lá, eu tava até com a minha mãe. Eu falei, ih, gente, você não vai acreditar, a Marilu tá namorando não sei quem. Aí o meu irmão mais novo falou, caguei, porque o homem é muito engraçado, né? Eu falei, como assim, gente? Meu papai morreu outro dia, que absurdo. Aí, não tem mais luto, não? A minha mãe, mas Juliana, aí o Tom, sei lá, já tem 3 anos. Eu falei, 3 anos é nada, é outro dia.
2: A minha mãe, e a Juliana está pensando naqueles lutos de antigamente, as pessoas de preto chorando. Eu falei, claro, eu fico abismada. Aí o meu irmão mais velho só falou assim, não, qual é o nome do cara? Eu vou mandar ele fazer total separação de peixe. Então os homens estavam nem aí e eu estava ofendidíssima. E aí a minha mãe tirando sarro. Igual uma vez, eu não vou falar, um cara também muito importante de jornalismo lá.
1: Eu achei engraçado Rio. Que você não fala nomes, não. Mas a história você conta.
2: Mas é verdade, então eles estavam rindo da minha cara. Os homens que são mais pragmáticos, o mais velho estava tirando sarro e o mais novo falando, caguei, sabe? E a minha mãe, a Juliana, vê aquelas mulheres de preto durante anos no luto e eu falei, é claro, eu fiquei ofendidíssima. Como se ela tivesse, assim, é uma loucura. Eu não entendo isso, gente. A pessoa morre no outro dia, já tá... Eu também não entendo. A pessoa termina no outro dia, já tá namorando outro. Eu nunca entendi isso.
1: Pra você, o luto tem que ser uma coisa mais vivida.
2: Ah, eu vivo. Eu nem consigo me forçar, entendeu? É, não dá. É assim, eu, por exemplo, eu fiquei, da última separação, eu fiquei... um ano que eu não queria saber de nada. Agora eu já tô de boa.
1: E você fala abertamente sobre isso? Sobre separação? Sobre solidão?
2: Falo. No meu livro, Eu Não Pedi Por Nada Disso, eu falo bem. Aliás, outro dia eu fui conversar com um cara que ele é o presidente do Prêmio Jabuti. E é meu fã. Aí ele falou assim, eu li aquele livro. Eu falei, mas é tão existencialista. Eu não consegui ver você. Eu falei, ó... aí você está sendo bobo, né? Porque assim, as pessoas, elas são múltiplas, né? Nós somos múltiplas. Tem a Juliana que fala de política, tem a Juliana que tem suas questões como qualquer ser humano. É aquilo que você estava falando, se você for botar o ser humano numa caixinha, você vai se ferrar, porque nós somos muito mais complexos do que, entendeu? Direita e esquerda, por exemplo.
1: Você tem medo da solidão?
2: Não, eu não tenho medo da solidão, não. É, mas eu tenho medo de escolher de novo alguém errado e perder meu tempo. Eu tenho medo da perda de tempo.
1: Por quê? O que é o tempo para você?
2: Porque é tudo, principalmente depois que você faz 50 anos, né? É tudo que você tem. Principalmente depois que você enterra um pai. É tudo que você tem, né? E aí é uma coisa engraçada, de fato, quando você perde um pai, e assim, você vai vendo os avós vão morrendo... as pessoas em sua volta, elas vão tendo um peso grande, entendeu? Então, eu tenho medo disso. O tempo é a única coisa que a gente não tem como ganhar de volta, entendeu?
1: Mas você olha para trás e você tem arrependimentos?
2: Tenho, milhões.
1: Você não é o tipo de pessoa, então, fala que não se arrepende, que viveu e que aprendeu.
2: Eu me arrependo de tudo, gente. Eu me arrependo de coisas que eu fiz errado e que se eu pudesse voltar atrás. Eu sempre peço desculpa, nem todo mundo aceita, né? Mas eu peço. Outro dia mesmo, fiquei com culpa, porque, enfim, eu fiz uns vídeos... enfim, e aí não parei para pensar no fator humano da pessoa, entendeu? Tem a ver com o Daniel Vorcaro, mas... e aí alguém ligou para uma amiga minha, queria falar comigo, aí a pessoa me liga para explicar como a pessoa era, como ela não é. Minha filha, eu quase chorei, saí apagando tudo, eu tenho me arrependido totalmente. E aí falei para a pessoa, assim, me desculpa, essa história é tão feia que eu não parei para olhar... nas pessoas que estão envolvidas nisso, mas que não são pessoas ruins, entendeu? Porque é bem ou mal, o Daniel era bonitão, né? Era fácil você cair na rede dele, né? Então, por exemplo, isso foi um arrependimento que eu tive. Me senti muito mal de ter tratado de forma leviana a vida de uma pessoa que não merecia, entendeu? Então, enfim, eu me arrependo de relacionamentos que eu tive com pessoas muito nada a ver, mas é porque eu tinha zero neurônio. Então, assim, eu me arrependo, entendeu? Eu me arrependo de coisas que... Claro que eu me arrependo, gente. A gente tenta fazer melhor, né? Tem uma frase que eu adoro, que era de uma escritora americana, poetisa que morreu, maravilhosa, chamada Maya Angelou. Uhum. E ela falava assim, when you know better, you do better. Que quando você sabe, entendeu? Você entende melhor a situação, você faz melhor. Então, muitas vezes, a gente age de maneira errada porque a gente é ignorante perante entendeu? A situação. É claro que eu me arrependo.
1: Quem é a pessoa que você mais admira hoje?
2: Eu acho que é o meu irmão, é Tom. É, o meu irmão Tom é um ser humano assim. Não é porque ele é meu irmão, não, mas eu chego, todo mundo, ele é unanimidade, que ser humano fantástico. Ele nasceu pronto. Isso é uma coisa engraçada, né? Eu não sei se você é a mãe, mas para quem é
1: ainda
2: mãe,
1: não,
2: né? Vai ser. Você de criança consegue ver a personalidade. O Tom nasceu pronto. Ele nunca encheu o nosso saco, nunca encheu o saco da mamãe, nem do papai. É um menininho assim, até hoje ele é um ser humano muito do bem. Ele se preocupa, ele é um CEO de uma grande empresa, mas ele faz o capitalismo consciente. Cara, qualquer pessoa que eu conheço, desde de garçom a não sei o que, que trabalha pro Tom, todo mundo é apaixonado por ele.
1: E o que que o Tom tem que você gostaria de ter também? Ou seja, o que falta em você?
2: Aprendi muito com ele. Outro dia aprendi muito com ele, com meu pai. É, por exemplo, até a coisa de não reagir, eu aprendi muito, de não reagir a situações que não valem a pena. O Tom, ele é a pessoa mais inteligente emocionalmente que eu conheci na vida, não tem ninguém igual. E isso leva as pessoas longe, né? O que faltou, o que eu estou te dizendo, por eu ser imatura emocionalmente, mas hoje em dia eu tenho isso, mas eu aprendi tanto com meu pai quanto com ele, é essa inteligência emocional. Por exemplo, uma vez eu tive uma situação de, enfim, não foi de violência não, né? Mas o cara me trancou na casa e não queria deixar eu sair, e aí eu liguei, tem muitos anos isso, eu morava em Curitiba, aí eu liguei pro meu irmão, que estava em Búzios, era um feriado, e eu falei, Tom... E eu não faço isso. Eu não sou aquela pessoa que ligo, que faço drama. Tanto que quando eu me separei, nem ele nem meu pai achava que estava tudo muito bem. Porque eu não fico lavando roupa suja com a família, né? Mas ele sabe que eu sou muito séria. Eu falei, Tom, eu tô com um problema aqui. Ele falou, eu preciso. E aí eu falei, precisa. Porque eu chamei a polícia chegou lá. Isso é muito engraçado, de novo, a misoginia. A polícia chegou lá no apartamento. Eu falei, ele trancou, não deixou sair, não sei o quê. O apartamento é meu e tal. A polícia olhou meio assim para mim, pô, o que que essa mulher tá fazendo aqui, não sei o que, olhou e simplesmente não me ajudou. E aí o cara continuou me mandando, foi uma cena doida. Aí o Tom pegou olha, ele foi de Búzios pro Galeão, do Galeão, parou em Curitiba, chegou lá, e aí na hora que ele chegou, obviamente tudo foi resolvido, porque homem é uma loucura, respeita homem, mas não respeita mulher. E o Tom subiu, meu irmão era campeão de jiu-jitsu, né? Ele subiu, pegou as coisas, me pegou, aí botou o cara para fora, chamou o chaveiro para mudar a chave. E aí o meu irmão mais velho, que estava nos Estados Unidos, ligou para ele e falou assim, e aí, você arrebentou a cara dele? Aí o Tom falou assim, porra, irmão, eu tive que olhar reto, eu não podia olhar, porque se meu olhar cruzasse com ele, ia ficar bonito. Mas assim, eu sou um empresário, eu sou um pai de família, entendeu? Eu não posso me queimar por um babaca. Então ele falou, não, eu não pude nem olhar. Então assim, então ele foi, fez as coisas, botou o cara para fora sem olhar, porque o Tom falou pro meu irmão, se meu olhar cruzasse com dele, ia ficar feio. Então essa inteligência de não sair arrumando confusão com quando não vale a pena, entende?
1: Histórias de Juliana Moreira Leite. Agora, indo um pouco mais para a política, já nos encaminhando aqui para o final do nosso papo. Qual é o político mais superestimado do Brasil?
2: É Érica Hilton. É um engodo. É literalmente um engodo da política.
1: Quem seria um péssimo presidente ou quem... quem seria, vai? Um péssimo presidente, mas um ótimo amigo.
2: Ah, sei lá, né? Eduardo Suplicy. Ele é tão fofinho.
1: E, bom, você acha que a internet te tornou mais corajosa?
2: Não. Coragem sempre foi uma coisa que eu tive. Aí vem de novo da minha criação. Quando você é criada com amor e com autoestima, você não se dobra.
1: E qual é uma opinião que você tem que incomoda as pessoas que são de centro-direita?
2: A pessoa achar que porque é de direita é honesto. Se vocês acharem que... Assim, eu quero e luto para isso, para tirar a esquerda do poder. Mas se você acha que na hora que a direita entrar vai acabar a corrupção em Brasília, você está sendo muito ingênuo.
1: É uma luta que vai ter que durar anos e anos, infelizmente.
2: É cultural, né? A gente teria que ser descoberto pelos ingleses, não pelos portugueses. Vai lá de trás. É verdade, essa cultura do... né, literalmente, do maior ganho com menor esforço. A gente vê isso tudo quanto é lugar. Tu não viu ontem a história lá de Campinas, da advogada com o pai, que deram um rombo de milhões nos clientes? Quer dizer, é do micro ao macro, o brasileiro está sempre querendo ganhar um tutu fácil.
1: Juliana, adorei o nosso papo. Acho que foi engraçado, foi divertido, foi leve e também foi profundo. Muito legal conversar com você. Obrigada pelas suas opiniões, sem papas na língua. E que isso se mantenha. Que a sua vontade de mudar e de tirar esse desvio moral do nosso caminho se mantenha na sua trajetória.
2: Não tem como, né? Igual já a pessoa, se ela não fica careca... com os 40 não ficar mais. Se eu não aceitei agora, com 54 anos, 2 milhões do Vorcaro, eu não me vendo mais, né?
1: Isso daí é uma... Assim, você realmente tem algo, uma carta na manga muito poderosa para o resto da vida.
2: É, mas eu acho que a integridade é tudo que a gente tem, né? Eu estava falando para você, eu brinco, mas eu falo com a minha mãe, pelo menos toda vez que você vê meu nome no jornal, é do lado certo da história. Você imagina que vergonha se tá minha mãe lá, Juliana, você tá aqui, você recebeu 2 milhões do Daniel Vorcaro, meu irmão tava lá, Juliana Moreira Leite, entende? Então, eu acho que tudo que a gente tem é a nossa consciência e o nosso nome, né? Eu carrego o nome do meu pai com muita seriedade.
1: Obrigada, Juliana, pelo papo.
2: Obrigada a você.
1: Esse foi o Imprevista dessa semana. Semana que vem tem mais, sempre às quintas-feiras, novo episódio do Imprevista, às 11 horas da manhã, no nosso canal do YouTube, TMC News BR. Até semana que vem. Tchau.
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1: Mesmo, Transamérica agora é TMC, 9:56. Um professor universitário recebe uma aluna em sua sala. Começa então um jogo de ideias, conflitos e poder que se desdobra para uma reflexão do que é assédio, abuso e violência. Esse é o contexto de Oleana, peça de David Mamet, que está em cartaz no Teatro Vivo, em São Paulo. A Estela Ribeiro esteve com os atores, bateu um papo sobre essa montagem que você confere agora.
2: Olha, vocês já me viram aqui no Teatro Vivo, entrevistando pessoas lá no camarim, lá na plateia, mas aqui no cenário, isso é pra pouca gente, hein? Velson de Souza e Juliana Gerais, que bom estar aqui com vocês. Elenco de Oleana, vou começar perguntando para um, que assim a gente faz um bate-bola aqui. Quem descobriu esse texto e qual que foi a iniciativa para começar a montagem?
3: Eu, na verdade, tive contato com esse texto em 2011, num mestrado que eu fiz em interpretação em Nova York. Chegou 2023, 2024, eu pensei, nossa, eu acho que eu estou na idade agora de fazer o personagem, né? Eu acho que já posso fazer. E aí eu fui checar com os direitos autorais, estavam disponíveis, então eu falei, vou produzir. A gente não conseguiu patrocínio nem nada, então ele é completamente independente. Eu resolvi bancar ele e tentar, né, nos próximos 3 anos aí, recuperar o dinheiro.
2: E Juliana veio parar aqui como?
4: Eu já conheci a Daniela Stirbulov, que é a nossa diretora. E aí, final de 2025, o Velso mandou uma mensagem falando que a Daniela tinha me indicado para fazer o teste, porque houve um teste. E aí foi assim que, graças a Deus, eu parei em Oleana, porque... Fazer essa peça, assim, é muito legal, né? Dois atores, jogo de ator, no formato que é. O Velso, o melhor parceiro de cena que eu poderia ter.
2: Ô, gente, é um autor que se caracteriza muito por esse jogo, esse diálogo muito contundente, né? E essa disposição que a gente tá vendo aqui na sala de apresentação deixa as pessoas muito perto, o que deixa essa sensação ainda mais forte, né?
3: Sim, com certeza. Essa foi a ideia da Daniela Stirbulov, né? Que é a nossa diretora. Ela quis fazer essa disposição quase como colocando a plateia como um júri silencioso, né? E o interessante é que a plateia não só está muito próxima, mas também eles conseguem se ver, né? Eles conseguem ver a reação do outro. E dependendo do lugar que você senta, você tem uma perspectiva, um ponto de vista diferente do que está acontecendo, né? E o Mamet é isso que você disse, né? É um autor que ele é conhecido pela escrita dele, né? Eles até falam que é um jeito Mamet de se fazer teatro, que os personagens falam em cima do outro, como na vida real, né? São embates calorosos, então tem uma disputa muito grande de poder e as pessoas, elas acabam, o público acaba sempre tomando um partido, né? Tomando um lado, então sai daqui do espetáculo, dependendo de onde você senta, dependendo de onde você se coloca, do que você vê, você é influenciado para um tipo de opinião, né? Então é bem, bem imersivo nesse sentido.
2: E Juliana, personagens muito fortes e que estão aqui. Estão na nossa faculdade, estão no nosso trabalho. Como é que foi encontrar essa personagem e lidar com esses conflitos? Se a gente está falando aí de disputa de poder, assédio. Como é lidar com esses temas que são tão próximos a gente?
4: Acho que no processo, a primeira coisa é você nunca julgar seu personagem, né? Tipo, você vai defender o seu personagem até onde der. Mas essa peça, são dois personagens que são muito equivocados e têm muita razão ao mesmo tempo. Tanto é que é uma peça que ela não traz resposta. A gente levanta perguntas e o público, de acordo com a visão de mundo, com a, sabe, vivência do público, o público vai achar algo ou não, né? Ou não achar nada. Mas para mergulhar nessas personagens, a gente fez um intenso trabalho de mesa, assim, de pegar texto e entender a lógica de cada personagem, o que é falado, o que o personagem diz versus o que ele fala. E discutimos muito sobre essa dinâmica de poder, porque, por exemplo, é uma peça que até na sinopse diz que, em dado momento, a Carol, a aluna, ela acusa o John, que é o professor, de assédio sexual. E aí a gente foi atrás de algumas coisas técnicas mesmo, de qual a diferença de assédio sexual para importunação sexual, para abuso sexual, sabe? Porque a peça, ela é bem verborrágica, é texto, texto, texto. O interessante é isso, que tal hora você tá com um personagem, aí uma coisa, uma palavra que o personagem fala, então você fala, não, esse personagem tem razão. Então fica o tempo todo esse ping-pong.
3: A gente gostaria de convidar todos vocês para assistir Oleana, de David Mamet, aqui no Teatro Vivo, no Espaço Convivência. Nós estamos até dia 19 de julho, de sexta e sábado. Que horas, Ju?
4: Sexta e sábado às 20 horas e domingo às 18 horas.
3: É isso, espero vocês aqui. Os ingressos estão à venda no Simpla.
1: Agora, 10 horas e 1 minuto. O prato feito segue pesando no bolso dos brasileiros, mesmo com a desaceleração da inflação dos alimentos. Refeição fora de casa já custa, em média, R$ 31,90 e pode ficar ainda mais cara nos próximos meses. A TMC conversou com Rodrigo Simões, que é economista e professor da Faculdade do Comércio de São Paulo, responsável por uma pesquisa sobre o aumento de preços do prato feito.
5: Realmente, o prato feito ele vem encarecendo cada período que nós fazemos essa amostragem, né, essa coleta de preços. E o que, que acontece, Fernando, que a gente pode explicar? Que quando o trabalhador brasileiro ou cidadão que vai consumir o prato feito, né, no dia a dia, que é o famoso PF, tanto aqui em São Paulo ou a nível nacional, ele tem sido impactado por esse reajuste de preço, porque não é só um efeito do aumento dos preços da matéria-prima. Quando a gente consome o prato feito, existem todos os itens que compõem o preço final do valor do PF, da comida, que é o quê? É o ponto comercial, é o custo de aluguel, é o valor, né? É a folha de pagamento, são os salários, benefícios. E também, não menos importante, a gente tem dois pontos para poder explicar para a nossa audiência o que está embutido nesse preço, além da matéria-prima. Como a taxa de juros hoje no Brasil está em 14,25% a Selic, ela baliza as demais taxas, tá, de juros e empréstimos da sociedade em geral. Só que os pontos comerciais, né, os estabelecimentos, principalmente do setor de alimentação, eles demandam também empréstimos e capital de giro, que também é um tipo de financiamento para poder manter a operação aberta, para manter a porta aberta funcionando do bar, do restaurante e da lanchonete. Então, isso também entra no preço. E, por último, assim, não menos importante, tem também a parte da margem de lucro operacional do empresário, que, ora, ele acaba represando para poder não repassar todo o impacto financeiro para o consumidor final, ora, ele acaba repassando. Então, a gente vê que, a nível nacional, R$ 31,90, e aqui no Sudeste, próximo a R$ 31,99. Realmente é um impacto grande, principalmente no bolso do cidadão, Fernanda.
6: O impacto é significativo, Rodrigo. Eu estava acompanhando, lendo essa pesquisa, e quando a gente caminha pelas várias regiões aqui de São Paulo, a gente observa que muitas vezes até o preço é até maior do que esse, né? Essa é a média, R$ 31,90. Mas você circular pelo centro, você vai encontrar a PF a R$ 40, R$ 42,00. A Zona Oeste de São Paulo também, vários bairros nobres, né? R$ 40, R$ 50,00. É realmente muito caro. Como especialista, quais as dicas que você pode dar para o pessoal aí fazer uma organização boa e comer bem no dia a dia, sem gastar tanto assim?
5: Muito bem, Rafael. Sabe que você colocou bem essa questão de organizar as finanças ali para poder tentar driblar um pouco, né, esse encarecimento. Porque o índice do prato feito, só fazendo uma breve introdução, ele é um indicador que a gente tenta capturar o custo de vida. E se o custo de vida, através da alimentação fora do lar, como que ele tem avançado em relação à renda? E a gente percebe que cada vez mais o custo de vida no Brasil, aqui na economia brasileira, tem avançado numa velocidade superior ao crescimento da renda. E as famílias, né, os cidadãos, o trabalhador, o que ele tem feito para poder driblar o aumento desse preço, né, o encarecimento de se alimentar fora do lar? Ele tem optado por produzir a sua alimentação em casa, na residência, e tentar levar aquelas marmitas para o trabalho. Essa é uma forma para poder tentar economizar e não desviar um dinheiro que faz parte do seu orçamento familiar, de educação, de remédio, né, gastos com hospitais, para poder complementar a renda. Porque a gente vê que a maior parte das pessoas, elas acabam confirmando para a gente aqui na pesquisa que durante o mês inteiro, todos os benefícios de vale alimentação, de vale refeição que recebem das empresas, não é o suficiente para poder se alimentar fora durante todos os dias úteis, né, para poder cumprir a sua jornada de trabalho. Então, existem dois caminhos que as pessoas buscam: ou produzir alimentação em casa, ou comprar aquelas marmitas prontas, aquelas que são semi-produzidas, ali que você só esquenta lá no ambiente de trabalho. Só que você tem um impacto, né, um negativo, porque a marmita pronta, geralmente, ela é mais barata, tem um preço menor, mas a quantidade de ingredientes, Rafael, é menor. Não vem a mesma quantidade de matéria-prima que viria no prato feito, servido ali no bar, no restaurante. É um duplo desafio, tanto para o cidadão quanto para o empresário. O empresário, porque fica pressionado entre o custo do negócio em si, para poder operar uma empresa de alimentação, tá? E, por outro lado, o poder de compra do cidadão, do trabalhador, que está cada vez mais apertado.
1: Dez horas, 7 minutos. 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
7: Olá, olá! Sejam muito bem-vindos ao Corre TMC. Quem cedo madruga já correu 2 quilômetros, gente. Eu sou Mirelle Moschella. Que bom que você tá aqui comigo. Mas a minha pergunta de sempre é essa. Você já tirou o popô do sofá e foi fazer atividade física? Já foi fazer um exercício? É final de semana, então provavelmente você está indo para o longão ou você já fez ele na semana também. O mais importante é se exercitar e já passo a pergunta para o meu parça André Galvão. Já tudo correu bem, hoje, Galvão?
8: Ah, hoje eu dei aquela corridinha, né, de 5 km, né? 5 km, né,
7: tá
8: você
7: bom,
8: sabe, que é de regra, né?
7: Tá bom, 5 km tá bom.
8: Eu não tô ainda no ritmo de maratona de vocês, mas quem sabe um dia eu faça 6.
7: Ô, Galvão, você sabe que a gente, com certeza, e você sabe que eu não vou esquecer aqui do nosso
8: não,
7: objetivo,
8: hein?
7: Não,
8: são 6 maratonas, viu? São 6 km.
7: São 6 km.
8: É isso.
7: Porque até porque se for 6 maratonas, dependendo, pode ser a 6 major,
8: exatamente,
7: né? Pensou?
8: Tá todo mundo pensando nisso, né? Até porque a nossa convidada já começou, não começou?
7: Já, essa já tem uma major no currículo, mas antes de chamá-la, a gente tem um compromisso, hein? Em novembro.
8: Sim, eu estarei com você.
7: É, não tô acreditando.
8: Eu vou.
7: Meu Deus do céu, temos uma corrida em novembro. Calma, eu ainda não sei, nós vamos de 5, é isso?
8: Não, de 5 quilômetros eu garanti.
7: Tá.
8: 5 quilômetros eu garanti.
7: Vamos ver se a gente dobra a meta até lá. Muito bom, gente. Então, para você que tá chegando agora, esse é o seu programa de corrida, da atividade física, que vai fazer bem para a alma, para o corpo e para a mente. Então, sinta-se muito à vontade, tá certo? E quem já está muito à vontade aqui nos nossos estúdios é ela que já chegou com uma medalha maravilhosa, esfregando na minha cara, tipo assim, olha, já fiz a maratona de Boston, já a gente vai falar sobre isso. Muito bem-vinda, Nicole Howen.
9: Obrigada, um prazer estar aqui. Obrigada pelo convite.
7: Prazer é todo nosso, Nicole. Ó, minha pergunta de sempre é essa, quem é você no corre?
9: Quem eu sou no corre?
7: É, estilo de vida... O que você faz, o que você trabalha, quem é a Nicole na correria?
9: Ai, eu sou doida.
7: Olha aí.
8: Quem não é, né?
9: Acho que hoje em dia tá todo mundo maluco.
8: Não, a gente tá procurando dos nossos convidados, eu não tô lembrando de nenhum que não seja.
7: Que seja sã, assim, não, né? Nenhum.
9: Acho que pra correr tem que ser um pouquinho doido. Ainda encaixar no meio da rotina.
7: É verdade.
9: É, mas além de corredora, enfim, corredora amadora, eu sou designer. Trabalho com marcas, aquela pessoa que está ali ilustrando, faz um logo. Hoje eu tenho o meu próprio estúdio, por enquanto eu empresa, né, que eu falo, fazendo marcas. Estou tentando focar em marca de esporte, coisas com wellness, e nesse meio tempo a gente está correndo e tentando performar, né?
7: Estamos
9: aí.
7: Não, tentando performar.
8: E está conseguindo, né?
7: Tá conseguindo e muito. Ô Nicole, mas o esporte, ele fez parte da sua vida na infância ou você foi descobrindo a atividade física um pouco mais velha?
9: Ai, desde sempre em casa tinha que fazer alguma coisa, tipo algum esporte.
7: Mas os Porque os pais pediam.
9: Mas eu gostava também. Não foi, era tipo, nossa, que saco. Eu gostava muito já de fazer alguma coisa, assim, meio inquieta. Eu comecei jogando tênis, daí, tipo, fiz, sei lá, tênis uns 10 anos na vida. E nesse meio do tênis sempre estava correndo, né? Tinha que ir lá, ah, corre uns 10 quilômetros, corre uns 15. Sempre estava ali dando uma corridinha. Daí, do tênis, saí, depois fui pro skate, surfei. Larguei o tênis, larguei o tênis, falei, não aguento mais. Hoje eu até gosto, eu jogaria de novo. Mas daí fui pro skate, surf,
7: Mas skate street,
9: bowl,
7: assim?
9: De bowl.
7: Ah, no bowl, do parque.
9: Isso.
7: Irado.
9: É, eu gostava bastante.
7: Irado. E até hoje você faz alguma coisa no skate ou não?
9: Ah, agora não, mas... Ah, se subir sem fazer, né?
7: É, eu também acho, é que nem andar de bicicleta.
9: Exato. Daí fui até instrutora de surf, uns 2 anos no verão. E daí também, assim, é que tu tava correndo, né? Eu tava na praia, tava correndo. Quando andava de skate, também corria ali entre academias, andava de skate, musculação. E a corrida em si, com assessoria, tudo bonitinho, como todo mundo está fazendo hoje, foi logo ali os corredores que nasceram na pandemia, né?
7: Ah, 2020.
9: É, ali eu procurei uma assessoria e comecei a fazer.
7: Mas antes da assessoria, você já corria, assim, em algum parque, na rua?
9: Corria sempre. Enfim, eu sou de Porto Alegre, mas moro aqui há 4 anos, em São Paulo. Sempre corria ali na orla, ou tem o Parcão, que é famoso lá, na praça, ou na esteira também, né? Não, não sou hater de esteira, eu gosto de esteira. Então...
8: É porque tem gente que é isso, né? Que não faz esteira de jeito nenhum, né? Que só anda na...
7: Olha, eu comecei...
8: Só corre na rua, no parque, né?
7: É, eu comecei também, eu era muito Maria Esteira. Eu só queria ficar na esteira. E aí, Marcos Paulo Reis, né? Um abraço aí pra galera da MPR. Ele falava, sai da esteira, vai um dia correr na rua. Bom, eu odeio esteira agora. Porque depois que você vai pra rua... Não é verdade? Depois que você... Na verdade, eu queria entender, porque quando você tá na rua, você tem ali um pace, por exemplo, de 6. Pra você fazer esse pace, que é esse ritmo, tá, galera? Né? Pra você que não tá muito habituado com pace, ritmo. Pra você fazer esse ritmo na esteira, você tem que colocar ali velocidade, sei lá, 12, 11.
9: Sim.
7: E aí eu não consigo fazer aquilo. Como é difícil, né, Nicole?
9: Parece mais difícil, né?
7: Total.
9: Eu também tenho esse mesmo feeling, assim, mas... Olha, por um lado ali, né, se tu treinar na esteira bem rápido, depois quando você for pra rua...
7: Aí você voa.
9: Vai, tá bem, você vai voar. Eu penso assim, quando eu tô assim, ai, que saco, tá aqui, mas eu lembro, isso aqui vai me deixar mais forte.
7: É, isso faz sentido. E você, então, nasceu em Porto Alegre, lugar maravilhoso.
9: Sim, sou suspeita.
7: Lindo demais, não, total... Fui cobrir até... Fala, Gavão.
8: Não, a Mimi teve agora recentemente na Maratona de Porto Alegre.
7: Sim, estive na Maratona de Porto Alegre. Foi maravilhoso. Flat, né? Sem muitas subidas ali na orla do Guaíba. Uhum. Lugar maravilhoso. E lá você já começou, então, a dar os primeiros passos na corrida? Porque, assim, aquele visual também é incrível, né? Pra poder correr, né?
9: A orla ali sempre tava... correndo ali, que é o melhor lugar. Tem...
7: E muita gente também
9: corre
7: ali.
9: É muita gente. É tipo a USP aqui no sábado.
7: Isso, eu tenho essa impressão.
9: É isso.
7: Eu fui no final de semana, além de... Tava rolando também uma corrida de rua. E quando acabou essa corrida, a galera do Longão ainda estava lá, firme e forte. E, nossa, deu pra fazer. Eu cheguei a fazer meia maratona por ali, correndo só nas ruazinhas e andando. E vou te falar, Nicole, eu fui sozinha... E me senti muito segura. Normalmente, eu fico, né, com receio. Aqui em São Paulo, eu fico com receio de correr com celular, com relógio, com tênis, ali sozinha. E eu me senti muito segura correndo em Porto Alegre. É isso mesmo?
9: Eu sinto isso. Eu sinto isso sempre tranquila, assim. Nunca tive nenhum problema. Enfim, sempre tem alguém, eu não sei. Uma cidade que é... Ela não é pequenininha.
7: Não, cidade grande.
9: Ela é grande, mas, enfim, tem um arzinho também de... Todo mundo ali se conhece, mesmo sendo ali uma capital. Mas, enfim, sempre corre tranquilo, tranquilamente.
8: Uma coisa que o gaúcho sempre fala, pelo menos já ouvi de vários.
9: Defendendo
8: amigos.
9: Meu país. Né?
8: Não, mas uma coisa, além desse negócio de país, calma, é que é uma grande aldeia, né? Que
9: é, é
8: grande aldeia. Ai, tal, ai, ai. Que todo mundo se conhece, essa coisa toda. Mas é uma identidade
9: assim.
8: que é bacana demais, né? Que,
9: é,
8: que nem todos, nem todos têm essa identificação tão grande como os gaúchos.
7: Claro, isso é verdade, eu também acho. E aí você vem para São Paulo por quê? Por conta de trabalho? Qual, sei lá, estilo de vida diferente?
9: Ah, foi trabalho, que eu trabalhava na época para uma agência aqui de São Paulo, mas sempre tive esse sonho de vir para São Paulo, porque, enfim, eu via que tudo acontecia aqui. Tem tudo. E realmente, tudo acontece aqui, sempre tem alguma coisa para fazer, desde trabalho, de corrida. Queria vir ver como é que era a cidade grande ali do Brasil, né?
7: E aí, tem gostado do que você tem vivido por aqui? Porque São Paulo é caótico, né?
9: É caótico.
7: É tudo muito louco, mas ao mesmo tempo é uma cidade, né, que abraça muita gente de vários lugares do país. E é isso, né? É meio workaholic o negócio, né?
9: É. É amor e ódio, eu acho, assim.
7: É.
9: É, eu amo, acho que no início era muita coisa. Nossa, quanta coisa, que a gente em Porto Alegre era mais calmo.
7: Sim.
9: Daí que todo mundo tá trabalhando, tá fazendo acontecer. Até eu fui entrando no ritmo, e quando eu entrei no ritmo, ok, já tô calma nesse caos agora. Mas eu gosto, principalmente da corrida. Eu acho que ter vindo pra cá me fez evoluir muito, assim. De ter mais gente nas provas, o nível sobe um pouquinho mais. Então, acho que fez eu me puxar ainda mais.
7: Ô, Nicole, já percebi também que você, né, gosta, né, dessa de competição, né, competitiva. Quando você chega aqui, então, você na pandemia, depois da pandemia ali, né, como você disse, os corredores, né, da pandemia, os novos corredores da pandemia, você acaba entrando para uma assessoria. Você sentiu que para você evoluir na corrida, a assessoria seria, então, o primeiro passo? Como é que foi essa relação aí?
9: Eu diria que para evoluir, assim, sentir evolução, a assessoria é fundamental. Porque antes eu corria e era bem louca. Sei lá, fazia 10 quilômetros, outro dia fazia 21, ou repetia todo dia 10 quilômetros, era bem freestyle, assim.
7: Muito, era assim, mas você corria dizendo, eu vou até onde meu corpo permitia, até quando eu me senti cansada, ou você colocava na cabeça, de repente, vou dar 3 voltas na praça, 5 voltas, sabe, num quarteirão, sei lá, alguma coisa assim.
9: Era meio que assim, de distância, hoje eu, sei lá, quero sair de casa e ir lá pra orla.
7: Isso.
9: E era, ia até lá, agora tem que voltar. E quando via, dava, sei lá, 21 quilômetros, entendeu?
8: Isso sem você se programar, nada.
9: É, sei lá, num sábado, assim, que eu tinha tempo.
8: Uhum.
9: Então, só fazia assim. É que sempre foi muito terapêutico pra mim.
8: É.
9: Eu tenho uma mente agitada, assim.
8: É o que muita gente diz, né?
9: Exato.
8: Essa questão da terapia, que as pessoas se... Dentro da corrida, elas se veem envolvidas e a coisa... Simplesmente flui sem que você nem tenha se dado conta do que você está fazendo, né?
9: É bem isso. não sei, as pessoas vão achar que eu sou louca, né? Mas eu fico lá ofegante. Eu fico ofegante, mas não sei, no final de tudo ali traz paz, né?
7: Eu acho que... muito criativa quando eu começo a pensar, ter várias ideias enquanto eu corro. Você também é assim?
9: Eu também sou assim. Às vezes não tô com uma ideia, eu saio para correr.
7: É isso.
9: Seja... Levinho, assim.
7: Total. Quando eu tô muito chata em casa também, eu vou falar.
8: Vai correr.
9: Vai correr.
7: Quando eu falo, olha, amor, essa toalha aí na cadeira, pelo amor de Deus, olha esse sapato jogado. Ele falou, amor, quer dar uma corridinha? Eu falei, quero. Aí eu vou, corro na volta, é outra parada. E faço a mesma coisa com ele com jiu-jitsu, viu? Quando ele é muito chato também, eu falo, cara, vai pro jiu-jitsu, vai.
8: Mas deixa eu tirar
7: aqui
8: uma dúvida.
7: Aí ele vai pro Gil.
8: Deixa eu tirar uma dúvida aqui, tudo bem. Aí, quando você volta da corrida, o tênis continua jogado?
7: Olha, às vezes sim. Mas aí...
8: Porque eu pensando com a cabeça dele, eu aproveitaria esse tempinho ali. Que daqui um tempo eu vou lá tirar o tênis.
7: É porque é no tempo de vocês, né?
8: Exato.
7: Eu vou tirar, mas é no meu tempo. Segura
8: aí, correr.
7: Amor.
8: Vai lá correr. Isso. Daqui a pouco você
9: vai
8: volta,
9: pior
8: tá?
9: Que eu sou assim.
7: Você também.
9: Eu deixo lá o tênis, tá lá.
7: E depois pega, né? E tá tudo certo.
9: Eu já vou correr amanhã de novo. Deixa ali.
7: Total. Olha, eu vou falar uma coisa aqui. Eu vou expor o meu marido, ele vai ficar bravo comigo.
8: Mas
7: fala,
8: assim que é bom.
7: Assim que é legal.
8: Vamos deixar o Romão bravo. Aí, argentino. Agora é pra você.
7: Deixa eu ver se vocês pensam assim também. Por exemplo, ele chega de algum lugar, tira a camiseta e coloca na cadeira. Aí eu, por que tá lá colocando? Por que você coloca na cadeira? Porque precisa tomar um ar. Gente, vai tomar um ar? Então coloca no varal. coloca em outro lugar. Não, deixa aí, é para tomar um ar. Você faz isso?
8: Não. Não, né? Essa não. Essa não.
7: Ah, meu Deus, preciso tomar um ar.
8: Não, mas eu deixo Deus. Assim, eu deixo isso porque
7: A Nicole
8: falou, eu deixo num lugar assim, porque não, daqui a pouco eu vou pegar de novo. Né?
7: Pra que colocar no armário, né?
8: Não. Armário? Pra quê? Daqui, aí eu volto a pegar daqui uns 6 dias, entendeu?
9: É, isso acontece às vezes. Acontece.
8: É, não é, Nicole? Não
9: acontece,
8: é assim?
9: Acontece.
7: Ai, excelente. Bom, Nicole, depois que você começou na assessoria, você... Vamos falar de pace, vai, de ritmo, porque eu sei que seu ritmo aqui, ele é um fenômeno. Já vamos falar sobre a Maratona de Boston, que foi excelente para você. Mas antes disso, teve a Maratona de Porto Alegre.
9: Isso.
7: Você já estava na assessoria quando você fez a sua primeira Maratona de Porto Alegre?
9: Sim, já estava.
7: Ah, e como é que foi o ciclo dessa primeira maratona? Como é que você identificou que você corre muito bem? Você identificou que o seu corpo, porque às vezes a mente, ela tá boa, mas o corpo fala, olha, Mirelle, não dá, você tem que, né, puxar o freio de mão aí, porque não vai rolar. Quando é que você percebeu que realmente o seu corpo e a sua mente estavam ali conectadas?

0: com Z1, Z2, Z3, uhum, Z4.
1: Nossa!
0: Você sabe?
2: Eu não sei o que é então, Z1, nem Z2, viu? Nem Z3, nem Z4.
0: Ai, porque eu corro no Z1. Eu falo, Z1... Você tá correndo o quê? Z3? E eu... Z3...
1: Não, peraí. Eu tô correndo forte.
2: Essa conversa é do Tite na Copa, lembra? Zona 14, onde é que a seleção...
0: Isso, mas são zonas mesmo. É isso. Mas zona 1...
2: Ninguém entendia nada. É no mais, futebol nem na corrida.
0: Mais tranquilo, né?
1: Tranquilo. É isso. Consegue falar.
0: Isso. Z1 é aquele pace fofoca. Aí daí vai aumentando, vai até a zona 5? Z5?
1: Tem um 5 ali, é.
0: Que a gente já tá falando de 2 e pouco, talvez, de pace...
1: É, pra mim não vai a 2, mas pessoas conseguem, seria isso aí, 2.
0: É,
1: 2,
0: pra tá bom.
1: Galera aí de elite.
0: É, por exemplo, o Sebastian, né, que conseguiu ali em Londres o recorde. Ele correu provavelmente da zona 5, 6,
1: é,
0: né?
1: Pra cima.
0: Pra zona 10?
1: Sei lá, inventa uma zona pra ele.
0: Inventa uma zona.
2: Zona infinita.
1: Só dele.
0: Essa foi boa, zona infinita.
1: É. Tá doido. Mas é, tipo, não a assessoria foi ali fundamental para mostrar que eu estava correndo bem, para, enfim, para ali o corpo que eu tinha, idade e tudo mais. E acho que eu fui ver que eu corria bem mesmo quando eu estava aqui em São Paulo, participei de uma prova. E daí, enfim, eu estava na prova, consegui uma colocação ali, quarto lugar, mas foi a primeira vez que eu tirei um pódio. E eu nem sabia o que, que era. Sabia que tinha pódio, claro, mas não sabia que nem estava perto de chegar.
0: Você era capaz de estar ali no
1: pódio. É, tanto que quando eu estava correndo, a motinho fica na frente das pessoas, né? Que estão para ir pro pódio. Para ficar acompanhando e abrindo espaço. E eu ficava, o que, que essa moto está na minha frente?
0: Ai, me atrapalhando.
1: Que saco! Eu fiquei assim a prova inteira. Daí quando eu passei, um fotógrafo pegou, ah, parabéns. Daí eu fiquei assim, ó. Eu falei pra Duda, minha namorada, eu acho que eu peguei alguma coisa, vamos esperar. Daí, enfim, tinha pego quarto lugar naquela prova. Daí eu fiquei, olha, temos alguma coisa aí escondida que eu não sabia.
0: Não, incrível.
2: Você vê que em quarto lugar você não pega só a banana e a medalha, né, Mimi?
0: Não é.
2: Não é só a banana, é a medalha.
1: Vai um pouquinho mais. Daí, desde então, enfim, eu gostei da brincadeira. Ah, legal, né? Pegar um pote, pô, você tá treinando sempre, eu sempre fui muito... desde que eu peguei a assessoria, a planilha ali verde, nunca faltava nada, só se realmente eu estava doente, não podia fazer, mas sempre fui bem disciplinada nos treinos. E desde essa prova, eu falei com o meu treinador, olha, bora ver provinhas aí de 5, de 10, que era o que eu gostava de fazer.
0: Distâncias mais curtas, né?
1: É, mais curta, daí eu comecei a brincar bastante aqui nas marginal, bastante prova, algumas vezes eu conseguia ali estar em uma colocação. E daí eu fiquei, ah, no início eu ficava, nunca vou fazer meia. Não vou fazer. E quando eu vi, o corpo já estava forte para 5 e para 10, né? Deu, ah, bora fazer uma meia. Eu peguei a meia maratona de São Paulo, que foi a primeira. E, enfim, foi tranquilo. Fui assim, ah, quero terminar em... Que quanto tempo naquela época? Acho que uma hora e trinta. Terminei em menos disso.
0: Uau, na época. Uma meia maratona?
1: É, uma meia. Nessa época.
0: Não, é um baita...
1: É bom,
0: baita,
1: né? É bom.
2: É maravilhoso.
1: É bom, fiquei feliz, assim, que tinha sido a primeira. E daí, ok, não vou fazer maratona. Pra que, que eu vou fazer um ciclo de maratona? Daí foi indo com o tempo, foi. E daí eu fiquei, tá, eu preciso dar esse check na minha vida. Fazer uma maratona, né?
0: Ah, legal.
1: Pelo menos. Daí eu decidi fazer em Porto Alegre, que era, enfim, onde eu cresci, né?
0: Não, e onde você consegue índice, onde todo mundo vai pra lá pra conseguir bons tempos.
1: Exato.
0: Porque é bem plano, o tempo é bom. Pouco friozinho, né, ali, enfim, um clima muito maravilhoso. E aí, essa maratona te rendeu um índice.
1: Sim.
0: Conta pra gente.
1: Eu não sabia o que era índice.
0: Olha aí.
1: Gente, eu sempre fui assim, eu só fui correndo.
0: Claro.
1: Eu acho que é por isso que foi, as coisas foram acontecendo, né? Tipo, ah, fui ali, peguei um pote e tal, só fui fazendo o que eu mais gosto, né? É, vai, corre, Nicole.
2: Corre, Nicole.
1: Então, fiz a prova da maratona, daí todo mundo falava do sub-13, isso eu sabia. Ah, sub-13 é muito legal fazer na maratona. Daí quando eu vi que eu tava faltando ali uns 2 quilômetros, eu tava em um tempo, não sei se tava já 2:50 e alguma coisa. Eu fiquei, gente, se eu acelerar, quem sabe dá esse sub-3. Eu acelerei e eu fechei em 2:58 nessa prova.
0: Sub-3?
1: É, sub-3. Daí eu fiquei, ah, isso aí. Daí, mas não sabia que isso podia levar para uma major ou outras provas.
0: E como é que você descobriu? Quem te falou isso?
1: Ah, eu tava no aniversário. Daí eu falei meu tempo. E, ah, tu pode ir para Boston? Eu fiquei, Boston.
0: Era alguém que também já corria.
1: Já corria, é. Normalmente, né, tá aniversário, todo mundo é corredor ali, sempre tem alguém que corre.

0: Tá.
1: É, a comunidade.
2: Hoje em dia sempre vai ter
1: a comunidade
2: um corredor. Daí a pessoa me falou, eu fiquei assim, tá. Daí eu me inscrevi ali com índice e tudo mais. E quando me deu, ah, você foi, né? Levou
0: você foi
2: aceite,
0: aprovada.
2: Você foi aprovada. Eu fiquei, ah, ferrou, né? Agora eu tenho que correr. Daí eu falei pro meu treinador, olha, bora lá, né? Já que eu vou atravessar e ir lá pros Estados Unidos, quero fazer um tempo melhor do que antes.
0: Ah, olha aí, competitiva, né?
2: Tem que fazer valer a
0: viagem. Claro, total.
1: Não, mas deu super certo.
2: Deu certo, deu muito certo.
0: A gente tem imagens aí para quem está nos acompanhando no YouTube, imagens depois dela correndo aí. Esses são os pódios,
2: esses,
0: né?
2: Esses são os pódios.
0: E você já pegou aí no decorrer, olha, ó a postura.
1: É.
0: Da bicha correndo, olha que linda.
1: Você já vê aí que é Z5.
0: É, Z10.
1: Z6, é por aí, né, menina?
0: Já você vê que corredora, né, já... Eu vejo porque a pessoa, ela tá tão focada ali, né, e você não vê que ela tá com... Não fica fazendo blogueiragem, né? Correndo ali com o celular.
1: Alegria, alegria quando tá cruzando a faixa.
2: Graças a Deus. Graças a Deus deu certo.
0: Muito boa, cara. Excelente. E aí, chegando em Boston, Boston foi nesse ano, 2026.
2: É, foi agora, abril?
0: Recente, uhum. Né? Agora, em abril. E como é que foi fazer um ciclo para uma maratona que faz parte da Major, uhum, ou seja, das principais maratonas, né? Desse circuito tão desejado e tão cobiçado por muitos atletas. Tem muita gente que não liga, mas eu acho que a maioria ali no fundinho gostaria, né, de correr uma Major.
2: Então, sim, como eu falei, não sabia o que era índice. Major sabia que todo mundo queria fazer uma Major e eu não tinha esse sonho. Mas depois que eu fui agora nessa, eu fiquei, gente, agora eu quero completar lá, mandá-la lá. Eu fiquei, muito especial, assim. A cidade fica tudo voltada para a prova, para a maratona. E falando do ciclo, acho que comparado esse ciclo com o de Porto Alegre, esse foi bem mais difícil. Eu achei que foi bem mais difícil. Acho que pela questão, a maratona de Boston ia ter muita subida. Então, eu não pude fugir das subidas. Ia para a USP, tinha que enfrentar lá a subida do cavalo. Uma vez, duas vezes. E... foi um ciclo que demorou um pouco para o meu corpo encaixar nos longões. Sempre dava uma sofrida. Ou, enfim, ou o gel não descia bem, daí tinha que dar uma parada. Ou estava ali num dia que eu tinha... meu treinador falou, fica ali na zona 3, zona 4. Não conseguia.
0: Aí em Boston, não é?
2: Aí já é em Boston.
0: Olha aí, que legal.
2: E é lindo que a torcida, do início ao fim, assim.
0: Isso é muito legal, né? Da vibe, da torcida.
1: Você diz assim, por trás das grades tem gente nos 42 quilômetros de trajeto. Que legal, cara.
2: É muito legal.
0: E com faixa, gritando, com buzina, com água.
2: Água, cerveja. Sim. Gente dando... era tudo. Podia ter até um... tinha pepino. Eu juro que tinha pepino.
0: Pepino.
2: Em conserva.
1: Pepino?
2: De... eu não sabia que isso era uma coisa, mas tinha. Pepino, eu não peguei.
0: Conserva.
2: Não deu tempo, mas não deu tempo.
0: Deve ser gostoso, né?
1: Pepino em conserva. Claro,
2: coisa
1: fome.
2: Deles.
0: Deve ser muito bom. E aí,
1: então, o que você... não, agora eu fiquei curioso. O que você pegava no caminho, Nicole?
2: Ah, não. Eu peguei só gel. Eles estavam no gel, água, Gatorade.
1: Ah,
2: eu só
1: tá.
2: observava o que tinha ali pra
0: mas
2: pegar.
0: Mas você pegava o gel que na prova estava disponibilizando.
2: Isso.
0: Você não estava com receio de falar, olha, esse gel é diferente do meu ciclo?
2: Não, pior que era o mesmo.
0: Ah, então isso é ótimo. Tá bom.
2: Daí
0: tá.
2: Eu fiquei tranquilo.
0: Porque tem isso também,
2: sim,
0: né? A diferença do gel, de nutrientes, o que tem um, o que tem no outro, pra você não fazer nada de diferente no dia da sua prova.
2: É, exato, até entender se teu estômago é sensível, né? O meu é, então, isso é até algo que faz parte do ciclo de treinar a suplementação que você vai usar no dia da prova, que é, enfim, se eu tomar um gel em uma zona 1, zona 2, é uma coisa, mas tomar em uma zona 5,
0: aí é diferente.
2: É outra coisa, pode bater ruim.
0: E o seu ciclo, olha, agora eu tenho uma curiosidade.
2: Uhum.
0: É, quando você... por exemplo, você vai treinar a subida.
2: Tá.
0: Por exemplo, ali na subida, né? A famosa subida do cavalo na USP. Você mantém o pace de sempre? O mesmo pace flat? Você também mantém esse pace na subida?
2: Eu desacelero um pouquinho.
0: Desacelera um pouquinho.
2: É. Ah,
0: tá.
2: Até pra não... eu faço isso pra não
0: desgastar.
2: Exato. E até eu mudo um pouco a posição do corpo. Isso eu aprendi com o meu primeiro coach. De na subida, jogar mais o braço, assim... tipo, você tá correndo assim, na subida você vai tentar dar um soquinho mais pra frente. Eu faço isso, gente. É o que eu faço. Não sei se
0: tá. Tipo, essa uma biomecânica diferente, né? Que funciona pra você. E eu vou testar também.
2: Testa.
0: Testa. Ou seja, com o bracinho um pouquinho mais pra cima.
2: É, mas eu diminuo.
0: Na subida.
2: Diminuo a velocidade, daí aproveito a descida. Daí a descida eu acelero mais pra compensar o tempo da subida.
0: Mas aí descida, meu, vai que vai?
2: Vai que vai. Ah, eu adoro. Adoro.
0: Curte?
2: Eu curto a descida.
0: Lembra do Cado, Cado que Santos, que esteve aqui, da Insta da Milk?
1: É mais difícil que subir.
0: É, ele falou que ia participar de uma corrida e tinha muita descida. E ele falou, cara, não foi legal. Porque eu tive que você ficar meio que travando ali, né, na descida. Faz sentido?
2: Acho que faz, depende de cada um, assim, até a velocidade que ele queria estar, enfim.
0: Claro.
2: Se era muito rápido, talvez algum equilíbrio. E também tem que estar bem fortalecido, né, a perna, porque vai ter bastante impacto
0: né, daquele tranco ali, né?
2: Exato.
0: É.
2: Eu sou meio assim, vou acelerar, se doer, vai doer depois. Ai, gente, não posso.
1: E não tem problema.
2: Depois eu vejo.
1: Você aguenta a dor.
2: Eu aguento. Acho que é por isso que, enfim, acabo tendo resultados assim bem legais, porque eu, enfim, sustento bastante a dor ali, né, do endurance, que é quanto mais resistência à dor que tu tiver.
0: E Nicole, no meio ali da maratona de Boston, quando é que você percebeu que ia dar bom? Assim, teve algum momento que você falou, nossa, calma, vou fazer um tempo muito melhor que em Porto Alegre. Você se identificou, você percebeu ali na hora ou você foi embora e só foi descobrir isso depois?
2: Ai, eu percebi, acho que foi em duas partes, assim. Acho que quando chegou nos 21 quilômetros da prova, eu vi que eu tinha batido, sei lá, uns 30 segundos a menos do meu PR. Deu 1 hora e 24. Eu vi, tô bem, tô num ritmo bem nessa primeira parte da prova. Eu fui seguindo no mesmo. E daí tem uma parte ali da prova que é as Newton Hills, que são subidas.
0: Ah, e daí só tem... pelo nome, né?
2: É.
0: Hills.
2: Isso já fica assim.
0: É.
2: Daí tem a última que é Heartbreak Hill, que é a maior de todas. Eu tava focada de, se eu tiver me sentindo bem nessa parte, na hora que passar essa última subida, eu vou acelerar com a minha vida até o 42. Eu acho que ali era 32, faltava 10 quilômetros.
0: Deus.
2: É, e ali fechou num tempo bom. Daí eu, na hora que passou essa última, eu falei, agora eu vou acelerar pra bater o menor tempo possível.
0: E não tinha mais subida?
2: Não, pouquíssima.
0: É comparada com as outras rios aí que tinham,
2: as
0: passado.
2: Rios, todas as rios tinham ido. Daí eu acelerei até o fim e fui, enfim, até na minha cabeça. Ah, vou tentar 2h49, mas no final deu 2h50 e 17 ali, mas...
0: 2h50!
1: Deu só 2h50.
0: Então olha como ela melhorou, porque em Porto Alegre era 2h58 e 59?
2: Era 58.
0: 58. Olha o quanto ela... 8 minutos. E pra você tirar 8 minutos de uma maratona, é muito difícil.
1: Não, a gente viu, foi o depoimento do Shima, né?
0: Foi.
1: Que falou que ele ficou feliz da vida, o Shima, filho do Oscar Schmidt, né?
0: Sim.
1: Grande Shima, tá sempre ouvindo o Corre TMC.
0: Ah, um querido.
1: Manda
0: um
1: mensagem querido. Direto, tá?
0: Manda.
1: Sempre na nossa audiência e nós adoramos você, viu, Shima? Ele ficou super feliz quando ele fez 2h59 e 59 segundos, não foi?
0: Foi na maratona.
1: Sub 3 horas.
0: E aí conseguiu o índice, acho que foi pra Chicago, ou pra alguma coisa assim também, pra alguma major também. Aí ele também ficou muito feliz.
2: Que legal.
0: Aqueles
2: que
0: segundos, né?
2: Uhum.
0: E quem é você depois da maratona? Muito cansada, perninhas cansadas.
1: Ou já quer a próxima?
2: Ai, sim. Quando eu terminei, eu fiquei assim, quero a próxima. Mas depois eu fui sentindo nos outros dias, eu fiquei, gente, tá, eu preciso descansar um pouquinho. Eu lembro que no outro dia, tava indo em Boston, aproveitando a cidade. Deu uma febrezinha. Acho que
0: no dia seguinte?
2: No dia seguinte, o esforço, né, do corpo. E perna aqui, enfim, não conseguia...
0: Quadríceps.
2: Nossa, eu não consegui andar. A escada, todo mundo na cidade estava descendo de lado. Eu estava nesse time. E agora eu tô devagar, assim. Vou esperar. Agora tem a meia do Rio, que daí eu vou fazer. Mas acho que eu não vou tão loucamente assim. Mas é bom dar um descanso. Eu aprendi que tem que dar um descanso depois desse ciclo.
1: A experiência
2: desse
1: traz, né?
2: Exato.
0: Agora, Nicole, além de você estar, né, toda ali dolorida junto com todo mundo, já falei para você, hein, Galvão,
1: sim,
0: que no dia seguinte todo mundo tem que estar de medalha no pescoço, quem correu. Exato. Né? Olha essa medalha lindíssima aqui,
1: Eu me interesso menos pelo dia seguinte, mais pelo pós-prova, assim.
0: Pós-prova, né?
1: Pós-prova eu sou mais interessado.
0: Que é difícil demais. Ai, que medalha... Ai, essa medalha é muito linda. Pesada, pega aí, segura aí, Galvão.
1: Deixa eu ver. É pesada. Olha só, rapaz,
0: pesada, né?
1: Meu Deus do céu. Que coisa linda, hein?
0: Linda. E todo ano é uma medalha diferente, um jeito diferente. E você viu o que tem atrás dela? Olha que linda.
1: É, a luz bate e ela é brilhante, cara.
0: Linda, dourada.
1: Que coisa mais linda.
0: E você viu que ela colocou atrás, né? O tempo dela da medalha.
1: Ah, não tinha visto.
0: Olha aí,
1: peraí,
0: ó.
1: Peraí.
0: Vê aí atrás.
1: April 20.
2: 2025.
1: Cadê? Não, peraí. Cadê
0: tá
1: o tempo?
0: Tá aqui em cima, aqui, ó. Uma hora... Aqui, ó.
2: Não, uma hora. Duas horas
1: aqui.
2: Uma hora,
1: agora
2: meu Deus.
1: Eu vi.
2: Eu já vou pro
1: 2 hours, 15 minutes and 17 seconds.
0: É, querido. Chupa Brasil.
1: É, aqui é Brasil.
0: Lindíssima. Muito maravilhosa. E você pensa numa próxima maratona?
2: Ah, eu penso. Eu queria fazer a de Berlim.
0: Ah, legal, hein? Uhum. Berlim dizem que é bem legal também.
2: É, falaram que é retinha.
0: Uhum.
2: Né, eu agora, já que essa teve muita subida, eu fiquei, a próxima pode ser reta.
1: Mas muita gente das majors aí que a gente convidou, que participou do nosso Corre TMC, já falou que a maratona de Berlim é a ideal para você fazer a primeira major, uhum, né?
0: E disseram também que é muito boa de Tóquio. É que todo mundo deixa por último Tóquio, porque é mais difícil de você entrar. E também a logística do outro lado, né, do mundo. Mas dizem que Tóquio é bem legal para correr. Não é, não tem tanta subida, não. Mas deve ser demais correr em Tóquio,
2: Nossa,
0: né?
2: Deve ser outro mundo.
0: Não, aí eu já ficaria já um mês lá. Pegaria férias para conhecer.
1: Você vai até o Japão, pô.
0: Exatamente.
2: Atravessar o mundo.
0: Com certeza.
1: É uma viagem longa, hein? Nossa, mãe.
0: Você já foi, Galvão?
1: Eu já fui duas vezes pro Japão.
0: Uau!
1: Duas vezes. Eu fui uma fazendo cobertura, né? Fiz a final do Mundial de Clubes aqui pela Transamérica, que agora é TMC, quando o Santos tomou 4-0 do Barcelona.
0: Ai, ai, ai.
1: Não é uma lembrança muito boa.
2: Marcou.
1: Pra torcida santista, né? Eu tava nesse jogo, eu tava cobrindo o Barcelona. O Barcelona do Guardiola foi muito legal fazer.
0: Pô.
1: Nada contra torcedores do Santos, mas fazer aquela cobertura. E depois eu fui com a família. Não, é super vale. É fantástico o Japão, né? E para vocês que são apaixonados pelas corridas, seria... Eu falo isso porque eu gosto muito de assistir corridas de Fórmula 1 com as minhas filhas, né?
0: Uhum.
1: Esse é o passeio ideal, cara. Você vai lá com uma desculpa, né? Pô, tô indo para isso. E aí passa mais 15 dias lá só curtindo. E é sensacional.
0: Nossa, deve ser incrível. Ah, vamos colocar um dia na planilha, né? Os sonhos estão aí para serem... É bem frase de clichê, mas é verdade. A gente está aqui nessa vida para tentar viver todos os nossos sonhos.
2: Exato.
0: Falando em sonho, você um dia imaginaria ser embaixadora da On Running?
2: Não imaginava não, gente.
0: On Running, né? Marca esportiva, muito tradicional também na corrida. Tem Roger Federer também como grande embaixador. E você se tornou, recebeu o convite para ser uma das embaixadoras, Nicole. Como é que foi?
2: Foi muito surreal. Foi recente, entrei como embaixadora esse ano. Começou em janeiro. Mas estava já meio que ano passado conversando.
0: Namorinho.
2: Conversando. Você está sempre... Né, quem gosta de correr está em evento, está nas provas, vai conhecendo todo mundo. E conheci o Fernando da ON. E, enfim, me mandou um tênis. Daí eu comecei a usar, já fiquei fã. E daí no final veio um convite. Você não quer ser embaixadora? Acredito que você se encaixa com a filosofia da marca. E óbvio que eu aceitei, né?
0: Quero.
2: Um dia que eu assino, eu falei, não preciso ler nada. Mas, enfim, graças a eles, boa parte da viagem foi junto com eles. Participei de vários eventos da marca lá junto com a ON dos Estados Unidos. Então foi uma experiência de conhecer corredores de lá também, ligados à marca.
0: A Maratona de Boston é organizada pela On Running?
2: Não, é pela Adidas.
0: Pela Adidas,
2: mas
0: tá.
2: Mas eles estavam... Até era lançamento desse tênis aqui, que é o Light Spray, o Monster.
1: Peraí, só fala no micro.
2: Light Spray, Monster.
1: É isso aí.
0: Fala esse
1: no microfone
0: é um tênis
1: pra todo mundo entender.
0: E esse é um tênis de corrida.
2: É de corrida.
0: Ah, Nossa, que diferente.
2: Ah, vim aqui, não tô correndo, mas vim.
0: Não, mas é muito diferente, é, porque não tem cadarço, né? Sim. Todo mundo fala do cabedal, que é respirável e tal, então você vê que é um tênis diferente.
2: É, ele até é feito, enfim, tem até vídeos na internet que é com robôs, assim, ele é feito em 3 minutos, um filamento que tem uns 3 quilômetros.
0: 3 minutos?
2: 3 minutos pra fazer esse tênis. Ele vai passando, assim, tem vários robozinhos, assim, e cada um vai passando o filamento para ir fazendo o formato. E o último para passar o spray, para fechar, tanto que é light spray, né, o nome do tênis. E isso faz um tênis ficar muito leve, muito leve. Ele é bem elástico, assim, para colocar no pé. E eu usei, não usei esse, mas eu usei o outro da mesma versão, que é o Strike, que tem uma placa que, enfim, parece que não tem nada no pé.
0: Esse tem placa?
2: Esse não tem placa, não tem mais para uma rodagem, assim, um treino.
0: Legal.
2: De sábado.
0: Nossa, maravilhoso.
2: É, eu só fiquei falando agora. Enfim, usei o outro Strike, usei. Eu sou meio dessas de maratona usar tênis novo.
0: Ah, você gosta?
2: Eu arrisco.
0: Mas você...
2: Eu arrisco.
1: Porque tem gente que acha um absurdo.
2: É absurdo, né?
0: A gente mais escuta. Mas ela está aqui para break the rules, quebrar as regras.
2: Pode dar certo, gente. Enfim, deu certo.
0: E é um sonho, né, para um atleta.
2: Ai, é óbvio. Como várias marcas, é receber os produtos, testar, falar sobre eles, até ter percepção para a própria ON, né? Ah, gostei, não gostei. Quando tem um lançamento, ali está divulgando. E é muito legal que eles são bem... Eles abraçam cada um da sua forma, né? Não tem um briefing, tem algo ali para falar, mas faça do seu jeito, do seu estilo, no meu caso, Nicole de ser, para falar sobre o produto. E tanto tem bastante eventos... Da marca... Ai, teve um que eu não participei, gente. Mas eu vou falar ele. Teve agora um da ON que era... Teve no Rio de Janeiro, que é de squads. São um squad race. Eu participei ano passado desse. E é muito legal. São várias equipes. De 4 pessoas. Daí, enfim, vão tendo várias baterias. A equipe...
0: O revezamento.
2: Revezamento,
0: ali.
2: Isso. Desculpa, fugiu a palavra. Tipo, faz revezamentos e cada equipe vai passando. Vai tendo várias chaves. E a primeira que ganhasse, entre todas, a mais rápida, ia pra final aonde? Acho que era Los Angeles, gente. Acho que é Los Angeles.
0: Nossa, que delícia, que legal.
2: E, enfim, é poder participar de eventos como esse.
0: E te motiva,
2: né? É, motiva muito pra treinar. Tá ali podendo, quem sabe, ser a pessoa que vai, o time que vai viajar.
0: Nossa,
2: e
0: incrível.
2: A ON apoia muito isso. Se eu tenho, por exemplo, aqui de Boston, falei, aqui pra Boston, eles deram um suporte pra tá lá.
0: Excelente.
2: É muito legal. É muito...
1: Que tipo de suporte?
2: Suporte de passagem.
1: Deram tudo.
2: Deram
1: então.
2: Tudo, entrando para esses eventos que eu falei que estava tendo lançamento, de estar lá, receber o tênis. É um. Dá um gás, assim, né? De tu tá correndo.
0: Não, pô, que isso?
2: Quem não gosta?
0: Quem é que não quer, gente?
1: Quem vai negar?
0: Alô, Rani, olha, corre TMC aqui pra você.
1: Mas o que você precisa? Você só precisa correr a menos de 3 horas na maratona.
0: É.
1: Isso aí é com você, tá?
0: Você se considera uma atleta de performance? Você não é uma atleta amadora, é? Você se considera?
2: Eu acho que eu sou amadora. Assim, é uma amadora com performance. É que quando eu penso em atleta, eu penso a galera
0: claro.
2: Ali, elite, que tá indo pra Olimpíada, né?
1: É, você mas... não... Você, como você disse logo no início, né? Você tem o seu trabalho.
2: É, exato.
1: Fora da corrida, enfim.
2: É, consigo conciliar o meu trabalho e a paixão, né? Que é correr e tá conseguindo... Ah, é performance também, né? Uma corredora de performance.
0: Viu, eu sei.
2: É uma mistura, né?
0: É uma mistura.
1: Mas então vou mudar a pergunta.
2: Muda.
1: Você já teve vontade? Já teve algum momento da sua vida desejo de se tornar uma atleta?
2: Acho que sim. Sim. Tenho sim, quem sabe.
1: É, então.
2: Tem que estar, agora tem que estar mais... Eu já estou me esforçando, mas tem que estar mais ainda dedicada. Mais tempo, fisioterapia, treino de força, tudo certo. Aos pouquinhos estamos crescendo.
1: Porque Nicole. Ela não está distante. A Nicole não está distante, cara.
0: Tem tempos muito bons.
1: É.
0: E para você ver como já tem marcas também acreditando no seu potencial. Uhum. Então, não sei, já jogamos para o universo aqui, né?
1: Exato.
0: Jogamos para o universo. E
2: a gente
0: treino?
2: Começa daqui a uns anos de novo. Vamos ver o que vai acontecer.
0: E Nicole, treino? Todos os dias, 4 vezes por semana? Como se encaixa a musculação? Como é que é?
2: 4 vezes por semana corrida, certo? Assim.
0: Bastante.
2: É. E musculação, eu tava fazendo 2, agora aumentando para 3. precisa treinar mais perna. Eu vi, depois de Boston eu falei, fui bem, mas dá para fortalecer mais.
0: É, porque a musculação, ela vai determinar ali o seu condicionamento físico, né? Ter pernas fortes, não só pernas, panturrilha, core, né? Core, que Sim. é abdômen, glúteo, gente, vocês não sabem glúteo. Como... Glúteo, como dói depois o glúteo, né? Quadril, ou seja, tudo a gente precisa trabalhar ali, né? Para enfim, para se desenvolver e para evoluir cada dia mais na corrida.
2: Exato. É ficar mais forte para a corrida e também evitar a lesão, né? Que eu acho que é o medo de todo corredor.
0: Já teve alguma?
2: Agora, de bosta, eu não tô com uma lesão, mas tô com uma dorzinha que eu nunca tive.
0: Aonde?
2: No glúteo.
0: No glúteo, no popô.
2: Exato. Mas estamos aí já vendo o que tem que fazer.
0: Fisioterapia.
2: Liberação.
0: É, nossa, e como dói, viu?
1: É, e por isso que é importante esse acompanhamento, né?
0: Exato. É, porque na fisioterapia a gente sofre, né, Nicole?
2: Sofre.
0: Nossa, a gente acha, ah, é tudo maravilhoso. Quando ele começa ali, ó, a apertar e não sei o quê.
1: Caraca.
0: Nossa, eu só xingo o meu fisioterapeuta. Eu tenho até dó. Eu peço até desculpas já pra quem está do meu lado. Eu falo, me desculpa, gente. É porque eu falo muito palavrão mesmo, mas é porque tá doendo muito.
2: Sim.
0: E tem que soltar, é importante. Fazer a botinha é boa, né?
2: A bota é boa, dá uma
0: Ai,
2: relaxada.
0: Delícia, a botinha.
2: Recomendo.
0: Espreme tudo ali, é ótimo.
1: Fisioterapia é um lugar muito louco, né? Porque você dói pra cacete quando você tá lá fazendo, né, a fisioterapia e depois ele some. Some.
2: Mágica, né?
1: É, parece magia. De repente some toda aquela dor que você tava sentindo. Uh-huh. Porra, mas precisa arrebentar com a gente pra assumir a dor? Né?
2: Você foi lá, arrebentou no treino, agora tem que arrebentar.
1: É um preço alto.
0: É um preço alto, mas é importante, né? E a gente percebe também o quanto é legal a gente ter a disciplina. Porque a disciplina não é você só sair correndo, acordar 5 horas da manhã. Mas a disciplina com o seu corpo é você ir pra academia, vai fazer musculação, condicionamento. Se for preciso fazer, é bom. Que faça a fisioterapia, a disciplina. Eu sempre falo aqui, né, Nicole? Eu entendi o real significado da disciplina no ciclo da maratona.
2: Uhum.
0: Que é você dizer não às sextas-feiras para você sair, porque você precisa, gente, dormir cedo. 8 horas, Sim. 9 horas na cama numa sexta-feira. Só que não é uma sexta-feira. É num ciclo de 4 meses, de 5 meses... Né? Então, quando eu vejo lá meu marido tomando uma tacinha de vinho, abrindo uma cervejinha gelada, eu digo, não, obrigada. Porque eu sou dessas, eu sou muito determinada, porque eu sei que eu quero correr bem. E é isso que eu vou fazer. Você lembra que na última maratona... Eu só fiz duas, né? Então, a minha última em Buenos Aires...
2: É só duas.
0: Em Buenos Aires, eu tive vontade de fazer número 2.
2: Uhum.
0: Quilômetro 30.
2: Ai...
0: E aí começou a minha barriga, e eu falei, não tô acreditando. Não, eu vou conseguir, mas não consegui. Tive que parar no banheirinho químico. Eu estava com papel higiênico no bolso? Não. Tinha papel higiênico no bolso no banheiro químico? Não. Como eu fiz? Só Deus sabe, gente. Como é que eu fiz?
2: Só Deus sabe.
0: Mas só ele tem essa informação. Não querem saber.
1: E também
0: Ótimo.
1: Ninguém quer saber.
0: Mas você sabe que no momento a gente não pensa em nada. A gente tá tão adrenado.
2: Uhum.
0: Tá tão louco. Que, meu, você vai lá, fez, acabou, você saiu e começou a correr. Só depois eu imaginei. Gente, me deu dor de barriga no meio. Que loucura. Você não pensa nada, né?
2: Não.
0: Que doideira. Então, por isso que eu falo, agora eu trabalhei melhor com a minha nutricionista. O que que eu fiz de errado para que na minha segunda maratona isso não acontecesse? Porque algo de errado aconteceu. Foi o que eu comi antes, foi durante a semana, ingeri leite, gordura, fritura. Uhum. Alguma coisa aconteceu. E aí a disciplina. Né? É isso que eu falo, Nicole. Você é bem disciplinada em relação a isso?
2: Quando eu tenho foco para uma prova, sim. Depois que passa, um mesinho ali que eu fico meio...
0: Ah, eu também.
2: Ah, calma, posso ali beber alguma coisa, que eu gosto de um drink, alguma coisa fora, eu não treinar tão forte. Mas quando eu tô em ciclo...
0: Mas no ciclo você é bem disciplinada.
2: Sim, eu sou chata. Eu fico assim, dormir na hora, não comer algo fora.
0: Você conversou bastante, falou, né, da sua namorada, da Eduarda,
2: sim,
0: e tudo mais... A Eduarda, ela corre contigo de vez em quando?
1: Isso que eu queria saber também, porque a companhia é fundamental nessa
2: Sim,
1: hora, né?
2: Sim, a paixão dela não é corrida, né? Ela gosta, acho que, mais de bike. Mas ela corre sim. Quando tem um treino assim um pouco mais leve, ela vem. Quando não é leve, ou ela sabe que eu vou ter que fazer força, ela vai de bicicleta.
0: Ah,
2: e fica.
0: Justo.
2: E fica, vai. É tu que quis isso, nossa. Eu fico, afi. E ela fica acelerando. Na de Porto Alegre, é bom que o percurso em volta não é, tem bastante torcida, mas não tem bloqueando assim a via. E ela foi de bicicleta por vários quilômetros. E foi muito bom, porque ela via que alguma hora parecia que dava... Acho que meu rosto mostrava, ah, tô cansada. Ela não vai, é mental, não sei o quê. E dava uma força durante o percurso.
0: Irado, então ela conseguiu te acompanhar ali. Em vários na bike, percursos. em vários caminhos ali. Incrível. Inclusive, eu já vi navegando ali no seu Instagram, Nicole, você correndo com seu cachorro, o Bold, nas costas.
1: Como
0: é
1: assim?
0: Isso?
2: É, né? A gente faz de tudo. Ai, é que assim, o Bold adora correr. Foi uma
0: assim?
2: Corridinha. É que assim, o Bold gosta de correr, mas ele tem um focinho achatado, que ele é um bulldog francês, não dá pra correr quilômetros com ele, né? Daí, às vezes, a gente corre, pega, coloca ali no, na mochila, ou que se a Duda tá de bike, aí a gente coloca na bike. Mas nossa, ele adora correr.
0: Inclusive, pra quem está nos acompanhando no YouTube, a gente vai colocar uma foto da Duda, né? Olha aí,
2: olha
0: correndo,
2: aí
0: a namorada da Nicole correndo com o Bold. Olha que fofo.
2: A duplinha,
0: olha aí, Duda e o Bold, então.
1: Porque a Duda, ela corre distâncias mais curtas, é isso?
2: Ela curte mais curta, Maratona um dia que... Eu falei pra ela, vamos maratona?
1: Não, eu me identifico. Duda,
2: quem
1: eu
2: sabe?
1: Me identifico com você, é isso aí.
2: Ela gosta do pó.
1: Mais curtas, é isso, Duda. Me identifico total, é isso aí.
0: O pó, tomar uma cervejinha gelada.
1: É isso.
0: Comer um pastelzinho na feira.
1: São 5 quilômetros e o pós é da hora.
0: Fazer outra maratona, eu falei, não vou fazer mais. Aí depois, né, passa um tempinho e a gente muda de ideia.
2: Uhum.
0: Mas é bom porque o nosso corpo, imagina, ciclo de 30 quilômetros, é muito tempo correndo. A gente faz várias meias maratonas, tipo assim, num sábado qualquer. 21, 25, 28, o tempo inteiro, Nicole.
2: É. Né? É. E tu mentalmente pensa, ai, sábado de novo tem lá 30 quilômetros por vários meses.
0: Por vários meses, então é desgastante.
2: E tem, como você falou, a alimentação também tem que estar... Tá legal ali, óbvio. Tá regrada, às vezes a gente sai um pouco, mas o máximo possível tá se alimentando bem. Eu tinha uma coisa que eu não comia tanto carboidrato. Minha Nutri pegou na minha orelha, você precisa de energia. Você tem que comer carboidrato, aprendi a comer certinho nesse ciclo.
0: Eu era um pouco noiada em relação a isso.
2: Sim.
0: Também. Não sei se você era. Eu era
2: na época. Eu era, sim.
0: Eu também. Eu falei, cara, eu vou comer carboidrato pra caramba, eu vou engordar, eu não quero engordar. E não precisa umas noias assim. Mas depois eu entendi, gente.
1: Vocês correm tanto.
0: É isso.
2: É, eu aprendi, né? Quando eu tava treinando sem comer tanto, eu fiquei, tava podre depois, não conseguia fazer nada.
0: Exatamente.
2: Eu comecei a comer e mudou tudo.
0: Olha, numa sexta-feira que antecede um longão, Galvão, eu como 2 pães de manhã, tem lanche à tarde. No almoço é macarrão, à noite é macarrão. Então você imagina, 4 fatias de, né, de pão, macarrão no almoço,
1: só que
0: macarrão.
1: No sábado vai tudo embora.
0: Exato, no sábado vai tudo embora e você precisa dessa energia. É muito tempo. Sem contar que, pelo menos eu, como uma fatia de pão com uma geleinha também.
2: Sim.
0: Antes da corrida no sábado. Que é muito bom, você precisa correr. Não, precisa também gastar essa energia, que é muito tempo.
1: Mas
0: o que você
1: aí...
0: come antes dessa corrida?
1: Não.
0: Vai, eu fiquei curiosa agora.
1: Não como nada.
0: Eu
1: não
0: quero saber, você vai jejum?
1: Não.
0: Cafezinho?
1: Eu, quando eu vou correr, assim, 5 quilômetros, eu só como fruta de manhã.
0: É, uma maçãzinha?
1: É,
0: bananinha?
1: Maçã, banana. Às vezes uma torrada, assim, com geleia.
0: Esse é o melhor.
1: Às vezes. Mas eu faço tudo errado, Mimi. Eu não sou exemplo.
0: Não, mas não.
2: Adorei.
1: Eu faço tudo errado.
0: Ele
1: pô.
0: Também é break the rules.
2: É.
0: Quebra as regras.
1: Isso. Então, não serve como referência.
0: Não serve.
1: Vamos ouvir a Nicole.
2: Eu tô quebrando umas regras também. Eu não sei.
0: Ô, Nicole, pra gente terminar, olha só. Vamos só, última perguntinha.
2: Tá.
0: É o nosso saquinho. Olha, o olho dela já abriu. O que é isso?
2: Tem nesse saco.
0: A nossa pergunta saideira do programa.
1: O saquinho do Pace.
0: É, o saquinho do Pace. Vai ter uma perguntinha aí pra você responder. Vamos ver. Qual que é essa pergunta aí?
2: Ai.
0: Consegue? Vamos lá. Vamos ver. Qual que é?
2: Tá, complete a frase. Eu nunca...
0: Tá, eu nunca...
2: Meu Deus!
1: Não, mas completa a primeira frase do que você nunca
0: fez. Eu nunca, o quê?
2: Ai, quando eu falo coisas chatas, né? Eu nunca fiz maratona de Tóquio, deixa eu ver.
0: Ela quer pensar em algo criativo, é isso?
1: É.
2: Aí eu falo, eu nunca corri com tênis novo, mas eu fiz isso, né?
0: Correu já.
2: Eu nunca corri uma maratona com o tênis que eu já usei, então.
0: Ah, essa foi boa. Tá.
1: Boa, boa.
0: E a próxima é?
2: Ai, eu sempre...
0: Sempre...
2: Ai, essa é a mais complexa, mas eu sempre em prova, na metade da prova, na metade da distância, eu penso que eu tô recém começando a prova.
0: É uma boa estratégia.
1: É.
2: É, eu tento esquecer tudo que eu fiz. Então, eu sempre faço isso.
0: Tá, uma boa estratégia.
2: Ninguém sabe, mas eu... Ai. Você falou sobre, né, ter um piriri no meio da prova, né? Ninguém sabe, mas eu já tive.
0: Ah, olha aí.
1: Pode acontecer.
2: Acho que muita gente tem, mas...
0: mas ninguém conta,
2: não falamos,
0: né?
2: Acabei de contar. Vai ficar registrado aí, né, gente?
0: E a última?
2: Se eu pudesse, eu...
0: Ah, essa daí... Sabe, a gente jogou pro universo,
2: né? Ah, eu ia falar, era viver de corrida.
1: Aí, bacana.
2: Vamos lá, ó. Vamos ver, esse papel foi bom.
0: Ai, Nicole, muito obrigada, adorei. Sua história também é de muita superação, de muita inspiração. E continue quebrando muitas regras, continue indo para os outros caminhos, né? Seguindo outros fluxos, porque tá dando certo.
2: Tá dando, né? É. Tá dando. Mas obrigada.
1: Vai ainda dar muito mais certo. Parabéns, Nicole.
2: Obrigada. Obrigada também pelo convite. Foi ótimo.
0: Ai,
2: foi ótimo.
0: Maravilhoso. Parceiro.
1: Valeu, Bibi.
0: Valeu, Galvão. Obrigada. Quem sabe um dia aí vamos correr 5 km together.
1: Cinquinho together, eu garanto.
0: É isso, cinquinho. A todos vocês que nos acompanharam no Corre TMC, muito obrigada. Continue seguindo a gente aí nas redes sociais, TMC Esportes. E um beijo. Fui, porque eu sempre tô no Corre. Tchau.
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8: Horas e 3 minutos, a gente volta no News TMC, falando agora de cultura. A Nani People estreou seu novo trabalho este mês no Teatro B32. Segunda Chance traz a atriz e comediante como uma mulher absolutamente convicta de que o mundo gira em torno de si. Ivone organiza tudo, antecipa tudo, até que a vida é que resolve dar uma pausa nela. E se a vida te desse uma segunda chance? A Estela Ribeiro bateu um papo com a atriz sobre a peça. Vamos ouvir.
9: Nani People, que bom ter você de novo aqui com a gente. A gente já bateu um papo um tempo atrás sobre outras peças, mas como você é uma mulher que não para quieta, né? Você tá sempre com milhões de projetos acontecendo ao mesmo tempo. Agora você vem falar de A Segunda Chance, é isso?
10: Estela querida, muito prazer falar com você, com todos os nossos ouvintes da TMC. Olha, muito bom estar de volta aqui falando desse novo trabalho. Como você mesma disse, eu não paro, nem posso, né, Estela? Como dizia Nelson Rodrigues, a vida é trans, é dia útil, não é domingo, então vamos trabalhar. Vrá! Encomendei pro Bruno Mota esse texto, e foi um texto que eu resolvi encomendar até depois de ter analisado a minha vida e ter perdido 8 pessoas em volta de 3 anos, por meio de 3 anos. Então eu vi o que a gente faz quando a gente não sabe até que dia nós temos um dia a mais para viver. Isso me fez você pensar muita coisa.
9: Ô Nani, e a personagem, a Ivone, é essa mulher que calcula, que planeja, que organiza, que se sente no controle de tudo. Você é um pouco assim também na vida?
10: Estela, querida, eu estaria mentindo se eu falasse que não tem nada a ver comigo. Tem muito a ver comigo, até porque é um texto sobre encomenda. Então a Ivone é essa personagem que faz tudo, organiza tudo, tem tudo na ponta do lápis. O sarrafo dela é alto e ela tem que aprender e organizar como é que ela viveria sem o mundo. Porque o mundo sem ela continua. Como é que ela vive seu mundo? Então é um exercício maravilhoso que eu me fiz e convido a plateia a se fazer também. A plateia vai entreter, rir, se emocionar e se questionar. Pode ter certeza que vai.
9: E qual você acha que é a maior frustração das pessoas que tentam controlar o seu entorno e não conseguem? Porque é angustiante mesmo, né? Tem coisas que a gente... que fogem ao nosso controle, que a gente não tem como prever, a gente cria expectativas e se frustra. Você acha que hoje em dia, esse mundo cada vez mais acelerado, que a gente espera que as coisas aconteçam imediatamente, quando elas têm um tempo diferente para acontecer, isso gera uma ansiedade, uma angústia?
10: Estela, querida, você perguntou e já respondeu. Qual a maior frustração que elas tentam controlar e não conseguem? Porque o tempo nos ensina que a gente organiza e Deus ri. Então existe muito mais magia e acontecimentos e ocasionalidades entre o toque da sinuca, do taco de sinuca na bola e o percurso que a bola vai para a caçapa. A gente mira a caçapa, mas nem sempre consegue acertar. Então acho que o tempo nos ensina isso. A gente saber como é que a gente organiza as coisas, a gente planeja, planeja. Acho que a grande frustração acontece quando? Quando as pessoas começam a se colocar datas para... Com 30 tem que estar assim, com 25 tem que estar assim, com 35 tem que estar assado, com 40 tem que estar repassado. E às vezes não acontece isso. A gente organiza e Deus sim. Eu acho que a nossa maior sabedoria é saber relevar, redirecionar, saber revalidar nossos sonhos, conquistas e projetos.
9: Nani, querida, muito obrigada pela sua participação aqui. Vamos convidar os nossos ouvintes e espectadores aqui da TMC para assistir Segunda Chance?
10: Muito bom falar com você. Espero todo mundo em Segunda Chance, dias 10 e 11 de julho, aqui no Teatro B32, em São Paulo, e nos dias 8 e 9 de julho, no Rio de Janeiro. Um beijo grande.
8: Onze horas 7 minutos, eu me despeço de vocês e deixo você com o Sobremesa agora. Nessa semana, o programa recebeu a Priscila Agapito, que entende tudo de cartório. No comando da atração, o trio que faz a diferença, o Lucas Salles, o Marcelo Batista e a Mini Ruth. A partir de agora, fique com mais uma edição do Sobremesa.
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0: você que tá sintonizado na Transamérica TMC. Sim, Transamérica agora é TMC. Quem escuta sabe. Seja muito bem-vindo. Começa agora o Sobremesa, o seu programa favorito. Comigo, Lucas Salles, e também com ela, Mini Ruth.
1: Oi, gente. Que agora começa Sobremesa, né, Batistinha?
2: Agora começa o Sobremesa. Já estamos no ar pelo YouTube, TMC News BR, é o nosso canal no YouTube. Você vai, se inscreve no canal. Se inscreve no canal, deixa o joinha. Você pode comentar por lá também, pode mandar receitas pra gente, né? A hora que acaba o programa.
0: Receitas, eu adorei isso. Essa ideia é boa, hein?
2: Pode mandar receita pelo
0: de
2: chat
0: sobremesa.
2: Do YouTube.
0: Muito bom.
2: Uma receita barata, que nós não temos dinheiro. Não vem com aquelas receitas, né? Porque tem umas receitas em televisão que aquelas Sim. Ana Maria faz. Você fala, ninguém tem isso.
1: Amêndoas.
2: Em casa.
1: Amêndoas. É, nunca vi amêndoa, né? No mercado lá do meu bairro.
0: Ou até pior, tâmaras. É. É. Para essa sobremesa, usaremos tâmaras.
2: É, ninguém tem coisa assim em casa, não é?
0: E além das receitas que o Batista pediu, você também pode participar do nosso programinha de meu Deus. Você pode participar através do nosso WhatsApp 011 97221 1001. Mande pra gente respondendo a pergunta do dia.
2: Que é? A pergunta do dia é: qual a pior coisa pra se esquecer assim no seu cotidiano?
0: Boa, acho que celular, carteira, né?
2: Celular?
0: Ah, amigo,
2: celular destravado em casa.
1: Nossa!
0: Não, esse problema eu não tenho.
2: Você não tem?
0: Mas se eu perdesse meu celular destravado na rua, aí sim ia ficar preocupado. E você, Mini Ruth?
1: Ah, gente, eu uso óculos, né? Então toda vez que eu esqueço meu óculos, eu não enxergo nada. Por isso que eu fico com tanto feio, né?
0: E você, Batista, qual a pior coisa pra se perder?
2: Eu acho, pra se esquecer no cotidiano, acho que data de aniversário de casamento, porque hoje em dia é terrível isso. A pessoa esqueceu, já pensou, passa em branco.
0: É verdade. Ixi. Engraçado, data de casamento. Tem a ver com o nosso papo de hoje também, sabia?
2: Data de aniversário de namoro. Nossa, tem gente que comemora isso. Um mês, dois meses, três meses.
0: É brega, né?
2: É brega.
0: É brega.
2: É brega, mas o amor é brega, Lucas Salles. O amor é brega. E falando em amor, a gente tá distribuindo muito amor pro Haaland, né, da Noruega, o atacante da Noruega, tá? Arroba Erling. E-R-L-I-N-G. Só isso, arroba Erling. Sigam o Haalandinho no Instagram. A gente começou a campanha aqui. É, nem Oslo, nem na TV norueguesa estão fazendo essa campanha. E nós, o TMC do Sobremesa, estamos fazendo essa campanha. Ele começou com 59 milhões e 100. E eu acabei de olhar o Instagram do arroba Erling, que é o do Haaland. Ele já está com 69 milhões e 100. Ou seja, graças à nossa campanha, ele ganhou 10 milhões de seguidores.
1: Nossa.
2: Em uma semana.
0: Vocês estão vendo? Nós somos os únicos no Brasil, no mundo. Como o Batista mesmo disse, nem lá na Noruega estão fazendo uma campanha como essa para que o Haaland bata 100 milhões de seguidores no Instagram. Então siga. E de onde surgiu essa ideia? Começou com o pessoal lá da Casa TV fazendo mutirão para seguirem o Vozinha, o goleiro da seleção de Cabo Verde. E ele atingiu bons números, né?
1: É, muitos.
0: Muitos bons números. Mas aqui a gente vai mostrar que nós somos muito Sim. superiores e vamos bater 100 milhões de seguidores para o Haaland, tá bom? Apoie essa campanha. Agora, amigos e amigas, vamos para a nossa parte deliciosa desta sobremesa, onde nós batemos um papo com um convidado de honra. E a convidada de hoje não é diferente. Ela, além de ser de honra, ela entende tudo de cartório. Mas olha, contrato de namoro, união estável, testamentos, acordo. Se você tá ali no namorico ou no noivado, quer fazer um acordozinho, um contrato, você precisa da ajuda dela. Ela vai tirar todas as suas dúvidas, porque hoje vamos conversar com uma tabelinha, que nada mais é do que uma dona de cartório. Senhoras e senhores, vamos receber ela, Priscila Agapito! Prazer, Priscila. Muito obrigado pela sua presença. Seja muito bem-vinda.
3: Obrigada, gente. É uma honra mesmo estar aqui com meio de tantos amigos.
0: Obrigado.
2: E eu vou lançar a campanha, hein? Eu vou lançar a campanha, mais uma campanha do Sobremesa que eu inventei agora. Campanha do Sobremesa. Você que é de São Paulo, está nas imediações da rádio aqui da TMC. Se você tiver um documento em mão, você precisa autenticar. Ela trouxe o carimbo, ela trouxe o carimbo na bolsa. Nós vamos autenticar 5 cópias pra você. É a nossa promoção, de graça.
0: De graça. Apareça aqui na TMC com os documentos que a nossa Priscila vai autenticar. Sim.
2: E se quiser mudar o nome, o nosso ouvinte Eli Osvaldo também. Vem pra cá, Eli Osvaldo, que nós vamos mudar esse nome escroto que você tem.
0: Muito bom. Olha, a primeira pergunta de hoje pra Priscila, que é dona dona de cartório é feita por ele, Marcelo Sim. Batista.
2: É, Priscila Agapito, qual a sua sobremesa preferida?
3: Nossa, minha sobremesa preferida? Mousse de chocolate.
0: Mousse de chocolate. Para mousse de chocolate, muito bom. Ótimo, tá anotado aqui. Depois a gente pode registrar lá no seu cartório, autenticar, né, a nossa votação aqui, porque a gente recolhe todas as informações. Todo convidado vem ao nosso programa e a gente faz a perguntinha. Qual é a sobremesa favorita? Podemos ir lá registrar?
3: Pode, eu faço uma ata notarial.
0: Como é que é o nome?
3: Uma ata notarial.
0: Olha aí, não sabia.
1: O que é isso, uma ata notarial?
3: Tudo que você precisar certificar com fé pública, você pode chamar um tabelião. Então você chama o tabelião e fala, eu quero que você certifique que essa sala é verde. Eu vou lá e falo, essa sala é verde.
0: Tipo...
3: E isso vira uma prova absoluta. Ninguém pode dizer que essa sala não é verde.
2: Tipo na Copa do Mundo, se eu fizer uma aposta com o Lucas, ó, quem vai ser o campeão, Lucas? Eu posso registrar isso?
3: Pode.
2: Pra aí, se eu perder, não tem aquele negócio, o cara não me pagou, aí ele pode cobrar na justiça.
3: Sim, vira um contrato, vira um título executivo quando você faz... Você faz uma prova com fé pública. Tudo que eu certificar significa que é verdade até que alguém prove o contrário. Então eu tenho essa presunção de falar a verdade. Então se eu presenciar alguma coisa aqui rolando e eu falar que isso aconteceu, ninguém pode dizer que não é verdade.
1: E eu posso fazer qualquer coisa? Tipo, e tem quantidade?
3: Não, qualquer coisa. Eu já fui chamada pra certificar cheiro de xixi de cachorro em condomínio.
0: Peraí.
3: Qualquer coisa mesmo.
0: Como é que é? Você
3: briga
0: foi chamada
3: de vizinho, briga
0: pra
3: de vizinho.
0: Certificar cheiro de xixi de cachorro em condomínio?
3: Tudo que os meus 5 sentidos puderem perceber, eu posso certificar. Então, barulho, cheiro, acidente de trânsito, sorteio, tudo quanto Entendi. É esse tipo de coisa, eu posso certificar.
0: Você está vendo, estamos na presença de uma pessoa que, além de ser uma representante do nosso governo, porque ela trabalha a serviço do governo, ela também representa a honestidade, a imparcialidade. Esta mulher, ela tem como profissão ser totalmente uma pessoa indônea.
2: Eu nem sabia que existia esses negócios, sabia?
0: Eu lembro porque na venda de apartamento, venda de imóvel, você precisa de uma pessoa que vá até o espaço para reconhecer que é uma casa. Sabia disso? Que loucura?
3: Uso capião
0: também tem disso. A gente vai entender e tirar nossas dúvidas. Mas a minha primeira pergunta para eu entender aqui é: como é que uma pessoa descobre que serve para trabalhar com cartório, para ser dona de cartório? Você foi autenticar alguma coisa, uma identidade?
3: Não.
0: Ficou na fila falando...
2: Vendeu um carro, aí falou, gostei desse negócio. Isso aqui que eu quero para minha vida.
3: Eu compartilhava do ranço que a humanidade tem há 5 mil anos da minha atividade, né? Porque todo mundo tem ranço de cartório e eu também tinha. Só que eu terminei a faculdade de Direito e não existiam concursos para cartório. Eu estava prestando um concurso para juíza. Eu estava na última fase de um concurso de juiz quando abriu o primeiro concurso para cartório. E eu também, quando abriu, eram 12 vagas só na época, eu falei, gente, não, isso aí é tudo comprado, só velho presta, eu tinha 22 anos de idade. Falei, não vou prestar esse concurso. Só que aí um amigo meu falou, olha, eu vou prestar, eu acho que você devia prestar também, vai que. E no vai que... eu passei, entendeu?
0: Demais, eu
3: tomei bomba no de juiz, 6 meses depois eu... Mas graças a Deus, porque é uma carreira que tem muito mais a ver comigo do que se eu tivesse me tornado uma juíza.
0: Ótimo, então já que entendemos tudo, vamos pras dúvidas. Mini Ruth, você que é namoradeira.
1: Ah, eu que sou namoradeira. Olha, Priscila, eu preciso inclusive de um conselho. Por quê? Porque eu tô na pista, solteirona, estou procurando um velho da lanche. Com muitos bens.
3: Certo.
1: Se caso arrumar esse velhinho da lancha, a família pode fazer algum tipo de contrato para eu não receber um dinheirinho?
3: Então, quando você quer fazer uma falcatrua, é justamente em outro lugar que você vai que não no cartório. Porque se você levar o velhinho da lancha lá no cartório, eu vou chamar ele de canto e vou falar, você tá entendendo que você tá sendo enganado?
0: Você
3: O papel do tabelião, ele é muito diferente do papel do advogado. Embora eu seja advogada também, eu seja formada em direito, eu não tenho cliente. Então eu tenho que estar no meio, eu sou imparcial. Se eu tô vendo que alguém ali tá sendo enganado, eu não posso nem praticar o ato. Então, certo?
0: Você ia melar com o esqueminha.
3: Eu ia melar com o esqueminha da minha
0: mãe. Onde é você, quando eu me casei pela primeira vez? Onde é que você estava?
3: Então? Cartório é de livre escolha. Você foi num cartório errado.
0: Eu fui no cartório do bairro, que todo mundo
3: então,
0: fala.
3: Não você precisa.
0: Tem que ir no cartório do bairro.
3: Pois é, não.
0: Mentira isso.
3: Cartório você escolhe. O preço de cartório é tudo igual e você escolhe o cartório que você quer usar.
1: Caramba, mas já aconteceu isso de você avisar realmente a pessoa?
3: Várias vezes. Sabe aquele caso do tio Paulo, que leva o velhinho quase morto lá? Todo dia.
0: Mentira.
3: Todo dia, pessoas que não sabem o que estão fazendo, é, cuidador de idosos que leva lá querendo forçar a pessoa a fazer alguma coisa, a pessoa não sabe o que ela está fazendo todo dia, e aí não estamos brincando, todo dia eu brefo. Sério alguma isso? coisa.
2: Ô, Priscila, se eu quiser ir lá autenticar uma folha em branco,
3: não pode, não pode.
2: Ué, mas eu posso.
0: Que você vai querer autenticar uma folha em branco?
2: Ué, autenticar uma folha em branco.
3: Não, tá não bonitão, pode. Hoje. A autenticação é um serviço que está completamente morto, gente, quase não existe mais, porque hoje em dia é tudo digital. Então a gente faz autenticações digitais, faz tudo pelo aplicativo do notariado, que é gratuito para você baixar. Então a autenticação em papel quase não existe mais. Papel quase não existe mais.
2: Aproveitando esse gancho da Mini Ruth, que ela falou que ela, né, tá sempre à procura de um velho da lancha. Hoje em dia, muita gente procura se proteger nos relacionamentos. Então chegou o primeiro ouvinte para autenticar. Atenção, daqui a pouco a autenticação.
0: Pior que tá aqui mesmo, tá? Eu não consigo ver pelo estúdio. Tá aqui na frente. E tá reclamando, inclusive, com papel na mão.
2: Pegou a senha. A senha continue, 78B.
0: Continua, por favor, Batista. Eu quero saber. Muita gente que hoje tenta essa solução, querendo dar golpe, não é mesmo, Batista?
2: É. Então tem muita gente. Até para namorar hoje, tem gente que faz contrato de namoro.
3: Eu faço muito contrato.
2: Mas isso é quem tem. Geralmente são pessoas mais abastadas ou...
3: De todo jeito. O que acontece é que, assim, a lei hoje em dia, ela é muito vaga. Então, às vezes, você tá simplesmente namorando uma pessoa e pode ser interpretado como uma união estável, que tem praticamente os mesmos direitos de um casamento. Então, as pessoas que fazem contrato de namoro fazem justamente para dizer que não estão em união estável. Que elas estão apenas namorando, frequentando a casa uma das outras, viajando juntos, pernoitando, mas sem o intuito de constituir uma família, que é o que muda do namoro para a união estável. O que muda é o que está dentro da sua cabeça. Por isso que não tem prazo. Então tem gente que fala, eu tô há 6 anos morando junto e pode estar namorando só.
0: Entendi. Ô Priscila, isso tem acontecido provavelmente porque teve muita gente de má fé, né?
3: Sim.
0: Muita gente que quis se aproveitar.
3: Sim.
0: Eu ouvi algumas fofoquinhas por aí no mundo afora que tinha tanto homem quanto mulher se aproveitando disso. Ficava lá, se juntava, pedia pra morar junto um pouquinho. Ó, posso morar na sua casa? Meu apartamento tá em obra. Ah, eu tô aqui mudando.
3: Pandemia.
0: Tô procurando um novo lugar pra morar. Posso ficar na sua casa?
2: Posso mandar isso? Posso, eu comprei uma brusinha na Shopee, posso mandar na tua casa?
0: Bem isso. Falaram até que isso é golpe, até. Já vi vídeo de Instagram de advogado falando, ó, não dê o seu endereço, não passe, porque Sim. isso é utilizado como prova de...
3: União estável.
0: União estável. E esses contratos, eles são realmente bons de usar?
3: São válidos. A jurisprudência já tem aceitado assim amplamente. No ano que a gente está, 2026, já nem se discute mais. Logicamente que você não vai fazer um contrato fraudulento. Se você vive união estável, não adianta você querer dizer que você está namorando. Então, namoro é namoro, união estável é união estável.
0: E se um dos dois não tiver essa percepção, por exemplo? Tem um casal, João e Maria. O João, ele tá namorando, tá de boa, tá feliz, tá lá saindo. Aí a Maria falou, não, eu quero casar, onde eu estava. Vou até trazer outro exemplo. Vini Júnior e a Virgínia.
3: Sim.
0: Eles estão namorando à distância, cada um tem sua casa. É união estável.
2: Ela posta fotos no closet dele, na casa dele em Madrid.
3: Exatamente. Então, no colo também. É justamente pra isso que serve o contrato. Pra que serve o cartório, gente? O cartório serve pra você evitar uma briga na justiça. Então, a ideia é que você passe no cartório, põe preto no branco, escreve no papelzinho, diante do tabelião, que aí acabou, não vai ter discussão futura. Por isso que é importante, certo? Porque se um tá pensando uma coisa, outro tá pensando outra, não entra num acordo, em algum momento vai parar na justiça. E vai sair bem mais caro que os R$615, que é o que custa um contratinho de namoro.
1: Eita, lasqueira.
2: E Priscila, e esse contrato de namoro é padrão ou eu posso colocar cláusulas nele? O cara

0: 5 cópias autenticadas de graça pra você.
1: Exato.
0: Traga o seu documento promoção até a sede da TMC aqui em São Paulo e você pode sair com 5 cópias autenticadas de graça através da Priscila. Infelizmente, o nosso sistema de senhas deu uma travada. Travou. Mas continuam chegando aqui pessoas muita interessadas.
1: Por que que no cartório eu chego lá, minha senha é 21? E às vezes chama 78, eu tenho que ficar lá esperando. Chama a minha 21A, aí chama 78B. É.
2: E o Batista já consegue pegar preferencial?
3: Ele já são vários preferenciais, né? 60 a mais, um beijo. Gente,
1: eu e uma senhora.
3: Criança de cola.
0: A piada com o Batista de ser velho não cola, porque primeiro ele não é velho, segundo ele não aparenta ser velho. Não dá, tá legal.
2: Mas ele consegue pegar o preferencial já. Eu passo como grávida às vezes.
0: Olha só, a gente tá falando aqui de contrato, de contratinho de namoro, isso é muito interessante. Mas tem outra coisa que também é feita nos cartórios, que é o testamento. Isso muito me interessa, porque eu quero entender se a gente consegue tirar algum valor. Por exemplo, você já fez algum contrato de testamento? Alguma coisa assim bem boa, bem bolada, grande? Você falou, nossa, isso aqui, esse cara tem dinheiro, hein? Você
3: falou, como? Eu atendo um público bem AA, sabe? Então, eu já fiz muitos testamentos de pessoas com muito dinheiro. Então, é bem comum. Eles costumam colocar, olha, eu vou te deixar esse legado aqui. Vou deixar 30 milhões de reais para você, mas se você vier contestar, causar problema, que tumultuar, você vai perder. Sabe? Tem várias cláusulas assim que podem ser colocadas num testamento para não tumultuar.
2: E qual o maior valor que você já viu em um contrato?
3: O testamento, normalmente, eles não falam valor, tá? Mas assim, por exemplo, impactos antinupciais, que são os prenups, que a gente chama, eu já vi multa de 30 milhões de reais. Se separar, vai levar bi, sabe?
2: E alguém já deu caixinha pra vocês?
3: Não, a gente não pode ter caixinha.
0: Se separar, vai levar bilhão, era isso? Uhum. Caramba! Oh, isso aí é um bom... Ele tá solteiro? Não sei.
3: Não tá.
0: Droga!
2: Não separou pelo visto ainda também.
3: Mas como é que vai separar depois de uma cláusula dessa, né? E aí é que eu falo, tem que pensar bem antes de colocar.
0: Priscila, você tem falado aqui de bens materiais.
3: Sim.
0: Carro, imóvel, dinheiro, ações, provavelmente. Mas e animal? Pet, que tá virando uma moda agora. Também entra em testamento?
3: Entra. É muito comum duas coisas. Primeiro, que pessoas que não têm herdeiros, né? Então, se você não tem filhos, se você não tem pai e mães vivos, se você não tem um cônjuge, essa sua herança vai ficando para os seus colaterais, para os seus irmãos, primos, e as pessoas não querem isso. Então, elas costumam deixar para ONG de animais, ou elas deixam para uma pessoa com o encargo de cuidar daquele bichinho de estimação. Fizam assim hoje.
0: Hoje?
3: Que é hoje. Que ela é deixou uma pessoa, ela deu um legado, vai, sei lá, era 200 mil reais para uma pessoa com o encargo de cuidar das cachorrinhas dela até que as cachorras morressem. Então isso é muito comum.
2: Então
3: muito comum.
2: Realmente tem contrato de tudo, né?
3: Sim.
2: Inclusive um dos meus filmes favoritos é 50 Tons de Cinza. Uau! E eu queria saber nessa parte, você tem muitos contratos sobre a hora H também. Ou partes íntimas, coisas do tipo. Inclusive saiu recentemente uma notícia que uma influencer, ela acabou fazendo isso, né? Ela acabou registrando a sua parte íntima no cartório porque diz que sustenta o trabalho dela.
3: Então, tem de tudo. Pra vocês terem uma ideia, o dono do Bahamas lá, esqueci o nome dele, que acabou Maroni. De morrer. Maroni. Ele era meu cliente. Aí uma vez ele foi lá no cartório e ele queria registrar que ele já tinha tido relação sexual com mais de 3 mil mulheres.
0: Ata. Ah, não é ata?
3: É, declaratória nesse caso.
0: Ata declaratória, viu?
3: Aí eu falei, tá bom, ferradão você, mas eu não vou botar isso no livro. Qual é a... pra quê? Entendeu? Qual é a finalidade de você colocar? Teve um outro casal que queria colocar que o fato deles não terem relação sexual não seria um motivo pra eles se separarem. Eu falei, vocês não acham melhor colocar isso numa side letter? Porque o que fica no livro do cartório é público. Você vai querer que um filho seu daqui a 20 anos leia... sabe, que... Então tem coisas que as pessoas querem, mas o tabelião tem o dever de orientar e falar, olha, qual é a função?
0: Então não é casa da mãe Joana.
3: Não,
0: achando claro que você vai chegar no tabelião. Vou registrar aqui, ó, amorzinho, se nós não transar, não vai ter dinheiro, não. Não pode sair registrando isso, não.
2: Mas tem contrato, assim, do tipo não, assim, ó, por exemplo, estou namorando com uma pessoa e tem a cláusula, você não pode sair com outras pessoas.
3: Sim, isso sim.

0: Inclusive, isso se chama cláusula de fidelidade, isso é muito comum.
1: Tá ficando cada vez mais comum. Inclusive, dá pra colocar uma cláusula de fidelidade, tipo assim, se tal fulano me trair, perde direitos, perde.
0: Sim, as pessoas costumam colocar assim, olha, nós consideramos traição ser curtir foto de mulheres no Instagram. Eles vão colocando situações porque é muito... É, então é muito subjetivo, né? E aí as pessoas vão adaptando ali os contratos dela para a realidade delas, mas é muito comum.
2: Até isso, não pode nem curtir
0: próximo. Então, tá mais. Ficando chato, é, tá menina. Chato.
2: Agora, sabe? Por exemplo, o Vorcaro lá, o Vorcaro, ele teria como colocar assim, fazer uma doação, colocar no testamento, assim, sei lá, um apartamento para amante sem a mulher saber ou não?
0: É, pelo direito, gente, uma doação para amante é nula.
2: É nula?
0: É nulo, então, porque tá na lei. Porque tá na lei.
1: Você salve não as pode... amantezinhas, coitadas.
0: Gente,
1: não consegue tá na lei. Nada.
0: Então você tira em não
1: vida,
0: pode... hein?
1: Não espera o amante morrer, tá? Tira em vida que é melhor, garante.
0: É, então não pode. Uma doação pra uma amante comprovadamente, aí a doação é nula. Tem regra, gente. A gente não tá, né? Aqui não é bagunça, tem regra.
1: É Brasil, mas não é bem de bagunça, não.
0: Não. O Código Civil Brasileiro, ele é super, assim, detalhado com o que pode e o que não pode.
2: Mas falando em doar, por exemplo, se o Neymar, sou fã do Ney, aí eu gostei do Batmóvel dele.
0: Tá.
2: Aí ele fala, ó, vou te doar meu Batmóvel. Vai lá no cartório, preencha a CR, não sei o que lá, de venda. E aí depois o Ney se arrepende. Ele pode tomar de volta a doação
0: não,
2: ou não?
0: Não, pode, porque a doação ela é irrevogável. Olha. Você só pode revogar se a pessoa foi ingrata com você. E aí tem que entrar com uma ação judicial, contrata advogado, entra com uma ação e prova que a pessoa foi ingrata. E não é certeza de pegar de volta.
1: E que atitude para demonstrar essa ingratidão?
0: Seria... Aí tem que fazer prova.
2: Entendi. Entendeu? Não curtir foto no Instagram.
1: É, tipo isso. Não disse obrigado. Foi uma pessoa ingrata. A gente tá falando com ela, Priscila Agapito, que entende tudo de cartório. Pra você tirar sua dúvida, acompanha a gente e mande sua mensagem também no nosso chat do canal no YouTube, @TMCNewsBR. E eu gostaria de lembrar que no início deste ano, o tio da Suzane von Richthofen faleceu e deixou uma herança de 5 milhões de reais em patrimônio. Ela, tendo o histórico dela e as atitudes que ela teve, ela teria acesso a essa herança? Como funciona se caso alguém da família tenha passado pelo mesmo histórico da Suzane von Richthofen? Tem direito a ter a abocanhar essa dinheirama toda?
0: Pior é que ela tem. Sabe o que acontece? Pelo que consta, não tenho certeza ainda, esse tio não fez um testamento. Testamento custa R$2.000. Ele com R$2.000 teria evitado que a Suzana recebesse a herança dele. Ele não tinha filhos, então quando você tem filhos, seu filho recebe herança. Se você não tem filhos, vai para os seus pais. Ele não tinha mais pais. Se você não tem pais, vai para o seu cônjuge. Ele não tinha nem cônjuge nem companheira. O próximo da lista é o colateral, que é tio e sobrinho. Então o próximo parente da lista desse tio era a Suzane. E o que ela fez não foi contra ele. Certo? Então ela não seria considerada indigna para receber a herança dele, porque ela praticou os crimes contra a mãe e o pai dela. Entendeu?
1: Mas esse valor que ele tem não é por conta da irmã que veio a falecer?
0: Mas independe. Não, e não é, porque a herança ficou pro irmão da Suzane, ficou pro André. Entendeu? Então ele teria que ter feito um testamento, porque quando você não tem o que a gente chama de herdeiros necessários, que são descendentes, ascendentes e cônjuge, você pode no cartório falar, ó, eu quero deixar 100% da minha herança pra ONG de bicho, pra empregada, pra quem quiser. Quando você tem herdeiro necessário, você só pode deixar metade é dos herdeiros necessários, a outra metade você faz o que você quiser. Esse tio, ele não tinha herdeiro necessário, ele podia ter ido lá no cartório e falado, ó, eu quero deixar toda a minha herança pro Neymar, mas ele não falou, entendeu? Então aí vai seguir a regra da lei, que no caso a herança é ficar pra Suzane.
3: Mas e se for ao contrário? Por exemplo, eu sou filha única, tá, né? E aí minha mãe faz um testamento deixando toda a herança pra outra pessoa.
0: Não pode.
1: Não pode, ela...
0: não 50%. Pode. 50% é seu, pela lei.
1: Ah. O que ela poderia fazer é gastar o dinheiro em vida.
0: Exatamente, que é o que
1: pós ela... Pós-vida não tem o que ser feito, você segue a legislação brasileira. E sim, a legislação diz que 50%, metade do valor que a pessoa que morreu vai pros filhos, vai perder o direto. Quem é que tá ali no jantarzinho de família de domingo à noite? E outra metade aí pode, sim, ele pode destinar pra onde ele bem
0: mas
1: entender.
0: Pode dizer, por exemplo, olha, eu quero que essa minha filha receba em imóvel. Eu não quero que ela receba em dinheiro. Eu quero que ela fique com a casa do Guarujá. Ela pode atribuir com o que vai pagar esse 50%.
3: Olha,
1: estamos só falando com ela, que entende tudo de cartório. Inclusive, chegou mais um documento para ser autenticado, mas nós não deixamos a pessoa entrar porque ela estava sem comprovante de residência.
0: Ah, parou. Ah, isso já é bullying, não.
1: Peraí, então no seu cartório eu posso ir lá sem comprovante de residência?
0: Gente, comprovante de residência não é um documento exigido para quase nada. Quem exige comprovante de residência é a escola, são outras pessoas, não cartório.
1: O pessoal para fazer assinar serviço de internet pede, pessoal de telefonia.
0: Então, mas quem pede, tá vendo que não é o cartório?
2: Não é, é o cartório.
1: Faz sentido.
2: Não é cartório. E essas tretas de testamento, tem até aquele documentário, acho, né?
1: O testamento
2: da Anitta.
0: Anitta Halley. Eu gravei um vídeo explicando esse caso. Né? Eu gravei um vídeo, a diretora da série repostou meu vídeo explicando o caso.
1: A Camila
0: Appel repostou, fiquei super feliz.
1: Tá que vendo? Demais. Olha, a gente recebeu uma pergunta. Posso ler aqui no YouTube?
2: Claro, claro. Olha,
1: galera, meu nome é Marcelo e tenho uma dúvida. Conheço amigos que não têm filhos e são idosos. Se eles quiserem deixar a herança deles para minha namorada, que trabalha para eles, como funciona o processo?
2: Olha o golpe.
1: Marcelo, tá com carinha de golpe.
2: O golpe tá aí.
0: Cai quem quer.
1: É,
0: né?
1: Não, cuidadora.
0: Ele pode. Quem tem que... Gente, o que acontece é que quem tem que querer testar é o dono do dinheiro. Não adianta você, que é o que quer receber, ir lá no cartório. Não é assim que funciona, entendeu? Às vezes, sim, acontece. Só que aí eu falo, olha, não é com você que eu vou falar. Vamos fazer um FaceTime com esse tio aí que quer deixar pra você?
1: Boa.
0: Entendeu? E aí a gente saca se ele tá sendo...
1: Que legal.
0: Coagido ou não.
2: Tá com uma arma na cabeça.
1: Sim, doutora, eu quero sim.
0: Mas você sabe que tem um provimento novo de 2 meses atrás de violência patrimonial contra a mulher. O CNJ determinou pros cartórios que quando é uma mulher que vai praticar o ato, eu tenho que atender ela numa sala separada pra ter certeza que ela tá entendendo tudo que ela tá fazendo.
1: Legal.
0: E assim, legal, mas às vezes é um homem, é um velhinho, é alguém que não... Entendeu? Não é o caso de ser mulher. O tabelião já tem esse cuidado.
1: Mas você não pode fazer o mesmo com os homens?
0: Eu faço, eu sempre fiz. Mas que agora veio um provimento por escrito falando pra evitar a violência patrimonial contra a mulher.
1: Pois é, não tem que ser a partir do gênero, tem que ser a partir da condição
0: isso,
1: que a pessoa
0: exatamente,
1: apresenta, né?
0: O vulnerável.
1: A vulnerabilidade. Senhoras e senhores, estamos aqui com ela, com a Priscila Agapito, que entende tudo, tudo de cartório. Ela que é tabeliã, nada mais é do que uma dona de cartório. Ela vai tirar todas as nossas dúvidas aqui no Sobremesa, mas antes, eu gostaria de dar uma olhada na nossa enquete do dia, que traz a pergunta: o que é que você tem medo de esquecer? Aquilo que você não quer esquecer de jeito nenhum, que você tem pavor. Você responde no 011 97221 1001. Por favor, Batista.
2: Olha só, a Juliana Lima diz que a pior coisa para se esquecer no cotidiano é quando ela esquece de passar desodorante. Ela passa o dia inteiro achando que ela tá fedendo e fala, nossa, acho que sou eu.
3: Meu Deus. O Bruno Oliveira, ele mandou o seguinte: esquecer a sacola reutilizável. Você jura que dessa vez vai lembrar até a próxima compra.
1: É verdade, pior que isso acontece muito.
2: Pedro Guedes, esquecer a senha do gov.br. É uma das piores coisas do mundo, que ele falou que precisa ficar tentando provar que é ele o tempo todo.
1: Horrível isso, né? Vai lá, Minute, vai lá.
3: Não, e a Priscila Almeida, ela mandou também: esquecer a garrafa de água em casa. Você só sente sede quando esquece isso.
0: Que é verdade.
1: Você pode mandar a sua mensagem pra gente dizendo qual é a pior coisa pra se esquecer no cotidiano através do número 011 97221 1001.
2: Atenção, atenção, promoção, e chegou o Eli Osvaldo. Eli Osvaldo chegou na TMC. Ele falou que quer mudar o nome dele pra Rubens.
1: Muito melhor.
2: Rubens. Muito melhor. Ô Priscila, dá pra mudar nome? É só chegar no cartório e muda o nome assim? Quem quiser?
0: Cartório de Registro Civil. Só que também não é bagunça. Você precisa provar que você não está fazendo isso por fraude. Então você precisa apresentar suas certidões negativas. Não pode ter nome protestado, não pode, entendeu? Está fazendo isso para dar golpe. Mas, e você pode fazer isso uma única vez na vida. Entendeu? Então você vai lá e fala: eu não quero mais chamar a Priscila, eu quero chamar a Verônica. E aí você muda o seu nome. Não precisa de advogado, não precisa de nada. É cartório de registro civil.
1: E já chegou alguém com a desculpa de ser numerologia?
0: Óbvio. Ah, vários.
1: Vários.
0: Tem gente que marca o contrato de união estável no horário, no dia tal. Eu tenho que ir de sábado na casa da pessoa, porque pela numerologia.
2: É
0: e não
2: mesmo?
0: É pouco, não, viu?
2: É mesmo.
1: E no final das contas, dá certo?
0: Ah, eu tenho uma prosperidade muito grande. Normalmente as pessoas fazem contrato comigo, não morrem quando fazem o testamento, casa Ótimo. Comigo, não separa. Então, assim, eu dou sorte.
2: Tem algumas exceções. Está dizendo isso, o homem que casou 4 vezes com a Priscila. Aliás, eu queria perguntar isso, porque eu fiz o meu contrato, é um contrato que fala?
0: Foi.
2: É contrato Você mesmo? Foi
0: contrato de união estável.
2: De união estável. Mas aí, eu separei e falei... Vou deixar pra lá.
0: Não pode.
2: Eu falei, vou deixar pra lá, que eu falei, não vou gastar 615 conto e 30 centavos
4: Ainda
2: agora.
4: Ainda tá casado.
2: Falou, pô, dá pra ir 3 vezes no restaurante com 615 reais. Aí eu comecei a namorar e a moça falou pra mim, e aí, você não vai ver esse negócio não? Da dissolução aí, da extinção? Aí eu fui coagido.
0: Não, não foi coagido. Eu tem que fazer.
2: Tem que fazer porque que poderia fazer. Ter problemas?
0: Poderia, tem, porque assim, quando isso, você né? faz um contrato de união estável, você faz uma presunção de que tudo que você está ali comprando é dos dois, dependendo do regime de bens que
2: não,
0: você
2: escolheu. Não, era separação total, tudo que bem, eu não sou mas... trouxa também hoje em dia.
0: Alguma coisa tem que aprender. Mas enfim, né, a experiência tem que trazer alguma coisa de bom na maturidade, né, Batista? Mas a presunção é de que você ainda está junto. Então, para para vários efeitos jurídicos, a união estável implica, entendeu? Então, você precisa fazer um distrato. Então, vai você, a sua ex e um advogado e faz um distrato.
4: Até porque não dá para ser casado, não dá para ter dois casamentos simultâneos
0: não.
4: no Brasil.
0: É que se nem... acontecer isso, você vai... Se você, por exemplo, é casado, não fez o divórcio ainda e começa, engata uma união estável, tem uma implicação jurídica que vai valer para você o regime da separação obrigatória de bens. Então, você não poderia escolher o seu regime. A lei fala, ó, enquanto não fizer a partilha, enquanto não divorciar, ou mesma coisa, se você ficou viúvo e não fez o inventário, vai ter um regime de separação obrigatória.
4: E tem um tempinho pra isso acontecer ou tem um prazo de validade? Por exemplo, eu tinha um relacionamento.
0: Tá.
4: Era união estável. Aí a gente não fez contrato. Não fizemos contrato, não passamos lá no seu cartório, não fizemos contrato. Aí eu termino com ela, aí acabou, eu começo com uma outra pessoa. Tem um tempinho pra ela querer recorrer? Pra dissolução?
0: Tem umas regras de prescrição que estão lá no Código Civil. 5 anos, tem umas regras.
4: Então, algumas ex-namoradas do Batista ainda podem alegar, né?
0: Pode.
4: Falar, ô, bater na porta uma batistinha.
0: Tudo que não tem contrato fica sujeito à discussão na justiça. Por isso que 615 reais é barato.
4: Cara, então valendo vale pra pena. Pensar.
0: Ainda nem fica tudo pra mim, eu te mostrei pra onde vai o dinheiro.
4: É verdade, a nossa querida convidada, ela me mostrou. Porque é o seguinte, pra você que ainda não entendeu, às vezes eu pensava assim, tá? Que dono de cartório era um cara que pegava uma casa e falava, pronto, aqui é um cartório. E acabou. Não é assim. Você precisa fazer uma prova, o governo precisa te autorizar. É um serviço privado, mas que presta contas para o serviço público. Entendeu? E o dinheiro que você paga no cartório não vai pro dono do cartório. Não! Ó, só de taxa são 30%, quase 28% que ele tem que dar do dinheiro pro governo. Ou seja, você foi lá e gastou 100 reais. Desses 100 reais, 28 vão pro governo direto. Na hora, não tem discussão. Então não é tão simples assim, não. Respeite os tabeliões, por favor. As tabeliãs também.
3: Gente, que babado, hein? Mas falando em tabelião, tem vários, né? Sempre que eu preciso em algum tabelião, eu acabo entrando em outro. Eu falo, gente, quantos são?
0: Aqui na capital, eles são criados por lei, tá? Aqui na capital de São Paulo, a gente tem 30. Eu sou a 29ª, mas são 30 tabeliões. Fora isso, tem os cartórios de registro civil, que são aqueles que se registra o bebezinho, que faz o casamento, quando morre, é lá também. Tem cartório de protesto, tem cartório de registro de imóveis, tem cartório de títulos e documentos. São 7 tipos de cartório diferentes. Então, aqui na comarca de São Paulo, a gente tem alguns.
3: Olha só que interessante.
2: Dá pra registrar nome de cachorro no cartório?
0: Faz de isso? Títulos e documentos dá.
2: Ah, é?
0: É.
2: Aí, ó. Tá vendo?
4: Ó, temos mais uma dúvida aqui, eu vou tirar, que eu achei interessante. É do Vitor. O Vitor perguntou assim: meu pai veio a falecer no começo do ano, juntamente com meu avô. Para vendermos a casa onde eles moravam,
2: eles estavam teria no carro, alguma restrição? Desculpa.
4: Teria alguma restrição para pôr o meu pai? Que ele disse aqui que tem um CNPJ com dívidas altas. Vou repetir a pergunta, hein? O pai e o avô vieram a falecer no início do ano. E para vender a casa, eles moravam, teria que pagar as dívidas primeiro? Como é que assim. Faz? As dívidas podem abocanhar a casa? Como é que
0: Eu vou
4: faz?
0: Explicar. É assim, se você receber uma herança de 1 milhão, mas as dívidas são de 1 milhão e meio, você fica sem nada. Mas você não tem que pagar os 500 mil. Você só paga as dívidas do espólio até as forças da herança que você recebeu. Então, se por acaso as dívidas são maiores do que o que você recebeu de herança, você faz uma coisa que chama inventário negativo. Você simplesmente vai no cartório com o advogado, com os herdeiros e vocês falam: olha, meu falecido aqui deixou mais dívida do que crédito. Então não adianta credor vir cobrar aqui da gente porque não tem dinheiro. Então para isso que serve o inventário negativo.
4: Entendi. Entendeu? E ele poderia, por exemplo, deixar a dívida caducar para depois vender a casa?
0: Não, não adianta. Tem não que vai. Fazer o inventário. Não, não é bagunça.
4: Peraí, mas calma aí. Que quem fez a dívida foi o pai. E o pai, infelizmente, faleceu.
0: Sim.
4: Não dá para esperar? Vai não. Pagar a dívida de morto agora? Que mundo é esse que um morto...
0: Não é.
4: Um filho tem que pagar as dívidas do pai?
0: Não tem. O filho vai usar o dinheiro do pai para pagar a dívida do pai. Se sobrar alguma coisa, vai para ele.
2: Fica para ele.
4: Minha força, tá? Te desejo agora, força. Bom,
2: por exemplo, antes da gente ir para as perguntas aqui dos ouvintes, uma última dúvida. Por exemplo, um morador em situação de rua que mora numa praça há 5 anos, ele pode reivindicar esse local como uso capião?
0: Não, porque bem público não é sujeito a uso capião. Você só pode uso capi bens particulares. O que é do governo não é sujeito a uso capião.
2: Tá vendo?
3: Olha só, mas os ouvintes também mandaram várias perguntas e dúvidas, né? Tanto no YouTube, como a gente já leu por aqui, no @TMCNewsBR, mas também no nosso WhatsApp, DDD11972211001.
4: Vamos começar.
3: Bora.
4: O Mário dos Santos perguntou assim: me matriculei num curso e o contrato diz que só posso cancelar depois de 1 ano, senão eu pago multa. Posso contestar depois de já ter assinado?
0: Pode contestar, mas assim, por isso, o que acontece? Quando você vai assinar um contrato no tabelião, ele lê o contrato e explica e fala: ó, você tá entendendo esse pedaço aqui, mané? Que você tá aceitando cancelar só depois de 1 ano?
4: Boa.
0: Se ele assinar no cartório, aí não tem conversa, não vai dar para dizer que ele não foi orientado. Num contrato particular, dá ainda para ele dizer que ele era leigo, que ninguém orientou, e aí dá para brigar na justiça.
2: Tá, entendi.
0: Entendeu a importância de fazer por um contrato público no cartório?
4: Boa. Próxima mensagem, vai, Batistinha.
2: Olha só, a Vilma Maia diz o seguinte: eu comprei uma moto de um cara que acabou de se separar. Tem chance da ex dele ter parte da minha moto?
0: Tem.
4: E aí, o que faz?
0: Tem, por isso que a gente precisa fazer a partilha de bens, a gente precisa ter certeza, entendeu? Do que ele tá comprando, precisa saber, vive em união estável? Tá se declarando solteiro, mas tem uma companheira? Essa companheira tem que assinar também? Qual o regime de bens?
4: Então, eu que vou comprar um automóvel, até mesmo um imóvel, eu tenho que pesquisar a vida do vendedor?
0: Sim, pra isso que serve o cartório. O cartório pega as certidões pessoais pra você, um despachante faz isso, o advogado faz isso.
4: Ah, que bom, porque eu não tenho paciência, não.
2: Melhor
4: não,
2: mas ser cada um
4: solteiro,
2: na sua. Né?
4: Melhor ser solteiro e não comprar nada. Alugue. Melhor do que ter é alugar. Alugue, melhor.
3: Olha só, o Luiz Oliveira, ele mandou o seguinte: eu cheguei primeiro no cartório e tava vazio. Não peguei a senha. Só que aí chegou um cara depois e pegou. Quem tem direito a ser atendido primeiro?
0: Nossa, que questão de alta complexidade, né? O que pegou a senha. Gente.
4: A Priscila é incrível. Foi o jeito fofinho dela de falar: o burro. É o que pegou a senha. Próxima mensagem.
2: O Breno aí, ó. No caso parecido com o meu. Breno Tavares: nunca desfiz minha união estável com minha ex. Ela mora fora do país. Ai, eu consigo cancelar o documento sozinho?
0: Não. Sozinho não, né? Porque se você cancelar sozinho, vai fazer uma prova unilateral. Vai dizer: olha, eu, Breno, estou fora de casa. Para ter os efeitos jurídicos de dizer: olha, nós separamos, daqui para frente o que é meu, o que é dela, precisa os dois. Não tem problema que ela tá fora, porque tem um aplicativo do e-notariado, você assina do barco, você assina lá da lua, da onde você estiver, você entra no seu celular e assina a escritura de dissolução. Todos os serviços de cartório podem ser feitos através do aplicativo do e-notariado, que é gratuito. Vai lá na sua loja de aplicativo e baixa e-notariado, gratuito.
4: Eu vou falar isso
2: agora. Da separação é bom que você não precisa encontrar pessoalmente.
0: Exato. Falar,
4: é tudo digital. Minha ex estava nos Estados Unidos e eu aqui no Brasil, e aí fizemos assim. Fizemos para o aplicativo, né?
0: Tá vendo? Eu falei, 195 países do mundo vieram para o Brasil aprender nossa tecnologia. Só o Brasil tem isso, gente.
4: Uma coisa
0: com orgulho.
4: Alguma
0: coisa para se orgulhar, afinal?
2: A mulher dele em Orlando, o Pateta aqui no Brasil.
4: Mas, ó, mas é engraçado, né? A gente tem 195 países que vieram aprender com o Brasil e só no Brasil que deve ter contrato de namoro.
0: Não, não. Tem vários lugares do mundo que tem contrato de namoro. Tá virando moda, então? Tem um livro da professora Marília Xavier só sobre esse tema. Leiam, contrato de namoro. Ela fala todos os países que tem.
4: Pô, mas, doutora Priscila, você entende? Tu tá belinha. Pô, aí a gente vai acabar com o prazer de conhecer alguém.
0: Eu concordo.
4: A gente tá pensando, ai, e se essa pessoa
0: pois
4: vier
0: é,
4: fazer
0: sabe
4: tal
0: o que
4: coisa?
0: Precisa é mudar. Pô, a lei. A lei é absurda. A lei dá direitos exacerbados pra quem tá numa mera união estável. Por isso que as pessoas estão ressabiadas. Quem já tomou uma na vida não quer ficar sujeito.
4: Uma?
0: Sabe a que ponto, sabe a que ponto a gente chegou? Eu tenho feito testamentos onde o cara vai lá e fala: olha, eu vim fazer o testamento só pra dizer que meu enteado não é meu filho sócio-afetivo. Porque as pessoas estão com medo de morrer e alguém tacar um filho na pessoa, por conta da sócia da Anitta Halley.
4: A Anitta Halley, na série O Testamento, que é dona de um comércio, e que aí ela acontece isso com ela. Na série retrata isso. Ela entra em coma e aí a cuidadora dela, uma assistente dela, diz que o filho é dela também. O filho da assistente é da Anitta Halley.
0: E o juiz deu.
4: O juiz aceitou.
2: E aí a outra, que era secretária,
0: também
2: que
0: era companheira. Ó, uma escritura de união estável de R$615 teria resolvido. Um testamento de R$2.400 teria resolvido. Mas, pra uma pessoa que tem patrimônio
4: agora,
0: de bi.
4: Dona Priscila, ela nunca ia imaginar que pudesse acontecer o que aconteceu.
0: Ninguém vai imaginar que vai morrer?
4: Não, não morrer, mas isso de que se acontecer algo comigo, se eu entrar em coma ou morrer, essas pessoas vão se utilizar dessas cartas.
0: Por isso que eu falo que a lei é absurda. A gente tem que mudar a lei. Enquanto não muda a lei, você passa no cartório e resolve.
2: Agora eu tenho uma dúvida. Falando de testamento,
3: gente,
2: por exemplo.
3: Babado, hein?
2: Testamento, o cara tem um filho fora do casamento que ninguém sabe.
0: É raro, mas acontece muito.
2: Aí ele pode chegar lá no cartório e falar: Priscila, dá pra você meter muqueado esse moleque aqui, que só vão descobrir na hora que eu empacotar, pra eu não ter problema agora?
0: Sim, e o que acontece? O testamento, ele é sigiloso enquanto a pessoa é viva. Então, você faz o testamento, ninguém vai poder saber que você tem um testamento enquanto você tá vivo. Então, acontece, eu já fiz uns 5 testamentos aí nesses 30 anos de carreira, mais de 5, uns 10, que o cara fala: olha, às vezes ele joga assim: mesmo que exista um outro herdeiro, eu quero que a minha parte disponível fique só pra esse filho A e B.
4: Tá.
0: Entendeu?
4: Entendi.
0: Mas às vezes ele fala: eu tenho um outro filho. A gente não usa a palavra bastardo, né? Porque não pode mais, mas fala: eu tenho um outro filho de um relacionamento efêmero. É super comum. Existe.
4: Isso me lembrou o caso do filho do Gugu, que é o primeiro e único caso onde o filho é mais velho que o pai. É impressionante isso.
0: Muito louco.
4: Vamos continuar com as mensagens dos ouvintes que têm dúvidas. Vai, Mini Ruti.
3: Olha só, o Fábio Nunes mandou o seguinte: eu tenho um sócio numa empresa que não deu lucro. Posso pedir o que eu investi de volta?
0: Na justiça, né?
4: Isso não no cartório.
0: Não no cartório. A não ser que você tenha feito um contrato prevendo isso. Aí você pode chamar o tabelião, para o tabelião atestar, fazer uma ata notarial. Ele vai analisar os balanços e vai falar: olha, realmente, vocês acordaram isso, eu tô verificando aqui isso, e aí agora eu certifico aqui que você tá realmente devendo. Isso poupa de você entrar com a ação. Mas você tem que ter previsto isso no contrato. Ninguém prevê.
2: Olha aqui, o Saulo Neto agora vamos ver se ela vai ficar brava ou não. O mundo todo.
0: Eu sou terapeutizado.
2: O mundo todo usando IA, assinando documento digital. E porque ainda hoje ele não entende por que ainda existe carimbo no cartório.
0: Olha, eu vou ser muito franca pra vocês. Existe carimbo no cartório porque a gente mora num país onde as pessoas não são de confiança. E esse carimbo é barato demais, porque um reconhecimento de firma custa, sei lá, R$12, dos quais vem pra mim 40%. E com esse carimbo meu, significa que aquela pessoa assinou mesmo aquele documento. É como se fosse um seguro que a pessoa tá fazendo por R$12. Então para de resmungar, miséria.
4: Não seja sovina, gaste os seus R$12 com muita inteligência. Próxima mensagem vai me
3: ligar. Olha lá, a Amandinha, ela mandou o seguinte: eu não sei onde a minha mãe tava com a cabeça pra dar o nome do meu irmão de Michael Jackson. Se ele for no cartório, em quanto tempo ele consegue mudar esse nome?
0: No mesmo dia, se ele tiver 18 anos de idade, porque só a partir dos 18 que você pode ir lá pedir pra mudar. E aí você pede o oficial de registro, porque quando é cartório de registro civil, não é tabelião, é oficial de registro que chama o dono do cartório. Gente, eu adoraria ser dona, tá? Só que infelizmente esse é uma pecha que as pessoas me jogam, mas eu não sou dona, porque se eu morrer, o cartório volta pro governo e vai pra concurso. Não vai pros meus filhos. Não foi meu pai que me deu o cartório. Eu passei no concurso público de 4 mil candidatos em primeiro lugar. E eu sempre falo, o concurso tá aberto, é só ir lá estudar. Tá. Estudei mesmo? Para um caramba.
4: Ó, pra você entender, é como se fosse uma coisa emprestada. O governo vira pra ela e fala assim, ó, toma aqui, toma conta.
0: Desfruta.
4: Vai negociando aí, vai gerenciando. Se der algum problema, eu tiro de você. É, se isso. Não der, você continua. Mas
2: aí, se ele quiser mudar de Michael Jackson pra Elvis Presley, pode. Ele pode.
0: Sabe por que eu chamo Priscila? A propósito, Priscila. Meu pai gostava do Elvis.
4: Que demais. Que bonito.
3: Eu me chamo Ruth também, por causa da novela, Ruth Raquel.
0: Você é a boazinha.
3: Eu sou a boazinha. Eu posso mudar pra Mar?
0: Pode. Pode.
4: Olha, temos uma pergunta encaminhada aqui no nosso chat do YouTube do Pedro Dias. Ele pergunta assim: um amigo meu tem uma dúvida. Casei, mas namorei 5 anos antes da união. O meu marido tem um apartamento. Eu tenho direito a este apartamento?
0: É o que acontece. Quando você está em união estável sem contrato, significa que você está sendo regido pelo regime da comunhão parcial. Então, tudo que vai sendo comprado é metade do cara que está com você. Então, se ele comprou esse apartamento e você já vivia união estável sem um contrato de separação, significa que você tem metade desse apartamento. Então, sim. Por isso que tem que ter contrato.
4: É, eu sou muito bobo, sabia, Priscila? Porque eu dou tudo. Eu já tive dois relacionamentos, né? Casamentos. E aí, quando terminou, falei, faz o que você... Leva tudo. Leva o que você quiser. Toma aqui a chá. Leva o que você quiser. E levaram mesmo.
0: Então, pois levaram, se você passasse lá no 20... Alguém levou alguma coisa de você depois que você fez os contratos,
2: claro,
0: pra te abrir?
2: Claro que não.
4: Vamos lá, voltando para as perguntas do pessoal que mandou no nosso WhatsApp. Vai, Batistinha.
2: Olha só, tem essa aqui, a Rodriga. Olha o Rodriga. Nome dela. Rodriga. Me chamo Rodriga. Rodriga Soares. Ela não quer mudar o nome, ela só quer saber se ela pode ir no cartório e tirar o pai dela da certidão de nascimento.
4: Cortando mal pela raiz.
0: Então, aí tem que ser judicial. Quando você vai querer tirar o nome do seu, tirar a paternidade, aí tem que ser judicial. Mas é muito fácil hoje em dia, você contrata um advogado e pede pro advogado explicar pro juiz por que que você não tem mais afinidade, afeto com aquela pessoa, e aí você tira o nome do pai.
4: Olha aí, que radical, né?
0: Do mesmo jeito que você põe, tá? Hoje é super comum uma coisa que chama multiparentalidade. Você pode colocar o nome de mais um pai, colocar o nome de mais uma mãe, e isso você vai direto no cartório, tá?
2: E se eu quiser botar o nome de um famoso como sendo meu pai, eu posso...
0: Se ele quiser, se ele concordar, ele tem que querer.
4: Teve uma coisa, teve o contrário, engraçado rapidamente, mas meu pai biológico, infelizmente, desapareceu. E aí teve o processo de adoção do meu pai, que é meu padrasto. E aí a coisa mais engraçada que eu já fiz na minha vida foi uma audiência pra assinar, e aí a gente teve que ficar esperando caso meu pai biológico voltasse. E aí, nossa, você faz uma audiência pra isso, sabia?
0: Hoje não precisa mais. Hoje você vai direto no cartório.
4: Todo mundo online assim, ó, sentado.
2: E a tela dele vazia.
4: Não, não tem nada. Ficou todo mundo olhando assim. E aí, podemos prosseguir? Porque vai que ele aparece, né? Amigos, infelizmente o nosso programinha de meu Deus vem chegando ao fim. Mas não sem antes agradecer a presença dela, a tabelinha, que entende tudo de cartório. Priscila Agapito, muito obrigado.
0: Obrigada, gente.
4: Você quer deixar algum recadinho final? A hora é essa.
0: Não, gente, tô à disposição. Consultem sempre o tabelião de notas de vocês. O tabelião é um profissional do direito que tá lá, em todo o bairro tem. O cartório é de livre escolha, você vai procurar o cartório que você quiser. O tabelião não cobra consulta, então você aproveite disso, tá? É um serviço que o Brasil tem, que o mundo tem, que as pessoas conhecem pouco. Tem um ranço que é injusto, então vai conhecer mais de perto.
4: É verdade, a culpa não é do cartório, é do governo. Calma lá,
2: é isso aí.
4: Libera aí. Mini Ruth, muito obrigado.
3: Obrigada, gente, um beijo, até amanhã.
4: Marcelo Batista, muito obrigado.
2: Muito obrigado, até amanhã.
4: Isso aí, um beijo, um queijo, fiquem com Deus. Tchau, tchau, pessoal.

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1: Muito bom dia, uma ótima segunda-feira para você que sintoniza a TMC. Hoje é dia 20 de julho. Seja muito bem-vindo e muito bem-vinda ao Amanhã TMC. Eu sou o Diego Andrade e eu te faço companhia ao vivo até as 5 da manhã. Aqui no Amanhã TMC você fica por dentro de tudo que aconteceu de mais importante, tanto no noticiário do Brasil quanto do mundo, além de saber das primeiras notícias do novo dia que só está começando. Se você está em Belo Horizonte, acompanhe a nossa programação em 88.7, em Recife 92.7, São Paulo e Brasília 100.1, em Curitiba 100.3 e no Rio de Janeiro estamos no 101.3. O meu muito obrigado a você que sintoniza aqui a TMC. O WhatsApp está aberto para você participar, manda sua mensagem, comenta sobre as principais notícias do Amanhã TMC no 119-7221-1001. 119-7221-1001. Vamos às principais manchetes do programa de hoje. E a Espanha é campeã, viu? No MetLife Stadium em Nova York, nos Estados Unidos, brilhou a estrela de Ferran Torres perante a Argentina para garantir o segundo título da Copa do Mundo da história da Fúria neste domingo. A primeira etapa foi marcada por tensão tanto para os espanhóis quanto para os argentinos, que abusaram das faltas durante os 45 minutos. O primeiro e único chute ao gol saiu aos 38 minutos do pé direito de Ozará, que mandou de direto para as mãos de Dubi Martínez. Depois da etapa final, a Espanha foi melhor e criou 3 finalizações perigosas, mas Martínez conseguiu impedir todas. A prorrogação seguiu com superioridade espanhola, ainda com monotonia. Isso até o segundo tempo extra, quando Fernan Torres aproveitou o passe de Nick Williams para marcar e consagrar o bicampeonato mundial da Espanha. Anteontem, a Inglaterra bateu a França num jogo com 10 gols, levou o terceiro lugar da competição com os resultados no final de 6-4. Começam nesta segunda-feira as convocações partidárias para oficializar os candidatos para a eleição de outubro. Nos encontros, os partidos vão discutir coligações e definir quem vai disputar os cargos de presidente, governador, senador, deputado federal e deputado estadual. Já tem datas e convocações dos 5 principais partidos à presidência. Dia 25, o PL com o pré-candidato Flávio Bolsonaro. Dia 26, com o PSD, com Ronaldo Caiado. Dia 27, a convenção do Novo, com Romeu Zema. Já no dia 1º de agosto, acontece o do Missão, com o pré-candidato Renan Santos. E no dia 2 de agosto, do PT, com o presidente Lula, que busca a reeleição. O prazo para as convocações vai até o dia 5 de agosto. Depois disso, os candidatos terão de ser cadastrados na Justiça Eleitoral até o dia 16 de agosto. No dia seguinte, 17 de agosto, começa oficialmente a campanha, com eventos e propagandas liberadas nas ruas e na internet. Temporais que atingem o sul do país causaram estragos em 21 cidades gaúchas e deixaram milhares de casas sem luz. A Defesa Civil mantém equipes de prontidão, mas até agora nenhuma cidade decretou estado de emergência. O Instituto Nacional de Meteorologia emitiu um alerta para tempestades até às 11 horas e 59 minutos de segunda-feira, com chuva forte, granizo e possibilidade de ventos de até 100 km por hora. O tempo deve seguir ruim no estado até a quarta-feira, quando a frente fria deve subir para Santa Catarina e Paraná. Desabamento de um prédio deixou pelo menos 3 feridos em Governador Valadares, em Minas, neste domingo. Entre eles, uma idosa cadeirante que estava no terceiro andar e foi resgatada sem ferimentos graves. O homem ficou preso debaixo dos escombros e foi localizado com a ajuda de cães farejadores. Ele foi levado para o hospital. Não há informações sobre o estado de saúde dele. Uma mulher também se machucou ao tentar ajudar as vítimas e recebeu atendimento médico. Os bombeiros disseram que o prédio passava por uma obra no momento do desabamento. Eles avaliaram a estrutura e identificaram o risco de novo colapso. A Defesa Civil foi acionada e interditou o local. A Prefeitura de Governador Valadares disse que está acolhendo as famílias que moravam no prédio. A pastora e pré-candidata a deputada estadual pelo PL por Minas, Renata Vieira, admitiu que errou durante a confusão com um entregador de móveis em Contagem, perto de Belo Horizonte. Em um novo vídeo publicado na internet, ela reconheceu que deu um tapa no homem, o segurou pela roupa e entrou em confronto físico. Até o momento, as imagens divulgadas mostram Renata iniciando as agressões físicas sem que o entregador apareça atacando ou revidando contra ela. Apesar de admitir as agressões, Renata manteve a versão que teria reagido após ser atingida pelo entregador. Segundo Renata, advogados estão reunindo imagens de câmeras de segurança relacionadas ao episódio. No noticiário internacional, um terremoto de magnitude 5,5 matou pelo menos 5 pessoas e feriu mais 20 na região andina do Peru na noite deste sábado. Segundo o Instituto Geofísico do Peru, o tremor ocorreu às 9 horas e 24 minutos do horário local, 23 horas e 24 minutos pelo horário de Brasília. O epicentro foi registrado no distrito de Conchos Badio, na região de Huanin, a cerca de 300 quilômetros a leste de Lima. Não há informações divulgadas pelas autoridades sobre desabrigados, desaparecidos ou estimativa de danos materiais. Os irmãos Andrey e Tristan Tate, influenciadores ligados ao movimento conhecido como Red Pill, foram presos neste sábado em Miami, nos Estados Unidos, em cumprimento a um pedido de extradição apresentado pelo Reino Unido. A dupla é procurada pela justiça britânica para responder a acusações de estupro e tráfico de pessoas referentes a supostos crimes ocorridos entre 2012 e 2015. Os irmãos negam todas as acusações. Andrey Tate, ex-campeão de kickbox, ficou conhecido na internet por publicar conteúdos que promovem uma visão de hipermasculinidade e por declarações amplamente classificadas como misóginas. Ele reuniu milhões de seguidores e ficou famoso por vender cursos voltados ao público masculino, prometendo ensinar estratégias para enriquecer e conquistar mulheres. Vamos à previsão do tempo para todo o país nesta segunda-feira. Em Curitiba, o dia será de sol e céu limpo. À noite, o tempo continua firme, sem previsão de chuva. Máximas de 26 e mínimas de 14 graus. Em São Paulo, o sol predomina durante todo o dia, sem nuvens no céu. À noite, o céu continua aberto, com máximas de 27 e mínimas de 13 graus. No Rio de Janeiro, o dia será de muito sol e sem previsão de chuva. À noite, o tempo permanece firme, com máximas de 32 e mínimas de 15 graus. Em Belo Horizonte, o dia começa com sol e as nuvens aparecem ao longo da tarde, mas não tem previsão de chuva. Máximas de 25 e mínimas de 13 graus. Para fechar em Recife, o sol aparece entre muitas nuvens e tem previsão de pancadas de chuva durante a tarde e a noite. Melhor colocar o guarda-chuva na mochila, na bolsa, para se prevenir. Máximas de 29 e mínimas de 21 graus. O Tribunal Superior Eleitoral firmou um acordo com plataformas digitais e empresas de inteligência artificial para reforçar o combate à desinformação durante as eleições. Os detalhes direto de Brasília com Adrian de Almeida.
2: O Tribunal Superior Eleitoral assinou acordos de cooperação com 7 plataformas digitais e ampliou a parceria com empresas de inteligência artificial para reforçar o combate à desinformação nas eleições. Ao todo, aderiram aos memorandos de entendimento as plataformas Kawai, Telegram, Meta, TikTok, Google X e LinkedIn. Além delas, as empresas de inteligência artificial OpenAI, Eleven Labs e Anthropic passaram a integrar o programa de permanente de enfrentamento à desinformação da Justiça Eleitoral. Segundo o presidente do Tribunal Superior Eleitoral, ministro Cássio Nunes Marques, a iniciativa busca garantir que os eleitores tenham acesso a informações confiáveis durante todo o processo eleitoral.
3: A democracia depende da divergência, do confronto da ideia e da liberdade de expressão. O que se busca é assegurar acesso a informações eleitorais confiáveis e reduzir a incidência de fraudes, falsificações, comportamentos inautênticos e outras práticas capazes de comprometer a liberdade de escolha.
2: O objetivo é estabelecer canais permanentes de comunicação para identificar conteúdos falsos ou fraudulentos antes que eles ganhem repercussão nas redes sociais. De acordo com o TSE, as plataformas também passam a dividir responsabilidades na adoção de medidas mais rápidas para reduzir a circulação de conteúdos que possam comprometer o processo eleitoral.
1: E a espera por uma prótese continua sem data para terminar para pacientes amputados atendidos pela Rede Municipal de Saúde do Rio. Mesmo após mais de um mês de cobranças pela reportagem da TMC, a Prefeitura ainda não apresentou um prazo para concluir a licitação dos equipamentos. A repórter Luísa Rodrigues tem as informações.
4: A Secretaria Municipal de Saúde do Rio ainda não tem prazo para restabelecer o fornecimento de próteses para pacientes amputados atendidos pelo SUS. Em resposta à reportagem da TMC, a pasta informou apenas que o processo de aquisição dos equipamentos segue em andamento e que a licitação continua em tramitação, sem previsão de conclusão. É a mesma informação repassada à reportagem há mais de um mês, sem atualização sobre o andamento do processo. Enquanto isso, mais de 100 pacientes que já fazem reabilitação aguardam a entrega de uma prótese para recuperar a mobilidade. Um deles é o cozinheiro Feliciano de Souza, ouvinte da TMC. Amputado acima do joelho desde novembro de 2024, ele faz fisioterapia, mas continua sem previsão de quando vai receber o equipamento.
5: 2024, 2025, já estamos em 2026, ano de eleição, e o nosso medo é que esse ano a gente não obtenha a nossa prótese. Quanto mais tempo você fica sem a prótese, mais tempo você vai sendo prejudicado e piora o seu quadro para recuperação.
4: Segundo relatos ouvidos pela reportagem, muitos pacientes já ultrapassaram em mais de um ano o prazo informado anteriormente pela própria prefeitura, que era de cerca de 6 meses para concluir o processo de reabilitação e receber a prótese. A TMC também questionou a prefeitura sobre a falta de atualização do portal da transparência do SISREG. A página continua exibindo dados do segundo semestre de 2025. Em nota, a secretaria informou que o sistema é do Ministério da Saúde e que o portal está atualizado com as últimas informações disponibilizadas pelo sistema federal. Apesar da resposta, os dados mais recentes da fila continuam indisponíveis para consulta pública.
1: O empreendedorismo segue movimentando a economia brasileira, mas nem todos os negócios conseguem sobreviver. Ao mesmo tempo em que milhares de empresas são abertas no país, muitas também encerram as atividades. O repórter Júnior de Castro traz os detalhes.
6: Em 2026, o Brasil registrou a formalização de quase 1 milhão e 600 mil empresas e o fechamento de 874.090. Esses dados são referentes ao primeiro trimestre do ano, de acordo com dados do Sebrae. Já em Belo Horizonte, o cenário não foi positivo. O número de empresas fechadas no período superou a abertura de novos negócios. De acordo com dados da Junta Comercial de Minas Gerais, BH teve um crescimento de 6% em relação a 2025, enquanto 11,6% das empresas fecharam no trimestre. Segundo Salvador Ohana, presidente do Sindilojas BH e Região, a irregularidade financeira e os juros são apontados como os principais empecilhos para o empreendedor.
7: O desânimo do empresariado de investir, de empreender. Dificuldade de crédito, que os juros hoje estão em torno de 14 e pouco, e o comerciante não consegue ter o retorno devido, vendendo e comprando, pagando os juros, não vai sobrar para ele nada. Você tem as taxas de cartão de crédito, também são altas, e muitas vezes ele fica sem capital de giro e tem que antecipar a venda de cartão, pagando mais juros. E aí a pessoa desanima. E, por último, os aluguéis estão muito altos em relação ao que a pessoa vai conseguir no seu próprio negócio.
6: Mas não só pequenos negócios têm fechado no país. De acordo com Salvador Ohana, grandes redes varejistas estão passando por processos de reestruturação e encerramento de unidades no Brasil.
7: Realmente, várias redes estão diminuindo. Se você pegar a C&A, fechou no Brasil 24 operações. Então, algumas redes estão redimensionando o tamanho para que elas possam sobreviver. Então, aquela unidade que está dando prejuízo, que o aluguel é muito acima de 12%, 15%, acaba a pessoa preferindo não continuar com essa operação.
6: Para o Sindilojas, apesar da queda no primeiro trimestre de 2026, que também foi motivada pelo período eleitoral, o comércio de Belo Horizonte não deve fechar o ano com baixa em relação a 2025.
7: Acreditamos que esse ano, mesmo com a eleição, 2026 fique ou empate com 2025 ou cresça aí entre 1,5% e 2%. É uma previsão que nós estamos fazendo no Sindilojas, conversando com alguns lojistas, né? Porque você tem um segmento de ótica que cresce, você tem um outro segmento que desce. Então, dentro dessa perspectiva, nós acreditamos que a gente ou empata ou cresce um pouquinho.
1: E a Anvisa alerta para um novo golpe envolvendo a venda de canetas emagrecedoras. O repórter Kennedy Lacerda tem os detalhes.
8: A fraude tem usado o nome e a identidade de órgãos da vigilância sanitária para vender tais medicamentos. Mas atenção, essas instituições não comercializam as famosas canetas emagrecedoras. A orientação da Anvisa é que, ao receber ligações, mensagens ou e-mails, o consumidor não clique em links, não efetue o pagamento e interrompa imediatamente o contato. Por isso, qualquer oferta desse tipo deve ser desconsiderada. A diretora da Agência Pernambucana de Vigilância Sanitária, Carla Baeta, reforça os cuidados para que a população não caia em golpes.
9: Vigilância sanitária não comercializa nenhum tipo de produto, seja medicamento, alimento, cosmético, saneante. Ela regula, ela fiscaliza, ela licencia, mas não comercializa. Então, qualquer comercialização de medicamento, usando o nome da vigilância sanitária, seja nacional, seja estadual ou municipal, é golpe.
8: No caso das canetas emagrecedoras, apenas medicamentos registrados pela Anvisa podem ser comercializados no Brasil. A recomendação é desconfiar de ofertas com preços muito abaixo do mercado e utilizar esses produtos somente com prescrição e acompanhamento médico.
1: A família Bolsonaro se manifestou nas redes sociais sobre a decisão que proibiu por 30 dias as visitas a Jair Bolsonaro. De Brasília, quem tem os detalhes é o repórter Rodrigo Vicente.
10: Logo que saiu a decisão, o senador e pré-candidato foi às redes sociais e se manifestou. De acordo com ele, foi mais uma decisão ilegal, desproporcional, covarde e cruel. O senador disse que Alexandre de Moraes tem medo de que Bolsonaro ou um Bolsonaro volte à presidência do Brasil e que isso tirou completamente a sua condição de ser juiz. A decisão envolve a carta escrita por Jair Bolsonaro e lida por Flávio em uma live. O ministro do STF suspendeu visitas gerais a Bolsonaro por 30 dias, com exceção de visitas permanentes da equipe médica, fisioterapêutica e dos advogados. No caso de Flávio, essa decisão vale por 90 dias. Portanto, o pré-candidato do PL não se encontrará com o pai antes do primeiro turno das eleições. Flávio cobrou ações do ministro Edson Fachin, presidente do STF, e diz que Jair Bolsonaro teve os direitos políticos cassados, nas palavras dele, pelos seus inimigos. Essa não é a primeira vez que Flávio acusa Moraes de afetar o processo eleitoral. No dia 13 de julho, ele afirmou em uma live que o ministro quer interferir nas eleições. Quem também comentou a decisão foi o filho, Carlos Bolsonaro, que chamou a atenção para a celeridade do despacho do ministro. Ele disse que Moraes proibiu, em questão de segundos após a PGR, visitas de todos os filhos ao pai. O ministro Alexandre de Moraes rejeitou os protestos da família Bolsonaro sobre um suposto isolamento do ex-presidente. Em seu despacho, o magistrado classificou a alegação de incomunicabilidade como patética e desprovida de fundamento.
1: Aconteceu neste fim de semana, em São Paulo, o Encontro Nacional do Partido Novo. O repórter Ricardo Spárvoli acompanhou o evento e traz mais informações.
11: O evento contou com a presença dos principais nomes do partido, como o pré-candidato à presidência da República, Romeu Zema, o senador Eduardo Girão e os deputados federais Ricardo Salles e Marcel Van Hatten. Zema, inclusive, falou sobre a chance de Michele Bolsonaro ser a sua vice.
12: É uma possibilidade, sim, como outras também são. O que nós já definimos é que nós queremos um vice ou uma vice ficha limpa. Isso é fundamental para nós continuarmos, como temos feito, criticando tanta coisa que está errada aí sem ter o rabo preso.
11: O encontro foi marcado por duras críticas aos ministros do STF, ao senador Flávio Bolsonaro e principalmente ao presidente Lula. Ricardo Salles chegou até a xingar o petista ao mostrar um boneco.
13: Nós temos a convicção de combater a esquerda, cuja figura principal, deletéria, o exemplo mais pernicioso e vergonhoso para todos nós, é esse filho da puta aqui.
11: Vale destacar que esse foi apenas um encontro nacional do partido e não a convenção partidária oficial, que é quando os candidatos às eleições são confirmados. Essa convenção oficial vai acontecer apenas no dia 27 de julho em Brasília.
1: A França aprovou uma lei histórica que autoriza a morte assistida no país. Por 291 votos a 241, o parlamento garantiu a adultos com doenças incuráveis, em fase avançada e com sofrimento constante, o direito de receber uma substância letal. A regra tem critérios rígidos e ainda passa por uma revisão na justiça francesa antes de valer. Com a decisão, a França também se torna o maior país da Europa a autorizar o procedimento e reacende um debate que também existe por aqui. A TMC conversou com Anderson Furst, que é diretor e advogado da Associação Brasileira de Bioética, que é a favor do direito à morte assistida. A gente acompanha esse bate-papo agora.
14: É uma vitória para o ser humano e todos que acreditam que, mesmo em um momento de terminalidade de vida, é possível ter dignidade e autonomia e decidir qual é o melhor caminho que mais condiz com a sua biografia. Para o Brasil, a influência ainda é muito pequena, para não dizer quase nenhuma, exceto pela oportunidade de podermos debater e conscientizar as pessoas da relevância que é o tema para cada um de nós decidirmos como é que gostaríamos de terminar os nossos dias. Eu não gosto muito da expressão suicídio assistido. Por quê? Suicídio, ele é pecado, suicídio é um quadro psiquiátrico agudo, assim por diante. A gente prefere falar morte assistida, porque é uma situação em que o paciente ele não reconhece mais dignidade naquela forma como ele está vivendo. No Brasil, qualquer forma de assistência clínica, médica, familiar, com compaixão, por um melhor sentimento que seja, ela é potencialmente classificada como crime. Então, o tratamento que o Brasil dá para essa mesma situação que nós estamos falando, que foi regulada lá na França, é criminal. Profissionais de saúde e familiares vão estar cometendo um crime. Nós temos espaço tanto no avanço legislativo quanto também no avanço jurisprudencial com o reconhecimento de que é inconstitucional criminalizar os familiares e os profissionais de saúde que auxiliem a um paciente que esteja lutando pela sua dignidade em termos de vida. Eu ia colocar uma observação, que eu sei que quem é contra sempre vai fazer essa ressalva, que é, puxa, mas

0: teve assistência à saúde, nunca teve assistência à comida, à educação, a um teto para morar e agora você tem o direito a morrer. Parabéns. Não, não é um abandono total. São critérios que têm que ser preenchidos. É, eu sou evangélico. Né? Eu sou evangélico de uma linhagem bastante conservadora. E isso não me impede de defender que pessoas que estejam numa situação de sofrimento por conta da sua saúde tenham acesso a esse direito. Na bem da verdade, nós não podemos confundir uma esfera de debate público com uma esfera pessoal. Então, a minha convicção religiosa, ela é muito importante para determinar a minha biografia, as minhas escolhas, inclusive aquilo que eu aconselharia a alguém caso me viesse perguntar. Agora, se eu transformo esse argumento numa política pública e imponho como sendo a regra, eu estou violando a biografia e a crença dessas pessoas que têm uma leitura religiosa distinta da minha. Porque essa pessoa ela pode também ser cristã e discordar ou concordar comigo. Ela pode ser, inclusive, até não acreditar numa divindade ou numa espiritualidade e igualmente discordar de mim. A questão é que, num plano de política pública, nós não podemos transformar o sentimento religioso na política pública a ser aplicada, e sim acolher as diversas formas de manifestação e dar espaço, inclusive um espaço à liberdade religiosa e terminalidade de vida de uma forma contrária ao término ou à antecipação da morte ou morte medicamente assistida, justamente porque essa é a crença dessa pessoa.
1: Para trazer o contraponto e explicar por que a morte assistida não deveria ser legalizada, a TMC conversou com o Eduardo Oyakawa, que é sociólogo, professor e mestre em filosofia da religião pela PUC. Vamos ouvir.
2: Eu iria mencionar o fato escandaloso que o parâmetro que nós temos hoje para falarmos do suicídio assistido ou da eutanásia, né, que é aprovado na França, o parâmetro é a Holanda, que implementou essa lei já em 2002, portanto há mais de 20 anos, né? E você sabe o número de pessoas mortas por essas práticas em 2025? O número é mais de 10 mil pessoas. Quase 6% de todas as mortes na Holanda se deram por esse procedimento. Então, o que escandaliza, na verdade, nem a questão religiosa, não, a sacralidade da vida, né? Mas a imensa burocracia, em primeiro lugar, há relatos de médicos com crises existenciais profundíssimas, porque eles são treinados, eles juram, né? Eles juram a fidelidade à vida e fazer tudo para que a vida seja preservada com a máxima dignidade. Então, o corpo médico holandês sofre em demasia. E também na Holanda, crianças começaram a estar sob essas luzes, né, eventuais da morte assistida. Então, qual é o problema central? Nem é religioso, é sociológico de fato. Você cria uma burocracia imensa, com gastos exorbitantes, e você vai paulatinamente ampliando o leque de pessoas que têm guarida nessa lei. Este é o meu argumento, né? Por exemplo, na França, quanto a burocracia francesa é terrível. Quem morou lá sabe o que eu estou dizendo, né? Esse investimento brutal seria muito melhor aproveitado em práticas paliativas, por que não? Ninguém em sã consciência, né, não estaria ali sofrendo, se compadecendo com a dor do próximo, evidentemente. A questão não é essa, a questão que eu estou tentando sublinhar é que a burocracia estatal europeia é gigantesca, em primeiro lugar, e segundo lugar, existe uma grande manipulação às práticas na Suíça hoje, não é? Há estrangeiros que vão à Suíça fazer os mesmos procedimentos e gastam uma fortuna para tanto. Então, qual é o medo de todas as entidades ligadas a direitos humanos? O grande medo é que isso se torne uma prática comercial.

0: judicializável esta questão. Ninguém vai, em última instância, deixar de aceitar o pedido de alguém que está nas últimas. Né? A questão é toda a engenharia social de uma sociedade mercantilizada, burocratizada, não é? E, convenhamos, tendencialmente corrupta. Quem controla, em última instância, apesar de todas as prédicas médicas, né? Se você acompanhar de maneira detida o que aconteceu na Holanda nos últimos 20 anos, é impressionante. É impressionante o grau de corrupção que acaba acendendo essas veias nebulosas de um Estado que se quer necrófilo, afinal de contas, né? Porque o Estado deve manter a vida, não outra coisa. O Estado republicano, não é?
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2: Vamos às principais manchetes de hoje. Um vazamento de gás tóxico em Manaus já levou mais de 400 pessoas a buscarem atendimento em prontos socorros. Bombeiros e órgãos ambientais trabalham há 3 dias para conter o vazamento de estênio, produto tóxico e inflamável usado na produção de plástico de um tanque de uma petroquímica que começou no final de semana passado. A empresa Inova, responsável pelos reservatórios, disse que o estireno estava armazenado em forma líquida e sofreu uma alteração na temperatura, provocando o vazamento. O governo do Amazonas e a Prefeitura de Manaus multaram a empresa em mais de 20 milhões de reais por danos ambientais. A população atingida relata tonturas, dores de cabeça, irritação na garganta e desmaios. Os Estados Unidos lançaram novos ataques aéreos contra o Irã neste sábado em resposta ao atentado iraniano que matou 2 militares americanos e deixou um terceiro desaparecido em uma base dos Estados Unidos na Jordânia. As Forças Armadas dos Estados Unidos não divulgaram detalhes sobre os alvos atingidos. Já a agência iraniana MER informou que houve um bombardeio nas proximidades da cidade de Shirik, no sul do país, sem relatos imediatos de vítimas ou danos à infraestrutura. O governo americano já tinha confirmado que 2 militares morreram em combate durante a defesa da base americana contra mísseis balísticos e drones iranianos lançados na sexta-feira. Outros 4 militares também foram hospitalizados na Jordânia, mas já receberam alta, enquanto integrantes da tropa com ferimentos leves retornaram ao serviço. O Facebook e o Instagram apresentaram instabilidade em múltiplos países neste domingo, com relatos de falhas registrados no Brasil, nos Estados Unidos, em Singapura e em outras regiões do mundo. No Brasil, o Dawn Detector, plataforma especializada em monitorar instabilidades em serviços digitais, registrou por volta das 6 da manhã um total superior a 500 reclamações relacionadas ao Instagram. O Facebook também apresentou queixas no país, embora em menor volume, ultrapassando 100 relatos de problemas. Segundo a Reuters, Singapura também registrou intermitência no Facebook e no Instagram. A falha ganhou espaço na imprensa da Índia, Reino Unido, Catar, Grécia e Israel. Internautas de diferentes países também relataram problemas no X. A atriz Regina Casé estreou nesta semana a peça Viva a Vida no Teatro Sérgio Cardoso, em São Paulo. A Estela Ribeiro esteve por lá, conversou com a atriz e conta tudo pra gente.
3: Regina, 30 anos longe dos palcos de São Paulo. O que é que mudou na tua maneira de fazer teatro ao longo desse tempo todo?
4: Estou muito feliz com essa volta a São Paulo. Eu sabia que ia ser legal, eu estava morrendo de saudade, mas eu descobri que São Paulo também estava morrendo de saudade de mim, porque foi tão lindo. Que estreia, que público quente. E o teatro do Sérgio Cardoso, ele é todo inclinado. Então, você só não vê só a primeira fila, você vê a cara de todo mundo. Parece que eu vi realmente todo mundo. E vi a cara das pessoas rindo muito, vi a cara das pessoas se emocionando e chorando. O que mudou na minha maneira de fazer teatro é que cada vez mais eu gosto do corpo a corpo, de ir para a plateia, de perguntar coisas, de ouvir a plateia, saber realmente a pulsação do que a gente está fazendo.
3: E quais são os principais desafios de se fazer teatro hoje, nessa época, para essa geração que quer tudo rápido, instantâneo?
4: Eu acho que mudou muito o ritmo do mundo. Até a gente fala muito nisso no Viva a Vida. Esse espetáculo fala exatamente o jeito que a gente está vivendo na Terra, que a gente viveu esses 300 mil anos que nós, Homo sapiens, estamos por aqui. A gente viveu muito mais tempo, 99% do tempo da existência de nós humanos aqui era dentro da natureza. Pouquinho tempo que a gente vive assim, né? Parado no sinal, vendo se ele abriu, respondeu uma mensagem de WhatsApp. É isso que a gente sente no teatro. É como se o teatro conseguisse fazer voltar para um outro tempo, onde as pessoas param para ouvir uma história, param para olhar para o outro. Eu acho que é um milagre. O teatro hoje em dia tem mais valor do que ele tinha antigamente.
3: Regina, você transita pela TV, pelo cinema, para lá, para cá, sem falar do corre-corre do dia a dia comum. O teatro para você é um respiro? Quando você está em cartaz, você tem aquele hábito, aquele ritual de chegar no teatro, respirar fundo, se conectar com aquela atmosfera?
4: Todo mundo me acha bem louca, porque eu consigo estar conversando com você aqui e entrar em cena. É, eu tenho, acho que, um portal que talvez poucas pessoas conheçam, que eu passo e entro. Mas eu acho bonito cantoras e atrizes que chegam muito antes e tem aquele espaço todo sacralizado. Eu não, sou da rua mesmo, sabe? Sou da encruzilhada, sou da correria, sou do corre. E gosto de trazer isso, eu gosto de trazer a rua, eu gosto de trazer o confronto entre as pessoas para dentro do teatro.
3: Olha, você traz um assunto muito importante que deixa a gente apavorado, né? Que é essa caminhada para o fim da humanidade, você trata esse assunto de uma maneira muito leve. É boa essa sensação? É bom poder dar voz para essa angústia de tanta gente?
4: Então, eu acho que se eu viesse aqui e falasse o mundo está acabando, todo mundo já ia ficar paralisado. E quem está apavorado não se move, né? Ao contrário, fica petrificado. O termo é esse. Então, eu acho que o jeito é você quebrar isso e tocar o coração das pessoas. Eu acho que só tem dois jeitos para você chegar em alguém que não está vendo, que não quer ver, que está alienado, que não tem consciência, que não está no presente, que não está sentindo o que está acontecendo com a gente e com o planeta Terra. O riso, né? E a emoção. A emoção, você, o cara fala, não, isso daí é besteira, gente. É a Amazônia, tem tanta água, qual é o problema? Se você consegue emocionar esse cara, ele para e pensa, reflete. Você toca. A mesma coisa o riso. Tá um assunto sério, cabeludo, que o cara fala, meu Deus, meu Deus. Aí eu pá, quebro ele, ele cai na gargalhada, ele fala, eu acho que tem algum jeito, vambora, vamos arregaçar a manga, entendeu? Porque o jeito que a gente tá vivendo não tá dando.
3: Esses dias eu fiz uma pergunta para um estudioso das mudanças climáticas. Eu perguntei se ele achava que faz diferença esse trabalho de formiguinha que a gente faz, sabe? No dia a dia, separar o lixo para reciclagem, tentar fazer um consumo mais consciente de água, de produtos, enfim. Você acha que faz diferença, Regina? E isso pensando que as grandes mudanças, de fato, ocorrem a partir das grandes instituições, das autoridades. Você que faz esse trabalho de formigão, né? Porque é muito importante. Você acha que faz diferença?
4: Eu acho que o trabalho de formiguinha não só ajuda, é muito eficaz. Porque uma formiga vai passando a folhinha para outra, vai passando para outra, vai passando para outra, e vai abrindo caminho para outra. A gente tem que mudar e reaprender o jeito de viver, o jeito de se relacionar uns com os outros. Então, eu não tenho a menor dúvida de que é eficaz. Agora, uma outra maneira também é pressionar essas grandes corporações pedindo essa mudança que a gente quer.
3: Querida Regina Cazé, muito obrigada pela entrevista. Muito sucesso, muita merda, como se diz no teatro. E queria que você convidasse os nossos ouvintes e espectadores para assistir a peça.
4: Eu queria chamar geral que está ouvindo a Rádio Transamérica agora para vir aqui no teatro, Sérgio Cardoso. Eu garanto que não é chato. Eu garanto que você vai rir pra caramba, que você também vai chorar de vez em quando, vai se emocionar. E tá acontecendo uma coisa linda com esse espetáculo da gente, Viva a Vida. Tá enchendo de criança. E eu acho que esse comportamento livre das crianças tá até contaminando, porque o resto do público começou a se manifestar. Tem sido tão quente, tão bonito, tão lindo. Tô esperando vocês todos. Viva a Vida, Teatro Sérgio Cardoso, quinta, sexta e sábado, às 20 horas, vulgo 8 da noite. E no domingo às 5 da tarde, aquele horário tranquilinho.
2: Um dos filmes mais aguardados do ano chegou nesta semana aos cinemas brasileiros, com sessões lotadas pelo país inteiro. A Odisseia, novo trabalho de Christopher Nolan, o diretor de Oppenheimer, adapta o poema épico de Romero e custou cerca de US$250 milhões. E o filme chega cercado de polêmicas nas redes sociais. Para comentar sobre o que esperar dessa estreia e de outros longas que estão por vir, a TMC conversou com a Renata Muniz, que é jornalista e especialista em entretenimento.
5: Vou começar dizendo aqui para vocês que eu já assisti ao filme, né? Eu assisti antes da estreia oficialmente, tô doida para ver de novo. E como eu tava dizendo aqui nessa semana, e coloco essa frase aqui mais uma vez, de que a Odisseia é o maior evento cinematográfico do ano, né? Não tem nenhum exagero ao dizer isso. E aí, claro, para contextualizar aqui os ouvintes, né? Quando a gente, nós aqui, críticos de cinema, jornalistas, etc., colocamos o filme como o maior evento cinematográfico do ano, não é nem só por esse filme adaptar uma das histórias mais conhecidas da humanidade, o primeiro épico da humanidade, mas sim porque a gente está falando de um filme que custou um valor gigantesco, né? Então teve um orçamento muito robusto. A gente tem um filme que trouxe muitas inovações tecnológicas aí para o meio do cinema. Então, pensem só, você tem um diretor de cinema que consegue chegar numa empresa de câmeras, né? A empresa de tecnologia, enfim, que é aqui no caso seria da tecnologia IMAX. E ele vira para a empresa e fala, olha só, né? É, IMAX, exatamente. Você pensa numa figura, eu chegar numa Kodak, uma pessoa, né, chegar numa empresa de tecnologia e falar, olha só, eu tenho um projeto que é extremamente ambicioso, só que é o seguinte, eu preciso que vocês melhorem aí a tecnologia de vocês, senão eu não vou conseguir gravar essa grandiosidade toda. Então, só para contextualizar aqui para os ouvintes, o que, que o diretor do filme, né, que é o Christopher Nolan, conseguiu fazer nesse mercado. Isso é extremamente significativo, né? Você fazer com que uma empresa de tecnologia aprimore ali o serviço deles para que você consiga rodar esse filme da maneira que você imaginou. E aí, vale a gente dizer aqui, né, que esse filme todo foi gravado nessa tecnologia IMAX e ainda por cima na película de 70 milímetros. E então, assim, é um filme extremamente grandioso, assim, em termos do que ele conquistou, né? Da forma que foi gravado e tudo mais. E aí, assim, outra curiosidade interessante aqui para os ouvintes é que, assim, essa câmera é tão de ponta e é um negócio, assim, tão complexo, porque para poder corresponder a toda essa ambição do filme, né, o IMAX teve que desenvolver melhorias para essa câmera, né? Então, assim, como é uma câmera muito tecnológica, ela faz muito barulho, ela tinha vários empecilhos, mas aí o Christopher Nolan foi colocando isso. E, inclusive, o Tom Holland, né, que é o nosso Homem-Aranha e que tá aqui no filme também, ele chegou a comentar em entrevistas que no começo ele tava super inseguro, porque, pensa só, de 3 em 3 minutos o diretor gritando corta. E ele tava achando que o problema era ele, né, que, enfim, o trabalho dele não tava legal e tal. Então, até os atores se acostumarem com esse formato de você gravar 3 minutos, corta, grava, corta. Enfim, isso gerou ali um nível de insegurança. E respondendo a sua pergunta, de fato, né, existem mudanças até raciais ali que você vê, né, que o diretor trouxe, assim, atores negros de uma etnia ali diferente, para poder compor certos papéis, além de outras mudanças, né? E aí eu digo o seguinte, não só para o caso da Odisseia, mas aí para qualquer título, seja um remake de novela da Globo, seja o produto que for, eu acho que a gente precisa sempre pensar que a gente está em 2026, a gente vem avançando muito em inúmeras pautas, né, de diversidade, de direitos humanos, etc., etc., e a questão da representatividade é muito importante para qualquer forma de adaptação, representação cultural, de qualquer manifestação aí que seja. E aí, claro, né, até fazendo um parêntese aqui, não é que de repente esse filme virou a lacração, assim como eu vi alguns comentários na internet que eu falei, gente do céu, mas não é que virou a Odisseia da RuPaul, né? Que, enfim, é uma, a drag mais famosa do mundo. Não é que virou isso. Eu não sei de onde que foi para um outro extremo aqui a coisa. É, tem algumas coisas, né, que o Christopher Nolan mexeu, adicionou, acrescentou, etc. Mas foram coisas, assim, ao meu ver, assim, sutis, que deixam a narrativa fluida, né, que não atrapalham o desenvolvimento da história e que, inclusive, são necessárias também para que a gente tenha essa adaptação nos dias de hoje. Porque quando a gente fala em qualquer remake, trazer uma nova leitura para uma história já que é super consagrada, tal, você tem que trazer um porquê dela existir naquele dia.
2: Ministro Alexandre de Moraes do Supremo Tribunal Federal rejeitou um pedido para a visita do presidente da Argentina, Javier Milei, ao ex-presidente brasileiro na prisão domiciliar. De Brasília, Rodrigo Vicente tem mais detalhes.
6: O encontro pretendido por Bolsonaro aconteceria no próximo dia 25 de julho, data em que está prevista uma viagem do presidente argentino ao Brasil. Na semana passada, Milei mencionou a ida ao Brasil para apoiar a pré-candidatura de Flávio Bolsonaro à presidência pelo PL e também encontrar Jair Bolsonaro. O ministro do STF, no entanto, enfatizou que o ex-presidente cumpre medidas cautelares restritivas. Ao justificar a negativa, Moraes fez menção à decisão que proibiu visitas de caráter político-eleitoral. Alexandre de Moraes proibiu o ex-presidente de receber visitas com a finalidade político-eleitoral até o término das eleições de 2026 e vetou a divulgação de manifestos políticos, inclusive por meio de terceiros. Moraes também determinou a suspensão do direito de visitas gerais a Bolsonaro por 30 dias, abrindo exceção apenas para advogados, médicos e profissionais de fisioterapia. O ex-presidente cumpre em regime domiciliar pena de 27 anos e 3 meses por tentativa de golpe de Estado. Na casa em que está preso em Brasília, Bolsonaro convive com a esposa Michele, uma filha e uma enteada, além de funcionários e seguranças.
2: Nanny People estreou seu trabalho neste mês no Teatro B32. Segunda Chance traz a atriz e comediante como uma mulher absolutamente convicta de que o mundo gira em torno de si. Yoni organiza tudo, antecipa tudo, até que a vida é que resolve dar uma pausa nela. E se a vida te desse uma segunda chance? A Estela Ribeiro bateu um papo com a atriz sobre a peça.
7: Nanny People, que bom ter você de novo aqui com a gente. A gente já bateu um papo um tempo atrás sobre outras peças, mas como você é uma mulher que não para quieta, né? Você tá sempre com milhões de projetos acontecendo ao mesmo tempo. Agora você vem falar de A Segunda Chance, é isso?
8: Estela, querida, muito prazer falar com você, com todos os nossos ouvintes da TMC. Olha, muito bom estar de volta aqui falando desse novo trabalho. Como você mesma disse, eu não paro, nem posso, né, Estela? Como dizia Nelson Rodrigues, a vida é trans, é dia útil, não é domingo. Então vamos trabalhar. Vrá! Eu encomendei para o Bruno Mota esse texto e foi um texto que eu resolvi encomendar até depois de ter analisado a minha vida e ter perdido 8 pessoas em volta de 3 anos, por meio de 3 anos. Então eu vi o que a gente faz quando a gente não sabe até que dia nós temos um dia mais para viver. Isso me fez pensar muita coisa.
7: Ô Nani, e a personagem, a Ivone, é essa mulher que calcula, que planeja, que organiza, que se sente no controle de tudo. Você é um pouco assim também na vida?
8: Estela, querida, eu estaria mentindo se eu falasse que não tem nada a ver comigo. Tem muito a ver comigo, até porque é um texto sobre encomenda. Então a Ivone é essa personagem que faz tudo, organiza tudo, tem tudo na ponta do lápis. O sarrafo dela é alto e ela tem que aprender e organizar como é que ela viveria sem o mundo. Porque o mundo sem ela continua. Agora, como é que ela vive seu mundo? Então, é um exercício maravilhoso que eu me fiz e convido a plateia a se fazer também. A plateia vai entreter, rir, se emocionar e se questionar. Pode ter certeza que vai.
7: E qual você acha que é a maior frustração das pessoas que tentam controlar o seu entorno e não conseguem? Porque é angustiante mesmo, né? Tem coisas que a gente... que fogem ao nosso controle, que a gente não tem como prever, a gente cria expectativas e se frustra. Você acha que hoje em dia, esse mundo cada vez mais acelerado, que a gente espera que as coisas aconteçam imediatamente, quando elas têm um tempo diferente para acontecer, isso gera uma ansiedade, uma angústia?
8: Estela, querida, você perguntou e já respondeu. Qual a maior frustração que elas tentam controlar e não conseguem? Porque o tempo nos ensina que a gente organiza e Deus ri. Então existe muito mais magia e acontecimentos e ocasionalidades entre o toque da sinuca, do taco de sinuca na bola e o percurso que a bola vai para a caçapa. A gente mira a caçapa, mas nem sempre consegue acertar. Então acho que o tempo nos ensina isso. A gente saber como é que a gente organiza as coisas, a gente planeja. Acho que a grande frustração acontece quando? Quando as pessoas começam a se colocar datas para... Com 30 tem que estar assim, com 25 tem que estar assim, com 35 tem que estar assado, com 40 tem que estar repassado. E às vezes não acontece isso. A gente organiza e deu-se. Acho que a nossa maior sabedoria é saber relevar, redirecionar, saber revalidar nossos sonhos, conquistas e projetos.
7: Nani, querida, muito obrigada pela sua participação aqui. Vamos convidar os nossos ouvintes e espectadores aqui da TMC para assistir Segunda Chance?
8: Muito bom falar com você. Espero todo mundo em Segunda Chance, dias 10 e 11 de julho, aqui no Teatro B32 em São Paulo, e nos dias 8 e 9 de julho, no Rio de Janeiro. Um beijo grande.
2: E olha, tá dando o que falar uma confusão envolvendo uma pastora e pré-candidata a deputada estadual. Novas imagens obtidas pela TMC do interior do condomínio contradizem a versão apresentada por ela nas redes sociais. Entenda tudo com André Rocha, direto de Minas.
9: Ainda está repercutindo a confusão que envolveu a pastora e pré-candidata a deputada estadual pelo PL, Renata Vieira. O jornalismo da TMC teve acesso às imagens do circuito de segurança do prédio, que fica no bairro Cabral, em Contagem. A mulher estava recebendo móveis, já que, no momento, ela fazia a mudança para um dos apartamentos. Nas imagens, não é possível ver, em momento algum, agressões por parte do entregador, que também é policial rodoviário federal. A mulher, sim, a pré-candidata, dá um tapa nele e, num outro momento, o homem tenta contê-la. Numa nova declaração nas redes sociais, Renata Vieira diz que está sofrendo ameaças. Ela voltou a falar que foi agredida e disse que se arrependeu apenas de ter revidado. Nós entramos em contato com o entregador, que também é policial rodoviário federal. Ele disse que não cometeu nenhum tipo de agressão, que fez boletim de ocorrência e que vai tomar todas as providências cabíveis contra a mulher. Claro que o jornalismo da TMC vai continuar acompanhando esse caso, que deu bastante repercussão, não só em Minas Gerais, mas também em todo o Brasil.
2: Golpes digitais já fazem parte da realidade de milhões de brasileiros. Criminosos têm usado anúncios falsos e páginas praticamente idênticas às originais para enganar as vítimas. A repórter Beatriz Trindade conta os detalhes.
10: Mais de 26 milhões de brasileiros foram vítimas de golpe pela internet ou pelo celular nos últimos 12 meses. O dado faz parte da pesquisa divulgada pelo Fórum Brasileiro de Segurança Pública em parceria com o Datafolha. O levantamento mostra que as fraudes digitais já são o crime mais comum relatados pelos brasileiros. Uma das vítimas dos crimes cibernéticos foi um morador da Zona Norte do Rio que preferiu não se identificar e teve a identidade preservada. Ele contou que teve um prejuízo de R$5 mil ao tentar comprar um imóvel. Para fazer a reserva, ele conta que os criminosos pediram apenas 2 meses de aluguel antecipado.
11: A gente passou em frente à casa, viu que era realmente o imóvel e fez os 2 meses de depósito. A gente teve a feliz ou infeliz ideia de bater na casa lá e perguntar. Mas depois já ter feito depósito. Quando a gente bateu lá, a pessoa atendeu e disse que estavam várias pessoas batendo lá, que estavam pegando aquela casa, alugando na internet como se estivesse alugando e não estava alugando a casa.
10: Segundo o Fórum Brasileiro de Segurança Pública, entre julho de 2024 e julho de 2025, os golpes envolvendo transferências via Pix movimentaram cerca de R$29 bilhões. Segundo a delegada da Delegacia de Repressão aos Crimes de Informática da Polícia Civil do Rio, Camila Pegorim, os criminosos aproveitam momentos de distração e confiança das vítimas para extrair o dinheiro.
12: A Polícia Civil tem percebido um aumento considerável no número de crimes praticados na internet. A Polícia Civil sempre orienta que você tenha muita atenção quando você está fazendo uma transação via internet.
10: Especialistas alertam que muitos golpes começam em anúncios patrocinados na internet. Os criminosos criam páginas falsas idênticas às originais e as patrocinam para que elas apareçam entre os primeiros resultados de busca. Para quem já caiu em um golpe, a orientação é agir o mais rápido possível, como explica o advogado criminalista Lucas Monteiro.
13: ele deve buscar o seu branco e pedir para fazer um MED, Mecanismo Especial de Devolução. Então, criou-se esse mecanismo para perseguir esses valores e rastreá-los.
10: Especialistas orientam que, ao fazer compras pela internet, os usuários sempre desconfiem de ofertas muito vantajosas.
2: O Rio quer transformar o mês de setembro em uma vitrine de produção artística da cidade. A prefeitura apresentou um projeto que reúne festivais já tradicionais, novos investimentos para o setor cultural e uma estratégia para fortalecer a economia criativa. E a repórter Érica Levigardi tem os detalhes.
14: A Prefeitura do Rio lançou neste sábado a Semana de Arte do Rio, um novo evento que pretende transformar setembro em um dos principais períodos do calendário cultural da cidade. A programação completa será apresentada em uma coletiva prevista para agosto de 2026. O lançamento foi realizado no Teatro Carlos Gomes, no centro do Rio, com a presença do prefeito Eduardo Cavalieri e do secretário municipal de Cultura, Lucas Padilha. Na cerimônia, o secretário destacou que a proposta é integrar festivais e políticas públicas em uma mesma plataforma.
15: Hoje a gente anunciou os 10 primeiros festivais, que não serão todos, serão mais ainda, né? Quer dizer, a Semana de Arte é uma grande plataforma de integração das políticas culturais, dos vários programas, traduzindo para a população esses vários editais e traduzindo para os vários editais a necessidade de um programa integrado. É uma política de revitalização urbana do centro, mais um investimento da prefeitura no centro, e a gente tem festivais de todas as linguagens. A gente tem desde o Festival do Circo, ao Panorama de Dança, o Festival Amiradade de Teatro e alguns outros de teatro que a gente anuncia nas próximas semanas. Tem uma estratégia agora em que cada semana a gente vai anunciar uma parte dessa programação para fazer uma grande coletiva em agosto, mostrando em detalhes essa programação que vai ser majoritariamente gratuita.
14: A primeira edição será realizada entre os dias 16 e 27 de setembro e reunirá mais de 10 festivais e projetos culturais já consolidados. Durante o evento, o prefeito Eduardo Cavalieri comentou o pedido do Ministério Público Federal para suspender o programa Tolerância Zero nas praias da Zona Sul e criticou a iniciativa.
16: É uma absoluta inversão de valores, né? Diante de todas as notícias, de todos os indícios, inclusive com as forças policiais, né, da presença do crime organizado, né, nesse território, né, nessa parte do Rio de Janeiro. Esse promotor ficou inerte, ficou omisso. Eu acredito que a Justiça Federal deve ratificar o óbvio, que é a competência do governo do Estado atuar com as polícias e a competência da Prefeitura do Rio atuar como Prefeitura do Rio, garantindo um espaço público preservado para a população e para a Prefeitura.
14: O pedido do MPF agora aguarda a decisão da Justiça Federal. Até lá, a Prefeitura afirma que o programa Tolerância Zero continuará sendo executado normalmente nas praias da Zona Sul da capital fluminense.
2: A Espanha é campeã mundial, viu? O MetLife Stadium em Nova York, nos Estados Unidos, brilhou a estrela de Ferran Torres perante a Argentina para garantir o segundo título da Copa do Mundo da história da Fúria neste domingo. A primeira etapa foi marcada por tensão tanto para os espanhóis quanto para os argentinos, que abusaram das faltas durante os 45 minutos. O primeiro e único chute ao gol saiu aos 38 minutos do pé direito de Oyarzabal, que mandou direto nas mãos de Dibu Martínez. Depois, na etapa final, a Espanha foi melhor e criou 3 finalizações perigosas, mas Dibu Martínez conseguiu impedir todas. A prorrogação seguiu com superioridade espanhola, ainda que monótona. Isso até o segundo tempo extra, quando Ferran Torres aproveitou o passe para Nico Williams para marcar e consagrar o bicampeonato mundial da Espanha. Anteontem, a Inglaterra bateu a França num jogo de 10 gols e levou o terceiro lugar da competição com os resultados finais de 6-4. 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
2: Vamos às principais manchetes do programa de hoje. Começaram nesta segunda-feira as convocações partidárias para oficializar os candidatos para a eleição de outubro. Nos encontros, os partidos vão discutir coligações e definir quem vai disputar os cargos de presidente, governador, senador, deputado federal e deputado estadual. Já tem data as convenções dos 5 partidos candidatos à presidência. Dia 25, a do PL com o pré-candidato Flávio Bolsonaro. Já no dia 26, tem a do PSD com Ronaldo Caiado. No dia 27, a convenção do Novo com Romeu Zema. Já no dia 1º de agosto, acontece a do Missão com o pré-candidato Renan Santos. E no dia 2 de agosto, do PT com o presidente Lula, que busca a reeleição. O prazo para as convenções vai até o dia 5 de agosto. Depois disso, os candidatos terão que ser cadastrados na Justiça Eleitoral até o dia 16 de agosto. Já no dia seguinte, 17 de agosto, começa oficialmente a campanha com eventos e propagandas liberadas nas ruas e na internet. O desabamento de um prédio deixou pelo menos 3 feridos em Governador Valadares, em Minas, neste domingo. Entre eles, uma idosa cadeirante que estava no 3º andar e foi resgatada sem ferimentos graves. Um homem ficou preso debaixo dos escombros e foi localizado com a ajuda de cães farejadores. Ele foi levado para o hospital, mas não há informações sobre o estado de saúde dele. Já uma mulher também se machucou ao tentar ajudar as vítimas e recebeu atendimento médico. Os bombeiros disseram que o prédio passava por uma obra no momento do desabamento. Eles avaliaram a estrutura e identificaram riscos de novo colapso. A Defesa Civil foi acionada e interditou o local. A Prefeitura de Governador Valadares disse que está acolhendo as famílias que moravam no prédio. No noticiário internacional, um terremoto de magnitude 5,5 matou pelo menos 5 pessoas e deixou mais de 20 feridas na região andina do Peru na noite deste sábado. Segundo o Instituto Geofísico do Peru, o tremor ocorreu às 21 horas e 24 minutos no horário local, 23 horas e 24 minutos aqui no horário de Brasília. O epicentro foi registrado no distrito de Chogos Barro, na região de Junín, a cerca de 300 quilômetros a leste de Lima. Não há informações divulgadas pelas autoridades sobre desabrigados, desaparecidos ou estimativa de danos materiais. Para entender São Paulo, é preciso sentar-se à mesa. Isso mesmo, a culinária paulista é, antes de tudo, uma celebração da diversidade, onde a tradição dos imigrantes convive em perfeita harmonia. Essa edição do A Cidade é Sua vai explorar essa identidade gastronômica única da feira de rua ao dogão do calçadão de Osasco, ao topo de um dos maiores cartões postais italianos da cidade. A apresentação é com a minha querida Pietra Mesquita.
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4: Tem uma cidade que pode ser traduzida pelo paladar, essa cidade é São Paulo. A gastronomia paulistana, ela é a verdadeira definição da metrópole, com fluxos migratórios, tradições centenárias e também uma busca incessante de inovação. Comer aqui em São Paulo é viajar ao redor do mundo sem precisar de passaporte. Por aqui é possível experimentar comida japonesa, italiana, árabe, mexicana e de tantos outros cantos do planeta. Mas São Paulo também acolhe um pedacinho de cada região do Brasil. O coração do Nordeste bate forte nas cozinhas que servem baião de dois e carne de sol. Os sabores da Amazônia ganham destaque nos menus contemporâneos. E a típica culinária caipira e mineira traz o aconchego do interior para o meio do concreto. Nas ruas da capital, a alta gastronomia dos chefes premiados pelo Guia Michelin convive em perfeita harmonia com as feiras livres e os famosos dogões paulistas. Aquele cachorro-quente monumental bem recheado. No Cidade é Sua de hoje, a gente vai percorrer as ruas de São Paulo e conhecer as cozinhas espalhadas pela cidade. Já tá sentindo o cheirinho por aí? A nossa primeira parada é na feira de rua. Por aqui, tem gente que acorda antes do dia começar, pega a estrada, monta a barraca para receber as pessoas que vão garantir o seu almoço de domingo ou aquele lanche da semana.
1: Eu levanto às 4h30 da manhã.
5: Tem que chegar aqui cedo, né? Aqui para descarregar, dividir a mercadoria, arrumar na barraca.
4: Vocês têm que chegar cedo então para montar a barraca para estar tudo bonitinho a partir de que horas?
1: A partir das 7h. A gente chegando aqui já monta a barraca para estar tudo bonitinho.
6: É uma tradição, venho desde pequenininho, sempre compro muitas frutas. Fiz aqui a minha feira já, pego um pastelzinho, um caldinho de cana, sempre maravilhoso.
4: Como é que você enxerga esse amor dos paulistanos por pastelzinho, por um caldo de cana?
1: É, porque é tipo assim, eles falam que é um casal, né? O pastel é o caldo de cana.
4: É um casamento.
1: É, fala que é um casamento, né? É tão tal que eles perguntam assim, pode pagar tudo junto? Eu falei, não, nós estamos divorciados dessa parte. Mas eles procuram muito. Principalmente o pessoal da empresa que vem procurar o pastel. É, que eles querem comer uma coisinha mais quentinha, né? Mais aconchegante.
4: Faz parte do paladar do paulistano, então?
1: Faz parte do paladar do paulistano. E o pessoal procura muito porque é o tempero caseiro, né? É tudo feito em casa, então isso faz mais gostoso.
4: Tradição pra você estar aqui comendo pastel de feira, me conta.
7: Ah, sim. Pelo menos umas duas vezes por mês eu venho. Semana sim, semana não, tô aqui comendo pastelzinho.
4: Como é que você enxerga a importância de ter feira aqui em São Paulo pra gastronomia paulistana?
7: Eu acho que não só para a questão de você poder comer um pastel, tomar um caldo de cana, mas também poder fazer comprar produtos mais frescos para sua alimentação no dia a dia, não só para o pastelzinho.
5: O costume do povo vir sempre mais para a feira do que sacolão. O ritmo do povo paulistano é vir para a feira, não ir mercado, sacolão, entendeu? Porque é tradição da gente mesmo.
4: Faz parte da vida do paulistano, então, a feira?
6: Com certeza. Aqui, para cada dia, tem uma feira diferente.
4: Eu já tô com o meu pastelzinho, o clássico caldo de cana, porque não tem como passar numa feira paulistana, né, gente? Sem pedir esse combo. É tradição, viu?
8: Pastel sem caldo de cana não tem feira.
4: Essa história, aliás, começou lá em 1914, quando as feiras foram regulamentadas pelo então prefeito Washington Luiz. E olha, elas caíram no gosto do povo tão rápido que se espalharam por todos os cantos. E hoje, São Paulo conta então com 960 feiras em atividade. Um setor gigante que gera mais de 70 mil empregos, movimentando desde o pequeno produtor no campo até o feirante na ponta final.
9: Promoção, vamos! 3 é 10, 3 é 10!
4: E por falar em tradição, outro pilar da gastronomia paulistana são as padarias. Nelas, os funcionários também acordam cedo para preparar aquele café da manhã reforçado com um delicioso pão na chapa e um cafezinho passado na hora para manter a cidade no agito. E é claro que a gente não ia deixar de passar na padaria mais famosa de São Paulo, que é a Bela Paulista, que se tornou um verdadeiro ponto turístico da capital. Eu não ia sair daqui sem antes tomar um dos clássicos da casa, aquele cappuccino. Delicioso. E olha, aqui o atendimento é 24 horas por dia e a demanda, ela segue alta, como comenta a gerente Sibeli.
10: Olha, o fluxo é intenso, as 24 horas do dia. A gente tem o pico de almoço, o pico do lanche da tarde, o pico do jantar, o pico da madrugada. Para trabalhar 24 horas, a gente precisa de muito planejamento. Tem que ter uma escala bem organizada, até porque o nosso principal objetivo é fazer com que o cliente que vem às 8 da manhã tenha a mesma experiência que o cliente que vem às 2 horas da madrugada.
4: Café da manhã tomado, pronta agora para viver o agito da cidade. As ruas são tomadas por quem quer aproveitar as delícias gastronômicas da região metropolitana. E quando se trata de tradição raiz, o famoso dogão de Osasco não pode ficar de fora. Aqui, o cachorro-quente ficou conhecido mundialmente pelo tamanho generoso. Diferente de outros lugares do país, o lanche leva purê de batata, milho, ervilha, vinagrete, requeijão e muita batata palha. É um verdadeiro banquete em formato de sanduíche.
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11: 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Estou aqui no Calçadão. 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
13: Eu sou uma osasquense nata, nasci e cresci em Osasco, e o meu prato preferido é o cachorro-quente. Cachorro-quente, que é o símbolo da nossa cidade, e é um prato bem simples, mas quando bem feito, é uma delícia, né? E eu acho que ficou tão conhecido o dogão de Osasco, porque ele tem um custo-benefício. Ele não é tão caro, ele é muito bem feito, caprichado, e todo mundo conhece Osasco por isso, pelos 300 barraquinhas de cachorro-quente que são espalhadas na Antônia Gu, que é o segundo maior centro de comércio do estado de São Paulo. E tem uma curiosidade, né? Quando eu era adolescente, eu ia para uma casa de festas noturna, né? Muito famosa em Osasco, o antigo episódio, e tinha na porta o cachorro-quente. Vivíamos com baixos recursos na época, né? E eu me lembro que eu precisava ter verba para condução, para entrar na casa noturna e para comer o cachorro-quente. Pois eu ia a pé até a casa noturna, eu pedia para entrar de graça na casa noturna para sobrar dinheiro para eu poder comer o famoso cachorro-quente na saída. Então, assim, para mim o cachorro-quente faz parte da minha história e tenho muito orgulho de ser osasquense e falar tão bem desse lanche tão gostoso que a gente produz.
14: Eu acredito que o principal ponto turístico que você pode conhecer é o Festival do Cachorro-Quente, que ele ocorre anualmente, geralmente no mês de fevereiro. Eu acredito que ele ajuda tanto economicamente e culturalmente a cidade, economicamente falando, porque ajuda os pequenos empresários, né, a trazer uma renda maior para dentro das suas casas, e também no sentido que eleva, né, a estrutura da nossa cidade e traz mais notoriedade, né? E culturalmente, porque geralmente são negócios de família, né? Que são passados de avós para pais e filhos. Se você vai no Point, onde ocorre o festival também, que é o Calçadão, você vai encontrar vários estabelecimentos já montados na rua, com os carrinhos para poder fazer o lanche. Eles estão geralmente desde as 7 horas da noite e trabalham de madrugada. Então você pode parar lá e se alimentar, que eles vão te tratar de uma maneira espetacular. Lá tem história para contar, você vai ver desde os mais jovens aos mais idosos fazendo cachorro-quente. E é o festival em si, acredito que é uma solidariedade muito grande também, porque pelo menos da última vez que eu fui, foi feito um dogão de 64 metros e ele foi distribuído para os moradores de rua também. Então acredito que seja muito legal também ressaltar isso.
4: E as tradições não param por aí, tá? Aqui em São Paulo você encontra o aconchego de vários lugares do Brasil, como por exemplo, Minas Gerais. Localizado no cruzamento com a Rua Augusta, na região central, o restaurante O Mineiro, conhecido como O Mineiro da Casinha Amarela, recria toda a atmosfera e arquitetura das cidades históricas de Minas, servindo um tempero caseiro irresistível que atrai mais de 12 mil clientes durante o mês. E é claro que eu não ia ficar de fora, né, gente? Tô aqui, ó, sentada, na minha frente tem uma feijoada mineira deliciosa com banana milanesa, farofa, couve, arroz, bisteca. Também para complementar, ó, um torresmo, laranja, um molho picante e o cheiro tá indescritível. Agora vamos provar, certo? Não é à toa que foi eleita a melhor comida mineira de São Paulo. Divino. Mas é claro que o mundo inteiro é muito bem-vindo por aqui. São Paulo é uma cidade que acolhe diferentes culturas e as transforma em patrimônio próprio. O restaurante L'Entrecôte d'Olivier é um exemplo perfeito disso. Vindo direto da França, Olivier Anquier viu na capital paulista a oportunidade de misturar as referências francesas com a alma acolhedora da cultura brasileira. Então a gente está aqui no edifício externo, centro da cidade, no L'Entrecôte d'Olivier, com as comidas que você pode encontrar aqui. Temos o carro-chefe, que é a carne, batata crocante e o molho secreto da tia Nicole, tá? Também saladas, o pão do Olivier, que é da padaria do Olivier, viu? E também o hambúrguer do Olivier, que tava como edição limitada para a Copa do Mundo. Mas nada melhor do que ter o próprio Olivier para falar sobre essas comidas. Como é que entra a gastronomia, então, aqui em São Paulo?
15: Ela começa profissionalmente em 1989, quando eu abri meu primeiro restaurante na Praia C. Meu primeiro restaurante, e sendo também o primeiro restaurante da Praia de Jericoacoara. Não tinha nada. Tinha o Caiçara, a dona do pão do sol, os porcos da rua limpando a rua, o gringo com sua rural chegando lá e falando, é aqui que eu vou fazer meu restaurante. Eu fiz o meu primeiro restaurante lá. E de lá, depois eu fiz o meu segundo restaurante, 2 anos depois, em Florianópolis, na Avenida das Rendeiras, onde fui concebida a minha primeira filha, e fui na concepção da minha primeira filha, que tem 32 anos hoje, a Júlia, que eu decidi levantar essa bandeira profissional da família do lado da minha mãe, que é a panificação, abrindo a primeira padaria de tipo de origem francesa de São Paulo e do Brasil, porque não existia. E me fazendo sendo o escritor, né, do primeiro parágrafo da nova fase da história da panificação brasileira.
4: Muito legal, inclusive muito famosa aqui em São Paulo mesmo.
15: 1993.
4: 1993.
15: 4 meses antes do Plano Real.
4: Muito tempo, então, que tá, e que continua fazendo sucesso, né?
15: Até hoje. Você viu aqui embaixo? Logo aí, ó. Mundo Pão de Olivier, na Praça da República, na esquina, na frente do Edifício Itália e do Caetano de Campos, que mudou esse restaurante, Notre Côte de Olivier, que é no rooftop, né, do Edifício Esther, prédio que eu salvei há 20 anos atrás, e a padaria aqui embaixo, realmente a gente mudou. Eu fiz a minha parte para ser presente nesse movimento de revitalização do centro.
4: E trouxe a gastronomia, né, para São Paulo também, assim, se agregou para a gastronomia de São Paulo. Você vê dessa forma também?
15: Eu agreguei na gastronomia no Brasil inteiro, eu diria mais na culinária, no Brasil inteiro, fazendo com que eu incentivei milhões de brasileiros a encostar a barriga à beira do fogão e fazendo eles descobrir o quanto é mágico saber cozinhar e poder presentear a seus convivos aquilo que a gente preparou e proporcionando prazeres a eles. Graças ao meu programa Diário de Olivier, que foi o primeiro programa de culinária moderno da televisão brasileira em 1998, antes de mim era a Ofélia, e o Diário de Olivier, que me permitiu percorrer o Brasil com meu Fusca, descobrindo o Brasil e levando comigo o telespectador brasileiro a descobrir seu próprio país, a própria essência do seu país, né? E que fez com que, com meu jeito de contar a história, de viver a história, meu jeito de cozinhar, porque eu cozinho não como um chef, eu cozinho como uma pessoa de família que cozinha.
4: É uma comida caseira, digamos assim, né? Mas tem o seu...
15: Compreensível. E fazendo que, em vez de distanciar, aproxima.
4: A gente falando um pouquinho sobre a gastronomia paulistana, porque é isso, você fincou as raízes aqui em São Paulo. Como é que você enxerga os paulistanos em relação à sua comida? O que você acha que fez com que eles acolhessem ainda mais essa gastronomia que, como você falou, agrega?
15: Então, quando você fala gastronomia, é um pouco vago para mim.
4: Você fala culinária, né?
15: É, eu falo culinário, até porque eu não sou chefe. Tá vendo? O meu restaurante aqui, L'Entrecôte d'Olivier. E é importante, d'Olivier, quando tem meu nome, é meu. Quando não tem Olivier, não é meu. Então, outro que foi o primeiro conceito que eu trouxe da França, que eu conheço desde que eu sou moleque, meus pais me levavam, eu e meus irmãos, para o Entrecôte, o relais de l'Entrecôte, lá na minha cidade natal, que é Paris, em 2008, eu decidi trazer esse conceito aqui e acompanhando o meu entrecôte desse molho secreto da família, o molho da tia Nicole. Então, quando eu fiz isso, ninguém acreditava que ia dar certo, né? Como um restaurante de um menu só aqui em São Paulo. E você acha que mulher vai comer bife com batata frita? Você não vai colocar nenhum peitinho de frango, um filé de peixe? Não, conceito é conceito. O conceito é um outro culto, esse corte de carne tipicamente francesa acompanhado de batata frita e do molho secreto. E esse é o conceito. Ah, mas não vai dar certo, não vai dar certo. E a respeito das mulheres, falei, eu não estou nem um pouco preocupado, porque eu já sei que quem vai me dar prejuízo são as mulheres. E de fato, são.
4: De fato, realmente é um dos maiores públicos.
15: Ah, olha, chuva de batata.
4: A gente fala sobre a culinária, então, francesa vindo aqui pro Brasil. Como é que você enxerga esse acolhimento, então, das pessoas aqui do Brasil para outras culturas mesmo? Porque a gente vê que São Paulo, ela é diversa na culinária, né?
15: Uma plataforma, né?
4: Exatamente, uma plataforma. Como é que você enxerga isso?
15: É maravilhoso. Justamente dessa diversidade lhe permite viajar o mundo. De uma mesa para outra, de uma proposta para outra. Então, essa riqueza é muito boa. E tem um apelo turístico muito grande. Só que tem que tomar muito cuidado com o apelo turístico da gastronomia, porque eu estou vendo também que hoje em dia só se enxerga uma evolução nesse departamento turístico, colocando sempre como escolha de caminho a gastronomia. Tem que tomar muito cuidado porque não vai ter suficientemente boca para comer tudo isso. E o turismo, ele precisa diversificar, ele precisa se enriquecer. A gastronomia, ou a culinária, enfim, esse momento é importantíssimo, mas sempre oferecendo também o que já tem muito, né? Mas nas novas... Eu percebi que nos novos polos turísticos só tem comida. Eu acho um pouco monótono. Mas então, a gastronomia, a culinária, o universo do prazer da boca realmente pegou uma amplitude no Brasil e em São Paulo muito importante.
4: Você falou sobre o restaurante, né? Ele ter um único menu e ainda assim trazer muitas pessoas. Eu vi que antes da nossa entrevista falou, não conta novidade ainda. Sem contar a novidade, como é que vocês fazem para se reinventar sempre, mesmo com um único menu e continuar sendo um restaurante tão famoso aqui em São Paulo?
15: Então, por exemplo, Copa do Mundo aqui agora. Estamos em plena Copa do Mundo. E faz 18 anos que o Outro Côte d'Olivier nasceu na rua Mário Ferraz, no Itaí. E é um menu só. Bom, e tem uma tendência, por exemplo, de que há cada vez mais gente que tem dificuldade, ou que não quer sistematicamente comer carne. E a gente não tinha opção. Eu fui muito resistente. Sabe por que eu fui resistente? Porque a apelação incomoda, parece remédio. E eu não enxergo esse momento da refeição, no momento de sentar numa mesa, convivialidade, tal, com essas conotações um pouco especializadas, que não combinam muito bem. E então, no decorrer do ano passado, pela primeira vez, eu decidi de abrir e não separar, porque eu acabei descobrindo que eu estava separando pessoas. Eu não gosto de separar as pessoas. Então, uni. Então, o que me custa é criar um prato para quem não está naquele dia com vontade de comer carne, sem dar uma apelação a XPTO, mas você não está afim de comer carne hoje? Para você, tem uma opção. E então, eu criei um risoto de azeitona que faz com que o único risoto do mundo é servido também com batata frita, que você tem direito à batata frita à vontade também. Mas durante a Copa do Mundo, o que que eu fiz? Falei, quer saber uma coisa? As pessoas adoram meu pão. Adoram. Eles comem, o pão vem na mesa, eles comem o pão e eles pedem mais.
4: Acaba na hora, né?
15: Acaba na hora. Aí eu falei, a gente tem o pão, a gente tem a carne, a gente tem a batata frita, a gente tem o molho. eu já tenho ali a base necessária para, de repente, fazer um hambúrguer. E então, eu criei um hambúrguer crocante, que é só para a Copa do Mundo. Então, vai terminar na semana que vem. E eu utilizei a Copa do Mundo justamente para mostrar o quanto efêmera era essa ação é ligada ao evento Copa do Mundo, me permitindo, entre todo esse tempo de Copa do Mundo, analisar, avaliar até que ponto essa ideia ela tem futuro. Eu acredito que ela tem.
4: Então vai continuar?
15: Você viu como que a gente se reinventa? Você queria um furo ou furo?

0: cada uma dessas diáspora que tem composto o Brasil, japonês, libanês, italiana, português. Português não era exatamente diáspora, não, era mais mesmo o império. Mas, então, você vê que, de repente, a comida libanesa está completamente integrada ao cotidiano do brasileiro. A comida italiana está completamente integrada. A portuguesa está completamente integrada. A japonesa está completamente integrada. E você vê que aí se compõe um caleidoscópio muito interessante que acabou virando a identidade da culinária paulista. E isso eu acho maravilhoso. E eu nunca vi isso em nenhum outro lugar do mundo que não seja aqui.
1: Você acha que agora o Olivier não é tão mais francês assim na culinária?
0: Ah, não, peraí. Eu cheguei 46 anos atrás aqui, francês. De 30 anos pra cá, mudou tudo.
1: Tudo.
0: Eu sou brasileiro de origem francesa. É muito diferente.
1: E depois de entender mais sobre essa história, chegou o momento de provar o tão famoso prato único. É minha vez com o famoso molho da tia Nicole, viu? C'est délicieux! Vou pedir a receita secreta da tia Nicole. No próximo bloco, vamos sentir o sabor da alta gastronomia no centro de São Paulo, fazendo uma viagem sem escalas para a Itália. O chefe Moreno Colossimo conversou com a TMC sobre suas experiências na capital paulista e o crítico gastronômico Arnaldo Lorenzato comenta sobre toda essa diversidade que pulsa na nossa cidade. Não sai daí!
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3: Eu te faço um convite para você comentar também sobre todos os assuntos aqui do A Cidade é Sua. A primeira parte já foi, daqui a pouquinho vem o segundo bloco. Eu vou te fazer um convite para você entrar no seu WhatsApp, mandar um áudio, mandar um vídeo, mandar o seu texto falando sobre as informações aqui do Amanhã TMC.
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2: Vamos às principais manchetes do programa. Um vazamento de gás tóxico em Manaus já levou mais de 400 pessoas a buscarem atendimento em prontos-socorros. Bombeiros e órgãos ambientais trabalham há 3 dias para conter o vazamento de estireno, produto tóxico e inflamável usado na produção de plástico de um tanque de uma petroquímica que começou no fim de semana passada. A empresa Inova, responsável pelos reservatórios, disse que o estireno estava armazenado em forma líquida e sofreu uma alteração na temperatura, provocando vazamento. O governo do Amazonas e a prefeitura de Manaus multaram a empresa em mais de 20 milhões de reais por danos ambientais. A população atingida relata tonturas, dores de cabeça, irritação na garganta e desmaios. E os Estados Unidos lançaram novos ataques aéreos contra o Irã neste sábado em resposta ao atentado iraniano que matou 2 militares americanos e deixou um terceiro desaparecido em uma base dos Estados Unidos na Jordânia. As Forças Armadas dos Estados Unidos não divulgaram detalhes sobre os alvos atingidos. Já a agência iraniana MER informou que houve um bombardeio nas proximidades da cidade de Shirik, no sul do país, sem relatos imediatos de vítimas ou danos a infraestruturas. O governo americano já tinha confirmado que 2 militares morreram em combate durante a defesa da base americana contra mísseis balísticos e drones iranianos lançados na sexta-feira. Outros 4 militares foram hospitalizados na Jordânia, mas já receberam alta, enquanto integrantes da tropa com ferimentos leves retornaram ao serviço. 1:29 pelo horário de Brasília. Muito bom dia a você que sintoniza a TMC. Fique agora com a segunda parte do A Cidade é Sua sobre a identidade gastronômica da capital paulista.
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0: E estamos de volta. E olha, entre toda essa diversidade gastronômica de São Paulo, nada melhor que um olhar técnico de um crítico gastronômico como o de Arnaldo Lorenzato. Bom, Lorenzato, a gente tá falando sobre a gastronomia paulistana. Esse é o nosso assunto hoje aqui no A Cidade é Sua, né? E eu queria trazer aqui um dado para você sobre São Paulo e gastronomia. Porque São Paulo é o sétimo melhor destino gastronômico do mundo e também é considerada ali a capital de gastronomia, a principal capital de gastronomia no Brasil, né? Queria te perguntar, o que faz essa cidade merecer esse título? E também sustentar esse título, né? Principalmente sustentar esse título.
1: Bom, São Paulo sempre foi uma cidade gastronômica e vamos explicar isso ao longo do tempo. O Rio de Janeiro, que era a capital, foi uma cidade gastronômica por um período grande. Depois, São Paulo tomou essa dianteira e nunca mais largou. Então, tinha essa rivalidade Rio de Janeiro-São Paulo. Isso originalmente. Aí, São Paulo era uma cidade com uma diversidade, com uma representatividade única. Então, a gente tem aqui de restaurante judaico a turco, por exemplo. A gente tem restaurantes muito simples, a gente tem comida de rua muito boa e alta gastronomia. Só que isso não passava pelos olhos do mundo, né? E o mais interessante, quando a gente fala, é o sétimo destino do mundo, tem a ver com os rankings internacionais ou um guia como o Michelin. Então, o trabalho de casa, isso já é muito bem feito e é feito por críticos como eu, né? Que estou aqui no dia a dia, visito restaurantes, almoço e jantar, inclusive fim de semana, para observar essa cena que é muito rica.
0: O que diferencia, então, Lorenzato, quando a gente fala de gastronomia paulistana e gastronomia de outros lugares? O que diferencia ali? O que São Paulo oferece que outras capitais não têm?
1: A primeira coisa, com certeza, é isso que eu estava te falando, da diversidade. Você tem uma amplitude aqui. Então, se eu não tenho um restaurante da Malásia, mas eu tenho um restaurante asiático, né, que fica aqui na região ali do shopping Iguatemi, que você vai e come comida da Malásia, que é o Kazu, do chefe Kazu Harada, que já foi chefe do ano por Veja São Paulo Comer e Beber, que é a publicação que eu estou à frente e que neste ano está completando 3 décadas, né? Então, isso é maravilhoso, você ter uma cena que impacta, que é singular e que tem a diversidade. Então, São Paulo tem essa riqueza. Quando eu falo da diversidade, é a diversidade de preço, porque, além de tudo, São Paulo é uma cidade para muitos bolsos, embora comer esteja muito caro.
0: A gente pode falar que São Paulo tem uma gastronomia democrática também?
1: Tem. Você sabe que uma preocupação minha lá na Veja São Paulo, né, eu faço a crítica da semana, edito a revista, qual é a minha preocupação? Né? É ter sempre restaurantes bons e baratos, numa faixa mais confortável de preço e que as pessoas possam ir visitar, porque tem que ter uma amplitude, esse alcance, ele não pode ser para poucos, né? E você sabe que aqui em São Paulo a gente tem restaurantes incríveis. Vou dar um exemplo. Tem um restaurante chamado Azur do Mar, é assim, Azur em espanhol e do Mar em português, que fica no Mercado Municipal de Pinheiro. Você come ótimos peixes ali, peixe é caro. Cara, e ele já ganhou de bom e barato. Então, assim, recomendadíssimo, né? É só almoço, vale a pena ir até lá.
0: Ou seja, as pessoas podem conseguir comida boa e barata ao mesmo tempo, então, em São Paulo, é isso?
1: Com certeza. E aí a gente vai para o outro extremo, né? Agora, a cidade acabou de receber, condecorada, como que a gente queira dizer, né? Porque foi o maior orgulho, um fanismo. Eu fui até para o Rio de Janeiro fazer a cobertura, não sabia que isso ia acontecer, mas nós temos 2 restaurantes, 3 estrelas máximas pelo Guia Michelin. Eu vou ser bem modesto aqui, tá? Eu já sabia disso muito antes do Guia, porque a gente já tinha, na Veja São Paulo, 5 estrelas máximas, e os 2 restaurantes já tinham essas 5 estrelas máximas. E aí agora o Guia vem e só ratifica isso. Agora, quando você tem dois restaurantes que são três estrelas máximas, isso vai para o mundo inteiro, gera interesse, todo mundo quer conhecer. É por isso que São Paulo está tão em evidência, né? É uma confluência de bons fatores.
0: Para uma pessoa que é leiga no assunto, Lorenzato, você falou de estrela Michelin. Explica para a gente um pouquinho o que é, né, o guia Michelin, estrela Michelin ali, e por que é muito importante um restaurante ganhar essa estrela, e principalmente restaurante de São Paulo.
1: Bom, vamos lá, eu vou começar valorizando o produto interno. A gente tem um guia anual que se chama Veja São Paulo Comer e Beber e que também dá estrelas. Como são essas estrelas? De 1 a 5, né? No guia a gente só publica de 3 a 5, nunca publica mais do que isso. E essas estrelas máximas, elas vão para 6 lugares só. Não dá estrela máxima, é uma coisa muito rigorosa, você tem que ter controle. No caso do Guia Michelin, como que são essas estrelas? Essas estrelas são conferidas por um guia francês que começou em 1900, tem uma tradição, chegou no Brasil por volta de 2014 e desde então tem impactado a gastronomia de duas cidades, ele está só em duas cidades, São Paulo e Rio de Janeiro, e isso vai para o mundo inteiro. E a gente teve simultaneamente, para uma surpresa geral, dois restaurantes, que são o Evai e o Tuju, recebendo essa distinção neste ano.
0: E sobre as outras premiações, digamos assim, quais são elas?
1: Ah, muito bem. Então, a premiação que eu acho mais significativa e que foi a premiação que nos trouxe luz, vou te dizer, todo ranking é controverso, tá? Você pode não concordar com ele, mas ele não deixa de ter importância. E é o 50 Best, que é um ranking internacional surgido em Londres e que tem é muito mais democrático nesse sentido, porque ele cobre o mundo inteiro por áreas, né? Então, ele tem jurados.
0: A gente falou sobre diversidade, né, na gastronomia paulistana. Queria entender com você, a gente pode definir que tem uma gastronomia tipicamente paulistana ou a identidade da cidade está justamente nessa mistura ali de culturas que ela reúne? Me diz.
1: Essa pergunta é maravilhosa, porque São Paulo é uma cidade cosmopolita. E é curioso, porque a gente não tem um restaurante de culinária paulista. Você sabe que é uma coisa que me chama atenção, né? A culinária paulista está espalhada pelos botequins da cidade, aqueles lugares que você vai e come o PF e que são incríveis também. Agora, o que me chama atenção nos últimos anos, é a ascensão dos restaurantes brasileiros. A gente não tinha restaurantes brasileiros na quantidade que a gente tem hoje e de alta qualidade. Andar por São Paulo, comer nessa cidade é um prazer o tempo todo, né? É o que me faz estar há 30 anos escrevendo, mais de 30, né? Eu tenho 30 do guia, não vou, isso entrega muita idade. Mas é uma cidade que para todo canto tem comida boa.
0: Com certeza, com certeza. Inclusive, algo que é muito interessante sobre São Paulo, sobre a gastronomia de São Paulo, é que eu acredito que a comida de São Paulo ajuda também a contar a história da cidade. Tô correta?
1: Completamente, porque gastronomia é uma coisa mais ampla. Gastronomia é um conjunto de fatores, é história, é cultura, ela está muito mais ligada à cultura de um povo. E a gente está aprendendo a fazer uma coisa que os franceses fizeram brilhantemente desde sempre, que é contar um pouco a história do seu país através da mesa, do que se come e do que se bebe. Até um tempo atrás, isso era bastante comum, a gente replicava o que a gente via fora. Hoje não. Hoje a gente tem uma produção de uma culinária única e com características próprias, né? Que é o caso tanto do Evai quanto do Tuju, né? Esses que tiveram as três estrelas máximas do Guia Michelin.
0: Diante disso, a gente pode falar que São Paulo dita tendências gastronômicas também?
1: Com certeza. É fabuloso a gente imaginar que a gente dita tendência, sim, né? A gente tem essa capacidade de despertar o interesse e a curiosidade para além das nossas fronteiras, né? Não é comum.
0: Você acha que também a internet tem ajudado na gastronomia, principalmente a gastronomia paulistana, esse crescimento?
1: Com certeza, sem dúvida alguma, porque, olha, por que que a gente chega tão longe? Porque a internet está aí, né? Roda um mundo, né? Uma foto, olha, alguém pode, um português não é uma língua que todo assim, um país inteiro que a gente tem, mas são poucos países que falam português. Uhum. Mas na hora que você vê um prato publicado, você vai falar, nossa, da onde que é isso aqui? Eu quero comer isso um dia. Ou você vê que um restaurante é estrelado, enfim, se cria uma rota, é criada uma rota gastronômica para as pessoas. Então, o interessante é que eu trabalho com isso há tanto tempo, sugerindo, né, restaurantes para as pessoas, né? Aliás, uma coisa bastante importante, né, para um crítico. Eu digo sempre que eu como com uma boca emprestada. Eu tenho uma vantagem, eu não tenho nenhuma restrição gastronômica, não tenho nada em especial que eu não goste, né? Talvez eu ache melancia boba, mas depois que você come a salada de melancia com ostra e bacon do restaurante Amadeus, você fala, olha, isso aqui é uma maravilha, né? Então tem sempre alguém para fazer algo incrível. O que que acontece? Quando você tem uma foto, um prato, como eu te falei, você está ali, você vê aquela foto, você quer ir atrás daquela comida. E essa foto pode rodar o mundo. Eu posso não saber português, mas eu vi aquela foto. E isso é muito especial. Outra coisa, como eu estava dizendo, eu quando comecei não tinha nada disso, né? Não tinha essa capacidade que a gente tem de alcance. Então, o que mudou significativamente foi o alcance.
0: Quando a gente fala de São Paulo também, existe assim alguma tradição ou alguma comida que a gente só encontra em São Paulo? Existe essa comida?
1: Olha,
0: ou existe. São Paulo é tão diverso que não sei, né?
1: Não, existe. Por exemplo, você não vai encontrar, você até encontra um negócio semelhante, mas você não vai encontrar rodízio de comida japonesa no Japão, né? Lá tem umas esteirinhas que rodam, né? E você vai pegando os sushis que você quer. São, em geral, restaurantes muito mais simples. Então, a gente criou modelos de negócios, isso é muito particular. Ou os rodízios de carne, que hoje vem se modificando, né? Porque também estão mudando os hábitos alimentares, as pessoas estão comendo menos. Uma tendência que eu detectei recente é uma quantidade imensa de restaurantes oferecendo pratos em meia porção. Por quê? Porque tem as tais canetinhas, né? E aí as pessoas passam a comer menos e aí a gente tem que se adaptar. Então, você vê que gastronomia tem uma mudança constante. Uhum. Por que que isso é importante para mim? Todos os restaurantes que eu publico no Guia de Veja São Paulo Comer e Beber, no Guia Anual, que sai agora dia 10 de setembro, tem uma premiação ao vivo, o que que acontece? Eu vou todo ano e eu observo qual é a evolução daquele restaurante. Tem restaurante que ganha estrela, tem restaurante que perde estrela, tem restaurante que sai do guia, né? Enfim, é uma preocupação constante com essa avaliação e com o padrão, né? Tudo isso vai compor essa dinâmica da gastronomia em São Paulo.
0: E qual que é o verdadeiro sabor de São Paulo?
1: Olha,
0: uma pergunta mais reflexiva, né?
1: tem dois sabores em São Paulo que eu acho que são muito marcantes e eles não são da cidade, né? São Paulo é uma cidade, sem dúvida, com um paladar muito italiano, né? A gente vê uma moda hoje de dois tipos de massa, que não eram comuns, elas não eram comuns aqui na cidade. Uma é o espaguete cacio e pepe, e o outro é o carbonara, por exemplo. Carbonara até tinha, mas com uma frequência menor. E então tem um paladar que vai em busca desse tipo de massa. Outra coisa que São Paulo é muito característico, às vezes eu recebo colegas estrangeiros de profissão ou amigos de outros estados, enfim, eles vêm em busca de provar o sushi da cidade. O nosso sushi é muito famoso. Né? Acho que a gente podia até tratar melhor os peixes, a gente não trata tão bem assim, mas os restaurantes conseguem fornecedores, enfim, uma qualidade muito boa e são dois sabores que me lembram muito São Paulo.
0: São Paulo, então, está realmente merecendo muito esse título, né, de sétimo melhor destino gastronômico do mundo e também aí a capital da gastronomia no Brasil. Você concorda com isso?
1: Eu vou ser doido de discordar? Opa! Isso é minha profissão, meu dia a dia, meu ganha-pão. Eu concordo, assino embaixo e se subir, melhor ainda. Quanto mais galgar esse guia, nossa senhora.
0: E para fechar com chave de ouro, a gente não pode deixar de falar do Terraço Itália, que além de ser um restaurante italiano de alta gastronomia, ele também é um monumento de São Paulo e tem uma das vistas mais deslumbrantes da nossa selva de pedra. Inaugurado em 1967 no topo do Edifício Itália, no centro de São Paulo, o Terraço Itália nasceu do sonho do imigrante italiano Comolatti. A proposta era criar um espaço que homenageasse a colônia italiana e também a cidade que acolheu milhares de imigrantes. Na época, o Edifício Itália era o maior arranha-céu do país. Instalado a 165 metros de altura, o restaurante uniu a culinária tradicional da Itália a uma vista panorâmica de 360 graus da capital paulista. Ao longo de quase 60 anos, o Terraço Itália se tornou palco de comemorações, encontros e momentos marcantes da cidade. Mesmo com as mudanças no centro de São Paulo, o restaurante mantém as características que fizeram dele um dos mais tradicionais da capital: a gastronomia italiana, o piano ao vivo e o atendimento clássico. E o chefe Moreno Colosimo, que assume a cozinha aqui do Terraço Itália, nos conta um pouquinho sobre a culinária daqui. Bom, eu tô aqui agora com o chefe Moreno Colosimo, que assume a culinária do Terraço Itália, para falar um pouquinho mais sobre essa gastronomia. Chefe, muito obrigada por você estar aqui. Me conta, como é que é assumir essa cozinha tão famosa de São Paulo?
2: Foi bem interessante. É um desafio muito grande por conta da exposição, mas é um orgulho muito grande. Eu acho que esse foi o único lugar que realmente despertou a minha curiosidade para eu poder ficar aqui no Brasil, em São Paulo especificamente. Porque a minha intenção não era de eu trabalhava fora, mas quando apareceu a oportunidade de parar no Terraço, eu não pensei não. Aí eu só parei.
0: O sotaque já diz tudo. Italiano, né? E Terraço Itália é um casamento perfeito. Como é que está sendo trazer essa culinária da Itália para esse lugar que pulsa a Itália também aqui em São Paulo?
2: Esse é um ponto muito, muito importante para a gente poder manter as tradições do que a gente tem na Itália hoje. Porque muita dessa gastronomia que é feita na Itália se perdeu com o tempo aqui. Fui muito abrasileirada. E um dos meus trabalhos é manter a tradição das coisas como são feitas e de como é vista na Itália mesmo.
0: Como é que você enxerga o Terraço Itália unir a gastronomia com a experiência também? Porque você fala, né, de você trazer a Itália de volta para o Terraço Itália. Mas a galera também vem aqui para ver essa vista bonita. Então, é uma união entre experiência e gastronomia. Como é que você enxerga esse combo?
2: Isso é um ponto que é bem delicado, porque a experiência principal toma conta da gastronomia, porque quando você olha nos lados aqui, isso você fica de boca aberta. Sim. Agora, o próximo ponto é quando ele olha para baixo e fica de boca aberta com o que ele vê no prato.
3: Verdade. Isso é verdade.
2: Esse é o objetivo.
0: E como que você enxerga o paladar paulistano em relação ao Terraço Itália? Quando as pessoas vêm para cá, o que elas buscam mais comer?
2: Aqui eles buscam sabores mais tradicionais, não precisa de inovação, de muitas coisas que vêm de outros lugares. Aqui é bem tradicional e o cara espera que seja um molho de tomate bem feito, do jeito que era feito antigamente, do jeito que a gente faz na Itália, com produtos frescos e com técnicas justas.
0: Você falou sobre ser um lugar tradicional, como é que faz para continuar sendo esse lugar tradicional numa cidade que está a todo momento buscando inovação, né? Seja no turismo, seja na gastronomia, como é que faz isso?
2: Isso é muito complicado, porque inovação também faz parte da gastronomia. E eu acompanho um pouco isso, porque não necessariamente para fazer alguma coisa que é tradicional, a gente tem que usar métodos antigos. Tem muitos métodos modernos, aplicando nas técnicas modernas, para fazer um produto tradicional, um molho de tomate cozido em um determinado jeito, ou uma carne, um peixe cozido em um determinado jeito. Isso não tira a tradicionalidade do prato ou do ingrediente. Mas não é fácil poder não fugir tanto do conceito. Não é fácil, porque as pessoas esperam o tradicional. E o que a gente tem que entregar o tradicional? Feito do melhor jeito possível.
0: A gente fala muito sobre a experiência aqui do Terraço Itália, né? Das pessoas virem e, enfim, conferirem essa vista, tirarem as fotos, provarem de uma gastronomia realmente italiana tradicional, numa cidade que está a todo momento buscando inovação, né? Seja no turismo, seja na gastronomia. Como é que faz isso?
2: Isso é muito complicado, porque inovação também faz parte da gastronomia. E eu acompanho um pouco isso, porque não necessariamente para fazer alguma coisa que é tradicional, a gente tem que usar métodos antigos. Tem muitos métodos modernos, aplicando nas técnicas modernas, para fazer um produto tradicional. Um molho de tomate cozido em um determinado jeito, ou uma carne, um peixe cozido em um determinado jeito. Isso não tira a tradicionalidade do prato ou do ingrediente. Mas não é fácil poder não fugir tanto do conceito. Não é fácil, porque as pessoas esperam o tradicional. E o que a gente tem que entregar o tradicional? Feito do melhor jeito possível.
0: A gente fala muito sobre a experiência aqui do Terraço Itália, né? Das pessoas virem e, enfim, conferirem essa vista, tirarem as fotos, provarem de uma gastronomia realmente italiana. Mas como é que você usa isso para a sua culinária? Essa inspiração da cidade de São Paulo para a sua culinária também?
2: Eu acho que São Paulo tem tanta coisa boa, tem tantos ingredientes interessantes que aparecem por aqui, que a inspiração vem naturalmente. Quando você olha para fora e você vê a neblina, já imagina um molho pensando na neblina. Isso acontece bastante. E a outra coisa é que eu gosto de conversar bastante com clientes. Aí eu gosto de escutar também os gostos. E aí quando eu percebo que um comentário, dois comentários, três comentários da mesma coisa, aí me desperta um pouco mais de curiosidade para poder ou ajustar, ou melhorar, ou inventar alguma coisa. Mas é muito baseado na experiência dele e do jeito que o cliente vê, para a gente poder, para eu fazer o melhor, para agradar eles. Esse que é o ponto principal.
0: Diante de um comentário de um cliente, qual que foi a coisa que você já criou, ou já melhorou, ou, enfim, já deu uma mexida ali, em algum prato?
2: Foi muitos anos atrás, e é um prato, inclusive, que a gente tem aqui hoje no cardápio, que é o brasato, e eu fazia com outro tipo de carne. Aí veio um italiano, e eu estava em um restaurante aqui de São Paulo trabalhando, veio um italiano e falou para mim, de onde eu morava quando estava na Itália, de onde meus pais vêm. Por que você não usa aquele pedaço de carne para fazer aquele tipo de aquela preparação?
0: Um italiano que falou isso para você.
2: Sim. Aí eu pensei e fiquei procurando, porque eu não tinha visto ainda aqui no Brasil. E era um corte que ainda não estava famoso na época. Uhum. Aí fui atrás, agora foi bem comercializado. Mas na época não tinha. E aí comecei com um açougue de bairro. A gente começou e dali seguimos. Aí depois virou famoso, comercializou em todos os lugares.
0: E é um prato que muita gente pede aqui também?
2: Sim, é o prato que, especialmente no almoço, é o mais popular que a gente tem aqui, que é o brasato al barolo. E à noite também é um dos mais populares. E vamos mantê-lo no cardápio do jeito que ele é.
0: Queria falar um pouquinho sobre o cardápio de agora, porque eu sei que tem um novo cardápio de outono e inverno, é isso? Será que você pode falar pra gente um pouquinho mais dessa criação? Quais foram, assim, qual foi a bagagem que você trouxe para esse cardápio também? Tem a ver com um pouco do gosto paulistano? Como é que foi isso?
2: É, eu tentei de ficar ali como primeiro cardápio, também porque a gente tem uma equipe que está aqui há muito tempo, e mudar totalmente um conceito com uma equipe que está fazendo uma coisa para muito tempo não é muito fácil. Aí a minha escolha foi um compromisso pela metade para tentar fazer algumas coisas do jeito que eles conheciam, umas coisas que era do meu jeito, para ficar ali no meio e ter uma situação que agradável para todo mundo. Agora, indo mais para frente, isso claramente irá melhorar e mudar, sendo mais o que é a minha ideia de gastronomia, que é uma gastronomia tradicional, mas moderna, feita do melhor jeito possível.
0: A gente fala de Terraço Itália, a gente também fala sobre as pessoas virem comemorar muitas coisas aqui, né? Como é que você faz para a gastronomia virar memória também para essas pessoas?
2: A gente tem que... A memória é alguma coisa que a gente lembra. E importante, quem vem num restaurante italiano é porque ele já lembra de ter ido num restaurante italiano em algum momento da vida. E ingredientes, o prato que a gente faz, tentar de lembrar as memórias dele. Do molho, como que era feito em casa da mãe dele, ou aquela carne cozida daquele jeito, que relembra o jeito que era feita na casa dele. Mais ou menos isso.
0: Bom, quando a gente fala também de gastronomia em São Paulo, né, gastronomia paulistana, a gente fala sobre viajar no mundo, né, viajar ao redor do mundo sem precisar de passaporte. Você concorda com isso também? Há uma grande diversidade aqui em São Paulo em relação à gastronomia, você como chefe?
2: Sim, a gastronomia que tem aqui em São Paulo, eu vi só em Nova York, morando fora, eu vi só em Nova York. Mas aqui é muito mais... tem muito mais calor, mesmo é gastronomia, as pessoas têm muito mais calor, dando valor no que eles estão fazendo. Em Nova York eu não tinha visto muito isso, mas a variedade que eu tenho aqui é incrível. Eu gosto muito de ficar por aqui, é só de entrar nos bairros, às vezes eu me encontro em algum bairro por aí, aí eu entro num lugarzinho ali para comer alguma coisa que nunca tinha comido antes. Eu sei que tinha ouvido o nome, mas nunca tinha comido, aí fico provando.
0: É bom para todo mundo, né? Para quem é chefe cozinha, para quem também tá ali comendo e provando. Você, que veio da Itália, você acha que é um pouco brasileiro já também? O que, que você agregou para o Brasil e para São Paulo? O que, que São Paulo agregou para você como chefe? Me conta.
2: Não, São Paulo, primariamente me deu a minha esposa aqui.
0: O bem mais precioso, tá tudo certo.
2: É por ela que eu vim para cá.
0: Ela é brasileira.
2: Ela é brasileira. E eu para São Paulo, para o Brasil, eu acho que o jeito que eu cresci, as tradições, o jeito que a gente manipula ingredientes, é algo que eu estou agregando dentro da minha cozinha, em todas as cozinhas que eu passo por aqui. Porque o jeito de brasileiro de manipular algumas coisas é bem diferente. E aí de mexer o tempero, o tipo de tempero. Tem um negócio que eu falo toda hora para os meninos. Ó, quando você faz o molho, faz qualquer coisa, o alho não é para fritar. O alho a gente não frita na Itália.
0: Aqui a gente tem muita mania de fritar alho, viu?
2: Sim, por isso é uma das coisas. E aí para tentar de manter quanto mais fiel a ideia da comida italiana.
0: Bom, a gente está chegando no finalzinho. A gente está nesse cartão postal aqui de São Paulo, Terraço Itália. Faz o convite para as pessoas conferirem aqui, né, esse local tão famoso. E também faz aquele marketing, né, do cardápio, que eu sei que é um cardápio muito bom, tá? Para as pessoas conferirem aqui também, por favor.
2: Bom, por favor, venha para cá, porque hoje, quando você olha para fora, você fica... É o melhor lugar possível para ficar em São Paulo. Mas de hoje para frente, ou de uns meses para trás, quando você olhar para baixo no prato, vai ser a mesma coisa. Aí você vai refletir o que você está vendo lá fora, incidindo do teu prato. E o cardápio realmente mudou há dois meses atrás, e é um combinado entre a tradição italiana e alguns pratos um pouco mais autorais que tem por aí, que realmente são para provar. Tem um pato que é maravilhoso. Então, por favor, vem.
0: O combo perfeito, viu, gente? A vista linda de São Paulo e a comida deliciosa. Muito obrigada de verdade, viu, Chef Moreno? Sucesso pra você. Vamos continuar aqui conferindo o Terraço Itália. 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
6: 2 da manhã, bom dia. Vamos às principais manchetes do programa de hoje, porque começam nesta segunda-feira as convenções partidárias para oficializar os candidatos para as eleições de outubro. Nos encontros, os partidos vão discutir coligações e definir quem vai disputar os cargos de presidente, governador, senador, deputado federal e deputado estadual. Já tem data as convenções dos 5 principais candidatos à presidência. Dia 25, a do PL com o pré-candidato Flávio Bolsonaro. No dia 26, tem o PSD com Ronaldo Caiado. No dia 27, a convenção do Novo com Romeu Zema. Já no dia 1º de agosto, acontece a do Missão com o pré-candidato Renan Santos. E no dia 2 de agosto, com o PT, com o presidente Lula, que busca a reeleição. O prazo para as convenções vai até o dia 5 de agosto. Depois disso, os candidatos terão que ser cadastrados na Justiça Eleitoral até o dia 16 de agosto. No dia seguinte, 17 de agosto, começa oficialmente a campanha com eventos e propaganda liberada nas ruas e na internet. Temporais que atingem o sul do país já causaram estragos em 21 cidades gaúchas e deixaram milhares de casas sem luz. A Defesa Civil mantém equipes de prontidão, mas até agora nenhuma cidade decretou estado de emergência. O Instituto Nacional de Meteorologia emitiu um alerta para tempestades até às 11 horas e 59 minutos de segunda-feira, com chuvas fortes, granizo e possibilidade de ventos de até 100 km por hora. O tempo deve seguir ruim no estado até quarta-feira, quando a frente fria deve subir para Santa Catarina e Paraná. E o desabamento de um prédio deixou pelo menos 3 feridos em Governador Valadares, em Minas, neste domingo. Entre eles, uma idosa cadeirante que estava no 3º andar e foi resgatada sem ferimentos graves. Um homem ficou preso debaixo dos escombros e foi localizado com a ajuda de cães farejadores. Ele já foi levado para o hospital, mas não há informações sobre o estado de saúde dele. Uma mulher também se machucou ao tentar ajudar as vítimas e recebeu atendimento médico. Os bombeiros disseram que o prédio passava por uma obra no momento do desabamento. Eles avaliaram a estrutura e identificaram o risco de novo colapso. A Defesa Civil agora foi acionada e interditou o local. A Prefeitura de Governador Valadares disse que está acolhendo as famílias que moravam no edifício. A pastora e pré-candidata a deputada estadual pelo PL por Minas, Renata Vieira, admitiu que errou durante a confusão com um entregador de imóveis em Contagens, perto de Belo Horizonte. Em um vídeo publicado na internet, ela reconheceu que deu um tapa no homem, o que o segurou pela roupa e entrou em confronto físico. Até o momento, as imagens divulgadas mostram Renata iniciando as agressões físicas sem que o entregador apareça atacando ou revidando contra ela. Apesar de admitir as agressões, Renata manteve a versão de que teria reagido após ser atingida pelo entregador. Segundo Renata, advogados estão reunindo imagens de câmeras de segurança relacionadas ao episódio. E no noticiário internacional, um terremoto de magnitude 5.5 matou pelo menos 5 pessoas e feriu mais de 20 na região de Andina, do Peru, na noite deste sábado. Segundo o Instituto Geofísico do Peru, o tremor ocorreu às 21 horas e 24 minutos no horário local, 23 horas e 24 horas, 24 minutos no horário de Brasília. O epicentro foi registrado no distrito de Chongos Barro, na região de Junín, a cerca de 300 quilômetros a leste de Lima. Não há informações divulgadas pelas autoridades sobre desabrigados, desaparecidos ou estimativa de danos materiais. 2:04 pelo horário de Brasília. Muito bom dia a você que sintoniza a TMC. Vamos à previsão do tempo para todo o país nesta segunda-feira. E a gente começa por Curitiba. O dia será de sol e céu limpo. À noite, o tempo continua firme, sem previsão de chuvas. Máximas de 26 e mínimas de 14 graus. Já em São Paulo, o sol predomina durante todo o dia, sem nuvens no céu. À noite, o céu continua aberto, com máximas de 27 e mínimas de 13 graus. No Rio de Janeiro, o dia será de muito sol e sem previsão de chuva. À noite, o tempo permanece firme. Máximas de 32 e mínimas de 15 graus. Em Belo Horizonte, o dia começa com sol e as nuvens aparecem ao longo da tarde, mas não tem previsão de chuva. Máximas de 25 e mínimas de 13 graus. Em Brasília, o dia começa com sol e ganha mais nuvens à tarde, mas sem chuva. Máximas de 25 e mínimas de 13 graus. E para fechar, Recife, o sol aparece entre muitas nuvens e tem previsão de pancadas de chuva durante a tarde e a noite. Melhor colocar o guarda-chuva na mochila, na bolsa, para se prevenir. Máximas de 29 e mínimas de 21 graus. Duas horas, 5 minutos pelo horário de Brasília. Muito bom dia a você que sintoniza a TMC. No Dinheiro TMC desta semana, o tema é conflitos internacionais. Thiago Matheus e Estela Ribeira conversaram sobre os reflexos da guerra no bolso do brasileiro, para explicar uma das escaladas dos conflitos e como elas podem impactar o custo de vida. Os convidados desta semana são o economista Fábio Silveira e o professor de Relações Internacionais da FGV, Vinícius Vieira. A gente acompanha esse bate-papo agora.
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5: Olá, sejam todos muito bem-vindos ao programa Dinheiro TMC, esse cantinho aqui da nossa programação dedicado a fazer você entender e cuidar melhor do seu din-din. Eu sou Estela Ribeiro e vou estar aqui com você pela próxima uma hora, atualizando os principais temas que fazem diferença no seu bolso. E claro, muitíssimo bem acompanhada de Thiago Matheus. Oi, Thiago.
7: Oi, Estela, um abraço para você, para nossa audiência. Vamos lá, Dinheiro TMC no ar, mais uma edição descomplicando a economia para você, aliás, ajudando você a ser o melhor amigo do seu bolso. A gente sempre fala isso na abertura do nosso Dinheiro TMC. No programa de hoje não é diferente. A gente vai falar, inclusive, Estela, do alto custo que os conflitos eles estão gerando na economia mundial e também os reflexos aqui no bolso do brasileiro. É o assunto de hoje, tenho certeza que interessa muita gente.
5: Pois é, e se você sente aí no seu bolso os reflexos dos conflitos no Oriente Médio, por exemplo, da guerra na Ucrânia e todo o panorama mundial que pode afetar, inclusive, o nosso dia a dia ali, a compra dos produtos alimentícios, mande sua mensagem aqui pra gente no nosso WhatsApp 11972211001. E logo para começar com esse assunto, a gente recebe aqui com muito prazer o economista Fábio Silveira, que vai ajudar a gente a entender um pouquinho dos impactos desses conflitos na nossa economia. Senhor Fábio, seja muito bem-vindo ao Dinheiro TMC.
8: Bem-vindo. Muito obrigado, agradeço o convite.
5: E é isso mesmo, né, senhor Fábio? A gente nota que as coisas acontecem lá do outro lado do planeta, mas refletem no dia a dia de todos nós aqui no Brasil, né?
8: É, sem dúvida. A economia mundial continua interligada, felizmente, né? Ela continua apresentando traços de globalização, coisa que se aprofundou nos últimos 10, 15 anos no planeta. Então, problemas ocorridos que ocorrem de forma distante do Brasil acabam, evidentemente, tendo reflexos aqui no Brasil, sobretudo porque a economia brasileira continua felizmente, uma economia relativamente aberta. Seria ideal que ela tivesse um pouco mais de abertura, mas, enfim, é um grau que favorece para o bem e para o mal, né? Então, nesse momento, temos alguns fatores de desestabilização em que os conflitos no Oriente Médio são parte dessa desestabilização.
7: Agora, quando a gente fala de efeitos práticos, né, seu Fábio, a gente cita bastante a gasolina. Isso impacta diretamente e é perceptível para quem tem o seu carro, para quem está aí no dia a dia. Mas vamos falar de outros setores da economia? Na prática, o que, que acaba acontecendo? Quais são os setores mais vulneráveis? Aquilo que, na prática, acontece para a gente, né, para o consumidor, para o brasileiro com esses conflitos internacionais?
8: Bom, nesse momento em que temos uma pressão altista derivada dos conflitos no Oriente Médio, evidentemente o que prejudica mais é a majoração do preço do petróleo, que consequentemente tem impacto sobre preço de gasolina e diesel, e também não podemos esquecer que o preço da energia elétrica, que é energia também, né, subiu de forma importante nos últimos meses. Não houve uma pressão altista maior de inflação, porque houve, paralelamente, ao longo dos primeiros meses desse ano, um enfraquecimento de preços de produtos agrícolas, commodities. Então, isso deu uma relativa estabilizada. Mas, sem dúvida, que esse recente movimento, de coisa de 3 semanas, 1 mês, de alta novamente de preço de petróleo, vai ter um impacto adicional na inflação do segundo semestre aqui no Brasil.
0: Senhor Fábio, que bom que o senhor está aqui com a gente, porque agora a gente começa um giro pelo Brasil, pelas nossas praças da TMC, para saber como é que esses impactos são sentidos em cada uma das regiões, Sul, Sudeste e Nordeste. E a gente começa agora pelo estado do Paraná, que tem a sua economia puxada pelo agronegócio. O Paraná é um dos estados que mais enfrenta dificuldade devido aos conflitos internacionais. E quem explica isso melhor para a gente é o Brian Valêncio.
9: Os conflitos no Oriente Médio e entre Rússia e Ucrânia seguem provocando reflexos na economia mundial, e os efeitos também são sentidos no Paraná. Mesmo longe das áreas de guerra, o estado enfrenta impactos em setores estratégicos, como o agronegócio, a indústria e o transporte, principalmente por causa da alta dos combustíveis, do encarecimento dos fertilizantes e do aumento dos custos de produção. Como a economia é fortemente ligada ao campo, o Paraná acaba sendo mais vulnerável às oscilações do mercado internacional. O estado depende do transporte rodoviário para escoar grande parte da produção agrícola, o que faz com que qualquer aumento no preço do diesel encareça a logística. Além disso, a guerra entre Rússia e Ucrânia afetou a oferta global de fertilizantes, elevando os custos para produtores rurais. O economista João Adolfo Stadler Colombo diz que a combinação entre despesas maiores e preços internacionais estáveis reduz a margem de lucro do setor agrícola do Paraná.
10: Ele traz efeitos negativos por conta do agronegócio ter todo o seu escopo realizado em sua maioria pelo sistema rodoviário. Então encarece a logística. Outro ponto é que impactou também negativamente no mercado de fertilizantes. Então eleva também os custos com plantio e o manejo. Enfim, aqui nós temos forte cultura de soja e de milho. Se a gente acompanha no mercado internacional, não houve uma elevação dos seus preços. Então, quando você mantém um preço com um custo elevado, você diminui a margem ou até inverte de resultado positivo para prejuízo. E outros segmentos, não só o agro, mas a construção civil, as indústrias que se utilizam de plástico, viram também elevar muito os custos de produção.
9: O resultado é uma pressão sobre os preços de diversos produtos e serviços que acaba chegando ao consumidor. Com logística mais cara, energia pressionada e insumos também mais caros, o custo de vida da população paranaense também sofre os efeitos das tensões internacionais.
7: Valeu, Brian. Obrigado pelas informações. Vamos para a região Nordeste agora. Do Sul para o Nordeste. Aliás, Nordeste é uma das mais afetadas pela crise no Oriente Médio, especialmente os setores de combustíveis e agricultura, que foram citados aqui pelo professor, o repórter Kennedy Lacerda. Ele tem os detalhes para você.
11: O aumento do litro do diesel no Nordeste foi de aproximadamente 15% durante o período mais agudo da guerra. A forte dependência do transporte rodoviário agravou os impactos. Com o combustível mais caro, o custo do frete aumentou e pressionou os valores de alimentos e diversos produtos que dependem das rodovias para chegar aos consumidores. Outra cadeia impactada foi a do agronegócio. A disparada do preço da ureia, principal fertilizante nitrogenado utilizado na agricultura, elevou os custos de produção. No pico da guerra, o insumo chegou a acumular alta de aproximadamente 63%. Isso, claro, afetou produtores do Nordeste, especialmente nas culturas de frutas, cana-de-açúcar, milho, feijão e soja.
12: Obrigada, Kennedy, pelas informações. E a gente vai agora para o Rio de Janeiro, porque os impactos são sentidos também no valor da cesta básica. Quem traz as informações para a gente é a Larissa Cardoso.
13: Uma pesquisa do Departamento Intersindical de Estatística e Estudos Socioeconômicos mostra uma alta de mais de 60% na cesta básica no estado do Rio de Janeiro em junho de 2026. Segundo o estudo, a cesta subiu quase 4 vezes mais que a inflação em 2026. Os produtos que mais tiveram aumentos foram a farinha de trigo com 5% e o tomate com 4%. Quando comparado a fevereiro de 2022, ano do início dos conflitos entre Rússia e Ucrânia, a cesta básica comprometia mais de 50% do rendimento do piso salarial, tendo um crescimento de quase 10% em 4 anos. O presidente executivo da Associação Brasileira dos Importadores de Combustíveis, Sérgio Araújo, explicou como o estado do Rio de Janeiro é impactado.
14: O estado do Rio de Janeiro, ele não depende da importação de diesel e gasolina para atendimento da demanda. Como a Petrobras está com os preços, seus preços estão congelados, não vejo aí necessidade e de aumento de preço para o consumidor carioca, não. Tá bom? Um abraço.
13: Já na energia, o efeito é menos expressivo. O preço do gás natural no mundo flutua com as crises internacionais. Caso o sistema elétrico precise ligar as usinas térmicas em momentos de seca, o custo da luz pode subir por causa das bandeiras tarifárias.
7: Valeu, Larissa. Ó, grande produtor rural, o estado de Minas Gerais, para onde a gente vai agora, sente os custos de produção e também os impactos da guerra. O nosso repórter Júnior de Castro, ele tem todos os detalhes a partir de agora.
15: Os conflitos no Oriente Médio e a guerra entre Rússia e Ucrânia também têm provocado impactos aqui em Minas. Para entender melhor esse cenário, eu conversei com 3 especialistas. O João Gabriel Pio, economista-chefe da FIENG, explica que no caso do petróleo, por exemplo, o Brasil pode até se beneficiar em certa medida por ser um exportador do óleo mineral bruto. Mas, na outra ponta, há prejuízos na política monetária.
16: O Brasil é um importador líquido de derivados de petróleo, né? Basicamente gasolina e diesel. Então, o aumento do preço do barril tende a produzir, né, um impacto, uma pressão inflacionária aqui no Brasil. Esse cenário, tanto global quanto interno, de pressão inflacionária, ele dificulta a política monetária, né? No caso do Brasil, o Banco Central reduziu a taxa de juros de 14,5% para 14,25%, e esse cenário tende a dificultar uma possível redução da taxa de juros, né, agora em agosto.
15: No campo, a preocupação também existe. Fertilizantes, combustíveis e custos de produção acabam sendo influenciados por esses conflitos. Para Natália Rabelo, analista de agronegócio do sistema FAENG-SENAR, o momento é de cautela.
17: A gente já tem observado, mas caso esse cenário persista, podemos ter ainda maior volatilidade nos preços do diesel, dos fretes, de fertilizantes importantes para a agricultura, como a ureia e o MAP, refletindo diretamente nos custos de produção. Para o produtor mineiro, o momento é de acompanhar a evolução do mercado e manter o planejamento. Ainda é cedo para mensurar impactos mais significativos.
15: E no fim das contas, quem sente o impacto é o consumidor. Quando os custos aumentam para produzir e transportar, o comércio acaba sendo afetado. Sobre esse reflexo, eu conversei com a Fernanda Gonçalves, da Fecomércio MG.
18: O conflito lá fora vira custo aqui dentro e faz com que o consumidor priorize gastos essenciais e adie decisões de consumo em relação a semiduráveis e duráveis. A gente pode observar no dólar essa instabilidade global faz com que a moeda encarece e, com isso, encarece também em relação a produtos de importados, insumo, produtos eletrônicos, produtos em relação a alimentos, custo alimentício. Porque o Brasil ele depende da importação dos fertilizantes e faz com que o aumento do preço e produção dos alimentos fique mais caro.
12: Obrigada, Júnior. Então é isso, senhor Fábio. A gente tem a alta do petróleo, que reflete imediatamente no valor dos transportes e aí encarece também o preço da logística, da movimentação dos alimentos ao longo do país. É nítido, né? É uma cadeia de impacto.
8: Sim, houve pressão altista meses atrás. Teremos uma pressão altista adicional ao longo dos próximos meses, mas é importante ponderar alguns aspectos, né? Que a pressão altista ocorrida no primeiro semestre de 2026 sobre preço de gasolina e diesel, principalmente no caso da gasolina, só não foi maior porque houve a efetivação de subsídio por parte do governo. Então, o preço da Petrobras na refinaria não subiu o quanto deveria subir. Aí é uma discussão larga, né? Há mercados em que o impacto sobre preços é imediato, né? Há outros mercados em que se adota a política de subsídio, que não é algo a ser aplicado durante muito tempo, né? Isso desequilibra, no caso do Brasil, a remuneração da Petrobras, né? Em que o preço da gasolina e do diesel ficaram atrasados aqui no Brasil, os preços na refinaria ficaram abaixo do preço internacional. Então é como se você comprasse petróleo, por hipótese, né? A $50 o barril, né? Mas você está vendendo um produto cujo preço no mercado, aí os derivados, os preços no mercado são de $30. Então, isso representa um impacto sobre a remuneração, sobre a rentabilidade da Petrobras e da cadeia produtiva.
12: Senhor Fábio, quando a gente fala de autonomia dos países, né, muito se fala sobre a produção de petróleo no Brasil e por que que a gente fica tão dependente, por exemplo, dessa importação de diesel de outros países? É porque a gente não tem a capacidade necessária para o refinamento do petróleo aqui, suficiente para abastecer a economia nacional?
8: Isso. Esse é um ponto, né? Nós temos um petróleo, nós temos uma capacidade de refino que não é suficiente para você atender o mercado doméstico. Nós temos um tipo de petróleo que, ao ser refinado, ele não ainda vira todo o volume necessário de gasolina e diesel para você abastecer o mercado doméstico, né? Em consequência, a gente até exporta petróleo, né, para o resto do mundo, porque aquele petróleo não é compatível com a capacidade de refino nacional. E importamos derivados de outros países que têm uma capacidade produtiva maior de gasolina, mas principalmente de óleo diesel, para atender o mercado doméstico. É um problema técnico que não é solúvel, que não é resolvível a curto prazo.
7: Uhum. A gente está batendo um papo, com o Fábio Silveira, ele que é economista, participando aqui do nosso Dinheiro TMC, ainda pegando no assunto do petróleo. Eu acho que esses conflitos acabam por afetar, mas o petróleo talvez, né, Fábio, ele é a commodity mais afetada pelos conflitos. A gente está falando da agricultura, a gente está falando do transporte, a gente está falando de tudo.
8: Sim.
7: Mas para o nosso ouvinte entender, é mais ou menos aquele efeito dominó, ou seja, a guerra, os conflitos afetam o petróleo, que por sua vez afeta a gasolina, e aí vai prejudicar no transporte. O custo é maior. Se o custo é maior do transporte, é o custo maior para o plantio, para a colheita, para a venda, enfim, chega no consumidor final. É esse efeito dominó mesmo? É assim que funciona?
8: É esse efeito dominó no mundo todo, digamos que tem economia aberta, né, e que não adota subsídios nessa hora. Então, aqui no Brasil, como eu disse, os preços foram relativamente controlados. Nos Estados Unidos, não. Lá os preços subiram, que é um mercado, vamos dizer, mais ou menos, ou melhor, quase todo aberto, né, no sentido de refletir sobre os custos de transporte, aquilo de maneira mais realista. Aqui não. A situação ficou relativamente escamoteada. Espera-se que esses preços sejam corrigidos em futuro próximo. Porque se ficar muito tempo distorcido esse preço, nós estamos nos enganando com o preço de gasolina e diesel que está um pouco abaixo do mercado. Isso não pode perdurar muito tempo, porque caso contrário nós vamos prejudicar a Petrobras, que é a principal empresa que opera nesse setor. Então, a expectativa é que haja agora no segundo semestre alguma alta do preço da gasolina e do diesel, pequena, vai continuar sendo subsídio, mas isto terá que ser corrigido, essa distorção entre preço e custo na economia brasileira precisará ser corrigido o ano que vem, de alguma maneira, sob pena de você desequilibrar toda a estrutura do país. A gente está andando hoje com os preços relativamente artificiais. Essa que é a realidade. E ela não pode perdurar durante muito tempo.
19: Então, o que fazer, hein, senhor Fábio? É esperar, portanto, essas mudanças? É apenas isso que o brasileiro pode fazer? Esperar uma possível correção no futuro, como você sugeriu? Existe alternativa? O que fazer?
8: Não há, neste momento, condições, a não ser de esperar que o governo mantém esses preços sob subsídio, como forma de sobrevivência da economia de uma forma mais ou menos equilibrada no final deste ano. Se nós...

0: O petróleo hoje, ele está no mercado internacional um pouco acima do preço médio dos últimos anos. Qual é o preço médio do petróleo atual, nos últimos 5, 10 anos? Algo em torno de 70, 75 dólares. Esse é o preço médio, o preço de equilíbrio. Quanto está o preço do petróleo hoje? 80, 83, 85. Então, estamos um pouco acima do preço internacional. Espera-se, portanto, que o preço tenha uma relativa estabilização no médio e longo prazo. E aí a correção desses desequilíbrios possa ser feita. Nesse momento não há uma palavra, uma ação mágica que conserte a situação, digamos assim.
1: E, senhor Fábio, a gente está falando então de uma prospecção para esse próximo semestre, para o próximo ano, que podem ser consideradas impactos de curto prazo. Agora, se a gente pensar numa projeção a longo prazo, as energias alternativas podem ser uma solução? Investimento, por exemplo, em biodiesel e outras formas de obtenção de energia podem deixar a gente menos vulnerável diante desse mercado?
0: O efeito, o benefício disso, a gente já sabe, é relativamente modesto. Nós não podemos abrir mão do petróleo, feliz ou infelizmente, nos próximos 15, 20 anos. Ainda continuaremos dependendo do petróleo. É óbvio que essas outras formas de energia vão mitigar pressões adicionais sobre custos derivadas de uma sustentação do preço do petróleo acima daqueles 75 dólares que a gente comentou. A gente espera que haja um pouco mais de consenso global, né, um pouco mais de uma diretriz de pacificação internacional para que os preços possam voltar a patamares aceitáveis, né, pela economia brasileira, digamos assim.
2: É, só que a gente está aí numa guerra entre Rússia e Ucrânia há mais de 4 anos.
0: Sim.
2: A gente vê que o conflito Estados Unidos e Irã suspende cessar fogo, depois tem a quebra do cessar fogo, ou seja, a gente não sabe onde vai parar isso.
0: Não.
2: Agora, se esses conflitos perdurarem, senhor Fábio, qual que pode ser o pior cenário para a nossa economia? Vamos falar aqui do Brasil, economia brasileira, caso esses conflitos permaneçam.
0: A economia brasileira, ela nos últimos anos já não vem apresentando um desempenho tão satisfatório, né? Ela teve taxas de crescimento mais próximas de 3,5%, 4% alguns anos atrás. Este ano ela deve crescer algo próximo de 1,5% a 2%. Né? Então, qual é a consequência de uma sustentação do preço do petróleo em um patamar de 85 dólares durante 2, 3 anos, que eu acho que é isso que você está tentando dizer. Seria, evidentemente, a economia brasileira crescer 1%, crescer bem pouco, né? E o problema de desemprego, que não é tão grave hoje, né? Porque houve um aumento do pessoal ocupado, o problema do desemprego fique mais acentuado em 2027 e 2028. Então, espera-se que haja uma relativa pacificação no ano que vem. Mas isso passa, evidentemente, por uma perda de protagonismo do Partido Republicano nos Estados Unidos. Enquanto o Partido Republicano continuar com essa política de agressão com o mundo, ou com entre eles mesmos, nós continuaremos vivendo num quadro de tensão internacional. Essa que também é uma parte importante do problema. Não só a guerra na Ucrânia, também isso leva estresse no mercado europeu, mas temos aí alguns fatores que estão trazendo e poderão continuar trazendo insegurança nos próximos 2, 3 anos ainda.
1: Senhor Fábio, o senhor já citou aqui algumas vezes a interferência do governo Donald Trump nessa logística mundial. A gente não pode deixar, então, de falar dessa última atualização do tarifaço contra o Brasil, porque é uma história que já começou lá no ano passado, foi, se discutiu, voltou, retiraram a taxa de 50% sobre os produtos brasileiros importados para os Estados Unidos, agora voltou uma taxa de 25% sobre outros produtos diferentes. Faz parte desse jogo da geopolítica, não tem jeito, né? A economia sofre os impactos desse movimento geopolítico também.
0: Sim, não tenho a menor dúvida. O Brasil foi afetado relativamente por essa alta no ano passado, vem perdendo algum espaço, apesar dos acordos setoriais terem, de uma certa forma, atuado no sentido de mitigar o efeito negativo da redução das exportações brasileiras para o mercado americano, que é o mercado maior.

0: mercado do mundo, né? Digamos, por sorte, o que pesa no caso do Brasil é principalmente ele exportar commodities agrícolas para o mercado asiático, né? Mas temos algumas exportações importantes lá para os Estados Unidos, sobretudo no caso de máquinas e equipamentos, né? Algum pouco ali de produto têxtil,
1: celulose,
0: aço. Então, temos alguns mercados que são ainda sensíveis. E aí, o efeito não será mais grave, porque o Brasil tem capacidade de redirecionamento das suas exportações para outros mercados, mas isso leva tempo, né? Então é importante talvez, né, que voltemos a insistir em negociar com o mercado americano para tentar mitigar esses efeitos. Os 25%, como foi resolvido recentemente, eu não sei, eles tiveram tantas idas e vindas que eles podem cair para 15, 10. Tudo depende da capacidade de negociação daqui para frente, que ela não vai cessar nunca.
1: Sim. Agora, para a gente encerrar, e ainda falando desse assunto, falando de capacidade de negociação entre os dois governos, o governo brasileiro já prometeu aí a lei da reciprocidade também contra o governo dos Estados Unidos. Como um economista, como que você enxerga isso, que não é uma guerra? A gente está falando de guerra entre outros países, mas uma batalha entre dois governos. Essa taxa da reciprocidade, essas ameaças e agora a aplicação da taxa por parte dos Estados Unidos, economicamente, como que o senhor enxerga com a sua experiência?
0: Eu acho que o governo brasileiro deveria esperar não adotar a política de reciprocidade, que é, digamos, do ponto de vista comercial, a mais correta, né? Mas eu deveria esperar, por quê? Porque há tanta instabilidade no mercado internacional, na economia internacional e tanto na economia norte-americana, que, como mais uma vez, eu não acredito que isso vá ficar nesses termos, né? O que foi dito como irremovível há 6 meses atrás, 1 ano atrás, foi removido e depois foi alterado. Então, há tanta incerteza que eu esperaria, antes de adotar uma medida até antipática, lógico, né? Eticamente correto, digamos assim, mas eu ainda esperaria um pouco para adotar essa política de reciprocidade.
2: Tá joia. Senhor Fábio Silveira, muitíssimo obrigada pela sua participação aqui. Muito importante essa repercussão para a gente entender melhor quais são os impactos no nosso bolso, né? No dia a dia, ali no poder de compra do brasileiro, dos produtos, sejam alimentícios ou de outro caráter, mas que sim são afetados por esses conflitos pelo mundo. Muito obrigada e seja sempre muito bem-vindo ao Dinheiro TMC.
0: Eu agradeço o convite.
1: Valeu, valeu. A gente que agradece. Depois desse bate-papo bacana, hora de ir pras ruas. Pois é, fomos pras ruas de São Paulo e a nossa reportagem conversou com as pessoas para ver se elas estão entendendo, né? E sabendo aí se virar por conta desses aumentos. As pessoas sabem ou não o motivo dos aumentos, do custo de vida e o que, que elas estão fazendo para driblar esses aumentos. Reportagem nas ruas, as pessoas falando, você ouvindo também aqui no Dinheiro TMC.
3: Sim, tenho percebido sim, tá variando muito o valor do combustível de posto para posto. Tem posto que você paga R$3,29 no litro do álcool, tem posto que você paga R$4 e tem posto que chega até R$5,69 o litro do álcool. E eu, que sou taxista, preciso abastecer o carro todo dia para poder trabalhar, a gente sente um pouco no alto preço do combustível, né?
4: A alta do combustível nós sempre percebemos, com a gente que roda no dia a dia, então todo dia, uma varia muito dos postos de gasolina, né?
5: Tá prejudicando muito a população aqui também, né? Porque o pessoal tá com medo, por exemplo, a gasolina tem aumentado muito e o pessoal aqui no transporte coletivo, transporte rodoviário, tá tudo um caos. Aumentou tudo, né? Aqui a nossa alimentação também tá muito, muito complicada.
6: Sim, tem diferença, sim. Ainda continua alterado, assim, né? Não tem muita divergência, assim, de preço, né? Não tem um patamar exato. O pessoal abusa. Alguns postos são um pouco mais caros, outro mais barato.
3: Devido a essa guerra que está tendo no Oriente Médio aí, né? E acaba afetando o Brasil, né? Não sabemos aí hoje tem esse valor, mas pelo andamento que está indo aí, a tendência é aumentar mais e mais, né?
5: Muito, mudou muito, porque começamos a pegar o transporte coletivo, mas só que você pega ônibus lotado, aí final de semana já não tem transporte. Já eles afetam, assim, tira 20, 30% do transporte. No domingo é um caos. Então não dá para contar também com transporte.
4: Afetado geralmente afeta a gente mesmo que trabalha no dia a dia com o táxi, entendeu? Combustível, você passa num posto, tá um preço, do outro lado tá outro preço, entendeu?
6: A despesa aumenta, né? Com a demanda do preço do combustível, a gente sente no preço das coisas. O governo alega que é devido à guerra e tal, mas eu acho que não seja tão assim, porque demora um pouco para chegar a essa situação, né? De aumentar as coisas.
7: Mandou ele fora.
6: E com certeza vai vir uma consequência mais forte se continuar desse jeito, que uma hora sobe, uma hora baixa, fica oscilando muito e a gente fica sem ter uma perspectiva de melhora, né?
1: Bom, a gente vai seguindo por aqui nesse nosso programa Dinheiro TMC especial e falar da escalada aí das tensões entre Estados Unidos e Irã, que continuam trazendo reflexos aí para os mercados. O petróleo, aliás, petróleo e gasolina, coisa que a gente vem falando bastante aqui nesse Dinheiro TMC, o petróleo voltou a subir e atingiu maior alta em um mês, enquanto as atenções se voltam para o Estreito de Hormuz, que é por onde passa cerca de um quinto do petróleo no mundo todo. Então, para continuar essa análise aqui com a gente, os impactos desse cenário na economia, a gente recebe o economista da Austin Rating, que é o Rodolfo Sartori. Ele vai fazer uma análise para a gente aqui no Dinheiro TMC.
8: Na última semana, as tensões entre Irã e Estados Unidos foram retomadas de forma bastante intensa. Três navios que passavam pelo Estreito de Hormuz foram atacados. Os Estados Unidos culpam o Irã por esses ataques, e esse evento foi o necessário para que a estabilidade frágil que se tinha acabasse de vez. Todo mundo via que o memorando que eles haviam assinado no mês passado era frágil, todo mundo sabia disso, e ele se confirmou muito frágil. Então, os efeitos econômicos passaram a aparecer, né? O petróleo que estava oscilando próximo de 70, 71 dólares desde o memorando, subiu logo para 85, em coisas de poucos dias, 2, 3 dias, o petróleo foi 85 dólares, o Brent, né? E esse é o primeiro efeito econômico, porque quando a gente vê uma alta no preço do petróleo em termos globais, no Brent, que é negociado nas bolsas do mundo todo, é natural que o preço da gasolina no globo como um todo suba. Ou seja, caso essa guerra se mantenha e esse conflito, essa tensão, sem nenhum acerto mais claro, continue, a tendência é que a inflação retome alguns picos que a gente viu no mês passado. Recentemente, a gente viu que o IPCA no Brasil se comportou melhor, assim como o PCI dos Estados Unidos, que teve até deflação. Realmente, foram dados bons. Mas com a retomada da guerra, ou quiçá, mesmo com uma retomada de tensão, mesmo que a guerra não volte com ataques diários, mas só essa possibilidade de ataque e essa tensão entre os dois países é o suficiente para que o preço do petróleo, principalmente o preço futuro do petróleo, fique oscilando para cima. 85 dólares o Brent já é um valor bem desconfortável, pensando que no início do ano, antes do conflito, o Brent oscilava próximo de 60 dólares, 65 dólares. E esse breve recuo que a gente viu já parece ter ficado de lado, dado que os ataques voltaram. A gente não espera que na Austin que a guerra retome com uma intensidade como foi visto anteriormente. Mas o quadro de paz que parecia estar começando a se desenhar já foi deixado de lado. Os Estados Unidos já falou que não vai ter nenhum compromisso tão claro com o memorando, dado que houve o ataque do Irã. Ao mesmo tempo, o Irã diz que seu objetivo é inativar as bases americanas no Oriente Médio. Quer dizer, uma sinalização clara de que as tensões ainda vão existir. E para o Brasil isso traz efeitos, né? Caso o Brent realmente suba e se mantenha próximo de 85 dólares o barril, né? A gente vai estar realmente olhando ali da Petrobras com uma defasagem muito alta em relação ao mercado internacional. Então, podem ocorrer novas correções por parte da Petrobras, o que geraria, sim, uma correção na bomba da gasolina no Brasil. Isso é um primeiro ponto. Mas também, os insumos produtivos, os setores produtivos que dependem de petróleo de alguma forma ou importação de derivados, tendem a ficar mais caros. Por sorte, o Brasil é um país autossuficiente, praticamente, em petróleo, exportador líquido, e tem uma contrapartida positiva ali, que é na arrecadação. Então, o preço alto do petróleo acaba ajudando o governo em termos de arrecadação, mesmo com o governo fazendo medidas para subsidiar produtores, para ter ali alguns descontos, para baratear esse preço. Mesmo assim, ele tem ganho arrecadatório, porque quando o orçamento foi feito, por exemplo, o petróleo estava perto de 670, como eu disse. Agora ele está oscilando sempre próximo de 80, 85. A gente teve um mês, desde que ela começou, de um preço mais equilibrado. Então, realmente, por um lado, a inflação pode voltar a ser em conta, caso essa guerra se mantenha, tanto aquela inflação mais ao produtor, dado que os setores logísticos vão sofrer muito, mas também aquela inflação mais evidente ao consumidor, que é a inflação da bomba de gasolina, caso a Petrobras se veja obrigada a corrigir os preços se o petróleo continuar oscilando próximo de 85 dólares. Por outro lado, mesmo com as medidas do governo visando conter essa alta de preços, que são subsídios e outras medidas que acabam fazendo ele perder a arrecadação, a alta do petróleo por si só já gera um extra, ainda mais com o imposto de exportação que o Brasil colocou, já gera um extra de arrecadação que praticamente empata ali em termos fiscais e gera até um ganho líquido, na verdade. Então, por um lado, caso a guerra siga, tem um cenário desconfortável de inflação, tanto logística quanto na bomba, caso a Petrobras corrija, mas, por outro, o governo acaba tendo ali um alívio ou arrecadatório que não se contava, dado que o petróleo está bem acima do preço que foi projetado no começo do ano.
2: Pois é, e vamos continuar falando sobre o impacto dos conflitos internacionais, só que agora sobre uma visão mais política e não tão econômica. A gente recebe agora o professor Vinícius Vieira, professor de Relações Internacionais da Fundação Getúlio Vargas. Professor, muitíssimo obrigada pela sua presença aqui no Dinheiro TMC. Seja bem-vindo.
1: Bem-vindo, professor.
9: Muito obrigado pelo convite, Tiago e Estela. É um prazer estar com vocês.
2: Professor Vinícius, a gente fala do conflito no Oriente Médio, a gente também fala há 4 anos da guerra entre Rússia e Ucrânia. Esses conflitos estão longe de terminar?
9: Nós temos, principalmente, a guerra Rússia-Ucrânia hoje num estágio que pode nos levar aí no próximo ano a alguma conclusão do conflito, porque pela primeira vez em muito tempo a Ucrânia tem conquistado posições em relação à Rússia. Da mesma maneira, acredito que o conflito no Oriente Médio, ele pode ter ali, levar-nos a algum acordo em breve. A grande questão que fica, tanto no caso da Rússia-Ucrânia, quanto no caso ali do Oriente Médio, é se qualquer acordo que vier a surgir nos próximos tempos, será um acordo duradouro, porque são tantas questões envolvidas em ambos os casos, que é muito difícil que apenas um acordo ele dê conta de tudo. É muito provável que um acordo surgindo nesses dois casos, ele apenas o quê? Adie um conflito mais profundo. Fazendo aqui uma analogia, é basicamente o que muitos historiadores dizem que aconteceu ao fim da Primeira Guerra Mundial. A Primeira Guerra Mundial terminou. Foram impostas ali indenizações consideradas humilhantes e restrições igualmente consideradas problemáticas para a Alemanha. O que aconteceu 20 anos depois? Uma revanche na forma da Segunda Guerra Mundial. Então, esses conflitos regionais podem ter, infelizmente, o mesmo destino. Um fim, algum acordo, mas sem, de fato, resolver todas as questões que impactam os lados em conflito.
1: Professor, a gente assiste esses conflitos regionais, como você mesmo mencionou, à distância, né? Oriente Médio, Leste Europeu. Mas quando que um conflito regional ele passa a representar um risco de estabilidade mundial? Aliás, pergunto também se a gente já está nesse ponto hoje.
9: Estamos sem dúvida, Tiago. E até eu gostaria de trazer aqui uma interpretação, embora eu não concorde com ela. Ela circula muito aí nos meios acadêmicos, entre formuladores de decisão, que é o fato de que, no fundo, esses conflitos regionais, Rússia, Ucrânia, Leste Europeu, quanto ali no Oriente Médio, com foco em Irã, envolvimento americano, mas principalmente as tensões entre Irã e Israel, na verdade já seriam conflitos mundiais, porque eles têm, ainda que indiretamente, a participação de duas ou mais grandes potências. No caso do conflito Rússia-Ucrânia, de um lado, obviamente, a Rússia como grande potência, que tem ali armamentos nucleares, um exército muito forte, ainda que economicamente a Rússia tenha perdido muita força desde o fim, claro, da União Soviética lá em 91. Nós temos, do lado ucraniano, potências como a Inglaterra, o Reino Unido, no caso, a França, que são potências nucleares, apoiando indiretamente a Ucrânia, e os Estados Unidos hoje com uma postura, para dizer o mínimo, ambígua em relação à ação russa, mas que no governo anterior ao segundo mandato de Donald Trump, o governo de Joe Biden, o apoio esteve incondicional ali com a Ucrânia, dado por Washington ao presidente Zelensky. Já no Oriente Médio, muitos colocam ali indiretamente do lado iraniano um papel tanto da Rússia quanto da China, sem que, claro, o Irã seja meramente um proxy, né? Ou numa tradução aqui, para deixar mais claro, uma espécie de elemento que faz a guerra por procuração contra os Estados Unidos em nome de outras grandes potências. No caso da Ucrânia, essa condição fica mais evidente porque a Ucrânia ali sendo apoiada diretamente com armas do Ocidente, hoje principalmente da Europa, embora antes tenha contado ali com apoio ostensivo americano. Mas sejam ou não guerras de fato mundiais ou regionais, o fato é que por serem pontos sensíveis, né, pontos chamados pontos de estrangulamento da economia global, no caso da Rússia, nós temos ali o fornecimento de fertilizantes, o fornecimento de grãos, o fornecimento de gás natural sendo totalmente prejudicado por esse conflito. E no caso do Oriente Médio, o fluxo de petróleo pelo Estreito de Hormuz. Então as consequências vão muito além ali da vizinhança imediata e tendem a durar, ainda que, como eu falei antes, tenhamos aí algum acordo de paz em breve.
2: Ô professor, a gente costuma dizer, né, quem ganhou a guerra, quem perdeu a guerra, e acho que numa guerra não tem quem ganha, né, todo mundo sai perdendo. Mas no caso desses conflitos, no caso da Ucrânia e da Rússia, que já vem perdurando ao longo dos 4 anos, e esse do Oriente Médio, que é mais recente, a gente consegue fazer um balanço do que cada nação se beneficiou ou quais foram os maiores prejuízos para um ou para outro diante desses conflitos? A gente sabe que no caso do Oriente Médio, por exemplo, os Estados Unidos têm essa intenção, o argumento de que luta contra uma possível potência nuclear, já por outro lado, o Irã oferece uma resistência que não pode ser considerada menos significativa, né? Quem é que está ganhando e quem é que está perdendo nesses conflitos?
9: Bem, então, vamos começar pelo conflito Rússia-Ucrânia, porque ele é mais difícil de ser mapeado. Por quê? É, como eu costumo dizer, a Rússia ela não era tão forte quanto nós imaginávamos para derrotar a Ucrânia, mas tampouco ao Ucrânia, ela era tão fraca assim para ser conquistada pela Rússia. Então você tem ali um empate, no mínimo. Mas, como eu falei antes, temos demonstrações de a Ucrânia obter avanços ali, recuperando territórios antes dominados pelo inimigo. Mas o que eu queria chamar a atenção por causa da Rússia é que muitos imaginavam o Ocidente que a Rússia ela capitularia por conta das sanções. As sanções, né, impostas pelos Estados Unidos, pelos europeus, pelos aliados, né, ali também como o Japão, né, Austrália, Nova Zelândia, Singapura, Coreia do Sul. Essas sanções elas fizeram, por hora, cócegas na Rússia. Muito se fala da situação ruim da economia russa. De fato, tem todo ali um esforço de guerra e das muitas mortes, houve mais mortes ali, alguns números colocam até 300 mil já baixas, o que é uma tragédia para qualquer sociedade. Mas a Rússia, goste-se ou não de Vladimir Putin, e aqui deixando claro, não estou defendendo o presidente autoritário russo, mas constatando, ele conseguiu sobreviver muito bem, sobreviveu até ali uma tentativa, tudo indica, de golpe, né, do grupo Wagner, né, que era o grupo ali de mercenários que eles bancam, né, até hoje ali na África, né, na região do Sahel, que é entre o Saara e a África subsaariana, a África ali com savanas, com florestas. Então nós temos a Rússia resistindo e Putin resistindo, ainda que haja toda essa pressão. Por quê? Por conta da assistência dada pela China, não na forma de armas, há relatos nesse sentido, mas nos sistemas de pagamento e comércio com a China ou via outros países que fazem essa intermediação com o Ocidente. Por exemplo, a Rússia ela ainda se beneficia muito da exportação indireta de recursos naturais para a Europa. Por exemplo, o petróleo vai hoje para a Índia refina e depois exporta para a Europa e todo mundo faz de conta que nada está acontecendo. Uhum. Do lado ucraniano, nós temos aqui um benefício forte, me parece, a manutenção do Zelensky no poder. O Zelensky já teria, acho que, saído do poder se não fosse o conflito e, portanto, nós temos ali a manutenção clara de um aliado do Ocidente. Então, por isso que nós temos um empate. A Rússia não caiu e, ao mesmo tempo, a Ucrânia ainda continua leal ao Ocidente. E no Oriente Médio, me parece que a vitória é inequívoca do lado iraniano, porque alguém vai perguntar e com legitimidade, com bastante lógica, mas o Irã ainda está sendo atacado, mas o Irã ele conseguiu fechar o Estreito de Hormuz, que era um ponto livre de navegação, que no melhor aqui do nosso conhecimento histórico, ele só tinha sido ali pedagiado, né, no começo da era moderna por Portugal, que tomou ali, né, o Estreito por quase um século e cobrava pedágio de quem ali passava. E o Trump não conseguiu derrubar o regime iraniano, que continua firme e forte e estava ali à mercê de uma queda ou de uma contestação significativa, no mínimo em função de protestos que ocorriam por parte dos próprios iranianos em função do alto custo de vida. E por tabela, Israel também é um perdedor porque Netanyahu apostou junto com Trump todas as fichas numa mudança de regime que não aconteceu e hoje o Irã tem muito mais poder de barganha. Então, no caso ali do Oriente Médio, o Irã ele descobriu ser muito mais forte do que imaginava, e claro, isso tem impactos para o mundo como um todo.
1: A gente está batendo esse papo com o professor Vinícius Vieira, ele que é professor de Relações Internacionais da FGV. Um pouquinho antes, aqui no nosso Dinheiro TMC, a gente trouxe o ponto de vista econômico para esses conflitos internacionais, agora um olhar das relações internacionais. Assunto que você domina, professor, e eu quero saber se você concorda com a afirmação que o mundo está vivendo um enfraquecimento dos organismos internacionais, das instituições. A ONU, por exemplo, muita gente criticando a ONU e dizendo que ela talvez não tenha mais capacidade de mediar esses conflitos. Você concorda com essa informação? As grandes potências estão fazendo valer os seus interesses e a ONU ficando cada vez mais de lado? Ou é uma afirmação equivocada, professor?
9: Infelizmente, Thiago, a ONU tem aqui ficado sim de lado. Por quê? Por conta do próprio comportamento das grandes potências. De um lado, os Estados Unidos, que sempre foram o grande garantidor daquilo que a gente chama em relações internacionais da ordem multilateral. Uma ordem fundamentada o quê? Em organismos como a ONU, e a ONU, grande símbolo do multilateralismo. E de outro lado, China e Rússia buscando fazer conexões diretas com aliados e fustigando quando podem, e se defendendo em função dos seus interesses no âmbito da ONU contra as investidas americanas. É importante, porém, não ser alarmista a ponto de dizer que a ONU está prestes a colapsar, porque no melhor aqui das evidências que hoje estão nas mãos dos pesquisadores de relações internacionais, percebe-se que a gente, na verdade, voltou ao período 45-89, ou seja, o período da Guerra Fria entre União Soviética e Estados Unidos. Por quê? Ali já existia a ONU, que foi fundada em 45, e, claro, o Conselho de Segurança da ONU, que é formado por 15 membros, 5 dos quais são permanentes, Estados Unidos, Reino Unido, França, do lado ocidental, China e Rússia, aí, do lado não ocidental. E o que nós tínhamos ali era um número baixíssimo de resoluções sendo aprovadas. Enquanto isso, Estados Unidos e União Soviética, né, agora o Estado sucessor da União Soviética é a Rússia, desde 91, nós tínhamos ali esses países fazendo guerras por procuração, como foi o caso, por exemplo, da guerra do Vietnã. Há também a guerra, né, muitos colocam ali, a guerra do Afeganistão, em que a União Soviética foi derrotada ali nos anos 80. Então nós temos aí talvez um retorno nesse período em que a ONU vai continuar lá, só que com muito menor relevância do que ela teve durante a chamada era da unipolaridade, né, ou da primazia, da Pax, né, da paz americana, que foi ali o período, alguns consideram ali o começo no pós-Guerra Fria, sem dúvida, ou queda do Muro de Berlim em 89 ou 91 com a queda ali da União Soviética, até mais ou menos 2008, crise financeira internacional que marca a ascensão econômica do chamado mundo emergente, em definitivo, ou então até 2016, quando Trump foi eleito pela primeira vez, e os próprios Estados Unidos, que sempre garantiram essa ordem multilateral, a força da ONU, começaram a deixar organismos multilaterais de lado. Então, nós temos aí um cenário que se assemelha à Guerra Fria, tanto que muitos já chamam que nós estamos, na verdade, numa segunda Guerra Fria. Uhum. Estados Unidos de um lado, China e Rússia de outro.
2: É, pois é, e como é importante essa contextualização histórica, né? Fazer essa visita a tudo que já aconteceu, porque as coisas não acontecem porque sim agora, né? Elas têm esse caminho e é muito importante que o nosso ouvinte aqui, o nosso espectador também possa fazer essa análise a partir dessa contextualização histórica. Agora, professor, como é que a gente coloca o Brasil nesse tabuleiro? A gente sabe que passamos por anos em que a visão do Brasil como país, né, de boas relações de diplomáticas, ficou ali mais deixadinho de lado. Agora a gente sabe que retomamos esse papel de importância, tanto que em grandes eventos da geopolítica mundial o Brasil tem um papel de destaque. Onde é que a gente está no meio desse tabuleiro?
9: Nós estamos como outras chamadas potências emergentes, que são potências também regionais, ou como parte dos acadêmicos em relações internacionais chamam, de potências médias. São países que não conseguem competir diretamente com os Estados Unidos, nem com a China, mas que ao mesmo tempo não são tão fracos assim para escolher, pelo menos neste estágio, um lado ou outro. Tem uma expressão em relações internacionais, em inglês, que se chama hedging, ou seja, você ampliar o seu poder de barganha, como tentando lidar com ambos os lados. O Brasil, porém, como nós sabemos, vem sendo aí alvo de uma ofensiva por parte do governo Trump. O governo Trump é impondo tarifas ao Brasil, o que indica que haverá, né, dentro do contexto também da abordagem do Trump para a América Latina como um todo, para o hemisfério ocidental, maior pressão para que o Brasil tenha um lado, né? E esse lado seria o lado americano. E qual é o grande problema da atual Guerra Fria em comparação à Guerra Fria anterior, né? Na Guerra Fria anterior, era fácil o Brasil escolher esse lado em função de interesses econômicos, porque nós comercializávamos sobretudo com o Ocidente, Estados Unidos e Europa. Hoje, o nosso principal parceiro comercial é a China, e não só no comércio, mas também em termos de investimentos. Então isso vai fazer com que o Brasil esteja numa situação muito mais delicada do que ele esteve ali nos anos de 45 a 90, em que houve a oposição entre Estados Unidos e União Soviética. Com o acirramento de uma oposição entre China e Estados Unidos, o Brasil sofrerá cada vez mais pressões e será muito difícil escolher de qual lado ficar. Porque se fica do lado americano, quebra laços econômicos com a China. Mas se mantém laços econômicos com a China, vai acabar, sob pressão americana, se elas se intensificarem, tudo indica que em algum momento elas vão se intensificar, pode ali resolver, ou melhor dizendo, perdão, receber sanções ainda maiores por parte de Washington.
1: Uma aula de geopolítica e de relações internacionais tivemos agora com Vinícius Vieira. A gente quer agradecer demais, professor da FGV, que esteve aqui conosco no nosso Dinheiro TMC. Muito obrigado pelas palavras, pelas explicações, análises, professor. Valeu pela contribuição e até uma próxima.
2: Obrigada, professor.
9: Muito obrigado, foi um prazer estar com vocês. Até a próxima.
2: E é isso, o nosso Dinheiro TMC vai ficando por aqui. Você sabe que aqui você sempre tem os principais assuntos que afetam sim o seu bolso, no caso dos conflitos internacionais, como é que eles interferem nos preços dos produtos que chegam às prateleiras aqui para o consumidor. Você pode dar a sua opinião através do nosso WhatsApp 11972211001. Tá pesando aí no seu bolso o preço da gasolina, o preço dos alimentos? Conta pra gente.
1: E você pode dar a sua sugestão também de outros assuntos pra gente trazer aqui no nosso Dinheiro TMC. Hoje foram os conflitos internacionais que afetam, sim, o nosso bolso, mas semana que vem a gente tá de volta com outro tema, outros assuntos importantes pra você. Valeu, Estela.
2: É isso, parceiro. Obrigado, ouvinte. Obrigado, espectador. Até a semana que vem. Até mais.
1: Abraço.
2: Tchau.
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15: 3 da manhã, bom dia. Vamos às principais manchetes do programa de hoje, porque a Espanha é campeã mundial, viu? No MetLife Stadium, em Nova York, nos Estados Unidos, brilhou a estrela de Ferran Torres, perante a Argentina para garantir o segundo título da Copa do Mundo da História da Fúria neste domingo. A primeira etapa foi marcada por tensão, tanto pelo lado espanhol quanto pelo lado argentino, que abusaram das faltas durante os 45 minutos. O primeiro e único chute no gol saiu aos 38 minutos do pé direito de Oyarzabal, que mandou direto nas mãos de Dibu Martínez. Depois, na etapa final, a Espanha foi melhor e criou 3 finalizações perigosas, mas Dibu Martínez estava consagrando ali e pegando todas. A prorrogação seguiu com superioridade espanhola, ainda que monótona. Isso até o segundo tempo extra, né, da etapa complementar, quando Ferran Torres aproveitou o passe de Nico Williams para marcar e consagrar o bicampeonato mundial da Espanha. Anteontem, a Inglaterra bateu a França num jogo com 10 gols, levou o terceiro lugar da competição com o resultado do final de 6-4. Vão começar nesta segunda-feira as convenções partidárias para oficializar os candidatos para a eleição de outubro. Nos encontros, os partidos vão discutir coligações e definir quem vai disputar os cargos de presidente, governador, senador, deputado federal e deputado estadual. Já tem data as convenções dos 5 partidos, dos 5 principais candidatos à presidência. No dia 25, a do PL com o pré-candidato Flávio Bolsonaro. Já no dia 26, tem o do PSD com Ronaldo Caiado. Já no dia 27, a convenção do Novo com Romeu Zema. No dia 1 de agosto, acontece a do Missão com o pré-candidato Renan Santos. E no dia 2 de agosto, do PT, com o presidente Lula, que busca a reeleição. O prazo para as convenções vai até o dia 5 de agosto e depois disso, os candidatos terão que se cadastrar na Justiça Eleitoral até o dia 16 de agosto. No dia seguinte, dia 17, começa oficialmente a campanha, com eventos de propaganda liberada nas ruas e na internet. Temporais atingem o sul do país, já causaram estragos em 21 cidades gaúchas e deixaram milhares de casas sem luz. A Defesa Civil mantém equipes de prontidão, mas até agora nenhuma cidade decretou estado de emergência. O Instituto Nacional de Meteorologia emitiu um alerta para tempestades até às 11 horas e 59 segundos dessa segunda-feira, com chuvas fortes, granizo e possibilidade de ventos de até 100 km por hora. O tempo deve seguir ruim no estado até a quarta-feira, quando a frente fria deve subir para Santa Catarina e Paraná. O desabamento de um prédio deixou pelo menos 3 feridos em Governador Valadares, em Minas, neste domingo. Entre eles está uma idosa cadeirante que estava no 3º andar e foi resgatada sem ferimentos graves. Um homem ficou preso debaixo dos escombros e foi localizado com a ajuda de cães farejadores. Ele foi levado para o hospital, mas não há informações sobre o estado de saúde dele. Já uma mulher também se machucou ao tentar ajudar as vítimas e recebeu atendimento médico. Os bombeiros disseram que o prédio passava por uma obra no momento do desabamento. Eles avaliaram a estrutura e identificaram riscos de novos colapsos. A Defesa Civil foi acionada e interditou o local. A Prefeitura de Governador Valadares disse que está acolhendo as famílias que moravam no edifício. A pastora e pré-candidata a deputada estadual pelo PL por Minas, Renata Vieira, admitiu que errou durante a confusão com o entregador de móveis em Contagem, perto de Belo Horizonte. Em um novo vídeo publicado na internet, ela reconheceu que deu um tapa no homem, o segurou pela roupa e entrou em confronto físico. Até o momento, as imagens divulgadas mostram Renata iniciando as agressões físicas sem que o entregador apareça atacando ou revidando contra ela. Apesar de admitir as agressões, Renata manteve a versão que teria sido agredida, teria reagido após ser agredida pelo entregador. Segundo Renata, advogados estão reunindo imagens de câmeras de segurança relacionados ao episódio. No noticiário internacional, um terremoto de magnitude 5.5 matou pelo menos 5 pessoas e feriu mais de 20 na região de Andina, do Peru, na noite deste sábado. Segundo o Instituto Geofísico do Peru, o tremor aconteceu às 9 horas e 24 minutos pelo horário local, 23 horas e 24 minutos no horário de Brasília. O epicentro foi registrado no distrito de Chongos Barro, na região de Hunian, a cerca de 300 quilômetros a leste de Lima. Não há informações divulgadas pelas autoridades sobre desabrigados, desaparecidos ou estimativa de danos materiais. 3 horas e 5 minutos pelo horário de Brasília. Muito bom dia a você que sintoniza a TMC. Os irmãos Andre e Tristan Tate, influenciadores ligados ao movimento conhecido como Red Pill, foram presos neste sábado em Miami, nos Estados Unidos, em cumprimento a um pedido de extradição apresentado pelo Reino Unido. A dupla é procurada pela justiça britânica para responder a acusações de estupro e tráfico de pessoas referente a supostos crimes cometidos entre 2012 e 2015. Os irmãos negam todas as acusações. Andre Tate é ex-campeão de kickbox, ficou conhecido na internet por publicar conteúdos que promovem uma visão hipermasculina e por declarações amplamente classificadas como misóginas. Ele reúne milhares de seguidores e ficou famoso por vender cursos voltados ao público masculino, prometendo ensinar estratégias para enriquecer e conquistar mulheres. E um vazamento de gás tóxico em Manaus já levou mais de 400 pessoas a buscarem abrigos e atendimento em prontos-socorros. Bombeiros e órgãos ambientais trabalham há 3 dias para conter o vazamento de estireno, produto tóxico e inflamável usado na produção de plástico de um tanque de uma petrolífera que começou no fim de semana passado. A empresa Inova, responsável pelos reservatórios, disse que o estireno estava armazenado em forma líquida e sofreu uma alteração na temperatura, provocando vazamento. O governo do Amazonas e a prefeitura de Manaus multaram a empresa em mais de 20 milhões de reais por danos ambientais. A população atingida relata tonturas, dores de cabeça, irritação na garganta e desmaios. Os Estados Unidos lançaram novos ataques aéreos contra o Irã neste sábado, em resposta ao atentado iraniano que matou 2 militares americanos e deixou um terceiro desaparecido em uma base dos Estados Unidos na Jordânia. As Forças Armadas dos Estados Unidos não divulgaram detalhes sobre os alvos atingidos. Já a agência iraniana MER informou que houve um bombardeio nas proximidades da cidade de Shirik, no sul do país, sem relatos imediatos de vítimas ou danos a infraestruturas. O governo americano já tinha confirmado que 2 militares morreram em combate durante a defesa da base americana contra mísseis balísticos e drones iranianos lançados no sábado, na sexta-feira. Outros 4 militares foram hospitalizados na Jordânia, mas já receberam alta, enquanto integrantes da tropa com ferimentos leves retornaram ao serviço. O Facebook e o Instagram apresentaram instabilidade em múltiplos países neste domingo, com relatos de falhas registrados no Brasil, nos Estados Unidos, em Singapura e em outras regiões do mundo. No Brasil, o Dawn Detector, plataforma especializada em monitorar instabilidades em serviços digitais, registrou por volta de 6 horas um total de superior a 500 reclamações relacionadas ao Instagram. O Facebook também apresentou queixas no país, embora em menor volume, ultrapassando 100 relatos de problemas. Segundo a Reuters, Singapura também registrou intermitência no Facebook e no Instagram. A falha ganhou espaço na mídia da Índia, Reino Unido, Catar, Grécia e Israel. Internautas de diferentes países também relataram problemas no X. 3 horas e 9 minutos pelo horário de Brasília. Muito bom dia a você que sintoniza a TMC. Vamos à previsão do tempo para todo o país nesta segunda-feira. E a gente começa por Curitiba, viu? O dia será de sol e céu limpo. À noite, o tempo continua firme, sem previsão de chuva. Máximas de 26 e mínimas de 14 graus. Em São Paulo, o sol predomina durante todo o dia, sem nuvens no céu. À noite, céu continua aberto. Máximas de 27 e mínimas de 13 graus. No Rio de Janeiro, o dia será de sol e sem previsão de chuva. À noite, tempo permanece firme também. Máximas de 32 e mínimas de 15 graus. Já em Belo Horizonte, o dia começa com sol e as nuvens aparecem ao longo da tarde, mas não tem previsão de chuva. Máximas de 25 e mínimas de 13 graus. Em Brasília, o dia começa com sol e ganha nuvens à tarde, mas sem chuva. Máximas de 25 e mínimas de 13 graus. E para fechar em Recife, o sol aparece entre muitas nuvens e tem previsão de pancadas de chuva durante a tarde e a noite. Melhor colocar o guarda-chuva na mochila, na bolsa, para se prevenir. Máximas de 29 e mínimas de 21 graus. E agora está no ar o seu programa favorito, eu tô falando do Sobremesa. Nesta semana a gente recebeu a Priscila Agapito, que entende tudo de cartório. No comando da atração, o trio que faz a diferença. Lucas Salles, Marcelo Batista e a Mini Ruth. A partir de agora você fica com mais uma edição do Sobremesa.

0: Pra você que tá sintonizado na Transamérica TMC. Sim, Transamérica agora é TMC. Quem escuta sabe. Seja muito bem-vindo. Começa agora o Sobremesa, o seu programa favorito. Comigo, Lucas Salles, e também com ela, Mini Ruth.
1: Oi, gente. Que agora começa Sobremesa, né, Batistinha?
2: Agora começa o Sobremesa. Já estamos no ar pelo YouTube, TMC News BR, é o nosso canal no YouTube. Você vai, se inscreve no canal. Se inscreve no canal, deixa o joinha. Você pode comentar por lá também, pode mandar receitas pra gente, né, a hora que acaba o programa.
0: Receitas, eu adorei isso, essa ideia é boa, hein?
2: Pode mandar receita pelo chat sobremesa
0: do YouTube. Muito bom.
2: Uma receita barata, que nós não temos dinheiro. Não vem com aquelas receitas, né, porque tem umas receitas em televisão que aquelas Sim. Ana Maria faz, você fala, ninguém tem isso
1: amêndoas.
2: Em casa.
1: Amêndoas. É, nunca vi amêndoa, né? No mercado lá do meu bairro.
0: Ou até pior, tâmaras.
1: É. É. Nossa.
0: Pra essa sobremesa usaremos Damascos. Tâmaras.
2: É, ninguém tem coisa assim em casa, não é?
0: E além das receitas que o Batista pediu, você também pode participar do nosso programinha de meu Deus. Você pode participar através do nosso WhatsApp 011 97221 1001. Mande pra gente respondendo a pergunta do dia.
2: Que é? A pergunta do dia é: qual a pior coisa pra se esquecer assim no seu cotidiano?
0: Boa, acho que celular, carteira, né?
2: Celular?
0: Ah, amigo,
2: celular destravado em casa.
1: Nossa!
0: Não, esse problema eu não tenho.
2: Você não tem?
0: Mas se eu perdesse meu celular destravado na rua, aí sim ia ficar preocupado. E você, Mini Ruth?
1: Ah, gente, eu uso óculos, né? Então toda vez que eu esqueço meu óculos, eu não enxergo nada. Por isso que eu fico com tanto feio, né?
0: E você, Batista, qual a pior coisa pra se perder?
2: Eu acho, pra se esquecer no cotidiano, acho que data de aniversário de casamento. Porque hoje em dia é terrível isso. A pessoa esqueceu, já a pessoa passa em branco.
0: É verdade. Ixi. Engraçado, data de casamento. Tem a ver com o nosso papo de hoje também, sabia?
2: Data de aniversário de namoro. Nossa, tem gente que comemora um mês, dois meses, três meses.
0: É brega, né?
2: É brega.
0: É brega.
2: É brega, mas o amor é brega, Lucas Salles. O amor é brega. E falando em amor, a gente está distribuindo muito amor pro Haaland, né, da Noruega, o atacante da Noruega, tá? Arroba Erling. E-R-L-I-N-G. Só isso. Arroba Erling. Sigam o Haalandinho no Instagram. A gente começou a campanha aqui. É, nem em Oslo, nem na TV norueguesa estão fazendo essa campanha. E nós, o TMC do Sobremesa, estamos fazendo essa campanha. Ele começou com 59 milhões e 100. E eu acabei de olhar o Instagram do arroba Erling, que é o do Haaland. Ele já está com 69 milhões e 100. Ou seja, graças à nossa campanha, ele ganhou 10 milhões de seguidores em uma semana.
0: Vocês estão vendo? Nós somos os únicos no Brasil, no mundo. Como o Batista mesmo disse, nem lá na Noruega estão fazendo uma campanha como essa para que o Haaland bata 100 milhões de seguidores no Instagram. Então siga. E de onde surgiu essa ideia? Começou com o pessoal lá da Casa TV fazendo mutirão para seguirem o Vozinha, o goleiro da seleção de Cabo Verde. E ele atingiu bons números, né?
1: É, muitos.
0: Muitos bons números. Mas aqui a gente vai mostrar que nós somos muito superiores e vamos bater 100 milhões de seguidores para o Haaland, tá bom? Apoie essa campanha. Agora, amigos e amigas, vamos para a nossa parte deliciosa desta sobremesa, onde nós batemos um papo com um convidado de honra. E a convidada de hoje não é diferente. Ela, além de ser de honra, ela entende tudo de cartório. Mas olha, contrato de namoro, união estável, testamento, acordo. Se você tá ali no namorico ou no noivado, quer fazer um acordozinho, um contrato, você precisa da ajuda dela. Ela vai tirar todas as suas dúvidas, porque hoje vamos conversar com uma tabeliã, que nada mais é do que uma dona de cartório. Senhoras e senhores, vamos receber ela, Priscila Agapito! Prazer, Priscila. Muito obrigado pela sua presença. Seja muito bem-vinda.
3: Obrigada, gente. É uma honra mesmo estar aqui com meio de tantos amigos.
0: Obrigado.
2: E eu vou lançar a campanha, hein? Eu vou lançar a campanha, mais uma campanha do Sobremesa que inventei agora. Campanha do Sobremesa. Você que é de São Paulo, está nas imediações da rádio aqui da TMC. Se você tiver um documento em mão, você precisa autenticar.
3: Que essa sala é verde. Eu vou
0: xixi de cachorro em condomínio.
3: Tudo que os meus cinco sentidos puderem perceber, eu posso certificar. Então, barulho, cheiro, acidente de trânsito, sorteio, tudo quanto Entendi. É esse tipo de coisa, eu posso certificar.
0: Você está vendo? Estamos na presença de uma pessoa que, além de ser uma representante do nosso governo, porque ela trabalha a serviço do governo, ela também representa a honestidade, a imparcialidade. Esta mulher, ela tem como profissão ser totalmente uma pessoa idônea.
2: Eu nem sabia que existia esses negócios, sabia?
0: Eu lembro porque na venda de apartamento, venda de imóvel, você precisa de uma pessoa que vá até o espaço para reconhecer que é uma casa. Sabia disso? Que loucura?
3: Uso capião
0: também tem disso. A gente vai entender e tirar nossas dúvidas. Mas a minha primeira pergunta para eu entender aqui é: como é que uma pessoa descobre que serve para trabalhar com cartório, para ser dona de cartório? Você foi autenticar alguma coisa, uma identidade?
3: Não,
0: ficou
3: não.
0: Na fila, falou, tá aí.
2: Vendeu esse... um carro, aí falou, gostei desse negócio. É isso aqui que eu quero para minha vida.
3: Eu compartilhava do ranço que a humanidade tem há 5 mil anos da minha atividade, né? Porque todo mundo tem ranço de cartório e eu também tinha. Só que eu terminei a faculdade de Direito e não existiam concursos para cartório. Eu estava prestando um concurso para juíza. Eu estava na última fase de um concurso de juiz quando abriu o primeiro concurso para cartório. E eu também, quando abriu, eram 12 vagas só na época, eu falei, gente, não, isso aí é tudo comprado, só velho presta. Eu tinha 22 anos de idade. Falei, não vou prestar esse concurso. Só que aí um amigo meu falou, olha, eu vou prestar, eu acho que você devia prestar também. Vai que. E no vai que... eu passei, entendeu?
2: Demais, eu
3: tomei bomba no de juiz, seis meses depois eu... Mas graças a Deus, porque é uma carreira que tem muito mais a ver comigo do que se eu tivesse me tornado uma juíza.
0: Ótimo, então, já que entendemos tudo, vamos pras dúvidas. Mini Ruth, você que é namoradeira.
1: Ah, eu que sou namoradeira. Olha, Priscila, eu preciso, inclusive, de um conselho. Por quê? Porque eu tô na pista, solteirona, estou procurando um velho da lanche. Com muitos bens.
3: Certo.
1: Se caso arrumar esse velhinho da lancha, a família pode fazer algum tipo de contrato para eu não receber um dinheirinho?
3: Então, quando você quer fazer uma falcatrua, é justamente em outro lugar que você vai que não no cartório. Porque se você levar o velhinho da lancha lá no cartório, eu vou chamar ele de canto e vou falar, você tá entendendo que você tá sendo enganado? O papel do tabelião, ele é muito diferente do papel do advogado. Embora eu seja advogada também, eu seja formada em direito, eu não tenho cliente. Então eu tenho que estar no meio, eu sou imparcial. Se eu tô vendo que alguém ali tá sendo enganado, eu não posso nem praticar o ato. Então, certo?
0: Você ia melar com esqueminha
3: da Eu ia melar com esqueminha da
0: minha mãe. Onde você, quando eu me casei pela primeira vez? Onde é que você estava,
3: então? Um cartório é de livre escolha. Você foi num cartório errado.
0: Eu fui no cartório do bairro, que todo mundo fala.
3: Não precisa.
0: Cartório do bairro.
3: Pois é, não.
0: É mentira isso?
3: Cartório você escolhe. O preço de cartório é tudo igual e você escolhe o cartório que você quer usar.
1: Caramba, mas já aconteceu isso de você avisar realmente a pessoa?
3: Várias vezes. Sabe aquele caso do tio Paulo, que leva o velhinho quase morto lá? Todo dia.
0: Mentira.
3: Todo dia. Pessoas que não sabem o que estão fazendo, cuidador de idosos que leva lá querendo forçar a pessoa a fazer alguma coisa, a pessoa não sabe o que ela está fazendo todo dia. E aí não estamos brincando, todo dia eu brefo. Sério alguma isso? coisa.
2: Ô, Priscila, se eu quiser ir lá autenticar uma folha em branco,
3: não pode.
2: Ué, mas já pode.
0: Você vai querer autenticar uma folha em branco?
2: Ué, autenticar uma folha em branco.
3: Não, tá não bonitão. Pode. A autenticação é um serviço que está completamente morto, gente. Quase não existe mais, porque hoje em dia é tudo digital. Então a gente faz autenticações digitais, faz tudo pelo aplicativo do notariado, que é gratuito para você baixar. Então a autenticação em papel quase não existe mais. Papel quase não existe mais.
2: Aproveitando esse gancho da Mini Ruth, que ela falou que ela, né, tá sempre à procura de um velho da lancha. Hoje em dia, muita gente procura se proteger nos relacionamentos. Então, chegou o primeiro ouvinte para autenticar. Atenção, daqui a pouco a autenticação.
0: Pior que tá aqui mesmo, tá vendo? Eu consigo ver pelo estúdio, tá aqui na frente. E tá reclamando, inclusive, com papel na mão.
2: Pegou a senha. A senha continue, 78B.
0: Continua, por favor, Batista, eu quero saber. Muita gente que hoje tenta essa solução, querendo dar golpe, não é mesmo, Batista?
2: Então tem muita gente, até para namorar hoje, tem gente que faz contrato de namoro.
3: Eu faço muito contrato.
2: Mas isso é quem tem... Geralmente são pessoas mais abastadas ou...
3: De todo jeito. O que acontece é que, assim, a lei hoje em dia, ela é muito vaga. Então, às vezes, você está simplesmente namorando uma pessoa e pode ser interpretado como uma união estável, que tem praticamente os mesmos direitos de um casamento. Então, as pessoas que fazem contrato de namoro fazem justamente para dizer que não estão em união estável. Que elas estão apenas namorando, frequentando a casa uma das outras, viajando juntos, pernoitando, mas... mas sem o intuito de constituir uma família, que é o que muda do namoro para união estável. O que muda é o que está dentro da sua cabeça. Por isso que não tem prazo. Então tem gente que fala, ah, eu tô há 6 anos morando junto e pode estar namorando só.
0: Entendi. Ô Priscila, isso tem acontecido provavelmente porque teve muita gente de má fé, né?
3: Sim.
0: Muita gente que quis se aproveitar.
3: Sim.
0: Eu ouvi algumas fofoquinhas por aí no mundo afora que tinha tanto homem quanto mulher se aproveitando disso. Ficava lá, se juntava, pedia pra morar junto um pouquinho. Ó, posso morar na sua casa? Meu apartamento tá em obra. Ah, eu tô aqui mudando.
3: Pandemia.
0: Tô procurando um novo lugar pra morar. Posso ficar na sua casa?
2: Posso mandar isso? Posso, eu comprei uma brusinha na Shopee? Posso mandar na tua casa?
0: É bem isso. Falaram até que é bem golpe, isso. Até. Já vi vídeo de Instagram de advogado falando, ó, não dê o seu endereço, não passe, porque sim, isso é utilizado como prova de...
3: União estável.
0: União estável. E esses contratos, eles são realmente bons de usar?
3: São válidos. São válidos. A jurisprudência já tem aceitado assim amplamente. No ano que a gente está, 2026, já nem se discute mais. Logicamente que você não vai fazer um contrato fraudulento. Se você vive união estável, não adianta você querer dizer que você está namorando. Então, namoro é namoro, união estável é união estável.
0: E se um dos dois não tiver essa percepção, por exemplo? Tem um casal, João e Maria. O João, ele tá namorando, tá de boa, tá feliz, tá lá saindo. Aí a Maria falou, não, eu quero casar, união estável. Vou até trazer outro exemplo. Vini Júnior e a Virgínia.
3: Sim.
0: Eles estão namorando à distância, cada um tem sua casa. É união estável.
2: Ela posta fotos no closet dele, na casa dele em Madrid.
3: Exatamente. Então,
2: no colo
3: é justamente pra isso que serve o contrato. Pra que serve o cartório, gente? O cartório serve pra você evitar uma briga na justiça. Então, a ideia é que você passe no cartório, põe preto no branco, escreve no papelzinho diante do tabelião, que aí acabou, não vai ter discussão futura. Por isso que é importante, certo? Porque se um tá pensando uma coisa, outro tá pensando outro, não entra num acordo, em algum momento vai parar na justiça. E vai sair bem mais caro que os R$615, que é o que custa um contratinho de namoro.
1: Eita, lasqueira.
2: E Priscila, e esse contrato de namoro é padrão ou eu posso colocar cláusulas nele? O cara pode colocar, a mulher pode colocar, olha, se ele me trair... Dá para colocar isso?
3: Sim,
2: também?
3: Não existe padrão, tá? O tabelião, ele vai analisar caso a caso, vai sentar, vai conversar, vai entrevistar, vai ver qual é a bucha ali do casal e vai colocar vai fazer uma coisa personalizada. E aí pode colocar várias cláusulas.
0: Você está ouvindo Priscila Gapito, que entende tudo, absolutamente tudo de cartório. Ela que é tabeliã, nada mais era que uma dona de um cartório muito bonito, muito chique, e que está oferecendo hoje aqui na rádio TMC 5 cópias autenticadas de graça pra você.
2: Exato.
0: Traga o seu documento.
2: Promoção.
0: Até a sede da TMC aqui em São Paulo e você pode sair com 5 cópias autenticadas de graça através da Priscila. Infelizmente, o nosso sistema de senhas deu uma travada.
2: Travou.
0: Mas continuam chegando aqui pessoas interessadas.
2: Por que que no cartório eu chego lá, minha senha é 21... E às vezes chama 78, eu tenho que ficar lá esperando. Chama a minha 21A, aí chama 78B. É.
1: E o Batista já consegue pegar preferencial?
3: Ele já são vários preferenciais, né? 60 mais, um beijo.
2: Gente, eu e uma senhora. Lá de Guarulhos.
3: Criança de cola.
0: A piada com o Batista de ser velho não cola, porque primeiro ele não é velho, segundo ele não aparenta ser velho. Não dá, não tá legal.
1: Não, mas ele consegue pegar o preferencial já. Eu passo como grávida às vezes.

0: Então, é bem comum. Eles costumam colocar, olha, eu vou te deixar esse legado aqui, vou deixar 30 milhões de reais para você, mas se você vier contestar, causar problema aqui, tumultuar, você vai perder. Sabe? Tem várias cláusulas, assim, que podem ser colocadas num testamento para não tumultuar.
1: E qual o maior valor que você já viu em um contrato?
0: O testamento, normalmente, eles não falam valor, tá? Mas, assim, por exemplo, impactos antinupciais, que são os prenups, que a gente chama, eu já vi multa de 30 milhões de reais. Se separar, vai levar bi, sabe?
1: E alguém já deu caixinha pra vocês?
0: Não, a gente não pode ter caixinha.
2: Se separar, vai levar bilhão, era isso? Uhum. Caramba! Oh, isso aí é um bom... Ele tá solteiro? Não sei.
0: Não tá.
2: Droga.
1: Não separou pelo visto ainda também.
0: Mas como é que vai separar depois de uma cláusula dessa, né? E aí é que eu falo, tem que pensar bem antes de colocar.
2: Priscila, você tem falado aqui de bens materiais.
0: Sim.
2: Carro, imóvel, dinheiro, ações, provavelmente. Mas e animal? Pet, que tá virando uma moda agora. Também entra em testamento?
0: Entra. É muito comum duas coisas. Primeiro, que pessoas que não têm herdeiros, né? Então, se você não tem filhos, se você não tem pai e mães vivos, se você não tem um cônjuge, essa sua herança vai ficando para os seus colaterais, para os seus irmãos, primos, e as pessoas não querem isso. Então, elas costumam deixar para ONG de animais, ou elas deixam para uma pessoa com o encargo de cuidar daquele bichinho de estimação. Fizam assim hoje.
2: Hoje?
0: Ela deixou uma pessoa, ela deu um legado, vai, sei lá, era 200 mil reais para uma pessoa com o encargo de cuidar das cachorrinhas dela até que as cachorras morressem. Então, isso é muito comum.
1: Então,
0: muito comum.
1: Realmente, tem contrato de tudo, né?
0: Sim.
1: Inclusive, um dos meus filmes favoritos é 50 Tons de Cinza. Uau! E eu queria saber, nessa parte, você tem muitos contratos sobre a hora H também. Ou partes íntimas, coisas do tipo. Inclusive, saiu recentemente uma notícia que uma influencer, ela acabou fazendo isso, né? Ela acabou registrando a sua parte íntima no cartório porque diz que sustenta o trabalho dela.
0: Então, tem de tudo. Pra vocês terem uma ideia, o dono do Bahamas lá, esqueci o nome dele, que acabou Maroni. De morrer. Maroni. Ele era meu cliente. Aí uma vez ele foi lá no cartório e ele queria registrar que ele já tinha tido relação sexual com mais de 3 mil mulheres.
2: Ata. Ah, não é ata?
0: É, declaratória nesse caso.
2: Ata declaratória, viu?
0: Aí eu falei, tá bom, ferradão você, mas eu não vou botar isso no livro. Qual é a... pra quê? Entendeu? Qual é a finalidade de você colocar? Teve um outro casal que queria colocar que o fato deles não terem relação sexual não seria um motivo pra eles se separarem. Eu falei, vocês não acham melhor colocar isso numa side letter? Porque o que fica no livro do cartório é público. Você vai querer que um filho seu daqui a 20 anos leia... Sabe, que... Então, tem coisas que as pessoas querem, mas o tabelião tem o dever de orientar e falar, olha, qual é a função?
2: Então, não é casa da mãe Joana.
0: Não, não
2: achando
0: claro
2: que você vai
0: não.
2: Chegar no tabelião. Vou registrar aqui, ó, amorzinho, se nós não transar, não vai ter dinheiro, não. Não pode sair registrando isso.
1: Mas tem amor. Contrato, assim, do tipo não, assim, ó, por sim. Exemplo, estou namorando com uma pessoa e tem a cláusula, você não pode sair com outras
0: sim,
1: pessoas.
0: Sim, isso sim. Inclusive, isso chama cláusula de fidelidade, isso é muito comum.
2: Tá ficando cada vez mais comum. Inclusive, dá pra colocar uma cláusula de fidelidade, tipo assim, se tal fulano me trair, perde direitos, perde
0: sim, as pessoas costumam colocar assim, olha, nós consideramos traição ser curtir foto de mulheres no Instagram. Eles vão colocando
3: coitado
0: situações, porque
3: Ney.
0: É muito...
3: Colocar no testamento, assim, sei lá, um apartamento para amante sem a mulher saber ou não?
0: Pelo direito, gente, uma doação para amante é nula.
3: É nula?
0: É nulo. Então, por quê? Tá na lei. Porque tá na lei.
2: Salvem as amantezinhas, coitadas.
0: Gente,
2: não consegue
0: tá na lei.
2: Nada.
0: Então você tira
2: em
0: não
2: vida,
0: pode...
2: hein? Não espera o amante morrer, tá? Tira em vida que é melhor, garante.
0: Então não pode. Uma doação pra uma amante comprovadamente, aí a doação é nula. Tem regra, gente. A gente não tá, né? Aqui não é bagunça, tem regra.
2: É Brasil, mas não é bem de bagunça, não.
0: Não. O Código Civil Brasileiro, ele é super, assim, detalhado com o que pode e o que não pode.
3: Mas falando em doar, por exemplo, se o Neymar, sou fã do Ney, aí eu gostei do Batmóvel dele.
0: Tá.
3: Aí ele fala, ó, vou te doar meu Batmóvel. Vai lá no cartório, preencha a CR, não sei o que lá, de venda... E aí depois o Ney se arrepende, ele pode tomar de volta a doação
0: não?
3: Não
0: pode, porque a doação ela é irrevogável. Você só pode revogar se a pessoa foi ingrata com você. E aí tem que entrar com uma ação judicial, contrata advogado, entra com uma ação

0: e prova que a pessoa foi ingrata. E não é certeza de pegar de volta.
1: E que atitude para demonstrar essa ingratidão?
0: Aí tem que fazer prova. Entendi.
2: Não curti foto no Instagram.
1: É, tipo isso. Não disse obrigado. Foi uma pessoa ingrata.
3: A gente tá falando com ela, Priscila Agapito, que entende tudo de cartório. Pra você tirar sua dúvida, acompanha a gente e manda sua mensagem também no nosso chat do canal no YouTube, @TMCNewsBR. E eu gostaria de lembrar que no início deste ano, o tio da Suzane von Richthofen faleceu e deixou uma herança de 5 milhões de reais em patrimônio. Ela, tendo o histórico dela e as atitudes que ela teve, ela teria acesso a essa herança? Como funciona se caso alguém da família tenha passado pelo mesmo histórico da Suzane von Richthofen? Tem direito a ter a abocanhar essa dinheirama toda?
0: Pior é que ela tem. Sabe o que acontece? Pelo que consta, não tenho certeza ainda, esse tio não fez um testamento. Testamento custa R$2.000. Ele com R$2.000 teria evitado que a Suzana recebesse a herança dele. Ele não tinha filhos, então quando você tem filhos, seu filho recebe a herança. Se você não tem filhos, vai para os seus pais. Ele não tinha mais pais. Se você não tem pais, vai para o seu cônjuge. Ele não tinha nem cônjuge nem companheira. O próximo da lista é o colateral, que é tio e sobrinho. Então, o próximo parente da lista desse tio era a Suzane. E o que ela fez não foi contra ele, certo? Então, ela não seria considerada indigna para receber a herança dele, porque ela praticou os crimes contra a mãe e o pai dela, entendeu?
1: Mas esse valor que ele tem não é por conta da irmã que veio a falecer?
0: Mas independe. Não, e não é, porque a herança ficou pro irmão da Suzane, ficou pro André. Entendeu? Então, ele teria que ter feito um testamento, porque quando você não tem o que a gente chama de herdeiros necessários, que são descendentes, ascendentes e cônjuge, você pode ir no cartório e falar, ó, eu quero deixar 100% da minha herança para ONG de bicho, para empregada, para quem quiser. Quando você tem herdeiro necessário, você só pode deixar metade. Metade é dos herdeiros necessários, a outra metade você faz o que você quiser. Esse tio, ele não tinha herdeiro necessário, ele podia ter ido lá no cartório e falado, ó, eu quero deixar toda a minha herança pro Neymar, mas ele não falou, entendeu? Então aí vai seguir a regra da lei, que no caso a herança é ficar pra Suzane.
4: Mas e se for ao contrário? Por exemplo, eu sou filha única, tá, né? E aí minha mãe faz um testamento deixando toda a herança pra outra pessoa.
0: Não pode.
2: Não pode, ela
0: não 50%, pode. 50% é seu, pela lei.
3: Ah. O que ela poderia fazer é gastar o dinheiro em vida.
0: Exatamente, que é o que
3: ela... Pós-vida não tem o que ser feito, você segue a legislação brasileira. E sim, a legislação diz que 50%, metade do valor que a pessoa que morreu vai para os filhos, vai perder o direto. Quem é que está ali no jantarzinho de família de domingo à noite? E outra metade, aí pode sim, ele pode destinar para onde ele bem
0: entender.
3: Mas
0: pode dizer, por exemplo, olha, eu quero que essa minha filha receba em imóvel, eu não quero que ela receba em dinheiro, eu quero que ela fique com a casa do Guarujá. Ela pode atribuir com o que vai pagar esses 50%.
4: Olha,
3: estamos falando com ela, que entende tudo de cartório. Inclusive, chegou mais um documento para ser autenticado, mas nós não deixamos a pessoa entrar porque ela estava sem comprovante de residência.
0: Ah, parou. Ah, isso já é bullying, não.
3: Peraí, então no seu cartório eu posso ir lá sem comprovante de residência?
0: Gente, comprovante de residência não é um documento exigido para quase nada. Quem exige comprovante de residência é a escola, são outras pessoas, não cartório.
3: O pessoal para fazer assinar serviço de internet pede, o pessoal de telefonia.
0: Então, mas quem pede, tá vendo que não é o cartório?
2: Não é, é o cartório.
3: Faz sentido.
2: Não é o cartório. E essas tretas de testamento, tem até aquele documentário, acho, né?
3: O testamento.
0: Da Anitta. Anitta Halle. Eu gravei um vídeo explicando esse caso. Né? Eu gravei um vídeo, a diretora da série repostou meu vídeo explicando o caso.
3: A Camila Apple.
0: A Camila Apple repostou. Fiquei super feliz.
3: Que demais. Olha, a gente recebeu uma pergunta. Posso ler aqui no YouTube?
2: Claro, claro. Olha,
3: galera, meu nome é Marcelo e tenho uma dúvida. Conheço amigos que não têm filhos e são idosos. Se eles quiserem deixar a herança deles para minha namorada, que trabalha para eles, como funciona o processo?
2: Olha o golpe.
3: Marcelo, tá com carinha de golpe.
2: O golpe tá aí. Cai quem quer,
0: né? Ele pode. Gente, o que acontece é que quem tem que querer testar é o dono do dinheiro. Não adianta você, que é o que quer receber, ir lá no cartório. Não é assim que funciona, entendeu? Às vezes, sim, acontece. Só que aí eu falo, olha, não é com você que eu vou falar. Vamos fazer um FaceTime com esse tio aí que quer deixar pra você?
3: Boa.
0: Entendeu? E aí a gente saca se ele tá sendo...
3: Que legal.
0: É,
2: coagido
0: ou não.
2: Tá com a arma na cabeça.
3: Sim, doutora, eu quero cinco.
0: Mas você sabe que tem um provimento novo de 2 meses atrás de violência patrimonial contra a mulher. O CNJ determinou pros cartórios que quando é uma mulher que vai praticar o ato, eu tenho que atender ela numa sala separada pra ter certeza que ela tá entendendo tudo que ela tá fazendo.
3: Legal.
0: E assim, legal mais, às vezes é um homem, é um velhinho, é alguém que não... Entendeu? Não é o caso de ser mulher. O tabelião já tem esse cuidado.
1: Mas você não pode fazer o mesmo com os homens?
0: Eu faço, eu sempre fiz. Mas é que agora veio um provimento por escrito falando para evitar a violência patrimonial contra a mulher.
1: Pois é, não tem que ser a partir do gênero, tem que ser a partir da condição
0: isso,
1: que a pessoa
0: exatamente,
1: apresenta.
0: Exatamente,
1: né?
0: O vulnerável.
1: A vulnerabilidade. Senhoras e senhores, estamos aqui com ela, com a Priscila Agapito, que entende tudo, tudo de cartório. Ela que é tabeliã, nada mais é do que uma dona de cartório. Ela vai tirar todas as nossas dúvidas aqui no Sobremesa, mas antes, eu gostaria de dar uma olhada na nossa enquete do dia, que traz a pergunta: o que é que você tem medo de esquecer? Aquilo que você não quer esquecer de jeito nenhum, que você tem pavor. Você responde no 011-97221-1001. Por favor, Batista.
2: Olha só, a Juliana Lima disse que a pior coisa para se esquecer no cotidiano é quando ela esquece de passar desodorante. Ela passa o dia inteiro achando que ela tá fedendo e fala, nossa, acho que sou eu, acho que sou eu, acho que sou eu.
4: Meu Deus. O Bruno Oliveira, ele mandou o seguinte: esquecer a sacola reutilizável, você jura que dessa vez vai lembrar até a próxima compra.
1: É verdade, pior que isso acontece muito.
2: Pedro Guedes, esquecer a senha do gov.br. É uma das piores coisas do mundo, que ele falou que precisa ficar tentando provar que é ele o tempo todo.
1: Horrível isso. Né?
2: Bom. Vai lá, Minirute, vai lá.
4: Não, e a Priscila Almeida, ela mandou também: esquecer a garrafa de água em casa, você só sente sede quando esquece isso.
0: Que é verdade.
1: Você pode mandar a sua mensagem pra gente dizendo qual é a pior coisa pra se esquecer no cotidiano através do número 011-97221-1001.
2: Atenção, atenção, promoção. E chegou o Eli Osvaldo. Eli Osvaldo chegou na TMC. Ele falou que quer mudar o nome dele pra Rubens.
1: Muito melhor.
2: Rubens.
1: Muito melhor.
2: Ô Priscila, dá pra mudar nome? É só chegar no cartório e muda o nome assim? Quem quiser?
0: Cartório de Registro Civil. Só que também não é bagunça. Você precisa provar que você não está fazendo isso por fraude. Então, você precisa apresentar suas certidões negativas. Não pode ter nome protestado, não pode, entendeu? Está fazendo isso para dar golpe. E você pode fazer isso uma única vez na vida. Entendeu? Então, você vai lá e fala: eu não quero mais chamar a Priscila, eu quero chamar a Verônica. E aí você muda o seu nome. Não precisa de advogado, não precisa de nada. É cartório de registro civil.
1: E já chegou alguém com a desculpa de ser numerologia?
0: Óbvio. Ah, vários.
1: Vários?
0: Vários. Tem gente que marca o contrato de união estável no horário, no dia tal. Eu tenho que ir de sábado na casa da pessoa, porque pela numerologia...
2: Não
0: é pouco não, viu?
2: É mesmo?
1: E no final das contas, dá certo?
0: Ah, eu tenho uma prosperidade muito grande. Normalmente as pessoas fazem contrato comigo, não morrem quando fazem o testamento, casa ótimo comigo, não separa. Então, assim, eu dou sorte.
2: Tem algumas exceções.
1: Está dizendo isso, o homem que casou 4 vezes com a Priscila.
2: Aliás, eu queria perguntar isso, porque eu fiz o meu contrato. É um contrato que fala?
0: Foi.
2: É contrato você mesmo?
0: Contrato de união estável.
2: De união estável. Mas aí, eu separei e falei... vou deixar pra lá.
0: Não pode.
2: Eu falei, vou deixar pra lá, que eu falei, não vou gastar 615,30
1: agora.
2: Ainda
1: tá casado.
2: Falou, pô, dá pra ir 3 vezes no restaurante com 615 reais. Aí eu comecei a namorar e a moça falou pra mim, e aí, você não vai ver esse negócio não? Da dissolução aí, da extinção? Aí eu fui coagido.
0: Não, senhor, não foi coagido, não. Tem que fazer.
2: Tem que fazer, porque
0: que
2: poderia
0: fazer.
2: Ter problemas?
0: Poderia, tem, porque assim, quando isso, você né? faz um contrato de união estável, você faz uma presunção de que tudo que você está ali comprando é dos dois, dependendo do regime de bens que
2: não,
0: você
2: escolheu. Não, era separação total, tudo que bem, eu não sou trouxa também hoje em dia.
0: Alguma coisa tem que aprender. Mas enfim, a experiência tem que trazer alguma coisa de bom na maturidade, né, bom, Batista? Doutor. Mas a presunção é de que você ainda está junto. Então, para para vários efeitos jurídicos, a união estável implica, entendeu? Então, você precisa fazer um destrato. Então vai você, a sua ex e um advogado e faz um distrato.
1: Até porque não dá para ser casado, não dá para ter dois casamentos simultâneos no Brasil.
0: Se acontecer isso, você vai... Se você, por exemplo, é casado, não fez o divórcio ainda e começa em gato uma união estável, tem uma implicação jurídica que vai valer para você o regime da separação obrigatória de bens. Então você não poderia escolher o seu regime. A lei fala, ó, enquanto não fizer a partilha, enquanto não divorciar, ou mesma coisa, se você ficou viúvo e não fez o inventário, vai ter um regime de separação obrigatória.
1: E tem um tempinho para isso acontecer ou tem um prazo de validade? Por exemplo, eu tinha um relacionamento.
0: Tá.
1: Era união estável. Aí a gente não fez contrato. Não fizemos contrato, não passamos lá no seu cartório, não fizemos contrato. Aí eu termino com ela, aí acabou, eu começo com uma outra pessoa. Tem um tempinho para ela querer recorrer? Para dissolução?
0: Tem umas regras de prescrição que estão lá no Código Civil. 5 anos, tem umas regras.
1: Então, algumas ex-namoradas do Batista ainda podem alegar, né?
0: Pode.
1: Falar, bater na porta uma Batistinha.
0: Tudo que não tem contrato fica sujeito à discussão na justiça. Por isso que R$615 é barato.
1: Cara, então, parando para pensar...
0: Ainda nem fica tudo para mim, eu te mostrei para onde vai o dinheiro.
1: É verdade, a nossa querida convidada, ela me mostrou. Porque é o seguinte, para você que ainda não entendeu... Às vezes eu pensava assim, tá? Que dono de cartório era um cara que pegava uma casa e falava, pronto, aqui é um cartório. E acabou. Não é assim. Você precisa fazer uma prova, o governo precisa te autorizar. É um serviço privado, mas que presta contas para o serviço público, entendeu? E o dinheiro que você paga no cartório não vai pro dono do cartório, não. Ó, só de taxa são 30%, quase 28% que ele tem que dar do dinheiro para o governo. Ou seja, você foi lá e gastou R$100. Desses R$100, 28 vão para o governo direto. Na hora, não tem discussão. Então não é tão simples assim, tá? Que dono de cartório era um cara que pegava uma casa e falava, pronto, aqui é um cartório. E acabou. Não é assim. Você precisa fazer uma prova, o governo precisa te autorizar. É um serviço privado, mas que presta contas para o serviço público, entendeu? E o dinheiro que você paga no cartório não vai pro dono do cartório, não. Ó, só de taxa são 30%, quase 28% que ele tem que dar do dinheiro pro governo. Ou seja, você foi lá e gastou R$100. Desses R$100, 28 vão pro governo direto. Na hora, não tem discussão. Então não é tão simples assim, não. Respeite os tabeliões, por favor. As tabeliãs também.
4: Gente, que babado, hein? Mas falando em tabelião, tem vários, né? Sempre que eu preciso em algum tabelião, eu acabo entrando em outro. Eu falo, gente, quantos são?
0: Aqui na capital, eles são criados por lei, tá? Aqui na capital de São Paulo, a gente tem 30. Eu sou a 29ª, mas são 30 tabeliões. Fora isso, tem os cartórios de registro civil, que são aqueles que se registra o bebezinho, que faz o casamento, quando morre, é lá também. Tem cartório de protesto. Tem cartório de registro de imóveis, tem cartório de títulos e documentos. São 7 tipos de cartório diferentes. Então, aqui na comarca de São Paulo, a gente tem alguns.
4: Olha só que interessante.
2: Dá para registrar nome de cachorro no cartório?
0: Faz de isso? Títulos e documentos, dá.
2: Ah, é?
0: É.
2: Aí, ó. Tá vendo?
1: Ó, temos mais uma dúvida aqui, eu vou tirar, que eu achei interessante. É do Vitor. O Vitor perguntou assim. Meu pai veio a falecer no começo do ano, juntamente com meu avô. Para vendermos a casa onde eles moravam...
2: Eles estavam no carro, desculpa.
1: Teria alguma restrição para pôr o meu pai? Porque ele disse aqui que tem um CNPJ com dívidas altas. Vou repetir a pergunta, hein? O pai e o avô vieram a falecer no início do ano. E para vender a casa, eles moravam, teria que pagar as dívidas primeiro? Como é que assim? Faz? As dívidas podem abocanhar a casa? Como é que
0: Vou explicar. É assim, se você receber uma herança de 1 milhão, mas as dívidas são de 1,5 milhão, você fica sem nada. Mas você não tem que pagar os 500 mil. Você só paga as dívidas do espólio até as forças da herança que você recebeu. Então, se por acaso as dívidas são maiores do que o que você recebeu de herança, você faz uma coisa que chama inventário negativo. Você simplesmente vai no cartório com o advogado, com os herdeiros e vocês falam, olha, meu falecido aqui deixou mais dívida do que crédito. Então, não adianta credor vir cobrar aqui da gente porque não tem dinheiro. Então, para isso que serve o inventário negativo.
1: Entendi. Entendeu? Ele poderia, por exemplo, deixar a dívida caducar para depois vender a casa?
0: Não adianta. Tem que fazer o inventário. Não é bagunça.
1: Peraí, mas calma aí. Quem fez a dívida foi o pai. E o pai, infelizmente, faleceu.
0: Sim.
1: Não dá para esperar? Vai pagar a dívida de morto agora?
3: Que mundo é esse que um morto um filho tem que pagar as dívidas do pai?
0: Não tem. O filho vai usar o dinheiro do pai para pagar a dívida do pai. Se sobrar alguma coisa, vai para ele.
2: Fica para ele.
3: Minha força, tá? Te desejo agora, força.
2: Por exemplo, antes da gente ir para as perguntas aqui dos ouvintes, uma última dúvida. Por exemplo, um morador em situação de rua que mora numa praça há 5 anos... Ele pode reivindicar esse local como uso capião?
0: Não, porque bem público não é sujeito a uso capião. Você só pode uso capi bens particulares. O que é do governo não é sujeito a uso capião.
2: Tá vendo?
4: Olha só, mas os ouvintes também mandaram várias perguntas e dúvidas, né? Tanto no YouTube, como a gente já leu por aqui, no @TMCNewsBR, mas também no nosso WhatsApp, DDD11972211001.
3: Vamos começar.
4: Bora.
3: O Mário dos Santos perguntou assim: me matriculei num curso e o contrato diz que só posso cancelar depois de 1 ano, senão eu pago multa. Posso contestar depois de já ter assinado?
0: Pode. Pode contestar, mas assim, por isso, o que acontece? Quando você vai assinar um contrato no tabelião, ele lê o contrato e explica e fala, ó, você tá entendendo esse pedaço aqui, mané, que você tá aceitando cancelar só depois de 1 ano?
3: Boa.
0: Se ele assinar no cartório, aí não tem conversa, não vai dar para dizer que ele não foi orientado. Num contrato particular, dá ainda para ele dizer que ele era leigo, que ninguém orientou, e aí dá para brigar na justiça.
3: Tá, entendi.
0: Boa. Entendeu a importância de fazer por um contrato público no cartório?
3: Boa. Próxima mensagem, vai, Batistinha.
2: Olha só, a Vilma Maia diz o seguinte: eu comprei uma moto de um cara que acabou de se separar. Tem chance da ex dele ter parte da minha moto?
0: Tem.
3: E aí, o que faz?
0: Tem, por isso que a gente precisa fazer a partilha de bens, a gente precisa ter certeza. Entendeu? Do que ele tá comprando. Precisa saber, vive em união estável? Tá se declarando solteiro, mas tem uma companheira? Essa companheira tem que assinar também? Qual o regime de bens?
3: Então, eu que vou comprar um automóvel, até mesmo um imóvel, eu tenho que pesquisar a vida do vendedor?
0: Sim, pra isso que serve o cartório. O cartório pega as certidões pessoais pra você, um despachante faz isso, o advogado faz isso.
3: Ah, que bom, porque eu não tenho paciência, não.
2: Melhor mas ser cada solteiro, um né?
3: Melhor ser solteiro e não comprar nada. Alugue. Melhor do que ter é alugar. Alugue, melhor.
4: Olha só, o Luiz Oliveira, ele mandou o seguinte: eu cheguei primeiro no cartório e tava vazio. Não peguei a senha. Só que aí chegou um cara depois e pegou. Quem tem direito a ser atendido primeiro?
0: Nossa, que questão de alta complexidade, né? O que pegou a senha. Gente.
3: A Priscila é incrível. Foi o jeito fofinho dela de falar: fala, burro. É óbvio que pegou a senha. Próxima mensagem.
2: O Breno aí, ó. No caso, parecido com o meu. Breno Tavares: nunca desfiz minha união estável com minha ex. Ela mora fora do país. Ai, eu consigo cancelar o documento sozinho?
0: Não. Sozinho não, é. Porque se você cancelar sozinho, vai fazer uma prova unilateral, vai dizer, olha, eu, Breno, estou fora de casa. Para ter os efeitos jurídicos de dizer, olha, nós separamos, daqui para frente o que é meu, o que é dela, precisa os dois. Não tem problema que ela tá fora, porque tem um aplicativo do e-notariado, você assina do barco, você assina lá da lua, da onde você estiver, você entra no seu celular e assina a escritura de dissolução. Todos os serviços de cartório podem ser feitos através do aplicativo do e-notariado, que é gratuito. Vai lá na sua loja de aplicativo e baixa e-notariado, gratuito.
3: Eu vou falar isso
2: agora. Da separação é bom que você não precisa encontrar pessoalmente.
0: Exato.
3: Falar, é tudo digital. Minha ex estava nos Estados Unidos e eu aqui no Brasil, e aí fizemos assim. Fizemos para o aplicativo, né?
0: Tá vendo? Eu falei, 195 países do mundo vieram para o Brasil aprender nossa tecnologia. Só o Brasil tem isso, gente.
3: Uma coisa
0: com orgulho.
3: Olha,
0: alguma coisa para se orgulhar, afinal?
2: A mulher dele em Orlando e o Pateta aqui no Brasil.
3: Mas é engraçado, né? A gente tem 195 países que vieram aprender com o Brasil e só no Brasil que deve ter contrato de namoro.
0: Não. Tem vários lugares do mundo que tem contrato de namoro.
3: Tá virando moda, então?
0: Tem um livro da professora Marília Xavier só sobre esse tema. Leiam, contrato de namoro. Ela fala todos os países que tem.
3: Pô, mas ô doutora Priscila, você entende de tabelinha. Bom, aí a gente vai acabar com o prazer de conhecer alguém.
0: Eu concordo.
3: A gente já vai ficar pensando, ai, e se essa pessoa vier fazer tal coisa?
0: Sabe o que precisa?
3: Verdade.
0: Mudar a lei. A lei é absurda. A lei dá direitos exacerbados para quem tá numa mera união estável. Por isso que as pessoas estão ressabiadas. Quem já tomou uma na vida não quer ficar sujeito.
3: Uma?
0: Sabe a que ponto a gente chegou? Eu tenho feito testamentos onde o cara vai lá e fala: olha, eu vim fazer o testamento só para dizer que meu enteado não é meu filho sócio-afetivo. Porque as pessoas estão com medo de morrer e alguém tacar um filho na pessoa, por conta da sócia, da Anita Halley.
1: Anita Halley, na série O Testamento, que é dona de um comércio, e que aí ela acontece isso com ela. Na série retrata isso. Ela entra em coma e aí a cuidadora dela, uma assistente dela, diz que o filho é dela também. O filho da assistente é da Anita Halley.
0: E o juiz deu.
1: O juiz aceitou. O juiz aceitou.
2: E aí a outra, que era secretária,
0: também
2: que
0: era companheira. Ó, uma escritura de união estável de R$615 teria resolvido. Um testamento de R$2.400 teria resolvido. Para uma pessoa que tem patrimônio
1: agora,
0: de
1: bi. A dona Priscila, ela nunca ia imaginar que pudesse acontecer o que aconteceu.
0: Ninguém vai imaginar que vai morrer?
1: Não morrer, mas isso de que se acontecer algo comigo, se eu entrar em coma ou morrer, essas pessoas vão se utilizar dessas cartas.
0: Por isso que eu falo que a lei é absurda. A gente tem que mudar a lei. Enquanto não muda a lei, você passa no cartório e resolve.
2: Agora eu tenho uma dúvida. Falando de testamento, gente, por exemplo. Babado, hein? Testamento, o cara tem um filho fora do casamento que ninguém sabe.
0: É raro, mas acontece muito.
2: Aí ele pode chegar lá no cartório e falar: Priscila, dá pra você meter muqueado esse moleque aqui, que só vão descobrir na hora que eu empacotar, pra eu não ter problema agora?
0: Sim, e o que acontece? O testamento, ele é sigiloso enquanto a pessoa é viva. Então, você faz o testamento, ninguém vai poder saber que você tem um testamento enquanto você tá vivo. Então, acontece, eu já fiz uns 5 testamentos aí nesses 30 anos de carreira, mais de 5, uns 10, que o cara fala, olha, às vezes ele joga assim, mesmo que exista um outro herdeiro, eu quero que a minha parte disponível fique só para esse filho A e B.
1: Tá.
0: Entendeu? Entendi. Mas às vezes ele fala, eu tenho um outro filho, a gente não usa a palavra bastardo, né, porque não pode mais, mas fala, eu tenho outro filho de um relacionamento efêmero. É super comum, existe.
1: Isso me lembrou o caso do filho do Gugu, que é o primeiro e único caso onde o filho é mais velho que o pai. É impressionante.
0: Muito louco.
1: Vamos continuar com as mensagens dos ouvintes que têm dúvidas. Vai, Mini Ruti.
4: Olha só, o Fábio Nunes mandou o seguinte: eu tenho um sócio numa empresa que não deu lucro. Posso pedir o que eu investi de volta?
0: Na justiça, né?
1: Isso não no cartório.
0: Não no cartório. A não ser que você tenha feito um contrato prevendo isso, aí você pode chamar o tabelião, para o tabelião atestar, fazer uma ata notarial, ele vai analisar os balanços e vai falar, olha, realmente, vocês acordaram isso, eu estou verificando aqui isso, e aí agora eu certifico aqui que você está realmente devendo. Isso poupa de você entrar com a ação, mas você tem que ter previsto isso no contrato. Ninguém prevê.
2: Olha aqui, o Saulo Neto, agora vamos ver se ela vai ficar brava ou não. O mundo todo.
0: Eu sou terapeutizado.
2: O mundo todo usando IA, assinando documento digital. E porque ainda hoje ele não entende por que ainda existe carimbo no cartório.
0: Olha, eu vou ser muito franca para vocês. Existe carimbo no cartório porque a gente mora num país onde as pessoas não são de confiança. E esse carimbo é barato demais, porque um reconhecimento de firma custa, sei lá, R$12, dos quais vem para mim 40%. E com esse carimbo meu, significa que aquela pessoa assinou mesmo aquele documento. É como se fosse um seguro que a pessoa está fazendo por R$12. Então, para de resmungar, miséria.
1: Não seja sovina, gaste os seus R$12 com muita inteligência. Próxima mensagem vai me
4: levar. Olha lá, a Amandinha, ela mandou o seguinte: eu não sei onde a minha mãe estava com a cabeça para dar o nome do meu irmão de Michael Jackson. Se ele for no cartório, em quanto tempo ele consegue mudar esse nome?
0: No mesmo dia, se ele tiver 18 anos de idade, porque só a partir dos 18 que você pode ir lá pedir para mudar. E aí você pede o oficial de registro, porque quando é cartório de registro civil, não é tabelião, é oficial de registro que chama o dono do cartório. Gente, eu adoraria ser dona, tá? Só que infelizmente esse é uma pecha que as pessoas me jogam, mas eu não sou dona, porque se eu morrer, o cartório volta pro governo e vai para concurso. Não vai pros meus filhos, não foi meu pai que me deu o cartório. Eu passei no concurso público de 4 mil candidatos em primeiro lugar. E eu sempre falo, o concurso tá aberto, é só ir lá estudar. Tá. Estudei mesmo? Para um caramba.
1: Ó, entendeu? Pra você entender, é como se fosse uma coisa emprestada. O governo vira pra ela e fala assim, ó, toma aqui, toma conta.
0: Desfruta.
1: Vai negociando aí, vai gerenciando. Se der algum problema, eu tiro de você. Se não der, você continua. Mas
2: aí, se ele quiser mudar de Michael Jackson pra Elvis Presley, pode. Ele pode.
0: Sabe por que eu chamo Priscila? A propósito, Priscila, meu pai gostava do Elvis.
1: Que demais. Que bonito.
4: Eu me lembro do Ruth por causa da novela, Ruth Raquel.
0: Você é a boazinha.
4: Eu sou a boazinha. Eu posso mudar pra Mar?
0: Pode. Pode.
1: Olha, temos uma pergunta encaminhada aqui no nosso chat do YouTube do Pedro Dias. Ele pergunta assim: um amigo meu tem uma dúvida. Casei, mas namorei 5 anos antes da união.
3: O meu marido tem um apartamento. Eu tenho direito a este apartamento?
0: Se, é o que acontece. Quando você está em união estável sem contrato, significa que você está sendo regido pelo regime da, da comunhão parcial. Então, tudo que vai sendo comprado é metade do cara que está com você. Então, se ele comprou esse apartamento e você já vivia união estável sem um contrato de separação, significa que você tem metade desse apartamento. Então, sim. Por isso que tem que ter contrato.
3: É, eu sou muito bobo, sabia, Priscila? Porque eu dou tudo. Eu já tive dois relacionamentos, né? É, casamentos. E aí, quando terminou, falei, faz o que você... Leva tudo. Leva o que você quiser. Toma aqui a chá. Leva o que você quiser. E levaram mesmo.
0: Então, pois levaram, é. Se você passasse lá no 20... É. Alguém levou alguma coisa de você depois que você fez os contratos
2: claro,
0: pra te abrir?
2: Claro que não. Claro que não.
3: Vamos lá. Voltando para as perguntas do pessoal que mandou no nosso WhatsApp. Vai, Batistinha.
2: Olha só, tem essa aqui. A Rodriga. Olha o Rodriga. Nome dela. Rodriga. Rodriga. Me chamo Rodriga. Rodriga Soares. Ela não quer mudar o nome, ela só quer saber se ela pode ir no cartório e tirar o pai dela da certidão de nascimento.
3: Cortando mal pela
0: raiz. Então, aí tem que ser judicial. Quando você vai querer tirar o nome do seu, tirar a paternidade, aí tem que ser judicial. Mas é muito fácil hoje em dia, você contrata um advogado e pede pro advogado explicar pro juiz por que que você não tem mais afinidade, afeto com aquela pessoa, e aí você tira o nome do pai.
3: Olha aí, que radical, né?
0: Do mesmo jeito que você põe, tá? É, hoje é super comum uma coisa que chama multiparentalidade. Você pode colocar o nome de mais um pai, colocar o nome de mais uma mãe, e isso você vai direto no cartório, tá?
2: E se eu quiser botar o nome de um famoso como sendo meu
0: se
2: pai,
0: ele
2: eu
0: quiser,
2: posso...
0: Se ele quiser, se ele concordar, ele tem que querer.
3: Teve uma coisa, teve o contrário, engraçado, rapidamente, mas meu pai biológico, infelizmente, desapareceu. E aí teve o processo de adoção do meu pai, que é meu padrasto. E aí a coisa mais engraçada que eu já fiz na minha vida foi uma audiência pra assinar, e aí a gente teve que ficar esperando caso meu pai biológico voltasse. Nossa. E aí você faz uma audiência pra isso, sabia?
0: Hoje não precisa mais. Hoje você esperança. Vai você tá direto no
3: online.
0: Cartório.
3: Todo mundo online assim, ó, sentado.
2: E a tela dele vazia.
3: Não, não tem nada. Ficou todo mundo olhando assim, e aí, podemos prosseguir? Porque vai que ele aparece, né? Amigos, infelizmente o nosso programinha de meu Deus vem chegando ao fim. Mas não sem antes agradecer a presença dela, a Tabelinha, que entende tudo de cartório. Priscila Agapito, muito obrigado.
0: Obrigada, Pri.
3: Você quer deixar algum recadinho final? A hora é essa.
0: Não, gente, estou à disposição. Consultem sempre o tabelião de notas de vocês. O tabelião é um profissional do direito que está lá, em todo o bairro tem. O cartório é de livre escolha, você vai procurar o cartório que você quiser. O tabelião não cobra consulta, então você aproveite disso, tá? É um serviço que o Brasil tem, que o mundo tem, que as pessoas conhecem pouco. Tem um ranço que é injusto, então vai conhecer mais de perto.
3: É verdade, a culpa não é do cartório, é do governo, calma lá.
2: É isso aí.
3: Libera aí. Mini Ruth, muito obrigado.
4: Obrigada, gente, um beijo, até amanhã.
3: Marcelo Batista, muito obrigado.
2: Muito obrigado, até amanhã.
3: Isso aí, um beijo, um queijo, fiquem com Deus. Tchau, tchau, pessoal, valeu!
2: Tchau, tchau.

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1: Nani People estreou seu novo trabalho este mês no Teatro B32. Segunda Chance traz a atriz e comediante como uma mulher absolutamente convicta de que o mundo gira em torno de si. Ivone organiza tudo, antecipa tudo, até que a vida é que resolve dar uma pausa nela. E se a vida te desse uma segunda chance? A Estela Ribeiro conversou com a atriz sobre a peça e conta tudo pra gente.
0: Nani People, que bom ter você de novo aqui com a gente. A gente já bateu um papo um tempo atrás sobre outras peças, mas como você é uma mulher que não para quieta, né? Você tá sempre com milhões de projetos acontecendo ao mesmo tempo. Agora você vem falar de A Segunda Chance, é isso?
2: Estela, querida, muito prazer falar com você, com todos os nossos ouvintes da TMC. Olha, muito bom estar de volta aqui falando desse novo trabalho. Como você mesma disse, eu não paro, nem posso, né, Estela? Como dizia Nelson Rodrigues, a vida é trânsito, é dia útil, não é domingo. Então vamos trabalhar. Vrá! Encomendei para o Bruno Mota esse texto e foi um texto que eu resolvi encomendar até depois de ter analisado a minha vida e ter perdido 8 pessoas em volta de 3 anos, por meio de 3 anos. Então eu vi o que a gente faz quando a gente não sabe até que dia nós temos um dia mais para viver. Isso me fez você pensar muita coisa.
0: Ô Nani, e a personagem, a Ivone, é essa mulher que calcula, que planeja, que organiza, que se sente no controle de tudo. Você é um pouco assim também na vida?
2: Estela, querida, eu estaria mentindo se eu falasse que não tem nada a ver comigo. Tem muito a ver comigo, até porque é um texto sobre encomenda. Então a Ivone é essa personagem que faz tudo, organiza tudo, tem tudo na ponta do lápis. O sarrafo dela é alto e ela tem que aprender e organizar como é que ela viveria sem o mundo. Porque o mundo sem ela continua. Agora, como é que ela vive seu mundo? Então, é um exercício maravilhoso que eu me fiz e convido a plateia a se fazer também. A plateia vai entreter, rir, se emocionar e se questionar. Pode ter certeza que vai.
0: E qual você acha que é a maior frustração das pessoas que tentam controlar o seu entorno e não conseguem? Porque é angustiante mesmo, né? Tem coisas que a gente... que fogem ao nosso controle, que a gente não tem como prever, a gente cria expectativas e se frustra. Você acha que hoje em dia, esse mundo cada vez mais acelerado, que a gente espera que as coisas aconteçam imediatamente, quando elas têm um tempo diferente para acontecer, isso gera uma ansiedade, uma angústia?
2: Estela, querida, você perguntou e já respondeu. Qual a maior frustração que elas tentam controlar e não conseguem? Porque o tempo nos ensina que a gente organiza e Deus ri. Então existe muito mais magia e acontecimentos e ocasionalidades entre o toque da sinuca, do taco de sinuca na bola e o percurso que a bola vai para a caçapa. A gente mira a caçapa, mas nem sempre consegue acertar. Então acho que o tempo nos ensina isso. A gente saber como é que a gente organiza as coisas, a gente planeja. Acho que a grande frustração acontece quando as pessoas começam a se colocar datas para... Com 30 tem que estar assim, com 25 tem que estar assim, com 35 tem que estar assado, com 40 tem que estar repassado. E às vezes não acontece isso. A gente organiza e Deus se. Acho que a nossa maior sabedoria é saber relevar, redirecionar, saber revalidar nossos sonhos, conquistas e projetos.
0: Nani, querida, muito obrigada pela sua participação aqui. Vamos convidar os nossos ouvintes e espectadores aqui da TMC para assistir Segunda Chance?
2: Muito bom falar com você. Espero todo mundo em Segunda Chance, dias 10 e 11 de julho, aqui no Teatro B32 em São Paulo, e nos dias 8 e 9 de julho, no Rio de Janeiro. Um beijo grande.
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1: Muito bom dia, uma ótima segunda-feira para você que sintoniza a TMC. Hoje é dia 20 de julho. Seja muito bem-vindo e muito bem-vinda ao Amanhã TMC. Eu sou o Diego Andrade e eu te faço companhia ao vivo até às 5 da manhã. Aqui no Amanhã TMC você fica por dentro de tudo que aconteceu de mais importante, tanto no noticiário do Brasil quanto do mundo, além de saber das primeiras notícias do novo dia que só está começando. Se você está em Belo Horizonte, acompanha a nossa programação em 88.7, em Recife 92.7, São Paulo e Brasília 100.1, em Curitiba 100.3 e no Rio de Janeiro estamos no 101.3. O meu muito obrigado a você que sintoniza aqui a TMC. O WhatsApp está aberto para você participar, manda sua mensagem, comenta sobre as principais notícias do Amanhã TMC no 119-7221-1001. 119-7221-1001. Vamos às principais manchetes do programa de hoje. E a Espanha é campeã, viu? No MetLife Stadium em Nova York, nos Estados Unidos, brilhou a estrela de Ferran Torres perante a Argentina para garantir o segundo título da Copa do Mundo da história da Fúria neste domingo. A primeira etapa foi marcada por tensão tanto para os espanhóis quanto para os argentinos, que abusaram das faltas durante os 45 minutos. O primeiro e único chute ao gol saiu aos 38 minutos, que mandou direto para as mãos de Dubi Martínez. Depois da etapa final, a Espanha foi melhor e criou 3 finalizações perigosas, mas Martínez conseguiu impedir todas. A prorrogação seguiu com superioridade espanhola, ainda com monotonia. Isso até o segundo tempo extra, quando Ferran Torres aproveitou o passe de Nick Williams para marcar e consagrar o bicampeonato mundial da Espanha. Anteontem, a Inglaterra bateu a França num jogo com 10 gols, levou o terceiro lugar da competição com os resultados no final de 6-4. Começam nesta segunda-feira as convocações partidárias para oficializar os candidatos para a eleição de outubro. Nos encontros, os partidos vão discutir coligações e definir quem vai disputar os cargos de presidente, governador, senador, deputado federal e deputado estadual. Já tem datas e convocações dos 5 principais partidos à presidência. Dia 25, o PL com o pré-candidato Flávio Bolsonaro. Dia 26, com o PSD, com o Ronaldo Caiado. Dia 27, a convenção do Novo, com o Romeu Zema. Já no dia 1º de agosto, acontece o do Missão, com o pré-candidato Renan Santos. E no dia 2 de agosto, do PT, com o presidente Lula, que busca a reeleição. O prazo para as convocações vai até o dia 5 de agosto. Depois disso, os candidatos terão de ser cadastrados na Justiça Eleitoral até o dia 16 de agosto. No dia seguinte, 17 de agosto, começa oficialmente a campanha, com eventos e propagandas liberadas nas ruas e na internet. Temporais que atingem o sul do país causaram estragos em 21 cidades gaúchas e deixaram milhares de casas sem luz. A Defesa Civil mantém equipes de prontidão, mas até agora nenhuma cidade decretou estado de emergência. O Instituto Nacional de Meteorologia emitiu um alerta para tempestades até às 11 horas e 59 minutos de segunda-feira, com chuva forte, granizo e possibilidade de ventos de até 100 km por hora. O tempo deve seguir ruim no estado até a quarta-feira, quando a frente fria deve subir para Santa Catarina e Paraná. Desabamento de um prédio deixou pelo menos 3 feridos em Governador Valadares, em Minas, neste domingo. Entre eles, uma idosa cadeirante que estava no 3º andar e foi resgatada sem ferimentos graves. O homem ficou preso debaixo dos escombros e foi localizado com a ajuda de cães farejadores. Ele foi levado para o hospital. Não há informações sobre o estado de saúde dele. Uma mulher também se machucou ao tentar ajudar as vítimas e recebeu atendimento médico. Os bombeiros disseram que o prédio passava por uma obra no momento do desabamento. Eles avaliaram a estrutura e identificaram o risco de novo colapso. A Defesa Civil foi acionada e interditou o local. A Prefeitura de Governador Valadares disse que está acolhendo as famílias que moravam no prédio. A pastora e pré-candidata a deputada estadual pelo PL por Minas, Renata Vieira, admitiu que errou durante a confusão com um entregador de móveis em Contagem, perto de Belo Horizonte. Em um novo vídeo publicado na internet, ela reconheceu que deu um tapa no homem, o segurou pela roupa e entrou em confronto físico. Até o momento, as imagens divulgadas mostram Renata iniciando as agressões físicas sem que o entregador apareça atacando ou revidando contra ela. Apesar de admitir as agressões, Renata manteve a versão que teria reagido após ser atingida pelo entregador. Segundo Renata, advogados estão reunindo imagens de câmeras de segurança relacionadas ao episódio. No noticiário internacional, um terremoto de magnitude 5,5 matou pelo menos 5 pessoas e feriu mais 20 na região andina do Peru na noite deste sábado. Segundo o Instituto Geofísico do Peru, o tremor ocorreu às 9 horas e 24 minutos do horário local, 23 horas e 24 minutos pelo horário de Brasília. O epicentro foi registrado no distrito de Conchos Badio, na região de Huanin, a cerca de 300 quilômetros a leste de Lima. Não há informações divulgadas pelas autoridades sobre desabrigados, desaparecidos ou estimativa de danos materiais. Os irmãos Andrey e Tristan Tate, influenciadores ligados ao movimento conhecido como Red Pill, foram presos neste sábado em Miami, nos Estados Unidos, em cumprimento a um pedido de extradição apresentado pelo Reino Unido. A dupla é procurada pela justiça britânica para responder a acusações de estupro e tráfico de pessoas referentes a supostos crimes ocorridos entre 2012 e 2015. Os irmãos negam todas as acusações. Andrey Tate, ex-campeão de kickbox, ficou conhecido na internet por publicar conteúdos que promovem uma visão de hipermasculinidade e por declarações amplamente classificadas como misóginas. Ele reuniu milhões de seguidores e ficou famoso por vender cursos voltados ao público masculino, prometendo ensinar estratégias para enriquecer e conquistar mulheres. Vamos à previsão do tempo para todo o país nesta segunda-feira. Em Curitiba, o dia será de sol e céu limpo. À noite, o tempo continua firme, sem previsão de chuva. Máximas de 26 e mínimas de 14 graus. Em São Paulo, o sol predomina durante todo o dia, sem nuvens no céu. À noite, o céu continua aberto, com máximas de 27 e mínimas de 13 graus. No Rio de Janeiro, o dia será de muito sol e sem previsão de chuva. À noite, o tempo permanece firme, com máximas de 32 e mínimas de 15 graus. Em Belo Horizonte, o dia começa com sol e as nuvens aparecem ao longo da tarde, mas não tem previsão de chuva. Máximas de 25 e mínimas de 13 graus. Para fechar em Recife, o sol aparece entre muitas nuvens e tem previsão de pancadas de chuva durante a tarde e a noite. Melhor colocar o guarda-chuva na mochila, na bolsa, para se prevenir. Máximas de 29 e mínimas de 21 graus. O Tribunal Superior Eleitoral firmou um acordo com plataformas digitais e empresas de inteligência artificial para reforçar o combate à desinformação durante as eleições. Os detalhes direto de Brasília com Adrian de Almeida.
4: O Tribunal Superior Eleitoral assinou acordos de cooperação com 7 plataformas digitais e ampliou a parceria com empresas de inteligência artificial para reforçar o combate à desinformação nas eleições. Ao todo, aderiram aos memorandos de entendimento as plataformas Kawai, Telegram, Meta, TikTok, Google X e LinkedIn. Além delas, as empresas de inteligência artificial OpenAI, Eleven Labs e Anthropic passaram a integrar o programa de permanente de enfrentamento à desinformação da Justiça Eleitoral. Segundo o presidente do Tribunal Superior Eleitoral, ministro Cássio Nunes Marques, a iniciativa busca garantir que os eleitores tenham acesso a informações confiáveis durante todo o processo eleitoral.
5: A democracia depende da divergência, do confronto da ideia e da liberdade.
1: E a espera por uma prótese continua sem data para terminar para pacientes amputados atendidos pela Rede Municipal de Saúde do Rio. Mesmo após mais de um mês de cobranças pela reportagem da TMC, a Prefeitura ainda não apresentou um prazo para concluir a licitação dos equipamentos. A repórter Luísa Rodrigues tem as informações.
6: A Secretaria Municipal de Saúde do Rio ainda não tem prazo para restabelecer o fornecimento de próteses para pacientes amputados atendidos pelo SUS. Em resposta à reportagem da TMC, a pasta informou apenas que o processo de aquisição dos equipamentos segue em andamento e que a licitação continua em tramitação, sem previsão de conclusão. É a mesma informação repassada à reportagem há mais de um mês, sem atualização sobre o andamento do processo. Enquanto isso, mais de 100 pacientes que já fazem reabilitação aguardam a entrega de uma prótese para recuperar a mobilidade. Um deles é o cozinheiro Feliciano de Souza, ouvinte da TMC. Amputado acima do joelho desde novembro de 2024, ele faz fisioterapia, mas continua sem previsão de quando vai receber o equipamento.
7: 2024, 2025, já estamos em 2026, ano de eleição, e o nosso medo é que esse ano a gente não obtenha a nossa prótese. Quanto mais tempo você fica sem a prótese, mais tempo você vai sendo prejudicado e piora o seu quadro para recuperação.
6: Segundo relatos ouvidos pela reportagem, muitos pacientes já ultrapassaram em mais de um ano o prazo informado anteriormente pela própria prefeitura, que era de cerca de 6 meses para concluir o processo de reabilitação e receber a prótese. A TMC também questionou a prefeitura sobre a falta de atualização do portal da transparência do Sisreg. A página continua exibindo dados do segundo semestre de 2025. Em nota, a secretaria informou que o sistema é do Ministério da Saúde e que o portal está atualizado com as últimas informações disponibilizadas pelo sistema federal. Apesar da resposta, os dados mais recentes da fila continuam indisponíveis para consulta pública.
1: O empreendedorismo segue movimentando a economia brasileira, mas nem todos os negócios conseguem sobreviver. Ao mesmo tempo em que milhares de empresas são abertas no país, muitas também encerram as atividades. O repórter Júnior de Castro traz os detalhes.
8: Em 2026, o Brasil registrou a formalização de quase 1 milhão e 600 mil empresas e o fechamento de 874.090. Esses dados são referentes ao primeiro trimestre do ano, de acordo com dados do Sebrae. Já em Belo Horizonte, o cenário não foi positivo. O número de empresas fechadas no período superou a abertura de novos negócios. De acordo com dados da Junta Comercial de Minas Gerais, BH teve um crescimento de 6% em relação a 2025, enquanto 11,6% das empresas fecharam no trimestre. Segundo Salvador Ohana, presidente do Sindilojas BH e Região, a irregularidade financeira e os juros são apontados como os principais empecilhos para o empreendedor.
9: O desânimo do empresariado de investir, de empreender. Dificuldade de crédito, que os juros hoje estão em torno de 14 e pouco. E o comerciante não consegue ter o retorno devido. Vendendo e comprando, pagando os juros, não vai sobrar para ele nada. Você tem as taxas de cartão de crédito, também são altas. E muitas vezes ele fica sem capital de giro, e tem que antecipar a venda de cartão, pagando mais juros. E aí a pessoa desanima. E, por último, os aluguéis estão muito altos em relação ao que a pessoa vai conseguir no seu próprio negócio.
8: Mas não só pequenos negócios têm fechado no país. De acordo com Salvador Ohana, grandes redes varejistas estão passando por processos de reestruturação e encerramento de unidades no Brasil.
9: Realmente, várias redes estão diminuindo. Se você pegar a C&A, fechou no Brasil 24 operações. Então, algumas redes estão redimensionando o tamanho para que elas possam sobreviver. Então, aquela unidade que está dando prejuízo, que o aluguel é muito acima de 12, 15%, acaba a pessoa preferindo não continuar com essa operação.
8: Para o Sindilojas, apesar da queda no primeiro trimestre de 2026, que também foi motivada pelo período eleitoral, o comércio de Belo Horizonte não deve fechar o ano com baixa em relação a 2025.
9: Acreditamos que esse ano, mesmo com a eleição, 2026 fique ou empate com 2025 ou cresça aí entre 1,5% e 2%. É uma previsão que nós estamos fazendo no Sindilojas, conversando com alguns lojistas, né? Porque você tem um segmento de ótica que cresce, você tem um outro segmento que desce. Então, dentro dessa perspectiva, nós acreditamos que a gente ou empata ou cresce um pouquinho.
1: 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E a Anvisa alerta para um novo golpe envolvendo a venda de canetas emagrecedoras. O repórter Kennedy Lacerda tem os detalhes.
10: A fraude tem usado o nome e a identidade de órgãos da vigilância sanitária para vender tais medicamentos. Mas atenção, essas instituições não comercializam as famosas canetas emagrecedoras. A orientação da Anvisa é que, ao receber ligações, mensagens ou e-mails, o consumidor não clique em links, não efetue o pagamento e interrompa imediatamente o contato. Por isso, qualquer oferta desse tipo deve ser desconsiderada. A diretora da Agência Pernambucana de Vigilância Sanitária, Carla Baeta, reforça os cuidados para que a população não caia em golpes.
11: Vigilância sanitária não comercializa nenhum tipo de produto, seja medicamento, alimento, cosmético, saneante. Ela regula, ela fiscaliza, ela licencia, mas não comercializa. Então, qualquer comercialização de medicamento, usando o nome da vigilância sanitária, seja nacional, seja estadual ou municipal, é golpe.
10: No caso das canetas emagrecedoras, apenas medicamentos registrados pela Anvisa podem ser comercializados no Brasil. A recomendação é desconfiar de ofertas com preços muito abaixo do mercado e utilizar esses produtos somente com prescrição e acompanhamento médico.
1: A família Bolsonaro se manifestou nas redes sociais sobre a decisão que proibiu por 30 dias as visitas a Jair Bolsonaro. De Brasília, quem tem os detalhes é o repórter Rodrigo Vicente.
12: Logo que saiu a decisão, o senador e pré-candidato foi às redes sociais e se manifestou. De acordo com ele, foi mais uma decisão ilegal, desproporcional, covarde e cruel. O senador disse que Alexandre de Moraes tem medo de que Bolsonaro ou um Bolsonaro volte à presidência do Brasil e que isso tirou completamente a sua condição de ser juiz. A decisão envolve a carta escrita por Jair Bolsonaro e lida por Flávio em uma live. O ministro do STF suspendeu visitas gerais a Bolsonaro por 30 dias, com exceção de visitas permanentes da equipe médica, fisioterapêutica e dos advogados. No caso de Flávio, essa decisão vale por 90 dias. Portanto, o pré-candidato do PL não se encontrará com o pai antes do primeiro turno das eleições. Flávio cobrou ações do ministro Edson Fachin, presidente do STF, e diz que Jair Bolsonaro teve os direitos políticos cassados, nas palavras dele, pelos seus inimigos. Essa não é a primeira vez que Flávio acusa Moraes de afetar o processo eleitoral. No dia 13 de julho, ele afirmou em uma live que o ministro quer interferir nas eleições. Quem também comentou a decisão foi o filho, Carlos Bolsonaro, que chamou a atenção para a celeridade do despacho do ministro. Ele disse que Moraes proibiu, em questão de segundos após a PGR, visitas de todos os filhos ao pai. O ministro Alexandre de Moraes rejeitou os protestos da família Bolsonaro sobre um suposto isolamento do ex-presidente. Em seu despacho, o magistrado classificou a alegação de incomunicabilidade como patética e desprovida de fundamento.
1: Aconteceu neste fim de semana, em São Paulo, o Encontro Nacional do Partido Novo. O repórter Ricardo Spárvoli acompanhou o evento e traz mais informações.
13: O evento contou com a presença dos principais nomes do partido, como o pré-candidato à presidência da República, Romeu Zema, o senador Eduardo Girão e os deputados federais Ricardo Salles e Marcel Van Hatten. Zema, inclusive, falou sobre a chance de Michele Bolsonaro ser a sua vice.
14: É uma possibilidade, sim, como outras também são. O que nós já definimos é que nós queremos um vice ou uma vice ficha limpa. Isso é fundamental para nós continuarmos, como temos feito, criticando tanta coisa que está errada aí, sem ter o rabo preso.
13: O encontro foi marcado por duras críticas aos ministros do STF, ao senador Flávio Bolsonaro e, principalmente, ao presidente Lula. Ricardo Salles chegou até a xingar o petista ao mostrar um boneco.
15: Nós temos a convicção de combater a esquerda, cuja figura principal, deletéria, o exemplo mais pernicioso e vergonhoso para todos nós, esse filho da puta aqui.
13: Vale destacar que esse foi apenas um encontro nacional do partido e não a convenção partidária oficial, que é quando os candidatos às eleições são confirmados. Essa convenção oficial vai acontecer apenas no dia 27 de julho, em Brasília.
1: A França aprovou uma lei histórica que autoriza a morte assistida no país. Por 291 votos a 241, o parlamento garantiu a adultos com doenças incuráveis, em fase avançada e com sofrimento constante, o direito de receber uma substância letal. A regra tem critérios rígidos e ainda passa por uma revisão na justiça francesa antes de valer. Com a decisão, a França também se torna o maior país da Europa a autorizar o procedimento e reacende um debate que também existe por aqui. A TMC conversou com Anderson Furst, que é diretor e advogado da Associação Brasileira de Bioética, que é a favor do direito à morte assistida. A gente acompanha esse bate-papo agora.
16: É uma vitória para o ser humano e todos que acreditam que, mesmo em um momento de terminalidade de vida, é possível ter dignidade e autonomia e decidir qual é o melhor caminho que mais condiz com a sua biografia. Para o Brasil, a influência ainda é muito pequena, para não dizer quase nenhuma, exceto pela oportunidade de podermos debater e conscientizar as pessoas da relevância que é o tema para cada um de nós decidirmos como é que gostaríamos de terminar os nossos dias. Eu não gosto muito da expressão suicídio assistido, porque suicídio ele é pecado, suicídio é um quadro psiquiátrico agudo, assim por diante. A gente prefere falar morte assistida, porque é uma situação em que o paciente ele não reconhece mais dignidade naquela forma como ele está vivendo. No Brasil, qualquer forma de assistência clínica, médica, familiar, com compaixão, por um melhor sentimento que seja, ela é potencialmente classificada como crime. Então, o tratamento que o Brasil dá para essa mesma situação que nós estamos falando, que foi regulada lá na França, é criminal. Profissionais de saúde e familiares vão estar cometendo um crime. Nós temos espaço tanto no avanço legislativo quanto também no avanço jurisprudencial com o reconhecimento de que é inconstitucional criminalizar os familiares e os profissionais de saúde que auxiliem a um paciente que esteja lutando pela sua dignidade em termos de vida. Eu ia colocar uma observação, que eu sei que quem é contra sempre vai fazer essa ressalva, que é, puxa, mas será que nós não vamos criar um risco a pacientes no Brasil? O Brasil é tão grande, o Brasil tem uma situação tão diversa de falta de assistência. Eu concordo com essa preocupação. Ela também é uma preocupação de todos aqueles...

0: Eu sou evangélico de uma linhagem bastante conservadora. E isso não me impede de defender que pessoas que estejam numa situação de sofrimento por conta da sua saúde tenham acesso a esse direito. Na bem da verdade, nós não podemos confundir uma esfera de debate público com uma esfera pessoal. Então, a minha convicção religiosa, ela é muito importante para determinar a minha biografia, as minhas escolhas, inclusive aquilo que eu aconselharia a alguém caso me viesse perguntar. Agora, se eu transformo esse argumento numa política pública e imponho como sendo a regra, eu estou violando a biografia e a crença dessas pessoas que têm uma leitura religiosa distinta da minha. Porque essa pessoa, ela pode também ser cristã e discordar ou concordar comigo, ela pode ser, inclusive, até não acreditar numa divindade ou numa espiritualidade e igualmente discordar de mim. A questão é que, num plano de política pública, nós não podemos transformar o sentimento religioso na política pública a ser aplicada, e sim acolher as diversas formas de manifestação e dar espaço, inclusive um espaço à liberdade religiosa e terminalidade de vida, de uma forma contrária ao término ou à antecipação da morte ou morte medicamente assistida, justamente porque essa é a crença dessa pessoa.
1: Para trazer o contraponto e explicar por que a morte assistida não deveria ser legalizada, a TMC conversou com o Eduardo Oyakawa, que é sociólogo, professor e mestre em filosofia da religião pela PUC. Vamos ouvir.
2: Eu iria, mencionar o fato escandaloso que o parâmetro que nós temos hoje para falarmos do suicídio assistido ou da eutanásia, né, que é assim aprovado na França. O parâmetro é a Holanda, que implementou essa lei já em 2002, portanto há mais de 20 anos, né? E você sabe o número de pessoas mortas por essas práticas em 2025? O número é mais de 10 mil pessoas. Quase 6% de todas as mortes na Holanda se deram por esse procedimento. Então, o que escandaliza, na verdade, nem a questão religiosa, não, a sacralidade da vida, né? Mas a imensa burocracia, em primeiro lugar, há relatos de médicos com crises existenciais profundíssimas, porque eles são treinados, eles juram, né? Eles juram a fidelidade à vida e fazer tudo para que a vida seja preservada com a máxima dignidade. Então, o corpo médico holandês sofre em demasia. E também na Holanda, crianças começaram a estar sob essas luzes, né, eventuais da morte assistida. Então, qual é o problema central? Nem é religioso, é sociológico de fato. Você cria uma burocracia imensa, com gastos exorbitantes, e você vai paulatinamente ampliando o leque de pessoas que têm guarida nessa lei. Este é o meu argumento, né? Por exemplo, na França, quanto a burocracia francesa é terrível. É terrível. Quem morou lá sabe o que eu estou dizendo, né? Esse investimento brutal seria muito melhor aproveitado em práticas paliativas, por que não? Ninguém em sã consciência, né, não estaria ali sofrendo, se compadecendo com a dor do próximo, evidentemente. A questão não é essa, a questão que eu estou tentando sublinhar é que a burocracia estatal europeia é gigantesca, em primeiro lugar. Em segundo lugar, existe uma grande manipulação às práticas na Suíça hoje, não é? Há estrangeiros que vão à Suíça fazer os mesmos procedimentos e gastam uma fortuna para tanto. Então, qual é o medo de todas as entidades ligadas aos direitos humanos? O grande medo é que isso se torne uma prática comercializável. Esta questão. Ninguém vai, em última instância, deixar de aceitar o pedido de alguém que está nas últimas, né? A questão é toda a engenharia social

0: uma sociedade mercantilizada, burocratizada, não é? E, convenhamos, tendencialmente corrupta. Quem controla, em última instância, apesar de todas as prédicas médicas, né? Se você acompanhar de maneira detida o que aconteceu na Holanda nos últimos 20 anos, é impressionante. É impressionante o grau de corrupção que acaba acendendo essas veias nebulosas de um Estado que se quer necrófilo, afinal de contas, né? Porque o Estado deve manter a vida, não outra coisa. O Estado republicano, não é?
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2: Vamos às principais manchetes de hoje. Um vazamento de gás tóxico em Manaus já levou mais de 400 pessoas a buscarem atendimento em prontos socorros. Bombeiros e órgãos ambientais trabalham há 3 dias para conter o vazamento de estênio, produto tóxico e inflamável usado na produção de plástico de um tanque de uma petroquímica que começou no final de semana passado. A empresa Inova, responsável pelos reservatórios, disse que o estireno estava armazenado em forma líquida e sofreu uma alteração na temperatura, provocando o vazamento. O governo do Amazonas e a Prefeitura de Manaus multaram a empresa em mais de 20 milhões de reais por danos ambientais. A população atingida relata tonturas, dores de cabeça, irritação na garganta e desmaios. Os Estados Unidos lançaram novos ataques aéreos contra o Irã neste sábado em resposta ao atentado iraniano que matou 2 militares americanos e deixou um terceiro desaparecido em uma base dos Estados Unidos na Jordânia. As Forças Armadas dos Estados Unidos não divulgaram detalhes sobre os alvos atingidos. Já a agência iraniana MER informou que houve um bombardeio nas proximidades da cidade de Shirik, no sul do país, sem relatos imediatos de vítimas ou danos à infraestrutura. O governo americano já tinha confirmado que 2 militares morreram em combate durante a defesa da base americana contra mísseis balísticos e drones iranianos lançados na sexta-feira. Outros 4 militares também foram hospitalizados na Jordânia, mas já receberam alta, enquanto integrantes da tropa com ferimentos leves retornaram ao serviço. O Facebook e o Instagram apresentaram instabilidade em múltiplos países neste domingo, com relatos de falhas registrados no Brasil, nos Estados Unidos, em Singapura e em outras regiões do mundo. No Brasil, o Dawn Detector, plataforma especializada em monitorar instabilidades em serviços digitais, registrou por volta das 6 da manhã um total superior a 500 reclamações relacionadas ao Instagram. O Facebook também apresentou queixas no país, embora em menor volume, ultrapassando 100 relatos de problemas. Segundo a Reuters, Singapura também registrou intermitência no Facebook e no Instagram. A falha ganhou espaço na imprensa da Índia, Reino Unido, Catar, Grécia e Israel. Internautas de diferentes países também relataram problemas no X. A atriz Regina Casé estreou nesta semana a peça Viva a Vida no Teatro Sérgio Cardoso, em São Paulo. A Estela Ribeiro esteve por lá, conversou com a atriz e conta tudo pra gente.
3: Regina, 30 anos longe dos palcos de São Paulo. O que é que mudou na tua maneira de fazer teatro ao longo desse tempo todo?
4: Estou muito feliz com essa volta a São Paulo. Eu sabia que ia ser legal, eu estava morrendo de saudade, mas eu descobri que São Paulo também estava morrendo de saudade de mim, porque foi tão lindo. Que estreia, que público quente. E o teatro do Sérgio Cardoso, ele é todo inclinado. Então, você só não vê só a primeira fila, você vê a cara de todo mundo. Parece que eu vi realmente todo mundo. E vi a cara das pessoas rindo muito, vi a cara das pessoas se emocionando e chorando. O que mudou na minha maneira de fazer teatro é que cada vez mais eu gosto do corpo a corpo, de ir para a plateia, de perguntar coisas, de ouvir a plateia, saber realmente a pulsação do que a gente está fazendo.
3: E quais são os principais desafios de se fazer teatro hoje, nessa época, para essa geração que quer tudo rápido, instantâneo?
4: Eu acho que mudou muito o ritmo do mundo. Até a gente fala muito nisso no Viva a Vida. Esse espetáculo fala exatamente o jeito que a gente está vivendo na Terra, que a gente viveu nesses 300 mil anos que nós, Homo sapiens, estamos por aqui. A gente viveu muito mais tempo, 99% do tempo da existência de nós humanos aqui era dentro da natureza. Pouquinho tempo que a gente vive assim, né? parado no sinal, vendo se ele abriu, respondeu uma mensagem no WhatsApp. É isso que a gente sente no teatro. É como se o teatro conseguisse fazer voltar para um outro tempo, onde as pessoas param para ouvir uma história, param para olhar para o outro. Eu acho que é um milagre. O teatro hoje em dia tem mais valor do que ele tinha antigamente.
3: Regina, você transita pela TV, pelo cinema, para lá, para cá, sem falar do corre-corre do dia a dia comum. O teatro para você é um respiro? Quando você está em cartaz, você tem aquele hábito, aquele ritual de chegar no teatro, respirar fundo, se conectar com aquela atmosfera?
4: Todo mundo me acha bem louca, porque eu consigo estar conversando com você aqui e entrar em cena. É, eu tenho, acho que, um portal que talvez poucas pessoas conheçam, que eu passo e entro. Mas eu acho bonito cantoras e atrizes que chegam muito antes e tem aquele espaço todo sacralizado. Eu não, sou da rua mesmo, sabe? Sou da encruzilhada, sou da correria, sou do corre. E gosto de trazer isso, eu gosto de trazer a rua, eu gosto de trazer o confronto entre as pessoas para dentro do teatro.
3: Olha, você traz um assunto muito importante que deixa a gente apavorado, né? Que é essa caminhada para o fim da humanidade. Você trata esse assunto de uma maneira muito leve. É boa essa sensação? É bom poder dar voz para essa angústia de tanta gente?
4: Então, eu acho que se eu viesse aqui e falasse o mundo está acabando, todo mundo ia ficar paralisado. E quem está apavorado não se move, né? Ao contrário, fica petrificado. O termo é esse. Então, eu acho que o jeito é você quebrar isso e tocar o coração das pessoas. Eu acho que só tem dois jeitos para você chegar em alguém que não está vendo, que não quer ver, que está alienado, que não tem consciência, que não está no presente, que não está sentindo o que está acontecendo com a gente e com o planeta Terra. O riso, né? E a emoção. A emoção, você, o cara fala, não, isso daí é besteira, gente. É a Amazônia, tem toda a água, problema. Se você consegue emocionar esse cara, ele para e pensa, reflete, se toca. A mesma coisa o riso. Tá um assunto sério, cabe muito, que o cara fala, meu Deus, meu Deus, meu Deus. Aí eu pá, quebro ele, ele cai na gargalhada, ele fala, eu acho que tem algum jeito, vambora, vamos arregaçar a manga, entendeu? Porque o jeito que a gente tá vivendo não tá dando.
3: Esses dias eu fiz uma pergunta para um estudioso das mudanças climáticas. Eu perguntei se ele achava que faz diferença esse trabalho de formiguinha que a gente faz, sabe? No dia a dia, separar o lixo para reciclagem, tentar fazer um consumo mais consciente de água, de produtos, enfim. Você acha que faz diferença, Regina? E isso pensando que as grandes mudanças, de fato, ocorrem a partir das grandes instituições, das autoridades. Você que faz esse trabalho de formigão, né? Porque é muito importante. Você acha que faz diferença?
4: Eu acho que o trabalho de formiguinha não só ajuda, é muito eficaz. Porque uma formiga vai passando a folhinha para outra, vai passando para outra, vai passando para outra e vai abrindo caminho para outra. A gente tem que mudar e reaprender o jeito de viver, o jeito de se relacionar uns com os outros. Então, eu não tenho a menor dúvida de que é eficaz. Agora, uma outra maneira também é pressionar essas grandes corporações pedindo essa mudança que a gente quer.
3: Querida Regina Cazé, muito obrigada pela entrevista. Muito sucesso, muita merda, como se diz no teatro. E queria que você convidasse os nossos ouvintes e espectadores para assistir a peça.
4: Eu queria chamar geral que está ouvindo a Rádio Transamérica agora para vir aqui no teatro, Sérgio Cardoso. Eu garanto que não é chato. Eu garanto que você vai rir pra caramba, que você também vai chorar de vez em quando, vai se emocionar. E tá acontecendo uma coisa linda com esse espetáculo da gente, Viva a Vida. Tá enchendo de criança. E eu acho que esse comportamento livre das crianças tá até contaminando, porque o resto do público começou a se manifestar. Tem sido tão quente, tão bonito, tão lindo. Tô esperando vocês todos. Viva a Vida, Teatro Sérgio Cardoso, quinta, sexta e sábado, às 20 horas, vulgo 8 da noite, e no domingo, às 5 da tarde, aquele horário tranquilinho.
2: Um dos filmes mais aguardados do ano chegou nesta semana aos cinemas brasileiros, com sessões lotadas pelo país inteiro. A Odisseia, novo trabalho de Christopher Nolan, o diretor de Oppenheimer, adapta o poema épico de Romero e custou cerca de 250 milhões de dólares. E o filme chega cercado de polêmicas nas redes sociais. Para comentar sobre o que esperar dessa estreia e de outros longas que estão por vir, a TMC conversou com a Renata Muniz, que é jornalista e especialista em entretenimento.
5: Vou começar dizendo aqui para vocês que eu já assisti ao filme, né? Eu assisti antes da estreia oficialmente, tô doida para ver de novo. E como eu tava dizendo aqui nessa semana, e coloco essa frase aqui mais uma vez, de que a Odisseia é o maior evento cinematográfico do ano, né? Não tem nenhum exagero ao dizer isso. E aí, claro, para contextualizar aqui os ouvintes, né? Quando a gente, nós aqui, críticos de cinema, jornalistas, etc., colocamos o filme como o maior evento cinematográfico do ano, não é nem só por esse filme adaptar uma das histórias mais conhecidas da humanidade, o primeiro épico da humanidade, mas sim porque a gente está falando de um filme que custou um valor gigantesco, né? Então teve um orçamento muito robusto. A gente tem um filme que trouxe muitas inovações tecnológicas aí para o meio do cinema. Então, pensem só, você tem um diretor de cinema que consegue chegar numa empresa de câmeras, né? A empresa de tecnologia, enfim, que é aqui no caso seria da tecnologia IMAX, e ele vira para a empresa e fala, olha só, né? É, IMAX, exatamente. Você pensa numa figura, eu chegar numa Kodak, uma pessoa, né, chegar numa empresa de tecnologia e falar, olha só, eu tenho um projeto que é extremamente ambicioso, só que é o seguinte, eu preciso que vocês melhorem aí a tecnologia de vocês, senão eu não vou conseguir gravar essa grandiosidade toda. Então, só para contextualizar aqui para os ouvintes, o que o diretor do filme, né, que é o Christopher Nolan, conseguiu fazer nesse mercado. Isso é extremamente significativo, né? Você fazer com que uma empresa de tecnologia aprimore ali o serviço deles para que você consiga rodar esse filme da maneira que você imaginou. E aí, vale a gente dizer aqui, né, que esse filme todo foi gravado nessa tecnologia IMAX e ainda por cima na película de 70 milímetros. E então, assim, é um filme extremamente grandioso, assim, em termos do que ele conquistou, né? Da forma que foi gravado e tudo mais. E aí, assim, outra curiosidade interessante aqui para os ouvintes é que, assim, essa câmera é tão de ponta e é um negócio, assim, tão complexo, porque para poder corresponder a toda essa ambição do filme, né? O IMAX teve que desenvolver melhorias para essa câmera, né? Então, assim, como é uma câmera muito tecnológica, ela faz muito barulho, ela tinha vários empecilhos, mas aí o Christopher Nolan foi colocando isso. E, inclusive, o Tom Holland, né, que é o nosso Homem-Aranha e que tá aqui no filme também, ele chegou a comentar em entrevistas que no começo ele tava super inseguro, porque, pensa só, de 3 em 3 minutos o diretor gritando corta. E ele tava achando que o problema era ele, né, que, enfim, o trabalho dele não tava legal e tal. Então, até os atores se acostumarem com esse formato de você gravar 3 minutos, corta, grava, corta. Enfim, isso gerou ali um nível de insegurança. E respondendo a sua pergunta, de fato, né, existem mudanças, mudanças até raciais ali que você vê, né, que o diretor trouxe, assim, atores negros de uma etnia ali diferente, para poder compor certos papéis, além de outras mudanças, né? E aí, eu digo o seguinte, não só para o caso da Odisseia, mas aí para qualquer título, seja um remake de novela da Globo, o produto que for, eu acho que a gente precisa sempre pensar que a gente está em 2026, a gente vem avançando muito em inúmeras pautas, né, de diversidade, de direitos humanos, etc., etc., e a questão da representatividade é muito importante para qualquer forma de adaptação, representação cultural, de qualquer manifestação aí que seja. E aí, claro, né, até fazendo um parêntese aqui, não é que, de repente, esse filme virou a lacração, assim como eu vi alguns comentários na internet, que eu falei, gente do céu, mas não é que virou a Odisseia da RuPaul, né? Que, enfim, é a drag mais famosa do mundo. Não é que virou isso. Eu não sei de onde que foi para um outro extremo aqui a coisa. Tem algumas coisas, né, que o Christopher Nolan mexeu, adicionou, acrescentou, etc. Mas foram coisas, assim, ao meu ver, assim, sutis, que deixam a narrativa fluida, né, que não atrapalham o desenvolvimento da história e que, inclusive, são necessárias também para que a gente tenha essa adaptação nos dias de hoje. Porque quando a gente fala em qualquer remake, trazer uma nova leitura para uma história já que é super consagrada, tal, você tem que trazer um porquê dela existir naquele dia.
2: Ministro Alexandre de Moraes, do Supremo Tribunal Federal, rejeitou um pedido para a visita do presidente da Argentina, Javier Milei, ao ex-presidente brasileiro na prisão domiciliar. De Brasília, Rodrigo Vicente tem mais detalhes.
6: O encontro pretendido por Bolsonaro aconteceria no próximo dia 25 de julho, data em que está prevista uma viagem do presidente argentino ao Brasil. Na semana passada, Milei mencionou a ida ao Brasil para apoiar a pré-candidatura de Flávio Bolsonaro à presidência pelo PL e também encontrar Jair Bolsonaro. O ministro do STF, no entanto, enfatizou que o ex-presidente cumpre medidas cautelares restritivas. Ao justificar a negativa, Moraes fez menção à decisão que proibiu visitas de caráter político-eleitoral. Alexandre de Moraes proibiu o ex-presidente de receber visitas com a finalidade político-eleitoral até o término das eleições de 2026 e vetou a divulgação de manifestos políticos, inclusive por meio de terceiros. Moraes também determinou a suspensão do direito de visitas gerais a Bolsonaro por 30 dias, abrindo exceção apenas para advogados, médicos e profissionais de fisioterapia. O ex-presidente cumpre em regime domiciliar pena de 27 anos e 3 meses por tentativa de golpe de Estado. Na casa em que está preso em Brasília, Bolsonaro convive com a esposa Michele, uma filha e uma enteada, além de funcionários e seguranças.
2: Nanny People estreou seu trabalho neste mês no Teatro B32. Segunda Chance traz a atriz e comediante como uma mulher absolutamente convicta de que o mundo gira em torno de si. Yoni organiza tudo, antecipa tudo, até que a vida é que resolve dar uma pausa nela. E se a vida te desse uma segunda chance? A Estela Ribeiro bateu um papo com a atriz sobre a peça.
3: Nanny People, que bom ter você de novo aqui com a gente. A gente já bateu um papo um tempo atrás sobre outras peças, mas como você é uma mulher que não para quieta, né? Você tá sempre com milhões de projetos acontecendo ao mesmo tempo. Agora você vem falar de A Segunda Chance, é isso?
7: Estela, querida, muito prazer falar com você, com todos os nossos ouvintes da TMC. Olha, muito bom estar de volta aqui falando desse novo trabalho. Como você mesma disse, eu não paro, nem posso, né, Estela? Como dizia Nelson Rodrigues, a vida é trânsito, é dia útil, não é domingo. Então vamos trabalhar. Vrá! Encomendei para o Bruno Mota esse texto e foi um texto que eu resolvi encomendar até depois de ter analisado a minha vida e ter perdido 8 pessoas em volta de 3 anos, por meio de 3 anos. Então eu vi o que a gente faz quando a gente não sabe até que dia nós temos um dia mais para viver. Isso me fez pensar muita coisa.
3: Ô Nani, e a personagem, a Ivone, é essa mulher que calcula, que planeja, que organiza, que se sente no controle de tudo. Você é um pouco assim também na vida?
7: Estela, querida, eu estaria mentindo se eu falasse que não tem nada a ver comigo. Tem muito a ver comigo, até porque é um texto sobre encomenda. Então a Ivone é essa personagem que faz tudo, organiza tudo, tem tudo na ponta do lápis. O sarrafo dela é alto e ela tem que aprender e organizar como é que ela viveria sem o mundo. Porque o mundo sem ela continua. Como é que ela vive seu mundo? Então é um exercício maravilhoso que eu me fiz e convido a plateia a se fazer também. A plateia vai entreter, rir, se emocionar e se questionar. Pode ter certeza que vai.
3: E qual você acha que é a maior frustração das pessoas que tentam controlar o seu entorno e não conseguem? Porque é angustiante mesmo, né? Tem coisas que a gente... que fogem ao nosso controle, que a gente não tem como prever, a gente cria expectativas e se frustra. Você acha que hoje em dia, esse mundo cada vez mais acelerado, que a gente espera que as coisas aconteçam imediatamente, quando elas têm um tempo diferente para acontecer, isso gera uma ansiedade, uma angústia?
7: Estela, querida, você perguntou e já respondeu. Qual a maior frustração que elas tentam controlar e não conseguem? Porque o tempo nos ensina que a gente organiza e Deus ri. Então existe muito mais magia e acontecimentos e ocasionalidades entre o toque da sinuca, do taco de sinuca na bola e o percurso que a bola vai para a caçapa. A gente mira a caçapa, mas nem sempre consegue acertar. Então acho que o tempo nos ensina isso. A gente saber como é que a gente organiza as coisas A gente planeja. Acho que a grande frustração acontece quando? Quando as pessoas começam a se colocar datas para... Com 30 tem que estar assim, com 25 tem que estar assim, com 35 tem que estar assado, com 40 tem que estar repassado. E às vezes não acontece isso. A gente organiza e deu-se. Acho que a nossa maior sabedoria é saber relevar, redirecionar, saber revalidar nossos sonhos, conquistas e projetos.
3: Nani, querida, muito obrigada pela sua participação aqui. Vamos convidar os nossos ouvintes e espectadores aqui da TMC para assistir Segunda Chance?
7: Muito bom falar com você. Espero todo mundo em Segunda Chance, dias 10 e 11 de julho, aqui no Teatro B32, em São Paulo, e nos dias 8 e 9 de julho, no Rio de Janeiro. Um beijo grande.
2: E olha, tá dando o que falar uma confusão envolvendo uma pastora e pré-candidata a deputada estadual. Novas imagens obtidas pela TMC do interior do condomínio contradizem a versão apresentada por ela nas redes sociais. Entenda tudo com André Rocha, direto de Minas.
8: Ainda está repercutindo a confusão que envolveu a pastora e pré-candidata a deputada estadual pelo PL, Renata Vieira. O jornalismo da TMC teve acesso às imagens do circuito de segurança do prédio, que fica no bairro Cabral, em Contagem. A mulher estava recebendo móveis, já que, no momento, ela fazia a mudança para um dos apartamentos. Nas imagens, não é possível ver, em momento algum, agressões por parte do entregador, que também é policial rodoviário federal. A mulher, sim, a pré-candidata, dá um tapa nele e, num outro momento, o homem tenta contê-la. Numa nova declaração nas redes sociais, Renata Vieira diz que está sofrendo ameaças. Ela voltou a falar que foi agredida e disse que se arrependeu apenas de ter revidado. Nós entramos em contato com o entregador, que também é policial rodoviário federal. Ele disse que não cometeu nenhum tipo de agressão, que fez boletim de ocorrência e que vai tomar todas as providências cabíveis contra a mulher. Claro que o jornalismo da TMC vai continuar acompanhando esse caso, que deu bastante repercussão, não só em Minas Gerais, mas também em todo o Brasil.
2: Golpes digitais já fazem parte da realidade de milhões de brasileiros. Criminosos têm usado anúncios falsos e páginas praticamente idênticas às originais para enganar as vítimas. A repórter Beatriz Trindade conta os detalhes.
9: Mais de 26 milhões de brasileiros foram vítimas de golpe pela internet ou pelo celular nos últimos 12 meses. O dado faz parte da pesquisa divulgada pelo Fórum Brasileiro de Segurança Pública em parceria com o Datafolha. O levantamento mostra que as fraudes digitais já são o crime mais comum relatados pelos brasileiros. Uma das vítimas dos crimes cibernéticos foi um morador da Zona Norte do Rio que preferiu não se identificar e teve a identidade preservada. Ele contou que teve um prejuízo de R$5 mil ao tentar comprar um imóvel. Para fazer a reserva, ele conta que os criminosos pediram apenas 2 meses de aluguel antecipado.
10: A gente passou em frente à casa, viu que era realmente o imóvel e fez os 2 meses de depósito. A gente teve a feliz ou infeliz ideia de bater na casa lá e perguntar. Mas depois já ter feito depósito. Quando a gente bateu lá, a pessoa atendeu e disse que estavam várias pessoas batendo lá, que estavam pegando aquela casa, alugando na internet como se estivesse alugando e não estava alugando a casa.
9: Segundo o Fórum Brasileiro de Segurança Pública, entre julho de 2024 e julho de 2025, os golpes envolvendo transferências via Pix movimentaram cerca de R$29 bilhões. Segundo a delegada da Delegacia de Repressão aos Crimes de Informática da Polícia Civil do Rio, Camila Pegorim, os criminosos aproveitam momentos de distração e confiança das vítimas para extrair o dinheiro.
11: A Polícia Civil tem percebido um aumento considerável no número de crimes praticados na internet. A Polícia Civil sempre orienta que você tenha muita atenção quando você está fazendo uma transação via internet.
9: Especialistas alertam que muitos golpes começam em anúncios patrocinados na internet. Os criminosos criam páginas falsas idênticas às originais e as patrocinam para que elas apareçam entre os primeiros resultados de busca. Para quem já caiu em um golpe, a orientação é agir o mais rápido possível, como explica o advogado criminalista Lucas Monteiro.
12: Ele deve buscar o seu branco e pedir para fazer um MED, Mecanismo Especial de Devolução. Então criou-se esse mecanismo para perseguir esses valores e rastreá-los.
9: Especialistas orientam que ao fazer compras pela internet, os usuários sempre desconfiem de ofertas muito vantajosas.
2: O Rio quer transformar o mês de setembro em uma vitrine de produção artística da cidade. A prefeitura apresentou um projeto que reúne festivais já tradicionais, novos investimentos para o setor cultural e uma estratégia para fortalecer a economia criativa. E a repórter Érica Levigardi tem os detalhes.
13: A Prefeitura do Rio lançou neste sábado a Semana de Arte do Rio, um novo evento que pretende transformar setembro em um dos principais períodos do calendário cultural da cidade. A programação completa será apresentada em uma coletiva prevista para agosto de 2026. O lançamento foi realizado no Teatro Carlos Gomes, no centro do Rio, com a presença do prefeito Eduardo Cavalieri e do secretário municipal de Cultura, Lucas Padilha. Na cerimônia, o secretário destacou que a proposta é integrar festivais e políticas públicas em uma mesma plataforma.
14: Hoje a gente anunciou os 10 primeiros festivais, que não serão todos, serão mais ainda, né? Quer dizer, a Semana de Arte é uma grande plataforma de integração das políticas culturais, dos vários programas, traduzindo para a população esses vários editais e traduzindo para os vários editais a necessidade de um programa integrado. É uma política de revitalização urbana do centro, mais um investimento da prefeitura no centro, e a gente tem festivais de todas as linguagens. A gente tem desde o Festival do Circo, ao Panorama de Dança, o Festival Amiradade de Teatro e alguns outros de teatro que a gente anuncia nas próximas semanas. Tem uma estratégia agora em que cada semana a gente vai anunciar uma parte dessa programação para fazer uma grande coletiva em agosto, mostrando em detalhes essa programação que vai ser majoritariamente gratuita.
13: A primeira edição será realizada entre os dias 16 e 27 de setembro e reunirá mais de 10 festivais e projetos culturais já consolidados. Durante o evento, o prefeito Eduardo Cavalieri comentou o pedido do Ministério Público Federal para suspender o programa Tolerância Zero nas praias da Zona Sul e criticou a iniciativa.
15: É uma absoluta inversão de valores, né? Diante de todas as notícias, de todos os indícios, inclusive com as forças policiais, né, da presença do crime organizado, né, nesse território, né, nessa parte do Rio de Janeiro. Esse promotor ficou inerte, ficou omisso. Então, acredito que a Justiça Federal deve ratificar o óbvio, que é a competência do governo do Estado atuar com as polícias e a competência da Prefeitura do Rio atuar como Prefeitura do Rio, garantindo um espaço público preservado para a população e para a Prefeitura.
13: O pedido do MPF agora aguarda a decisão da Justiça Federal. Até lá, a Prefeitura afirma que o programa Tolerância Zero continuará sendo executado normalmente nas praias da Zona Sul da capital fluminense.
2: Tá aí. E assim encerramos Amanhã TMC desta segunda-feira. O programa teve a minha apresentação, Diego Andrade. Muito obrigado pela sua companhia, que seu dia seja leve, produtivo e cheio de boas notícias. Você fica agora na programação com o Start TMC, com a Fernanda Câmara e o Rafael Tebas. Uma ótima segunda e até amanhã.
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1: Cinco horas em ponto, muito bom dia para você que está no Start TMC, comigo, Fernanda Câmara, e também com Rafael Tebas. Vamos que vamos, nesta segunda-feira, cedinho, despertador tocando, você aí bocejando, porque tá acordando com a gente para ficar muito bem informado aí, Paco, muito obrigada. Seja muito bem-vindo, você que está em São Paulo, Brasília, Rio de Janeiro, Curitiba, Belo Horizonte, Recife. Muito bom dia para você e muito bom dia para o meu parceiro Rafael Tebas.
2: Muito bom dia, Fernanda Câmara. Muito bom dia para você que nos acompanha aqui no Start TMC. Você também pode participar mandando a sua mensagem no nosso WhatsApp no 11972211001. Fique à vontade. Começo de semana, deu Espanha, então... campeã do mundo, né? Um jogo equilibrado, não foi uma grande final, um jogo meio ali xoxo. Mas a Espanha, com todo o mérito, dominou totalmente a Argentina e venceu a Copa do Mundo. Eu não entendi o que você me disse.
1: Ele tá falando que eu tô a caráter.
2: Ah, você tá a caráter, olha só.
1: Foi coincidência, mas eu torci sim pra Espanha.
2: É verdade, verdade. É, a Espanha é campeã, bicampeã do mundo, né? Inclusive, é a primeira equipe a conquistar o segundo título no século 21, os argentinos não foram bem ontem, não conseguiram dar um chute no gol da Espanha.
1: Acho que eles ficaram muito preocupados em ficar retrancados para não tomar.
2: Para não tomar, e aí...
1: E acabou tomando.
2: Exatamente. Enfim, Espanha campeã do mundo, depois da cobertura também, que foi sensacional, da TMC nos Estados Unidos, 5-2. Espanha vence a Argentina na prorrogação e conquista o bicampeonato do mundo.
1: Após um jogo sem muita emoção no tempo regulamentar, Ferran Torres decidiu a final na prorrogação.
2: Com o triunfo por 1-0, a Fúria, como é chamada a Espanha, levantou a sua segunda taça e voltou ao topo do futebol mundial.
1: Esse é só um dos destaques que o Start TMC traz nesta segunda-feira, 20 de julho, e tem mais.
2: Estados Unidos intensificam ataques contra o Irã pelo nono dia seguido após morte de militares americanos.
1: A ofensiva mirou alvos, militares e centros de comando iranianos, enquanto Teherã respondeu com novos ataques, ampliando a tensão no Oriente Médio.
2: E aqui no Brasil, as convenções partidárias começam nesta segunda-feira e oficializam candidaturas para as eleições.
1: Encontros vão definir os candidatos de cada partido e poderão consolidar alianças, marcando o início oficial da corrida eleitoral.
2: E também começa hoje o prazo para solicitar o voto em trânsito nas eleições gerais de 2026.
1: Eleitores que estiverem fora do domicílio eleitoral poderão pedir a habilitação até 20 de agosto para votar em outro município durante o pleito.
2: TCU propõe aumentar gratificações de servidores após liberar super salários fora do teto, TCU, que é o Tribunal de Contas da União.
1: E o projeto prevê reajuste de até 35% nos bônus por função, com impacto anual de R$ 27.700.000, e foi apresentado no mesmo dia em que a Corte flexibilizou a aplicação do teto remuneratório.
2: E nos destaques internacionais, Andy Burnham assume hoje como primeiro-ministro do Reino Unido.
1: Ex-prefeito da Grande Manchester sucede Keir Starmer após crise no Partido Trabalhista e inicia a formação do novo governo britânico.
2: Esse é um dos destaques que o Start TMC, claro, vamos falar bastante também sobre a Copa do Mundo, o Campeonato Brasileiro, que volta também após o final do Mundial. 5:04.
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1: A segundona, vamos ver o que o tempo fala pra gente, hein? Será que vai fazer sol, chuva, frio? Vamos começar então pela região sul, em Curitiba, no 100.3. Olha, em Curitiba, o dia será de sol e céu limpo, à noite o tempo continua firme, sem previsão de chuva, máxima 26 e mínima 14.
2: Na região sudeste, São Paulo, você no 100.1 de São Paulo, o sol predomina durante todo o dia, sem nuvens no céu, à noite o céu continua aberto, máxima de 27, mínima de 13.
1: No Rio de Janeiro, o dia será de muito sol, sem previsão de chuva. À noite, o tempo permanece firme. Máxima de 32 e mínima de 15.
2: Em Belo Horizonte, o dia começa com sol e as nuvens aparecem ao longo da tarde, mas não tem previsão de chuva. Máxima de 25, mínima de 13 graus.
1: Centro-Oeste, em Brasília, o dia começa com sol e ganha mais nuvens à tarde, mas sem chuva. E máxima...
2: Oh, desculpa, Fernanda.
1: Imagina.
2: Sem querer.
1: Imagina. Vamos falar dos brasileiros, para os brasileiros, então, que a máxima é de 25 e a mínima é de 13.
2: E olha, no Nordeste, nosso ouvinte no Recife, no 92.7, né? O sol aparece entre muitas nuvens, não há previsão de pancadas de chuva durante a tarde e a noite, então é melhor colocar o guarda-chuva ali na mochila, porque não deve chover, mas é bom ficar esperto, máxima de 29. Mínima de 21 graus, 5 horas e 6 minutos.
1: E vamos começar com o nosso giro de repórteres para você ficar muito bem informado sobre todos os assuntos que acontecem no Brasil e no mundo. Começando aqui com o Rodrigo Vicente, o nosso repórter, para falar que as convenções partidárias estão liberadas a partir desta segunda-feira. Partidos têm até o dia 5 de agosto para oficializarem os candidatos e o Rodrigo Vicente, então, nos explica mais sobre essas convenções.
3: Pois é, os encontros que reúnem os filiados de partidos políticos e federações servem para escolher os candidatos que vão disputar cada cargo, assim como discutir a formação de coligações quando os partidos se unem aí para disputar uma eleição em aliança. Na prática, depois da convenção, os pré-candidatos passam de fato a ser considerados candidatos. Para esse ano, os partidos precisam definir quem vai disputar os cargos de presidente, governador, deputado estadual e deputado federal, além de duas vagas para senador. Depois de 5 de agosto, a data limite, os candidatos escolhidos deverão ser registrados na Justiça Eleitoral, que deve ocorrer até 16 de agosto. No dia seguinte, já, a campanha começa oficialmente com propaganda e eventos de campanha liberados nas ruas e também na internet. Bem, os 5 principais candidatos da disputa presidencial já agendaram aí as suas convenções. No dia 25 de julho, o primeiro a fazer é Flávio Bolsonaro, do PL, que define a sua chapa, né? No dia seguinte, é a vez de Ronaldo Caiado, do PSD, e no dia 27, o Novo deve oficializar a candidatura de Romeu Zema. Em 1º de agosto, o Missão deve chancelar o nome de Renan Santos e no dia 2, o PT realiza a convenção do partido que deve escolher o presidente Lula para concorrer à reeleição e à disputa pelo quarto mandato. Bem, com exceção do Novo, que realiza o evento em Brasília, os demais realizam eventos em São Paulo, que é o estado aí com o maior número de eleitores no Brasil. É responsabilidade de cada partido escolher data e formato do evento, que pode ser presencial, virtual ou híbrida.
2: É, as eleições chegando, né? Já estamos no dia 20 de julho, passa voando. Eleições, portanto, chegando e a cobertura vai ser completa da TMC em todas as capitais brasileiras, todos os estados brasileiros. A gente muda aqui de assunto, né? Falando ainda de política, mas o PT, enfim, deve anunciar o candidato ao governo de Minas Gerais. O André Rocha tem as informações.
4: Fim de uma novela. O Partido dos Trabalhadores vai oficializar o nome do deputado federal Patrus Ananias como candidato ao governo de Minas Gerais nas eleições deste ano. O anúncio oficial vai ser feito hoje, segunda-feira, após uma reunião com a bancada do PT aqui no estado. A escolha põe fim a uma negociação que durou muito tempo para definir o palanque do presidente Luiz Inácio Lula da Silva aqui em Minas Gerais, que é o segundo maior colégio eleitoral do país. Antes de fechar com o Patrus, o PT tentou alianças com Rodrigo Pacheco e Alexandre Calil, mas sem sucesso. A aposta em Patrus Ananias busca resgatar a imagem do PT em solo mineiro. Ele já foi prefeito de Belo Horizonte e ministro de Estado nos governos do presidente Luiz Inácio Lula da Silva e também no governo da ex-presidente Dilma Rousseff.
1: As informações então aí com o André Rocha, e é claro que daqui a pouco a gente vai destrinchar ainda mais esse assunto com o nosso analista político Bruno Rizzi, daqui a pouquinho ao vivo aqui no nosso estúdio, ele que é colunista do Start TMC. E agora nós vamos para o Paraná. O Democracia Cristã deve desistir de uma candidatura independente para apoiar Sérgio Moro, pré-candidato ao PL ao governo do Paraná. A informação foi apurada em primeira mão pela TMC Paraná e deve ser confirmada hoje num encontro de lideranças dos partidos. Nós vamos com todos os detalhes com o Luiz Fernando de Curitiba.
5: É isso mesmo, o Democracia Cristã deve anunciar hoje que vai apoiar a pré-candidatura do senador Sérgio Moro, do PL, ao governo do estado. A decisão será assinada durante uma reunião da nova direção do partido, que será inclusive o primeiro a formalizar apoio a Moro antes das convenções partidárias. Embora a convenção do Democracia Cristã esteja marcada apenas para o dia 5 de agosto, o encontro de hoje já serve para indicar o caminho para formalizar a composição das chapas. Além do apoio a Moro, a executiva do partido também deve discutir uma indicação para o Senado, que tem muito peso nesse cenário político. A ideia da Democracia Cristã é sugerir o nome do advogado Jorge Casagrande para compor como suplente na chapa do deputado federal Felipe Barros, pré-candidato ao Senado no Paraná pelo PL. A definição no Democracia Cristã acontece dias depois da mudança no comando do partido. A nova executiva incorporou nomes próximos a Moro, como, por exemplo, Fábio Aguaio, que integra o gabinete do senador em Brasília. A nova configuração da legenda impede a pré-candidatura de Tony Garcia ao Palácio Iguaçu, que perde espaço dentro do Democracia Cristã. Garcia vinha afirmando que disputaria o governo do Paraná pelo DC e que teria Moro como um de seus principais adversários. O discurso dentro da legenda agora é de que a troca de comando inviabilizou qualquer possibilidade de manter esse projeto político. Com a reorganização da executiva estadual, a prioridade passou a ser construir uma aliança em torno do nome de Sérgio Moro.
1: Muito obrigada, Luiz Fernando Renich. Agora 5 horas e 12 minutos, você está no Start TMC, comigo Fernanda Câmara e também com Rafael Tebas. A gente continua girando a nossa reportagem, as investigações continuam para identificar os responsáveis pela morte de um porteiro idoso na zona sudoeste do Rio de Janeiro. Vamos com as informações com a Érica Levigard.
6: A Polícia Civil do Rio de Janeiro segue com as investigações do homem que foi atropelado durante uma fuga de criminosos na Taquara, na zona sudoeste. As primeiras informações indicam que ele trabalhava como porteiro na região. Segundo testemunha, José Carlos Castilho, de 75 anos, tinha acabado de sair do trabalho no momento do acidente. A Delegacia de Homicídios da capital investiga esse caso. As informações indicam que, após roubarem um estabelecimento comercial, criminosos roubaram um veículo e seguiram pela estrada do Mapuá. Após desobedecerem uma ordem de parada, uma perseguição policial começou. Os criminosos efetuaram disparos contra os policiais militares e, durante a fuga, atropelaram o José Carlos Castilho, que não resistiu. Na sequência, o veículo colidiu contra uma árvore. O motorista do carro roubado chegou a ser socorrido por equipes do Corpo de Bombeiros, mas também não resistiu. Em nota, a Polícia Militar informou que o automóvel foi recuperado e um aparelho celular foi apreendido. A Polícia Civil disse que segue com as investigações para entender os autores e as circunstâncias do crime.
1: E a gente segue aqui também com todas as atualizações com os nossos repórteres, com a Érica Levigard. E já tem muita gente participando aqui com a gente no Start TMC. A gente sempre fala, os tecladinhos aí que o Paco coloca. Inclusive tem mensagem no YouTube, justamente os teclados aí, ó. A Cláudia Menezes Barroso, de Brasília, diz que está organizando a mochila dos filhos dela antes de sair para a escola e ouvindo o Start TMC para ficar muito bem informada. E ela falou que ela está sem acreditar na vitória da Inglaterra sobre a França no sábado, que quase todo mundo apostava nos franceses. Pois é, né? Cada um aí com uma opinião. Teve gente que apostou que a França ia levar mais o terceiro lugar, né? Mas a Inglaterra foi que foi. E aí tem o Renato Furtado Lacerda, de São Paulo, dizendo que tá descendo agora para ir ao trabalho, que a segunda-feira começou daquele jeito, mas que o jornal ajuda ele a acordar. Muito bom, Renato. Obrigada por ter escrito aqui pra gente. Você continua mandando a sua mensagem, inclusive pro nosso WhatsApp no 119-7221-1001. E agora a gente continua girando a nossa reportagem. Nós vamos com a Alexia Marília. A Defesa Civil alerta para baixa umidade em São Paulo e orienta a população a reforçar a hidratação e evitar exposição ao calor. Alexia Marília.
7: A Defesa Civil de São Paulo emitiu alertas neste domingo para Grande São Paulo e cidades do interior, depois da umidade do ar ficar abaixo de 30%, nível que exige atenção. A previsão é de que o tempo seco continue nos próximos dias, com manhãs mais frias, tardes quentes e baixa umidade. A recomendação é beber bastante água, evitar exercícios ao ar livre nos horários mais quentes e reduzir a exposição ao sol. O tempo seco também aumenta o risco de queimadas, por isso a orientação é não colocar fogo em terrenos e não jogar bitucas de cigarro em áreas de vegetação. Quem quiser receber os alertas da Defesa Civil por SMS, pode enviar o CEP para o número 40199. Em emergências, os telefones são 199 e 193.
2: Valeu, Alexia Marília, e a gente continua aqui então movimentando os nossos assuntos, a nossa reportagem no Start TMC. Vamos voltar para o assunto Copa do Mundo, né? Ontem a Espanha conquistou o segundo título mundial, venceu a Argentina na prorrogação, a Fúria realmente mereceu o título, né? Fez uma campanha impressionante, só um gol sofrido ao longo de toda a Copa do Mundo. E o nosso repórter Otávio Pinheiro foi acompanhar a festa dos espanhóis aqui em São Paulo. Vamos com ele.
8: A Espanha é a nova campeã do mundo. Neste domingo, no estádio de Nova York, a Fúria se sagrou campeã pela segunda vez em cima da Argentina na prorrogação. O jogo foi marcado por tensão, muitas faltas, com a Espanha controlando a posse de bola. Com a partida sem gols no tempo normal, com a expulsão do Enzo Fernandes pela Argentina, a Espanha continuou em cima, continuou com o controle de posse de bola. E aí, no começo do segundo tempo da prorrogação, apareceu o Ferran Torres. Passe de cabeça do Fernandes, abriu o placar.

0: Eu tô aqui com o Thiago. Thiago, ó, trouxe a taça da Copa antes mesmo da Espanha ser campeã. Thiago, como foi esse jogo? Sofrido demais?
1: Foi sofrido na medida que a Argentina se defendeu muito. Então a Espanha atacou, pressionou. Passou um gráfico ali que a Espanha teve 80% de posse de bola. Então era pra Espanha ser campeã. Pressionou. E aí, no segundo tempo da prorrogação, saiu o gol, né? Graças a Deus, essa festa linda, maravilhosa, minha mãe chorando ali. A última vez que eu vi a Espanha campeão era um Tico, era pequeno, o Tico. E hoje eu vi um sonho, cara, um absurdo.
0: A Espanha entra para a história com seu segundo título mundial. E a Argentina e Messi ficam com o vice, depois de a terceira final das últimas quatro Copas disputadas.
2: É, você viu uma festa, música alta, o pessoal exaltando a Espanha, principalmente, claro, quem estava torcendo, né, pela Espanha. Então foi uma festa muito bonita. E Rafael Tebas trouxe aqui que a Espanha tomou só um gol, então,
3: gol
2: no Mundial.
3: Só tomou um gol da Bélgica durante toda a Copa do Mundo e uma defesa impressionante, né? E é um jeito de se defender legal porque eles ficam com a bola, não ficam ali atrás se defendendo, né? Aquela coisa sofrendo. Eles ficam com a bola o tempo todo, no tic-tac, como eles chamam. E essa conquista foi muito merecida, né? Venceram Portugal por 1-0, venceram a França por 2-0. E o único gol sofrido foi no jogo contra a Bélgica nas quartas de final. Nas quartas de final, 2-1 em Los Angeles, o único gol sofrido pela Espanha. E um detalhe interessante dessa Copa, o Mbappé foi o artilheiro.
2: Ah, verdade, né?
3: Porque
2: da França.
3: A França enfrentou a Inglaterra na disputa pelo terceiro lugar. Foi um jogo muito aberto, 6-4.
2: Então, 6-4. Ficou meio decepcionante, será, pro Messi, que nem foi o artilheiro, nem foi o campeão. Ele foi muito bem falado, lógico, durante a Copa, porque fez jogos brilhantes. Mas ele acabou não levando artilharia, nem o Mundial.
3: Exatamente. O principal era a final, mas a Argentina não foi bem no jogo de ontem. Ela aceitou muito, muito facilmente ali, aceitou passivamente, melhor dizendo, ficar atrás, sem a bola. E a Espanha venceu com todos os méritos. Parabéns aos espanhóis.
2: Parabéns então, aos parabéns. Espanhóis.
3: 5:19.
2: A Câmara Americana de Comércio para o Brasil classifica a medida como negativa para a relação bilateral entre os dois países. Os impactos nas exportações podem ser de até 11 bilhões de dólares. E em entrevista à TMC, o diretor de políticas públicas da Anshan Brasil, Fabrício Panzini, comentou o cenário.
4: Bom, vamos entender então quais que foram os critérios para chegar a esse valor de 11 bilhões de dólares, né, dos prejuízos, das perdas nesse comércio entre Estados Unidos e Brasil com essa taxa de 25%.
5: Tá certo. Esse cálculo ele foi obtido com base na própria lista, né, de produtos que os Estados Unidos divulgaram, né, na terça-feira, né, não, na noite anterior, agora no dia 15, né, na quarta-feira, dos produtos que não vão estar sujeitos às exceções, ou seja, aquela lista de produtos em que os 25% adicionais de sobretaxa serão aplicados. Esse número de 11 bilhões, ele equivale aproximadamente 26% de todas as nossas exportações para os Estados Unidos. Portanto, não é um cenário, o pior cenário possível, não é um cenário de terra arrasada, mas 26% das nossas exportações, ainda assim, é um valor relevante, né? Como a gente está colocando aqui, 11 bilhões. Alguns setores, essa situação fica mais crítica, para alguns deles é mais importante. E, né, vamos lembrar que o Brasil, nesse 11 bilhões, né, nesses 26% de sua exportação, ele passa a ter um acesso mais desfavorável do que seus concorrentes e ainda pode vir algumas tarifas adicionais na próxima semana.
6: Pois é, eu queria falar então sobre essas tarifas. Nós estamos lidando com um cenário agora, mas um dos destaques do noticiário é a possibilidade de outras tarifas surgirem e serem aplicadas. Você acaba de dizer que nós não estamos num cenário de terra arrasada. Com outras tarifas, podemos entrar num cenário mais preocupante do que aquele que estamos vivendo hoje?
5: Sem dúvida, ele fica mais preocupante, porque esse 12,5% de tarifa extra, né, que pode vir aí na próxima semana, ele vai se acumular aos 25%. Mas, de novo, ele se acumula aos 25% nesse universo específico de produtos e não para todos. E os 12,5%, diferente dos 25%, eles vêm de uma maneira, digamos, mais uniforme para todos os concorrentes brasileiros, né? Todos os outros concorrentes vão estar ou com 10 ou com 12,5. De fato, onde o Brasil passa a ter condições mais desfavoráveis é nesse universo de produtos onde os 25% vão estar mais incidindo, né? E aí há setores e setores, né? Por exemplo, alguns setores estão excetuados, como café, carne, combustíveis, frutas, outros estão mais dentro do tarifaço, como móveis, maquinários, pedras, granitos, entre outros aí.
4: E aí eu queria colocar para você, Fabrício, até para quem está nos acompanhando, ter uma dimensão dessas conversas, porque as conversas não param, né? O próprio governo dos Estados Unidos diz que está aberto a negociações, teve aquele discurso político contra o presidente e tudo mais, mas enfim, o que é mais fácil, digamos, combater? O tamanho da lista de produtos ou o tamanho da taxa que é imposta aos produtos brasileiros?
5: Nossa visão é que tem que se atacar todas as frentes ao mesmo tempo. A gente imagina que, do ponto de vista de aumento de exceções, é possível o setor privado continuar trabalhando junto com o setor privado americano, os dois lados juntos, junto ao governo dos Estados Unidos, para demonstrar que alguns produtos ferem a competitividade da indústria americana e que, por isso, precisam estar em exceção. A gente sempre, né, faz muita questão de ressaltar que a relação é, de fato, muito complementar. A maior parte dos produtos que nós exportamos aos Estados Unidos são de insumos, são de matérias-primas, que a indústria americana agrega valor lá, gera emprego nos Estados Unidos. Portanto, é importante buscar mais essas exceções. E eu acho que o volume de exceção maior que a gente está vendo hoje, ele já é justamente resultado destes esforços que o setor privado tem feito, também de conversas com o governo, mas entre governos, mas principalmente do setor empresarial. E uma outra frente que tem que ser atuada, com certeza, é a diplomacia entre os governos, obviamente, a negociação continuar, você mencionou muito bem, né, a própria divulgação dessa medida contra o Brasil, o governo dos Estados Unidos fez questão de deixar aberto o diálogo, o canal de diálogo, isso é muito positivo e nisso a gente aposta, e também alguns apoios pontuais do governo federal para alguns setores que vão sofrer mais, é importante. E ressaltar aqui, não só o governo federal, governo estadual também, eu acho que do ponto de vista de devolução de tributos para os exportadores, é algo que é uma política que pode ser adotada de uma maneira muito bem sucedida em parceria entre governo federal e governo estadual.
3: A entrevista é importantíssima aqui na TMC e ainda sobre economia, né? Afinal de contas, estamos falando sobre essa pauta aqui no Start. 2 em cada 3 brasileiros usam a inteligência artificial no dia a dia. Só que na hora de cuidar do dinheiro, quase ninguém pede ajuda para a tecnologia. Aí foi feito um levantamento, uma pesquisa, que apontou que 64% das pessoas têm interesse em usar a tecnologia, a inteligência artificial, para organizar as finanças, só que apenas 9% fazem isso na prática. No dia a dia usam ali algumas ferramentas de inteligência artificial. E aí, será que a IA pode ser uma aliada para quem está no vermelho ou para, enfim, organizar as finanças? O Rafael Gonzalez, um professor que foi entrevistado aqui pela TMC, ele é pesquisador na área da inteligência artificial, ele explica para a gente.
7: Essas ferramentas são ótimas para fazer para ajudar em uma das grandes dores que a gente tem, que é o controle de gastos, né? Quem fala sobre finanças costuma dizer que a primeira

0: dados corretos, porque se você imputar dados errados lá para a inteligência artificial, ela vai te aconselhar baseada em números errados, né? Então, a gente tem essas tecnologias, por exemplo, nesse controle de gastos, uma das grandes dificuldades também é você conseguir colocar isso no seu dia a dia. Porque às vezes você vai na padaria, gasta um pouquinho ali, vai no posto de gasolina. Então, hoje existem softwares que são assistentes de inteligência artificial pelo WhatsApp. Então, uma curiosidade, por exemplo, se a gente for pensar, um estudo do Yosha Bengel diz que a inteligência artificial já superou a capacidade humana de ler imagens desde 2015, e hoje você tem esses softwares que você tira uma foto do seu extrato ali, que você gastou no cafezinho, manda para essa inteligência artificial que está no seu WhatsApp, pede para ela adicionar na sua planilha de controle. Então você veja quanta tecnologia que a gente já tem para ajudar nesse controle financeiro. E você falou em confiar nos dados, aí tem a questão de segurança, é sempre bom manter os dados, as senhas, com aquele fator de autenticidade, né? Aí é mais um controle de segurança nesse caso. E além de conseguir enxergar os comprovantes, por exemplo, elas conseguem entender o que você está falando. Então, às vezes você manda um áudio, não vai conseguir mandar o comprovante, manda um áudio para essa ferramenta e ela vai fazer todo o controle daquilo que você está gastando. Costuma ser mais eficiente do que você usar um ChatGPT da vida, que é genérico para essas coisas, eles também ajudam nisso. Mas se você utilizar o software que é voltado para isso, vai facilitar. E o que é interessante desses softwares voltados para finança, né, baseados em inteligência artificial, é que aí você consegue dar o passo 2, né? Porque o passo 1 é você ter um controle dos seus gastos. O passo 2 é você ter uma análise preditiva, né, de quanto que você vai gastar se você se mantiver nesse ritmo de gastos, vamos dizer assim, né? Então eles acabam sendo um assistente pessoal que vão... É como se você tivesse um analista de finanças ali no seu bolso.
1: Muito obrigada, então, pelas informações e pela entrevista, né? Como o Tebas falou, a gente falando aí de economia e, opa, mais uma vez, então, falando aí agora, dessa vez, com o professor Rafael Gonzalez, que é pesquisador na área de inteligência artificial que chegou, claro, para ficar. E aí a gente tem que saber discernir o que é vantajoso e o que é maléfico, principalmente nesse cenário eleitoral, né, que agora está mais aí do que nunca. A Copa do Mundo acabou, o assunto agora é eleição, e a gente tem que ficar muito atento à inteligência artificial, que até então era usado em textos, né, para muitas vezes propagar desinformação, e a gente tem que saber diferenciar o que é oficial da desinformação, e agora também em vídeos, né, a gente tem que saber muito bem diferenciar o que é fato de verdade e o que é a desinformação. Por isso, então, essa entrevista com Rafael Gonzalez, pesquisador na área de inteligência artificial. 5 horas e 30 minutos, 5:30, TMC, compromisso com a verdade.
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7: TMC. 5 horas e 31 minutos e você acompanha aqui o Start TMC. Você participa com a gente no nosso WhatsApp. Tem mensagem já chegando pra gente aqui, viu? Opa. Tem mensagem. O Rafael Chicoque, acho que é assim que a pronúncia é correta, do meu xará lá de Curitiba. Mandando o seguinte, Fernando e Tebas, eu falei, a Espanha seria campeã, tá aí, ó, tá dizendo que já tava contando com a vitória da Espanha, o meu xará lá de Curitiba.
1: Gostou, então.
7: Olha só, o Leandro também participando aqui, ele é de São Paulo, mandando mensagem, falando que tá indo pro trabalho já, e vai acompanhar também o Start TMC no carro. Ele manda aqui uma boa semana pra gente e também pro Bruno Rize, que deve estar chegando aqui.

0: nosso colunista do Start TMC. E o Carlos Vanzella, que é lá de Belo Horizonte, dizendo que a semana vai ser puxada, que vai ter muito trabalho, vai ser mais puxada que a última semana. Então tá, nesse começo de semana já aí, enfim, pensando no que vai acontecer nos próximos dias.
1: É, o pessoal acelerado já, segundona, já vamos nos programar, já vamos saber o que a gente vai fazer, isso aí. 5:32, a gente vai agora com os principais assuntos nacionais, das principais capas de jornais nacionais, começando pelo nosso portal TMC.
0: tmc.com.br, tmc.com.br, a gente destaca a vitória da Espanha, né? A Espanha busca vitória sobre a Argentina na prorrogação e conquista a Copa do Mundo. Esse é o destaque no tmc.com.br e tem vários outros destaques sobre Copa do Mundo no nosso site, curiosidades, né? Informações sobre a seleção da Espanha, sobre a história das Copas, também informações sobre política, afinal de contas o Donald Trump ontem foi até o elenco da Espanha, entregou a taça para os jogadores da Espanha, isso repercutiu bastante, enfim, tudo no tmc.com.br.
1: E agora a gente vai para a capa da Folha de São Paulo com o seguinte destaque. Disputas internas pressionam partidos em até 9 estados antes do registro das chapas. A gente já falando então aqui na capa da Folha de São Paulo sobre o cenário eleitoral.
0: Vamos para o UOL agora, o destaque, a manchete de hoje. Espanha marca na prorrogação, bate a Argentina e fatura o bi na Copa do Mundo. Esse é o destaque também no portal UOL.
1: E a gente vai agora para a capa do O Globo, que também traz esporte, com uma matéria especial que eles fizeram, falando então dessa final da Copa do Mundo e falando sobre um balanço. Então eles colocam aqui artilheiros, 48 seleções, Trump e FIFA. O que deu certo e errado na maior Copa de todos os tempos. E depois do nosso girão dos principais assuntos nacionais, 5:34.
0: Vamos para o Rio de Janeiro então, os destaques do Rio com a Érica Levigard. Após a operação da Polícia Federal identificar a participação de políticos do Rio na lavagem de dinheiro em postos de combustíveis, uma auditoria foi feita pela Secretaria Estadual de Fazenda. E essa auditoria mostrou que praticamente todos os estabelecimentos no setor do estado estão irregulares. Olha que loucura, Érica Levigard tem as informações.
2: De combustíveis do estado do Rio estão irregulares junto à Secretaria Estadual de Fazenda. O dado foi divulgado pela própria pasta e mostra que 95% dos estabelecimentos cadastrados deixaram de informar ou enviaram com erro dados fiscais considerados essenciais para o controle da comercialização de combustíveis. Na prática, dos 2.205 postos em funcionamento no estado, 2.100 foram notificados para corrigir essas informações. Segundo a Fazenda, sem esses dados, os auditores fiscais perdem uma das principais ferramentas para identificar casos de sonegação de impostos, fraudes tributárias e esquemas de lavagem de dinheiro. E como acontece essa lavagem de dinheiro? Segundo as autoridades, o dinheiro obtido em atividades criminosas é inserido no caixa dos postos como se tivesse sido arrecadado com a venda de combustíveis ou de pontos ou de produtos das lojas de conveniência. Como esses estabelecimentos movimentam grandes volumes de dinheiro todos os dias, principalmente em pagamentos em espécie, os recursos ilícitos passam a ter aparência de faturamento legal, o que dificulta o rastreamento da origem do dinheiro. O reforço da fiscalização já aparece nas estradas. Em junho, as barreiras fiscais aplicaram quase R$1.800.000 em autos de infração a caminhões que transportavam combustíveis com irregularidades, um aumento de 482% em relação ao mesmo mês do ano passado. O volume de combustível apreendido também cresceu, passando de cerca de 80 mil para quase 169 mil litros. E essa preocupação com o setor de combustíveis não é por acaso. Na semana passada, a Polícia Federal realizou uma operação contra uma rede de postos suspeita de movimentar mais de 7 bilhões de reais em um esquema de lavagem de dinheiro. Entre os alvos estavam o ex-prefeito de Belfor Roxo, Márcio Canella, e endereços ligados ao ex-secretário estadual de Polícia Civil, Marcos Amin.
1: Obrigada pelas informações, Érica Levigard, trazendo aí um panorama geral sobre os assuntos lá do Rio de Janeiro. E agora a gente fala sobre empreendedorismo, que segue movimentando a economia brasileira, mas nem todos os negócios conseguem sobreviver. Ao mesmo tempo em que milhares de empresas são abertas no país, muitas também encerraram as atividades. Júnior de Castro com as informações.
3: Em 2026, o Brasil registrou a formalização de quase 1 milhão e 600 mil empresas e o fechamento de 874 mil e 90. Esses dados são referentes ao primeiro trimestre do ano, de acordo com dados do Sebrae. Já em Belo Horizonte, o cenário não foi positivo. O número de empresas fechadas no período superou a abertura de novos negócios. De acordo com dados da Junta Comercial de Minas Gerais, BH teve um crescimento de 6% em relação a 2025, enquanto 11,6% das empresas fecharam no trimestre. Segundo Salvador Ohana, presidente do Sindilojas BH e Região, a irregularidade financeira e os juros são apontados como os principais empecilhos para o empreendedor.
4: O desânimo do empresariado de investir, de empreender. Dificuldade de crédito, que os juros hoje estão em torno de 14 e pouco, e o comerciante não consegue ter o retorno devido, vendendo e comprando, pagando os juros, não vai sobrar para ele nada. Você tem as taxas de cartão de crédito, também são altas, e muitas vezes ele fica sem capital de giro e tem que antecipar a venda de cartão, pagando mais juros. E aí a pessoa desanima. E por último, os aluguéis estão muito altos em relação ao que a pessoa vai conseguir no seu próprio negócio.
3: Mas não só pequenos negócios têm fechado no país. De acordo com Salvador Ohana, grandes redes varejistas estão passando por processos de reestruturação e encerramento de unidades no Brasil.
4: Algumas redes estão redimensionando o tamanho para que elas possam sobreviver. Então, aquela unidade que está dando prejuízo, que o aluguel é muito acima de 12, 15%, acaba a pessoa preferindo não continuar com essa operação.
3: Para o Sindilojas, apesar da queda no primeiro trimestre de 2026, que também foi motivada pelo período eleitoral, o comércio de Belo Horizonte não deve fechar o ano com baixa em relação a 2025.
4: Acreditamos que esse ano, mesmo com a eleição, 2026 fique ou empate com 2025, ou cresça aí entre 1,5% e 2%. É uma previsão que nós estamos fazendo no Sindilojas, conversando com alguns lojistas, né? Porque você tem um segmento de ótica que cresce, você tem um outro segmento que desce. Então, dentro dessa perspectiva, nós acreditamos que a gente ou empata ou cresce um pouquinho.
0: Acompanhamos então a reportagem do Júnior de Castro, né, sobre o cenário de Minas Gerais, né? Houve esse recuo, portanto, na abertura de novas empresas. E tem uma mensagem aqui do Leandro Madi, ele é de Curitiba, ele lembra da reportagem da Erika Levigard, 95% dos postos irregulares, ele manda aqui, é isso mesmo, né? Reportagem da nossa Erika Levigard no Rio de Janeiro, de fato, né? Esse levantamento, esse estudo que foi feito no Rio de Janeiro, é um número impressionante, 95% dos postos de combustíveis funcionando de forma irregular no Rio de Janeiro. E claro, a preocupação, além do número em si, das irregularidades, enfim, é que, como nós sabemos, o crime organizado tem se infiltrado, lamentavelmente, justamente no setor de combustíveis. Então, as autoridades têm que agir em relação a esses casos, vários e vários casos no Rio de Janeiro. 5 horas e 41 minutos. Olha só, a lei que autoriza o modelo cívico-militar nas escolas de Curitiba entra em vigor em dezembro. No entanto, nenhuma unidade ainda manifestou interesse nessa medida. O Luiz Fernando Haniche tem as informações.
5: A partir de 23 de dezembro, a capital poderá iniciar os trâmites para implantar as escolas cívico-militares na rede municipal de ensino. Mas até agora, nenhuma das 11 unidades autorizadas a participar do programa manifestou interesse na decisão. A lei atinge cerca de 1.500 estudantes do sexto ao nono ano do ensino fundamental. A proposta foi apresentada pelos vereadores delegada Tatiana Guzela, do PL, e Guilherme Kilter, do Partido Novo. Os autores defendem que o modelo reforça a disciplina e a segurança, sem impor obrigatoriedades aos alunos. A sanção da lei ocorreu em junho pelo prefeito interino Leônidas Dias, do Podemos, enquanto Eduardo Pimentel, do PSD, cumpria a agenda internacional em Londres. Pimentel garantiu que a comunidade escolar terá a palavra final através de consultas públicas sobre o projeto.
6: E não sou eu que vou dizer se vou implementar ou não. É a comunidade escolar, porque precisa passar por uma votação dos pais e mestres. E se for aprovado, não vai ficar na história quem aprovou o projeto ou quem sancionou, quem implementará. E se a comunidade escolar aprovar, eu vou implementar.
5: A prefeitura reforça que o novo formato tem regras específicas de idade e não deve atingir crianças menores dos primeiros anos do ensino fundamental.
6: Eu sempre falei no período eleitoral que eu não deixaria ter concessões na área pedagógica da educação, o que eu reafirmo. E também falei que escolas cívico-militares para crianças nessa cidade do primeiro ao quinto ano não irá acontecer.
5: O Sindicato dos Professores da Rede Municipal de Ensino divulgou uma nota questionando a constitucionalidade da medida e apontou que inserir policiais em cargos de gestão escolar desvirtua o ambiente pedagógico. Os profissionais apontam que a verba utilizada no programa deveria ir para outras necessidades, como a contratação de psicólogos, assistentes sociais e também usado em melhorias da estrutura física das escolas já existentes. A Prefeitura de Curitiba esclarece que a transição não será imediata e estabelece um prazo de até 2 anos para as consultas públicas serem realizadas diretamente com as famílias de cada uma das escolas.
1: Obrigada, Luiz Fernando Ranich, por todos os detalhes falando aí, né, da lei que autoriza o modelo cívico-militar nas escolas de Curitiba. E agora a gente vai com a nossa coluna Marcas e Consumidores com o João Faria. Essa semana ele vai falar sobre a estratégia das marcas que disputam a categoria de cuidados pessoais. E hoje ele conversa com Andresa Garner, diretora de marketing da Unilever, e a gente vai conferir então essa entrevista com a Andresa Garner.
7: Olá, durante toda esta semana aqui na coluna Marcas e Consumidores, nós vamos falar sobre as estratégias das marcas que disputam a categoria de cuidados pessoais, uma categoria que tem grandes investimentos publicitários, novos produtos chegando ao ponto de venda e uma conexão muito grande com a área de saúde, beleza, bem-estar. Hoje nós vamos falar com a Andresa Garner, ela que é diretora de marketing da Unilever, é executiva, destaca o desafio de chamar a atenção do público, das pessoas, e que para isso é necessário criar conexões que sejam de fato autênticas. É isso, Andresa.
8: Olá, João, tudo bem? Aqui é a Andresa Garner, diretora de marketing da Unilever, e é um prazer conversar com você. Bom, no atual cenário hiperconectado, né, o grande desafio do marketing é conquistar a atenção do público em meio a tanto conteúdo e tanta informação. E para vencer esse desafio, nosso foco é criar conexões autênticas, contando histórias interessantes e transformando a relevância cultural em crescimento de negócio. O nosso objetivo é construir algo que seja digno de ser transmitido de uma pessoa para outra. Mas a estratégia só se completa quando unimos a força do digital a execução impecável no varejo, o comportamento online dito consumo, e nós traduzimos isso no ponto de venda para gerar desejo em larga escala e senso de pertencimento. Na prática, a gente mostra a força da categoria de cuidados pessoais da Unilever em momentos icônicos. Para a Copa do Mundo de 2026, por exemplo, Rexona, como patrocinadora, trouxe um grande ecossistema que envolveu filmes contextualizados em momentos-chave, ações de brand experience, promoções, produtos em edição limitada e a nossa cereja do bolo, a parceria com Ronaldo Fenômeno. Já Dove criou mais uma vez conexão emocional, conscientizando sobre a presença das meninas no esporte e reforçando seu compromisso com a construção da autoestima das mulheres na campanha O Jogo é Nosso. É unindo produtos superiores, relevância cultural e a brilhante execução no varejo que as marcas da Unilever se mantêm líderes na rotina dos brasileiros.
7: E essa combinação que a Andresa falou a respeito do mundo digital, do ambiente digital, com o ponto de venda, com o varejo físico, ela é essencial na estratégia com o consumidor. Porque você pode estar bem nas redes sociais, pode estar se comunicando em diferentes canais, mas é ali, no ponto de venda, que você estabelece uma relação de compra, a compra final que o consumidor vai colocar o produto ali no carrinho ou na cestinha. E amanhã nós seguimos falando sobre o marketing na categoria de cuidados pessoais aqui na coluna Marcas e Consumidores, sempre no Start TMC e também no Expresso TMC. Até lá!
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1: Cinco horas e 47 minutos, a gente continua aqui com os nossos principais destaques no Start TMC e agora a gente vai falar de um assunto delicado. A espera por uma prótese continua sem data para terminar para pacientes amputados atendidos pela Rede Municipal de Saúde do Rio. Mesmo após mais de um mês de cobranças pela reportagem da TMC, a Prefeitura ainda não apresentou um prazo para concluir a licitação dos equipamentos. Vamos então com as informações com a Luísa Rodrigues.
10: A Secretaria Municipal de Saúde do Rio ainda não tem prazo para restabelecer o fornecimento de próteses para pacientes amputados atendidos pelo SUS. Em resposta à reportagem da TMC, a pasta informou apenas que o processo de aquisição dos equipamentos segue em andamento e que a licitação continua em tramitação sem previsão de conclusão. É a mesma informação repassada à reportagem há mais de um mês, sem atualização sobre o andamento do processo. Enquanto isso, mais de 100 pacientes que já fazem reabilitação aguardam a entrega de uma prótese para recuperar a mobilidade. Um deles é o cozinheiro Feliciano de Souza, ouvinte da TMC. Amputado acima do joelho desde novembro de 2024, ele faz fisioterapia, mas continua sem previsão de quando vai receber o equipamento.
11: 2024, 2025, já estamos em 2026, ano de eleição, e o nosso medo é que esse ano a gente não obtenha a nossa prótese. Quanto mais tempo você fica sem a prótese, mais tempo você vai sendo prejudicado e piora o seu quadro para recuperação.
10: Segundo relatos ouvidos pela reportagem, muitos pacientes já ultrapassaram em mais de um ano o prazo informado anteriormente pela própria prefeitura, que era de cerca de 6 meses para concluir o processo de reabilitação e receber a prótese. A TMC também questionou a prefeitura sobre a falta de atualização do portal da transparência do SIGRED. A página continua exibindo dados do segundo semestre de 2025. Em nota, a secretaria informou que o sistema é do Ministério da Saúde e que o portal está atualizado com as últimas informações disponibilizadas pelo sistema federal. Apesar da resposta, os dados mais recentes da fila continuam indisponíveis para consulta pública.
1: Assunto delicado, obrigada por trazer todas as informações, Luísa Rodrigues. E a gente já tem comentários sobre esse assunto aqui no YouTube, porque o pessoal ouve aqui as nossas reportagens e já se movimentam também nas nossas redes sociais e também no WhatsApp. Lembrando que você pode e deve participar conosco, tá? O nosso WhatsApp é o 11972211001 e a gente também tá no YouTube, no arroba TMCNewsBR. E no YouTube, a Helena Duarte Prado, do Rio de Janeiro, disse: tomara que essa situação das próteses seja resolvida o quanto antes, é um assunto que merece atenção. Exatamente, Helena. E o Ricardo Mota Figueiredo, de Curitiba, também comentou aqui sobre essa reportagem. Ele diz: quem está esperando por uma prótese precisa de uma resposta. Espero que haja uma definição em breve. É a nossa reportagem, claro, se preocupando também com todos os assuntos que movimentam as nossas regiões, o Brasil e o mundo. Agora, 5 horas e 50 minutos. Vamos com os nossos principais destaques, então. A Caixa Econômica Federal começa nesta segunda-feira os pagamentos do Bolsa Família de julho de 2026. Os primeiros beneficiários a receber são aqueles com NIS de final 1, seguindo o calendário escalonado até o dia 31. O benefício mínimo é de R$ 600 por família, com adicionais para crianças, gestantes e adolescentes. E os valores podem ser movimentados pelo aplicativo Caixa Tem, além de canais de atendimento da Caixa.
0: 5 horas e 51 minutos. Olha, um destaque triste aqui. Um adolescente de 13 anos morreu e várias pessoas ficaram feridas após o desabamento de uma fonte durante a celebração, a comemoração do título da Espanha na Copa do Mundo. O acidente aconteceu na cidade de Rodrigo, no oeste do país. após torcedores subirem na estrutura para celebrar a conquista. A prefeitura lamentou a tragédia e afirmou que a celebração terminou de forma inesperada. A gente lembra aqui, a Espanha venceu a Argentina por 1-0, conquistou o segundo título mundial. Então esse destaque também da imprensa espanhola a gente traz aqui no Start TMC.
1: E mais notícia lamentável: brigas entre torcedores argentinos e brasileiros foram registradas após a derrota da Argentina para a Espanha na final da Copa do Mundo. Confrontos aconteceram em Copacabana, no Rio de Janeiro, e em Búzios, na região dos Lagos. Vídeos nas redes sociais mostram tumultos, agressões e intervenção de policiais militares. A Polícia Militar informou que ainda não havia se pronunciado sobre os casos. Lamentável, né, gente? Um dia que é para se comemorar, porque alguém vai ganhar a Copa do Mundo, o Brasil já estava fora, a Espanha venceu, enfim. E aí, houve brigas, né? É lamentável quando existe esse tipo de confronto e qualquer outro tipo de confronto, né? Violência, agressão, enfim. 5 horas e 53 minutos.
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0: É, a Espanha. A Espanha venceu a Copa do Mundo. A TMC acompanhou a Copa do Mundo ao longo de cobertura completa, do começo ao final, até antes do início da Copa do Mundo, com a nossa equipe nos Estados Unidos. E é pra lá que a gente vai agora com o Leandro Boldakian. Ele ainda está nos Estados Unidos, acompanhou essa grande final de histórico com o bicampeonato da Espanha. Fala, Boldakian.
13: Muito bom dia, pessoal do Start TMC, fim da Copa do Mundo com o título espanhol. Ontem aqui, né, no estádio MetLife, a Espanha venceu a Argentina por 1-0 na prorrogação, gol de Ferran Torres, dando bicampeonato para a equipe europeia. Teve uma campanha irrepreensível, apenas um gol sofrido e um jogo com muitos lances importantes, é claro. Um domínio da Espanha desde o começo da partida, né? A Argentina não conseguiu quase finalizar no jogo e, é claro, né, com o Lionel Messi tendo a sua última dança, né, o last dance do Messi aqui em Nova Jersey, não foi da forma que ele esperava. A Argentina teve Enzo Fernandes expulso no finalzinho do segundo tempo, né, antes de começar a prorrogação, né, o que facilitou ainda mais o papel da Espanha, que fez o gol no comecinho do segundo tempo da prorrogação após o empate em 0-0. Festa dos espanhóis, que eram minoria no estádio, também festa dos argentinos para celebrar, né, a despedida do Messi da seleção argentina. Ele não deve participar da próxima Copa do Mundo, né? Mesmo tendo um jogo na Argentina, projetado um jogo em 2030 na Argentina, um jogo no Uruguai e um jogo no Paraguai. E dessa forma o Lionel Messi se despede aos 39 anos da seleção. Em contrapartida, vimos vários jogadores jovens, como Lamine Yamal, o Pau Cubarsí, jogador do Barcelona, todos com 19 anos, iniciando a sua trajetória nessa seleção da Espanha. Bicampeã do mundo em duas finais, dois títulos, repetindo como foi em 2008 e 2010, campeão também da Eurocopa e depois, posteriormente, dois anos depois, campeão da Copa do Mundo. É isso aí, gente. Voltamos a qualquer momento aqui, diretamente de Nova Jersey, com o fim da Copa do Mundo para a TMC.
1: O Leandro Boldakian trazendo todas as informações aí sobre Copa do Mundo e, claro, que o YouTube também já está agitado aqui falando de Copa do Mundo. A Renata Siqueira Valente, de Curitiba, diz que está deixando a filha dela na escola, ouvindo a gente, e falou que fim de semana de muitos gols. A Inglaterra reagiu muito bem e conquistou o terceiro lugar diante da França. Muita gente não apostava na Inglaterra. E ela fala que a Espanha confirmou a grande campanha com esse título em cima da Argentina. E ela diz que foi uma Copa muito emocionante, embora o Brasil não estivesse ido, né, para a final. O Brasil não foi para a final, mas foi uma Copa muito emocionante. E o Maurício Dornelles Braga, de Brasília, disse que está começando o expediente e acompanhando o jornal, e falou que achou surpreendente esse placar de 6-4 na disputa do terceiro lugar e que a final foi muito equilibrada e a Espanha aproveitou a chance que teve para conquistar o Mundial. Muita gente falando sobre Copa do Mundo e a gente continua falando sobre esse assunto, claro, porque a Copa do Mundo de 2026 bateu recordes dentro e fora dos gramados. O torneio teve marcas históricas históricas, números curiosos e novos protagonistas. Quer saber tudo? Eu também quero. Bruno Chesi tá aqui ao vivo para contar pra gente. Bom dia.
14: Pois é, começo perguntando para vocês quais foram as seleções que mais finalizaram a gol. Mas deram chutes a gol.
0: Eu vou chutar, hein? França. França em primeiro.
14: São duas, vai. França.
0: França e...
1: Eu vou chutar Inglaterra, né? Fez 6 a 4.
0: Bom chute. Bom chute.
14: Não.
0: Não. Ah, vou colocar a Espanha porque foi a campeã.
14: Espanha e França chutaram 120 vezes a gol. Cada
0: olha
14: um.
0: Lá.
14: E quem é que foi o jogador que mais correu, no, somando as 7 partidas, tá? Quem tá, o cara que mais correu, quilometragem total?
1: É o Haaland?
14: Não.
0: Não, é, deixa eu ver. É algum jogador da França aí. Vai o Olise.
14: Foi o Rodri.
0: Ah, o Rodri?
14: Sabe quanto? 84 quilômetros ele correu no total.
1: Nossa, gente,
14: 7 partidas.
1: Bem preparado, hein?
0: É, tem que ter. Oh. Mas, 84 km em 8 jogos.
1: Mas o Haaland quem... não ia correr tudo isso com aquele tamanho todo, né?
14: Mas quem correu mais rápido foi o Mbappé. O Mbappé chegou ao pico de correr 37 quilômetros.
1: Que foi o artilheiro.
0: Nossa.
1: Que foi o artilheiro.
14: O artilheiro com 10 gols, exatamente.
0: Olha, dependendo do trânsito em várias regiões aí bem. Do Brasil, ele corre mais rápido que muito carro aí no trânsito, seja de São Paulo, no Rio de Janeiro
14: que
0: e por aí
14: loucura.
0: Vai.
14: E o goleiro que fez mais defesas foi o do Paraguai, Orlando Gil. Ele fez 28 defesas ao total, embora numa partida somente, o goleiro de Curaçao fez 15 defesas contra o Equador. E igualou um recorde, esse é um recorde. Em uma só partida ele fez 15 intervenções. Ao mesmo tempo, esse foi o Mundial que registrou o maior público da história e que também deixou a maior pegada de carbono, ou seja, a maior poluição, porque, enfim, são muitas seleções, muitas viagens. Então vocês se imaginam aí. E por fim, esse foi a edição do Mundial que teve o pior aproveitamento em cobranças de pênaltis, que foram apenas 65%. Foram 42 pênaltis marcados e 23 apenas convertidos.
0: Nossa, olha só que interessante. Muita gente perdeu
14: pênalti.
0: Galera
14: perdeu pênalti pra caramba.
0: Perdeu muito pênalti mesmo.
1: Inclusive o brasileiro, né?
0: Inclusive, é verdade. Bem lembrado isso aí, né? Bem lembrado não, mas lembrado aqui.
14: Só lembrado, né? Bem eu já não sei também.
0: Agora, Bruno Chesi, se venderam tantos ingressos assim com uma Copa com 48 seleções, imagina na próxima que pode ter 64, né?
14: Imagina...
0: Esse recorde vai ser quebrado de novo.
14: Álbum de figurinhas, imagina um álbum de figurinhas com 64 seleções.
0: Nossa.
14: Não vai dar, né?
0: Vai ser caro. E atualizando aqui o ranking de conquistas, né? O Brasil continua na primeira colocação, 5 títulos, Alemanha e Itália com 4 conquistas, Argentina com 3, e aí França, Uruguai e Espanha com 2 títulos.
14: E a Inglaterra com um,
0: verdade.
14: Eu acho que agora ela é a única seleção que tem apenas uma, né?
0: É.
14: Antes era a Espanha, agora a Espanha ficou com
0: isso, a Inglaterra anos. Venceu em 1966.
14: Exato.
1: E a Copa acabou, mas em setembro tem jogo, né?
0: Já tem.
14: Brasil e Austrália. É quando o Brasil volta a campo, inclusive.
0: Mas não vai ser no Brasil, o jogo vai ser fora.
14: Vai ser na Austrália, dois jogos, inclusive.
1: É. Bom, o Ancelotti já tem que se movimentar para começar a empolgar a gente para daqui 4 anos.
0: Tanto o Brasil quanto a Argentina vão passar por reformulações, né? Porque, bom, na Argentina o Messi se aposentou, depois já é um veterano. E no nosso caso aqui, Marquinhos já com mais de 30 anos, Neymar também, enfim, Casemiro, são vários jogadores que...
14: Aquele dia que o Alisson...
0: O Alisson também já é um goleiro mais velho, mais experiente, então...
1: A gente deve ver muita cara nova ainda.
0: Muita cara nova. Eu acho isso legal, acho positivo. 6 em ponto.
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1: TMC. 6 horas e 1 minutinho, olha, já passou uma hora de Start TMC com os principais assuntos, com os principais destaques nacionais e internacionais. E agora a gente vai para a segunda hora, fique ligado porque tem muita informação, tem muito destaque aqui no Start TMC. Comigo, Fernanda Câmara, e com Rafael Tebas.
0: É isso, você participa com a gente, mande a sua mensagem, perdão, aqui no nosso WhatsApp, 11972211001. Vamos para as manchetes aqui do Start TMC. Começando pela Espanha. A Espanha vence a Argentina na prorrogação e conquista o bicampeonato da Copa do Mundo.
1: Olha, após um jogo sem muita emoção no tempo regulamentar, Ferran Torres decidiu a final na prorrogação.
0: Com o triunfo por 1-0, a Fúria levantou a sua segunda taça da Copa do Mundo, voltou ao topo do futebol mundial. Esse é um dos destaques que o Start TMC traz nesta segunda-feira, dia 20 de julho. E tem mais.
1: Estados Unidos intensificam ataques contra o Irã pelo nono dia seguido após morte de militares americanos.
0: Ofensiva mirou alvos militares e centros de comando iranianos, enquanto Teerã respondeu com novos ataques, ampliando a tensão no Oriente Médio.
1: Aqui no Brasil, as convenções partidárias começam nesta segunda e oficializam candidaturas para as eleições.
0: Encontros definirão os candidatos de cada partido e poderão consolidar alianças, marcando o início oficial da corrida eleitoral.
1: E também começa hoje o prazo para solicitar o voto em trânsito nas eleições 2026.
0: Eleitores que estiverem fora do domicílio eleitoral poderão pedir a habilitação até 20 de agosto para votar em outro município durante o pleito.
1: TCU propõe aumentar gratificações de servidores após liberar supersalários fora do teto.
0: O projeto prevê reajuste de até 35% nos bônus por função, com impacto anual de R$ 27.700.000, e foi apresentado no mesmo dia em que a corte flexibilizou a aplicação do teto remuneratório.
1: E nos destaques internacionais, Andy Burnham assume hoje como novo primeiro-ministro do Reino Unido.
0: Ex-prefeito da Grande Manchester sucede Keir Starmer após crise, perdão, no Partido Trabalhista e inicia a formação de um novo governo britânico.
1: E a gente fala de esporte, já falamos bastante, ainda vamos falar tudo sobre o último dia da Copa do Mundo com Espanha campeã. 6:04.
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0: 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Yeah. E a gente já tem aqui a presença dele, Bruno Rizzi, nosso colunista aqui do Start TMC. Bruno, boa semana, bom dia. Semana começando com já muito movimento, né? Enfim, muitas especulações sobre as eleições desse ano. E você cravou a Espanha, né? Ou você colocou a Argentina?
18: Eu acho que eu coloquei... Eu fiquei em cima do muro, que eu falei a razão e a emoção, né?
0: Ah, é, você ficou em cima do muro, é verdade. Mas bom dia, boa semana, Rizzi.
18: Bom dia, Tebas, boa semana, Fernanda, todo mundo aqui.
1: Bom dia.
18: Conectado, ligado, sintonizado no Start TMC. A gente vai falar hoje sobre, obviamente, eleições. Já acabando a Copa do Mundo, o novo tema agora do momento passa a ser eleições, especialmente com as convenções partidárias. A gente trouxe há pouco essa movimentação, a gente vai comentar aqui as convenções que são aí um período super relevante para a definição de fato das chapas, das candidaturas, e também alguns detalhes sobre essas chapas, esses lançamentos em algumas regiões, uma vez que a gente tem ainda alianças pendentes em alguns estados-chave para o governo. A gente vai comentar também sobre a questão do recesso. A gente tem, começando ali, né, no sábado, na sexta-feira, iniciou o recesso parlamentar que vai até 31 de julho, mas tem muito detalhe por trás disso aí. O Congresso, apesar do recesso, existe uma movimentação paralela ali justamente por conta das eleições. Então a gente vai trazer todos os detalhes e tudo que está por trás aí para vocês hoje aqui no Start TMC.
1: Muito bom, 6:06. Agora a gente começa a movimentar nossa reportagem ao vivo. Um bom dia para todos os nossos repórteres que vão nos trazer todas as atualizações, novidades e os principais destaques, começando pelo Rio de Janeiro. Como a gente falou agora há pouco, as convenções partidárias começam a partir de hoje no Brasil e a gente vai abordar esse assunto então começando pelo Rio de Janeiro, onde PSD e MDB aceleram articulações e realizam convenções no primeiro dia do prazo eleitoral. Quem tem todos os detalhes é o Gustavo Sleman. Gustavo.
19: É isso, articulações em conjunto entre essas duas siglas aqui no Rio de Janeiro, PSD e MDB. PSD que faz aí a sua convenção partidária hoje às 11h30 da manhã na Zona Sul da capital fluminense para oficializar a candidatura de Eduardo Paes, ex-prefeito do Rio de Janeiro, ao governo do estado, né? Mais uma vez Eduardo Paes, nome forte e bem conhecido da política aqui carioca e fluminense, por que não, tentando aí uma vaga como o mandatário do Rio de Janeiro no Palácio Guanabara. A gente lembra, né, que o Eduardo Paes, ele é formado em Direito pela PUC do Rio de Janeiro, começou sua carreira política ainda na década de 90, né, como vereador, também foi deputado federal e esteve à frente da Prefeitura do Rio de Janeiro, da capital fluminense, em 4 mandatos. Mais recente terminou agora em março, quando ele renunciou ao Palácio da Cidade para poder concorrer ao governo do estado. A vice-governadora, né, a candidata vice-governadora, vai ser oficializada durante essa convenção, é a Jane Reis. Quem é ela? Ela é a irmã de Washington Reis, ex-prefeito de Duque de Caxias, ex-secretário de Transportes do estado fluminense, nome forte também na política, não só na região da Baixada, como também no interior e na região metropolitana. Só que a Jane, ela teve o nome atrelado recentemente a investigações da Polícia Federal em uma operação que apurava a suspeita de lavagem de dinheiro e também desvio de recursos públicos na área da saúde. Até o momento, o ex-prefeito do Rio, Eduardo Paes, e Jane não se pronunciaram sobre essas investigações, apenas o irmão, que negou qualquer tipo de envolvimento dele e da família com as investigações. E por que a gente fala também do Washington Reis? Porque ele é o presidente do MDB do Rio de Janeiro, que realiza hoje também sua convenção partidária, um pouco mais cedo, no centro da capital fluminense, para definir, né, os nomes, as vagas estaduais e federais, e, claro, discutir justamente essa união com o PSD, que é considerada estratégica nos bastidores da política do Rio de Janeiro, tanto para um lado quanto para o outro, né? Até porque, como eu disse, Washington Reis é um nome muito forte na Baixada Fluminense, no interior também, e, claro, né, Eduardo Paes visa isso com bons olhos, ter esse nome aí ao lado dele, e também, consequentemente, Eduardo Paes, nome forte na capital fluminense, você ter aí alguém ligado ao MDB junto a ele também, traz alguns benefícios, né, dentro dos bastidores da política. Enfim, a gente, claro, vai acompanhar tudo isso, trazer mais detalhes sobre essas duas convenções, lembrando que outras ainda estão sendo marcadas, a gente tem até agosto para que esses eventos aconteçam não só no Rio de Janeiro, como também em todo o país. Bom.
0: Beleza, Sleman, obrigado. As eleições chegando e a gente movimentando a nossa reportagem aqui em todo o país. Em Brasília agora, a gente vai conversar com Rafael Felitti. Olha, tem polêmica, hein? Bota polêmica nisso. Romeu Zema citou a Michelle Bolsonaro como possível vice. No entanto, a ex-primeira-dama está negando essa articulação. O que está acontecendo então nos bastidores, Rafa?
20: Oi, Rafa, oi, Fernanda. Bom dia para vocês, para todo mundo que nos acompanha aqui no Start. Olha, isso causou polêmica, essa declaração do pré-candidato à presidência da República, né? O governador de Minas Gerais, Romeu Zema. Ele disse... afirmou que a Michelle Bolsonaro era uma das possibilidades para a sua chapa à vice-presidência. Após ele ser perguntado, ele disse que ela era uma possibilidade, assim como outras pessoas, e disse que o critério principal era que a pessoa tinha que ser ficha limpa. Mas horas depois, Michelle Bolsonaro se posicionou nas redes sociais e afirmou o seguinte: primeiro, eu não defini se serei candidata nem ao Senado. Portanto, essa proposta não pode sequer ser cogitada. Segundo, eu estou filiado ao PL. O mesmo partido não pode ter duas cabeças de chapa concorrendo em coligações distintas para os mesmos cargos majoritários. Então, disse ali a Michelle, e ela afirmou que continua priorizando os cuidados do marido, o ex-presidente Jair Bolsonaro, que segue ali em prisão domiciliar. Então, a Michelle negou categoricamente essa proposta aí de Romeu Zema, mas nos bastidores do PL... essa história não desceu bem, não, dessa vez não com relação a Michelle Bolsonaro, mas com o Romeu Zema. O PL entende que o Romeu Zema quis se aproveitar ali de todo o desgaste que ainda está sendo costurado depois dos vídeos da Michelle com relação a Flávio Bolsonaro, para dar mais uma cutucada nessa situação, né? Então, a cúpula do PL, pelo menos, não gostou da postura do Romeu Zema, apesar deles disputarem ali o Palácio do Planalto, existe um entendimento de que o Zema ele seria mais próximo ali à candidatura de Flávio Bolsonaro do que a de Lula, e que no final ele poderia compor ali um apoio em um eventual segundo turno, mas essa postura de fato pegou a cúpula do PL de desprevenida, e eles não gostaram nem um pouco, o Rafa e Fernanda, dessa posição do governador de Minas Gerais e pré-candidato à presidência, Romeu Zema, e de convidar a Michelle, porque eles entendem que isso sequer foi conversado nos bastidores, não teve nenhuma tratativa com relação a isso, de que ele criou esse fato político para incomodar mesmo o Partido Liberal.
1: Obrigada, Rafael Felitti, por todas as informações. Mais uma polêmica, mais uma repercussão. Riz e Zema, então, dizendo que Michelle é a sua opção para vice, mas ela negando.
18: É claro. Romeu Zema, o Rafa trouxe muito bem aí, que surfar uma onda ali que não existe. É fato, assim, a Michelle, a gente está falando aqui há um mês que Michelle busca protagonismo, que Michelle tem força política, que Michelle tenta se posicionar, que Michelle bate de frente com às vezes até com o próprio marido em algumas questões, e aí ela vai de repente resolver ser vice do Romeu Zema no Partido Novo, que não tem relevância nenhuma, assim, é óbvio que não faz sentido, e é óbvio que o Zema tentou aproveitar ali, né, o clima de indecisão e tentar trazer até para si um certo protagonismo através da figura de Michelle, né? De certa forma deu certo, a gente tá falando disso aqui agora, né? Então tá repercutindo, estamos falando aí do nome do Zema, mas de fato, assim, politicamente e eleitoralmente não faz absolutamente nenhum sentido, nunca fez. De novo, Michelle busca protagonismo e não ficar em segundo plano, se nem mesmo dentro da família Bolsonaro, dentro do PL, ela tem aceitado essas condições que ela tá hoje, de não ter tanto protagonismo, imagina sendo vice do Romeu Zema. Enfim, acho que dispensa maiores comentários, né? Então, o PL tá certo em ficar chateado ali com Romeu Zema, que teoricamente era um aliado, teoricamente até toca a bola pro lado ali em todas as questões envolvendo o Partido Liberal. Mas dessa vez realmente colocou lenha na fogueira, colocou querosene na fogueira ali. E Michelle foi rápida, né, em responder ali imediatamente, já dizer que não tem absolutamente nenhum alinhamento. Acho que nem precisaria ela estar se pronunciando, né? Mas, enfim, foi importante para realmente cravar.
1: E teve alguma intenção explícita ou ficou alguma coisa nas entrelinhas ele ter feito isso?
18: Não, acho que a intenção dele foi realmente trazer o noticiário para ele, né? Trazer ali as atenções para ele e trazer o protagonismo da história, pelo menos nesse momento aí, temporariamente, para ele. De novo, deu certo porque a gente está falando disso, né? Mas assim, politicamente até eleitoralmente, foi mais um desgaste para ele desnecessário. E ele sabe que não faz sentido, não fez nenhum sentido. Provavelmente depois, se for questionado, ele vai dizer: não, era uma possibilidade, a gente está analisando. Assim como Michelle seria um nome viável, temos outros mil nomes viáveis que poderiam aparecer de alguma forma, etc e tal. Não falei que ela seria vice. Certamente vai ser essa a abordagem de Zema ali depois, né? A gente sabe que a intenção não era essa.
0: Ô Rizzi, mas não deixa de ser interessante também essa disputa, né, nas eleições, porque tem dois candidatos com uma votação grande, né, nesse momento, segundo as pesquisas, Lula e Flávio Bolsonaro, mas fica a dúvida sobre o que vai acontecer com o terceiro lugar nesse momento, né? Quem vai aparecer na frente nas próximas pesquisas a serem divulgadas, se é o Renan Santos, se é o Zema, se é o Ronaldo, cara, tá tudo meio embaralhado, né?
18: Tá embaralhado, e aí lembrando que, assim, o terceiro lugar não necessariamente tem sido a terceira via, né? A gente já falou aqui algumas vezes que quem que mais se posiciona como uma terceira via, que é uma via paralela, seria a Renan Santos, né? Que vem despontando ali em terceiro lugar em algumas pesquisas, outro um pouco abaixo, empatado e tudo mais. Mas Romeu Zema, que em alguns momentos já se declarou até como uma possibilidade alternativa, uma terceira via, só traz mais um elemento da mesmice da política para a própria candidatura ao dizer que Michelle poderia ser. Então, enfim, mais um ponto negativo nessa história para ele.
0: 6:16, vamos para Curitiba agora, olha só, também sobre o assunto eleições, convenções e por aí vai. Democracia Cristã anunciou apoio a Sérgio Moro na disputa pelo Paraná. O Leonardo Gomes está ao vivo com a gente, traz as informações também do contexto político do estado do Paraná. Léo.
2: É isso, as convenções partidárias começam a ser realizadas hoje mesmo, ou melhor, o prazo é iniciado, e claro, os partidos vão se organizando até o dia 5 de agosto. A convenção, por exemplo, do DC, ela não está marcada para hoje, mas hoje é um dia importante, pelo menos para o Democracia Cristã, aqui no Paraná, em Curitiba. Isso porque antes mesmo da convenção, a gente deve ter uma reunião da executiva do partido no estado do Paraná para oficializar apoio à pré-candidatura ou quase candidatura, um pé ali na candidatura oficial do senador Sérgio Moro ao governo do Paraná, mas claro, não pelo DC, né? O Sérgio Moro é do PL, do Partido Liberal, mas vai receber um apoio formal do DC ainda hoje. A expectativa é essa e, consequentemente, o Democracia Cristã, a partir de uma nova direção aqui no estado, acaba inviabilizando a pré-candidatura, como eu disse, quase candidatura, de Tony Garcia, que era até então apresentado como pré-candidato ao governo do estado do Paraná pelo Democracia Cristã. Então é isso, Democracia Cristã até então tinha lá um pré-candidato, ó, esse aqui é o nosso pré-candidato, ele vai ser muito provavelmente candidato, vote nele, lá em outubro. Mas agora já não é bem assim. A nova direção, os novos caciques do Democracia Cristã aqui no Paraná, na verdade fizeram um acordo com o Sérgio Moro e com isso irão sim estar ao lado de Sérgio Moro no palanque. Com isso, o Democracia Cristã deve focar principalmente nos próximos dias durante a convenção partidária para viabilizar um candidato ao Senado. E aí a gente imagina que esse candidato ao Senado do DC pode ter apoio do PL, apoio de Sérgio Moro. Teria sido essa a costura feita entre as siglas PL e DC. Tudo deve ser formalizado nos próximos dias, isso do Senado um pouco mais para frente, mas hoje sim a expectativa é essa, para que o primeiro partido declare apoio formalmente e publicamente à candidatura de Sérgio Moro ao governo do estado. O xadrez está aí e as peças começam a se movimentar de forma mais explícita a partir de hoje.
0: Tá certo, valeu, Léo, obrigado pelas informações. E Riza, já vou puxar um outro ângulo também dessa notícia envolvendo o Democracia Cristã, né, que é um partido que nem, assim, muita gente não conhece, e eles queriam ter o nome de Joaquim Barbosa na disputa pelo Palácio do Planalto, né? Houve até uma discussão em relação a esse ponto também, né?
18: Pois é, um partido que, enfim, não tem grande notoriedade, mas que ganhou os noticiários porque, primeiro, faz uma pré-candidatura, né, teoricamente lança ali, ou, enfim, articula uma pré-candidatura de Aldo Rebelo, que se posicionou como tal, enfim. Depois, anuncia que Aldo Rebelo não será mais o pré-candidato, tira ele da disputa. Aldo Rebelo continua se posicionando como pré-candidato, mesmo tendo sido escanteado, e vem o nome de Joaquim Barbosa, né, ex-ministro do STF, como o grande nome do Democracia Cristã para concorrer. E ainda na pré-candidatura, agora ele desiste no final de semana, anuncia que não será o candidato. Então, enfim, um vai e vem muito grande. É claro, na verdade, quando o partido é menor e quando você tem um cenário ali de poucas chances, a ideia é muito mais fazer um balão de ensaio eleitoral, de soltar uma pré-candidatura para sentir um pouco das intenções de voto, para sentir um pouco de como seria o comportamento do eleitor em relação a aquele ou a aqueles nomes, e a partir disso você conseguir negociar apoios de forma mais estruturada para algum outro candidato ou ao menos para algum outro partido. Então parece que o Democracia Cristã desenhou isso aí, mas ficou um pouco confuso, né? Porque o próprio Aldo Rebelo, até dia desses aí, ainda se posicionava como pré-candidato, sendo que ele não era mais do Democracia Cristã o pré-candidato, e sim Joaquim Barbosa, que agora desistiu. Então, realmente ficou um embrólio grande ali envolvendo o partido, mas vamos ver o que eles conseguem ou conseguiram, através disso, negociar algum tipo de aliança, de apoio. E certamente, como a gente já falou aqui diversas vezes, essas campanhas, essas pré-candidaturas surgem, mas a grande intenção dos partidos, e a gente já falou isso citando até Valdemar Costa Neto em alguns momentos ali, em torno dessa disputa dentro da família Bolsonaro, que a grande intenção dos partidos é formar bancadas. Então agora Democracia Cristã vem apoiando ali Sérgio Moro, tentar de alguma forma compor ali na montagem de bases ali nos estados, uma coisa um pouco mais modesta, mas de alguma forma tentar também puxar o famoso fundo partidário, que é o grande, é a menina dos olhos de todo partido ali.
1: 6:22, a gente continua aqui com os nossos repórteres ao vivo, a gente vai voltar para Brasília, porque o Congresso entra em recesso sem votar pautas prioritárias. Projetos como o fim da escala 6x1, segurança pública e inteligência artificial ficam para depois das eleições. Não é isso mesmo, Lívia Brás?
3: Oi, Fê, bom dia para você, bom dia, Rafa, Bruno. Pois é, tudo isso foi ficando aí pelo caminho e a gente só deve ter uma definição, então, logo depois das eleições, só lá no comecinho de novembro, né? E aí a Fernanda já deu aí um spoiler do que a gente está falando que ficou pelo caminho. Por exemplo, PEC que acaba com o fim da escala 6x1, né? O governo federal tinha uma expectativa de que esse projeto fosse votado antes do recesso parlamentar. Isso não aconteceu. O texto foi mandado pela Câmara lá para o Senado no finalzinho de maio, mas por lá ficou, não avançou nem na Comissão de Constituição e Justiça, portanto, deve ficar de fato, como é um projeto mais polêmico, deve ficar de fato para depois das eleições. Outra matéria que também ficou parada nesse semestre passado foi PEC da Segurança, né? Que é considerada aí uma das principais apostas do governo para reforçar o combate ao crime no Brasil. Já passou pela Câmara, mas continua travada no Senado também desde o mês de março. Também o que ficou sem definição agora nesse primeiro semestre no Congresso? Medida provisória que suspendeu aquela chamada taxa das blusinhas, né? Comissão responsável por essa medida, ela nem foi instalada, então existe de fato um risco dessa cobrança voltar a ser feita lá mais ou menos no meio de setembro, que é bem no meio do período eleitoral, caso o Congresso não aprove essa medida a tempo. Além disso, senadores, deputados também deixaram para depois das eleições votação do projeto que regulamenta inteligência artificial, da proposta também que cria o crime de misoginia, do marco para exploração de minerais críticos e terras raras e também do projeto que regulamenta os mercados digitais. Com esse calendário, né, eleitoral que a gente tem aí a partir de agosto, o Congresso vai ter poucas semanas de votação até novembro. Por exemplo, a gente tem aí duas semanas, que é aquela que vai do dia 10 ao dia 14 de agosto e também a que vai do dia 31 de agosto até o dia 3 de setembro. Por isso, a tendência é que as matérias que têm maior consenso até sejam votadas aí nessas duas semanas, mas aquelas mais polêmicas, que são justamente as que eu citei, só ficam aí para o começo de novembro, viu?
0: É muita coisa que ficou para depois. Valeu, Lívia Brás. Inclusive, né, Rizzi, além de tudo que a Lívia muito bem, como sempre, pontuou para a gente, fica a expectativa sobre quais dessas pautas efetivamente vão ser, pelo menos avaliadas, aprovadas ou não até dezembro. Né?
18: As prioridades das prioritárias, né?
0: Exatamente.
18: Quase que um filtro geral ali. É isso, com a entrada do Congresso em recesso, historicamente a gente tem um cenário que as coisas tendem a ficar, né? A atividade legislativa tende a ficar bastante reduzida, obviamente, e historicamente ainda as grandes votações elas acabam perdendo espaço, né? Infelizmente, num segundo semestre de ano eleitoral. Então, assim, volta ali começo de agosto, né? 31 de julho é o encerramento do recesso. A gente já vai estar em agosto, vai estar 2 meses das eleições ali, né? Agosto, setembro e aí início de outubro já são as eleições. Mas ainda assim a Lívia bem trouxe que existem diversas pautas e dentre tudo isso que a Lívia trouxe, as prioritárias para o governo e aquelas que são com apelo popular um pouco maior, né? Ou talvez até bem maior e que serão alvo ali de insistência e de briga pelo governo nesse segundo semestre e que aí pode sim fazer com que sejam votadas uns esforços concentrados, sejam a PEC da escala que define o fim da escala 6x1 e ampliação do teto do MEI, que a gente já trouxe aqui também com bastante antecedência no Start TMC. Grande parte, né, acho que talvez a maioria da decisão, né, a maior parte da decisão envolvendo essas duas questões dependem em grande medida da articulação, da relação entre Lula e Davi Alcolumbre, presidente do Senado, que vai ser e continuará sendo o principal fator para destravar essas questões. É a grande barganha ali, a grande articulação. Lembrando mais uma vez, já falei diversas vezes, mas não custa repetir, Davi Alcolumbre não é candidato à reeleição esse ano, porque os mandatos de senador duram 8 anos e ele está no

0: sua reeleição para a presidência do Senado e não para a reeleição como senador, uma vez que ele ainda tem 4 anos de mandato. Por isso essa articulação grande, essa barganha e esse empurrar com a barriga dessas questões para espremer ao máximo e conseguir o maior nível de apoio possível para esse ano que vem. Então, Alcolumbre já trabalha com a cabeça em 2027 e é um grande desafio do governo, especialmente para essas pautas da ampliação do teto do MEI e da escala 6x1, que são prioritárias para o governo e que não tem até ano que vem, não tem esse tempo. Quer aproveitar esse período eleitoral por 2 motivos. Primeiro, aproveitar o calor da pauta, o bom avanço das pautas, e aproveitar justamente que o período eleitoral é o momento que eles têm para colher esses frutos, mas também para que todos os políticos possam colher esses frutos e, com isso, fazer com que essas votações caminhem. Se agora a gente está em ano eleitoral, são pautas altamente populares, a coisa está enroscada e está empacada, imagina se deixar para 2027.
1: Não sai do lugar
0: e vira mais projeto na gaveta. Essa gaveta tá bem cheia e pesada já.
1: Então dá para dizer que é mais fácil em relação à probabilidade, é mais fácil um projeto como, por exemplo, o MEI ser abordado pelos parlamentares do que a PEC da Segurança Pública, que tem muitas divergências, inclusive especialistas divergem também sobre o texto, para pegar um exemplo.
0: Tem mais apelo, digamos assim, por ter uma efetividade mais direta, né? Então, quando a gente pega a PEC da Segurança Pública, ela é super relevante, super importante. Todos desejam que as coisas relacionadas à segurança pública caminhem, ponto. Agora, não quer dizer que, se aprovada a PEC, né, se passa essa PEC da Segurança Pública, o país vai passar a ser super seguro. E
1: no
0: a
1: segundo gente... seguinte.
0: Exatamente.
1: Entendi.
0: Diferentemente do teto do MEI, que é o objetivo. É X passa a ser Y. Igualmente a PEC da escala 6x1. A escala é 6x1, acaba, passa a ser 5x2. São coisas objetivas e diretas. Tá aí a grande diferença, por isso a prioridade para agora.
1: Bem interessante. Bruno Rizzi, nosso colunista aqui do Start TMC, 6h30.
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Bom dia para você que acompanha a programação aqui da TMC. Eu sou Gustavo Silema, te acompanho na manhã desta segunda-feira, dia 20 de julho de 2026, com as principais informações da cidade e do estado do Rio de Janeiro. Claro, a gente conta com toda a sua participação, também sua companhia, pelo nosso WhatsApp que você ouviu agora há pouco na nossa vinheta, 99557-1013. 99557-1013. 20 de julho, uma manhã já agitada, mas também lembrando as efemérides do dia. Hoje, inclusive, aniversário de Alexandre o Grande, nascido em 356 a.C., e também aniversário de Santos Dumont, Alberto Santos Dumont, pioneiro, pai da aviação, aí nascido em 1873. Grande nome da história, um grande vulto brasileiro, né, com um nome muito atrelado, claro, ao nosso Rio de Janeiro. Hoje também é Dia Internacional do Xadrez, Dia Internacional da Amizade, Dia também Internacional da Lua, até porque faz alusão ao primeiro pouso tripulado à Lua, nos Estados Unidos, em 1969. Dia do Amigo, Dia também do Revendedor de Posto de Gasolina e Dia Nacional do Tatuador.

0: claro, nosso parabéns para todos vocês aí ligados a essas profissões. Inclusive, tem uma data curiosa aqui, o Rafael Alves. Rafael Alves está aqui no nosso estúdio, vai trazer informação para a gente. Só lembrando, então, Dia Internacional da Lua, Dia do Revendedor de Posto de Gasolina, Dia Nacional do Tatuador, Dia do Amigo, Dia Nacional do Biscoito, Dia também do Pirulito, Rafael Alves. Você gosta de pirulito? Bom dia.
1: O doce eu gosto muito, Gustavo.
0: E... também gosto bastante.
1: É, eu dou meu feliz dia do amigo pra você, pros nossos
0: feliz
1: ouvintes,
0: amigo,
1: que
0: nossos, nossos são ouvintes nossos amigos também.
1: Também. E a gente vem com informação também da Polícia Civil,
0: é isso,
1: Gustavo.
0: Falando que já tá sério nas agora,
1: ruas,
0: né?
1: Isso. E a Polícia Civil já tá nas ruas agora, realizando uma ação agora de manhã. Duas pessoas já presas nessa ação da Polícia Civil, da Delegacia de Roubos e Furtos de Automóveis. Mas o objetivo dessa ação é combater uma quadrilha especializada em roubos a estabelecimentos comerciais. Isso porque, para cometer os crimes e garantir a fuga, o grupo utiliza veículos roubados, clonados e com sinais identificadores clonados, ali, adulterados, nesse caso. A investigação começou durante as investigações sobre uma rede criminosa dedicada à receptação, adulteração e circulação de veículos roubados. Durante as investigações, os agentes identificaram que os mesmos criminosos também usavam esses carros em roubos a estabelecimentos comerciais, como aconteceu em um roubo a uma farmácia em Jacarepaguá, na zona sudoeste. Essa ação se concentra hoje na Baixada Fluminense, ali no município de Mesquita. As investigações apontaram que o crime foi cuidadosamente planejado, com divisão de tarefas entre os integrantes da quadrilha. Claro, a gente segue acompanhando essa operação, Gustavo.
0: Valeu, Rafa.
2: Na Câmara e comigo, Rafael Tebas. Vamos para manchetes aqui no Start. A Caixa Econômica Federal começa nesta segunda-feira, hoje, os pagamentos do Bolsa Família de julho de 2026. Os primeiros beneficiários a receber são aqueles com NIS de final 1, seguindo o calendário escalonado até o dia 31. O benefício mínimo é de R$600 por família, com adicionais para crianças, gestantes e adolescentes. E aí vale lembrar, os valores podem ser movimentados pelo aplicativo Caixa Tem, além de canais de atendimento da Caixa.
3: 6 horas e 38 minutos, um adolescente de 13 anos morreu e várias pessoas ficaram feridas após o desabamento de uma fonte durante a comemoração do título da Espanha na Copa do Mundo. O acidente aconteceu em Ciudad Rodrigo, no oeste do país, após torcedores subirem na estrutura para celebrar a conquista. A prefeitura lamentou a tragédia e afirmou que a celebração terminou de forma inesperada. A Espanha, como a gente falou aqui, venceu a Argentina por 1-0 e conquistou o seu segundo Mundial.
2: 6 horas e 38 minutos, a gente também conta o seguinte, olha, brigas entre torcedores argentinos e brasileiros foram lamentavelmente registradas após a derrota da Argentina para a Espanha na final da Copa do Mundo. Os confrontos aconteceram em Copacabana, no Rio de Janeiro, e também em Búzios, na região dos Lagos. E muitos vídeos foram publicados nas redes sociais, viralizaram também, mostrando tumultos, agressões e a intervenção de policiais militares. E claro que a TMC continua acompanhando esse e outros casos. 6 horas e 39 minutos.
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3: A gente continua nesse assunto falado agora há pouco por Rafael Tebas, então a gente vai para o Rio de Janeiro para falar dessa briga que aconteceu em Copacabana. Beatriz Trindade já está conosco ao vivo para nos dar todas as informações. Beatriz.
5: Exatamente. Após derrota da final da Copa do Mundo para a Espanha, a gente teve aí o registro de diversos torcedores da seleção argentina se envolvendo em brigas e confusões, né, em diferentes pontos aqui do Rio de Janeiro. Os episódios foram registrados, inclusive, por testemunhas e compartilhados ali através das redes sociais. Em Copacabana, por exemplo, aqui na zona sul da capital fluminense, argentinos se envolveram em um tumulto com motociclistas que acabou derrubando ali um torcedor no chão ao reagir a essas agressões. Na mesma região, imagens também mostram ali policiais militares tentando afastar esse grupo, né? Tentando conter essa confusão, usando
2: Bom, pode prosseguir, Bia.
5: Perdão, na região dos lagos, local com grande concentração de argentinos, também um outro foco de confusão foi registrado na cidade de Armação dos Búzios, em um local que foi montado pela prefeitura para exibir essa partida que aconteceu ontem. Segundo relatos, dezenas de pessoas se envolveram, então, em uma briga, o que acabou assustando ali moradores, turistas também, que passavam por esse local. Volto com vocês.
2: Obrigado pelas informações, então, realmente profundamente lamentável. Beatriz Trindade trouxe as informações, então, dessa briga que aconteceu em Copacabana, no Rio de Janeiro. Vamos para Curitiba agora, uma notícia que movimentou e continua movimentando a região: o ataque a tiros que aconteceu numa loja de conveniência no Paraná teria sido motivado por vingança. O Leonardo Gomes está mais uma vez ao vivo com a gente, está conectado e tem mais informações sobre esse caso, Léo.
6: Embora a Polícia Civil não detalhe, é vingança, mas sobre o quê, né? O que teria acontecido antes, motivado esse adolescente de 15 anos de idade, sim. O autor dos tiros foi identificado como um adolescente de 15 anos de idade, claro que não teve o nome divulgado, é procurado pelas autoridades para ser apreendido, mas a polícia divulgou esse detalhe que é muito importante, de que nós temos, sim, um crime provocado, motivado por vingança contra uma mulher de 40 anos de idade. Nós tivemos 4 pessoas baleadas, 2 perderam a vida, ou outras estão hospitalizadas, inclusive essa mulher de 40 anos. Mas, segundo a polícia, esta mulher é a que seria realmente o alvo dos disparos. Ela estava nessa conveniência com amigos, que na verdade é um bar, uma lanchonete, um restaurante, mas também atendia como conveniência, enfim, lotado, sexta-feira à noite, tem temperatura estava alta, calor em Campo Mourão, que fica no interior do estado, inclusive câmeras de segurança registraram isso, as pessoas estavam lá tocando a vida delas, bebendo, comendo, confraternizando, quando foram surpreendidas pelo atirador, que da rua disparou várias e várias vezes em direção a este local. Nós temos essa mulher de 40 anos hospitalizada, outras 2 pessoas também, de 38 e 43, todas internadas, ainda em estado que, claro, inspira cuidados e muita atenção. O adolescente apontado como o autor dos disparos ainda é procurado pelas autoridades. A mãe dele chegou a ser presa no sábado, isso porque chegaram na casa dele, encontraram inclusive uma espécie de explosivo por ali, além de outras armas, e a mãe confessou que o filho que cometeu aquele atentado e que ela ajudou ele a fugir. Com isso, ela acabou presa como cúmplice. Agora, a polícia tenta chegar até este adolescente, não só para prendê-lo, mas também para entender melhor o porquê dessa vingança e os detalhes disso tudo. A gente vai seguir acompanhando, já que as vítimas ainda estão nos hospitais.
3: Lamentável. Obrigada por trazer aí as informações, que as vítimas se recuperem. E agora a gente vai para Minas Gerais. 6:43. Minas Gerais tem convenções de 4 partidos nesta segunda-feira, dia em que começam os encontros oficiais para definir os candidatos. Júnior de Castro, conta pra gente.
7: É isso aí, Fernando, um ótimo dia para você, ótimo dia, Rafael, Bruno, excelente segunda-feira para todo mundo ligado com a gente aqui na TMC. PH tem 4 legendas realizando convenções hoje, como você disse, Fernanda: Solidariedade, PRD e Democrata. Esses fazem convenções agora pela manhã e Unidade Popular no fim da tarde. A gente lembra aqui que o prazo para que todos os partidos concluam essas reuniões termina no dia 5 de agosto. Depois das convenções, os candidatos escolhidos precisam registrar a candidatura na Justiça Eleitoral até o dia 16 de agosto. A campanha começa oficialmente no dia 17, quando passam a ser permitidas as propagandas, comícios e ações nas ruas e também na internet. Aqui em Minas, o cenário para o governo do estado ainda tem muitas definições pela frente. O PSD deve confirmar a candidatura à reeleição do governador Matheus Simões no início de agosto agora. O PT já escolheu o deputado federal Patrus Ananias, mas a confirmação oficial depende da convenção do partido. Já o Republicanos aguarda a decisão do senador Cleitinho Azevedo sobre disputar ou não o governo. Enquanto o PL ainda também não definiu quem vai ser o candidato da legenda aqui no estado. E claro, a gente da TMC continua acompanhando, trazendo as atualizações, principalmente a partir de agora, que começa a ter fogo no parquinho de verdade. Volto com vocês.
3: de Castro, diretamente de Minas Gerais, e a gente também continua aqui com esse fogo no parquinho, porque falando das convenções, então, de Minas Gerais, e o PT anuncia hoje Patros como candidato ao governo de Minas Gerais, Rizzi.
8: É isso, quem acabou ficando feliz com a decisão de fazer a chapa formada ali, encabeçada, né, uma chapa própria pelo governo de Minas Gerais, formada ali, encabeçada por Patros Ananias, foi o ex-prefeito de Belo Horizonte, Alexandre Calil, que era cogitado, inclusive, para fazer esse palanque para o presidente Lula em diversos momentos, né? Enquanto no início ali a gente tinha Rodrigo Pacheco como principal nome, que acabou depois resolvendo sair da vida política, mas Calil acabou surgindo ali como o grande nome que teoricamente poderia ser esse aliado do presidente Lula para fazer esse palanque. Acontece que Calil decidiu não se associar ao governo do presidente Lula, a esse palanque, a candidatura do governo Lula. Eu já falei aqui algumas vezes que Calil tem algumas rusgas com Lula por conta de alguns apoios que já foram feitos. Calil foi um grande aliado em Minas Gerais do presidente Lula, acabou não tendo o apoio que gostaria ou a indicação que gostaria para algumas questões ao longo do governo e dos governos do presidente Lula, acabou recuando nesse momento e não aceitou ser esse cabo eleitoral, esse palanque forte para Lula em Minas Gerais. E por que que foi Calil e seu time, seus aliados, que ficaram animados com essa decisão por Patros Ananias? Porque com a entrada de um candidato do PT, apesar de todo o histórico de Calil ser um apoiador de Lula, a carga da polarização à esquerda fica com Patros Ananias. E Calil consegue se posicionar como esse candidato de centro. Caso contrário, Calil, apesar de ser um político do PDT, não ser um político ali do PT, ele carregaria essa carga de polarização da esquerda como lado petista até da história, né? Como lado lulista, ao menos, dessa história toda. Mesmo se não tivesse feito o seu apoio formal a Lula, a candidatura de Lula. Uma vez que você tem um candidato do PT disputando junto a Calil, Calil consegue se posicionar como esse cara de centro e ainda usar a cerejinha do bolo de ter recusado Lula nessa disputa. Então ele vai tentar caminhar para esse lado. Claro, não vai levar os votos da direita ali em grande parte, porque a direita estaria mais disputada por Matheus Simões e também o candidato Cleitinho, caso, né, o senador Cleitinho venha a se candidatar de fato, que ainda é uma incógnita, mas a carga da polarização à esquerda fica muito mais concentrada em Patros Ananias e Calil tenta se sobressair dentro dessa questão e fugir justamente da polarização. Então, para ele, foi muito importante isso aí.
9: Ô Rizzi, não sei se é possível afirmar, mas de todos os candidatos que foram ventilados nos últimos meses, desde o ano passado, né, você citou o Rodrigo Pacheco, o Calil, a Marília Campos também foi citada, até o Alexandre Silveira em algum momento também foi ali cotado de certa forma. Qual deles seria o mais competitivo? É possível fazer esse apontamento ou é um cenário tão embaralhado também que não é tão simples assim?
8: O grande nome ali nessa disputa, o nome dos sonhos ali do presidente Lula era Rodrigo Pacheco. Ele entende que Pacheco teria essa carga de votos e de aprovação muito mais positiva. Mas foram testados outros nomes de Minas Gerais, por exemplo, o deputado federal Reginaldo Lopes, que é um nome muito forte ali, um aliado do presidente Lula, que tem uma relevância muito grande, obviamente também em Minas Gerais, mas que não decolou ali nas pesquisas. Já esses outros nomes, Marília Campos, Patros Ananias, Rodrigo Pacheco, o próprio Calil, foram nomes que conseguiram se posicionar melhores ali, né, em melhores condições nas pesquisas. Agora, Calil, nessa disputa sem Pacheco, que já há um tempo anunciou, até a TMC trouxe em primeira mão aí, há uns dois meses que Pacheco havia desistido, Calil era o grande nome justamente por ficar na disputa ali logo atrás de Cleitinho, à frente inclusive de Matheus Simões, que é o candidato, que é o atual governador, né, uma vez que Zema se desincompatibilizou, e é o apoiado por Zema. Então Calil também vem muito forte, mas Patros Ananias é um nome também bem forte ali na disputa, tem alcançado seus 18% ali nas pesquisas, vem pra briga e é um palanque importante para a campanha do presidente Lula, mas não vai ser fácil. É um desafio que enfrenta num estado super relevante.
3: 6:50, agora a gente vai para Pernambuco.
9: É, sempre com ela, Carol Oliveira, que já está conectada também ao vivo com a gente. Carol, boa semana para você. E a gente traz a informação sobre a Anvisa, né? Fazendo operação em farmácias de manipulação por conta das canetas emagrecedoras. Conta pra gente.
10: Bom dia, Tebas, Fernanda e a todos que nos acompanham aqui no Start TMC. Excelente segunda-feira para todo mundo. Pois é, a Anvisa ela fez 33 operações de fiscalização em farmácias de manipulação que produzem medicamentos injetáveis agonistas do receptor GLP-1, que são as chamadas canetas emagrecedoras. Bom, destas, segundo a agência, 14 operações foram realizadas em conjunto com a Polícia Federal e que em junho houve aí uma redução temporária das vistorias por 15 dias para a elaboração de um procedimento operacional padrão, instrumento de aperfeiçoamento que é parte da rotina de trabalho das áreas responsáveis por fiscalização. Vale ressaltar que o órgão regulador negou que tenha ocorrido redução na fiscalização no primeiro semestre e disse que breves períodos dedicados a ajustes de procedimentos e também de processos são parte de seu fluxo de trabalho natural. Volto com vocês aí no estúdio.
3: É assunto sério, assunto de saúde, né? A gente falando aí da Anvisa, que faz essa operação em farmácias de manipulação para produzir, né? Que produzem as canetas emagrecedoras. E a gente já emenda falando que quem usa, né? Tem que usar sempre sob supervisão do seu médico, de um endocrinologista, enfim, de um especialista. Nunca usar por conta própria. E agora, 6:52, a gente falou bastante aqui de Copa do Mundo, da Espanha campeã do Mundial, mas a gente volta a falar sobre isso. Leandro Boldaquian tem mais destaques dessa final.
11: Pois é, pessoal, voltando aqui do MetLife Stadium com mais da festa espanhola. A Espanha é bicampeã do mundo ao vencer na prorrogação a Argentina por 1-0. E a Espanha também dominou os prêmios individuais nessa Copa do Mundo. Teve Rodri, o melhor jogador da Copa. Teve o goleiro Unai Simón, né, como o goleiro, o Luva de Ouro, né, o goleiro que foi o destaque dessa Copa do Mundo, apenas um gol sofrido diante da Bélgica na fase quartas de final. E o jogador mais jovem, né, o que brilhou, foi o Pau Cubarsí, zagueiro do Barcelona, eleito também o jogador mais jovem, mais valioso desta Copa do Mundo. Tivemos o presidente Gianni Infantino ao lado do Donald Trump, entregando a taça de campeão para Rodri, e a festa dos espanhóis que conquistam o bicampeonato. A Espanha chegou duas vezes em uma final de Copa do Mundo e ganhou os dois títulos e repetiu o feito, assim como foi em 2008 campeão europeu e 2010 campeão do mundo. Dessa temporada também, em 2024, o time havia sido campeão da Eurocopa e agora também, novamente, belisca o título da Copa do Mundo com o grande trabalho do técnico Luis de la Fuente, muito elogiado pelos jogadores. E agora a Espanha vai sediar a próxima Copa do Mundo, hein? Olha só, vai defender em casa o seu título. A sede serão Espanha, Portugal e Marrocos, com um jogo também na Argentina, um no Uruguai e um no Paraguai para celebrar os 100 anos da Copa do Mundo, que vai rolar aí em 2030. Festa espanhola, tristeza argentina, mas o torcedor da Argentina fez um reconhecimento muito legal, né, pela despedida do Messi. Não arredou pé do estádio mesmo após a premiação, continuou lá alentando os seus jogadores. E o Messi, claro, emocionado, chorou após o fim da partida, olhando para o torcedor, sabendo que vive aí os seus últimos momentos no futebol. Parabéns à Espanha, campeã do mundo, e com este título a gente fecha a nossa participação aqui diretamente dos Estados Unidos em mais uma grande cobertura da TMC. Tá certo, galera? Um abração, até a próxima.
9: Certíssimo, foi uma cobertura realmente extraordinária da TMC e a Espanha bicampeã do mundo. Aliás, Bruno, tem um pouquinho, um trechinho do hino da Espanha? Ah, que beleza. Muito bom, muito bom. Belíssimo.
3: Vamos exaltar,
9: hino,
3: né, os campeões.
9: É, bicampeã do mundo a Espanha, venceu em 2010 com aquele timaço que tinha Xavi, Iniesta. Enfim, agora mais uma vez campeã do mundo com o Rodri jogando muita bola, o meio-campista da seleção espanhola.
3: É isso, nossa homenagem. Então, aí aos espanhóis. 6:55. E a gente falando aqui sobre vários destaques, Copa do Mundo, sobre tudo. E para deixar você por dentro, a gente volta aqui ao cenário eleitoral. Começa nesta segunda-feira o prazo para eleitores solicitarem o voto em trânsito para as eleições de outubro. A modalidade permite votar fora do seu domicílio eleitoral. Os eleitores interessados têm até o dia 20 de agosto para realizar o pedido junto à Justiça Eleitoral. E o voto em trânsito vai estar disponível nas capitais brasileiras e em municípios que possuem mais de 100 mil eleitores cadastrados. Os tribunais regionais eleitorais de cada estado são os órgãos responsáveis por definir os locais de votação habilitados para o processo.
9: E a TMC vai acompanhar em cima do lance também as eleições gerais de 2026. Bruno Rizzi, já reta finalíssima aqui do nosso Start TMC. O que a gente pode esperar para esses próximos dias, para essa semana?
8: Bom, rapidamente aqui, a partir de hoje até o dia 5, partidos e federações podem realizar suas convenções e oficializar a escolha dos candidatos para as eleições. PL do Flávio Bolsonaro marcou a convenção agora para sábado, dia 25, em São Paulo, com a expectativa de definição do vice-presidente, que deve ser aí uma mulher do próprio PL, lembrando que a escolha da vice tem que ser alinhada aí na convenção com um acordo comum, não basta só escolher um nome, precisa ter essa aliança formalizada. Já o PT, convenção agendada dia 2 de agosto, também em São Paulo. A chapa presidencial já está confirmada há um tempo, Lula e Alckmin. E é isso, Legislativo e Judiciário em recesso até dia 31.
9: Muito bom, Bruno Rizzi, estamos chegando ao final dessa edição do Start TMC. Lembrando então, como o Rizzi muito bem citou nesse finzinho aqui, recesso parlamentar em andamento, isso também vale para o Judiciário. A gente deve então ver aquelas votações das pautas importantes, a PEC da Segurança Pública, fim da escala 6x1, em relação ao faturamento do MEI, né, o aumento do limite do faturamento do MEI, tudo isso deve ser abordado, pelo menos em tese, no segundo semestre desse ano, e a gente vai acompanhar tanto no Congresso Nacional como também no Poder Judiciário as decisões, os julgamentos no Supremo Tribunal Federal. Fernanda Câmara, estamos chegando ao final dessa edição do Start TMC. Como voa, né? Como voa.
3: Voa. A gente queria muito mais. A gente começou 5 horas da manhã, agora já são 6:58. Foram vários destaques nacionais e internacionais, mas agora... Obrigada a você que acompanhou o Start TMC, Rizzi, Tebas, e vem aí.
9: Valeu, TMC 360 com Joana Trepto e Felipe Bueno.
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19: 7 horas em ponto, bom dia, boa segunda, boa semana para você que está acompanhando mais um TMC 360, 20 de julho de 2026. Eu sou o Felipe Bueno e pelas próximas 3 horas, junto com ela, Joana Trepto, eu vou ficar com você, trazendo para você as informações atualizadas do noticiário. Diga lá, Joana Trepto, bom dia.
20: Bom dia para você que acompanha a TMC, o TMC 360. Bom dia para você, meu querido parceiro Felipe Bueno. Estamos prontíssimos com todas as notícias aqui na agulha, prontos para darmos play em cada um dos assuntos do nosso noticiário de hoje, esta segunda-feira desta semana, que começa com a Espanha campeã da Copa do Mundo. Será que eu já me atropelei? Será que eu já trouxe o principal assunto desse noticiário que começa às 7 horas da manhã, Felipe Bueno? Você vai poder dizer agora.
19: Ah, não. Eu vou dizer para você que esse é um dos assuntos, mas não o único. A gente vai falar de geopolítica, a gente vai falar de política interna também, economia. A gente vai voltar a falar do preço do barril Brent de petróleo e outras coisas aqui. Porque o nosso compromisso, Joana Trepto, é até as 6h50, até as 6h59, até as 9h59. Já acabou o compromisso, vamos dormir, né? O nosso compromisso até as 9h59 é trazer para você que está nos acompanhando a informação para você formar a sua opinião e também prestação de serviço.
20: Sendo então, assim, vamos direto às principais notícias desta manhã.
19: Agora.
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19: Pois é, o mundo do futebol é da Espanha. Pelos próximos 4 anos, assim será. La Roja, a fúria, venceu a Argentina na prorrogação, garantiu o segundo título da história. E quem trouxe a emoção do gol do título foi o 10 do futebol. Jogou mais o nosso 10 do que os 10 deles. Ah, mas não tenha dúvida. Éder Luiz.
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0: Milhares de pessoas foram às ruas para celebrar a conquista em Madrid. A Plaza de Cibeles ficou tomada por um mar vermelho.
1: Um adolescente de 13 anos morreu em Ciudad Rodrigo, na província de Salamanca, depois que uma fonte, acredite só, de vez em quando tem isso em comemorações, né? Essa fonte desabou durante os festejos. A prefeitura de Ciudad Rodrigo lamentou o ocorrido, disse que a festa terminou em tragédia.
0: Já na Argentina, Javier Milei decreta feriado nacional, mesmo com a derrota. Federação de Futebol do país homenageia Messi após choro.
1: E após ser vaiado na final da Copa, Donald Trump segue com a série de ataques contra o Irã após a morte de militares norte-americanos. A Guarda Revolucionária Islâmica respondeu com a explosão de dois petroleiros no Estreito de Hormuz.
0: No Rio de Janeiro, argentinos brigam após o apito final. Beatriz Trindade com as informações.
2: Em Copacabana, na zona sul da capital fluminense, argentinos se envolveram em um tumulto com motociclistas que acabou derrubando um torcedor no chão ao reagir às agressões. Na mesma região, imagens mostram que policiais militares tentaram afastar torcedores usando cacetetes.
1: Calendário eleitoral andando, hein? Vamos a Brasília. Começa hoje o prazo para as convenções partidárias. Os partidos têm até 5 de agosto para definir as composições de chapa e pré-candidaturas. Lívia Abraço.
3: Depois das convenções, as legendas têm até o dia 15 de agosto para registrar os candidatos na Justiça Eleitoral. Já a propaganda eleitoral começa no dia 16 de agosto.
0: E em São Paulo, o PCC teria planejado resgatar presos envolvidos no atentado contra o tenente da Rota, Ronickson Pimentel, Luísa Mutoni. Daqui a pouco trará mais informações sobre esse caso, que tem muitos desdobramentos desde que o tenente foi baleado num ataque em São Paulo. Agora são 7 horas e 5 minutos.
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1: Muito bem, assunto do dia. Então vamos começar falando sobre a Copa do Mundo, a final da Copa do Mundo, dentro das quatro linhas, fora das quatro linhas também. Vamos começar com essa aqui. O presidente dos Estados Unidos, Donald Trump, e o presidente da FIFA, Gianni Infantino, foram vaiados ao entrar em campo para a cerimônia de premiação da Copa do Mundo. Os dois abriram a fila de autoridades que participaram da entrega das medalhas e do troféu após o título da Espanha sobre a Argentina. Trump e Infantino haviam aparecido durante a transmissão oficial da partida, mas as imagens não foram exibidas no telão do estádio. Então, quem estava lá no estádio não viu, por exemplo, uma cena, de certa forma, até um tanto quanto constrangedora, do Trump recebendo a taça da Copa do Mundo, né, das mãos do Ronaldo Fenômeno. Você vê um braço esticado em direção ao Trump, o Trump olha, dá aquele sorrisinho, né? Põe a mão na taça, depois dá outro sorrisinho e começa a prestar atenção no que estava acontecendo. Ele deve ter pensado assim, vai ficar comigo mesmo, né? Mais uma taça, então deixa quieto, né? O protocolo da FIFA tem isso também, viu, Joana? Permite que chefes de Estado e campeões mundiais toquem no troféu. Você, só com luva, mas Donald Trump pode.
0: Qual a diferença das mãos de Donald Trump? Vamos combinar, né? Bom, e como se não fosse o suficiente, Donald Trump pediu ao Gianni Infantino, ao presidente da FIFA, já que eles são tão amigos, tão próximos, que os Estados Unidos voltem a sediar uma Copa do Mundo. Essa declaração ela foi feita antes da final do Mundial, que foi disputada no estádio de Nova Jersey. Teve como justificativo o público registrado durante a competição. Os Estados Unidos organizaram o torneio ao lado de México e Canadá. Também foram sede em 94, mas as próximas Copas elas já estão definidas. 2030, Espanha, Portugal e Marrocos. Arábia Saudita vai receber o Mundial de 34, ou seja, uma nova candidatura americana só poderia avançar em 2038, mas muita calma nessa hora. Nós também estamos na fila, calma, não é assim, Donald Trump, tem muita coisa que você consegue, mas não deixaremos, apesar de que foi muito legal a Copa lá, ok, beleza, mas vamos rodar.
1: Tem uma coisa, bom, primeiro que tem Copa do Mundo no ano que vem, né, e vai ser no Brasil, Copa do Mundo Feminina, que vai ser bem legal mesmo, tem muitas seleções importantes que vale a pena acompanhar. A Espanha, falando em Espanha, né, a Alemanha, a Inglaterra, a França, excelente seleção. Mas daqui a pouco a gente fala sobre isso. Outro paralelo importante, como trouxe a Joana aqui, entre 94 e 2026, o forte calor. Jogos prejudicados também por causa disso. Na final de ontem, a final de ontem começou com 28 graus de temperatura no gramado. Foi a primeira vez, isso é um ponto interessante, né? Foi a primeira vez que a Argentina jogou num estádio não climatizado. Justo na final da Copa do Mundo, quando o elenco já estava bastante desgastado por tudo que passou. A gente vai falar sobre isso ao longo da programação. Mas a gente selecionou aqui, e vai ser muito na base do improviso, né? Porque é assim que funciona quem faz ao vivo. O top 3 de Joana Treptow e o top 3 de Felipe Bueno da Copa do Mundo. Eu, por exemplo, vou pensar nisso agora, enquanto a Joana estiver falando. Fala então, Joana.
0: Meu top 3 da Copa do Mundo de acontecimentos?
1: Isso aí.
0: A primeira fase da Copa do Mundo está no terceiro lugar do ranking, com certeza. Todos aqueles países, jogo dando zebra no jogo, aqueles países todos, o inesperado, o novo. Foi maravilhoso o jogo todos os dias. Então essa fase para mim foi number one. Não, number three, né? Começa por três. Aí depois vem, em segundo lugar, vem as descobertas de jogadores com histórias de superação, como, por exemplo, Vozinha. Muito legal. E agora, top um, o jogo de sábado. O jogo de sábado foi muito bom. Não tava no script, ninguém tava nem aí, combinemos, ninguém estava nem aí para esse jogo. O jogo de sábado foi muito bom. Pronto, rapidinho.
1: Muito bom, 10 gols, 6-4, é isso mesmo. E aí, com esse jogo de 6-4, o Mbappé passa a ser o maior artilheiro da história das Copas e também o artilheiro dessa. Segunda vez seguida que Mbappé é artilheiro de uma Copa do Mundo, uma das marcas batidas nessa Copa. Meu top 3, obviamente, o primeiro é Lionel Messi, né? E o conjunto da obra, um cara que tem 3 medalhas de finalista de Copa do Mundo, sendo que ganhou uma. A segunda, um jogo obscuro da primeira fase, Áustria e Argélia. Um jogo que terminou 3-3 e aconteceu o que com esse placar? O Irã. Lembram-se do Irã, né? Você, Joana, você que está nos acompanhando, vocês se lembram do Irã? Aquele polêmico Irã que foi tão maltratado na Copa do Mundo foi eliminado por causa desse empate em cima da hora ou depois da hora entre Áustria e Argélia. E para terminar, eu coloco também, eu volto com a relatora sobre as histórias que eram anônimas até o momento em que elas se tornam públicas com a Copa do Mundo, né? O exemplo, talvez, principal seja mesmo o goleiro Vozinho. Será que ele vem pro Brasil, aliás, jogar no Brasil? Falaram isso, tá? Poderia, né?
0: Atuação de Cabo Verde, de forma geral, né? Atuação muito legal e várias seleções assim. A gente se emociona. Esporte é emoção, é superação, é isso.
1: Qualquer que seja a modalidade. Cumpriu
0: totalmente a função, nos emocionamos muito no último mês. E agora é isso, só daqui a 4 anos.
1: Bom, vamos falar então do jogo em si, entre Espanha e Argentina. Quem vai trazer o resumo do que aconteceu e levou ao título espanhol depois de 120 e tantos minutos é o Leandro Boldaquian, direto de Nova Jersey. Fala, Boldaquian, conta tudo.

0: Bom dia, pessoal do 360. Voltamos aqui de Nova Jersey com a festa do título espanhol. A Espanha, bicampeã do mundo, ao vencer na prorrogação ontem a equipe da Argentina, 1-0, gol de Ferran Torres. Um jogo muito amarrado, né, durante toda a partida. A Argentina pouco atacou. O goleiro Dibu Martínez da Argentina vinha sendo até então o melhor destaque da partida, o melhor jogador. Fez várias defesas, mas logo aos 40 segundos do segundo tempo da prorrogação, num cruzamento, o Nico Williams ajeitou a bola para Ferran Torres, jogador do Barcelona, marcar o gol que deu o título para a seleção da Espanha. Antes da prorrogação, o Enzo Fernandes havia sido expulso, né, o que facilitou o trabalho dos espanhóis na prorrogação, e um trabalho que coroa um grande nome, né, o técnico Luis de la Fuente, que participou de todas as campanhas do time sub-19, sub-20, e agora como técnico principal também tem, né, o seu reconhecimento. O Unai Simón, eleito o goleiro, o melhor goleiro, né, o Luva de Ouro, goleiro da Espanha. Pau Cubarsí, zagueiraço do Barcelona, apenas 19 anos, tem um futuro imenso pela frente, eleito o jogador mais valioso, mais jovem dessa Copa do Mundo. E o Rodri, o capitão, foi eleito o melhor jogador dessa competição. A Espanha, ela repete os feitos que fez em 2008 e 2010, campeã da Eurocopa em 2008, dois anos depois campeão do mundo. Agora a mesma coisa, campeão europeu em 24 e bicampeão do mundo agora em 2026, e vai defender o seu título na próxima Copa do Mundo em casa, já que a Espanha será uma das sedes do torneio, juntamente com Portugal, Marrocos, e um duelo na Argentina, um duelo no Paraguai e um duelo também no Uruguai, celebrando os 100 anos da Copa do Mundo. A gente se despede daqui agradecendo a todo mundo aí do Brasil pelo auxílio, né, por essa cobertura fantástica da TMC em mais uma Copa do Mundo. Tá certo, gente? Boa sequência de programa, um grande abraço e foi um prazer.
1: Valeu, Boldaquian, e mais uma vez aquilo que a gente já falou na sexta-feira, os nossos parabéns, né, os nossos parabéns pelo nosso time, o time da Transamérica TMC, que brigou como se fosse a Argentina buscando a classificação para a final, e a vitória na final não veio, mas a nossa veio sim. Éder Luiz, o 10 do rádio, todo o nosso time que desde antes da Copa do Mundo brilhou em todos os horários da nossa transmissão. Com relação a essa questão do bola do Luva de Ouro, né, o goleiro Unai Simón, uma discussão técnica interessante que está rolando desde ontem, né, é a seguinte questão. Bom, só no jogo de ontem, Dibu Martínez, o goleiro da Argentina, fez mais defesas que o Unai Simón em todo o campeonato. Então, como a gente estava falando aqui fora do ar, o Unai Simón foi muito pouco demandado. Tomou um gol só, claro, por mérito de todo o time que não deixava a bola chegar. E aí, com quem que ficaria a Luva de Ouro? Enfim, é uma discussão para os próximos 4 anos, né, Jana? Os próximos 4 anos.
2: Agora, uma outra discussão e um outro assunto que suscita a nossa imaginação tem a ver com a premiação da Copa do Mundo. Vamos lá, 48 seleções, a maior Copa do Mundo da história. E o prêmio foi de 727 milhões de dólares no total. Ou seja, foram distribuindo, ou estão sendo distribuídos, 727 milhões de dólares. Porque é tanto dinheiro que demora para fazer essa distribuição, os PIX. Ah, quer dizer, nos Estados Unidos não tem PIX, não é mesmo? Mas essa é outra discussão, uma discussão para outra página aqui do nosso noticiário. Espanha, a seleção campeã, vai receber quanto? Cerca de 50 milhões de dólares, que equivale a 255 milhões de reais. A Argentina, como vice, leva 33 milhões de dólares, cerca de 160 milhões de reais. O terceiro e quarto colocados, ou seja, Inglaterra e França, vão receber 29 milhões de dólares e 27 milhões de dólares, respectivamente. As equipes que terminaram entre a quinta e oitava posição recebem 19 milhões de dólares e as seleções eliminadas nas oitavas de final, 15 milhões de dólares. Além da premiação por desempenho, todas as seleções classificadas receberam 1,5 milhão de dólares para custear a preparação antes do torneio. Com isso, mesmo as equipes eliminadas na fase de grupos garantem um repasse mínimo de 10 milhões de dólares. Todo mundo ganhou. Todo mundo ganhou. Os valores representam um aumento de 50% em relação à Copa anterior, muito provavelmente porque, claro, a FIFA também está ganhando bem mais do que 50% em relação à Copa anterior. E esse aumento aí, ele é exponencial. Na próxima Copa, vai aumentar ainda mais o prêmio, porque claro que quem está ganhando muito mais, é muito dinheiro, todo mundo ganha, ninguém perde, mas nesse caso, a Espanha ganhou mais.
1: Ah, então, nesse, por essa tabela que você trouxe, Joana, você que está acompanhando a gente já, tire suas próprias conclusões, né? O Brasil entrou na mesma gavetinha do quê? Do Catar, do Paraguai, como o menos premiado em termos financeiros. E por falar em premiação, por falar em Brasil, por falar em dinheiro, em dólares e euros, olha só, o Ancelotti, a gente já falou sobre isso, mas vale fazer a comparação agora. A gente tinha feito a comparação com o técnico da Noruega, que eliminou o Brasil, agora a gente faz com os dois técnicos da final. O Ancelotti, o 11º da Copa, né? Ele ganha 10 milhões de euros por ano. Lionel Scaloni e Luiz de la Fuente, que já foram, inclusive, aluno e professor um do outro, juntos eles ganham menos da metade. Eles ganham juntos 4 milhões e meio de euros por ano. 2 milhões e meio o Scaloni e 2 milhões o de la Fuente. Só para a gente fazer umas continhas aqui. Vamos falar mais sobre Copa do Mundo, né?
2: Vamos falar mais sobre Copa do Mundo. Vamos falar sobre o show do intervalo? Nós estávamos conversando sobre isso na sexta-feira, Felipe Bueno.
1: Pois não.
2: E nós dissemos que esse intervalo da final da Copa, ele ia ter um período um pouco maior do que o normal, que é de 15 minutos. Então, a expectativa era que durasse 17 minutos. Quanto é que você acha que durou todo aquele show maravilhoso que reuniu Madonna, Shakira, Justin Bieber, BTS, Burna Boy, Coldplay?
1: Muitos minutos.
2: Muitos minutos. 27 minutos. Bem mais do que esses 17 minutos que a FIFA disse que ia demorar. Seriam 2 minutos a mais por conta de toda a estrutura do show, monta, desmonta, muitos artistas envolvidos. Ronaldinho Gaúcho, Ronaldo, do lado de Madonna. Foi fenomenal essa imagem, aquela coisa, aquele rolê aleatório, totalmente aleatório. Homenagem ao Pelé, Pelé no telão, incrível. Então, é isso. E vale lembrar que a final da Copa do Mundo de Clubes do ano passado, que também foi disputada nos Estados Unidos, teve um intervalo de 25 minutos, ou seja, temos aí uma nova média para o break. O intervalo da final da Copa do Mundo.
1: De volta a São Paulo, mas ainda falando sobre Copa do Mundo, a repercussão entre os torcedores da Espanha, espanhóis ou não, né? Aqui em São Paulo, que torceram pela La Roja, pela Fúria. O Otávio Pinheiro acompanhou, vamos lá.
3: A Espanha é a nova campeã do mundo. Neste domingo, no estádio de Nova York, a Fúria se sagrou campeã pela segunda vez em cima da Argentina na prorrogação. O jogo foi marcado por tensão, muitas faltas, com a Espanha controlando a posse de bola, com a partida sem gols, no tempo normal, com a expulsão do Enzo Fernandes pela Argentina, a Espanha continuou em cima, continuou com controle de posse de bola. E aí, no começo do segundo tempo da prorrogação, apareceu o Ferran Torres. Um passe de cabeça do Ferran Torres abriu o placar e garantiu um tricampeonato para a Espanha. Eu estive aqui na Casa da Espanha, aqui no bairro da Vila Monumento, acompanhando toda a reação da Espanha durante o jogo. E eu estou aqui com o Thiago. O Thiago, ó, trouxe a taça da Copa antes mesmo da Espanha ser campeã. Thiago, como foi esse jogo? Sofrido demais?
4: Foi sofrido na medida que a Argentina se defendeu muito. Então a Espanha atacou, pressionou. Passou um gráfico ali que a Espanha teve 80% de posse de bola. Então era para a Espanha ser campeã. Pressionou. E aí, no segundo tempo da prorrogação, saiu o gol, né? Graças a Deus, essa festa linda, maravilhosa, minha mãe chorando ali. A última vez que eu vi a Espanha campeão era um Chico. Era pequeno, o Chico. E hoje eu vi um sonho, cara. Foi um absurdo.
3: A Espanha entra para a história com seu segundo título mundial e a Argentina e Messi ficam com um vice depois da terceira final das últimas 4 Copas disputadas.
1: E para terminar esse assunto Espanha e Argentina, pelo menos por enquanto, um último ponto que vale a pena ser discutido, porque está rendendo muita polêmica nas redes sociais, está bombando por aí, que é a eleição do Rodri, o Rodrigo, camisa 16, capitão da Espanha, volante, como o bola de ouro da Copa do Mundo, melhor jogador da Copa do Mundo. Ah, mas tinha que ser o Messi, ah, mas tinha que ser o Mbappé. Bom, critérios técnicos há para eleger o Rodri, que é o dono da seleção espanhola, é a peça, o eixo que faz funcionar a seleção espanhola, e não é de hoje. Mas vale lembrar uma coisa, né? Já que o racismo é um assunto na Copa do Mundo, vai saber por quê, mas no fim de 2024, o Rodri, jogador do Manchester City, recebeu o prêmio da France Football, né? O Bola de Ouro, né? O prêmio Bola de Ouro em 2024. E aqui no Brasil muita gente disse que Vinícius Júnior não tinha ganhado esse prêmio, né? E Rodri ganhou por quê? Porque Rodri era branco e por isso ele ganhou. Rodri, né, recebeu a taça, foi o campeão junto com a Espanha. Vinícius Júnior foi 11º colocado com a seleção brasileira. Tem mais futebol, hein?
2: Pra gente encerrar aqui a nossa manhã pós, a nossa manhã, como se amanhã fosse encerrar agora, o início de manhã pós-final da Copa do Mundo, uma pergunta pra você, que está lá disponível no nosso canal do WhatsApp, no nosso canal do YouTube, que é o TMC News BR. A pergunta é a seguinte: você acha que a Espanha mereceu ganhar a Copa? Eu conto com toda a sua sinceridade para votar sim, não ou ainda não superei a eliminação do Brasil. São as três possibilidades de resposta da enquete do TMC 360 de hoje. Agora são 7 horas e 22 minutos.
1: Mudando de página agora, hoje começa um corre, né? Não é corre no gramado, não, é corre político, né? A partir de hoje começa o prazo para as convenções partidárias. As legendas têm até 5 de agosto, o prazo não é grande, não, para definir os nomes das eventuais pré-candidaturas e transformar essas pré-candidaturas em candidaturas de fato. Não é de Brasília, Lívia Abraço. Bom dia para você, Lívia.
5: É isso mesmo, Felipe. Bom dia para você. Partidos têm até o próximo dia 5 de agosto para escolherem aí os candidatos à presidência da República, escolherem os governadores, senadores, candidatos a deputados federais, estaduais e, aqui no caso do DF, deputados distritais. Também é nessa fase, de agora até o próximo dia 5, que vão ser oficializadas as coligações e definidos também os números que cada candidato vai usar nas urnas. E aí, logo depois dessas convenções partidárias, legendas têm até o dia 15 de agosto para fazer o registro da candidatura na Justiça Eleitoral, e a propaganda eleitoral já começa no dia seguinte, dia 16 de agosto. Algumas convenções nacionais já têm data marcada, viu? A primeira já começa agora, no próximo sábado, dia 25 de julho. Partido Liberal, PL, candidato é Flávio Bolsonaro, convenção está marcada para o próximo dia 25. No dia seguinte, está marcada a convenção do PSD, que deve oficializar, então, a candidatura de Ronaldo Caiado, dia 26. No outro dia, 27, aqui em Brasília, o Partido Novo faz essa reunião e deve, então, oficializar o nome de Romeu Zema como candidato à presidência da República. PT também já está com a convenção marcada para o dia 2 de agosto, que deve, então, oficializar, confirmar a candidatura do presidente Lula à reeleição. Na prática, são essas convenções partidárias que dão o start, dão o pontapé inicial aí para a disputa eleitoral, ou seja, muito trabalho para todos eles e para a gente também daqui até lá, né?
2: Muito trabalho agora que acabou a Copa do Mundo, agora que já começamos a ver uma luz ao fim do túnel no recesso parlamentar, recesso judiciário, que começaram agora há pouco, mas vão acabar em breve. Nós teremos muito trabalho, nós desse lado e você do seu lado também, porque precisamos definir os nossos votos e ficar atentos a planos de governo, planos de ação, não só dos pré-candidatos à presidência, mas também temos candidatos ao Senado. Então, muita atenção no noticiário. Por falar em pré-candidatos à presidência, agora que estamos nessa reta final para as eleições, vamos ouvir muitas declarações, muitas falas polêmicas. E, neste fim de semana, nós tivemos bastante posicionamento de pré-candidatos. Começando pelo pré-candidato à presidência pelo PL, Flávio Bolsonaro. Ele postou um vídeo no qual ele criticou os preços praticados em um supermercado e disse que o poder de compra dos brasileiros diminuiu. Ele até fez um comparativo entre os governos Lula e Bolsonaro. O Rafael Felitti tem os detalhes pra gente. Bom dia pra você, Felitti.
6: Oi, Joana, bom dia para você, bom dia, Felipe, bom dia para todo mundo que está com a gente aqui na TMC. É isso mesmo, né? Esse vídeo foi em um supermercado na Barra da Tijuca, bairro Nobre do Rio de Janeiro. O senador Flávio Bolsonaro estava ali com a compra, um carrinho que ia com itens desde detergente, outros produtos de limpeza, até arroz e carne, né? Ele compara ali, por exemplo, ele compara os preços de 2026 com os preços de 2019. Ele não diz exatamente qual foi a data de 2019, se no meio, no começo ou no fim do ano, mas ele compara preços, por exemplo, ali do arroz que ele comprou de uma marca, um 5 quilos de arroz que estava ali por volta de R$27, dizendo que na época em que seu pai governou, em 2019, esse preço desse mesmo arroz custava entre R$16 e R$17. Também mostrou preços ali de outras carnes, como picanha, contrafilé, alcatra, e fazendo esse comparativo. Mas o vídeo não diz exatamente qual é o momento, qual é o contexto também daquela época. Então já, apesar da a gente estar num período aí ainda não chegamos no período de campanha, né? Os candidatos não podem pedir voto diretamente, mas isso já faz parte ali desse jogo político visando as eleições de 2026. E principalmente porque a questão tributária, né? Ele mostrou a nota que deu um total de R$ 908, de que pelo menos 217 teriam sido de impostos. E os adversários do presidente Lula vêm usando a questão tributária para tentar, de alguma forma, atacar a campanha, a reeleição do presidente da República. A gente tem, inclusive, uma fala do pré-candidato Flávio Bolsonaro nesse vídeo. Vamos ouvir agora.
7: Realmente, o poder de compra do brasileiro acabou. Se a gente não mudar o destino desse país a partir do ano que vem, é assim que vai ficar o seu carrinho.

0: ele compra, como eu disse, 1,9, enfim, uma discussão mais ampla, né? Mas que acabou sendo usado aí como um trunfo ali eleitoral para o senador Flávio Bolsonaro. Volto com vocês.
1: Ah, e para a gente pensar, valeu, Felice, é importante que 2019, como comparação com 2026, é fim de governo Temer, ou seja, o governo Jair Bolsonaro não teria nada a ver com isso. A comparação honesta a se fazer é 2022, 2026. E nessa comparação, né, para surpresa de ninguém, o próprio IBGE mostra que o ganho, né, o crescimento da renda ultrapassou a inflação. Descontado o IPCA, descontada a inflação oficial do Brasil, houve sim, nesses quatro anos, aumento real de renda para o consumidor brasileiro. Outras coisas, outros fatores, é claro, dão essa sensação de que o dinheiro está valendo pouco. A inflação, inclusive, é uma delas. Só para a gente pensar um pouquinho, né? São 7h30.
2: Em São Paulo, integrantes do PCC teriam planejado invadir a delegacia para resgatar três presos investigados pelo atentado contra o tenente da Polícia da Rota, Ronickson Pimentel dos Santos. A Luísa Mutoni tem mais informações ao vivo. Bom dia para você, Luísa.
3: Bom dia, Joana. Bom dia, Felipe. Uma ótima semana a todos. Essas informações foram passadas ao Disque Denúncia de forma anônima e, segundo elas, então, os integrantes da facção criminosa, eles planejavam invadir a delegacia de São Caetano do Sul usando veículos blindados e até mesmo fuzis. A Polícia Civil e o Ministério Público ficaram atentos a essas denúncias e pediram a retirada desses presos da carceragem policial. Mas esse pedido só foi atendido cerca de 9 dias depois, por conta de divergências nas decisões da Justiça aqui de São Paulo. Ainda de acordo com essas denúncias, estariam aí envolvidos nessa articulação os integrantes da chamada Sintonia Final das Ruas, que é considerada a alta cúpula do PCC, responsável pela tomada de decisões estratégicas da facção criminosa, além de lideranças criminosas ali da região da Zona Leste, da capital paulista e também da comunidade de Heliópolis, na Zona Sul. E o motivo para isso seria que os dois primeiros presos acusados de envolvimento no ataque contra o tenente Ronickson Pimentel, no dia 27 de junho, estariam colaborando com a polícia. Por isso, então, o PCC gostaria de retirá-los à força da delegacia ou até mesmo matá-los. Esses dois primeiros homens presos, eles são o Carlos Roberto Ferreira e também o Marcos Vinícius Machado, que estariam envolvidos na organização logística desse ataque, mas além deles, outros dois homens já foram presos acusados de envolvimento. São eles o Luiz Henrique Siqueira, que teria sido responsável por tentar sumir com a moto usada pelos atiradores, essa moto que foi encontrada na entrada de Heliópolis, e também o Luiz Altino, conhecido como Chuck, ele que teria contratado o Luiz Henrique e se entregou ao DHPP na última sexta-feira. Chegou a dizer, inclusive, aos policiais que tinha se entregado por medo de morrer. A Polícia Civil segue investigando.
2: Obrigada, Luísa. Daqui a pouquinho a gente volta a conversar com mais informações. E daqui a pouco aqui no TMC 360, Planalto avalia que o governo Donald Trump não deve avançar nas renegociações sobre o tarifaço de 25% antes das eleições de outubro. Agora você fica com as principais notícias da sua região.
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6: Atualização agora do noticiário do Rio de Janeiro, informação de momento, operação da Polícia Civil, Delegacia de Homicídios da Capital, também da Coordenadoria de Recursos Especiais e outros departamentos ligados à instituição atuando neste momento na comunidade do Muquiço, na zona norte da capital fluminense, em busca de informações e também para localizar os criminosos responsáveis e envolvidos no ataque a uma viatura descaracterizada da Polícia Civil. Isso no dia 8 de julho, que resultou na morte de um agente, o inspetor Carlos Alberto Freire Neto. Ele que era lotado na Delegacia de Homicídios da Baixada Fluminense. Além dele, uma policial também foi baleada, atingida na perna, ficou ferida. Felizmente, já recebeu alta, mas infelizmente, né, o Carlos Alberto acabou sendo baleado na cabeça e não resistiu aos ferimentos. A polícia agora faz buscas dentro da comunidade do Muquiço em busca desses criminosos. De acordo com a instituição, essa ação acontece após troca de informações e também apurações do setor de inteligência, que resultaram aí também em apurações e na identificação de elementos que pudessem favorecer essa operação de hoje. A gente tem aí as imagens de mais de 20 viaturas posicionadas ali próximo ao conjunto habitacional Presidente Getúlio Vargas, o tradicional e conhecido Minhocão de Guadalupe, né, que é um dos acessos à comunidade do Muquiço, e também o local onde o ataque covarde aconteceu a esses policiais civis no dia 8 de julho, às margens da Avenida Brasil, né? Principal via expressa, isso no sentido centro. Então, são mais de 30 equipes, mais de 20 viaturas, pelo menos nas imagens que a gente já recebeu. Ouvintes da TMC também relatam helicópteros sobrevoando a região da Polícia Civil. Não há informações de tiroteio até o momento, mas a comunidade do Muquiço está cercada agora com essa operação para localizar os criminosos responsáveis envolvidos nesse ataque covarde que resultou na morte do policial civil, do inspetor da Delegacia de Homicídios da Baixada Fluminense, Carlos Alberto Freire Neto, né? Além dele, como eu lembro, uma policial também ficou ferida na perna, mas recebeu alta, felizmente, após ser hospitalizada em um hospital da região também. A gente está em contato com a Polícia Civil para trazer atualização sobre essa operação e também de uma outra que acontece, da Delegacia de Repressão a Roubos e Furtos de Automóveis da capital, mas com mandados sendo cumpridos em Mesquita, na Baixada Fluminense, contra uma quadrilha especializada no roubo de veículos, né, em utilizar roubos, veículos roubados, na verdade, para praticar roubos a estabelecimentos comerciais. E em um desses roubos, né, um alvo foi uma farmácia onde os criminosos levaram diversos medicamentos de alto valor principalmente as canetas emagrecedoras, né? De acordo com as apurações da instituição, esses criminosos já monitoravam toda a rotina da farmácia e também sabiam da localização exata desses medicamentos dentro da drogaria, né? O que favoreceu e facilitou a ação criminosa. Então, esses criminosos utilizavam veículos adulterados, roubados, para ajudar na fuga durante essas ações. A gente, claro, vai trazer mais atualizações aqui ao longo da nossa programação em 101.3. Você que é morador, né, da região do Muquiço, pode também trazer informação, claro, de maneira anônima aqui em 99557-1013. 99557-1013. Ó, só para atualizar também, dois presos, tá, na operação contra roubos de veículos e também farmácias.

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1: 7h40. Vamos começar o É da Sua Conta, nossa parceria com o Banco PicPay. Bom dia para você, Ale Lupe. Sobre o que vamos conversar nesta segunda-feira?
2: Bom dia, Joana, Felipe Bueno, nossa audiência. Joana, hoje o tema é um que você gosta muito, é organização. Porque uma das principais dificuldades na hora de cuidar das finanças nem sempre é a falta de dinheiro. Muitas vezes o que atrapalha é a falta de organização. Seja na hora de separar um valor para uma reserva emergencial, de investir ou até mesmo durante pequenos gastos do dia a dia, a organização é essencial, né, Joana?
1: É essencial. A gente precisa falar bastante sobre isso, lembrar a nossa audiência e também precisamos nos lembrar de falar com as crianças desde pequenos para que consigam lidar bem com o dinheiro, para que consigam se organizar quando entra um pouquinho a mais, para que não gastem tudo, porque é uma questão de educação. É educação financeira. E, bom, como você disse, a gente já falou várias vezes sobre organização, educação financeira, aqui não é da sua conta. Qual vai ser o assunto dentro desse guarda-chuva grande? Qual vai ser o nosso assunto de hoje?
2: Olha, aproveitando que você disse agora há pouco que a semana vai ser ensolarada e tudo mais, pequenos veranicos em algumas cidades aqui no Brasil, a semana já começa aí com vários compromissos financeiros também, viu, Joana? Queria falar sobre formas de evitar esquecimentos na hora de pagar as contas. São tantas coisas acontecendo no dia a dia que muita gente acaba esquecendo aí de pagar alguns boletos, e aí lá vem juros, e aí lá vem confusão, né, Joana?
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1: Muito bem, ótimas dicas, Alê. Como sempre, nós hoje então falamos sobre formas de programar seus pagamentos. Pessoal, às vezes os juros não são nem tão altos, mas cada 40, 50, 60 reais que você pode economizar, você já coloca lá na reserva de emergência. É assim que aos poucos vai se construindo um grande império, Alê Lupe. Um grande império.
2: Exatamente. 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
1: Podem mandar as dúvidas, perguntas, os elogios pro nosso Alê Lupe, o que vocês quiserem. Valeu, Alê, um beijo para você, uma ótima semana. Até amanhã.
2: Até amanhã, Joana.
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3: Direto para as informações do Rio de Janeiro, Polícia Civil atuando neste momento na zona norte da cidade, agentes buscando criminosos envolvidos na morte do policial Carlos Alberto Freire, assassinado no fim de 2023 na Avenida Brasil. Rafael Alves, repórter. Rafael Alves tem as informações. Bom dia.
4: Bom dia, Felipe. Bom dia, Joana. E a todos os nossos ouvintes, policiais civis nas ruas nesse momento para tentar localizar os envolvidos da morte do policial civil Carlos Alberto Freire Neto, que morreu no início desse mês quando foi atacada na principal via expressa aqui do Rio de Janeiro, a Avenida Brasil, próximo à comunidade do Muquiço, ali em Guadalupe, que fica na zona norte aqui do Rio de Janeiro. O policial civil estava fazendo ações de investigação da Delegacia de Homicídio da Baixada Fluminense, junto com outros policiais civis em uma viatura descaracterizada, quando foi atacado a tiros e acabou morrendo depois de ser baleado na cabeça. Os policiais civis estão nesse momento na comunidade do Muquiço, justamente para tentar buscar esses envolvidos. Segundo as investigações da Polícia Civil, da Delegacia de Homicídios da capital, os investigadores conseguiram avançar bastante nas investigações desde o dia 8 de julho, quando esse crime aconteceu. Nesse momento, os policiais estão operando na comunidade com várias viaturas, helicópteros também da corporação, justamente para buscar os envolvidos na morte do policial civil e também na tentativa de homicídio contra a outra policial. Uma agente da Polícia Civil também ficou baleada, mas felizmente ela teve alta e passa bem. Segundo a Polícia Civil, em nota, há um ataque aos agentes da corporação, representam um ataque ao Estado e disse que todos os envolvidos vão ser identificados, responsabilizados e também localizados. Eu volto com vocês, Joana e Felipe.
3: Tá certo, então, Rafael Alves, falando desse caso do policial morto há um mês, mais ou menos, arredondando, né, neste ano de 2026. Daqui a pouco mais informações, são 7 horas e 47 minutos.
1: 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Ainda no Rio de Janeiro, ainda na página policial, poderia ser a página de esportes, poderia ser uma notícia leve, feliz, mas a derrota da Argentina para a Espanha terminou em confusão no Rio de Janeiro. Torcedores argentinos se envolveram em brigas na Zona Sul. A Polícia Militar foi acionada. Beatriz Trindade conta pra gente ao vivo do Rio.
5: Bom dia, Joana, para você, para o Felipe, para todo mundo que acompanha a gente. Exatamente. Esses vídeos dessa confusão foram registrados e postados ali, inclusive, pelas redes sociais. Em Copacabana, na zona sul da capital fluminense, argentinos se envolveram em um tumulto com motociclistas que terminou com um torcedor no chão ali, depois que ele reagiu a essas agressões. Na mesma região, imagens mostraram policiais militares tentando afastar ali essa confusão, esses torcedores, inclusive com o uso de cacetetes. Durante essa ocorrência, então, dois homens chegaram a ser detidos, eles que foram levados para a delegacia pelos policiais. Na região dos Lagos, um local também com grande concentração ali de argentinos, um outro foco de confusão foi registrado também na cidade de Armação dos Búzios, um local montado ali pela prefeitura para a exibição dessa partida. Segundo relatos, então, dezenas de pessoas se envolveram também em uma briga, o que acabou assustando ali moradores, turistas que estavam frequentando essa região. Os homens foram levados para a delegacia, né, de acordo com a Polícia Militar. Eles não quiseram prestar queixa, então foram levados para a delegacia e liberados logo em seguida. E agora o policiamento segue reforçado em diversos pontos aqui do Rio por conta dessas ocorrências. Joana e Felipe.
3: Bom, e por falar em Argentina, olha só, o presidente Javier Milei chega ao Brasil esta semana. Para falar de Copa, não, é outra disputa. Ele vai participar da Convenção Nacional do PL e apoiar o lançamento da candidatura de Flávio Bolsonaro à presidência da República. É mais uma atitude que mostra a conexão que Javier Milei tem com uma parte da direita brasileira, né? Uma direita mais à direita, podemos dizer assim. Na comitiva argentina, vai ser mais para o fim da semana, né? Estão confirmados a secretária-geral da presidência, Karina Milei, e também o chanceler Pablo Kirno.
1: Durante a agenda, o presidente argentino pretendia visitar Jair Bolsonaro, mas o encontro foi proibido pelo ministro Alexandre de Moraes, do STF. O ex-presidente cumpre prisão domiciliar, está proibido de receber visitas por 30 dias. As únicas exceções são para médicos, fisioterapeutas e advogados. Advogados, inclusive, que têm sido os responsáveis pela interlocução e pelas comunicações de Jair Bolsonaro com, por exemplo, o filho Flávio Bolsonaro, pré-candidato à presidência pelo PL e que também está proibido de ir visitar o pai.
3: Bom, vamos falar aqui de um destaque do noticiário internacional que é muito importante, um capítulo que se abre agora no Reino Unido, né? Andy Burnham toma posse hoje como primeiro-ministro, é o sétimo ocupante do cargo em 10 anos. Já se foram os tempos de Tony Blair, de Margaret Thatcher, né? Ex-prefeito de Manchester, ele substitui Keir Starmer após a derrota do Partido Trabalhista em eleições regionais e aí assume com a missão de recuperar a economia, conter a crise política e implementar reformas também. O Burnham defende uma agenda voltada à reindustrialização do país. Afinal de contas, ele vem de Manchester, né, que é uma região industrializada. Geração de empregos, redução do custo de vida, ampliação da oferta de moradias, descentralização do desenvolvimento econômico. Também tudo isso está na pauta dele, né? Agora, analistas avaliam que ele terá pouco tempo para apresentar resultados e consolidar apoio político, podendo enfrentar pressão por eleições antecipadas, veja só você, para legitimar o governo que está acabando de começar. Bom, na área econômica, a escolha de Shabana Mahmood para o Ministério das Finanças foi vista por analistas como um sinal de compromisso com o quê? Restrições fiscais, disciplina fiscal, austeridade fiscal, reduzindo as preocupações do mercado, pelo menos até agora, né? O novo primeiro-ministro também terá de lidar com temas importantes na política externa, né? Relação com os Estados Unidos, né? Conflitos na Ucrânia e também as questões ligadas ao Oriente Médio. E, por último, explorações de petróleo no Mar do Norte. E a direita continua, né, avançando nas pesquisas de opinião, não só no Reino Unido, mas em todo o continente europeu de modo geral. 7h52.
1: Ainda na geopolítica, vamos falar de tarifaço? Eu sei, já falamos muito sobre esse assunto, mas ele não cessou, ele não acabou. E o governo brasileiro trabalha com a possibilidade de que as negociações com os Estados Unidos sobre aquele tarifaço de 25% só avancem depois das eleições, depois de outubro. Lívia Braz tem mais informações direto de Brasília. Lívia.
6: Pois é, Joana, a avaliação do Palácio do Planalto é que essa gestão, Donald Trump, não está demonstrando nenhum tipo de abertura, de disposição para negociar nada a respeito desse tarifaço antes que seja definido o próximo presidente da República, o que só vai acontecer em outubro, né? Enquanto isso, aquela sobretaxa de 25% sobre os produtos brasileiros já entra em vigor esta semana, deve atingir em cheio dois setores, principalmente indústria e agronegócio. Segundo a Câmara Americana de Comércio para o Brasil, o impacto sobre as nossas exportações pode chegar a 11 bilhões de reais. E aí, nesse meio tempo, né, entre agora e as eleições de outubro, o governo Lula deve adotar aí uma postura de cautela. Estratégia deve ser justamente evitar novos movimentos de aproximação política com a Casa Branca e concentrar essas negociações na equipe técnica e também na equipe diplomática. A ideia é que o presidente Lula ele só responda às manifestações do próprio presidente americano, Donald Trump, enquanto críticas que vierem aí por parte de outras autoridades dos Estados Unidos devem ficar a cargo de serem respondidas pelo ministro das Relações Exteriores. Bom, apesar de já ter dito, já ter sinalizado, né, que o governo brasileiro ele poderia acionar a lei da reciprocidade, que é aquela que autoriza o país a adotar medidas de retaliação comercial, o governo está preferindo, nesse momento, tentar ampliar a lista de produtos que estão isentos desse tarifaço. São cerca de 2 mil produtos. A ideia, então, é que essa lista seja ampliada. A ideia também é manter esse diálogo aberto para tentar não escalar esse conflito comercial que a gente vem acompanhando aí, que está acontecendo entre Brasil e Estados Unidos.
3: Ah, seguimos acompanhando, é muito importante, é um dos temas realmente mais importantes desse mês e com certeza pelas próximas semanas também. Lívia Braz volta ao longo da programação. A gente continua em Brasília. A partir de hoje, preste atenção, você, eleitor, poderá pedir à Justiça Eleitoral chamado voto em trânsito para agora, para a eleição deste ano, deste semestre, né? Quem estiver fora da cidade onde vota poderá pedir para votar em outro local. Preste atenção, portanto, nas orientações. Repórter Rodrigo Vicente, da capital do país, conta pra gente. Bom dia.
7: Oi, Felipe. Bom dia a você, bom dia, Joana, todos que nos acompanham aqui no TMC 360. Ótima semana para todos. O que acontece é o seguinte: como você disse, o prazo vai de hoje, 20 de julho, até o dia 20 de agosto. Quem é que pode pedir, né? Pessoas que estarão fora do seu domicílio eleitoral e no dia do primeiro ou do segundo turno estarão em capitais ou cidades que têm mais de 100 mil eleitores. Bem, os tribunais regionais eleitorais definem aí onde vai ser nessa cidade, nessa capital aí, o local onde você vai poder votar. É só entrar no site da Justiça Eleitoral e pedir esse voto em trânsito, ou então ir a um cartório eleitoral e também pedir essa mudança. Depois que acaba a eleição, o seu título volta para o seu domicílio original automaticamente, né? O que acontece é o seguinte, né? Para quem vai estar numa cidade que se enquadra aí nesses critérios de 100 mil habitantes, 100 mil eleitores mais, dentro do próprio estado, vai poder votar para todos os cargos: presidente, governador, deputado federal, estadual e senador. Se você estiver em outro estado, daí você só pode votar para presidente, claro, desde que se enquadre nesses critérios que a gente colocou aqui: cidades com mais de 100 mil eleitores ou capitais. Lembrando, o prazo vai de hoje, 20 de julho, até 20 de agosto, e você pode pedir aí no site da Justiça Eleitoral. Volto com você.
1: Obrigada, Rodrigo Vicente, direto do Congresso, falando com a gente. Quem nos acompanha pelas imagens do YouTube vê que desde a semana passada, Rodrigo Vicente está sozinho lá no Congresso, batendo ponto, ao contrário de outras pessoas. Mas a gente tende aqui a dizer que, ai, Brasília não trabalha tanto, não trabalha na escala. Por exemplo, escala 6x1, imagina. É uma escala ali 3x4, Felipe? 3x4? 4, exatamente. Mas funcionários terceirizados estão lá trabalhando bastante. Esses trabalham muito, dá para ver ali atrás do Rodrigo Vicente, passando para um lado, passando para o outro, deixando tudo pronto para que a política aconteça. E poderia acontecer de melhor forma? Poderia. Mas, olha, os responsáveis por deixar tudo pronto estão lá trabalhando. Daqui a pouco a gente volta a acionar o Rodrigo Vicente. Quem sabe ele consegue nos mostrar um pouquinho desses bastidores, narrar aqui para quem nos acompanha pela rádio, como é que é essa semana, duas semanas de absoluto vácuo lá no Congresso Nacional. Vamos agora, ainda falando de política, para Belo Horizonte, ao vivo, Júnior de Castro vai trazer as declarações do pré-candidato à presidência, Romeu Zema, do Novo. Ele sugeriu que Michele Bolsonaro, do PL, poderia ser vice dele. Isso irritou a cúpula do PL, ampliou ali um mal-estar com a ala ligada ao ex-presidente Jair Bolsonaro. Que audácia! Júnior de Castro, bom dia para você.
8: Ótimo dia para você, Joana, Felipe. Excelente segunda-feira para todo mundo ligado com a gente aqui na TMC. Muita audácia, Joana, muito fogo no parquinho com essa declaração, né, do Romeu Zema. Os bastidores aqui de Minas Gerais para o governo seguem movimentados e muito quentes. Essa declaração do Romeu Zema, que é do Novo, gerou desconforto total no PL, no Partido Liberal, depois justamente que ele disse que a Michele poderia ser a vice dele em uma eventual chapa presidencial. Michele foi responder, claro, ela descartou essa possibilidade, afirmou que continua no PL e lembrou também que o partido já lançou Flávio Bolsonaro como pré-candidato à presidência. Nos bastidores, dirigentes do PL avaliaram essa fala do Zema de forma muito ruim, inclusive gerando mal-estar entre o ex-governador e os bolsonaristas. A gente, claro, vai continuar acompanhando, que com certeza ainda durante essa semana, talvez ainda durante hoje, a gente tenha desdobramento sobre isso. Volto com vocês.
3: E, Júnior, outra coisa também, a gente já falou agora há pouco no âmbito nacional e, obviamente, no estado de Minas Gerais começam as convenções e tem essa correria até 5 de agosto, é para que os partidos determinem quais são os seus candidatos e suas candidatas, né?
8: 24 legendas fazem convenções hoje. Solidariedade, PRD e Democrata agora pela manhã e Unidade Popular no fim da tarde. A gente lembra aqui que o prazo para todos os partidos concluírem esse processo termina no dia 5 de agosto. Depois disso, os candidatos têm até o dia 16 de agosto para registrar as candidaturas na Justiça Eleitoral. Já a campanha começa oficialmente no dia 17 de agosto. Aqui em Minas, o cenário ainda está em aberto. Matheus Simões deve ter a sua candidatura à reeleição confirmada pelo PSD e o PT aguarda a convenção para oficializar Patrus Ananias. O Republicanos também espera a decisão do senador Cleitinho Azevedo e o PL ainda não definiu quem vai disputar o governo. A gente também lembra aqui que o PT cancelou a entrevista coletiva que estava prevista para hoje, justamente para anunciar a candidatura de Patrus Ananias, e anunciou que esse resultado dessa reunião vai ser divulgada ainda hoje pelas redes sociais do partido, e a gente, claro, também continua acompanhando e trazendo aqui durante a TMC. Joana, Felipe.
1: Obrigada, Júnior, pelas informações. Senador Cleitinho Azevedo, Republicanos, que perdeu o irmão Matheus Augusto Azevedo, de 30 anos, em Divinópolis, Minas Gerais, em decorrência de complicações da leucemia, isso neste fim de semana. Muitas homenagens, inclusive de políticos, para essa perda do irmão do senador Cleitinho. Agora são 8 horas em ponto.
3: E daqui a pouco a gente vai falar do quê? A gente vai falar das subidas e descidas do mercado financeiro, instabilidade internacional. A gente traz os números com o Guilherme Ravache.
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1: Muito bem, agora 8 horas, 1 minuto, prontíssimos para mais uma hora de TMC 360. Aqui você encontra a informação que importa para você. Então vamos direto às principais notícias deste momento. Hoje passa a vigorar o prazo para o chamado voto em trânsito. Eleitores que estarão fora da cidade de votação podem pedir para votar em outro local até o dia 20 de agosto.
3: Nesta segunda-feira, também passam a valer as novas regras para as chamadas plataformas digitais. Atenção, empresas devem adotar medidas contra conteúdos criminosos e também divulgar regras de moderação.
1: Keir Starmer entrega cargo de primeiro-ministro no Reino Unido para Andy Burnham. O premier tinha anunciado a renúncia no dia 22 de junho.
3: Irã cobra a ONU por ataques dos Estados Unidos. Ação norte-americana atingiu uma usina nuclear em construção.
1: Um adolescente de 13 anos morreu em Cidade Rodrigo, na província de Salamanca, durante festa do título da Espanha. Várias pessoas teriam subido numa fonte que desabou. Agora 8:02.
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3: Voltando a falar sobre esse processo, que pode parecer protocolar, mas é muito importante e você tem que prestar atenção, você na sua cidade, no seu estado. Qual o processo? Processo de escolha dos candidatos e das candidatas, né? O processo das convenções partidárias no Rio de Janeiro, para encerrar de vez as indefinições, PSD e MDB também iniciam esse processo, esse período de convenções partidárias. Vamos novamente ao Rio de Janeiro para falar com o repórter Rafael Alves, é com você.
4: E é isso, Felipe. No primeiro dia de convenções autorizadas pelo TSE, vai acontecer as convenções aqui no Rio de Janeiro do PSD e também do MDB, que vão formar a chapa ao governo e ao vice-governo do Rio. O nome definido vai ser Eduardo Paes, do PSD, que concorre ao governo do estado pela terceira vez, junto a Jane Reis, do MDB, irmã do ex-prefeito de Duque de Caxias, Washington Reis, que concorre ao vice-governo nas eleições desse ano. Na convenção de hoje, também vai ser definido o nome de Pedro Paulo, deputado federal atualmente, que vai concorrer ao Senado pelo PSD nessa chapa, unindo aí tanto MDB quanto PSD. Nas convenções, os diretórios definem também hoje os nomes de candidatos e candidatas às eleições, aos cargos aí, aos deputados estadual e federal nas eleições desse ano. E a gente lembra que Eduardo Paes chega a terceira vez na corrida eleitoral para tentar chegar ao Palácio Guanabara. Eduardo Paes concorreu em 2006, quando ficou em quinto lugar. Em 2018, chegou a despontar como favorito, mas acabou perdendo para o Wilson Witzel e ficou em segundo lugar no segundo turno. E agora tem a possibilidade de concorrer pela terceira vez. Nesse momento, ele é apontado novamente como um dos favoritos a levar a eleição desse ano, despontando nas frentes das pesquisas eleitorais. Mas tem já outros nomes sendo confirmados para a candidatura esse ano. Douglas Ruas, pelo PL, além de Antônio Garotinho e o outro ex-prefeito de Miguel Pereira, concorrendo numa convenção do Republicanos que acontece ainda nessa semana. Então, a corrida eleitoral aqui no Rio de Janeiro, começando com o prazo eleitoral vigente pelo TSE, como o Júnior trouxe agora há pouco, prazo vai até o dia 5 de agosto, prazo estabelecido pelo TSE para confirmação das candidaturas, mas o PSD definiu logo no primeiro dia de convenção, quem vai ser o deputado, ou, na verdade, candidato ao governo, junto ao vice-governo. Então, Eduardo Paes e Jane Reis, nomes confirmados a partir de hoje. Joana e Felipe.
1: Tá certo, Rafa. Até daqui a pouquinho. Vamos continuar girando aqui com a nossa reportagem. No Paraná, a polícia investiga a morte de um jovem de 27 anos depois de um trote. Em uma escola de aviação no interior do estado, Gustavo Lara passou mal. Ele foi participante de um ritual conhecido como banho de óleo. Foi socorrido pelo SAMU, mas não resistiu. Banho de óleo, que é exatamente isso que você está imaginando. Mas o Ângelo Sfaier, de Curitiba, vai nos explicar melhor o que aconteceu. Ângelo, bom dia para você.
10: Muito bom dia a todos. A polícia está tentando entender as circunstâncias dessa morte. Tanto a polícia quanto a família da vítima têm tratado esse caso, por enquanto, como uma fatalidade. Gustavo Lara morreu na última quinta-feira, data em que foi aberto já esse inquérito pela Polícia Civil, para esclarecer as condições em que esse trote aconteceu. É algo tradicional na aviação, esse chamado banho de óleo, logo após o primeiro voo solo desses estudantes, era justamente o caso do engenheiro Gustavo Lara. Ele recebeu esse banho das mãos do próprio instrutor, era um amigo próximo dele. Este homem chegou a ser preso em flagrante pela polícia, mas responde ao caso em liberdade após pagar uma fiança de R$3.000. Os investigadores, a Polícia Civil do Paraná, agora aguarda o resultado dos exames toxicológicos para entender a quantidade de óleo que foi usado, as partes do corpo de Gustavo que foram afetadas por isso e as condições exatas em que esse trote aconteceu. No dia desta fatalidade, Gustavo sofreu uma alergia grave ou uma reação alérgica grave com crises convulsivas e 3 paradas cardiorrespiratórias. Ele chegou a receber o atendimento médico, mas não resistiu.
11: E a palavra que foi usada pela Joana é muito feliz, né? Estamos falando de uma infelicidade, é claro, mas o uso da palavra ritual, porque a gente volta a tempos muito antigos, tempos menos civilizados, em que a sua iniciação numa seita, né? Hoje tantas academias fazem isso, tantas universidades, né? Berços do saber fazem isso até hoje de maneira violenta, né? Dá para enumerar. E obviamente a gente vai falar sobre esse caso 1, 2, 3, 4 dias, uma semana, e depois a gente vai se esquecer até que outro assunto parecido, outra ocorrência aconteça, né? E a gente volte a lamentar. São agora 8:08.
1: Mercado global abre sem uma direção única, pressionado pela alta do barril Brent, principal referência internacional do petróleo, acima de $90 por causa dos ataques no Oriente Médio. Na Ásia, a injeção bilionária do governo chinês conteve quedas fortes, enquanto a Europa opera mista. Wall Street tenta se recuperar em clima de cautela, na expectativa pela divulgação dos balanços de Alphabet e Tesla. Nosso colunista Guilherme Ravache, de Tecnologia e Negócios, está ao vivo para comentar esse assunto aqui conosco. Bom dia para você, Ravache.
12: Bom dia, Joana. Bom dia, Felipe. Bom dia a todos e a todas. Pois é, né? Hoje a gente tem um mercado que, nos Estados Unidos, pelo menos, aponta que vai subir, ou que tem boas perspectivas, né? Depois de semana passada, que empresas que produzem chips, né, puxaram muito para baixo o mercado, porque tinha investidor realizando lucro, essas empresas subiram muito nos últimos meses, e aí o investidor está com medo de perder o que ganhou, então está vendendo, realizando lucro, reequilibrando o portfólio, investindo também em empresas mais conservadoras. Essa semana tem aí uma perspectiva de melhora, né, das ações de chip, desde que os resultados que vão ser anunciados ao longo dos próximos dias dessa semana, esses resultados apontem para uma tendência de que chips sigam vendendo. A Alphabet e a Tesla vão fazer anúncio de resultado. São duas empresas muito grandes, a Alphabet é controladora do Google, né? Duas empresas muito grandes que compram muitos chips, investem muito em inteligência artificial. Ah, mas a Tesla não faz carro elétrico? Faz carro elétrico. Mas não deixa de ser também uma empresa de inteligência artificial, porque os carros usam muito chips, tem os carros autônomos, né, da Tesla, e tem uma aposta da Tesla em se tornar também uma empresa de robôs. E esses robôs usam chip, usam inteligência artificial também. Esse conjunto de fatores vai impulsionar o mercado ou jogar muito para baixo, dependendo do que vem aí. Uma perspectiva de que a inteligência artificial está desacelerando, ou que as empresas, né, como são chamados hyperscalers, aqueles que compram muita infraestrutura de IA, se eles sinalizarem que tem uma desaceleração no mercado, a gente vai sofrer muito. Para completar essa equação aí, a gente tem petróleo, né, no Golfo, pressionando o mercado para cima, o conflito se intensificando entre Estados Unidos e Irã, né? Israel também envolvido, mas Estados Unidos e Irã são mais determinantes nesse sentido. E aí, com o petróleo pressionado para cima, a declaração hoje do Irã de que poderia seguir negociando com os Estados Unidos em função de interesses nacionais, né, do Irã, isso fez com que o mercado entendesse que o Irã, no final do dia, apesar do conflito, não quer manter uma guerra oficial como vinha acontecendo antes. Essa trégua com ataques talez seja mais rentável, mais lucrativa para o Irã. Ele deixa a porta aberta para negociar e isso ajudou o preço do petróleo a ser pressionado para baixo, caiu um pouco, por isso que o mercado está misto nesse momento e a gente segue observando aí esse conflito Irã-Estados Unidos, que também vai ser muito determinante para o mercado nessa semana.
11: E a gente achando que já estava precificado o negócio e não está, não. Ravache volta daqui a pouquinho com outras informações. Valeu, Ravache. Agora 8 horas e 12 minutos e nós voltamos à capital do país. Senador e pré-candidato à presidência da República, Flávio Bolsonaro, afirmou que pretende dispensar a equipe de segurança da Polícia Federal, que os candidatos à presidência da República têm, né, a qual eles têm direito, todos e todas, durante a campanha. O senador disse que teme eventuais infiltrados. Rafael Felitti, conta essa história, meu querido. Fala tudo aí.
13: Isso mesmo, Felipe. O senador Flávio Bolsonaro e pré-candidato à presidência da República rejeitou essa escolta policial da Polícia Federal, que, como você disse, todos os pré-candidatos têm, e os candidatos à presidência da República têm direito, né? Tanto ali Renan Santos do Missão, Romeu Zema do Novo, Ronaldo Caiado do PSD já sinalizaram a intenção de usar ali a guarda da Polícia Federal durante a campanha, mas Flávio Bolsonaro negou, disse que prefere usar suas seguranças pessoais e também a Polícia Legislativa, né? Que ele já tem direito ali à segurança da Polícia Legislativa, já que é senador com mandato ali em exercício. Ele afirmou que não confia ele tem medo de ter infiltrados ali, que não confia na gestão de Andrei Rodrigues, o atual diretor-geral da Polícia Federal, e pediu para que os agentes que estivessem à sua disposição fossem deslocados, realocados para a investigação das fraudes do INSS, dizendo, principalmente para investigar Lulinha, o filho do presidente Lula, que foi citado pela Polícia Federal em investigações, né, foi alvo de buscas, também foi citado na CPMI do INSS no ano passado, mas ali a posição do senador de não ficar com essa guarda da Polícia Federal, a PF que disponibilizou ali que disponibilizou 460 policiais federais para fazer a escolta ali dos candidatos, com custo ali avaliado em 96 milhões de reais para que eles tenham essa segurança e não aconteça nenhuma intercorrência, né? O senador Flávio, como disse, vai ter essa segurança pessoal com a Polícia Legislativa e ele usa colete à prova de balas em todos os eventos públicos que participa. Volto com vocês.
1: Valeu, Felipe. Obrigada pelas informações. Seguimos em Brasília agora para falar com o Rodrigo Vicente. Nós estávamos conversando ao vivo com o Rodrigo Vicente agora há poucos minutos sobre expectativa do Congresso e tudo mais e reparamos que tem um eco terrível na entrada ao vivo de Rodrigo Vicente, um dos únicos trabalhadores no Congresso, Rodrigo, que segue batendo ponto, porque não é porque está em recesso parlamentar que o nosso correspondente, o nosso repórter, o grande Rodrigo Vicente, não vai trabalhar, pelo contrário, está lá. Havendo notícia, nós estamos ali a postos, ele e outros funcionários. Nós vemos muitos funcionários da limpeza, as pessoas que trabalham para deixar tudo plenamente funcionando para que quando os parlamentares voltarem das férias, porque são férias, tudo esteja perfeitamente nos trinques para que eles trabalhem. Então, o Rodrigo Vicente vai explicar um pouquinho sobre como foi o primeiro semestre lá, o que esperar da volta do recesso parlamentar e também aproveitar para mostrar que, de fato, ele está sozinho ali. Conta tudo.
7: Oi, Joana. Pois é, estou aqui no Túnel do Tempo, esse espaço que é lindíssimo aqui no Senado Federal. Para quem não conhece Brasília, e quando vier à capital federal, tem de vir ao Senado Federal, ao Palácio do Congresso Nacional, onde fica a Câmara e o Senado. Eu estou aqui posicionado no início desse espaço, que a gente fica debaixo da rua aqui mesmo, para poder acessar o anexo do Senado Federal. É um espaço que conta a história do Senado e, durante os dias aqui, quando há bastante trabalho, esse espaço fica lotado, porque ele dá acesso às comissões, onde acontecem CPIs, enfim, as comissões temáticas, vários veículos de imprensa, os próprios veículos oficiais aqui, TV Senado, TV Câmara, todo mundo está por aqui. Hoje não tem ninguém, né? Quem acompanha por vídeo consegue ver, quem nos acompanha só por áudio, pela rádio, pode talvez ouvir esse eco direto aqui do corredor, do Túnel do Tempo do Senado Federal. Bem, ao longo do semestre, nós tivemos um semestre difícil, principalmente aqui no Senado Federal. Uma das derrotas mais emblemáticas e histórica foi a indicação de Jorge Messias, atual advogado-geral da União, que Lula indicou para aquela vaga deixada por Luiz Roberto Barroso no Supremo Tribunal Federal, e foi aqui no Senado Federal, numa sala aqui ao lado, onde ele passou pela CCJ, foi aprovado, mas quando chegou ao plenário, teve aquela derrota histórica no plenário do Senado Federal, algo que não acontecia aí desde o início da República. Bem, essa relação ficou de fato estremecida com o governo. O presidente Lula e Davi Alcolumbre estão, portanto, desde maio tentando se encontrar, mas esse encontro não acontece. E com isso, a gente chegou a esse recesso parlamentar com pautas importantíssimas que ficaram para trás aqui: a PEC da Segurança Pública, a PEC do fim da escala 6x1. Há outras matérias importantes também na Câmara dos Deputados, como o PL da Misoginia, enfim, diversas demandas que, devido a essa relação estremecida entre Davi Alcolumbre, principalmente, que teve até uma relação, que ficou aí com uma relação até estremecida também com o presidente da Câmara dos Deputados, Hugo Mota, em algum momento. Mas a pior das relações nesse momento ainda é com o governo federal, é com o presidente Lula. Dia 1º de agosto, esses corredores aqui devem voltar a funcionar, mas não vão funcionar assim a todo vapor, né? Porque vai ter dois períodos aí de votação em agosto, depois em meados de agosto, depois no finalzinho de agosto, comecinho de setembro, porque é período de eleição, os deputados estão na base. Então serão duas semanas nesse segundo semestre que vai ter esse esforço concentrado. Depois o objetivo é a eleição, é campanha aí nas suas bases. Volto com vocês aí.
1: Rodrigo, e rapidinho, só para a gente entender como é que fica a vida de um jornalista em Brasília, porque no dia a dia você recebe tanta informação, é difícil até computar, entrar ao vivo, é muita coisa. Então você vai do caos para uma calmaria absurda. Agora está até difícil você se acostumar, com certeza, né?
7: Olha, a gente tem uma frase aqui em Brasília que de tédio não se morre, né? outra vida, com toda certeza. A gente chega aqui pela manhã já ligando para os gabinetes, enfim, tentando falar com o senador, deputado, com todos os seus auxiliares para tentar apurar, claro, e trazer a informação da melhor forma possível aqui. Esse período é um período que agora a gente está olhando mais para as eleições, enfim, olhando mais para esses calendários, mas é outro mundo, né? De fato, estranha. E a gente conversa, inclusive, eu conversava agora com uma colega, inclusive jornalista, que cobre Brasília há muitos anos, né? E ela diz o seguinte, né? Há o recesso parlamentar que nos assusta um pouco, mas desde a pandemia, quando começou essa possibilidade de se votar online, os corredores do Congresso Nacional ficaram com menos debate. Eu acho que essa é uma questão a se ver, porque com a possibilidade de votar à distância no sistema que foi criado, às vezes a gente vê, mesmo em dias de votação, mesmo em dia de matérias importantes, plenários não tão cheios, corredores de comissão não tão cheios. É um jeito de se fazer política que se colocou aí depois da pandemia também.
11: E tem uma coisa curiosa, né? Quando o Vicente fala túnel do tempo, aí você pensa assim, mas por que chama túnel do tempo? Uma das funções é exatamente essa. Tem vários, para quem não está vendo, tem vários telões, né? E entre outras coisas que aparecem sessões e tal, mas aparece um pouco da história, um pouco do Congresso Nacional, da história do Congresso Nacional. Então o Vicente estava falando aí e num dos telões apareciam as feições de Pedro I, depois Pedro II, a princesa Isabel. Se eu não estou enganado, 100, 120 metros de extensão, é uma coisa curtinha, né, Vicente? Mais ou menos isso, né?
7: Ele é curto, tem 120 metros de extensão. E ao final dele, a gente vai conseguir em algum outro momento a gente pode mostrar, foram trazidos do Rio de Janeiro todo o mobiliário que ficava no antigo Palácio Monroe, onde funcionou o Senado Federal até vir aqui para Brasília. Esse palácio, inclusive, depois foi demolido, enfim, mas tem um mobiliário antigo dele aqui que é preservado ao fim, conta toda a história da República, enfim, a história do Senado Federal, é um espaço muito bonito. Eu sou suspeito, porque acho Brasília lindíssima, há esses espaços aqui do modernismo brasileiro que são fantásticos, portanto, visitem Brasília, vale a pena.
11: Vale. Isso é muito importante, especialmente para jornalistas, né? Conhecer Brasília para entender. É uma cidade absolutamente diferente de qualquer, São Paulo, Rio de Janeiro, cidade grande, cidade pequena, tem que ir para Brasília para conhecer. Valeu, Vicente, um abraço, bom trabalho para você.
1: E como o Rodrigo Vicente disse, em Brasília não se morre de tédio. Os que são envolvidos com Brasília também nos trazem muitos motivos para a gente não morrer de tédio. Vamos voltar a falar de uma confusão envolvendo uma pastora e pré-candidata a deputada estadual? Pois é, a TMC obteve imagens de uma confusão que aconteceu dentro do condomínio dela e que contradizem a versão apresentada por ela nas redes sociais. Vejam só, parece que a pré-candidata, a deputada estadual e pastora, mentiu. André Rocha, direto de Minas, conta essa novelinha para a gente. André, bom dia.
14: Ainda está repercutindo a confusão que envolveu a pastora e pré-candidata a deputada estadual pelo PL, Renata Vieira. O jornalismo da TMC teve acesso às imagens do circuito de segurança do prédio, que fica no bairro Cabral, em Contagem. A mulher estava recebendo móveis, já que, no momento, ela fazia a mudança para um dos apartamentos. Nas imagens, não é possível ver, em momento algum, agressões por parte do entregador, que também é policial rodoviário federal. A mulher, sim, a pré-candidata, dá um tapa nele e, num outro momento, o homem tenta contê-la. Numa nova declaração nas redes sociais, Renata Vieira diz que está sofrendo ameaças. Ela voltou a falar que foi agredida e disse que se arrependeu apenas de ter revidado. Nós entramos em contato com o entregador, que também é policial rodoviário federal. Ele disse que não cometeu nenhum tipo de agressão, que fez boletim de ocorrência e que vai tomar todas as providências cabíveis contra a mulher. Claro que o jornalismo da TMC vai continuar acompanhando esse caso, que deu bastante repercussão, não só em Minas Gerais, mas também em todo o Brasil.
11: Seguiremos acompanhando, sim, sem dúvida nenhuma. Agora a gente muda de assunto, muda de cidade também. A lei que autoriza o modelo cívico-militar nas escolas de Curitiba entra em vigor agora em dezembro, mas nenhuma unidade ainda manifestou interesse na medida. Repórter Luiz Fernando Renes traz os detalhes.
15: A partir de 23 de dezembro, a capital poderá iniciar os trâmites para implantar as escolas cívico-militares na rede municipal de ensino. Mas até agora, nenhuma das 11 unidades autorizadas a participar do programa manifestou interesse na decisão. A lei atinge cerca de 1.500 estudantes do sexto ao nono ano do ensino fundamental. A proposta foi apresentada pelos vereadores delegada Tatiana Guzela, do PL, e Guilherme Kilter, do Partido Novo. Os autores defendem que o modelo reforça a disciplina e a segurança, sem impor obrigatoriedades aos alunos. A sanção da lei ocorreu em junho pelo prefeito interino Leônidas Dias, do Podemos, enquanto Eduardo Pimentel, do PSD, cumpria a agenda internacional em Londres. Pimentel garantiu que a comunidade escolar terá a palavra final através de consultas públicas sobre o projeto.
16: E não sou eu que vou dizer se vou implementar ou não. É a comunidade escolar, porque precisa passar por uma votação dos pais e mestres. E se for aprovado, não vai ficar na história quem aprovou o projeto ou quem sancionou, quem implementará. E se a comunidade escolar aprovar, eu vou implementar.
15: A prefeitura reforça que o novo formato tem regras específicas de idade e não deve atingir crianças menores dos primeiros anos do ensino fundamental.
16: Eu sempre falei no período eleitoral que eu não deixaria ter concessões na área pedagógica da educação, o que eu reafirmo. E também falei que escolas cívico-militares para crianças nessa cidade do primeiro ao quinto ano não irá acontecer.
15: O Sindicato dos Professores da Rede Municipal de Ensino divulgou uma nota questionando a constitucionalidade da medida e apontou que inserir policiais em cargos de gestão escolar desvirtua o ambiente pedagógico. Os profissionais apontam que a verba utilizada no programa deveria ir para outras necessidades, como a contratação de psicólogos, assistentes sociais e também usado em melhorias da estrutura física das escolas já existentes. A Prefeitura de Curitiba esclarece que a transição não será imediata e estabelece um prazo de até 2 anos para as consultas públicas serem realizadas diretamente com as famílias de cada uma das escolas.
1: Agora, 8h24, vamos dar um giro pelas notícias da editoria Mundo. Estados Unidos retomam ataques contra o Irã. Estamos falando da 9ª noite seguida de ofensiva que foi ordenada, mais uma vez, pelo presidente Donald Trump, depois que 2 militares norte-americanos foram mortos e 1º desapareceu em um ataque iraniano na Jordânia. Alvos foram posições da Guarda Revolucionária e áreas ligadas à capacidade de Teerã de ameaçar a navegação no Estreito de Hormuz. Essa nova escalada militar acontece depois do rompimento do cessar-fogo, que tinha sido assinado há cerca de 1 mês e caiu na semana passada.
3: O governo do Canadá vai proibir temporariamente a entrada de estrangeiros que tenham passado pela República Democrática do Congo nos últimos 21 dias. Por quê? A medida entra em vigor hoje, tenta reduzir o risco de entrada do vírus Ebola no país. Por muito tempo se falou da República Democrática do Congo na Copa e o seu desempenho na Copa. Agora, né, depois da eliminação, voltam os problemas internos para o governo do Congo resolver. A decisão de Ottawa, no Canadá, contraria, atenção, a orientação da OMS, Organização Mundial da Saúde, que não recomenda restrições de viagem ou de comércio para essa região.
1: Terremoto de magnitude 5,1 atinge a região de Junín, no Peru. Pelo menos 6 pessoas morreram, mais de 20 pessoas ficaram feridas, cerca de 300 estão desabrigadas. O governo peruano já prepara uma declaração de estado de emergência depois de montar uma ponte aérea para levar ajuda humanitária a essa região afetada.
3: Mais destaques do noticiário internacional. Justiça britânica apresenta novas denúncias contra Andrew e Tristan Tate e pede a extradição dos 2 irmãos. Com a nova atualização, eles passam a responder a 59 acusações no Reino Unido. Entre os crimes apontados estão estupro, agressão sexual e tráfico de pessoas para exploração sexual. O caso envolve até agora 7 supostas vítimas. Tate também foi acusado de crimes relacionados a imagens indecentes de crianças e pornografia extrema. Os dois irmãos Tate, né? O Andrew e o Tristan. Os irmãos negam todas as acusações.
1: Agora, quem são esses 2 irmãos, Andrew e Tristan? São ex-lutadores profissionais, são influenciadores digitais, entre muitas aspas. São aquelas celebridades que têm milhões de seguidores e ficam ditando regra nas redes sociais. O problema são os assuntos sobre os quais eles ficam ditando regra, para não usar outra palavra aqui que fica feio nesse horário a gente falar. Eles ganharam projeção com conteúdo sobre masculinidade, dinheiro, estilo de vida. Eles se tornaram figuras centrais da chamada machosfera, será isso? Que é uma rede de perfis na internet associada a discursos misóginos, antifeministas, discursos basicamente de ódio contra a mulher. Então eles vão ter o pedido de extradição analisado pela justiça norte-americana. Se for autorizado, vai depender de uma decisão do secretário de Estado dos Estados Unidos, Marco Rubio.
3: Bom, mais destaques do noticiário aqui, olha, a Embraer estima que o mercado global vai precisar de 8.500

0: aqui, o surgimento de novos centros econômicos pelo mundo vai aumentar a procura por voos cada vez mais frequentes. Só esqueceram de colocar nessa conta aí, pensando no consumidor, o preço das passagens, o preço do combustível, que depende de muitos fatores e não só dessa procura por mais viagens.
1: Esse é um problema para o passageiro de 2045, ou um pouco antes também, né? Daqui a pouquinho, no TMC 360, hoje é segunda-feira, então tem quem? Daniela Lima conversando conosco aqui no nosso jornal. Agora são 8 horas e 30 minutos.
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6: Oito horas 32 minutos.
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0: 8 horas 32 minutos, de volta com as informações do Rio de Janeiro, aqui em 101.3. A gente agora traz mais informações na nossa programação sobre uma operação que está acontecendo neste momento na região da Praça Seca, já com movimentação intensa desde as primeiras horas da manhã. Beatriz Trindade traz pra gente as atualizações. Fala, Bia, bom dia.
1: Gustavo, bom dia pra você, pra todo mundo que acompanha a gente. Exatamente, essa operação da PM que tá acontecendo no Morro da Barão, na Praça Seca, na Zona Oeste, aqui do Rio, de acordo com a Polícia Militar. Então, essa ação de hoje tem o objetivo justamente de reprimir a movimentação de criminosos ali envolvidos em disputas territoriais, além de retirar barricadas dos principais acessos da comunidade. A gente teve informação agora há pouco de uma vítima masculina que foi baleada ali durante essa operação da Polícia Militar. O quartel foi acionado por volta das 7 horas da manhã, o quartel de Jacarepaguá, uma vítima masculina adulta que foi encaminhado para o Lourenço Jorge. A gente não tem ainda informações sobre o quadro de saúde e nem se essa vítima seria um dos suspeitos dos policiais durante essa operação de hoje. A PM informou que até o momento não tem registro de prisões ou apreensões durante essa ação, que ainda segue em andamento, mas fato é que os moradores já registraram ali muitos tiros hoje pela manhã, muitos relatos também de helicópteros. Então, está sendo

0: né? Uma manhã bem agitada ali para os moradores da Praça Seca, na Zona Oeste aqui do Rio. A gente segue acompanhando, então, claro, e trazendo mais atualizações sobre essa operação de hoje, Gustavo.
1: Valeu, Bia. A gente daqui a pouco vai trazer mais atualizações sobre isso. A gente agora fala com a Júlia Novaes sobre o Jaé, apresentando problemas durante a manhã, né? Muitos relatos, inclusive você teve problemas, né, Júlia? Bom dia.
2: Bom dia, Gustavo. Exatamente. O aplicativo do Jaé, que é o sistema de bilhetagem de transportes do Rio, segue com instabilidades na manhã desta segunda-feira, que foram alavancadas pelo novo sistema de estacionamento do Rio Rotativo Digital. O programa tem enfrentado dificuldades na geração de QR Code para pagamento de passagens desde a última semana. E agora, com o novo programa, né, e a nova atualização do aplicativo, os problemas continuam. O Rio Rotativo Digital substitui os talões de papel por aplicativo e teve 7,6 mil validações do Jaé em seus primeiros 3 dias de funcionamento do projeto piloto que aconteceu na Lagoa Rodrigo de Freitas. O novo sistema busca extinguir a cobrança irregular nas vagas de estacionamento rotativo de toda a cidade do Rio, através do aplicativo do Jaé e com seu lead da marca do grupo Autopass, como esse sistema complementar. E agora que os dois sistemas estão integrados no aplicativo, está acontecendo aí muitas instabilidades e muitos passageiros estão enfrentando essa dificuldade na hora de gerar o QR Code que permite o pagamento da passagem e o acesso no transporte público do Rio, seja metrô, BRT e até ônibus, né?
1: Exatamente.
2: Então eu mesma enfrentei esse problema nessa manhã e fica aí atenção para todos os passageiros que fazem uso desse sistema de transporte, que podem enfrentar aí dificuldades, então checa antes de ir para o transporte, de precisar usar, não deixa pra ver na hora que vai passar o QR Code, porque pode dar problemas como deu pra mim, então atenção nisso.
1: É isso, se puder, né, utilize, né, o cartão mesmo, físico, né, acaba sendo que até facilita, uma alternativa, né? Facilita neste momento, né, a gente, claro, vai ficar em cima da administradora, da própria prefeitura também, pra trazer atualizações sobre essa questão, até porque vai se tornar cada vez mais crucial e importante o uso do aplicativo, não só pela questão do transporte público em si, né, com a mudança que a gente teve recentemente no pagamento em ônibus, como também da questão do VLT, BRT e agora o Rio Rotativo, neste momento na Zona Sul do Rio de Janeiro. Por falar em dinheiro, ontem a gente teve uma prisão em flagrante do Wellington Tavares Gomes Cardoso. Esse homem foi preso por estelionato, né, em flagrante após aplicar o chamado golpe da maquininha contra um turista francês na praia de Copacabana. Ele foi vender, né, para esse turista 2 caipirinhas de morango por R$80. Só que no momento do pagamento, o suspeito recusou o pagamento em dinheiro, disse que só aceitava cartão de crédito. E aí, quando esse francês foi passar, percebeu no extrato bancário dele uma cobrança de mais de R$8.000. Então, ele foi preso, a gente tenta contato com a defesa dele. 8:36.
3: São 8:37. O ex-presidente Jair Bolsonaro completou um ano afastado das redes sociais após uma decisão do ministro do STF, Alexandre de Moraes, foi em julho do ano passado, né? Apesar disso, acontecimentos como a tal da carta de dias atrás, escrita por ele, lida em live pelo filho Flávio, trazem questionamentos, né? Foi muito polêmica. Além disso, o presidente Lula passa por um momento de defeso eleitoral, que pode e geralmente causa um certo impacto nas campanhas, né? Para discutir esses assuntos, a gente vai conversar aqui no TMC 360 com o advogado especialista em direito eleitoral, Alberto Rolo, mais uma vez conosco. Na última vez que nós conversamos, eu prometi que a gente ia falar muito em 2026 ainda. Doutor Rolo, seja bem-vindo. Muito bom dia.
4: Bom dia, Felipe Bueno. Vejo que a Joana também está aí. Você prometeu, está cumprindo, mas é ano da eleição, dá mais ou menos para imaginar que a gente tem muita coisa para falar.
3: Eu já estou imaginando a próxima até. Mas vamos falar desses dois assuntos, doutor Rolo. Começando com esse patamar alcançado aí de um ano de incomunicabilidade em termos de redes sociais para o ex-presidente da República, Jair Bolsonaro. E vamos inserir, né, essa tentativa de usar essa brecha da história da carta, né? Como é que você interpreta essa tentativa e o que, que a gente pode tirar de lição disso para as próximas semanas e os próximos meses até outubro, né?
4: Então, primeiro é importante lembrar, porque muita gente fez a comparação, Felipe, com a situação do então ex-presidente, hoje presidente Lula, lá atrás, quando ele também ficou preso. Então, tem uma diferença jurídica enorme aí entre as duas situações, porque tem gente reclamando que o tratamento não tem sido igual, não tem sido isonômico. Então, vamos lá. O Lula, quando ficou preso lá atrás, não tinha ainda trânsito em julgado da decisão condenatória, portanto, ele mantinha os direitos políticos, diferente do Jair Bolsonaro. Jair Bolsonaro hoje está preso, com decisão transitada em julgado, portanto, de acordo com a nossa Constituição, ele está com os direitos políticos suspensos. Então, isso é o principal fundamento para que ele seja proibido de manifestações de teor político. E aí, por causa deste fundamento, incluiu-se essa proibição de se manifestar através das redes sociais, como você falou, está fazendo já um ano. Mas é por causa disso. Como ele não tem ou está com os direitos políticos suspensos, ele não pode fazer manifestações políticas e uma das formas seria através das redes sociais. Já no caso da carta, Felipe, eu entendi e falei isso com alguns colegas jornalistas na semana passada, que precisava ter um controle mais rigoroso, porque ele não está incomunicável, né? E você ressaltou bem, Felipe, incomunicável nas redes sociais. Não pode usar as redes sociais ele ou por terceiros para fazer manifestações políticas. Ah, então o que aconteceu com a carta? Não foi isso? A gente não pode ter certeza. Ele escreveu uma carta, não tem dúvida, está assinada, a carta é manuscrita, mas quem divulgou foi o filho, Flávio Bolsonaro. Ah, mas ele é terceiro. Mas quem disse que o Jair pediu para ele divulgar naquele momento? A gente não sabe. Então, essas novas restrições talvez sejam um pouco exageradas nesta fase por causa da carta, né? Se o Flávio Bolsonaro cometeu crime, que foi divulgar alguma coisa que estava proibido de fazê-lo, então ele é que tem que ser processado, é o Flávio que tem que ser processado, não Jair ter as suas restrições mais de maior extensão, né, estendidas, assim, em maior nível, por causa da carta. Mas vamos lá.
5: E agora, falando sobre o defeso do presidente Lula, estamos colocando aqui em evidência as duas principais lideranças. Estamos num ambiente polarizado, isso não é novidade para ninguém. Temos dois principais candidatos, um de esquerda, um de direita, Flávio Bolsonaro. Presidente Lula, Flávio Bolsonaro, que teria na figura do pai o principal articulador, ele que está incomunicável, então não pode promover essa articulação do espectro ideológico da direita. Da esquerda, o presidente Lula, sendo presidente e candidato à reeleição, precisa ter muito cuidado com o que fala. Nós tivemos aqui entrevistas na semana passada no TMC 360 com deputados da direita que estão reclamando muito sobre o uso de propaganda pelo governo. Governo que está falando, está exaltando medidas que nem são medidas ainda, de fato, ainda são projetos, ainda estão em tramitação e é uma preocupação para o governo. O que o presidente Lula tem que ter cuidado neste momento?
4: Joana, esse defeso, esse nome que foi criado, fazia bastante tempo que a gente ouvia falar dessas restrições e defeso foi a primeira vez que eu ouço algumas semanas, né? E eu acho que é um nome bacana. O que é o defeso? Na lei eleitoral são vedações a determinadas ações no período eleitoral. Agora, essas críticas que você fala, Joana, começaram desde que a reeleição foi colocada no texto constitucional. A reeleição não veio com a Constituição de 88, ela veio depois, veio com a Emenda 16 em 1995. Então, 7 anos depois, praticamente, do texto original da Constituição. E uma das críticas é essa: quem está no poder, a gente está falando de presidente, mas presidente, os governadores e, na época, os prefeitos, na época de eleição municipal, eles têm, naturalmente, eles atraem noticiários, né? E eles estão governando. O governo não deixa de existir. Porque nós estamos em período eleitoral, pré-eleitoral, o presidente Lula não deixa de ser presidente, não deixa de ter obrigação de trabalhar. Não está fazendo favor, é obrigação. Mas ele atrai mais notícias, ele atrai mais noticiário. Então, tem que tomar cuidado. Por exemplo, desde o início de julho, é um exemplo muito prático, né? Não pode mais participar de inaugurações de obras públicas. E aí a pergunta é, então não pode mais inaugurar obra? Lógico que pode. Como eu falei, é obrigação, não é favor. Mas ele, o candidato, não pode participar. Mesma coisa nos estados, mas as obras continuam acontecendo, as obras continuam sendo inauguradas, porque o governo continua existindo. Então, essa é uma cautela que o presidente Lula e todos os governadores que são candidatos à reeleição e todos os candidatos têm que ter, nesse período. Por exemplo, não estarem presentes em inaugurações de novas obras, obras públicas.
3: E só para terminar, é óbvio que, doutor Rolo, você colocou muito bem que é algo que... Eu, por exemplo, me lembro do Fernando Henrique, né? Na busca pela reeleição, já ouvi demais da oposição. Aconteceu a mesma coisa com o primeiro governo Lula, Dilma também, assim sucessivamente. Quem tem a máquina, seja na presidência da República, como no governo de qualquer estado, tem esse funcionamento adicional para trazer benesses, vamos dizer assim, para fazer a sua própria propaganda sem fazer necessariamente campanha. Agora, existe uma sutileza e até talvez uma subjetividade de quem usa esse discurso contra ou a favor. No seu entendimento, a lei é clara ou a lei ainda deixa algumas áreas de sombra que possam permitir brechas tanto no plano dos governos estaduais como no plano do governo federal? Porque o limite disso seria cancelar o Instituto da Reeleição. Mas é algo que não está em discussão agora. Já esteve, mas não é agora, né?
4: Exatamente, Felipe. O problema é a reeleição. Esse é o início do problema. Já que nós temos reeleição que está prevista na Constituição, a lei tenta ao máximo, e aí eu respondo a sua pergunta, a lei tenta ao máximo, de forma objetiva, fazer essas vedações, essas restrições ou esse defeso nesse período de pré-campanha e depois a campanha. Além disso, né, eu dei o exemplo da inauguração, mas tem várias outras condutas, né, são chamadas condutas vedadas na lei. Quem quiser, olha o artigo 73 da Lei das Eleições, são várias condutas, e é lógico, os adversários estão de olho em quem está lá para justamente representar e reclamar do descumprimento da lei. Por isso tem que tomar cuidado. Mas não dá para reclamar da lei, Felipe, se o problema é mais embaixo, é a reeleição.
5: Tá certo, doutor Alberto Rolo, obrigada pela entrevista. Voltaremos a nos falar, advogado especialista em direito eleitoral. Até a próxima.
4: Bom dia, Joana. Bom trabalho. Tchau, Felipe. Bom trabalho.
3: Abraço.
5: Agora, 8h45, tá na hora de chamarmos a nossa número 10, Dani Lima. Bom dia para você.
6: Bom dia, Joana. Bom dia, Felipe. Bom dia a todo mundo que tá aqui com a gente na TMC. A voz foi, entendeu? Não tem a ver exatamente com a Copa. Eu quero saber se vocês estão satisfeitos com o resultado. Tem mais a ver com a mudança de temperatura brusca aqui, São Paulo, Brasília, porém, firmes e fortes. Como estamos?
5: Ou com as comemorações de aniversário. Fiquei na sexta-feira passada. Também. Um beijo, Dani Lima, já nos falamos. Teve homenagem nas redes sociais, mas não custa nada fazer aqui uma homenagem ao vivo a Dani, que está com a gente desde o primeiro dia de TMC 360, um presente nas nossas vidas. Muitas felicidades para você, sempre obrigada por estar aqui tão pertinho da gente, às vezes um pouco mais longe do que gostaríamos, mas sempre perto, sempre de alma.
3: E respondendo a pergunta da Dani, esse estúdio foi albiceleste, viu, Dani? Só
5: para deixar claro. Ah, eu tentei evitar responder isso.
6: Ah, não, mas olha, eu também dei essa força. Só que no final ficou difícil, né? Os argentinos podiam ter saído sem causar o que causaram. Mas tudo bem, vambora. É. Vida que segue, segue o jogo.
5: Bom, há quem não saiba perder. Isso vale para o esporte, vale para a política. Né? Quando não sabe perder, fica feio o negócio.
6: É um problema. Falar horrível.
5: Horrível. Das convenções partidárias, Dani. Então, seguinte, foi, Copa do Mundo está para trás, já estamos em recesso parlamentar. Daqui a pouquinho a gente vai piscar o olho e a gente já vai estar em outubro. Mas antes tem coisa para acontecer. Como as convenções partidárias, coisas que, enfim, uma data que permite mudanças no xadrez político. O que a gente espera agora, Dani?
6: Joana, os partidos estão entrando em reta final de definição, né? Vamos aqui explicar para quem está em casa. O que são as convenções? Basicamente é aquela festa onde vai ter para a militância, né? Discursos, apresentação geral de plataformas, os candidatos vão apresentar suas ideias, mas isso precisa ser formalizado a quem? A Justiça Eleitoral. Então, no dia da convenção se encerra o prazo para articulação? Não. Os partidos têm até o dia 5 de agosto para formalizar suas chapas, todas dos estados, a presidência da República, a lista de candidatos a deputados e senadores na Justiça Eleitoral, tá? Até isso acontecer, tudo pode mudar, tá? Depois disso, a gente ainda tem o período de avaliação desses dados, porém os partidos já não podem fazer trocas. As trocas têm de acontecer ali dentro das listas das chapas já registradas. Vamos falar um pouquinho de quais são os principais desafios, né? Todas as principais candidaturas à presidência da República ainda têm coisas a ajustar. A gente pode passar aí por exemplo, Luiz Inácio Lula da Silva, que fechou agora, no final de semana, a indicação de Patrus Ananias para um colégio eleitoral importante, que é o de Minas Gerais. O PT estava manco em Minas Gerais, porque apostou muito tempo, achou que poderia convencer Rodrigo Pacheco a concorrer em Minas. O senador não quis concorrer a governador em Minas Gerais, e aí o PT vai com Patrus Ananias. Por que que Minas é importante? Tradicionalmente, ninguém leva a presidência da República sem levar o estado de Minas Gerais. É o segundo maior colégio eleitoral, perdão, o terceiro maior colégio eleitoral do Brasil em número de eleitores, portanto, não é uma soma desprezível. Foi importante para a vitória de Lula em 2022 e vai ser importante para a disputa à reeleição. Se a gente for olhar o que está acontecendo na chapa de Flávio Bolsonaro, bom, ele está sem vice ainda, né? Há uma percepção generalizada de que ele precisa encontrar uma mulher para ser vice, mas o nome dessa pessoa, dessa mulher, ainda não foi alvo de consenso, né? Flávio Bolsonaro tem trabalhado a imagem de Daniela Marques, que foi braço direito de Paulo Guedes, é uma economista. Ela fez uma espécie de ofensiva para se expor, tanto na imprensa quanto nas redes sociais, fez uma live ao lado do candidato na semana passada, mas dentro do PL, o próprio Valdemar da Costa Neto já falou que, bom, veja, ela é um nome que pode até agregar substância, mas não entrega voto, volume de votos para Flávio Bolsonaro. A ver o que acontece. A favorita de Valdemar da Costa Neto era Tereza Cristina. Isso sem falar nas pendências internas, né? Michele Bolsonaro participa ou não participa da convenção? Até hoje, não.
3: Dani, não querendo exigir muito da sua voz, mas quando você passou por Minas Gerais...
6: Você pode.
3: Eu posso, muito obrigado. Quando a gente passa por Minas Gerais, de alguma forma, o governo foi lento ou tentou impor uma posição que possa custar alguma coisa em termos eleitorais no estado de Minas Gerais, na sua opinião, ou dá tempo ainda de consertar, se é que foi um erro?
6: Veja, o Lula utilizou o tempo todo o tempo, o limite do tempo que tinha. Agora, isso é interessante, Felipe. Nas pesquisas, o presidente da República ainda lidera a corrida em Minas Gerais, né? Se você pega os dados da última pesquisa, das últimas pesquisas que foram feitas, ele ainda lidera em Minas Gerais. Mas, né? Mas a construção desses palanques estaduais é o que garante capilaridade, é o que garante engajamento de prefeituras dentro desses estados que são estratégicos. Se passou da barreira temporal? Não, não passou. Mas que a desordem, a falta de um candidato competitivo em Minas pode, sim, custar ao PT? Pode. Agora, desde a saída de Rodrigo Pimentel, que foi o último governador petista em Minas Gerais, que o PT não tem uma chapa consideravelmente competitiva em Minas. Isso não impediu o Lula de obter a maioria dos votos no estado em 2022. Tem um fenômeno que o petismo é menor do que o lulismo no Brasil inteiro. E em Minas Gerais isso também se repete. Estrategicamente ou historicamente, o partido tem menos votos do que o candidato à presidência da República. Lula, a figura do Lula é maior do que a figura do PT, supera a figura do PT em colégios importantes. Em Minas Gerais não é diferente. Isso, de novo, foi determinante em 2022, esse descolamento da figura do presidente para a figura do partido, e Lula vai precisar dobrar essa aposta na envergadura pessoal mais do que partidária agora em 2026 em Minas Gerais.
3: Tá certo, Dani Lima, volta daqui a pouquinho com outro assunto, vai tomar uma água agora, relaxa,
5: um chazinho,
3: boa, e volta daqui a pouco. Agora 8h53.
5: Vamos chamar aqui o nosso Guilherme Ravache, porque na China o mercado automobilístico caminha para o pior ano desde 2021. A Associação Chinesa reduz previsão de crescimento para vendas para 14% em 2026, uma queda de 20,2% no primeiro semestre. A demanda foi sufocada pelo aumento nos custos dos combustíveis e mudanças nos subsídios à energia. Ravache, explica pra gente como é que essa queda vai bater aqui no Brasil, que tem consumido mais os veículos chineses.
7: Muito mais. A gente praticamente dobrou o número de carros chineses vendidos no primeiro semestre em relação ao ano anterior, né? Então a gente bateu 140,8 mil carros vendidos. No ano passado, no mesmo período, foram 71 mil carros. Então praticamente dobrou. Por que que o mercado chinês acaba afetando tanto o mercado brasileiro, né? Na China, o carro ele está virando praticamente um fast fashion, né? Aquela moda rápida, ou ainda a gente poderia comparar ao telefone celular, que tem um ciclo muito rápido de lançamento de novidades. Tem um levantamento que eu peguei aqui da Dongsheng, que é uma empresa, né, especializada do setor. Na China, no primeiro semestre desse ano, foram lançados 650 carros, né, modelos. Claro que nesse número aí tem carro que muda um espelho, faz um facelift, muda um farol, muda alguma coisa, mas ainda assim, quando você tira só esses aprimoramentos dos modelos, né, e coloca carros que são originais, novos mesmo, tem uma média de 30 novos carros por mês. Então, se a gente olhar nessa métrica, né, de 650 modelos novos lançados no primeiro semestre e comparar com o mercado americano, por exemplo, que é o segundo maior mercado do mundo, China em primeiro, Estados Unidos em segundo, os Estados Unidos eles vão lançar 159 modelos, só que detalhe, ao longo de 4 anos. Então a China lança 650 em 6 meses e os Estados Unidos vai lançar 159 em 4 anos. Esse volume, né, de lançamentos da China mostra justamente isso, que tem uma demanda alta no mercado, mas também as empresas chinesas aceleraram muito o ciclo de lançamento, estão trazendo muitas novidades de software, de bateria. Não é segredo que esse crescimento chinês ele se deve ao mercado de veículos elétricos. A China já crescia muito na venda de carros, inclusive com a sua empresa, com as suas empresas nacionais, né, as chinesas, mesmo antes dos elétricos. Só que os elétricos deram impulso na China, como também abriram mercados, como a gente está vendo aqui no Brasil, né, praticamente dobrando as vendas no primeiro semestre. Mas isso tem consequência prática, né? Esse aumento de produção chinesa com menos vendas na China faz com que as empresas sejam forçadas a buscar novos mercados. Elas têm que vender além da China, porque a China é um mercado saturado. Tem ainda um problema. O comprador chinês está acostumando com preços cada vez mais baixos. Então ele deixa de comprar aguardando que o preço caia mais adiante, ou que venha alguma coisa realmente revolucionária. É quase como telefone celular, que você vai adiando a compra até esperar aquele lançamento novo que traga algo realmente disruptivo ou muito diferente do que você já tinha. Esse aumento do tempo para comprar faz com que a pressão de preço aumente. E na China, para uma montadora ser sustentável, né, assim, ela precisa vender, os volumes são muito grandes, né? Porque a gente está dizendo que de novo, eu tenho um levantamento aqui. Segundo as consultorias, uma montadora precisa atingir vendas anuais de 500 mil unidades para ter ponto de equilíbrio, não perder dinheiro. 1 milhão para ter lucro sustentável, tem que vender mais de 1 milhão de carros, ou mais de 2 milhões de carros vendidos para alcançar plenas economias. Gente, é carro demais. A BYD, que é a maior produtora de carros da China, né, ela vendeu 2 milhões de carros no primeiro semestre. Então é um número que vai garantir lucro aí para ela, ou pode garantir lucro para ela. Mas a BYD já é a quarta montadora do mundo, né? Fica atrás da Toyota, da Volkswagen e da Ford. Mas a BYD deve superar a Ford ainda esse ano em venda de carro. Aqui no Brasil a gente já vê a consequência prática disso, os preços estão sendo comprimidos, né? Está diminuindo, está tendo mais desconto. Descontos que vão de 10 mil até 50 mil reais em alguns modelos. As montadoras, né, aqui ocidentais, Stellantis, que tem a Fiat, a Ford, a Volkswagen, estão tendo que baixar os preços. Se você olhar aí nos sites, procurar nas lojas, vai ver que o preço já está caindo. Isso é bom, mas tem o risco da sustentabilidade. Assim como na China, o preço pode cair muito, e aí, como aqui a gente já não tem tanto mercado para onde correr, porque acaba batendo de frente com os chineses, isso pode gerar fechamento de fábrica, encerramento aí de linha de produção e até uma indigestão no mercado, da mesma maneira que acontece na China. Como já depois de vender muito, você acaba tendo dificuldade de manter esse mercado. E aí, no longo prazo, o risco é a gente ficar com meia dúzia de empresas e os preços subirem novamente. No médio e longo prazo, voltar a ficar caro o carro. Claro que a gente pode encontrar um ponto de equilíbrio, mas isso não vai ser fácil, nem é muito tranquilo de se conseguir, pelo que a gente está vendo na China. O próprio governo lá está tentando fazer com que o mercado fique mais racional, proibiu descontos muito grandes, como vender carro com prejuízo, que era algo que estava acontecendo na China.
3: E esse é um assunto que a gente pode voltar a conversar, né, Ravache, Joana, você que está acompanhando a gente, porque o Ravache tocou num ponto muito fundamental, vários pontos fundamentais, mas esse da compra cada vez mais rápida, né, fazendo uma comparação com o smartphone, por exemplo, ou seja, né, a desova, o descarte cada vez mais rápido, aí cadê o ambiente, né, onde fica o ambiente nessa história? Então esse é um ponto muito importante. Ravache volta, né?
7: Volto.
3: Tá certo, então. São 8 horas e 59 minutos, na terceira hora do TMC 360, a gente vai voltar a falar sobre o quê? Não nos esquecemos, não. Tarifaço dos Estados Unidos a produtos importados do Brasil.
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3: Agora, 9 horas e 1 minuto, terceira e última hora hoje do nosso TMC 360. Estamos na segunda-feira, hoje é dia 20 de julho de 2026. Eu, Felipe Bueno, ela, Joana Trepton, nós dois seguimos com você, trazendo para você as principais informações do noticiário. Vamos então. Começando com esse assunto aqui, ó. Inicia hoje o prazo para as convenções partidárias. Os partidos têm até o dia 5 de agosto para definir as composições de chapa e as pré-candidaturas.
5: Irã cobra a ONU por ataques dos Estados Unidos. A ação norte-americana atingiu uma usina nuclear em construção.
3: Keir Starmer diz que cumpriu o trabalho ao deixar o cargo de primeiro-ministro do Reino Unido. O político disse que o mundo enfrenta um momento em que os inimigos não hesitarão em dividir o reino.
5: Milhares de pessoas saem às ruas para comemorar o título da Espanha. Campeões mundiais devem desembarcar na capital Madrid por volta do meio-dia aqui no horário de Brasília.
3: Lionel Messi não volta com a delegação para a Argentina. O camisa 10 e o meia Rodrigo De Paul vão seguir em Miami, onde moram atualmente. Eles jogam no Inter Miami. Agora 9-2.
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5: Daniela Lima, eu vi uma declaração neste fim de semana que me gerou uma certa curiosidade. O pré-candidato ao governo do Ceará pelo PSDB, Ciro Gomes, disse que ele poderia apoiar alguns candidatos, mas deixou o Flávio de lado. Não vou falar do Flávio. E aí a gente lembra que 3 semanas atrás, em plena Copa do Mundo, dia de jogo do Brasil, teve um vídeo, 2 vídeos bem longos, publicados pela ex-primeira-dama Michelle Bolsonaro, no qual ficou muito claro que Ciro Gomes é um grande pivô da briga entre Michelle Bolsonaro e o enteado, Flávio Bolsonaro. E agora, como se nada fosse, ele vem a público e desconsidera absolutamente o Flávio. Dani, explica pra gente essa novelinha, por favor.
6: É que o Ciro, gente, o Ciro é candidato, pré-candidato no Ceará, ao governo do Ceará. E lá ele está se insurgindo, né, contra o grupo de Lula, contra o grupo lulista, que inclui, inclusive, o próprio irmão do Ciro Gomes, o senador Cid Gomes, tá? O Cid está com Lula, o PDT do Cid está com Lula, o atual governador está com Lula, o ex-ministro da Educação, Camilo Santana, ex-governador, senador, está com o Lula, e o Ciro contra esse grupo todo. Portanto, ele é a oposição no Ceará. E aí o que acontece? Para robustecer, ficar com tempo de TV, uma máquina maior, etc e tal, firmou uma aliança com o PL, PL de Flávio Bolsonaro. Porém, o nome ou ser oposição ao Lula no Nordeste já não é exatamente uma tarefa fácil. O Ciro vai de peito aberto porque é um personagem muito conhecido no estado dele, né? Vem com muita força. Mas, além de ser oposição a Lula, carregar Flávio Bolsonaro no palanque fica pesado estrategicamente para alguém que vai disputar voto de novo no Nordeste. O Ciro está tentando se equilibrar entre essas duas posições, inclusive porque vai ser cobrado pelos adversários por estar ao lado de um Bolsonaro. E aí no discurso fica difícil mesmo. E piora, robustece o discurso da ex-primeira-dama Michelle Bolsonaro de que ela não vê coerência nesse acerto entre Flávio e Ciro Gomes, né? Então, vai ser algo a ser explicado pelos dois personagens envolvidos aí ao longo de toda a disputa eleitoral, Joana. Esse assunto vai voltar, que você pode ficar tranquila até outubro, até o final de outubro nós vamos estar falando da mesma coisa.
5: Como vários outros assuntos, né? Um buraco negro. A gente é absorvido por esse assunto e fica. Tá certo, Dani.
3: Agora 9:05 e a gente volta a falar sobre as tarifas impostas pelos Estados Unidos a produtos brasileiros com o diplomata Rubens Barbosa, ex-embaixador do Brasil no Reino Unido e nos Estados Unidos também. É um prazer falar com o senhor mais uma vez. Embaixador, muito bom dia.
13: Obrigado aí pelo convite.
3: Embaixador, no fim da semana passada, o presidente Lula afirmou que quer fazer com o Donald Trump a guerra da verdade, a guerra da narrativa. Em termos práticos, o que significa isso, uma vez que o tarifaço já foi imposto?
13: Não significa nada, não é uma narrativa interna aqui para fins eleitorais, né? Nós estamos misturando interesses do país com interesses partidários ideológicos internos, entendeu? Eu acho que os americanos já falaram, né? O aumento, a redução das tarifas vai depender da reação do Brasil. Quer dizer, o governo brasileiro começou pensando em retaliar, aparentemente já voltaram atrás, porque realmente não tem sentido você retaliar os americanos, a gente não tem cacife para isso. E poderíamos ainda estar sujeitos a medidas muito mais fortes, muito mais violentas, de força, de poder do lado americano. Então, nós temos que esperar passar esse período eleitoral. É muito difícil você negociar, do ponto de vista comercial, essas tarifas com a contaminação da narrativa eleitoral. Então, temos que deixar passar a eleição. E no começo do novo governo, junto com os empresários, o setor privado, temos que definir uma estratégia de negociação com os Estados Unidos para redução das tarifas e aumento da lista de exceção para diminuir o custo sobre as empresas brasileiras.
5: Eu queria entender qual a análise do senhor em relação à declaração de Marco Rubio, secretário de Estado dos Estados Unidos, quando ele disse que o presidente Lula não deixou o ego de lado para entrar de cabeça, mergulhar de cabeça nas negociações. Dadas as informações que nós temos, dado todo o entorno, todas as circunstâncias, o Brasil poderia ter feito diferente para que não estivéssemos agora nessa situação?
13: Olha, eu acho que essa declaração do Marco Rubio é uma escalada na confrontação econômica, comercial do Brasil com os Estados Unidos. É a primeira vez que, formalmente, uma autoridade do governo americano critica o presidente Lula e o governo, as ações do governo Lula na não defesa dos interesses brasileiros. É claramente uma interferência em assuntos internos, entendeu? E o ministro Mauro Vieira não tinha alternativa, tinha que responder a essa grosseria, como ele chamou, por parte do Marco Rubio. Agora, isso aí não pode escalar, a gente não tem interesse numa escalada político-diplomática com os Estados Unidos, né? Então, eu acho que o governo brasileiro entendeu que essa investigação era uma negociação, quando na realidade não era uma negociação, era uma investigação, e que eles unilateralmente deixaram de levar em conta todos os argumentos corretos, precisos do governo brasileiro, porque isso era um jogo de carta marcada, entendeu? Essa tarifa de 25% e mais a de 12,5% vem substituir aqueles 40% que foram derrubados pela Suprema Corte americana. Isso é um jogo de poder, é um jogo de força do governo americano contra o resto do mundo, não é contra o Brasil. E nós não temos força, não temos cacife para nos opor a tudo isso. Então, por isso que eu digo, não há alternativa senão a negociação. Não teve nenhum país no mundo que retaliou os Estados Unidos. Ninguém retaliou, porque sabe que não dá para retaliar os Estados Unidos, porque não tem cacife, né? Os Estados Unidos é o país mais forte, mais poderoso, política, econômica, militarmente, economicamente. Como é que você vai retaliar os Estados Unidos? Então, não tem jeito, tem que negociar.
3: Embaixador, diplomata Rubens Barbosa conversou conosco aqui no TMC 360. Mais uma vez, muito obrigado e até uma próxima oportunidade. Boa semana para o senhor.
13: Muito obrigado, boa semana a todos.
3: Agora 9 horas, 10 minutos.
5: O fecho das buscas pelo chefe de cozinha mineiro desaparecido em Londres, na Inglaterra, trouxe muita tristeza para a família. As informações com Júnior de Castro, direto de Belo Horizonte.
14: Pois é, uma notícia extremamente triste. O brasileiro Denner Marcos, que estava sumido desde o último dia 4 de julho, foi encontrado morto. A informação foi confirmada pela irmã dele, que recebeu uma ligação da polícia da capital inglesa. Denner era natural aqui de Belo Horizonte, morava em Londres havia 6 anos e trabalhava em um restaurante. Segundo a família, o corpo foi encontrado em um parque, o mesmo onde ele tinha sido visto pela última vez, e já estava em estado avançado de decomposição. A polícia britânica informou a família que trabalha com a hipótese de suicídio. O corpo foi encaminhado ao Serviço Médico Legal de Londres e ainda não foi liberado. Os parentes agora aguardam informações sobre os procedimentos para o translado do corpo aqui para o Brasil. A gente lembra que na semana passada, a polícia de Londres havia divulgado fotos do chefe e feito, inclusive, um apelo público para tentar localizar o brasileiro. Agora, a gente deixa aqui claro os nossos sentimentos à família e amigos de Denner.
3: Vamos voltar a falar sobre economia aqui. A gente estava falando agora mesmo sobre tarifaço com o embaixador Rubens Barbosa. E um dos itens da discussão entre Estados Unidos e Brasil é o tal do Pix. Já usou Pix alguma vez na sua vida? É, sabe do que eu estou falando, né? Segundo uma análise publicada pela revista The Economist, a discussão não é apenas sobre um meio de pagamento, mas a crescente fragmentação do sistema financeiro global. Tem muito mais por trás disso que uma simples discussão de método de pagamento, facilitação para empresas americanas ou dificuldade para as empresas americanas. Vamos saber mais um pouquinho sobre isso. Quem traz as informações da capital do país é a Lívia Brás.
15: Tudo começou quando o governo dos Estados Unidos disse que o Pix prejudica empresas americanas de cartões como o Visa e Mastercard. Logo depois disso, Washington anunciou uma tarifa adicional sobre os produtos brasileiros. No Brasil, a defesa do Pix uniu até mesmo os adversários políticos. Lula chamou o sistema de conquista nacional e Flávio Bolsonaro disse ser contra o seu fim, mas defendeu que ele não seja integrado a uma rede internacional que concorra com a infraestrutura americana. Segundo a The Economist, esse debate faz parte de um movimento global. Países como China, Índia, membros da União Europeia, investem em sistemas próprios de pagamento justamente para reduzir a dependência dos Estados Unidos. A revista avalia que essa tendência pode enfraquecer essas empresas, Visa, Mastercard, mas também traz riscos. Se cada região adotar sistema incompatível, a transferência internacional pode ficar mais cara e mais complexa, aumentando o risco de fraudes e prejudicando a integração da economia mundial.
5: Vamos acionar novamente Guilherme Ravache agora para falar sobre
3: Copa do Mundo. Achou que tinha acabado.
5: Não,
3: né?
5: Tem mais. Tem bastante mais hoje aqui no TMC 360. Uma plataforma de previsão de mercado, Kalshi, conquistou 3 milhões de novos usuários durante o Mundial. O campeonato impulsionou o volume de negociações na plataforma à medida em que especuladores realizavam operações com base nos jogos. Ravache, conta pra gente.
7: Pois é, a Kalshi, só a Kalshi, movimentou $1.2 bilhão. É muito dinheiro, mas tem uma discussão maior em torno disso. A Kalshi diz, né, afirma que é um site de previsões, não um site de apostas. Mas pelo tamanho do faturamento, né, e principalmente o faturamento com jogos, o que o mercado tem dito, e essa é uma discussão grande nos Estados Unidos, é que sites de previsões ou sites preditivos, né, contratos preditivos, no final do dia são casas de aposta e deveriam ser regulados como casas de aposta. As casas de aposta seguem regras, seguem uma série de tributações, e aí nos Estados Unidos, os estados, né, lá nos Estados Unidos tem a regulação federal, mas os jogos são regulados por estados. E os estados estão muito preocupados, né? Porque os sites preditivos concorrem com casas de apostas, mas não estão sendo regulados da mesma maneira. Então tem uma pressão para que a regulação seja a mesma. Inclusive, eu sempre gosto de fazer o teste do pato, né? Você já ouviu falar do teste do pato? Se anda como pato, se nada como pato, se grasna como pato, provavelmente é um pato. E aí isso vale para as casas de aposta, né? Ou para os mercados preditivos, como eles preferem ser chamados aí. Se você aposta dinheiro, se você recebe prêmio e muito ou grande parte de todo esse movimento é em torno de esportes, provavelmente Kalshi, Polymarket e outros semelhantes são sites de aposta também. E essa é uma discussão importante porque passa por tributação, passa também por garantir, né, que os apostadores, quem entra nesses sites para fazer apostas, não seja prejudicado. Tem toda uma regulação para garantir que as apostas, né, em casas de apostas tradicionais não favoreçam ou não tenham favorecidos. E a gente está vendo aí com os sites preditivos diversos casos de beneficiamento ilícito, pessoas com informações privilegiadas apostando e ganhando muito dinheiro. Só para lembrar, semana passada, o operador de teleprompter da Casa Branca descobriram que esse operador usava informações privilegiadas, porque tinha o discurso do Trump, para ganhar dinheiro nos sites preditivos como Kalshi, Polymarket, e ele faturou mais de $100 mil com essas apostas. Obviamente, essas apostas lesaram apostadores que não tinham informações privilegiadas, né? Então tem uma discussão grande aí, não é só dos Estados Unidos. Os Estados Unidos é o maior mercado do mundo de aposta, então é sempre onde as coisas estão mais quentes e começam. Aqui no Brasil, sites preditivos foram barrados, né, proibidos aí pelo governo brasileiro, pelo Banco Central, enfim, pelas organizações, mas a gente sabe que ainda assim as apostas também acontecem. Não deveria, mas acontece. Aposta em site preditivo, que é diferente de site de aposta. Site preditivo, a questão toda é em torno da regulação. Kalshi e Polymarket não operam oficialmente no Brasil porque estão barrados.
3: Aposto, quer dizer, estou prevendo que o Guilherme Ravache vai voltar amanhã na nossa programação.
5: Ai, Felipe, bueno.
3: Abraço, Ravache.
7: Até amanhã.
3: 9:18.
5: Vamos seguir aqui com o nosso noticiário, chamando a Dani Lima. Eu me surpreendo ainda com os seus trocadilhos e com as suas brincadeiras, Felipe Bueno. Vamos!
3: O que eu fiz de errado?
5: Não, nada de errado, tá. Nunca. Vamos falar do Javier Milei?
3: Vamos.
5: O Javier Milei, presidente da Argentina, que perdeu ontem na final da Copa do Mundo e ainda assim tem um feriado hoje decretado, ainda que tenha ficado em segundo lugar, o Javier Milei, ele virá ao Brasil nesta semana. Ele vem ao Brasil para endossar a campanha, pré-campanha do pré-candidato Flávio Bolsonaro, e tentou visitar o ex-presidente Jair Bolsonaro. Mas, Dani Lima, conta pra gente o que aconteceu.
6: Não, o ministro Alexandre de Moraes vetou, né? O ministro Alexandre de Moraes vetou a visita. Isso tende, né, a abastecer, a alimentar as críticas que principalmente a família Bolsonaro, né, o próprio Flávio, Carlos Bolsonaro e Eduardo vem fazendo ao ministro de cerceamento dos direitos do pai dele. Há uma comparação sempre entre a situação de Bolsonaro e a de Lula, elas são diferentes, porque a natureza das condenações é diferente, as limitações impostas a um e a outro pelo juiz da causa, então assim, aquele que não gosta muito do que está acontecendo, das diferenças, buscar aí a sentença exarada lá atrás por Sérgio Moro e agora exarada pelo Supremo Tribunal Federal, lembrando que os termos da condenação de Jair Messias Bolsonaro são termos de uma condenação que foi colegiada, né, pela maioria dos ministros da primeira turma do Supremo Tribunal Federal. Então, o Milei vem para fazer esse endosso à candidatura de Flávio Bolsonaro. A Argentina não vive exatamente um ambiente de conformidade social e econômica. O arrocho nas contas públicas levou a um empobrecimento muito grande de uma parcela importante da população, em especial aquela que depende, né, ou que integra os serviços públicos. Então, falando em dependência, estou falando de aposentados e falando de integração, estou falando de servidores, né? Então, a Argentina tem vivido um período de manifestações por desarrocho salarial recorrentes, tá? Ainda assim, Milei virou essa espécie de prócer da direita, dessa direita ultraliberal, ele se chama anarcocapitalista, né? Se autodenomina anarcocapitalista. Na América Latina, vem para fazer esse endosso a Flávio Bolsonaro, queria também fazer esse encontro com Jair Messias Bolsonaro, robustecendo, digamos assim, esse discurso de aliança de direita no continente americano, né? Ele que também é um fã declarado de Donald Trump, mas o ministro Alexandre de Moraes disse não. Isso por quê? Porque já vem numa espécie de recrudescimento das regras, motivado pelo próprio Flávio Bolsonaro, né? A sentença de Jair Messias Bolsonaro proíbe o uso das redes sociais pelo ex-presidente, ainda que por meio de terceiros. Isso está expresso, na condenação de Bolsonaro. Flávio vai até o pai, pega uma carta com o pai, uma carta endereçada ao povo brasileiro, portanto, que para o ministro Alexandre de Moraes já saiu da casa de Bolsonaro com o intuito de ser divulgada em nome de Bolsonaro, o que ele não poderia fazer, e o Flávio fez lendo a carta nas redes sociais. Nessa avaliação de que houve uma tentativa deliberada de burlar a ordem do Supremo, o ministro recrudesceu os limites de visitação, inclusive também de contato com Bolsonaro, que está em regime de prisão domiciliar. Joana e Felipe.
3: Dani Lima, melhoras para o país, melhoras para você principalmente. Acho que essas vão chegar mais cedo que as melhoras para o país. E a gente conversa na quarta-feira, né? Tomara.
6: Valeu, querido. Obrigada. Até lá. Tchau, Jojo.
5: Tchau, Dani. Até.
3: Bom, são 9:22. Daqui a pouco a gente vai trazer mais informações sobre o que? A chegada, já que a gente falou sobre Copa do Mundo agora há pouco, a chegada da delegação da Espanha, aeroporto de Madrid-Barajas, né? E depois a previsão é de, primeiro, um contato, uma recepção oficial das autoridades de Madrid e do governo espanhol, e aquele desfile em ônibus aberto, em carro aberto, que vai ser aquela festa repetindo 2010, quando a Espanha venceu a Copa do Mundo pela primeira vez, né? Quem se lembra também das cenas de 2022, quando a Argentina foi campeã, teve toda aquela... Claro que a viagem era muito mais longa, né? Porque a gente estava falando do Catar, né? Até a América do Sul. Cidade tomada, capital tomada, sempre assim quando acontece uma vitória desse tamanho na Copa do Mundo, Paris em 98. Então é a vez novamente de Madrid receber os heróis da Espanha. Estão chegando, nós estamos monitorando, daqui a pouco a gente traz mais informações.
5: Bom, voltando aqui para o nosso país, o ex-presidente Jair Bolsonaro, como a gente já trouxe aqui no noticiário, completou um ano impedido de usar as redes sociais depois da decisão do ministro do STF, Alexandre de Moraes. Aquela medida foi tomada em julho de 2025 e proibiu Bolsonaro de publicar, compartilhar conteúdos, usar perfis de terceiros para divulgar mensagens nas plataformas digitais, Instagram, TikTok, todas elas. E ampliou as restrições impostas ao ex-presidente durante as investigações, na época, investigações conduzidas pelo Supremo. O Rafael Felitti vai trazer mais informações para a gente.
16: Isso mesmo, Joana. Mais uma vez, bom dia a você, ao Felipe, a todo mundo que está com a gente. O ex-presidente Jair Bolsonaro tem restrições sobre a comunicação externa dele e principalmente o uso de redes sociais desde o dia 17 de julho. Completou um ano, então, nesse final de semana, essas restrições ao ex-presidente impostas pelo ministro Alexandre de Moraes, corroboradas pelo Supremo Tribunal Federal, mas essas restrições elas começaram ainda não por conta da condenação da ação penal da trama golpista, que foi mais ali, foi ali no segundo semestre do ano passado, mas sim por conta de uma outra investigação que foi aberta contra o filho 03 de Bolsonaro, o Eduardo, por conta das articulações políticas dele nos Estados Unidos para tentar interferir no resultado do julgamento que acabou condenando o pai a 27 anos e 3 meses de prisão por tentativa de golpe de Estado. Na época, né, Eduardo Bolsonaro, inclusive, anunciou isso em suas redes sociais, dizendo que ia atuar nos Estados Unidos para tentar aplicar algum tipo de sanção, de taxas ao país, para tentar, de alguma forma, mudar o resultado do julgamento. Acabou isso não tendo tanto efeito, mas Jair Bolsonaro acabou sendo incluso nessa investigação, porque o Supremo Tribunal Federal entendeu que ele participou, de alguma forma, dessas articulações, né? Viram mensagens dele, por exemplo, com o secretário de Estado, Marco Rubio, e, inclusive, né, dentro desse âmbito, dessa investigação, ele acabou preso pela primeira vez no dia 3 de agosto, preso domiciliarmente, depois que o filho Flávio Bolsonaro colocou uma ligação no Viva Voz em uma manifestação ali da direita. Então, o Bolsonaro completa um ano aí sem uso de redes sociais, e dentro dessa esteira a gente teve a decisão mais recente, né, da proibição de visitas, a suspensão por 90 dias do filho e pré-candidato à presidência da República, Flávio Bolsonaro, justamente pelo descumprimento de medidas cautelares impostas a Jair Bolsonaro por conta da leitura daquela carta ao Brasil, escrita ali pelo ex-presidente para tentar apaziguar os ânimos ali no setor da direita, visando as eleições deste ano. Volto com vocês.
3: Rafael Felitti, volta daqui a pouco com outras informações. Nós seguimos na capital do país, conversando agora com a Lívia Brás, presidente Lula, sancionando hoje a lei que cria a Estratégia Nacional de Saúde do Complexo Econômico e Industrial da Saúde. Lívia Brás conta.
17: O objetivo é ampliar a capacidade do Brasil de produzir medicamentos, vacinas e também outros insumos que são considerados estratégicos para o SUS. Essa nova política, ela prevê incentivos à produção nacional e estabelece regras para compras públicas, para financiamento e para regulação de produtos da área da saúde. Entre as diretrizes estão ampliação do acesso a novas tecnologias, formação de profissionais, prevenção de epidemias e também o estímulo à indústria brasileira do setor. E a estratégia também busca reduzir a dependência do país de produtos importados, fortalecer a pesquisa e a inovação e também modernizar o parque industrial da saúde e preparar o sistema para futuras emergências sanitárias. A lei ainda cria a figura da empresa estratégica de saúde. Para receber essa qualificação, as empresas deverão produzir no Brasil, investir em pesquisa e também demonstrar capacidade de ampliar e manter a produção no país. As empresas certificadas vão ter prioridade em processos regulatórios, chamadas públicas e projetos de pesquisa, além também de acesso facilitado a linhas de financiamento do BNDES. A expectativa do governo é fortalecer a indústria nacional e também aumentar a segurança do abastecimento de produtos essenciais para o SUS.
5: Ainda em Brasília, vamos agora falar com o Rodrigo Vicente ao vivo, porque uma discussão importante que ficou para as próximas semanas, talvez depois das eleições, quem vai contar para a gente é o Rodrigo Vicente, é sobre a redução da maioridade penal de 18 para 16 anos. É uma PEC, é um projeto de emenda à Constituição, que deve avançar na Câmara dos Deputados. Rodrigo Vicente, conta para a gente em que pé ficou essa discussão específica, que é uma discussão muito importante.
18: Aqui na Câmara dos Deputados, enfim, no Senado Federal, no Congresso como um todo, né? No entanto, houve um acordo aí com a oposição, enfim, com parlamentares de direita que conseguiram aprovar na Câmara dos Deputados, na Comissão de Constituição e Justiça, no primeiro semestre, a admissibilidade dessa proposta e com isso, né, passou a andar aí, a tramitar na Câmara dos Deputados essa PEC da maioridade penal. O que fez o presidente Hugo Mota antes do recesso? Ele autorizou a abertura de uma comissão especial, que é o primeiro momento. Uma vez passada na CCJ, a proposta pode avançar, tem que ter uma comissão especial para debater o tema antes de ir, claro, a votação ao plenário. Ele autorizou essa abertura, conseguiu, inclusive, indicar um aliado dele, o deputado Aloysio Mendes, que é do Republicanos, para presidir a sessão, e o deputado Mendonça Filho, lá do PL de Pernambuco, para relatar. O que o deputado Mendonça Filho tem dito? Que nessas duas semanas que vai haver esse trabalho de intensificação, que a gente falou anteriormente, essas duas semanas aí de trabalho em meio ao processo de campanha, eles devem sim abrir os trabalhos, apresentar aí o cronograma de trabalho, ver quem será ouvido

0: depois do primeiro turno das eleições. Volto com você.
1: Tá certo, então, Rodrigo Vicente, agora 9h30. Passando para São Paulo agora, a gente vai falar sobre o quê? O presidente Lula deve participar no fim da semana, no sábado agora, né, do lançamento da candidatura de Fernando Haddad ao governo de São Paulo. Da capital paulista, repórter Luísa Mutônia, com você.
2: Pois é, Felipe, a expectativa é de que esse evento aconteça em Campinas, no interior do estado, uma região que é considerada bastante estratégica, já que historicamente o PT sofre uma rejeição nessa região mais para o interior do estado. O Fernando Haddad tem como vice na chapa o Márcio França e também já anunciou as ministras Simone Tebet do Planejamento, as ex-ministras do Planejamento e Orçamento e também a Marina Silva, do Meio Ambiente e Mudança do Clima, como as concorrentes da chapa, as vagas para o Senado, mas ainda há uma indefinição na escolha dos suplentes, isso porque, caso o presidente Lula seja reeleito, há a expectativa de que elas reassumam ministérios, né? Então, agora os partidos que compõem aí a chapa vão se movimentando nos bastidores por essas vagas de suplentes. Segundo a última pesquisa Datafolha, a Marina e a Simone lideram a corrida ao Senado em um empate técnico, seguidas pelo deputado federal Ricardo Salles, do Novo, também pelo deputado estadual André do Prado, do PL, e o deputado federal Guilherme Derrite, do PP. Em relação ao governo do estado, o principal concorrente de Haddad nessa corrida ao Palácio dos Bandeirantes, o governador Tarcísio de Freitas, também lança a campanha de reeleição no próximo sábado, no ginásio do Ibirapuera, na capital paulista, ele que também vem liderando as pesquisas de intenção de voto até aqui.
1: São 9h32. Daqui a pouco mais política e daqui a pouco também a chegada da delegação espanhola a Madrid. Você que está nos acompanhando pelo YouTube está vendo imagens de Madrid Barajas, que é o aeroporto principal, um dos principais da Europa, o principal da Espanha. E muita gente esperando, não obviamente na pista que nós estamos vendo agora, mas muita gente esperando no terminal, nos terminais de Barajas, a delegação espanhola que chega dos Estados Unidos celebrando, e para celebrar junto com os cidadãos de Madrid, a festa do bicampeonato. E também, daqui a pouquinho, tem o Éder Luiz para fazer a última da Copa conosco aqui no TMC 360. Depois ele vai descansar um pouquinho, que ele merece, todo mundo merece também. 9h32 agora.
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8: Nove horas 36 minutos, de volta com a participação dos nossos ouvintes pelo nosso WhatsApp 99557-1013. Felipe Argolo, motorista de aplicativo, entrou em contato mais uma vez para falar de um problema recorrente na zona norte do Rio de Janeiro, sinais de trânsito com defeito.
9: Bom dia, Rio TMC, tudo bem? Felipe, motor de aplicativo. Mais uma semana se iniciando e as mesmas coisas acontecendo. Vários sinais aqui na Tijuca não funcionando, principalmente um aqui, na General Calabarro com a professora Gabizo. Um sinal importante, bem perigoso. Não estar funcionando, chega a acumular, isso é um absurdo, né? Então, muito cuidado para ficar melhor. E mais um sinal. Felipe Camarão, 28 de setembro, os dois lados apagados também. Nada de Sete Rios, como de costume.
8: Pois é, problema recorrente. A gente foi atrás da Sete Rios. A Júlia Novaes está aqui com a resposta da autarquia sobre esse problema, né, Júlia? Bom dia mais uma vez.
10: Bom dia, Gustavo e ouvintes. A Sete Rio informou que está ciente do problema acerca dos sinais de trânsito de Vila Isabel, que tem sido alvo de furtos frequentes. Eles disseram que vão enviar uma equipe de manutenção semafórica ao local para providenciar o reparo. Eles também disseram que o reparo é dificultado em decorrência da grande quantidade de material furtado e da complexidade da reposição. E para amenizar o problema, algumas medidas foram adotadas, como a soldagem das caixas onde estão abrigados os cabos e o posicionamento dos equipamentos em postes mais elevados e com garras antifurto. Nos locais mais críticos, os cabos elétricos também estão sendo enterrados no solo para que não sejam alvo de novos furtos. Todos os casos são informados mensalmente à Polícia Civil e à Polícia Militar por meio de relatórios da Sete Rio. As equipes de manutenção semafórica trabalham 24 horas e aqueles que tiverem denúncias e querem informar a Sete Rio acerca desses problemas, de algum caso como esse ouvinte da TMC, podem entrar em contato por meio da Central 1746 pelo telefone, site ou aplicativo e enviar sua denúncia por lá.
8: É isso, e claro, a gente aqui é uma ponte, você ouvinte, com o Sete Rio, com a Prefeitura, para a gente entrar em contato, tem essa nova resposta agora da Sete Rio, mas é claro, a gente vai ficar em cima, até porque, como a gente comentou, né, a gente fica até brincando, porque algo chega a ser tragicômico. É sempre na mesma região, sempre nas mesmas vias,
10: sempre,
8: né?
10: Na Grande Tijuca.
8: Exatamente, né? Grande Tijuca, parte ali também da região do Grande Meia, em algumas ocasiões. A Zona Norte, né, como um todo, mas especificamente nesses pontos, né, que a gente citou, como o Felipe também trouxe mais uma vez, agradecer mais uma vez a participação dele, de outros ouvintes também. Faça como ele, entre em contato 99557-1013. A gente vai continuar cobrando, vamos continuar cobrando providências em relação a isso, não só da questão da mitigação, que é você consertar, enxugar o gelo, infelizmente, né, falando no português claro, porque a gente sabe que tem um problema crônico que passa pela questão de violência urbana, de vandalismo, pessoas que furtam, roubam, né, cabos para poder revender aí em ferros velhos, muitas vezes clandestinos, que é alvo, são alvos de operações da polícia constantemente, mas é algo já crônico do Rio de Janeiro, principalmente daquela região. Então, mais uma vez, mais uma semana, até como o Felipe brincou também, né? E de novo, brinca num tom tragicômico mesmo, né? Até mesmo para poder criticar isso. Mais uma vez a semana começando, uma nova semana com os velhos problemas de sempre, sinais de trânsito apagados ou com defeito no flash por conta de furto de cabos, né? Exatamente. Prefeitura até diz na nota, né, Júlia, que instala algumas, alguns mecanismos, no caso, né, para poder impedir esses furtos, mas seguem acontecendo, né?
10: A gente espera também que mais cabos sejam enterrados, tanto para proteção antifurto, quanto para melhoria do espaço público, né? Para melhorar realmente a paisagem do local, porque isso colabora muito, eu acho que é uma das maiores soluções, né? Enterrar os cabos, senão eles acabam sendo, infelizmente, furtados. E a gente recebe muitas denúncias e são sempre, quase sempre, né? Só a grande maioria na Grande Tijuca e Grande Meier mesmo.
8: Valeu, Júlia!
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11: 9 horas e 41 minutos em audiência pública. Deputados paranaenses pedem mais obras para o estado no novo projeto de concessão ferroviária da Malha Sul. Vinícius Werneck, da Agência Infra, tem as informações pra gente.
12: Deputados do Paraná marcaram presença na primeira sessão presencial da audiência pública realizada pela ANTT, a Agência Nacional de Transportes Terrestres, sobre a Malha Sul, para pedir mais investimentos para o estado no novo projeto. O contrato atual com a empresa Rumo termina em fevereiro de 2027 e a nova proposta, que divide a malha em três projetos diferentes, abrange os estados do Rio Grande do Sul, Santa Catarina e Paraná e prevê um sistema de investimentos cruzados, onde o trecho mais rentável ajuda a bancar os outros dois. Como a parte paranaense da proposta é considerada o carro-chefe da concessão, os parlamentares querem que esse trecho ganhe mais melhorias, como a construção do contorno ferroviário de Curitiba, que, de acordo com eles, tiraria os trens do espaço urbano, reduzindo acidentes e aumentando a velocidade média das locomotivas. Os parlamentares também pedem que o prazo para enviar as contribuições para o projeto seja estendido, e empresas do setor sugerem que o atual contrato com a Rumo seja prorrogado para que haja mais tempo para os debates em torno da proposta. A ANTT diz que todas as sugestões vão ser avaliadas e ainda em julho a agência faz sessões presenciais para debater o projeto em Curitiba, Porto Alegre e Florianópolis. Já o prazo para contribuições segue até 10 de agosto.
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1: 9h43, acaba de abrir a porta do avião da Ibéria, companhia de aerolíneas espanhola que levou os campeões do mundo de volta para casa. O avião acaba de pousar, teve a porta aberta neste momento no aeroporto de Madrid. A Espanha está em festa, Madrid terá um dia de muita festa hoje. Os jogadores vão sair agora, neste momento, com as taças, com a taça em mão. Ai, poderia ser. Não é, gente, não é. A gente ficou muito longe de ser a gente.
2: Olha, eu chuto que Rodri, capitão do time, né, e bola de ouro da Copa do Mundo, seja o primeiro a sair desta aeronave. Que tem um detalhe, não sei se você está acompanhando em vídeo, você pode ver à esquerda da imagem, se não, você não está vendo, eu conto para você. O nome dessa aeronave é Paco de Lucía, que é um dos grandes artistas do flamenco espanhol, violonista, extremamente talentoso. O nome original dele é Francisco Sánchez Gómez, né? Um patrimônio da cultura espanhola que não é feita apenas de futebol. O avião não dá para ver agora, mas na fuselagem dele, na parte traseira, há uma pintura especial. A Ibéria é vermelha e branca e a La Roja, né, a camisa da seleção espanhola, é vermelha. Então tem uma imagem personalizada dos jogadores comemorando. E a bandeira da Espanha acima da cabine, essa dá para ver no cantinho, tremulando, porque afinal de contas está ventando lá em Barajas, em Madrid.
1: Vamos fazer o seguinte, enquanto eles se preparam para sair do avião, essa imagem que nós vamos narrar em instantes, vamos conversar com a Juliana Rocco, que é uma jornalista brasileira, mora na Espanha há 14 anos, vai conversar aqui com a gente sobre o clima de festa por lá, e eu vou pedir licença, Juliana, para a gente te interromper já já, assim que os jogadores começarem a sair, a gente vai batendo essa bola e vendo essa imagem, narrando essa imagem que Felipe Bueno me ajuda aqui com a minha visão. Eu acho que já temos o primeiro jogador saindo. Felipe Bueno, será? Será, será? Ai. Temos alguns integrantes. Não Exatamente. São jogadores, mas temos alguns integrantes. Talvez da comissão.
2: Comissão técnica.
1: Então eles vão sair primeiro, depois saem os jogadores para fazer a foto e tudo mais.
2: Eles são muito low profile, né? Não é que nem o Romário, que já apareceu com a taça em 94, na escada, na janelinha do avião e tudo, então mais low profile os espanhóis. Enquanto isso, a gente vai conversando então, né, Joana?
1: Vamos, Juliana, bom dia pra você. Como é que tá a festa por aí? Conta tudo. Você torceu pra quem?
3: Meu Deus, imagina, pra Espanha, com certeza. Obviamente, como brasileira, eu queria que tivesse ganhado o Brasil, mas já como não houve essa oportunidade, 100% espanhola desde então.
1: E aí, como é que foi a festa ontem? A galera ficou na rua até, tá? Aquela coisa bem brasileira ou um pouco mais comedida?
3: Um pouquinho mais comedida do que seria, eu acho, que no Brasil. Mas, ao mesmo tempo, como terminou tarde, eu acho que ainda falta muito para ser celebrado, que eu acho que isso daí vai se estender a hoje, inclusive um pouquinho mais amanhã. Hoje, a vida continuou para todo mundo, a maioria das pessoas foram trabalhar, mas a sensação é de um gostinho, né? Trabalhar mais contente, de bom humor, com energia, porque afinal de contas, foi sofrido.
2: E perdão, só para informar que agora sim, para surpresa de ninguém, Rodri, né, o meio-campista do Manchester City, capitão da seleção espanhola, agora está no degrau mais alto da escada, né, de acesso para o Paco de Lucía, junto com o Luis de la Fuente, o técnico da seleção espanhola. Acenaram para a imprensa, acenaram para o público e agora voltaram para a aeronave. E agora sim deve começar o processo de descida, com toda aquela celebração que vai começar justamente agora. A taça descendo nesse momento nas mãos do capitão Rodri. O técnico e mais integrantes da comissão estão nesse momento no topo da escada que dá acesso ao avião.
1: Bom, então, Juliana, a festa começa agora nas ruas. Você conta pra gente qual é a dimensão dessa festa, porque nós sabemos que eles vão sair em passeata, com ônibus. Claro, como é de praxe, qualquer seleção faria isso na volta pra casa. A expectativa aí é de concentração onde?
3: Em Cibeles, que é onde vai passar o ônibus, e várias surpresas estão sendo planejadas já, né? Que a gente vai ver o que vai acontecer realmente, mas toda a celebração vai começar mais ou menos lá pelas 6, os jogadores vão chegar um pouquinho mais tarde, lá pelas 9, mas vai ter DJ, vai ter música ao vivo, várias coisas, e pessoas de fora de Madrid, ou seja, de outras cidades da Espanha, também estão a caminho, na estrada. A cidade vai lotar.
1: Que legal, Juliana. Obrigada, viu, pela participação aqui no TMC 360. A gente está no horário para trás, né? A gente ainda está no...
2: A gente está no passado, né?
1: No passado, em relação à Espanha. Então, eles vão chegar agora, com certeza vão ter um momento com as autoridades. É tudo muito formal. Vão se preparar e a festa vai ser de noite. Aproveite por nós, Juliana. Tire uma casquinha, apesar de não ser, claro, a sua seleção do coração. É a segunda. Então, parabéns aí por essa vitória. Um beijo e até a próxima.
3: Um beijo, Joana. Obrigada.
1: Vamos então pela última vez rodar aquela vinheta esperta, aquela maravilhosa, aquela que nos acompanhou no último mês e meio?
2: Um, dois e já.

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0: Éder Luiz, parabéns por esse trabalho fenomenal, que é mais um na sua carreira fenomenal também, mas que a gente teve muito prazer de acompanhar de perto pela primeira vez aqui na nossa TMC, trabalhando juntos. Foi de extrema importância pra gente ter aqui a sua narração, as suas narrações. Conta pra gente como é que foi o jogo, a final, e como é que tá o coração agora que você volta pra casa com essa missão cumprida.
1: Bom dia, Joana. Bom dia, Felipe. É exatamente isso que você acabou de dizer, né? A missão cumprida. E a gente fica muito feliz e orgulhoso de trazer o microfone da TNC para a maior Copa de todos os tempos e realizar esse grande trabalho com todo o time da TNC. Agora, na decisão, não podia ser de outra forma, venceram os melhores, né? A final da Copa não poderia ter outro resultado que não fosse esse, a vitória dos espanhóis. O Luiz de la Fuente, Joana e Felipe, ele prometeu na entrevista coletiva que a posse de bola seria da Espanha. Seria a melhor maneira de neutralizar a grande arma da seleção argentina, Lionel Messi. Exatamente isso que aconteceu. A Espanha teve 62% de posse de bola. A Argentina, durante os 90 minutos, não chutou nenhuma bola, não deu nenhum trabalho para o goleiro espanhol, Unai Simón. Então, uma vitória justíssima. A Espanha se impôs durante os 90 minutos. Depois da prorrogação, criou inúmeras oportunidades de gol, até que o Ferran Torres, aos 40 segundos do segundo tempo da prorrogação, fez esse gol épico aí para o selecionado espanhol, garantindo o segundo título da Espanha em toda a sua história. A Espanha havia conquistado em 2010, diante da Holanda, o primeiro título mundial, e venceu o seu segundo título ontem. Mas foi um futebol da posse de bola, um controle absoluto da partida, deu show à seleção da Espanha, e eu acho que a Copa do Mundo fica muito bem entregue. A seleção da Espanha, que depois da Copa de 2010, passou por uma grande renovação, por uma fase de reconstrução, mas teve a fazer novos jogadores.
2: E a gente está com um probleminha na comunicação, na conexão com o Éder. A gente vai tentar retomar com o Éder para ele falar mais um pouquinho desse jogo, né? Desse jogo e de todo esse percurso da Espanha com apenas um empate, né? Tirando, é claro, né? Considerando, é claro, o empate da prorrogação também, aí seriam dois. Mas, enfim, tomado um gol apenas nessa carreira inteira desses 8 jogos da Espanha. E agora a gente vê uma, como a gente disse agora há pouco, né, Joana? Uma chegada, pelo menos até agora, extremamente low profile,
0: contida,
2: discreta, blasé da Espanha, né? Claro que tem aquela camisetinha especial com o número 26 atrás nas costas dos jogadores. Então a gente está vendo aqui vários jogadores do elenco, quase todos descendo. Então Dani Olmo, Oyarzábal, o Rodri que desceu primeiro, o Lamine Yamal, está todo mundo por lá, comissão técnica também, na pista de Madrid-Barajas. Acho que a gente retomou com o Éder aqui. Éder, pois não?
1: Bom, eu dizia, Felipe, que a seleção da Espanha, depois de 2010, teve que passar por um período de reconstrução. E aí começou a fazer esse trabalho absolutamente brilhante nas categorias de base. O Luiz de la Fuente foi treinador da seleção campeã da base em 2019, a seleção de 19 anos. Depois do Sub-20, conquistou outro grande título para a seleção da Espanha e alguns jogadores surgiram. Lamine Yamal, Dani Olmo, esse lateral esquerdo da Espanha, contratado agora pelo Real Madrid, o Cucurella, é um time que promete, inclusive, ficar para 2030. Vários jogadores, Cubarsí, 19 anos de idade, zagueiro central do selecionado espanhol, absolutamente brilhante, jogando com muita personalidade. Então a Espanha se impôs diante da Argentina do começo ao final do jogo. Foi justíssima a vitória espanhola, que agora já pensa na próxima Copa do Mundo em 2030, nós vamos ter a participação em 6 países. É o centenário da competição, vamos ter jogo na Argentina, jogo no Uruguai, jogo no Paraguai, partidas também em Marrocos, Portugal e na Espanha. E a seleção espanhola, a fúria, realmente deixou uma imagem muito positiva depois dessa Copa do Mundo.
2: Éder Luiz, o nosso abraço para você e para todo o time que você representa, não só aí nos Estados Unidos, mas aqui no Brasil também. E a gente se despede já esperando para aquele jantar que a gente combinou aqui no Brasil. Vai descansar, fica com a sua família e a gente volta a conversar. E como presente a você e toda a nossa equipe, a gente vai trazer para quem está nos acompanhando agora os últimos segundos na voz de Éder Luiz, de Argentina 0, Espanha 1, a final da Copa de 2026. Éder, aquele abraço para você, boa viagem.
1: Grande abraço para você, Felipe, Joana, vamos marcar o nosso jantar, com certeza. E mais uma vez reafirmando aqui o orgulho de empunhar o microfone da TMC na grande cobertura da maior Copa de todos os tempos. Muitas mudanças aconteceram nessa Copa do Mundo, o jogo com quatro tempos, né, com quatro quartos agora, mudanças que deverão ficar para 2030. Mas nós estamos todos orgulhosos pela grande cobertura da TMC nessa Copa de 2026. Grande abraço para vocês. Ataque, bora tocar na grande área, sobe na cabeça da defesa da Espanha, vem pra Ferran, levantou na...

0: encerrarmos aqui a nossa cobertura da Copa de 2026, eu queria chamar a atenção para uma imagem muito simbólica no final da Copa, o momento em que a seleção espanhola vai erguer a taça e Donald Trump entra em cena como se fosse o dono da festa. E a gente precisa lembrar que ele não é e não foi. Convenhamos, quem recebeu esta Copa do Mundo foram Estados Unidos, México e Canadá. Não foi Donald Trump. O palco principal ontem era americano, mas o espetáculo era do futebol. Foi um baita espetáculo ao longo do último mês. O sucesso dessa Copa tem pouquíssimo mérito do presidente dos Estados Unidos. Claro que a segurança foi um ponto altíssimo do evento. Isso também passa pelo governo americano. Mas fora isso, o grande mérito de Trump nessa história foi tentar transformar um evento global em uma extensão da própria imagem dele. Esse comportamento não começou na final, antes mesmo da Copa, o governo americano tentou criar um ambiente de incerteza para quem iria conseguir ir, inclusive, para o torneio, sobre quem faria o torneio acontecer. Jogadores, comissão técnica, árbitros tiveram problemas para entrar no país, tiveram dificuldade com vistos. A seleção do Irã recebeu autorização de entrada dos jogadores em cima da hora, enquanto a comissão técnica não pôde nem viajar. A delegação teve que permanecer no México, mesmo tendo partidas marcadas em solo americano. Uma vergonha. E Trump ainda quer posar como o anfitrião da Copa, quando o governo dele tentou empatar a competição. E não para por aí, porque além de não ajudar, Donald Trump, ele resolveu de fato atrapalhar. Ele decidiu entrar em campo politicamente. Lembram que ele pediu para a FIFA revisar a expulsão de um jogador da seleção americana? Essa punição, ela foi retirada. E aí a gente chega à entrada de fato em campo ontem. Na cerimônia de entrega da taça, Trump fez aquilo que nenhuma autoridade costuma fazer, que é ficar no palco durante a comemoração dos campeões. Chefes de Estado, eles entregam o troféu e deixam a cena, porque claro que aquela cena, aquele espetáculo é dos campeões, dos atletas, não é dele. E não foi a primeira vez que Donald Trump fez isso. Na final do Mundial de Clubes do ano passado, ele já tinha feito exatamente a mesma coisa. Ele entregou a taça, ele continuou ali com os jogadores durante a comemoração. E ao longo da história, outros governantes também tentaram se apropriar politicamente do futebol. Mussolini fez isso em 1934 na Copa, a ditadura argentina fez isso em 1978. Putin também explorou a Copa de 18 como um instrumento de projeção internacional da Rússia. Então a gente tem aí um padrão que nos mostra, claro, temos contextos diferentes, mas nos mostra que há uma tentativa de fortalecer a imagem usando um evento, usando o esporte. E eu acredito que isso seja uma boa síntese sobre como Donald Trump exerce o poder. Ele não quer participar. Ele não é ali, não está pelo país dele, ele está ali pelo palco dele, para que ele seja o próprio protagonista.
1: E ele já avisou formalmente que quer outra Copa nos Estados Unidos, só que sem Canadá, sem México, sem qualquer outro país. Bom, para fechar de vez aqui a nossa enquete, perguntou: você acha que a Espanha mereceu ganhar a Copa? Sim, 93%, não, 2%, e os restantes 4% responderam o seguinte: não superei a eliminação do Brasil. E você vai superar a eliminação do Brasil, porque amanhã, às 7 da manhã, vai estar conosco aqui no TMC 360, comigo e com a Joana Treptow. Tchau, Joana.
0: Tchau, até amanhã.
1: Tchau.
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8: 10h01, ótimo dia para você sintonizado em 101.3 Transamérica, agora é TMC e começa agora o Rio TMC nesta segunda-feira. Hoje é dia 20 de julho de 2026. Você, ouvinte, fica muito bem informado. Pela próxima hora, a gente segue juntos atualizando tudo que é notícia aqui no Rio de Janeiro. Hoje é dia do amigo. Sabia, Gustavo Sleman? Bom dia pra você.
9: Bom
8: dia, que é meu
9: Maíra.
8: Amigo, além de meu colega de trabalho. Feliz dia do amigo pra você.
9: Feliz dia do amigo pra você também, Maíra. E hoje é um dia muito importante também.
8: É?
9: Porque é dia do biscoito.
8: É biscoito ou é bolacha, Gustavo?
9: Biscoito, com certeza. Biscoito.
8: Biscoito, é isso aí.
9: Tem outra Carioca data raiz. Também curiosa, Maíra, hoje. Dia do pirulito.
8: Ah,
9: eu gosto no primeiro bloco de notícias locais, sempre faço aqui trazendo as primeiras informações do dia com o Rafael Alves, as efemérides.
8: Ah,
9: aí
8: é?
9: Hoje eu percebi que era dia do pirulito, dia internacional da lua também.
8: Olha só.
9: Pois é, por conta do pouso, né, o primeiro pouso tripulado na lua. Em 69, e também hoje é dia do aniversário de Alexandre o Grande.
8: Olha só.
9: Sempre trazendo informações construtivas aqui.
8: E sabe o que isso muda na sua vida, ouvinte?
9: Nada.
8: Nada. Então tá bom. Vamos atualizar os principais destaques de hoje, lembrando que você pode participar do nosso WhatsApp, pelo nosso WhatsApp, do nosso Rio TMC, mandando sua informação, sua opinião. Nosso WhatsApp é o 2199-557-1013, 2199-557-1013.

0: Moradores da comunidade do Muquiço, na zona norte do Rio, relatam troca de tiros entre policiais e criminosos durante a ação da Polícia Civil. Agentes fazem buscas para localizar os envolvidos na morte de um policial civil na Avenida Brasil, principal via expressa da capital fluminense. O inspetor Carlos Alberto Freire foi baleado durante um ataque de criminosos no dia 8 de julho. Até o momento, duas pessoas foram presas. A princípio, elas não possuem relação com a morte desse agente.
1: E a Prefeitura do Rio apresenta as medidas adotadas para a preparação da cidade devido ao chamado Super El Niño, esperado para este ano. A preocupação se dá devido aos padrões de chuva e temperatura que são modificados e devem impactar várias partes do planeta durante o fenômeno. Uma das preocupações no Rio é com as enchentes, já que alguns locais têm histórico de alagamentos. Para isso, a preparação da cidade passa ainda por intervenções nos bairros de Realengo e Jardim Maravilha, na Zona Oeste, além de Acari, na Zona Norte.
0: O Partido Social Democrático, PSD, oficializa hoje a candidatura de Eduardo Paes ao governo do Estado do Rio. Na convenção partidária também vão ser confirmados os nomes de Jane Reis como candidata a vice e de Pedro Paulo ao Senado. Irmã do ex-prefeito de Duque de Caxias, Washington Reis, Jane teve o nome atrelado recentemente a investigações da Polícia Federal em apuração de suspeitas de lavagem de dinheiro, fraude em licitações e organização criminosa. Presidido por Washington Reis, o MDB Rio também realiza a convenção partidária para definir candidatos a cargos estaduais e federais, além de confirmar a aliança com o PSD.
1: E o homem preso em flagrante ao cobrar mais de R$8.000 a um turista francês por duas caipirinhas de morango já tinha passagens pelos crimes de furto e porte de drogas. O Wellington Tavares Gomes Cardoso foi detido ontem na altura do posto 3, na orla de Copacabana, na zona sul do Rio. Segundo a polícia, a vítima contou, né, que o homem ofereceu drinks pelo valor de R$80, mas no momento do pagamento recusou o recebimento em dinheiro, alegando aceitar apenas cartão de crédito. R$80 já era caro para dois drinks, hein?
0: Ô, pô, R$80 na praia, tá bom. 10:05.
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1: 10:05. Vamos lá, atualizar o trânsito para você, ouvinte, ligado aqui na TMC, que dá carona à nossa programação nos 101.3. Atualizando o trânsito, começando pela linha vermelha, né? Via expressa que liga aí a Zona Norte, também o centro e a Baixada Fluminense. Tem trânsito lento agora, bem lento, intenso agora, por praticamente toda a extensão da via, desde a região do limite ali entre Duque de Caxias e a capital fluminense, se estendendo até a região do Caju, tá? Eu observo aqui nos mapas um acidente bem ali na região do aeroporto do Galeão. A gente ainda está procurando mais informações com o centro de operações para saber os impactos e também quantos carros envolvidos nesse acidente, a gravidade também dessa ocorrência, mas já observa aqui o trânsito bem impactado por conta disso. E depois desse ponto do acidente, o trânsito segue complicado ainda no sentido centro da linha vermelha. No sentido Baixada, não observo complicações neste momento. E a alternativa, que seria a Avenida Brasil, o motorista acaba também encontrando trânsito complicado na manhã desta segunda-feira, tá? O trânsito é bem carregado desde a região de Irajá, próximo ao shopping Via Brasil, e aí a lentidão persiste, passando por bairros como Jardim América, Cordovil, Vigário Geral, passa também ali pela região da estação de trem de Parada de Lucas e vai passar por Penha, Ramos, a região também de Bom Sucesso, Vasco da Gama, Manguinhos, e vai chegar até o Caju essa lentidão. Então paciência para você, motorista, tá? Uma alternativa é utilizar algumas vias internas na zona norte do Rio de Janeiro, tá? Eu destaco aqui, por exemplo, o motorista que passa pela região de Olaria mesmo e da Penha também, rua Ibiapina também, com trânsito tranquilo neste momento. Claro, tem alguns pontos de lentidão, como por exemplo na região de Olaria, na rua Uranos, próximo ali à rua Comandante Abreu, rua João Rego, também com lentidão nos dois sentidos da via, mas quando comparado ao trânsito bem carregado tanto na linha vermelha, como também na Avenida Brasil, acaba sendo uma boa alternativa para você tentar fugir e cortar um pouco de caminho também em relação às duas principais vias expressas do Rio de Janeiro na manhã de hoje. Na linha amarela, o motorista que está passando agora no sentido em direção à região da Barra da Tijuca também encontrando lentidão, assim como no sentido Fundão, tá? No sentido Barra, observa aqui lentidão na altura do Norte Shopping, no bairro do Caxambi, e também a gente encontra lentidão na altura da Praça do Pedágio em Água Santa, que é até natural por conta justamente aí da região para o pagamento, né, nos guichês. E a gente, para finalizar, aqui na linha amarela tem trânsito lento no sentido Fundão, na região da Cidade de Deus, ali na rua Edgar Werneck, na altura da rua Edgar Werneck também, e na altura da estrada do Gabinal, o motorista encontra lentidão na linha amarela na manhã de hoje. 99557-1013 para você dar carona aqui à TMC e falar do seu caminho.
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0: Aquele frio danado da semana passada deu uma trégua no fim de semana.
1: Poxa.
0: E vai continuar pelos próximos dias. Eu gosto também do friozinho, sabe? Mas até que foi bom, deu pra pegar uma praia esse fim de semana, aproveitar o ar livre pra quem gosta aí do calorão, né? Hoje a máxima é de 33 graus, bem diferente do que a gente vem vendo, tem visto, né, nas últimas semanas aí nesse inverno carioca, tá pegando todo mundo de surpresa e tirando os casacos do armário, né? A máxima, então, é de 33, mínima de 14 graus. Atenção, porque a umidade relativa do ar pode atingir valores abaixo de 30%. Isso significa muita secura e tem que reforçar a água, gente, porque realmente a umidade vai estar bem baixa. Falando já dos próximos dias, estou vendo aqui a previsão, segundo o Alerta Rio, a gente só deve ter uma virada do tempo lá para quinta-feira. Então, falando de terça e quarta-feira, ainda com calor, baixa umidade relativa do ar, e aquele friozinho só mais pro fim da tarde, início da noite. Amanhã, máxima de 33, mínima de 16 graus no Rio de Janeiro. Então, frente fria entrando só para quinta-feira, é assunto mais pro fim da semana, claro. A gente vai atualizando para você, ouvinte, ao longo da nossa programação, mas já saiba que a gente tem dias de calor vindo pela frente.
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0: E a gente vai continuar falando de tempo por aqui, porque hoje a Prefeitura do Rio reuniu os jornalistas para falar sobre o plano para o Super El Niño. Tá vindo aí esse fenômeno climático que, para esse ano, a previsão é que ele seja ainda mais forte. A Luísa Rodrigues acompanhou e vai trazer os detalhes, explicar melhor para a gente o que é esse fenômeno, né? E como a cidade está se preparando para enfrentá-lo. Bom dia, Lu.
4: Bom dia, Maíra, Gustavo e a todos que nos acompanham aqui no Rio TMC. Pois é, né? A previsão aí desse Super El Niño entre o fim da primavera e o início do verão, principalmente ali entre os meses de outubro e dezembro, está colocando, é claro, aqui o estado do Rio em alerta. E aí, segundo a prefeitura aqui do município, há 81% de probabilidade de um fenômeno atingir essa intensidade, o que pode aí significar dias de calor extremo e também um aumento aí do risco de temporais. E a apresentação desse plano, né, ele aconteceu aí com antecedência, né? Tradicionalmente, a prefeitura divulga as ações ali do plano verão entre outubro e novembro, mas neste ano decidiu antecipar a preparação para o mês de julho, diante da possibilidade de um El Niño, né, mais intenso neste ano de 2026. E aí foi justamente para explicar como a cidade aí pretende enfrentar estes dois cenários, né, que a prefeitura reuniu nesta segunda representantes aí da Defesa Civil, também da saúde, conservação, infraestrutura, meio ambiente e também do centro de operações. E aí, durante essa coletiva, o prefeito Eduardo Cavalieri reforçou aí que as obras e protocolos sendo feitos pela prefeitura ajudam a reduzir os impactos, mas não eliminam os efeitos de um evento climático dessa magnitude.
5: Eles reduzem os efeitos desses eventos extremos, eles minimizam os impactos, mas isso não significa que a nossa cidade vai deixar de viver momentos extremos com as chuvas. Nós somos uma cidade de clima tropical úmido, com chuvas intensas, com calor intenso. A nossa cidade chove muito mais do que cidades famosas pela chuva, como Londres.
4: Bom, o prefeito também durante a coletiva aproveitou aí para falar de obras, né, que estão sendo feitas de drenagem, né, em Realengo, Acari, Jardim Maravilha, né, também da construção de um túnel hidráulico do Rio Maracanã e de ações de limpeza, né, de ralos, poda de árvores e contenção de encostas, né, explicando aí algumas das medidas que estão sendo feitas para poder prevenir essas enchentes. E a prefeitura também aproveitou para explicar como a população ela deve agir durante os períodos de calor extremo. E aí a principal orientação é acompanhar, é claro, os avisos emitidos pelo Centro de Operações Rio e também pela Defesa Civil, porque é a partir deles, né, que a cidade muda, né, de nível de atenção. E aí os níveis, né, 4 e 5 são os que exigem, é claro, mais cuidado da população. E aí para os nossos ouvintes entenderem, né, o nível 4 é quando a temperatura fica entre 40 a 44 graus por pelo menos 3 dias. E a recomendação é reduzir a exposição ao sol, reforçar a hidratação e buscar locais mais frescos sempre que possível. E aí nessa fase a prefeitura afirmou que poderá abrir aí 270 pontos de resfriamento em espaços como parques, naves do conhecimento e vilas olímpicas, além de ampliar a distribuição de água para a população mais vulnerável. E também, segundo a prefeitura, podem ser determinadas pausas para trabalhadores expostos ao sol e também aulas de educação física em colégios, né, municipais passam a ser realizadas em locais cobertos. E se a cidade, né, claro, atingir o nível 5, com temperatura aí acima de 44 graus por 3 dias consecutivos, as medidas ficam mais rígidas. A prefeitura poderá também suspender eventos e atividades externas não essenciais, justamente para reduzir a exposição da população ao calor extremo. Agora, já em relação às chuvas, o município informou que mantém monitoramento aí 24 horas por dia, com especialistas acompanhando radares, pluviômetros, estações meteorológicas e também sistema de detecção de raios. Disseram também que são aí 165 sirenes em comunidades de risco e cerca de 50 protocolos operacionais para responder rapidamente a alagamentos, deslizamentos e outros impactos. E a orientação que fica para os moradores é acompanhar os canais oficiais da Prefeitura e da Defesa Civil, respeitar também os alertas emitidos, evitar, é claro, áreas alagadas e regiões com risco de deslizamento durante os temporais. E é claro, nos dias de calor extremo, né, manter a hidratação e reduzir a exposição ao sol, principalmente crianças, idosos e pessoas com doenças crônicas. Esses foram aí os avisos para adiantar esse plano, né, que costuma ser avisado em outubro, novembro, foi antecipado agora para o mês de julho, para principalmente conscientizar aí a população desse alto calor que pode vir nos próximos meses por conta desse super El Niño. Maíra e Gustavo.
0: É, o El Niño já é um fenômeno que traz aí modificações extremas no clima, né? Então a gente tem muita chuva, um calor muito intenso. Só que o desse ano, a previsão é que seja um super El Niño, ou seja, o que já é extremo vai ficar ainda mais extremo, como a Luísa falou. São preparações aí que estão sendo feitas. A gente já adotou nos últimos anos aquele protocolo de calor do Centro de Operações, que aciona uma série de mudanças na cidade, e existe então uma preparação para um calor ainda mais extremo, uma chuva ainda mais extrema. Claro que com a intensificação do aquecimento global e das mudanças climáticas, esse tipo de fenômeno acaba ficando mais constante, mais frequente. A gente teve esse super El Niño pela última vez em 2015, 2016. E aí agora o mundo todo, e no Brasil não podia ser diferente, está se preparando para receber um fenômeno ainda mais extremo, de muito calor e a previsão de chuvas ainda mais intensas. A gente já está aí vivendo um inverno bastante frio e aí agora com a chegada desse verão ainda mais quente. Imagina, temperaturas acima dos 44 graus, não é fácil não, hein, Gustavo? 10 horas e 17 minutos, a gente vai sofrer aqui no Rio de Janeiro. Tomara que esse super El Niño aí que está sendo previsto não chegue tão super assim, vamos ver. 10 horas e 17 minutos, o que também está quente aqui no Rio de Janeiro, com o perdão aí do trocadilho, são as eleições. Passou agora a Copa do Mundo, acabou a cabeça voltada aí para a seleção brasileira, agora a gente vai começar a se preparar para as eleições, né? E hoje é um dia importante por causa das convenções partidárias. Já já a gente vai falar sobre esse assunto. Agora, tem mudanças num dos principais, aliás, no principal adversário de Eduardo Paes para essa corrida eleitoral envolvendo Douglas Ruas. Pois é, o vice dele, que era um vice de peso, um nome muito importante, pulou fora da chapa de Douglas Ruas. A Rebeca Renzi vai explicar pra gente. Bom dia, Rebeca.
6: Bom dia, Maíra. Bom dia, Gustavo.
1: Bom dia
6: aos nossos ouvintes. O presidente do Partido Progressistas no Rio de Janeiro, o deputado federal Dr. Luizinho, anunciou que o ex-prefeito de Nova Iguaçu, Rogério Lisboa, não será parte da chapa do deputado estadual Douglas Ruas, o presidente da Alerj, para a candidatura a governador do estado do Rio de Janeiro. Segundo a nota de divulgação, a decisão foi tomada de forma respeitosa e preserva a excelente relação construída entre Lisboa e Douglas Ruas. O partido reafirma que mantém o seu diálogo e o respeito às decisões individuais e não informou quem poderá ocupar a vaga de vice. Com o período eleitoral se aproximando, as movimentações não param por aí. Inclusive, o Coronel Busnello, ex-subcomandante do BOPE e coronel da PEMERJ, também foi anunciado como pré-candidato pelo Partido Missões. Como vice, o bombeiro militar Rafa Luz vem também pelo Partido Missões. Na postagem das redes sociais, eles anunciam a educação como uma das suas principais propostas. A gente agora acompanha nessas movimentações dos partidos que se voltam para a disputa política principal do governo do Rio entre Eduardo Paes e a chapa do PL de Douglas Ruas, ou a neutralidade, né, que é uma terceira via, podemos dizer assim.
0: É.
6: Agora a gente espera também para ver quem vai ser o vice-governador com Douglas Ruas.
0: Uma baixa importante aí, né, no principal nome, na principal chapa da direita. Rogério Lisboa tem uma força muito grande, especialmente ali na Baixada Fluminense. Ele é ex-prefeito de Nova Iguaçu e era uma aposta importante, né? Rogério Lisboa, antes de ser declarado vice de Douglas Ruas, havia uma disputa importante ali entre Paes e Douglas Ruas pelo apoio de Rogério Lisboa, que é considerado um nome importante na Baixada Fluminense e que tem uma força eleitoral muito grande. Depois dessa série de operações envolvendo a direita, né, não só o PL, mas também a União Brasil, que é da chapa ali de Ruas, né, nessa da coligação de Ruas nessa eleição para o governo do estado. Agora, com a saída de Rogério Lisboa, um nome importante, é mais um baque nessa direita que está tão bagunçada diante dessas operações envolvendo a Polícia Federal, enfim, não só a Polícia Federal, mas várias investigações envolvendo essa ala da direita. Nada até agora, vale dizer, envolvendo diretamente Douglas Ruas, mas há um impacto muito grande nessa candidatura da direita, que até agora não decolou, né? Vem com números muito baixos nas pesquisas eleitorais. Eduardo Paes continua como franco favorito e agora com essa baixa importante. A chapa ali da direita já teve que escolher um novo nome para o Senado com a saída de Cláudio Castro. Márcio Canella, com uma candidatura ao Senado ali conjunta, né, do União Brasil, também envolvido em uma investigação policial, inclusive foi preso, agora já está solto. E agora o vice de Douglas Ruas, que saiu fora, e o PL vai ter um novo desafio, portanto, de escolher um novo vice para Douglas Ruas. A gente lembra que na semana passada o PL já confirmou o nome de Carlos Portinho ao Senado, depois da saída de Cláudio Castro. Tá difícil para essa direita construir ali uma chapa, né, uma coligação importante que faça frente a essa candidatura de Eduardo Paes.
1: E rapidamente, né, Maíra, até pra gente complementar, porque o nome do Rogério Lisboa era um nome estratégico, principalmente em relação à Baixada Fluminense, porque você tem o Douglas Ruas, que acaba não sendo um nome tão conhecido em relação a fora da parte de São Gonçalo, também a região metropolitana, até mesmo por conta do pai dele, né, o Coronel Nelson. É. E você tem também outros nomes que estavam sendo atrelados a isso para poder puxar votos a partir dessa chapa na Baixada Fluminense. Um deles era do Rogério Lisboa, era considerado estratégico, né, essa aliança para você puxar justamente votos e essa confiança dos moradores da região da Baixada Fluminense, da própria região metropolitana como um todo, do outro lado da poça, digamos assim. E era um espelho também do que você vê em relação ao PSD e ao MDB, que a gente vai conversar daqui a pouco com o Rafael Alves sobre a Jane Reis, né? É. Rafael Alves, inclusive, está na linha, está acompanhando as convenções partidárias desses dois partidos. Por que que eu digo que é um espelho? Porque é uma estratégia também adotada pelo Eduardo Paes, de você puxar um nome forte da Baixada Fluminense, no caso, Washington Reis, por meio da irmã dele, justamente para você conseguir entrar naquela região. Rafael está acompanhando a convenção do MDB agora de manhã, daqui a pouco acompanha o PSD e já traz detalhes para a gente. Bom dia, Rafa.
7: É isso, Gustavo. Muito bom dia para você, para a Maíra, para todos os nossos ouvintes que acompanham o Rio TMC. Eu falo aqui do centro do Rio, onde acontece nesse momento a convenção estadual do MDB para colocar os nomes de pré-candidatos para se tornarem, a partir de agora, candidatos a deputado federal e estadual e confirmar o nome de Jane Reis como vice-governadora, candidata a vice-governadora nas eleições desse ano na chapa junto ao PSD de Eduardo Paes, que hoje tem a confirmação dele também como candidato oficialmente do PSD nas eleições desse ano. Então, nesse primeiro dia de prazo eleitoral determinado pelo TSE, que vai até o dia 5 de agosto, logo nesse primeiro dia já abre com essa confirmação da chapa Eduardo Paes e Jane Reis. Isso acontece em meio a a queda de Rogério Lisboa da chapa, de Douglas Jus. Então não fica nenhuma dúvida sobre a possibilidade de mudança. E a partir de hoje, então, os diretórios do PSD e do MDB aqui no Rio confirmam essa chapa Eduardo Paes e também Jane Reis. Daqui a pouco, na convenção do PSD, também vai ser confirmado o nome dessa chapa também. Pedro Paulo, confirmado como nome candidato ao Senado pelo PSD. Nessa coligação, juntando com o PT, tem o nome de Benedita da Silva também confirmada. Nas convenções, os diretórios vão definir os nomes que concorrem aos cargos de deputados federais e estaduais também. A gente que lembra que essa vai ser a terceira vez de Eduardo Paes tentando chegar ao Palácio Guanabara, e ele perdeu a eleição de 2006, quando ficou em quinto lugar. Na ocasião, Sérgio Cabral foi eleito. Em 2018, chegou a despontar como favorito, mas naquela onda que teve em 2018 da direita, muito forte aqui no Rio de Janeiro, acabou perdendo a eleição para o Wilson Witzel. Em 2018, ficou em segundo lugar, e a partir de hoje, então, confirmada oficialmente a candidatura dele às eleições de outubro. O prazo para essas convenções acontecerem vai até o dia 5 de agosto, mas algumas convenções já sendo marcadas, inclusive uma importante nessa semana do Republicanos, que aí tem dois nomes cotados, André Português e Antônio Garotinho, mas esses nomes vão ser confirmados mais para frente. Hoje, então, Eduardo Paes e Jane Reis confirmados. Gustavo e Maíra.
0: Dois temas importantes aí para a gente acompanhar nessa convenção do PSD hoje, né? Uma delas é justamente essa saída de Rogério Lisboa, ver se o Eduardo Paes vai falar alguma coisa em relação a isso. Foi uma articulação com o doutor Luizinho para a saída do Rogério Lisboa dessa chapa de Douglas Ruas. Existia, inclusive, um bafafá, nada confirmado, mas que Rogério Lisboa poderia ser o vice do próprio Eduardo Paes, o que não se confirmou, né? E aí, se Rogério Lisboa realmente, e o PP, né, de doutor Luizinho, resolverem apoiar Eduardo Paes, é mais um reforço de peso para essa chapa, para essa candidatura de Eduardo Paes. É um assunto que a gente precisa acompanhar. O Rafael Alves vai ficar de olho para ver se algo vai ser falado aí por Paes ou por algum apoiador ali, enfim, algum outro político durante essa convenção. E o outro assunto é algo que até agora não foi tocado por Eduardo Paes, que é a investigação envolvendo a família Reis, que foi alvo de uma operação da Polícia Federal no mês passado, no final do mês passado. A Jane Reis, ela não foi alvo de busca e apreensão durante essa operação, mas é investigada nessa ação da Polícia Federal, justamente suspeita de atuar como laranja no esquema de lavagem de dinheiro envolvendo empresas de Washington Reis, ex-prefeito de Duque de Caxias. E quando a gente fala de uma candidatura de Jane Reis, a vice-governadora do Rio de Janeiro, na chapa de Eduardo Paes, a gente, no fundo, está falando que o vice terá o Washington Reis na prática, né? A Jane Reis não tem uma força política ali, mas foi indicada pelo irmão dela, Washington Reis, para ser a candidata vice-governadora na chapa de Eduardo Paes. Então, o que a gente tem ali é um investigado por várias investigações diferentes, né? Vários inquéritos diferentes, mas o mais recente dessa operação anáfora da Polícia Federal, que no mês passado deflagrou uma ação no âmbito dessa investigação de um esquema de lavagem de dinheiro de recursos públicos, principalmente na área da saúde. Até agora, Eduardo Paes não falou sobre esse assunto. Aliás, Eduardo Paes tem evitado, né, aparições públicas, tem evitado entrevistas, está como amplo favorito aí nessa corrida eleitoral. Mas a gente vai ter que ficar de olho do que ele vai falar sobre isso hoje. O Rafael Alves está com essa missão hoje, acompanhando essas convenções, tanto do MDB quanto do PSD, vai trazer atualização para a gente. Obrigada, Rafa. 10:28.
1: A gente agora conversa com a Beatriz Trindade, operação na comunidade do Muquiço. Desde as primeiras horas da manhã desta segunda-feira, ação que mobiliza grande aparato e muitas equipes da Polícia Civil em busca dos criminosos que responsáveis e também envolvidos na morte de um agente da Delegacia de Homicídios da Baixada Fluminense no início do mês, às margens da Avenida Brasil. A Bia está acompanhando e traz para a gente agora os detalhes. Bom dia, Bia.
8: Bom dia, Gustavo, para você, para Maíra, para todo mundo que acompanha a gente. Exatamente, manhã intensa para os moradores aqui da capital fluminense hoje, porque a gente já teve registro, né, de operação em vários locais aqui da capital. Nessa operação de hoje, no Muquiço, dois homens foram presos até o momento. Essa ação que, como você disse, Gustavo, está sendo realizada para tentar localizar os responsáveis pelo ataque que terminou com a morte do policial civil ali na Avenida Brasil, na altura de Guadalupe, no último dia 8. Mas, segundo a corporação, essas prisões que

0: em um carro ali descaracterizado, quatro agentes, né, para planejar uma ação quando eles foram atacados por traficantes na entrada do Muquiço. Um dos disparos acabou atingindo Carlos Alberto na cabeça. Ele chegou a ser levado para o Hospital Municipal Alberto Schweitzer, mas não resistiu. Uma policial também foi baleada na perna, mas ela recebeu alta ali poucos dias depois. Então a gente segue acompanhando essa operação de hoje, até o momento duas prisões, mas essa operação que ainda está acontecendo ali na comunidade do Muquiço. Gustavo e Maíra.
1: Obrigada pelas suas informações, Bia. Essa operação, esse assassinato, né, do inspetor Carlos Alberto Freire Neto, que acabou gerando um verdadeiro caos ali na Avenida Brasil, com uma operação sendo realizada de última hora, e agora a Polícia Civil, então, está realizando uma ação no Muquiço para tentar prender e localizar e prender os acusados do assassinato desse policial civil. A gente vai continuar acompanhando, já houve registro de tiros ali naquela região, mas por enquanto operação somente com dois presos que não teriam relação com essa ação. 10:30, vamos para o intervalo, a gente já volta.
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1: Transamérica TMC. 10:32, estamos de volta ao Rio TMC. E quem nos acompanha pelo Instagram, arroba TMC Rio de Janeiro, já teve uma palhinha da novidade que está chegando por aí aqui no Rio TMC. A gente tem a honra de dar as boas-vindas a ele. Agora eu vou chamá-lo antecipadamente, porque a estreia oficial é só no dia 27 de julho. Mas já que estamos com ele aqui no nosso estúdio, vou dar um bom dia ao nosso novo âncora do Rio TMC, Fernando Molica. Seja muito bem-vindo, Molica. Bem-vindo aqui à TMC. Já tô te chamando aqui, porque soldado no quartel quer trabalho, né? E aí a gente já tá te chamando para dar um bom dia aqui para os nossos ouvintes. Seja bem-vindo.
13: Obrigado, Maíra, Gustavo,
14: olá,
13: todos os ouvintes. Bom dia.
14: Bom dia.
13: Enfim, tô aqui aprendendo, né? Entendendo essa operação, tão, ao mesmo tempo tão eficiente, tão delicada e tão importante para a cidade. É um prazer muito grande, né? Estar aqui, entrar no time do Rio TMC. Estou muito ansioso para essa estreia no dia 27. Vai ser muito legal. Eu gosto muito de rádio. Essa interação com ouvintes, essa interação com a cidade, com o estado. O rádio inventou o tempo real muito antes de se falar, né, essa expressão tempo real. E o rádio está aí, sei lá, quantas décadas fazendo essa comunicação. Estou muito animado. Obrigado, obrigado pelo convite.
1: O rádio, agora na Copa do Mundo, a gente percebeu, né? Ficou muito claro quanto o rádio consegue chegar na frente, né? Na era dos streamings, da internet, em que tudo realmente é muito veloz, mas o rádio é mais veloz. E a gente está aqui, estamos presentes na rádio, estamos presentes na internet também, mas mostrando

0: que o rádio ainda tem uma força muito grande de se comunicar com os nossos ouvintes. Basta sintonizar aí do carro, de onde você estiver. E agora Fernando Mollica vai chegar também aos ouvidos dos nossos ouvintes e também na internet a partir do dia 27. Mollica, que já tem uma história no rádio, já foi da CBN, onde eu já estive também. Um abraço para os nossos colegas, já foi da Folha de São Paulo, Globo. O que mais, Mollica?
1: Muita coisa, hein? Folha de São Paulo, Globo, TV Globo, Estadão,
0: CNN,
1: O Dia, faço colunas atualmente, vou continuar fazendo no Correio da Manhã. Rodei muito, né? Isso tem a ver com a minha idade, claro, e tem a ver com a profissão. Mas nesse tempo todo, eu nunca deixei de trabalhar em redação. E continuo muito animado com essa ideia da redação. E rádio virou uma paixão. Desde o momento que eu estreiei, virou uma grande paixão. Você falou, vocês vão ouvir o Mollica, mas o Mollica também vai ouvir os ouvintes.
0: É isso.
1: Nem sempre com elogios, mas isso faz parte do jogo. Essa interação que é fundamental.
0: É isso. Então, Mollica, até o dia 27, estaremos juntos nos bastidores aqui nos próximos dias, preparando essa estreia maravilhosa aqui para os nossos ouvintes. Estou muito honrada de dividir o microfone contigo, toda a nossa equipe tem certeza que está também.
1: Igualmente, a honra é toda minha.
0: Vamos continuar tocando o nosso jornal aqui, falando sobre o JAE, porque teve inauguração desse novo sistema do JAE, do Rio Rotativo Digital, por meio do JAE, né? Mas também com alguns problemas enfrentados pela população. A Júlia Novaes está aqui conosco, vai trazer as informações. Bom dia, Júlia.
2: Bom dia, Maíra, Gustavo e ouvintes. Usuários do aplicativo do JAE, Sistema de Bilhetagem de Transportes do Rio, voltaram a relatar instabilidades na manhã desta segunda-feira. Os problemas acontecem em meio ao uso da plataforma para o novo sistema de estacionamento do Rio Rotativo Digital. O programa do JAE tem enfrentado dificuldades na geração de QR Code para pagamento de passagens desde a última semana. O Rio Rotativo Digital substitui os salões de papel por aplicativo e teve mais de 7 mil validações do JAE durante seus primeiros dias de funcionamento na Lagoa Rodrigo de Freitas. O novo sistema busca extinguir a cobrança irregular nas vagas de estacionamento rotativo de toda a cidade do Rio através do aplicativo do JAE, que já é utilizado para os meios de transporte público. Mesmo com a mudança para a cobrança digital, a tarifa permanece em R$ 2,00 por até 2 horas de permanência, podendo ser renovada até o limite máximo de 6 horas. Para fazer o uso do novo sistema, ao estacionar em uma vaga sinalizada, o motorista acessa o aplicativo do JAE, seleciona a opção Rio Rotativo, confirma o endereço identificado pelo GPS, insere a placa do carro e define o tempo de permanência. O pagamento é feito com os créditos da carteira do aplicativo, que devem ser adquiridos por Pix ou cartão de crédito. É isso, né? Uma novidade aí que pode, talvez, facilitar a vida de muita gente, né?
0: Tem que facilitar, mas tem que ter fiscalização também para evitar que a cobrança de flanelinhas continue ali, né, de forma irregular, pedindo aquela grana. A gente falou que com o talão, muita gente já estava pagando mais do que os R$ 2, né? Porque, deixa um dinheiro aí, deixa um café, esse fim de semana mesmo.
3: Pãozinho.
0: Fui estacionar o carro e aí veio aquele pessoal com colete que não é da prefeitura. Pô, deixa um café aí, por favor. Tá bom, a gente deixa, né? Porque vai arriscar arranhar o carro. Tinha uma viatura do segurança presente na frente. Os caras estavam ali trabalhando normalmente. Então não adianta digitalizar sem fiscalizar. E a outra coisa é que o JAE, com a utilização do Rio Rotativo, precisa ser melhorado, né? Porque não dá para juntar as funcionalidades, estacionamento e transporte público no mesmo aplicativo, se o aplicativo não aguenta e acaba caindo aí nem quem tá precisando utilizar no ônibus, no BRT e nem quem precisa estacionar, né?
2: Exatamente, eu mesma enfrentei problemas hoje para chegar aqui porque fui entrar no metrô e o aplicativo desconectou e não aceitava minha senha. Eu tive que criar outra senha, eu lá esperando o metrô. Passou dois metrôs, perdi dois metrôs, eu tentando entrar no aplicativo, enfim.
0: E você imagina se fosse no ônibus, né?
2: Exato.
0: Que aí você ia estar parado lá na roleta, a galera querendo entrar atrás.
2: Exatamente.
0: E você sem conseguir acessar o aplicativo.
2: Tem que realmente ver isso, porque atrapalha muito a população, especialmente em horário de pico, né? Atrapalha tudo.
0: É isso, obrigada, Júlia. Se você tá com problema, manda mensagem pra cá, pro 2199-557-1013. 3, tem participação do nosso ouvinte Jonathan, que sempre participa, aqui conosco, Jonathan Ribeiro, do Complexo da Manhã. Complexo da Maré. Eita! Maíra e Gustavo, excelente programa, boa semana para vocês e feliz para quem tá com a Espanha no coração, é verdade. Avenida Brasil, passarela 8, o trânsito está congestionado nos dois sentidos. Obrigada pela sua participação, Jonathan. O Jonathan escreveu pra gente e disse que a Espanha, para mim, é quem ganha. Escreveu pra gente na semana passada e acertou. Viu, Jonathan? Você deve estar feliz aí comemorando. 10h40, vamos falar do programa Tolerância Zero?
3: Vamos lá, porque teve polêmica envolvendo o Ministério Público Federal e também o primeiro fim de semana da Orla do Rio de Janeiro na Zona Sul, sobre os efeitos do Tolerância Zero. A Rebeca Renzi está aqui mais uma vez para trazer todos os detalhes. Fala, Rebeca.
4: É isso mesmo, Gustavo. O MPF pediu neste final de semana a suspensão do programa Tolerância Zero nas praias do Leme, Copacabana, Ipanema e Leblon, na Zona Sul da cidade. E cobra também respeito aos direitos dos ambulantes. Na ação, o procurador-geral responsável afirma que a prefeitura implantou uma política permanente de fiscalização sem observar também as normas federais que disciplinam a gestão das praias marítimas. De acordo com o MPF, o programa foi criado sem diálogo com a União, que é a titular desses espaços, sem participação da sociedade e sem medidas voltadas à regularização da situação dos milhares de trabalhadores que dependem do comércio ambulante para sobreviver. Na avaliação do MPF, embora o combate ao crime organizado e exploração ilegal do espaço público seja necessário, essas ações não autorizam medidas que atinjam indiscriminadamente trabalhadores que exercem atividade ilícita. A ação afirma que o programa prevê apreensões de mercadorias e restrições ao comércio ambulante sem que o município tenha implementado políticas públicas de regularização para a categoria. Ou seja, eles buscam esse comércio ilegal, mas também não fizeram nenhum movimento para tentar legalizar esses trabalhadores que dependem muito das praias aqui no Rio de Janeiro. No último sábado, o prefeito Eduardo Cavalieri comentou essa decisão e afirmou que é uma absoluta inversão de valores. Ele explica que houveram indícios da presença do crime organizado nesse território e acusa o procurador de ser omisso. O pedido do MPF agora aguarda a decisão da Justiça Federal. Até lá, a Prefeitura afirma que o programa Tolerância Zero continuará sendo executado normalmente nas praias da Zona Sul, que, segundo o plano, também busca proteger quem trabalha dentro da lei e impedir essa reocupação das áreas fiscalizadas. Agora, falando rapidamente sobre o primeiro final de semana, segundo primeiras informações, o programa abordou mais de 100 ambulantes, né, desde que começou nesse sábado e domingo, que inclusive foram de sol, então praias lotadas aí no Rio de Janeiro. A gente aguarda o balanço oficial da Secretaria de Ordem Pública com mais detalhes.
0: Obrigada, Rebeca, pelas suas informações. É complicado, né? Porque tem muita gente de bem que estava trabalhando, tinha o seu ganha-pão ali na praia e realmente está sendo impedido de trabalhar por não ser legalizado. De repente, não é impedir que o programa aconteça, mas que haja um programa de legalização dessas pessoas que estão ali só querendo vender os seus produtos corretamente. Enfim, não dá para deixar o crime organizado tomar conta da praia, mas também tem que dar um suporte aí para esse pessoal que trabalhava na praia e que usava as areias como uma forma de ganhar o pão de cada dia. 10h43, vamos continuar girando a nossa reportagem, falar agora do Rio Metrópole. Tem mais mudanças acontecendo nesse instituto que virou alvo da Polícia Federal na semana passada. A Beatriz Trindade vai trazer informações para a gente. Fala, Bia.
5: Exatamente, Maíra. O governador em exercício Ricardo Couto exonerou a cúpula do Instituto Rio Metrópole, como você disse, foi alvo da Polícia Federal e de uma ação do Ministério Público também do Rio. Essas exonerações foram publicadas na edição de hoje do Diário Oficial do Estado. Deixaram os cargos, então, o então presidente do Instituto Davi Perini Vermelho, o diretor de Planejamento e Projetos Maurício Silva Quinoploque dos Santos, pai do deputado estadual Alexandre Quinoploque, o diretor de Desenvolvimento Metropolitano Integrado, delegado da Polícia Civil, Franques Dias Nepomuceno, e a gestora de contratos, Amanda Santos. Os quatro estão presos e fazem parte do grupo de 11 denunciados pelo Ministério Público por organização criminosa, corrupção passiva, fraude em licitação e lavagem de dinheiro. A gente lembra que essa operação aconteceu no início do mês, justamente para investigar um suposto esquema de corrupção em contratos do Instituto Rio Metrópole. Segundo o Ministério Público, então, essas irregularidades envolvem contrato, inclusive, de R$86 milhões. Essas investigações apontam que empresas contratadas pelo Instituto teriam firmado subcontratos considerados fictícios, então, para desviar recursos públicos. Parte desse dinheiro, de acordo com a denúncia, era sacado, então, em espécie pela ex-fiscal de contratos, Caroline Soares Barros, que também foi presa durante a ação. Maíra e Gustavo.
0: Uma correção aqui, eu falei Polícia Federal, foi uma operação do MP, né, como a Bia me corrigiu aí. A gente já fala em corrupção, parece que já fala de Polícia Federal automaticamente. A gente estava falando do como tu tem ficado difícil, né, para essa direita, nomes do PL envolvidos em corrupção, e nesse caso, não diretamente, mas é o pai do deputado estadual Alexandre Knoploch, do PL, o Maurício Silva Knoploch dos Santos. E tem outros integrantes ali da família dele, a nora do Maurício, que era cunhada de Alexandre Knoploch, também envolvida, presa, né, nessa operação, enfim. E aí agora uma movimentação para tentar sanear aí o Rio Metrópole.
3: E a gente está também até questionando a Polícia Civil, o Governo do Estado, sobre isso, Maíra, porque já são 3 delegados envolvidos, né, em trocas e também algum tipo de polêmica no Instituto Rio Metrópole, né? A gente está tentando entender qual é a questão da ligação de você ter um delegado em uma diretoria dentro da autarquia do Rio Metrópole e também em relação agora ao novo presidente, já que foi colocado agora o delegado Roberto Lisandro como presidente interino do Instituto Rio Metrópole, para entender por que que tem essa cessão dentro do governo de ser um delegado especificamente.
0: O Rio Metrópole tem nada a ver com segurança pública, né? É um órgão que foi criado para articular e monitorar o plano estratégico de desenvolvimento urbano da região metropolitana. Então, nada tem a ver com segurança pública. Por que que estão nomeando delegado atrás de delegado, né, nessa autarquia? Enfim, é realmente uma questão a ser explicada aí pelo governo estadual.
3: É isso. A gente agora vai falar, inclusive, sobre respostas do governo por conta de uma sindicância que foi instalada, mais de uma, na verdade, sindicâncias, no plural, instaladas agora, mais uma vez, pelo nosso governador em exercício, Ricardo Couto de Castro, para apurar alguns contratos, né, que foram elaborados e assinados durante as antigas gestões. A Rebeca Renzi está de volta para trazer detalhes para a gente. Fala, Rebeca.
4: Foram 5, Gustavo, foram 5 sindicâncias instauradas após identificar indícios de possíveis irregularidades em contratos e processos administrativos da pasta da Secretaria de Estado do Governo. O objetivo é apurar a eventual responsabilidade de servidores envolvidos e, se for o caso, adotar as medidas cabíveis. Esse pente fino acontece em um momento de mudança no comando da Segov, atualmente chefiada interinamente pelo delegado da Polícia Civil, Roberto Lisandro Leão, que também responde pelo Gabinete de Segurança Institucional do Estado. Esse pente fino, então, busca blindar a gestão interina de problemas passados que podem vir a repercutir daqui para frente, né? Coisas de outras gestões que podem vir a respingar no atual governador interino. Para garantir que as apurações sejam feitas de forma rápida e dentro do possível, né, neutras, a Corregedoria escalou oficiais da Polícia Militar para fazer essas investigações. Do total de procedimentos, 3 revogam portarias publicadas em junho e determinam a substituição das comissões responsáveis pelas apurações. Então, eram investigações que já tinham sido feitas, né, e agora voltam sob o comando de outras pessoas. As outras 2 sindicâncias tratam de casos inéditos e foram instaurados pela primeira vez, Gustavo e Maíra.
0: Obrigada, Rebeca, pelas suas informações. 10:48, intervalo rapidinho, já voltamos.
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3: Dez horas 49 minutos, quase virando o relógio para 10 horas e 50 minutos. Beatriz Trindade está de volta aqui no estúdio para falar de uma operação que está acontecendo agora, mais uma da Polícia Civil, uma quadrilha especializada em usar carros roubados para fugir dos locais de crimes. Só que o que chama a atenção é que essa quadrilha é especializada em roubar farmácias e também as famosas canetas emagrecedoras. Bia, conta pra gente detalhes dessa operação.
5: Exatamente, Gustavo. Essa quadrilha está sendo alvo dessa operação de hoje. Essa operação que está em andamento, até o momento, três homens já foram detidos pela polícia, acusados, né, de participação nessa quadrilha, que é especializada na receptação, adulteração e circulação de veículos roubados. Eles também usavam ali os carros para roubar estabelecimentos comerciais. Foi a partir disso, justamente, que a Polícia Civil conseguiu esclarecer um assalto contra uma farmácia em Jacarepaguá, na zona sudoeste aqui do Rio. De acordo com a instituição, então, esse crime foi planejado com divisão de tarefas entre os integrantes da quadrilha. Além de dinheiro, o principal alvo desses bandidos nesse episódio eram medicamentos de alto valor, como as canetas emagrecedoras. O roubo causou, então, prejuízo superior a R$90 mil às lojas. A apuração também apontou que os criminosos conheciam previamente ali a rotina da farmácia e a localização exata dos produtos. A gente conversou com a delegada Luciana Ribeiro, que está responsável aí por essas investigações. Ela disse que os criminosos, eles costumavam ali ter como alvo produtos como o Monjauro, né, por exemplo, que possuem um valor muito alto no mercado. Vamos ouvir.
9: Nós conseguimos identificar em um roubo específico em uma farmácia em Jacarepaguá dois desses alvos, e aí a investigação foi, né, dando prosseguimento. Então a gente conseguiu mandados de busca e apreensão e mandados de prisão.
5: Então, para cometer os crimes e garantir a fuga, a organização criminosa usava veículos roubados, clonados e com sinais identificadores adulterados. Na ação de hoje, então, os agentes cumprem mandados de prisão e de busca e apreensão em Mesquita, aqui na Baixada Fluminense. Essa operação que tem o objetivo de aprofundar as investigações para identificar toda essa estrutura da organização criminosa, incluindo os responsáveis pela adulteração e circulação dos veículos que eram usados ali no momento desse crime, bem como a cadeia de receptação e distribuição clandestina dos medicamentos furtados, Gustavo.
3: Pois é, a gente mais uma vez com uma operação envolvendo canetas emagrecedoras, sem contar tantas apreensões que já acontecem na Receita Federal, nos aeroportos mesmo do Brasil, no Galeão aqui no Rio de Janeiro para ser mais específico, e as farmácias também sendo alvos desses criminosos. E é sempre assim, né? Uma coisa acaba sendo levada a outra, né? Dentro das investigações da polícia. Era uma quadrilha que só roubava a loja. Só que essa quadrilha usava carros roubados e também adulterados para poder fugir. E aí não. Além disso tudo, era uma quadrilha especializada em roubar medicamentos caros, principalmente canetas emagrecedoras.
0: É, e virou agora alvo dos criminosos essas canetas, né? Já vinham sendo alvo dos criminosos antes da obrigação de retenção de receita e agora, então, caiu no gosto do crime organizado. 10h53.
3: A gente segue aqui no Rio TMC com mais informações, falando agora sobre Argentina e Espanha, mas fora das quatro linhas, né? Porque, infelizmente, tivemos imagens tristes, né, de confusão, briga, tumulto na capital e também na região dos Lagos do Rio de Janeiro.
0: Os argentinos não decepcionam, né?
3: É.
0: A gente estava torcendo contra eles e eles mostraram que não mereciam ganhar, infelizmente.
3: Pois é, imagens de brigas que envolveram a polícia militar e selvageria também. Rebeca está de volta para trazer mais detalhes. Fala, Rebeca.
4: Pois é, Gustavo, parece que eles não lidaram muito bem com perder a Copa do Mundo para a Espanha. Então, os torcedores da Argentina se envolveram em brigas em diferentes pontos aqui do Rio de Janeiro. Em Copacabana, na zona sul da capital fluminense, argentinos se envolveram em tumulto com um motociclista, que derrubou um torcedor no chão ao reagir às agressões. Na mesma região, imagens mostraram que policiais militares tentaram afastar torcedores com cacetetes. Na região dos Lagos, local com grande concentração de argentinos, um outro foco de confusão foi registrado na cidade da Armação de Búzios, em local montado pela prefeitura para exibição da partida. Segundo relatos, Dezenas de pessoas se envolveram em uma briga que assustou e gerou correria entre moradores e turistas que passavam pelo local. Procurada, a Polícia Militar informou que na noite de domingo, policiais militares do Batalhão de Copacabana, durante patrulhamento ali na Avenida Atlântica, intervieram em uma briga ocorrida durante as comemorações pela vitória da seleção da Espanha durante a partida da final da Copa do Mundo. Para conter a confusão, os agentes utilizaram os meios necessários. De acordo com a corporação, dois homens envolvidos na correria, na ocorrência foram detidos. A gente lembra também de checar as nossas redes sociais para acompanhar mais imagens aí desses tumultos envolvendo os argentinos na pós da final da Copa do Mundo.
3: Pois é, já tem aquela famosa ressaca moral pela derrota já dentro de campo e acabam protagonizando essas cenas lamentáveis.
0: E a festa foi super bonita, a gente acompanhou a torcida da Argentina desde o início da Copa, eles estavam fazendo uma festa bonita ali em Copacabana, né, se reuniam todos num quiosque ali na Orla e aí não souberam perder, infelizmente. Obrigada, Rebeca, pelas suas informações, mas vamos falar do que importa, porque agora acabou a Copa do Mundo, o Brasil já estava fora já tem tempo, e a gente volta os olhares para o futebol aqui do Rio de Janeiro.
3: Não quero não, Maíra, não quero falar de não. Vasco não.
0: Ah, para. O Léo Pinheiro vai trazer os destaques pra gente. Fala, Léo, bom dia.
10: Olá, amigos do Rio TMC. Voltamos para a borracharia. Fim da Copa do Mundo e agora retorno oficial do Campeonato Brasileiro. A nossa realidade com jogos de qualidade questionável. Ontem, na decisão da Copa do Mundo, vitória da Espanha sobre a Argentina por 1-0, gol marcado pelo atacante Ferran Torres, jogador do Barcelona, gol marcado já na etapa complementar da prorrogação. E agora temos esse retorno oficial do Brasileirão. Na verdade, o Brasileirão já tinha voltado na semana passada com a antecipação de algumas partidas. O Botafogo, por exemplo, venceu o Santos dentro de casa. O Vasco perdeu para o Vitória longe do Rio de Janeiro. E o Fluminense, na noite de sexta-feira, ficou no 1-1 com o Bragantino, na partida que marcou a estreia oficial do atacante Hulk. Um jogo muito ruim do Fluminense, que deixou o gramado vaiado pela torcida tricolor. O Flamengo não teve um compromisso oficial, enfrentou o Olímpia do Paraguai no Mané Garrincha e venceu nesse amistoso que fechou a preparação, a intertemporada do rubro-negro para essa volta do Campeonato Nacional. Daqui a pouquinho, no primeiro tempo do Papo de Craque, a gente vai naturalmente analisar o que aconteceu no final de semana e também vamos projetar essa rodada que será iniciada quarta-feira. E claro, vamos ampliar também a análise sobre a decisão ontem da Copa do Mundo. A Espanha jogou como Espanha, tendo posse de bola, controlando o jogo, criando mais oportunidades e não permitindo sequer uma finalização certa do time comandado pelo Lionel Messi, que por enquanto está aposentado da seleção argentina. Segundo título mundial da Espanha, e eu deixo a pergunta, digam a verdade, vocês torceram para quem ontem na final entre Espanha e Argentina?
0: Com essas cenas racistas ali da Argentina, dá uma desanimada, né? Eu sou pra América Latina, mas o futebol que a Espanha mostrou ontem, eu dei graças a Deus que o Brasil não chegou na final com a Espanha, porque senão ia tomar mais um 7-1, porque olha, os caras estavam jogando muito. Deu orgulho de ver.
3: A Argentina teve duas finalizações, e duas porque a FIFA forçou muito a barra, tá? Porque
0: não, a Espanha foi um cruzamento. Fez três gols, né? Na verdade. Um deles foi mal anulado, muito mal anulado ali, com aquela falta super questionável.
3: Sim.
0: E o terceiro gol, o cara tava com o cotovelo ali pra fora.
3: É semiautomático, né? Então não tem como discutir.
0: Tudo bem, tudo bem. Mas foi por muito milímetros. Pouco, milímetros. O Brasil ia tomar um pau dessa Espanha.
3: Eu achei incrível que a FIFA considerou o chutamento, né? Que é a mistura de cruzamento com o chute do Messi, como finalização. Que senão a Argentina passaria zerada como finalização. Claro que teve aquela chance do Simeone, né? Que defendo que só joga porque é filho do técnico, não do técnico da Argentina, mas do Atlético de Madrid. Mas enfim, a Argentina então, francamente, não jogou nada, se defendeu a partida toda para poder levar ele para prorrogação e alguma coisa nos pênaltis. Acabou tendo a expulsão do Enzo Fernandes, prejudicou ainda mais a seleção argentina, mas enfim, Espanha levando aí o bicampeonato mundial.
0: E é bom que a gente continua como penta isolados.
3: É isso.
0: 10h58, deixa pro pessoal do Papo de Craque analisar. Vamos falar de mais uma notícia que não importa aqui.
3: Hoje, dia 20 de julho, a gente comentava no início do jornal, várias efemérides, mas é dia do biscoito.
0: Opa!
3: E a Júlia Novaes está aqui para contar para a gente a data e também trazer aquela velha discussão envolvendo os nossos amigos paulistas. Fala, Júlia.
0: Ela também, né, Júlia? É, você fala biscoito ou bolacha?
2: Eu falo bolacha, mas
0: vai
2: eu falo os dois.
0: Vai ser execrada pelos nossos ouvintes.
2: Eu falo os dois, porque depende do que é bolacha e do que é biscoito. Tem coisa que é biscoito, tem coisa que é bolacha. Mas essa data foi criada pela Associação Brasileira da Indústria de Panificação e Confeitaria para homenagear um alimento que é muito presente em quase todos os lares brasileiros. Mas afinal, fica a pergunta, né? Biscoito ou bolacha? Qual que é o certo? Para a indústria, o nome oficial é biscoito, mas há quem discorde. Os termos escrevem a mesma coisa e a preferência muda dependendo da região do país. O professor de português Douglas Coelho explicou um pouco das variações linguísticas do Brasil e chamou atenção para um problema ainda muito presente, que é o preconceito linguístico.
11: Quando a gente pensa nesse exemplo da diferença entre biscoito e bolacha, a gente tem que pensar que a variação linguística regional ela tem diferentes camadas. Nesse caso, né, a gente pode até pensar em um lado mais cômico dessa disputa Rio-São Paulo, né, biscoito ou bolacha, mas existem outras situações que a variação linguística regional ela acaba indo para o lado do preconceito linguístico, né, que é quando uma parte da população que domina a norma padrão da língua julga tudo aquilo que não está nessa norma padrão como errado, como algo que não é da língua portuguesa, né? Então, a gente não pode achar que só porque as pessoas não seguem essa norma padrão que elas não falam português, não falam português do Brasil.
2: E biscoito e bolacha não são as únicas disputas, né? A diversidade linguística vai muito além e esse é apenas um dos exemplos. O professor Douglas Coelho fala um pouco mais sobre esses diferentes termos.
11: O tema é biscoito e bolacha, né, já que é o dia do biscoito, mas se a gente for parar para analisar a variação regional no Brasil, tem vários exemplos, né, a gente nem precisa ir tão longe. Rio e Niterói, tem a diferença entre italiano e joelho, e aí tem pipa, cafifa, né, tem aipim, tem macaxeira, né, tem tangerina, bergamota, então tem vários exemplos para a gente trazer para falar de variação regional.
2: A língua portuguesa é muito rica e esses casos, como biscoito e bolacha, só evidenciam ainda mais isso. E a gente quer saber se você, ouvinte da TMC, faz uso de quais termos? Biscoito ou bolacha, joelho ou italiano? Como que você fala? Vocês falam?
0: Eu falo biscoito, obviamente, que é o único correto. O único tipo de bolacha que existe, Júlia, vem aqui que eu vou te dar uma bolacha. Brincadeira, RH, olha só, tô brincando, tá? Mas assim, o Fernando Molica, pedindo licença aqui, falou que hoje não é dia do alfajor, né? Hoje é dia dos tapas. Né? Porque a Espanha ganhou. Então a gente pode aproveitar e dizer que hoje é dia da bolacha.
3: Das tapas e bolachas.
0: Tapas e bolachas. Brincadeiras à parte, é verdade, o nosso Brasil é muito rico, mas aqui no Rio, aqui é RJ, então aqui é biscoito.
3: Aqui não é Disney.
0: Aqui não é Disney, não é bolacha, é biscoito. Júlia, você perdeu nessa, infelizmente.
2: Tudo bem, eu vou levar essa.
3: E é joelho, tá?
0: E é joelho, não é italiano também. É isso. Então tá bom, gente. Vambora?
3: Vambora.
0: Já estouramos mais do que podíamos aqui. O Trend das Ondas já tá rolando e a gente falando de biscoito e bolacha aqui.
3: Valeu.
0: Um beijo a todos. Tchau, tchau.
3: Tchau, tchau.
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16: Teve um show do intervalo. A gente já vem falando aqui na programação da TMC. E na decisão de ontem, a Madonna chegou lá num carro acompanhada nada mais, nada menos do que Ronaldo Fenômeno como chofer, piloto, e o Ronaldinho Gaúcho, o rei do rolê aleatório, ao lado, só dando ar ali da sua graça no estádio de Nova Jersey, Nova York, que foi a loucura quando os dois entraram em campo com a Madonna ao som aqui, ó, de Music, um dos muitos sucessos da diva do pop. Então, pelo menos assim, podemos dizer que sim, Marcela, tivemos brasileiros na final, os dois Ronaldos.
17: Pelo menos assim, né? Fomos representados ali na final, nada mal também, sim, né? Com os dois Ronaldos, dois DRzões aí do nosso Brasil. Bom, dando F5 aqui, ainda falando sobre a final da Copa do Mundo, mas agora uma notícia não muito legal, foi uma tragédia que rolou na Espanha, um adolescente morreu durante a festa do título mundial. Um garoto de 13 anos, gente, perdeu a vida enquanto comemorava a conquista da Copa do Mundo. Ele participava das celebrações em uma cidade na região oeste da Espanha, perto da fronteira ali com Portugal. Centenas de moradores estavam reunidos em cima de uma fonte, mas essa estrutura acabou desabando, deixando também outras duas pessoas feridas. Então a gente lamenta aqui a morte desse garoto de 13 anos que acabou perdendo a vida durante uma festa do título mundial da Espanha.
16: Uma pena, né? Nem tudo foi alegria, portanto, com essa notícia triste aí por conta da celebração do título espanhol. Seguimos por aqui com o feed atualizado, o nome de Benjamin Netanyahu é um dos mais buscados na manhã desta segunda-feira. Por quê? Porque o ministro, primeiro-ministro de Israel, ele pode ser preso, pelo menos é isso que disse o prefeito de Nova York. Ele chamou Netanyahu de criminoso de guerra, que deveria ser julgado pelo conflito na faixa de Gaza. E falou que está vendo com a polícia da cidade se pode prender um líder estrangeiro assim. A intenção seria fazer prisão em setembro, quando o primeiro-ministro israelense vai estar em Nova York para a Assembleia Geral da ONU. Frase polêmica, claro, frase que segue sendo repercutida ao longo desta segunda-feira.
17: Outro assunto que está bombando bastante nas redes sociais, vamos dar um F5 aqui, olha só. Sem liberdade. Tribunal rejeita pedido de soltura de Deolane, sabe? A Deolane Bezerra, influenciadora e advogada que está presa preventivamente por uma suposta ligação com o PCC. Pois é, de acordo com a investigação, ela estaria lavando dinheiro para a facção criminosa. A defesa dela fez uma nova solicitação, um novo pedido de soltura, mas o Tribunal de São Paulo acabou negando aí por unanimidade. Olha, entrevista aqui à TMC, o especialista em segurança pública Jorge Lordello disse que a acusação contra Deolane é muito grave. Ele leu o inquérito de 2.000 páginas e afirma que ela não sai antes do julgamento. Confira a entrevista exclusiva do programa Sobre Mesa no site e nas redes sociais da TMC. 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
16: Boa, boa, Jorge Lordello, que teve semana passada aqui no Sobremesa, sempre a partir das 14h. E o Trend das 11, você sabe, a partir das 11h em ponto, estamos chegando aqui com os principais destaques da internet, do Brasil e do mundo, as trends, os virais, rede social, tudo isso a gente dá aquela destrinchada para você, resume o que está sendo notícia na manhã desta segunda-feira. Vamos fazer a nossa conexão? Agora, vamos para Belo Horizonte, nesse momento, falar com o Murilo Luiz para saber qual que é a trend de momento, o que está viralizando aí em BH. Tem a ver com a CNH? É isso mesmo, Murilo? Bom dia.
18: Bom dia, Thiago. Bom dia, Marcela. Bom dia a todos que nos acompanham. É isso mesmo. Olha só, quem for tirar a primeira carteira nacional de habilitação aqui em Minas Gerais, precisa ficar atento a uma nova exigência. Desde o dia 20 de junho, o exame toxicológico passou a ser obrigatório para quem inicia o processo da primeira CNH nas categorias A para motos, B para carros ou AB. Mas a regra vale apenas para processos abertos a partir desta data. Quem começou antes, continua seguindo as normas antigas. O exame deve ser feito depois que o candidato for aprovado na prova prática de direção. E a permissão para dirigir, a chamada carteira provisória, só será emitida se o resultado for negativo e estiver registrado no sistema do DETRAN. O teste deve ser realizado em um laboratório credenciado pela Secretaria Nacional de Trânsito e tem uma janela de detecção de no mínimo 90 dias, ou seja, identifica o uso de determinadas drogas nos últimos 3 meses. O custo varia de acordo com o laboratório, mas gira em torno de R$140 e passa a fazer parte das despesas para quem vai tirar a primeira habilitação aqui em Minas Gerais. Então, quem está pensando em tirar aí já sua CNH tem que ficar esperto com essas novas regras. Eu volto com vocês.
16: Valeu, valeu, Murilo. Por isso que a primeira CNH tá trindando em Minas Gerais, tem essas novas regras, a gente informa e você fica bem informado. Valeu, Murilo, aquele abraço pra você. Vamos falar de K-pop em campo. É, tivemos brasileiros em campo também ontem, na finalíssima da Copa do Mundo, dirigindo o carrinho. Tivemos coreanos também, mas é por conta do show do intervalo e é claro, aí os fãs vão à loucura na internet. Aqui, ó. Grupo BTS se apresentou no intervalo da Copa do Mundo. Tivemos outros artistas, mas os fãs do grupo de K-pop, eles movimentam demais a internet, por isso que o assunto vai, ó, lá pra cima. Entre o primeiro e o segundo tempo da decisão, a banda coreana cantou esse, que é um dos seus maiores sucessos, ó, Dynamite, ouve aí. Dançante, né? Embalou aí. Afinal, é verdade, a música foi lançada no ano de 2020. Foi uma das responsáveis pelo sucesso mundial que eles têm até hoje. Claro que tivemos outros artistas, tá trendando também, por exemplo, Justin Bieber, Coldplay, Chris Martin tava lá por lá também. E pra quem ficou com gostinho de Quero Mais, atenção os fãs do BTS, em outubro eles estarão aqui no Brasil. Então, da Copa pro Brasil, pra você não ficar com saudade.
17: Daqui a pouquinho, pois é, agora olha só, atualizei meu feed, gente, dei o F5, olha o que apareceu, Thiago e você ouvinte, comida estragada, é isso mesmo, olha, o México está investigando um surto de uma doença intestinal. Como é que foi esse rolê? Várias pessoas ficaram doentes nos Estados Unidos depois de comerem na rede de fast food Taco Bell. Mais de 100 pessoas chegaram a ser hospitalizadas. Pois é, autoridades americanas descobriram que a causa, adivinha só, era uma alface contaminada. Você achando aí, tá comendo um taco saudável com uma saladinha bem gostosa, a alface estava contaminada. Esse alimento era do México e foi isso que acabou motivando aí o acionamento do governo mexicano, porque essa alface era cultivada no México, investigando aí então o surto de uma doença intestinal, porque um monte de gente ficou doente ali, comendo na rede de fast food Taco Bell.
16: É, se você viu essa tag aí, comida estragada, fica tranquilo, é no México, né? Tem a rede aqui no Brasil, mas a princípio não tem registro de contaminação, por enquanto, aqui no nosso país. Vamos lá atualizar o feed, o que apareceu aqui pra mim, muita gente tá pesquisando, é a tag Vaias na Copa. Isso mesmo, vaias a Donald Trump e Gianni Infantino, os dois presidentes dos Estados Unidos e da FIFA, foram vaiados, obviamente, na final do Mundial. A Espanha, a gente já falou, ela se sagrou a bicampeã mundial depois de vencer a Argentina, mas depois tem todo aquele protocolo, entrega de medalhas, entrega do troféu de campeão, vice-campeão, e aí, é claro, as autoridades vão pro gramado, vão pro palco e sempre que mostram eles no telão, vinham algumas vaias das arquibancadas. Trump e Infantino, chefe da FIFA, receberam as vaias assim que eles entraram em campo. Depois, lá no palco, elas diminuíram e tudo mais, mas naquele primeiro momento, deu pra ouvir um pouquinho, não passou batido aí pelas transmissões esportivas. E eu pergunto pra você, você chegou a ouvir? Achou que foram poucas? Foram muitas? Manda pra gente, 11 972 21 1001.
17: Agora são 11 horas e 13 minutos. Vamos falar com Recife. Agora vamos direto até Pernambuco. Falar com a Carol Oliveira. Polícia Militar erradica 30 mil pés de maconha no sertão de Pernambuco. É isso mesmo, Carol?
19: Bom dia, pessoal, para todo mundo que nos acompanha nessa segunda-feira maravilhosa aqui no Trend das 11. Isso mesmo, tá? A ação aconteceu durante a Operação Sentinela, após informações sobre a existência de um possível cultivo ilícito da droga na região. Os policiais utilizaram um drone para sobrevoar a área indicada, possibilitando aí a localização e a confirmação de uma extensa plantação de maconha. Após a identificação da roça, o efetivo realizou diligências para identificar o responsável pelo cultivo ilícito. O suspeito, juntamente com todo o material apreendido, foi encaminhado à Delegacia de Polícia Civil para adoção das medidas legais cabíveis. Volto com vocês aí no estúdio.
16: Valeu, a gente agradece. Carol, portanto, direto de Recife, onde você sintoniza 92.7 aqui no Trend das 11. A gente atualiza, contextualiza os principais fatos de ontem, de hoje, tudo que repercute no Brasil e no mundo pra você, como por exemplo esse aqui, ó. A tag governo inglês. É a que tá trendando neste momento, nesta segunda-feira. Vamos falar de assuntos aí da política internacional. Novo primeiro-ministro do Reino Unido assume hoje. Andy Burnham, ele vai ser o sétimo premier britânico. Aos 56 anos de idade, ele é chamado de o Rei do Norte, por defender os interesses aí dessa região do território inglês. Ele chega como promessa de distribuir melhor a atuação do governo entre todas as partes do Reino Unido, apesar de ter esse apelido do Rei do Norte. E uma das promessas dele é reduzir a influência da família real nas decisões políticas. Dia muito importante para os britânicos, para os ingleses principalmente, novo primeiro-ministro assumindo o seu cargo hoje.
17: Continuando aqui, a gente atualiza nosso feed. Olha só, DF5 e, claro, um nome que tá bombando demais nas redes sociais é Christopher Nolan. Pois é, o diretor de A Odisseia vai fazer uma pausa na carreira. Você viu isso, Nolan? Dirigiu filmes como Interestelar, que eu sou apaixonada, Oppenheimer, Batman e A Origem. Só filmão, hein, gente? Semana passada lançou A Odisseia, um dos filmes mais esperados do ano. A Odisseia conta a história de um herói grego voltando para casa depois da Guerra de Troia. Depois dessa superprodução, Christopher Nolan disse, então, que ficou esgotado e vai esperar aí no mínimo 3 anos, a gente abre aspas aqui para ele, antes de engatar em um novo projeto. A gente espera ansiosamente.
16: Até porque os trabalhos dele são muito bons, né? Batman, Cavaleiro das Trevas, Oppenheimer. E agora, portanto, Odisseia vai dar uma pausa, pausa merecida, portanto, para Christopher Nolan. Vamos lá atualizar o feed? Eu vou trazer aqui o nome de Lito Souza. Sabe quem é o Lito? É o influenciador de avião, tá sempre aqui participando de programações, concedendo entrevista, tem seu canal no YouTube, inclusive, mas ele foi diagnosticado com câncer, deu depoimento na semana passada e o assunto continua repercutindo nesta segunda-feira. Ele que é conhecido, né, por explicar os acidentes aéreos de forma bem simples, bem didática, que até leigos, como eu, né, a gente consegue entender como é que funcionam os aviões. Ele tem 59 anos de idade, ele revelou que está com câncer de próstata, vai passar por cirurgia. A publicação que foi feita aí nas redes sociais continua dando bastante repercussão, muitos views. Ele disse que sempre se cuidou, ele nunca deixou de fazer os exames de rotina, mas infelizmente apareceu essa doença aí. Ele aproveitou para reforçar a importância de homens realizarem consultas no urologista. Então a gente deseja boa cirurgia, boa recuperação pro querido Lito Souza. Continua com um nome bem buscado ainda hoje.
17: Muito bem, uma ótima recuperação. Inclusive, semana passada teve aí o Dia do Homem, que é justamente para relembrar a importância de cuidar da saúde sempre, né, pessoal? Bom, atualizando aqui o nosso feed, apareceu para mim Prêmio Generoso. Olha só, você sabe quanto ganha um vencedor da Copa do Mundo? Mais do que a taça e entrar para a história, que não é nada mal. A Espanha também vai levar um dinheiro bom para casa, viu, gente? A premiação varia de acordo com o quanto a seleção consegue avançar na competição. O ganhador dessa Copa, que foi a maior Copa da história, recebeu quase 265 milhões de reais. A Argentina, que foi vice-campeã, leva 176 milhões. E o Brasil, a gente já falou aí que ficou em péssimo primeiro lugar, né? Como o Thiago falou. Como a gente saiu nas oitavas de final, a gente ganha por volta de 85 milhões de reais.
16: E ainda assim é um prêmio generoso para a péssima campanha da seleção brasileira. Vamos fazer conexão com o Rio de Janeiro, onde você sintoniza 101.3, falar com a Beatriz Trindade, para saber o que está trendando por aí no Rio de Janeiro. Beatriz, parece que aquele golpe da caipirinha caríssima, principalmente para os gringos que frequentam a cidade maravilhosa. Bom dia para vocês.
20: Exatamente, Thiago. Bom dia para você, para Marcela e para todo mundo que acompanha a gente. Esse golpe já é conhecido por aqui, né? Mas infelizmente a gente sempre traz atualizações de vítimas desse tipo de golpe. Um homem foi preso em flagrante, então, aqui no Rio, depois de cobrar 8 mil reais por duas caipirinhas de morango para um turista. Esse homem que já tinha passagens pelos crimes de furto e porte de drogas. Wellington Tavares Gomes Cardoso foi localizado na altura do posto 3, em Copacabana, aqui na zona sul do Rio. Segundo a polícia civil, a vítima é um francês. Ele que, em depoimento, disse que durante a abordagem, o homem chegou a oferecer os drinks pelo valor de R$80, mas no momento do pagamento, o cartão do turista foi recusado e ele disse que aceitava apenas dinheiro, cartão de crédito, perdão. Wellington Tavares foi autuado em flagrante pela prática do crime de estelionato e a gente tenta contato agora com a defesa dos envolvidos, Thiago e Marcela.
16: Valeu, valeu. Obrigado pelas informações, Beatriz. 80, deu probleminha na maquininha. O sujeito apertou o zero mais duas vezes, os 80 viraram 8 mil reais, mas agora é que coisa, vai ter que se ver com a justiça. Falando em golpe, é a tag do momento, mais um golpe pra você. Inclusive, você já deve ter passado por esse, porque 7 em cada 10 brasileiros recebeu ligações indesejadas nesse ano, de 2026. Desse total, 15% eram tentativas de golpe, é o que mostra um levantamento de uma empresa especializada em segurança cibernética. O que acontece? Os criminosos, eles costumam mascarar os números, né? Para aparecer aquele contato em branco. Você não sabe quem tá ligando para você. E muitas vezes usam dados vazados para dar urgência à pessoa e levar ela a atender, por exemplo. Então, fica o alerta. Se vier alguém se passando pelo seu banco, ou um banco que você não tem contato, ou mesmo uma operadora de celular, de cartão de crédito, de TV por assinatura, toma cuidado, só confia aí nos números que você já conhece, canais oficiais, sites com documentos, ou mesmo você fazendo a busca ao invés deles te procurarem para tentar resolver algo que não aconteceu. Vamos lá, daqui a pouco. Marcela, tá na linha? Vamos lá, daqui a pouquinho a gente faz conexão com Marcela Franco, direto de Brasília. Por enquanto, ó, eu com você, atualizando o feed dos assuntos mais importantes, como, por exemplo, Fórmula 1. Tá trendando hoje também, apesar da Copa do Mundo. Tem outros esportes que chamam a atenção nas redes sociais. E o Kimi Antonelli venceu o GP da Bélgica, e é por isso que Fórmula 1 tá trendando hoje. Piloto da Mercedes, ele chegou à sexta vitória na sua temporada, um dos queridinhos aqui do Brasil, inclusive, que é o Lewis Hamilton, da Ferrari, ele acabou ficando em quarto lugar nesse GP da Bélgica. O nosso brasileiro, o Gabriel Bortoleto, da Audi, ele ocupou o oitavo lugar entre os 22 pilotos. Então tivemos Copa do Mundo, mas tá rolando Fórmula 1 também. Kimi Antonelli venceu na Bélgica, tá trendando nesta segunda-feira.
17: E olha só, outra coisa que tá trendando, gente, falar ainda em Copa do Mundo, a hashtag é a seguinte, tá comprado, é o que a gente tem visto por aí, do que será que se trata, hein? Olha só, um videogame de futebol acertou o resultado da Copa do Mundo. No começo de junho, mês passado, o EA Sports FC, antigo FIFA, fez uma simulação desse Mundial, viu? A cada 4 anos, os perfis do jogo de futebol nas redes sociais tentam prever o resultado. Deu Espanha, assim como na vida real, pois é. E o que assusta, gente, é essa ser a quinta previsão certa seguida aí por esse videogame de futebol. Eles acertaram as seleções campeãs de todas as Copas do Mundo desde 2010, por isso que tá bombando aí. Será que tá comprado?
16: É, nesse caso, acho que a EA Sports, ela tem dados, né, desempenho das seleções, então eles vão meio que a lógica, a Espanha foi a última campeã da Eurocopa. O que me chamou a atenção, Marcela, é que tinha uma argentina lá nos Estados Unidos turistando e ela entrou numa livraria e viu um livro infantil mostrando o final da Copa entre a Argentina e a Espanha e com a Espanha fazendo gol e se sagrando campeã. Esse sim é que assusta, né? Porque quais são os dados que um livro infantil tem, que um autor de literatura infantil tem? E outra coisa, um livro ele é feito com muita antecedência, que tem as pinturas, né, tem como né, encadernamento, distribuição e tudo mais. Ou seja, já com muita antecedência também, ficou essa curiosidade, tá trendando, além do EA Sports, esse livro onde uma moça argentina acabou descobrindo em livrarias dos Estados Unidos e tá ganhando muita repercussão nas redes sociais também. Fica a dúvida, mais para quem gosta aí de teoria da conspiração, mais uma brincadeira aí da internet também. Vamos lá atualizar o feed? Porque a tag 100 visita tá trendando nesta segunda-feira. Bora falar de política também um pouquinho? Tem política também nessa segunda-feira. O Alexandre de Moraes, ele proibiu um encontro do presidente argentino, o Javier Milei, com o Bolsonaro. O ex-presidente brasileiro cumpre prisão domiciliar desde março, lembrando, e o ministro do STF ele acabou considerando que essa visita do argentino Javier Milei seria uma visita político-eleitoral, por isso da proibição. Então a reunião dos dois seria no próximo sábado. O Milei virá ao Brasil, lembrando, nesta semana, para apoiar a pré-candidatura de Flávio Bolsonaro à presidência. Por isso que está trendando e a gente segue repercutindo. E Marcela, da política, vamos voltar para o esporte, porque a partir de agora vai rolar o nosso Trend Esportivo aqui no Trend das 11. E hoje, o Trend Esportivo, o Trend do Esporte, é com ele, Lucas Escórcio, que fez a cobertura aqui da Copa do Mundo 2026. E ufa, brasileiro, maioria, né? Respirando aliviado, deu Espanha. Bom dia pra você, Lucas.
1: Bom dia, Thiago. Bom dia, Marcelo. Todos que acompanham a gente no Trend das 11. Respiramos aliviados. Ufa. Graças a Deus. Graças. A Argentina não se tornou tetracampeã. A Espanha conquistou o bicampeonato ontem lá em Nova York. Fez um jogo muito, mas muito, mas nossa muito senhora. Melhor do que a Argentina, que chutou duas vezes e as duas pra fora do gol. Você acredita, Ti?
16: Sim.
1: Isso nunca aconteceu antes. É um recorde negativo que a Argentina quebrou, passar 90 minutos sem nem finalizar. Não é nem finalizar no gol, né? Tem essas duas estatísticas. Quando você finaliza no gol, o goleiro pega, ou às vezes um defensor tira em cima da linha. A Argentina não finalizou nem pro gol e nem pra fora.
16: Se fosse um jogo da fase de grupos, a Espanha com o adversário mais fraco, dominando todas as ações, 20 chutes a zero, até que vá. Mas era uma final da Copa do Mundo
1: era
16: contra uma Argentina.
1: Era uma final e vi vários brasileiros falando, pô, eu acho que eu prefiro ser eliminado nas oitavas pra Noruega do que chegar na final e fazer tão feio que nem a Argentina fez. A verdade é que foi uma espécie de acidente o que aconteceu da Argentina chegar na final. Passou por Cabo Verde no sufoco, na prorrogação. Passou pelo Egito no sufoco. Passou pela Suíça no sufoco, também. Na prorrogação também. Então, assim, é um acidente com vítimas, né? Não é um simples acidente também.
16: Pois é.
1: Então, a Espanha bicampeã. Foi a melhor seleção, tomou apenas um gol na competição, todos os prêmios praticamente foram para a Espanha. A gente tem aqueles prêmios individuais também, então o Cubarsí, zagueirão de 19 anos do Barcelona, ganhou melhor jovem da competição. O Unai Simón, que tomou um gol só na competição, melhor goleiro. O Rodri, que enfim, toda aquela polêmica, uma vez ele ganhou a bola de ouro quando era, entre aspas, pro Vinícius Júnior, ele venceu a bola de ouro, ganhou como melhor jogador do torneio. Kylian Mbappé, o grande artilheiro, 10 gols pra ele. E a Holanda ganhou o prêmio de Fair Play. Sabe por quê, Ti?
16: Por quê?
1: Porque eles não cometeram nenhuma... não tomaram nenhum amarelo no jogo eliminatório deles contra Marrocos e também contra Tunísia e Suécia, não tomaram nenhum amarelo. Então, Fair Play por jogar limpo, sem cometer tantas faltas duras.
16: Eu achei que o fair play iria pra Argentina, pro Paredes, inclusive.
1: Ah,
16: né?
1: Eu acho que pro Enzo Fernandes, também, talvez. Foi expulso senhora. Realmente, eles bateram muito.
16: Agora, por outro lado, fim de ciclo pra Argentina, que tem muitos jogadores mais velhos, o Messi, por exemplo, mas a Espanha é campeã e ainda com uma molecada, ou seja, pra próxima Copa dá um trabalho, hein?
1: Isso preocupa bastante. Dani Olmo é muito jovem, o Yamal nem se fala, a gente tem o Cucurella também, que ainda tem muita carreira pela frente. O Cubarsí, que ganhou melhor zagueiro da Copa, não melhor zagueiro da Copa, melhor jovem da Copa, tem 19 anos só, então realmente a Espanha vira uma dor de cabeça para os próximos anos, mas, enfim, bicampeão, tava a nossa torcida, a torcida brasileira de verdade estava com ele.
16: E daqui a pouquinho, meio-dia, tem mais esporte com toda a equipe esportiva e você bem informado. Valeu, Lucas, um
1: valeu,
16: abraço.
1: Ti, valeu.
16: Trend do esporte, trend esportivo, aqui no nosso Trend das 11. Depois do intervalo, tem mais Thiago Matheus, Marcela Franco e você participando, interagindo, trendando conosco aqui no Trend das 11.
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11 horas 33 minutos. Vai ter uma manutenção no sistema Guandu. Pode provocar falta d'água em bairros do Rio de Janeiro e também na Baixada Fluminense amanhã, tá? Uma manutenção preventiva da SEDAI no sistema Guandu das 4 da manhã até as 10 da noite, período em que a estação de tratamento de água Guandu vai operar com metade da capacidade. As concessionárias Águas do Rio, Iguarrio e Rio Mais Saneamento vão aproveitar a redução da produção para executar obras de melhoria em suas redes de distribuição. Segundo a SEDAI, a manutenção inclui vistorias em tubulações e equipamentos do sistema Guandu. Após a conclusão dos serviços, a produção de água vai ser retomada de maneira gradual até voltar à capacidade total, tá? Na área atendida pela Águas do Rio, vai ter interrupção total do abastecimento em Belfor Roxo, Mesquita, Queimados e São João de Meriti. Fornecimento também vai ser interrompido em bairros de Duque de Caxias, Nova Iguaçu e na zona norte do Rio de Janeiro, em bairros como Acari, Anchieta, Barros Filho, Coelho Neto, Colégio, Cordovil, Costa Barros, Irajá, Jardim América, Parada de Lucas, Parque Colúmbia, Pavuna, Vigário Geral e Vista Alegre. Além disso, outros bairros da capital fluminense e de Nova Iguaçu podem registrar redução da pressão da água e também intermitência no abastecimento. Entre eles estão Centro, Catete, Flamengo, Glória, Laranjeiras, Complexo do Alemão, Bom Sucesso, Del Castilho, Inhaúma, Penha, Penha Circular, Maré, Manguinhos, São Cristóvão, Ilha do Governador, Madureira, Mangueira, Ramos, Rocha, Riachuelo, Vila da Penha e Vila Cosmos. Nas áreas atendidas pela Iguarrio, pode haver redução da pressão da água ou também interrupções temporárias no abastecimento durante a manutenção. E aí os bairros afetados, tá? Barra da Tijuca, Itaiangá, Jacarepaguá, Joá, Rio das Pedras, Muzema e Anil. Segundo a concessionária, fornecimento vai ser restabelecido de forma gradual. Já nas áreas atendidas pela Rio Mais Saneamento, são bairros da Zona Oeste e também localidades de Canto do Rio e Seropédica, na Baixada, tá? Na capital, os bairros afetados: Bangu, Barra de Guaratiba, Campo dos Afonsos, Campo Grande, Cosmos, Deodoro,

0: Jericinó, Guaratiba, Ilha de Guaratiba, Inhoaíba, Jardim Solacape, Jabu, Magalhães Bastos, Paciência, Padre Miguel, Pedra de Guaratiba, Realengo, Santa Cruz, Santíssimo, Senador Camará, Senador Vasconcelos, Sepetiba, Vila Kennedy e Vila Militar. Também, de acordo com a concessionária, o abastecimento nessas regiões vai ser retomado gradualmente após a SEDAI restabelecer totalmente a produção de água no sistema Guandu. Durante a manutenção da SEDAI, as concessionárias, como eu disse, vão realizar intervenções que normalmente exigiriam a interrupção do fornecimento de água, e aí como reparos em adutoras, instalação de equipamentos de medição e melhorias nas redes de distribuição. As empresas orientam os moradores a reservar água para atividades essenciais, evitar desperdícios e adiar tarefas que demandem grande consumo de água até a normalização do abastecimento. O abastecimento, claro, né, por caminhões-pipa, vai ser priorizado para hospitais, clínicas, unidades de pronto atendimento, e outros serviços considerados essenciais, ou seja, praticamente toda a capital fluminense afetada, né? Tirando alguns bairros, e também outras cidades da Baixada Fluminense. Então, atenção para você, morador do Rio de Janeiro, amanhã com essa manutenção no sistema Guandu, que pode provocar falta d'água em bairros do Rio e na Baixada Fluminense, tá? O serviço vai reduzir em 50% a produção da estação de tratamento de água Guandu entre 4 da manhã e 10 da noite. O abastecimento pode levar até 72 horas ou mais para ser normalizado. 11 horas 37 minutos.
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2: Estamos de volta e ao vivo até o meio-dia com o Trend das 11. Hoje comigo, Thiago Matheus. A Pietra tá se recuperando, mas amanhã tá de volta. Hoje eu tô com a Marcela Franco. Vamos até o meio-dia, né, Marcela?
3: Vamos juntos até o meio-dia, eu aqui de Brasília, tendo a honra de apresentar o Trend das 11 com o Thiago e te fazendo companhia aqui em 100.1 FM para você que acompanha a gente em Brasília e também em todas as outras praças da TMC. Vamos juntos.
2: Vamos nessa, a gente já teve o Trend Esportivo, daqui a pouquinho tem o Trend de Agora, as praças espalhadas, mas antes a gente fala sobre alguns outros assuntos aqui, ó, nesses próximos 22 minutinhos de programa, como por exemplo, prejuízo... Copa do Mundo. Daqui a pouquinho eu explico pra você. Tem também eleições 2026. Uma tag do momento que é correram muito, mas, né, alguns ganharam, outros não. É claro que estamos falando de Copa do Mundo e chuvas no sul do país, dos assuntos mais importantes que a gente vai tratar. Mas primeiro, essa tag aqui, ó, baita prejuízo. Por que, Thiago? Por que, Marcela? A FIFA ganhou tanto, lucrou tanto com a Copa do Mundo? Quem que saiu no prejuízo? Ele mesmo, o Drake, o cantor, o Pé Frio, que ele perdeu mais uma aposta que ele fez de milhões de dólares aí com a Copa do Mundo. O rapper americano, ele fez uma aposta milionária que no resultado da Copa do Mundo. Ele estava apostando na Argentina. Aí ele colocou US$1,5 milhão, que isso dá, sei lá, quase 7 milhões de reais, apostando que a Argentina seria a campeã da Copa do Mundo. Se deu mal. Se ele acertasse, claro, ele ganharia mais de 4 vezes esse valor. Mas a Espanha levou a melhor e o Drake ficou um pouquinho mais pobre. Será que pobre é a palavra pra ele? Perdeu aí 1,5 milhão. Não sei se vai fazer tanta falta, mas enfim, ele já apostou, inclusive, 1 milhão na final de 2022. Mas naquela edição, a Argentina ganhou e ele fatura também. Nessa, o Drake se deu mal, Marcela.
3: Pois é, não viu aí as previsões, ele não deve ter aberto aquele livro lá, né?
2: Boa! Se comprasse o livrinho, saberia.
3: A gente segue. Saberia, exatamente. A gente segue aqui atualizando o nosso feed, olha, como o Thiago falou, tá aparecendo, claro, muito eleições 2026, é sobre isso que a gente vai falar agora. Ciro Gomes diz que pode apoiar Caiado ou Renan Santos para presidente. Pois é, essa declaração foi feita depois da desistência de Aécio Neves da disputa pela presidência. Esse posicionamento do Ciro Gomes acontece em meio àquela polêmica sobre o apoio do PL do Ceará à candidatura de Ciro ao governo do estado. A aliança provocou aquele atrito público entre Michele Bolsonaro e Flávio Bolsonaro, enteado dela. Michele resgatou vídeos antigos em que Ciro Gomes fazia duras críticas a Jair Bolsonaro para reforçar, então, a sua oposição a essa aliança. Ciro Gomes disse, então, que pode apoiar aí Caiado ou Renan Santos para presidente. A gente segue acompanhando essa novela.
2: Vamos voltar a falar de esporte, então? A tag do momento é: correram muito. Muitos atletas que, ó, batalharam, deram suor em campo na Copa do Mundo. Quatro jogadores da Copa correram o equivalente a duas maratonas. Uma maratona tem um pouco mais de 42 quilômetros, ou seja, eles correram mais de 84, quase 85 quilômetros ao longo desses 40 dias aí de Copa do Mundo. O espanhol Rodri, campeão pela Espanha, eleito melhor jogador do torneio, foi quem mais correu em todo o torneio. O argentino McAllister, o espanhol Cucurella e o francês Olis também entraram nesta lista. Somando todos os jogos da Copa, esses quatro atletas percorreram mais do que duas provas completas, ou seja, correndo bastante. Eu não vi o Casemiro aqui nessa lista, não. Ah, correndo um pouquinho, Casemiro, né? Enfim, uma maratona, ela tem um pouco mais de 42 quilômetros. E, curioso, para quem não é da corrida, a Marcela é, ela vai saber dessa história, mas eu não sabia, não. A maratona existe há mais de 2 mil anos e a prova surgiu inspirada numa história de um soldado grego que teria corrido. Para quê? Para anunciar uma vitória em uma batalha. Quem correu e anunciou a vitória foi o Rodri e o Cucurella, ambos jogadores da Espanha. Portanto, parabéns novamente. Espanha bicampeã do mundo.
3: Muito bom. Olha, atualizo agora meu feed. Tá aparecendo aqui pra mim Beyoncé. Por que será, hein, gente? Um homem jogou um carro contra a casa da cantora. O motorista acabou acelerando e bateu no portão da casa onde Beyoncé mora com o rapper Jay-Z. Pois é, esse motorista foi preso e a polícia ainda não sabe dizer qual foi a motivação, por que que isso aconteceu. O homem tinha 63 anos e parecia estar confuso aí com tudo isso que aconteceu. O casal de celebridades, Beyoncé e Jay-Z, mora em uma mansão de US$ 26 milhões com 7 quartos.
2: É, acho que, não sei se eles chegaram a ouvir o barulho desse acidente devido à distância, né, o tamanho da mansão, mas virou notícia, obviamente, por conta desse incidente aí nos últimos dias. Vamos atualizar o feed e fazer conexão com Brasília, de onde fala a Marcela Franco, onde você sintoniza 100.1 no FM. E o que tá trindando nesse momento por aí, Rafael Felitti, ainda é história sobre o tarifaço, é isso mesmo? Bom dia.
3: Bom dia, Rafa.
4: Oi, Felipe, oi, Marcela, bom dia para vocês, bom dia para todo mundo que nos acompanha aqui no Trend das 11. Isso mesmo, né? Repercutindo novamente essa fala do presidente Lula que ele teve nos últimos dias a respeito das tarifas aplicadas pelo governo norte-americano ao Brasil. O presidente Lula afirmou que ele só ia comentar esse assunto em eventos, comentar em uma declaração depois que Trump fizesse a mesma coisa, né? O presidente da República, o Brasil, ele vem se posicionando com relação às tarifas por meio de declarações de ministros, por notas aqui do Palácio do Planalto, e assim como os Estados Unidos fez com as tarifas, né? Porque quem fez o anúncio ali foi o responsável pelo comércio, o Jameson Greer, e também o secretário de Estado, Marco Rubio, comentou o assunto. Trump não comentou. Então, para não ficar um dissidente brasileiro comentar algo que só auxiliares de Trump fizeram, Lula tomou a mesma postura e disse que só vai comentar o tarifaço depois que Trump comentar, né? A gente também tem as questões ali relacionadas ao defeso eleitoral, em que os candidatos, pré-candidatos ainda à presidência, tem restrições ali em publicidades e certos comentários, mas esse outro motivo, né, para o presidente não acabar respondendo um auxiliar de outro presidente, Lula acabou se resguardando e disse que só vai comentar as tarifas depois de Donald Trump.
2: Valeu, valeu, Rafael. Obrigado pelas informações, direto de Brasília, dos assuntos mais comentados ainda nesta segunda-feira. Atualizei o feed aqui e a tag que aparece é chuvas no sul do país. Vamos falar desse assunto porque mais de 22 mil casas ficaram sem energia no Rio Grande do Sul. A gente vem monitorando aqui, lembrando que tempestades atingiram 21 cidades do estado nesse último fim de semana. A Defesa Civil, inclusive, registrou queda de árvores e danos em estruturas como postes e telhados. É aquela história, né? Com chuva forte e ventania, as árvores acabam caindo na fiação e, por conta disso, acabam cortando a energia elétrica. O alerta de temporais, ele continua, inclusive, até o fim desta segunda-feira. Sim, muitos pontos aqui do nosso Brasilzão. A gente tem sol, a gente tem altas temperaturas. No sul, pessoal sofrendo com as fortes chuvas e, infelizmente, muita gente sem energia elétrica.
3: A Agora atualizo aqui o nosso feed, a gente volta a falar sobre Copa do Mundo, dei o F5, claro que tá bombando muito a tag Taça da Copa. E olha, você já se perguntou do que é feito, hein? O troféu, a Taça da Copa do Mundo? Olha, é de ouro maciço, 18 quilates, e a base dela é feita de malaquita, que é uma pedra semipreciosa que pesa mais de 6 quilos. Pois é, o troféu pesa mais de 6 quilos, imagina ficar segurando ele ali, hein? Mas as seleções campeãs não levam o troféu original para casa, não. Só uma réplica que é banhada em ouro. A taça verdadeira fica com a FIFA e é usada apenas em cerimônias ali da Copa do Mundo. O nome de cada país campeão é gravado na parte de baixo ali da taça da Copa do Mundo. Então, curiosidades para você que viu aquelas cenas maravilhosas lá dos jogadores da Espanha levantando essa taça, então, de 6 quilos em 18 quilates de ouro maciço.
2: 6 quilos é um pezinho, viu? Considerável, mas aí na hora da emoção, não pesa nada, né? Levantar a taça é bom demais. Vamos atualizar o feed aqui, porque apareceu aqui uma palavrinha difícil, necromancia digital, dos assuntos mais buscados. Nesta segunda-feira, a IA tá recriando pessoas que já morreram em vídeos e imagens. Aposto que já apareceu pra você aí o tempo todo. Por exemplo, nas redes sociais, tá circulando um vídeo que mostra uma pessoa tentando impedir a Marília Mendonça, por exemplo, a cantora, de embarcar no voo que acabou vitimando a cantora lá no ano de 2021. Tem também muita gente utilizando esses vídeos com Silvio Santos, Hebe Camargo, Ayrton Senna, ou seja, várias outras celebridades, personalidades já falecidas. Além do uso das redes sociais, Hollywood também tem usado a inteligência artificial para recriar atores e atrizes já falecidos em filmes e séries. Entre os exemplos estão Paul Walker, né, em Velozes e Furiosos 7, e o Peter Cushing em Star Wars. Os especialistas estão defendendo que é preciso criar regras para evitar o uso indevido da imagem de pessoas mortas ou não. Tem muita gente que acha legal, outros acham algum tanto quanto desnecessário. Fica aí o embate nas redes sociais, mas tem muitos vídeos que seguem viralizando.
3: E olha, tá viralizando também muito, gente. Acabou de aparecer aqui pra mim no feed, pré-candidata versus entregador. Você ouviu essa história? Olha só. Pastora do PL, filmada agredindo um entregador, disse que também foi agredida. Vou te contar direitinho essa história. A pastora e pré-candidata Renata Vieira apareceu nas redes sociais exibindo hematomas que, de acordo com ela, foram causados durante uma briga com o entregador. Ela afirmou o quê? Que o homem a agrediu depois de descobrir que ela é pré-candidata pelo PL. A gente está falando aqui, lembrando, da pré-candidata Renata Vieira, que é uma pastora. O entregador nega essa versão dela, viu? Vídeos gravados com testemunhas mostram a pastora dando tapas, xingando e até jogando pedras no entregador. Ela reconheceu que não deveria ter dado esses tapas, mas disse que reagiu depois de receber chutes, socos e beliscões por parte do entregador. A Renata afirmou também que a defesa dela tenta agora conseguir imagens de câmeras que, segundo ela, mostraram aí essas agressões sofridas. A gente está falando, então, da pastora e pré-candidata Renata Vieira do PL, que diz ter sido agredida por esse entregador. Então a gente vai ver aí o que vão mostrar essas investigações, todas essas cenas que devem ser divulgadas aí nos próximos dias, mas fato é que tá bombando muito nas redes sociais essa história.
2: É, e no nosso Instagram também, @tmcnewsbr, vídeo da semana passada, acho que o pessoal do Link TMC trouxe na semana passada, e continua repercutindo, a gente segue por aqui no nosso Trend das 11, mas agora, enquanto eu e a Marcela estamos aqui trocando essa ideia com você também, interagindo, batendo um papo, falando dos assuntos que mais ganharam repercussão desde ontem, a nossa equipe tá lá, ó, dando F5 e trazendo o que tá bombando agora no nosso Trend de Agora. E ela que tá sempre on, tá sempre online, Larissa Torati, para trazer o assunto desse momento, assunto de agora, Lari. Bom dia para você.
5: Isso aí, bom dia. Olha, a Copa do Mundo acho que foi a grande trend desses últimos 2 meses, né? Eu não poderia deixar de trazer as últimas fases, né? As últimas trends dessa grande final que rolou ontem. O show de intervalo, ele deu o que falar, né, gente? Tem quem amou, tem quem odiou, tem quem nem viu. E a minha atualização é para você que não viu, quer saber o que rolou. E pra quem viu, comentar aqui com Sim. a gente, tá? Eu trouxe algumas vezes que as grandes atrações dessa final, que foram a Shakira, a BTS, Madonna e o Justin Bieber, estariam todos juntos, né? Ali, uma grande comoção de vários Sim. ritmos e grandes nomes juntos, né? E olha, a grande trend nessa final, acreditem se quiser, esses grandes nomes da música aceitaram abrir mão do pagamento, ou seja, do cachê pra essa performance. Não teve cachê.
2: Essa eu não sabia, viu?
5: Pois é, a apresentação, ela visou ali arrecadar alguns fundos. Alguns fundos é forte, né? Visou arrecadar muitos fundos.
2: Muitos.
5: Pro Global Citizen, que é um movimento internacional de ação social e educação, que é focado em erradicar a pobreza extrema, proteger o meio ambiente e promover justiça social. O combinado, ele é super simples, foi super simples, que ao invés de pagar o cachê, ficou combinado que a FIFA doaria para esse fundo $1 de cada ingresso para as partidas da Copa. E falando um pouco do show em si, né, foi uma montagem super legal, que apareceu o Ronaldo Fenômeno, o Ronaldinho Gaúcho, o lado da Madonna.
2: É.
5: Teve o Justin Bieber sacando um violão, irritando algumas pessoas que disseram que ele pesou o clima. Teve o BTS com a música Dynamite, que fez história como a primeira canção de K-pop a receber uma indicação ao Grammy. E a Shakira com o seu novo clássico, Dai Dai, que com certeza vai ficar aí eternizado como mais uma música dela de pop icônica, né?
2: A gente falou, né, que a Marcela trouxe essa nota, inclusive, a Espanha vai levar para casa mais de 260, 280 milhões de dólares. Brasil mesmo fazendo feio, um pouquinho mais de 80 conto, 80 milhões de dólares. Mas você vê, uma Copa que lucrou demais, e os artistas, é como acontece no show do intervalo do futebol americano.
5: Exato.
2: É mais pela exposição do que pelo cachê, então acho que compensa, né, Lari?
5: Acho que compensa, e assim, se a gente for olhar, tava vendo aqui um levantamento que ali uma média de 6 milhões e 700 mil ingressos foram vendidos na Copa. Então, se você pegar um dólar aí de cada um desses ingressos...
2: É isso.
5: Imagina quanto não dá, né?
2: Muito bem. Curiosidades e momento que estão pipocando na internet, sempre com Larissa Torati, no nosso Trend de agora. Um beijo, Lari.
5: Beijo.
2: Valeu.
3: Valeu, Lari. Brigadão. A gente segue atualizando aqui, gente, nosso feed. Olha só, tá aparecendo aqui pra mim acidente aéreo. A queda de um avião no Tocantins acabou matando um médico e a esposa dele, é isso mesmo. Um avião de pequeno porte acabou caindo na zona rural de Palmas, logo depois de decolar. As vítimas, como eu disse, eram um médico e a esposa dele. Esse casal era dono de um hospital. O médico chegou a ser retirado ali das ferragens com vida, mas ele acabou sofrendo uma parada cardíaca e não resistiu. A esposa morreu no local do impacto também. O piloto sobreviveu e foi levado ao hospital. E testemunhas disseram à polícia que esse avião teria apresentado um estalo logo depois da decolagem e começado, então, a perder a altitude. Um caso muito triste, né? Então, o médico e a esposa acabaram, então, se envolvendo nesse acidente aéreo ali na região, na zona rural de Palmas, em Tocantins.
2: Vamos atualizar o feed aqui, porque a tag de momento é doce com preço salgado. Você vê essa história aí? É bem parecido com o que a gente trouxe na nossa reportagem no Rio de Janeiro. Aquelas caipirinhas com preço superfaturado, sabe? Pois é. Não sei se apareceu no seu feed, mas a gente explica, porque os clientes estão denunciando agora uma doceria após eles pagarem até R$ 330 por doces. O que aconteceu? Uma feira no Ceará, e os clientes estão acusando uma doceira de cobrar valores muito acima do esperado. Eles só descobriram o preço final depois que o doce era pesado. O pessoal tá explicando que a venda por peso ela é permitida, sim, mas o cliente precisa receber a informação clara sobre o valor antes de finalizar a compra, senão vai enchendo ali o saquinho e aí você toma aquela surpresa desagradável na hora de sacar o cartão. Quando o consumidor só descobre o preço no caixa ou depois da pesagem, a cobrança pode sim ser questionada. E foi o que está acontecendo. A doceria Deleites nega irregularidades, está dizendo que informava sim o preço por 100 gramas e por quilo e que a culpa foi de quem não fez o cálculo lá certinho na hora de pagar. Mas tem muito cliente reclamando, aquela surpresa desagradável, né, Marcelo? Ou seja, é o doce que saiu salgado mesmo, como diz a tag.
3: Pois é, complicado, né? Agora atualizei aqui meu feed, não dá outra, né, gente? O rei tá aparecendo demais nas redes sociais e a FIFA homenageou o Pelé no show do intervalo da final da Copa do Mundo. A FIFA prestou essa homenagem durante o show do intervalo, pois é, na final entre Espanha e Argentina. O telão exibiu o nosso rei do futebol dizendo love, love, love em um discurso marcante da despedida dele dos gramados no ano de 1977. Pois é, esse trecho, love, love, love, é do amistoso entre Santos e York Cosmos, um dos dois clubes que o Pelé defendeu na carreira, pois é. A despedida aconteceu no Giant Stadium, que foi demolido e deu lugar ao MetLife Stadium, palco da final da Copa de 2026. O Pelé, gente, é o único jogador tricampeão mundial pela seleção brasileira e marcou aí 12 gols em Copas do Mundo. Homenagem, claro que a gente é suspeito para falar, sim, mas homenagem mais que merecida mais na final da Copa.
2: Mais do que merecida, e o nosso incomparável, é bom bater nessa tecla, rei Pelé, nosso rei do futebol. A tag de momento agora, depois da Copa, é menino da lei. Tem nada a ver com esporte. É o influenciador que não tem formação em nada. Não tem formação em direito. Ele está sendo condenado após vídeos sobre imobiliária. Viu essa na internet? Pois é. É o Gabriel Piccolo. Ele que é conhecido como menino da lei. Ele foi condenado a pagar R$30 mil por expor uma imobiliária. Ele tem mais de 3 milhões de seguidores. Ele ficou famoso por publicar vídeos explicando leis e direitos nas redes sociais, mesmo sem a formação. Apesar do conteúdo jurídico, ele não tem, né, essa formação, como a gente falou. A polêmica começou após ele discutir com o dono de uma imobiliária por causa de uma vaga de estacionamento e publicar o vídeo. O influenciador acusava a imobiliária de ocupar uma vaga de maneira irregular. A defesa da imobiliária disse que o influenciador interpretou aí tudo de maneira equivocada, de forma errada, uma regra do órgão responsável pelas normas de trânsito do país. E segundo a defesa, no local nem era permitido estacionar na rua, por isso a empresa não estava ocupando nada, vaga pública nenhuma, muito menos de forma irregular. O que acontece agora? O Tribunal de Justiça entendeu que o vídeo expôs a empresa de forma indevida e fixou multa para ele de R$30 mil.
3: Agora são 11 horas e 57 minutos, a gente está se encaminhando para o fim do nosso Trend das 11, mas não antes de falar de outra tag que está bombando nas redes sociais, Rainha da Copa, pois é, há quem diga que só tem Copas do Mundo se tiver Shakira, né, gente? E ela não decepcionou com o show no intervalo da final de ontem, ao lado de um cantor nigeriano, eles apresentaram Dai Dai, essa música que você está ouvindo aí, a música oficial da Copa. Já tinham cantado juntos essa música na abertura da Copa lá no México, e esse show de ontem foi tão imperdível, gente, que até o Piquet, ex-marido da Shakira, tava na plateia assistindo. Bom demais, né, Thiago?
2: Bom demais, até porque 2010, Waka Waka, Espanha campeã. 2026, Dai Dai, Espanha campeã. É o amuleto dos espanhóis. Ao som de Shakira, estamos encerrando o nosso Trend das 11. Valeu demais, Marcela, beijo pra você.
3: Beijo, Thiago. Um beijo pra você, ouvinte. Amanhã, Pietra Mesquita tá de volta recuperadíssima aqui. Um beijo.
2: E vem esporte agora na programação TMC. Parabéns, Espanha. Muita Copa do Mundo aqui na sequência. A gente volta amanhã. Aquele abraço.

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0: Opa, que maravilha, gente, que dia maravilhoso, como é bom viver num planeta que a Argentina não é campeã mundial. Hoje é um novo dia de um novo tempo, a partir de agora. Se perguntarem pra vocês quem é campeão do mundo, você não vai ter que falar Argentina mais. Passamos 4 anos com esse dissabor. Acabou a era Messi. Acabou. Agora, pra eles ganharem novamente alguma coisa, deve demorar também. Não que seja rápido pra gente ganhar alguma coisa, tá sendo bem demorado. Mas assim, se eles passarem mais 28 aninhos sem ganhar nada, que eles passaram antes, foram 28 anos... De 93 até a Copa América. Bastante tempo. Copa América, que ano que eles ganharam? 2020. E um. Não, 19 a gente ganhou.
9: 21.
0: 2021.
9: Isso.
0: Façam as contas aí. 28 anos, tá certo? Então, espero que passem esse tempo todo sem ganhar nada. Nem Copa América, nem nada de novo. Porque esse período não é sem a Copa. Tipo, a gente tá esse período todo sem a Copa, desde 2002, né? Não, o deles foi sem ganhar nada. Então, desejo tudo de pior. Tudo de mais terrível para o futebol argentino. Ah, mas você não gosta dos argentinos? Esportivamente? Não. Ah, mas tem argentinos que jogam muito. Tem. Quer dizer que eu vou torcer para a seleção deles por isso? Não. A Argentina merecia ser campeã? Não.
9: Esse ano, não.
0: Esse ano, não. Em 78? Também não. Em 86? Olha! Postei um vídeo aí que tá bombando aí. Um minutinho só da Argentina do Maradona sendo ajudada. Em 90, tinha bola pra chegar na final? Não. Chegou. Maradona botando a mão de novo. Ele gostava de botar a mão na bola, né? É o saudoso Pipe. Em 2022, merecia ser campeã? Não, não acho que não, cara. Acho que tem dúvida aí também.
10: Ah, não, jogou muita bola em 22.
0: É, final, melhor. Grandes adversários, né? E grandes 5 pênaltis. É. Vamos voltar a ter jogadores expulsos da Argentina, será? Numa próxima Copa do Mundo?
10: É, tivemos o Enzo agora.
0: É. Vamos voltar, então, será numa próxima a ter jogadores expulsos por mais vezes?
9: Mas peraí, vamos criar aqui um critério. Expulso com segundo amarelo ou expulso com vermelho direto, como devia ter sido em alguns lances?
0: Vamos voltar a ter jogadores punidos com amarelos da Argentina? Faltas sendo marcadas normalmente. Porque a Argentina,
9: porque ontem...
0: da gestão Infantino pra cá, ou do título do Messi da Copa América pra cá, virou o time mais leal do planeta. O time que menos faz falta.
9: Sim.
0: Impressionante, né?
9: Cordeirinhos, né?
0: Aí ontem eles perderam. E o que eles fizeram? Pra surpresa de 0 pessoas, apelaram. Foram pra porrada. Nossa, que surpresa. Teve confusão em Copacabana. Nossa, que surpresa. Teve confusão em Balneário também. Que surpresa. Todo lugar teve confusão. Alguém está surpreendido que a Espanha foi campeão? O melhor time? ainda sofreu pra ganhar, tá? Eu não tinha achado até mais cedo nenhum elogio pro time da Argentina. Foi uma das atuações mais patéticas que eu já vi de uma seleção numa final. Os números são assustadores. Eles não chutaram a bola.
11: É que o Messi foi desfalque, né? O Messi desfalcou o time.
0: Não, o Messi tava em campo.
11: Ah, tava?
0: Tava. Tava por lá. Números. Trazer a opinião abalizada, como diriam os antigos. Depois eles chutaram 3 vezes. Nenhuma no gol. 0 chutes no gol. A Espanha deu 11 no gol, chutou 20 vezes. Tá? Até a prorrogação, nenhum chute a gol a Argentina tinha dado. 68% de posse de bola para a Espanha. 32% para a Argentina. Passes. 800 e lá vai fumaça. Para a Espanha contra 400 e fumacinha da Argentina. É brincadeira, né? E aí o detalhe, eu achei agora um ponto para elogiar a Argentina, mas também, como todos os títulos da Argentina, né, todas as vezes que a Argentina chegou, tem aquele asterisco, né? Que é a defesa. A defesa foi bem. A defesa conseguiu parar a Espanha, de certa forma, o goleiro também, estava bem montada. Né? Porém, o cidadão zagueiro se jogou no lance, na prorrogação. E foi marcado o famoso perigo de gol, porque deu um peteleco na chuteira do zagueirão Otamendi. O Otamendi caiu com peteleco. Zagueiro, último homem, ele cai com peteleco na chuteira. O Otamendi.
9: Eu achei mais pênalti do que falta. Ele agarra, né, o jogador dele.
0: É uma cena patética. Ridícula. É, eu vou falar, as pessoas estão começando a achar que eu sou hater do Messi. Eu não sou hater do Messi. Só que é aquele negócio, só depõe contra ele. A carreira dele... É brilhante num todo, não é isso que vai apagar o que o Messi fez, mas assim como o Neymar tá jogando nessa condição, e eu critico o Ronaldinho Gaúcho no Querétaro, né, e outros aí que se colocaram à disposição aí de serem criticados, o Messi, pra mim, só faz mal essa campanha dele. Ele tomou antipatia de um monte de gente, só piorou a imagem dele internacionalmente. E estavam tentando forçar a barra do negócio do Pelé. Agora vai acabar, né, Farias?
11: Eu espero que sim, né?
0: Acabei.
11: Mas vai ter gente que vai levantar.
0: Acabei, já fiz minha parte, tô super satisfeito. Que dia maravilhoso. Pode conduzir o programa aí, Farias.
11: Conduzir o programa eu não vou. Boa tarde, Torelli, João, Magini, Sayão. Ouvintes da TMC no Rio, em Brasília. A galera do YouTube. Cara, também acho que eu passei até um pouquinho da conta, né, nas comemorações.
0: Também.
11: Mas foi um bom domingo, né, pra se acompanhar futebol, acima de tudo porque venceu a equipe que o praticou. A equipe que praticou futebol, venceu e foi a campeã. O futebol surpreende muitas vezes. Em outros momentos ele é bem óbvio. Bem óbvio. E ontem seguiu o futebol o caminho da obviedade, né? Venceu a melhor seleção, aquela que tinha mais condição de levantar a taça. Campeã do mundo, um sofrimento talvez maior do que se imaginava. Sofrimento não no sentido de ter sido sufocada, mas a Espanha poderia ter matado, encaminhado a partida muito mais cedo, poderia ter feito um resultado já no tempo normal, coisas de uma final, né, você fica um pouco mais tenso, um pouco mais nervoso, enfim, alguma sobrecarga ali psicológica que te desafia ao tomar determinadas decisões, e no fim das contas, em matéria de rivalidade, obviamente eu fico feliz, mas também para que não avancemos em debates que não fazem o menor sentido, como esse, por exemplo, do Messi com o Pelé. Porque se o Messi ganha mais uma Copa, realmente ia ficar uma histeria meio difícil de ser controlada. Por mais que eu entenda, e aí eu vou divergir de você só no final do seu raciocínio, quando você diz que a Copa fez mal para a imagem do Messi, eu acho que não, cara. Eu acho que analisando agora friamente, tá, gente? Sem rivalidade, porque eu realmente torci contra... a Argentina, e assim, só pra deixar claro, no meu trabalho, né, no meu dia a dia, no grosso do trabalho que não envolve Copa do Mundo, são 4 anos,
9: A cada quatro anos
11: tem uma Copa, eu acho que é o nosso dever aqui, assim, fazer um esforço pra não ser clubista, né, pra não entrar em provocaçãozinha de torcedor, não é o nosso perfil aqui, por mais que muita gente peça, não é o que a gente vai fazer, né, de ficar provocando, de botar a camisa de um clube e ficar assumindo o lado dele. Eu sou botafoguense e trabalho muito o meu lado profissional para quando chegar no microfone eu tentar igualar todos na mesma análise. Mas na Copa do Mundo eu não preciso ter essa obrigação, porque eu tô falando para um público majoritariamente brasileiro, e eu acho que na Copa do Mundo, acho que todas as imprensas, digamos assim, têm um pouquinho essa característica. Todo mundo se entrega um pouco à torcida. E eu acho que a gente pode tratar a Copa do Mundo como esse elemento diferenciado dentro do contexto do ecossistema, para falar uma palavra bonita, do futebol. Então, na Copa, eu me permito, sim, secar, torcer contra, mas eu consigo separar isso só para fazer a análise do Messi. Eu acho que o Messi engrandeceu a carreira dele com mais essa Copa do Mundo, porque a gente olha para a pobreza da equipe da Argentina e você se questiona, meu Deus, como esse time foi parar na final? E eu tô falando isso de boa, porque o nosso time, por exemplo, é muito pobre. Imagina o nosso time parando na final. A gente ia ficar se questionando. Talvez um craque ele decidindo todo o jogo. Sei lá, o Neymar em forma ou o Vini Júnior jogando muito. Aí, de repente, a gente pararia na final. Mas você olha pra esse time da Argentina e você não consegue conceber como ele chegou à final. Com tantos percalços. Mas tem uma resposta muito simples. Lionel Messi. Né? Ele fez uma Copa espetacular com 39 anos de idade. Entendendo exatamente onde a limitação o travava, entendendo exatamente onde a idade já o castigava e jogando nas brechas. Só que na final ele pegou um time que não dá a menor brecha, porque esse time controla e monopoliza completamente a posse de bola. Esse time dita o ritmo do jogo com bola e muitas vezes sem a bola, te empurrando para zonas extremamente desconfortáveis do campo. E aí não deu pro cara com 39 anos de idade, mas se a Argentina chegou na final e fez uma campanha heróica, e aí eu posso aqui debater algumas questões de arbitragem que me incomodam. Eu não vi todo esse favorecimento que muitos viram, né? Nesse ponto eu e o Torelli estamos divergindo um pouquinho desde o início da Copa. Eu não acho que rolou tanto favorecimento, mas eu acho que rolou leniência, né? Leniência é uma boa palavra, é uma palavra um pouquinho mais difícil, mas é uma boa palavra. Que é aquela paciência em excesso, aquela flexibilização de alguns critérios. Ontem, por exemplo, nos minutos iniciais, o McAllister dá uma suspendida num jogador da Espanha, que eu não lembro qual, e não rola nem o cartão amarelo. Me surpreendeu até ele ter expulsado o Enzo Fernandes. Eu não consigo entender por que o gol foi anulado. Até agora eu não consegui entender. Ah, mas teve um pisão. Meu Deus do céu, parecia Campeonato Brasileiro. O Rodrigo José Pereira de Lima enxergando qualquer contatinho dentro da área para marcar uma falta, um perigo de gol. Eu me senti transportado para o Campeonato Brasileiro na anulação daquele gol.
9: E ele só apita depois que a bola vai pro gol, né?
11: Não, um choque assim, natural entre dois atletas. Rolou realmente um pisão, mas aí imagine, foi muito efetivo no raciocínio. Acho que tem um puxão, tá? Acho que o outro também vem meio que abraça. Sim. Enfim, eu acho, ali eu não daria nada, é isso. Eu não, pô, por que que eu vou dar falta, mas por que que eu vou dar pênalti? Vou ter que escolher um pra dar? Por que que eu vou escolher uma das opções?
12: Mas tem mérito do Otamendi também, que deu aquela valorizada boa.
13: Não, claro, segundo o chat, João, ele botou a mão na outra canela. Nem no pé ele botou a mão. Mas,
11: João, eu o cara sei. Viu a bola morrer no fundo da rede. Ele fez o papel básico que todo jogador envolvido numa dividida tem que fazer. Valorizar, levantar a mão, se desesperar, falar que tá morrendo, pra ver se convence o árbitro dessa galhofa. E ele convenceu, pô. Pô, me desculpa. Mas, enfim, eu não acho que rolou um compô. Eu não acho que o Infantino queria dar mais uma Copa ao Messi. Não, não acho. Mas acho que em alguns momentos rola uma paciência. E aí, só pra encerrar em relação ao Messi, eu entendo que o papel da arbitragem é sim proteger o craque. E não é proteger ou favorecendo, é o proteger blindando o cara de entradas mais duras, de entradas mais fortes. Mas o critério tem que ser igual pra todo mundo, pô.
9: Exato.
11: O critério ele não pode ser flexível. Não pode ser, o time do cara pode dar uma porrada mais do que o outro. Mas enfim, são coisas do futebol. Existem desde que o futebol é futebol. Uma camisa mais pesada gera maior comoção. Então, na Argentina e Argélia, ele não foi revisar o cartão do Messi, porque era a Argélia do outro lado, mas se de repente fosse uma França, uma Espanha, talvez ele fosse revisar, como ontem, por exemplo, ele deu um segundo amarelo pro Enzo Fernandes, e ali ele poderia ser covarde, ele poderia dar a falta, sabe? Tem muito árbitro que faz isso, dá a falta e já manda o jogo seguir, pra eliminar um pouco da reclamação, e ele puxou o amarelo e tinha que expulsar mesmo, enfim. Eu acho que é uma Copa que chega ao final com esse saldo pro Messi, no meu entendimento. Positivo, é uma carreira maravilhosa. Acho que daqui a pouco ele vai caminhar para encerrar a carreira, deve jogar mais um tempo aí pelo clube dele. Eu não sei se ele vai querer dar um pulinho na Argentina, creio que não, né? Para jogar na Argentina, no futebol, no organizadíssimo futebol argentino. E um último ponto: acabou a Copa e a Argentina perder também nos impede de cometer um erro que muitos cometiam, né? Falando sobre como essa equipe é desenhada, porque a Argentina criou uma grande seleção, criou nada, gente. A Argentina tropeçou pra frente. Sabe quando você tropeça e não cai e o tropeço te joga pra frente? E foi isso que aconteceu com a Argentina. Ela tava enrolada pra arranjar um treinador, deu tiro pra tudo quanto é lado, ninguém queria assumir essa barca furada. E o Scaloni, que já estava lá dentro, já trabalhava nas categorias de base, falou: beleza, dá no pai que o pai resolve. E o trabalho dele é muito bom, óbvio que é muito bom. Sim. Não à toa, ele chegou em duas finais de Copa, ele ganhou duas Copas da América. Ponto, assim, o trabalho é bom. Então eu não quero questionar o trabalho. Mas é porque eu já começo a ouvir um papo. Não, porque a Argentina forma jogadores, né? Forma jogadores com mais habilidade. Eles não têm conceito de nada, gente. Eles trabalham mais ou menos igual aqui no futebol brasileiro. Trabalham meio que por osmose, na tentativa e erro. Tem projeto de futebol na Espanha, pô. Tem projeto de futebol na França. E é legal ver também um bom projeto vencendo, como foi o caso da Espanha. Só pra gente não cair nesse erro que também... Não, porque a gente tem que seguir o exemplo. Seguir o exemplo de quem, cara? O campeonato dos caras é uma várzea, uma zona completa. A temporada deles... É
13: exemplo
11: deles,
13: de insistência, só se
11: a
13: for.
11: A temporada deles
13: Messi,
11: é horrível.
13: É, fez a jornada do herói, apanhou pra caramba, perdeu pra caramba, aposentou da seleção, apanhou de novo depois de aposentar, porque ele aposenta depois da Copa América de 2016, que é vice, apanha pra Rússia em 2018, pra Rússia, que eu digo, na competição foi mal.
9: Sim.
13: E insiste, e aí chega as conquistas, com insistência, batendo recorde de jogos. Isso aí é uma resiliência.
11: Não, uma resiliência. Mas sabe por que o Messi jogou 6 Copas? Sabe por que o Messi tem esses recordes? Porque ele não ganhou a Copa nas primeiras. E se ele tivesse vencido uma ou duas logo de cara, ele não estaria
9: na segunda participação,
11: seis.
9: Fosse campeão, ele não tinha
13: mais. Em 14, se ele ganha em 14,
11: ele
13: tinha largado até o futebol.
11: Ia ganhar a Copa daquela, dentro do Brasil.
13: Eu não sei se o Messi tem essa mentalidade brasileira e um respeito aos companheiros de mesa e os atletas que levaram essa mentalidade pra frente. Medíocre no sentido da palavra, né? Mediana. Eu acho que ele nunca, como atleta de ponta, ele nunca se daria por satisfeito.
11: Não, não, não, não, Cristiano, satisfeito, Ronaldo, não é isso. É porque, Torelli, você alivia um peso. Ele carregou um peso, Torelli.
13: Total.
11: Ganhar a Copa de 2022 pra ele foi mais do que levantar uma taça, foi tirar um peso das costas.
13: Na Copa América também.
11: Ser o ídolo de uma geração, de ser o craque geracional que não venceria a Copa.
13: Ele se aposentou
11: e acumularia fracassos.
13: Ele se aposenta em 16 depois de perder uma Copa América. Duas Copas América. Das duas pro Chile, inclusive, se não me engano, né?
9: É, foi 15 e 16.
13: Assim, o cara que se aposenta, a mãe dele, se aposenta depois de uma Copa América, porque realmente a cabeça ali, no sentido de
11: não
13: seleção,
11: tava
13: na casa do chapéu, pô. Ah. Não tinha
11: condição. Rendimento dele em seleção era dos melhores até ali. Não era. É porque a gente vai debater em cima de uma coisa hipotética, né? E eu realmente também não gosto muito. Ah, ele não disputaria. Eu tenho pra mim, mas é isso, é uma coisa hipotética. Ele não, essa Copa ele não disputaria. Se ele já tivesse uma lá atrás, em 2010, em 2014, em 2018, ele não disputaria essa.
9: Essa ele não estaria presente.
11: E talvez nem a anterior. A anterior ele tava com 34 anos ainda, talvez ele disputasse. Mas é isso, é difícil de entender e difícil de projetar, porque eu concordo contigo. Ele tem uma mentalidade de atleta de alto nível, uma mentalidade vencedora, uma mentalidade resiliente. Mas todos esses recordes acontecem porque ele não ganhou uma Copa lá atrás. Eu tenho esse entendimento. E assim, legal os recordes, gente, pelo amor de Deus. É, tem um mérito aí em você se manter saudável, bem. O maior debate no nosso futebol é em cima do nosso craque, que não conseguiu se manter saudável, seja por demérito dele ou por lesões que aconteceram e o prejudicaram. É o nosso grande debate em cima dessa Copa. É o que a gente mais debate, é o nome do Neymar. A gente nem debate tanto projetos de futebol, a gente debate Neymar. E o Messi, ele tem um mérito muito grande, pô. Se manter tão bem aos 39, né, conseguir chegar ainda, mesmo que tendo que encontrar atalhos no campo, que é uma situação natural, é um mérito muito grande. Mas eu acho também que, assim, acho que esses números estão inflados pelo excesso de participações, coisa que muitos atletas, e a gente vai voltar no debate com o Pelé, não teriam essa possibilidade, porque não existia todo o aparato tecnológico de preparação física, etc. Mas beleza, é o tempo dele. Ele está jogando num tempo em que existe a tecnologia a favor e ele aproveitou muito bem isso. Dito isso, nem o recorde de maior artilheiro ficou nas mãos do cara, porque um bateu um mala sem alça em Copas do Mundo e fez 2 golzinhos naquela pelada braba de sábado, ou seja, nem esse recorde ficou com o Messi. Uma pena, né, Messi?
9: Amigos de Harry Kane contra amigos de Mbappé realmente foi uma coisa maluca.
13: Peladaço.
11: E se alguém abrir o microfone aqui pra falar que foi um jogaço,
9: não
11: melhor
9: foi,
11: da
9: não.
11: Copa, olha, eu vou arremessar o microfone na cabeça de um.
13: Ah,
11: o que é brincadeira.
13: Moral, cara.
11: Uma pelada daquela, se acontece no Brasileirão, irmão, é crime hediondo.
13: Cara, quer ser
11: que
13: todo...
11: É uma pelada.
9: Foi semifinal ou final da Champions?
13: Ai, coisa no
9: porque... Foi semifinal ou final da Champions que a gente tava falando aqui?
11: Foi as 5x4,
9: 4,
11: né?
9: É.
11: Não, mas desculpa, a semifinal da Champions, acho que foi um jogaço com muitos gols.
9: Sim. Só que a quantidade de gols seria o mesmo argumento.
11: O jogo de sábado é uma pelada de mau gosto, pô. Onde a França abandona um tempo e a Inglaterra senta na vantagem no outro. Todo respeito. Ah, não, porque eu não tinha nem que existir disputa de terceiro lugar, no meu entendimento, tá? Mas não, mas tá aí. Alguns amigos meus, não, porque você falou que esse jogo não deveria existir, é um dos mais legais da Copa. Mas é mais legal o quê, cara?
13: Não deveria existir, eu não perdi meu tempo vendo. E ninguém lembra de outros.
14: Mas outras
13: disputas.
14: Esse ano foi legal, porque, assim, beleza, o jogo foi ruim.
13: Você quer legal? Vai no Hopi Hari.
12: Aí, filho.
13: Pô, vai no parque.
12: Então tá bom, então o futebol tem que ser
13: vai jogar fliperama.
12: Tem que ser uma, pô, ciência, só.
11: Ah, pô, não, futebol não pode não, ser legal. Ciência, não, não. Mas também pô, aquela pô, zona de que foi, pô. O primeiro tempo é um time jogando caramba. E outro
13: tem
11: time
13: um play
11: andando,
13: center
11: pô.
13: Aqui no Barra Shop, vai lá.
12: Meu
13: lá
12: irmão,
13: legal.
12: Gol pra caramba, gol. Cada 2 minutos de jogo saiu o primeiro gol do Declan Rice, se eu não me engano. Tá,
11: mas gol futebol. Pra caramba, quando. Se tem gol pra caramba, tipo semifinal de Champions, onde um time resiste ao outro e tem muita competência envolvida, eu gosto. Agora, o primeiro tempo é brincadeira de
13: futebol. Futebol não é entretenimento, não, pô. Você acha o quê? Ted Lasso, futebol ou.
11: Aquele cachorro que jogava bola na sessão porra, da tarde, é? Porra.
13: Futebol não é isso não, cara.
9: Caralho, eu, bom de
11: ó,
9: bola.
11: Eu ainda neste programa vou trazer detalhes do aniversário de João Leite.
13: Ah,
11: que
13: vai ter?
9: Eita.
11: Na noite do último sábado, é um aniversário muito agradável.
9: Melhorou até do joelho.
11: Muita gente jovem, gente bonita. Eu era o mais velho da mesa, pra você ter noção. Até que o Joel chegou... Aí,
9: ficou mais velho.
11: Quando o Brandão passou mas também. Aí também é covardia, né? Juntando a idade, não, todo mundo não ali não dava a idade do Brandão. Mas vou trazer, mas vou reter a atenção, né? Não é a moda agora? Retenção da audiência.
9: No próximo bloco, peraí.
11: Eu vou soltar em pílulas alguns acontecimentos. Cuidado. Mas eu posso te dizer que a noite terminou realmente de uma maneira excepcional.
13: Infelizmente não pude ir porque tive que comparecer, né? Às vezes a gente tem que comparecer, né, irmão? 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
1: Aqui na TMC. Muito boa tarde pra você, Magini, tudo bem?
2: Boa tarde, Torelli, tudo bem? Boa tarde pra você, pro Farias, pro João, pro Saião, pra todo mundo que tá acompanhando a nossa audiência. Só um parêntese sobre o que o Farias comentou sobre a seleção argentina e o Messi, principalmente. Nas últimas duas ou três Copas, a gente viu uma questão da Argentina se moldar pra jogar para o Messi. Por isso que o craque aparece. Enquanto na seleção brasileira a gente tenta criar protagonistas quando a gente não tem um craque. E acho que a gente peca nesse sentido. A gente não consegue ser coletivo e a gente tenta achar uma estrela. É onde a gente tá errando ali. Se a gente aceitar a coletividade igual a Espanha tem aceitado, tá de boa.
3: E eles têm craques, né?
2: Assim, exato.
3: Porque a França tem um jogo coletivo forte, tem o Mbappé, porque é o maior artilheiro das, exato, Copas. A Espanha tem um moleque que é um fenômeno, um ET. Ganhou a Copa sem precisar que esse moleque fosse um ET, porque, exato, ele não teve nenhuma... Assim, ele foi, eu acho que ele foi, fez uma boa Copa.
2: Boa. Sim.
3: Ponto final. Mas ele não foi
2: brilhante.
3: Genial, brilhante, como já foi em alguns momentos, exato, da curta carreira. E só pra acrescentar, o Yamal já tem Eurocopa e Copa do Mundo com 18 para 19 anos de idade.
2: Exatamente. Ou
3: já tá com 19?
2: Já tá com 19, eu acho.
4: A sorte é que ele falou, já deu declaração que não quer jogar até os 34, 30 e muitos.
3: Amigo, se eu sou esse moleque com 25, eu tô assim, ó, um grande abraço.
5: Esse aí demonstra ter uma mentalidade de brasileiro regular, né? Como o Neymar, que é a grande referência dele.
3: Mas aí, cara, tanto,
5: você... E por essa declaração, esse é um cara que eu acredito que também... Se ganhar, ele vai parar logo.
3: Você tá
5: e
3: tratando
5: tá
3: isso como se fosse algo ruim, cara. Isso não,
2: não é um
3: algo
2: problema.
3: Ruim. Você
2: pô.
3: Tá tratando eu isso como
5: péssimo,
3: se fosse
5: ruim,
3: o cara chegar no momento da carreira, entender que ele fez sucesso, entender que ali ele bateu a meta dele, ele vai parar, ele vai fazer outra coisa da vida dele, cara.
2: Exato.
3: A vida dele não precisa. A minha vida não precisa ser pra sempre jornalismo. A sua não precisa.
5: Não, não, não, mas não.
3: E a do Yamal não precisa ser pra sempre jogador.
5: Não, mas não foi isso que eu falei. Se fosse isso, seria maravilhoso. Eu tô contigo. Tanto que eu falei pro Neymar jogar pôquer, pelo bem dele. Ficar em encheção de saco em cima da cabeça dele.
4: Inclusive perdendo a primeira rodada, que tristeza.
5: É, mas pra poder se dedicar mais a isso também. Mas o não é isso. O problema é que eles não param de jogar, continuam alimentando a esperança, continuam enrolando,
3: Aí
5: continua. Mas o nosso normal é esse, a pessoa continua.
4: Mas aí não é o que o Yamal falou.
3: O Yamal falou que ele... Eu acompanhei parte dessas declarações, ele basicamente dizia o seguinte, olha... Eu não quero ficar esticando minha carreira igual muitos estão esticando. E não tem nada demais. Se o cara esticar a carreira até 40 e quer esticar, maravilha, se ele tá feliz. O Yamal falou que quer encerrar um pouco mais cedo, batendo metas, conquistando títulos. Ou seja, vencer, ser um cara competitivo de alto nível. Pelo amor de Deus, ele tem 19 anos e já tem os principais títulos na mão.
2: A gente fala muito de projeção e planejamento de carreira, que muitos atletas não têm. Alguns, eles surgem muito cedo como possíveis craques e tudo mais, e aí chega um determinado momento que fica naquela assim, cara, eu já conquistei tudo, o que que eu faço agora? Aí começa, pô, vou jogar na China, vou jogar na Arábia, vou jogar no Japão, começa a fazer ser um cigano da bola, né? Ser um cara que vai rodando muito, e aí começa a perder todo aquele brilhantismo que tinha logo
4: totalmente
2: no início de carreira.
4: E tem outra questão também, porque beleza, o cara vira profissional ali com seus 17 hoje em dia, 18, alguns, sim, um pouco mais velho e tal, ok. Mas o cara já tem uma vida de profissional, tem,
2: sim,
4: que ter uma dedicação de profissional,
2: então,
4: desde os 11 anos de idade.
5: É chato pra caramba.
4: É horrível. Então, a carreira de jogador de futebol, no sentido de entrega, de comprometimento, isso obviamente num nível profissional e de alto nível e tal,
2: de muita coisa
4: é abdicar de quase tudo,
2: exato,
4: cara. Quase,
2: exato,
4: tudo.
3: E desde, mas muito cedo,
2: falando,
3: né?
2: Desde muito cedo. Desde muito cedo. Quando você tem uma projeção e um planejamento, pode ser que o Yamal conquiste todos os objetivos que ele tem na carreira dele, traçados lá numa planilha dele com 11, 12 anos, ele atinja todos os objetivos com 25. E aí, dos 25 até os 30, 32 anos, é a declaração dele. Eu não vou ficar forçando algo que, às vezes, não vai deixar ele confortável. Ele não vai se sentir bem
5: todo
2: de fazer
5: direito,
2: aquilo.
5: Assim,
2: entendeu?
5: Eu tô falando só de...
2: E aí, obviamente, que a gente vai ter uma parte da imprensa falando, nossa, um craque desperdiçou o seu talento pro futebol. Mas é a escolha do cara, é o planejamento dele.
3: E
2: tá tudo bem.
3: Acho que esse é um debate valioso, porque assim, eu sei que umas pessoas pensam assim, ah, jogador de futebol ganha muito, tem que se ferrar. Não, não, não é assim.
2: Não é,
3: esses moleques, o Yamal, ele é um moleque, né? 19 anos, sim, ainda dá pra dizer que é quase que um moleque. Já é um adulto, óbvio, um homem, mas...
5: Ah, moleque.
3: Assim, moleque em termos de formação. Ele é muito maduro, tá? Não tô dizendo que ele é imaturo, não. Tô falando que com 19 anos, você já pode ter responsabilidade. Óbvio, a vida pode te empurrar para responsabilidades. Mas o ideal é que você não tenha tanta responsabilidade com 19. O ideal... eu sei que cada um tem uma história de vida, tá? E esse é um tema até mais profundo. Mas a questão é, esses moleques com 12, 13, eles já vivem uma rotina de atleta.
2: Sim.
3: Ponto. Quando você desenvolve um talento num nível muito alto e já se percebe isso, e todo mundo já sabia isso do Yamal desde que ele é muito molequinho, e todo mundo já sabia do Neymar, e todo mundo já sabia de outros jogadores, você começa a viver uma rotina de atleta. E o futebol em si, por mais que ele tenha que ser algo divertido para uma criança, para um adolescente, talvez não seja tão divertido assim.
2: Vira uma
3: obrigação
2: muito rápido,
3: né? Quando você começa a estar inserido numa rotina de treinamentos. Futebol é um esporte complexo pra caramba. De assistir é fácil, mas de se jogar é complicado, né? As movimentações, a parte tática. Um moleque de 12, 13 anos já é introduzido em cima de muito conteúdo tático. Isso é maçante para adulto. Muitas vezes não é tão fácil de absorver esse tipo de conteúdo. Imagina para molecada. Então eu consigo entender que um moleque desse com 19, 20 já esteja, não é cansado da carreira, mas já com um certo nível de desgaste, que ninguém tem aos 19 anos de uma vida profissional, né? Em profissões normais, entre aspas. E aí, de repente, com 30, 30 e poucos, ele vai tentar buscar um outro rumo para a carreira. Inclusive, se o cara quer parar também a carreira dele e não fazer nada da vida, aí sorte é dele que ganha muito dinheiro ao longo,
2: exato,
3: da vida e pode fazer isso.
2: Pode fazer isso.
3: Tá, não sou eu que vou me meter nisso. Mas eu acho legal quando a pessoa entende que, pô, isso aqui não precisa ser minha vida para sempre. Eu não preciso ser jogador para sempre, eu não preciso ser narrador para sempre, comentarista para sempre. Eu posso buscar uma outra, exato, coisa para dar sentido à minha vida, e talvez é o que o Yamal já esteja pensando.
4: E nem todo mundo ama futebol também.
3: Também.
4: É muito comum o caso de atleta que realmente não ama futebol. Pô, gosta de futebol.
3: É mais comum do que a gente acha.
4: Exato. Gosta de jogar, principalmente,
2: sabe,
4: principalmente o jogar.
2: É bom fazendo.
4: Principalmente o jogar, acho que o cara, a grande maioria gosta realmente de jogar, mas assim, treinar é chato, nem todo mundo gosta de treinar, a grande, sim, maioria não gosta de treinar. A maioria não assiste jogos quando chega em casa, assim.
2: Porque, é, pô, fazer outra coisa.
4: A gente aqui, a gente se amarra em futebol. Pô, eu às vezes acordo domingo de manhã pra ver jogo de terceira divisão inglesa, eu gosto. É uma coisa que me agrada. Leva expor da minha mulher, inclusive.
2: Eu era pior do que você.
4: Eu gosto muito. Então, assim, acontece.
2: Tinha Fabrini na Rede Vida com a terceira divisão do Campeonato Paulista, depois da missa que tinha na TV de manhã.
4: Mas aí também é uma coisa de procurar até
5: fazer
4: um psicólogo
5: um
4: e tal, um negocinho assim.
5: Pela moralidade. Mas, não posso falar mais isso,
4: perdão. E tem uma questão também, cara, que...
2: Eu vou assistir a missa. O jogo era depois, eu tava assistindo tudo,
4: E tem uma questão também que envolve...

0: um pouco antes até desse contrato de 1 milhão, ele vai pro Real Madrid na Espanha, não dá certo lá, não se adapta à Espanha e volta. E aí quando ele assina esse contrato de 1 milhão com o Santos, né? E depois, obviamente, aos 21, 23 anos, ele vai pro Barcelona. Ele leva esses caras já pra Madrid, se eu não me engano, os amigos dele de infância. Ele tem essa vivência com os caras desde sempre. Então, pô, é uma pressão muito grande também em cima da cabeça do jogador. O Yamal também, imagino que tem, a família dele é... Eu não sei ao certo qual a condição.
1: Tem profissionais pra ajudar nisso, psicólogo,
0: mas é um meio fechado,
2: não
0: é? Cara.
2: Não sei se resolve o teu problema.
1: É um flex.
0: Mas é um meio conservador.
1: Eu fiquei 1 minuto em silêncio.
2: Tá fazendo por terapia?
1: Por conta do Magini agora. Eu quase fiquei 2 por conta do seu trocadilho com Netflix. Foi horrível.
2: É, desculpa.
1: Eu posso ficar sem falar péssimo, o programa péssimo inteiro.
2: Eu
1: se
2: nem
1: continuar nessa
2: isso,
1: toada.
2: Né?
1: O outro mandou
2: isso
1: aqui. Já assisti campeonato de empresas na TVE.
2: Aí.
1: Vou ficar o programa inteiro sem falar daqui a pouco.
2: Aí é o caso de você se internar,
1: meus amigos.
2: Aí você tem que
1: eu quero
2: ajuda.
1: 100 likes no chat pra ler o chat. Tem mais gente online do que dando like. O Pizuno tá aqui, o Jefferson tá aqui, o próprio Flávio Figueira, a cigana.
2: Esse trocador de anos aí é bom, hein?
1: O Gui Concierge, o Daniel Marins, o Richard Bartender, o Wagner Costa. Obrigado pela moral de vocês. Você estava falando alguma coisa, Farias?
2: Não, eu estava perguntando se você faz terapia.
1: Faço.
2: A terapia não resolve o teu problema.
1: Não.
2: Ela ajuda a lidar. Eu acho que esses moleques têm todo o entorno, óbvio, tudo do bom e do melhor. E
0: mas
2: o dinheiro ajuda.
0: Se tivesse resolvido, a gente já tinha visto.
2: É,
0: né?
2: Se não tivesse resolvido, não seria tão chato.
1: É, não, mas você saber lidar é a melhor forma, né?
2: Não, sim, é isso que eu tô falando. É, todo esse
0: é muito
2: entorno,
0: importante, é bom
2: todo
0: fazer
2: esse auxílio. Eu tô fazendo uma brincadeira com ele, mas assim, eu adoro a terapia também. E ela não resolveu meus problemas, mas ela me ajudou a lidar com eles. E eu creio que esses moleques, desde muito cedo, têm todo o entorno. Quando a gente fala de aparato tecnológico, né, pro cara se recuperar de lesão, se cuidar bem fisicamente, eu tô falando da cabeça também. Ele ganha dinheiro desde muito cedo. Ganha dinheiro desde muito cedo, já tem tudo do bom e do melhor. Se tem tudo do bom e do melhor e do mais confortável, isso vai, em tese, ampliar seu rendimento. Concordo comigo? Se já desde cedo, já tem a melhor chuteira, já tem uma boa casa pra dormir. Ao contrário de jogadores lá de trás, que estourou, Pelé estourou com 17 anos, mas não era milionário, pô. Na época em que o futebol pagava muito menos.
1: É, eu acho que a gente também dá muito valor pro dinheiro, né? É, e tem gente que não dá tanto valor assim. Por exemplo, muito boa tarde pra você, João Leite, e parece, qual horário? Meio-dia 33.
0: Meio-dia 33.
1: Parece um prostituto, né?
0: Que isso?
1: R$1 milhão não ia trabalhar,
2: tá,
1: né?
2: Almoçando,
1: fazer mais nada com 14 anos, ia se vender pra vida, pros prazeres mundanos. Mas é impressionante. Você, pra um jornalista, você gosta muito de dinheiro, hein, Lobianco? Que escolheu a profissão errada pra quem gosta tanto assim.
2: Um milhão, acho que é pouco pra se aposentar.
0: Não, 1 milhão não dá. 1 milhão não dá pra aposentar.
1: Aí.
2: Cinco.
1: Ainda tá insatisfeito ainda. Loucura.
0: Ah, pô. 1 milhão fica muito complicado, até porque eu gosto de ter uma vida agitada. Ia ficar difícil botando um rendimentozinho ali. Ia ser difícil, difícil.
1: Impressionante, cara.
0: 3, 4 milhões. Eu e Farias, a gente teve essa discussão esses dias, num dia até que teve um dia de Copa, a gente tava falando disso. Aí a gente falou assim, pô, é pegar um dinheirinho, apostar num pênalti do Cristiano Ronaldo hoje no jogo de Copa? A gente faz a brincadeira boa. Obviamente, era totalmente uma brincadeira. Bom frisar isso aqui, aposta com responsabilidade. Acima de 18 anos.
1: Perfeito.
0: É...
2: Eu nem aposto, tá? Isso foi só uma brincadeira
0: Nem
2: mesmo.
0: Eu. Mas, pô, eu gosto dessa vida
1: equipe,
0: animada.
1: Não, equipe hipócrita da TMC, né? Por exemplo, o esquerdista que tem apelido de Léo Dinheiro. Né? Essa é a nossa
2: equipe. Não
1: vem com
2: esse papo
1: de
2: dar muito valor a dinheiro, não. Tem que dar valor a dinheiro mesmo. Quando tu cresce reduzido de grana, tu tem que dar valor a dinheiro mesmo, pô.
1: É importante, sim. Mas dinheiro não é tudo. Quem bota dinheiro acima de tudo é prostituto.
2: É prostituto. É tudo, mas ajuda, pô.
1: É aquele funk, não tem? 21995. Com todo respeito aos prostitutos. 21995-557. Você, gigolô, um abraço. 21995-557-1013. Um abraço pra todos aí de Brasília. 21995571013 é o nosso WhatsApp. Para o Rio de Janeiro também, Brasília em 100,1, no Rio de Janeiro em 101,3. Fala aí.
3: Lógico. Fala, rapaziada do Papo de Crack 1, Sandro aqui na voz. Pô, rapaziada, vou discordar um pouco de vocês, tá? Talvez aquele terceiro lugar pra França e Inglaterra não valeu de nada. Acredito que pra Inglaterra deveria valer. Porém, para uma Croácia, para uma Turquia, para uma Bélgica, pô, eu acredito que vale bastante. Para uma seleção mediana, o terceiro lugar numa Copa do Mundo, acredito que vale sim. Beleza, rapaziada? Forte abraço aí, bom programa, tamo junto.
2: Copa do Mundo de Clubes ano passado não teve disputa de terceiro lugar.
1: Parabéns para os organizadores da Copa do Mundo
2: de Clubes,
1: que por acaso são os mesmos.
2: Ah, mas vale para a Bélgica. Ah, quem faz aquele esquema, quem perdeu.

0: campeão. Por exemplo, a Espanha foi campeã.
1: Ou faz o saldo.
0: Quem perdeu pra Espanha na semifinal?
1: Faz um saldo de gol na semifinal ali. Quem sofreu menos gol fica com o terceiro lugar.
0: Isso, só a campanha, somatório da campanha.
2: Tem que acabar. Prorrogação.
1: É, concordo.
0: E disputa de terceiro lugar. Concordo. Prorrogação é um negócio criminoso.
1: Porque a prorrogação você tem hoje em dia acréscimos no primeiro e no segundo tempo de 7, 8, 9 minutos. É. E tivemos jogos na Copa aí que foram quase 15 minutos de segundo tempo nos acréscimos. A gente teve os 45 minutos normais, mais 15 minutos de tempo extra.
0: Apesar de que ontem, se não tivesse prorrogação, vocês sabem que o diabo ele ia agir, né? Sorrateiramente.
1: Mochila de criança tava preparada.
2: Se tem alguma coisa, eu discordo de quase tudo que você falou. Acho que a Argentina foi totalmente favorecida e é favorecida de novo nessa Copa, como já tinha sido em 22.
0: Tá esse papo seu.
2: Você pelo menos usou leniência, por isso que eu falei quase tudo. Então essa parte eu tava indo na concordância.
0: Respeitando. Você falou que a carreira do Messi foi manchada.
2: Respeitando
3: discordo disso
2: a opinião alheia.
0: Mas a sua não respeito, não.
2: Eu acho que o Messi... Acho não, tenho certeza que o Messi passou a ser odiado de uma galera que não odiava o Messi antes dessa Copa. Ele passou a ter hate muito maior nessa Copa. Tem
0: não
2: muito mais.
0: Não,
2: eu não acho não, tenho certeza. Tem muito mais... Pode ser o momento que passe.
0: Torelli, eu tô vendo o contrário. Eu tô vendo o brasileiro cada vez mais se rasgando pelo Messi. Isso
3: exatamente.
0: Me incomoda.
3: Não,
0: isso ponto de compará-lo ao Pelé. E não é assim, não é na Argentina. Porque na Argentina eles têm mesmo que comparar. E digo mais, eles têm que achar o Messi maior do que qualquer outro ser humano que já existiu na face da Terra.
2: Maradona,
0: na Holanda eles têm que achar o Cruyff. Na França eles têm que achar o Zidane, o Mbappé. Sei lá, dane-se. Agora aqui dentro, o debate cresce cada vez mais.
1: No nosso
0: debate
1: é
0: levantado por
1: brasileiros.
0: E tá tudo bem, quem quer ser o isentão, não. Eu só levo em consideração minhas análises, eu não levo em consideração minha nacionalidade, eu não vou defender ídolo nenhum do meu país. Beleza, tá tudo certo. Só que esse debate cresceu aqui dentro. Então eu vi o contrário. Acho que depois dessa Copa. E se o diabo agisse ontem nas penalidades, se o mochila de criança tivesse feito serviço sujo
1: com
0: nas
1: certeza.
0: Disputas por pênaltis, que eu tava com medo. Você sabe o que viraria esse país aqui hoje.
2: Nesse caso,
0: eu não ia
2: sim.
0: nem sair de
2: não,
0: casa.
2: Não, nesse caso sim. Se a Argentina ganha, aí ia fazer muito bem para a reputação do Messi. Muito bem. Muito bem é forte, mas ia fazer algo melhor para a reputação dele do que negativo. Agora, tem muita gente no mundo. Muita gente estava torcendo para a Argentina. Muita gente virou ainda mais fã do Messi. Agora, adversários medíocres. Entendeu? Não tem nada ali que seja além. Jogos que teve muita discussão, mais discussão de arbitragem do que qualquer coisa. E muita gente passou a ver o Messi com desgosto, com relação, inclusive, a relação, eu recebi ele com o Cucurella pedindo cartão, pessoal revoltado, a relação dele com a seleção argentina, cobrando posicionamento dele político e posicionamento dele social.
0: Ah, é um outro tema, e
2: isso
0: eu concordo.
2: Tudo ficou
0: isso
2: muito mais
3: maioria...
2: no ventilador do que
0: eu
2: antes.
0: Eu concordo que ele... Ah, mas aí é um outro tema, né? Vai além do
2: não, eu não, tô eu não tô falando que é certo ou errado, tô falando que as pautas relacionadas, negativas relacionadas ao Messi estão... aí mais em voga, em evidência. Mas pode ser algo momentâneo também. Pode ser que daqui a um tempo ninguém fale disso. Por exemplo, o que envelheceu bem? Coutinho, em 78, falou que a gente era o campeão moral da Copa do Mundo de 78. Isso, na época, foi sacaneado pra caramba. Isso foi zoado, isso foi tipo assim, que absurdo. Que vergonha, campeão moral é o cacete. Aqui
3: injusto
2: Brasil,
3: ser zoado, inclusive.
2: Campeão e tal. E justo ser zoado pro João Leite. Hoje... depois de toda uma campanha que não estava sendo feita antes para questionar a Copa de 78, e veio agora forte com esse negócio da Argentina, já tem outra... Já, a CBF já até usou esse texto dele, campeão moral, com orgulho no site da CBF.
3: Inclusive,
1: o tempo inocente.
3: A música da torcida argentina para esta Copa dizia que a Copa de 94 é a Copa que roubaram do 10. Copa que roubaram do Maradona, a que não deixaram eles levantarem.
2: É porque o Maradona ele já tinha muitas questões com drogas desde os anos 80, né? Então mascararam o máximo possível, chegou na Copa, ele caiu no doping. E é isso, entendeu?
3: É, tem relato.
2: Nem foi questão dele extracampo, não. Foi porque ele precisava, como ele tinha uma vida extracampo péssima, ele já tava numa forma péssima, e ninguém fala disso também. Porque o Maradona ele tem uma queda técnica, uma queda absurda pra
0: partir do 9-4 é um negócio.
2: Ele tinha que fazer um preparo absurdo, tem foto dele com a camisa dos Estados Unidos. Meio que Rambo, assim, correndo na América. E aí, como eles não são... Ele mesmo fala que era o desonesto Armando Maradona. O método que ele usou pra se preparar pra Copa era um método que não podia. E caiu no doping. E todo mundo tava meio que sabendo. Esperar, vou fazer na moral aqui com Maradona. O cara que se orgulha das coisas erradas que ele fazia, né? O ídolo mais humano para muitos, né? Com falho, eu acho sujo.
3: O mais humano dos deuses.
2: É, eu acho mais sujo dos deuses. Beleza, tudo bem. 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
5: Quase, quase. Tem coisa que você não pode deixar.
6: Tem coisa que a gente não pode falar no ar, mas exato. É pouca coisa, gente. Felizmente, pode falar muito aqui com vocês, tem muita liberdade aqui na TMC, o Papo de Craque Primeiro Tempo, ainda com um resquício de Copa do Mundo. A Espanha campeã, parabéns aos espanhóis e ao bom futebol, né? O mal perdeu, dessa vez o bem venceu. E o também...
7: futebolzinho também chato também da Espanha.
6: Também você...
8: A galera critica, porque realmente ele fica um pouquinho mais lento, né? Em alguns
7: momentos. Porque não é tão agressivo. Por exemplo, ver um jogo da França, por exemplo, é muito mais legal de ver.
8: É, verdade.
7: Entendeu? A própria Inglaterra até mais legal.
8: Mas é complicado, né? Porque, assim, ao mesmo tempo, a tese dos caras está totalmente validada quando eles vencem uma Copa. Tendo mais posse de bola do que todo mundo, amassando um adversário na final, como fez.
7: Melhor defesa.
8: Sofrendo um gol e, assim, mesmo. Em vitórias, ó, foi 1-0 na Argentina, foi 1-0 em Portugal. Na semifinal foi 2-1 na Bélgica. Não, quarta de final. Tô meio perdido. Semifinal deles foi contra França. 2-0 com gol no finalzinho, né? Tava 1-0 a maior parte do tempo. Mesmo nos jogos de placares apertados, eles controlam o jogo assim de maneira soberana. Aí demora um pouquinho o gol sair. Contra Portugal saiu no finalzinho. Contra a Bélgica tava 1-1, saiu no finalzinho. Contra a Argentina sai só na prorrogação. Mas os caras controlam o jogo. E aí, em matéria de eficácia. É difícil contra, de contestar.
5: Contra a Bélgica, o único gol sofrido na Copa. Né? Ainda tem essa questão, né? Do sistema defensivo ser muito bom. Né?
6: A Argentina conseguiu fechar a terceira final de Copa do Mundo sem chutar no gol. É a única seleção que fechou final de Copa sem chutar no gol.
8: Não é legal ver o mundo voltando ao normal, não. É ver o Otamendi chorando com o Rod. Porque vocês ficaram falando de arbitragem a semana inteira. Você viu? Nossa, isso é muito bom isso. O Paredes querendo bater no moleque lá do banco da Espanha, não sei exatamente qual
7: mas
8: é o jogador.
7: Aí eu guardo o Paredes. Eu vou defender, que eu guardo o Paredes.
8: Mas é o mundo voltando ao normal. É a Argentina perdendo e os caras dando xilique dentro de campo. A entrevistinha do Enzo Fernandes, tadinho, no final. Porque é Espanha.
6: Os europeus. Eles que querem ser europeus, né? Posso abade que são europeus, tá aí. Toma.
8: Olha, espero que mergulhe num mar de jejum de títulos.
6: Um mar de merda, né? 21995571. Merda, perdão.
8: Calma.
6: 557-1013. Fala aí.
9: Boa tarde, TMC. Pô, o jogo de ontem foi horroroso. Só não foi pior do que a final de 94 entre Brasil e Itália, que foi outro jogo horrível também.
6: Cara, então, as finais que eu falei que a Argentina não estou no gol com o apoio da galera do Sofascore, um abraço pra eles. 90, 2014 e agora 2026.
8: 2014 não chutou no gol.
6: Não estou no gol. O Higuaín tá pra fora, né? Pra fora, a melhor
8: tem
6: chance.
8: Tem uma do Messi, né? Que vai pra fora, né?
6: 21-99-557-1013.
10: Alô, amigos da TMC, boa tarde. Aqui é Bernie Cabo Frio.
6: Alô.
10: Poxa, e o Cucurella, hein? Bicampeão mundial em um ano, apenas com uma derrota. Flamengo 3, Chelsea 1. Um abraço.
6: É verdade, uma derrota só e pro Malvadão. Cucurella. Cucurella que está começando a ganhar simpatia do público.
8: Mas por que pegar? Eu não entendi.
7: Eu não entendi muito bem esse meme.
6: Mas tem uma simpatia. Porque as pessoas têm. Eu acho que é o mesmo motivo do guardadas as proporções do Royal no Flamengo. Que as pessoas cismaram que ele é ruim E aí implicam com ele por isso.
8: Ah,
6: o Cucurella se desmaiou que ele era ruim, limitado. É ruim.
8: Ah,
6: e ele tem a personalidade forte. Não. Né?
8: Ele é eficaz pra caramba.
6: E ele tem
8: bola.
6: Provado que ele é eficaz.
7: E gênio dizer, no videogame.
8: É, que Copa.
6: Melhor até, talvez, o quê?
7: Na
5: vida real.
7: No jogo lá da entidade máxima do futebol, ele é sensacional.
6: No EA?
8: Que Copa dos laterais, né, cara? Da Espanha, o Pedro Porro também fez uma Copa
6: Pedro
8: espetacular.
6: Quê?
8: Pedro Porro. E assim, características diferentes, né? O Cucurella, eu acho que ele é um pouquinho mais limitado e ele entende exatamente quais espaços,
5: operário,
8: né? E aí ele joga por dentro. O Pedro Porro, ele se lança um pouquinho mais. Tem uma vitalidade, até quebra um pouquinho a ideia do time, né? Porque o Pedro Porro se lança muito ao ataque com velocidade, né? Com projeção.
5: E às vezes projeta pro meio também, né?
8: Exato.
5: Da amplitude pro meio campo
8: dois,
5: da Espanha.
8: Lembrando, né? A Espanha, em tese, o time ideal da Espanha teria o Nico Williams jogando mais, né? O Nico Williams chegou pós-lesão e durante a Copa tem aquela entrada do De La Cruz em que ele se lesiona contra o Uruguai e perde mais um dos jogos do mata-mata. Claramente jogou quando esteve em campo meia bomba, né? Não conseguiu. O Yamal mesmo chegou se recuperando de uma lesão ainda. Só que aí é o que o Magini falou lá no início, né? O poder do coletivo, né? Uma Copa claramente conquistada no coletivo. Inclusive, me parece que são roteiros quase que idênticos os dois títulos da Espanha. Porque nos dois títulos a Espanha chega com um certo favoritismo. Lá em 2010, mesmo ainda não sendo campeã, já se imaginava que aquela seleção pudesse levantar a taça. Não joga o futebol que se imaginava em termos de espetáculo e tem uma estreia ruim. Naquela ocasião, a Espanha estreia perdendo, não me lembro pra quem. Posso buscar a Suíça, eu acho.
6: Suíça.
8: Perde pra Suíça, né?
6: Suíça.
8: E aí, caramba, aí, ó, a geração espanhola. Vai fracassar de novo. E tinha aquela coisa, né? A Espanha já tinha uma Euro, mas não tinha Copa. Aí tinha aquela coisa. Não chega em Copa, seleção pequena e tal. E aí eles vão crescendo, assim, mas ganham uma Copa. Bem, jogando bem, mas assim, jogando um futebol ali consistente. Vamos fazer um futebol espetacular. Ganhou a Holanda também na prorrogação ou não? Ou foi no tempo normal? Acho que foi na prorrogação, né?
5: Prorrogação também.
8: Um gol do Iniesta. E dessa vez...
7: Prorrogação com um jogador a mais também.
5: Exatamente, né? Com um jogador a mais.
8: E dessa... Aquela foi o De Jong, né? Dando uma voadora no peito de alguém. E é expulso. E essa Copa, cara, mesma coisa. A Espanha chegou como uma favorita, né? Quais eram as favoritas? França, Espanha, Portugal para alguns, Argentina para outros, Inglaterra para uns. Quem forçasse a barra enfiava ali um Brasil ali na lista. Mas é isso, as favoritas não fugiam muito disso. E a Espanha confirmou o favoritismo levantando o título, mas talvez não jogando tudo que se imaginava. Estreou empatando contra Cabo Verde, né? Que foi um resultado que surpreendeu muita gente. Enfim, no fim das contas, o que vale é ganhar, né, gente? É levantar a taça. Mas é o que o João falou, né? Talvez não seja a equipe mais divertida de se assistir.
6: Vamos falar do meu perfil homem sensual com os belos óculos do Farias?
7: Todo respeito do mundo.
6: Porque não tá um homem.
8: Não, você tá bonito, sensual. Você ficou bonito. Você ficou
6: aí, aqui. Olha como é que tá sensual o Joel. Aqui, com um dedinho
8: tá
6: na,
8: cara de...
6: no queixinho.
8: Bonitinho.
7: Mesmo. Dá contato, hein? Dá o parabéns pra ele, pô.
6: Hoje é aniversário do Joel?
7: Não, você acha que ele tá bonito? Dá o parabéns pra ele.
6: Parabéns, João. Já deixa a gente falar mais dos bastidores do seu aniversário, João Leite. Fica assim, não. Olha aqui como é que ele tá sensual também, com a mãozinha na barba. Tudo aqui, ó.
7: Mas só pra
6: homens
7: falar...
6: sensuais...
5: Só pra trazer a informação correta, foi o Reitinga que foi expulso.
6: Ninguém
7: O De Jong, apesar de ter dado aquela...
8: Ele não foi expulso?
5: Não,
7: aquela solada no peito do Xabi Alonso.
5: Foi a final com mais números de cartões amarelos.
8: Foi o jogo feio.
7: Mas o Cucurella, ele é odiado, Torelli.
6: Tá sensual. Mulher sensual.
7: O Cucurella, ele é odiado porque ele...
8: Sim.
7: Ele tem um jogo catimbeiro e agressivo, em muitos momentos. E na Eurocopa de 2024, que foi disputada na Alemanha, ele comete um pênalti contra a Alemanha que não é marcado. Ele bota a mão na bola, eu acho, se não me engano. E aí, então, depois ele fica sendo vaiado em todos os jogos seguintes, porque ele
8: criando um climinha.
7: Ficou culpado ali pela...
6: Não, deviam vaiar, então, os jogadores da Argentina aí, um monte de jogo seguido também, né? Também, então tem que ser vaiado o resto da carreira, depois
7: de contra os donos da casa e tal.
6: Enfim, TMC Rio de Janeiro é o nosso Instagram, @TMC Rio de Janeiro. Siga lá, TMC Rio de Janeiro. E tem também o Instagram pessoal de cada um. Eu tava vendo as fotos aqui, falando com vocês, pouco estavam entendendo, do meu próprio Instagram. O @zerovegeta, @zerovegeta. Se o Messi é 10, eu sou zero vegeta. O Farias, tem qual Instagram?
8: Gabriel Farias FC. Gabriel Farias FC. Siga
6: eu
8: lá.
6: Não esperava que você fosse rir disso. É tão tiozão isso, cara. Fala, João.
7: Eu gosto das suas piadas de tiozão.
6: Obrigado.
8: É, tu é tiozão, né, cara?
6: É, tô na idade pra ser tiozão. Se não for, você
8: não
6: tem
8: é
6: um problema.
8: Não é nem pela idade, não, porque tu não bateu nem 40, mas é pelo cabelo teu comportamento branco. Mental.
7: É, você
8: mesmo.
7: Parece
8: que
7: você
8: mente
7: age
8: como a mente de um tiozão. Clássico.
6: Tá rindo do quê, Saião?
8: Tipo, Saião, você.
6: Aí, ó.
7: Você e o Breno tem a idade mental muito acima da idade física.
6: É verdade.
8: Mas o Torelli é um tiozão, é da piadola mesmo. É um cara mais leve. O Breno é o velho chato.
7: Chato.
8: Mesmo.
7: Chato.
6: Agora
7: chato.
6: Eu sou legal? E o Breno que é chato?
7: Não,
6: o
7: Breno.
8: Perto do Breno, tu é um.
6: Rebranding.
8: Uma pessoa realmente maravilhosa.
6: Fazer assim, esse rebranding.
8: Convívio maravilhoso.
6: Fala, ô, João, seu Instagram.
7: É João_Leite10. João_Leite10. Só seguir lá.
6: Então, 10 leites aí com o João. Fala aí.
5: Henrique Magini, com I. M-A-G-I-N-I.
6: Henrique Magini.
5: É isso aí.
7: Imagine. Uma das grandes vinhetas da rádio.
6: É, e a música da Xuxa também é incrível. Marcos Ribeiro, boa tarde, galera. Nunca ouviu não? Imagine tudo que você quiser da Xuxa.
5: Bela música. O que eu já ouvi de piada com essa música.
6: É.
5: Imagine All the People.
6: É, essa é boa também. O Rafa Castanheira tá com a gente, o Pizuno das Américas, o Eduardo Xerém, o Rick Bier Niterói, o Sandro Canto, o Jogadinha do Paquetá. Obrigado aí pela moral de vocês. Não vou ler nem o chat do Zeca da família Setão, que a gente adora, e mandou um boa tarde. Eu não vou ler porque não passou de 100 likes. Ou passou. E atualizou, passou. Então o Zeca mandou um boa tarde. Boa tarde pra você também. Flávio Figueira mandou salve Cabo Verde, salve. Não existe futebol chato, o negócio é eficiência em campo. Que não teve, né? O certo seria a Espanha ter vencido no tempo normal.
5: Então, a gente falou pouco disso, mas bateu um medinho, tá? Depois do 1-0 da Espanha. Porque a Espanha baixa a linha, deixa a Argentina gostar do jogo, cenário perfeito pro caos.
6: Não, e a bola tem punido nessa Copa, tá? Todo mundo recuou Japão, Inglaterra.
7: Eu gostaria de saber como vai ser na Argentina a repercussão do gol perdido do Simeone. Ok que não é o gol mais fácil do mundo, não é uma situação mais tranquila, porque a bola vem quicando, vem rápido e tal, não sei o quê. Mas sim, ele, já acho que subia já nos acréscimos do segundo tempo da prorrogação,
5: sim.
7: Teve a bola pra empatar, e ele, com a qualidade técnica toda que ele tem,
5: o 79,
7: joga a bola lá na casa do chefe.
8: Também, eu acho que eles, o que eu tenho lido ontem, visto em internet, assim, da repercussão na Argentina, eu acho que eles entenderam que, assim, lucraram pra caramba. Eles conseguiram chegar numa decisão e sobreviveram até o segundo tempo da prorrogação. E bem ou mal tá naquela também, que a gente viveu meio que em 98. Você joga duas Copas seguidas, chega nas finais, ganha uma. Quando você perde a outra, assim, óbvio, é decepção. O Brasil, por exemplo, em 98, levou uma escovada, sim, da França. Mas você meio que, pô, acabei de ganhar também. É, dá pra tolerar.
6: Cara, tô falando, cara. O ódio ao Messi é uma coisa global. A cena dele com o Cucurella foi feia,
7: mas
6: né?
7: eu acho que, ó, beleza, eu concordo com você que gerou um pouco mais de ódio à figura do Messi, mas eu acho que, primeiro que assim, é um ódio que vai passar, porque eu acho que isso não vai ficar pra imagem dele no resto da história. E eu acho que o que se elevou a paixão pelo Messi nessa Copa do Mundo é maior em número de pessoas e intensidade bizarro. Do que o ódio por ele. É porque o amor vem pra vencer o ódio, Torelli.
6: E será que...
8: O amor sempre vence.
6: O melhor da final foi o intervalo, o show do intervalo, com a presença do Ronaldo,
8: eu
6: do Pelé, Ronaldo Doce,
8: eu
6: né?
8: Eu gostei do show do intervalo, mas eu tenho uma crítica a fazer.
7: Justin Bieber,
8: eu gosto mais da pegada Super Bowl, em que você tem ali um artista dominando a festa, e ele pode ter a participação de alguns convidados. Mas é ele o cara, é o Henrique Magini no show com uma participaçãozinha do Torelli,
7: e quando tem participação, ou até tem show que nem participação, realmente é show conjunto. Mas é uma coisa mais transada entre os artistas que estão ali presentes.
8: Tem 26 anos.
7: É algo mais combinado entre eles.
5: Ele pediu a inteligência artificial pra mandar pra ele uma frase, uma palavra.
7: É algo mais agregado ali o show, né?
8: Um negócio meio coxa de retalho.
7: A Shakira cantou um bagulho. O BTS cantou outro negócio. O Justin Bieber cantou Aleluia.
6: Mais obedos.
8: Foi o quê? Foi BTS, Shakira, Justin Bieber?
7: E Madonna. E teve o Coldplay com as crianças.
8: E a Madonna entrou com o Ronaldo Fenômeno e o Ronaldinho Gaúcho. Assim, legal, tá? Mas...
5: Teve gente no chat falando aí do rolê aleatório do Bruxo concluído com sucesso.
8: É só pra acrescentar um meme, né?
5: Só
8: pra gente botar mais uma fotinho ali no meme. Olha o Ronaldinho Gaúcho mão dada com a Madonna.
6: Agradecendo ao Farias Barbudo da TMC, o Denis Vila Nueva, o Marcos Ribeiro... O Alan de Souza, que sentou o dedo. Sentou o dedo no quê? No like. Osvaldo Bueno, que soltou o like. Não,
5: não
6: segura
5: faz
6: o like.
5: Cair o dedo e deixar o like. Tá?
7: Não faz?
5: Não.
6: Não. Obrigado pela informação. Magin tem propriedade pra falar. Total. O Carlão de Higienópolis, o Edinaldo Oliveira, obrigado pela moral. Seja esteja, tá aqui com a gente. Só com o like aqui, eu quero 150 likes. Messi fofoqueirinho. Muito bom isso aqui. O Coutinho também perdeu um gol feito. Acho que contra a Croácia ou a Bélgica. Acontece, cara, todo mundo perde. Eu fico indignado quando querem condenar o jogador por um lance, cara. Um lance não dá, cara. Se o cara perdeu dois, não, três, pô. Um lance não dá, cara. Pô, o Cerezo fez uma baita Copa, ele inverteu a bola errada, acabou. Morreu. Pô, caraca. O ideal é não errar nada. É pressão e tal, mas às vezes o cara erra e não sai o gol e fica por isso mesmo. Erra pior e não sai o gol. O Paluca. Paluca quase tomou um frango do Mauro Silva na final.
5: Ele beijar a trave.
6: E só falam dele beijando a trave. Ninguém fazia. Assim, ele falou isso no documentário da Copa também na Netflix, 94. Documentário mais ou menos da Netflix. E aí, ele fala que ninguém fala com ele que ele quase frangou. Todo mundo só fala que ele beijou a trave e tal. Então, meio que mascarou a situação ali.
7: O próprio Ronaldo falha na Copa de 2002 na final. Falha. Ele erra um gol na cara do Oliver Kahn e fica pra fora.
6: Eu tô pra fazer o edit só dos gols perdidos.
8: Outra final ruim.
6: É, dos gols perdidos. Sim, desses caras. Tem do Reinaldo, do Atlético, tem do Romário, tem do Ronaldo. Pra dar uma final de uma certa...
7: Normalmente
6: tirar
7: é ruim.
6: Um pouco o peso do Hendrick, que é injusto.
5: E aí tem a final de campeonato, que sim, já é sim. Ruim, normalmente, e ainda inventam uma disputa de terceiro lugar, entende?
6: É isso aí, imagina. Foi bem de novo.
8: A final de 2022 foi assim, não, uma exceção,
7: aí,
8: né?
7: Pô,
8: não,
7: mas aí, pô, é uma exceção.
8: É porque isso, acho que final realmente é um jogo mais mastigado, é mais tenso.
5: E aí a final de 2022 é aquele exemplo clássico de equipes que não querem deixar de se entregar. A galera tá acreditando o tempo todo que pode ser campeã. Então, afinal de 2022, é esse o cenário.
7: E também tiveram dois craques ali que quando a água bateu no pescoço, pegaram ali e falaram assim, vambora. Messi. Exato. E o Mbappé.
5: Então, mas aí
7: a Espanha tinha um craque e ia mal, mas pô, ele é criança ainda.
5: Então, mas é pra...
6: Três craques.
5: Mas é pra assumir...
6: O homem de preto, né? Atuando contra todos.
5: Mas é pra assumir algum protagonismo. Isso, ok. Quando tem esse jogo... positivo dos dois lados, fica muito, muito legal o jogo.
6: Acho que até é na final times, né? Ele apareceu, ele tirou um gol da Espanha. É inacreditável isso, cara. Quando isso aconteceu, o bar que eu tava foi abaixo.
8: Eu não entendi a anulação do gol. Depois alguém falou, pisou.
6: Eu tava muito doido na hora já. Eu fiquei assim, cara, não vai ter justificativa, não. Não é possível, cara.
5: Não, e eu esperei.
6: Não teve justificativa direito. Teve depois esse negócio do
8: pisou. Eu acho que assim. Um exercício, assim, de imaginação. Imagina que o jogo é Argentina e Cabo Verde.
6: Porra, a cadeira
8: aí... parar de descer. Vai... Aí a Argentina faz aquele gol em Cabo Verde. Ah, tranularia o gol?
7: Não.
6: Não. O problema não, é esse. Não, aí não, o mesmo Farias, isso. Eu tenho que pagar o break. Fala, eu não vi favorecimento, um pouquinho de leniência.
8: Mas é
6: América agora, é
5: leniência.
6: Leniência mesmo.
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1: Ó, estamos com mais gente online do que dando like. Mais uma vez. Tem 130 likes, ok? E tem mais gente assistindo. Eu quero mais likes. Eu quero 150 likes. O Leonardo Nouvernay tá sempre com a gente. Obrigado pela moral. E tem o Papo de Craque 2 hoje, sim. A partir das 5. Mas hoje é às 5, né? Segue normal, né? Às 5. Kibio Vest, fala rapaziada. O anulado foi loucura total. Foi sim. Negativamente, inclusive. Revolta. E outra, o Farias falou que o saldo, os argentinos lidaram até bem. É, isso a gente lamenta, por outro lado, os argentinos, que eu falei no início do programa, que fizeram mais uma vez baderna, brigaram, mais uma vez fazendo bagunça. Não só aqui, em qualquer lugar que se você entenda que.
2: Búzios virou um caos.
1: Búzios virou um caos. Entenda que perder um jogo significa sair na porrada, ou ganhar um jogo é sair na porrada, tá tudo errado. Então, assim, isso é uma crítica à nossa lei também, que tinha que coibir mais a violência de rua. A gente tinha que ter leis mais duras pra quem sai na mão na rua aí, pra o pessoal não sair na mão na rua. No futebol, então, outro dia eu tava falando, o cara pode sair o John Kennedy, JK, sai na mão no futebol e não vai pra uma delegacia. Não acontece nada. Então, é parte também do nosso sistema que é falho, mas aí é juntar a vontade de. A fome com a vontade de comer. Então, não dá. O Jorge Roberto tá com a gente aqui, tá sempre presente, obrigado, só com o like aí. Sim, vai ter outro jornal, o Gilson, mas não começa hoje, não. O Rio TMC, segundo tempo, vai ser a partir das 5, mas não é hoje que começa. A Riba Espanha mandou o Oswaldo Bueno, obrigado. Então só com o like, manda os comentários aqui pra gente e a gente vai repercutir. Você quer fazer a seleção da Copa, o João Leite, é isso?
3: Ah, podemos debater, né?
4: É, a minha seleção, o Naysimon, Pedro Porro, Cubarsi, Laporte, Cucu.
1: 21 99 557 1013, fala aí.
5: Fala galera do Papo de Craque, muito boa tarde, Rodrigo Rosa de Araçatuba, interior de São Paulo. Uma coisa que eu vi pouco falarem, mas não sei se é uma viagem minha, mas guardadas as devidas proporções, esse jogo da Espanha lembra um pouco do Felipe Luiz no Flamengo de 2025. O que vocês acham? Muito controle de jogo pela posse, perde, pressiona. Muito toque de bola, muitos passes trocados. Queria a opinião de vocês.
1: Ele tá falando sobre a questão do passe de bola da Espanha, muitos passes trocados, a característica de jogo, né? O ouvinte então, falou.
2: E aí tem um perfil também.
1: Assim como a do Felipe Luiz, que foi moldado lá, né? Em grande parte.
4: Ah, cara, assim, é o que o Magini falou. Eu não acho o estilo mais divertido de se assistir, mas também não acho ruim, também não me incomoda. É isso, cara, é montado gente, pra ganhar, então, pra ser eficiente, tá? Pra ser bonito.
2: E tem uma coisa também, galera, pessoal que joga bola, que já jogou, sabe disso, quando você tem a posse de bola, você cansa o adversário, porque você valoriza o seu trabalho ali o tempo todo, e você tem mais oportunidades, e consequentemente você pode finalizar mais vezes. Só que, quando você enfrenta uma seleção como a Argentina, às vezes você finalizar também pode gerar perigo contra você. Porque o goleiro do outro lado é muito bom, você tem um sistema defensivo que às vezes tem 6 jogadores na última linha, você encontra dificuldade pro último passe, para uma finalização com precisão. E às vezes essa finalização pode ser para fora, o goleiro pode defender, você pode sofrer um contra-ataque e aí vai ficar difícil você reverter o resultado, muito por conta da posse de bola. Quando você tem mais a posse de bola, teoricamente o adversário fica mais próximo da área, fecha mais as linhas ali, fica mais difícil de você fazer aquela infiltração para finalização. Então a Espanha tem isso, o Farias trouxe muito bem a questão de 2010, né, que já era esse perfil da seleção espanhola, que é campeã. Tem de novo nessa campanha do título de 2026 de ser de novo o tic-tac, de ser a equipe que mantém a posse de bola, e é a escola, é o desenho tático que já vem lá da base, do sub-13, sub-14, sub-15, a Espanha mantendo a posse de bola. Então, assim, o Felipe Luiz ser moldado nisso por ter vivido muitos anos lá. Ok, tal. É aquela coisa, mantém a posse de bola, você tá mais perto do gol o tempo
1: gostar
2: todo.
1: Gostar do 9 mais flexível, né? Ele não era muito fã do estilo do Pedro, porque acho que tem como
4: ele
1: base.
4: Deu um jeito de transformar isso na guerra Felipe Luiz e
1: não
4: Pedro.
1: Não é
4: loucura,
1: guerra,
4: mano.
1: Não é guerra, já acabou já.
4: Que loucura.
1: Eu vou citar, se você me permitir.
4: O Pedro encaixaria perfeitamente.
1: Mas por que você tem um jeito de defender o Felipe Luiz quando eu nem acusei ainda? Espera eu falar.
4: Que loucura.
1: O Oyarzabal, por exemplo, é um jogador que ele faz o ataque ali, né? Mas sim, ele nem faz o ataque no time dele da Espanha, nem é tanta característica. O time do Guardiola, a formação dessa geração toda é feita com a retomada do falso 9 no futebol, como já foi um tostão.
4: Uma tendência no futebol mundial, né? Tá no quase futebol, todo mundo, né, jogando com o falso. Não, você falou do Oyarzabal.
1: É.
4: A gente tem vários falsos 9, né? De o novo, próprio, né, Harry Kane, por exemplo. É o que eu tô falando, por isso que eu tô brincando com você. O Pedro se encaixaria num modelo desse. Porque, por exemplo, o Kane é grandão e ele é falso 9, pô. Ele sai o tempo inteiro, ele circula, sim, ele abre espaço. Entendi. É uma tendência. Muitas seleções jogando dessa forma. O Mbappé, cara, ele não é mais o ponta. Ele joga agora como falso 9, né? Ele fica jogando, circulando um pouquinho mais por dentro.
2: O futebol tá perdendo a característica do centroavante.
3: O Kane contra a França agora, cara, tem uma bola que ele vai receber no meio dos zagueiros. Ele é então primeiro volante, uma loucura isso.
1: Ele perde assim a bola, inclusive, num dos gols da Copa que a Inglaterra toma, indo fazer a construção da jogada. E a Inglaterra consegue a virada depois. Contra quem que foi mesmo? Do oitavos ou quartos.
2: Teve um lance do Kane contra a Argentina que ele tá no bico da grande área afastando a bola pra linha lateral. E assim, já tinha sido escanteio, a Inglaterra já tinha posse da bola pra sair jogando e o Kane tá ali rodeando a entrada da própria área.
3: No Flamengo e Bayern do Mundial de Clubes, no segundo tempo, ele vai dar um carrinho na lateral direita defensiva, pô.
1: Sim, mas o estilo Alexandre, do, se não me engano. O estilo do Felipe Luiz que a gente tava falando, pra essa proposta, combina mais com o Plata do que com o Pedro.
3: Sim,
1: né?
3: Com toda certeza.
1: Como no caso do Oyarzabal lá.
3: Assim como do. É, eu ia falar isso. Tem o Borges
4: por isso que eu trouxe o Oyarzabal. Eu acho que não basta. Não é que tá perdendo a figura do centroavante. Eu acho que não basta mais pro centroavante ter só a presença de área. Cada vez mais o cara vai ser demandado, sim, a entregar mais coisas dentro do jogo. E o Harry Kane, pra mim, é o exemplo perfeito. Ele, pra mim, é o melhor centroavante do planeta. Porque ele tem presença de área, cruzou a bola na área, irmão. Ele vai dar um jeito de cabecear, ele vai arranjar um gol, ele vai ter um toque na bola que vai ser letal, mas ele vai circular o campo inteiro produzindo e gerando espaços, movimentos que favorecem a equipe em outras demandas do jogo.
2: Aquela referência
1: tem
2: em
1: mais
2: si.
1: Tem mais velocidade, embora ele não seja rápido, eu
2: ele
1: acho que
2: ele, velocidade
1: tem
2: ao jogo,
1: mais, ele tem mais velocidade do que o Pedro. O Pedro sai bem também, o Pedro vai no meio, dá chapéu, dá passe.
4: Então, falta um pouquinho de explosão.
1: Pode ser explosão. Mas ele, várias vezes, ele sai pra.
4: Ah, não, claro.
2: E os dois têm agilidade pra acelerar o jogo. Eles voltam, às vezes, até a intermediária defensiva e com um toque na bola eles conseguem agulhar o jogo ali, meu amigo, e vai embora.
1: Pô. Contra o Palmeiras, o Flamengo vence ano passado no Maracanã, que o Rossi lança, sim, o Pedro, sim, faz, sim, ali, sim, rapidamente a parede ali e.
3: A jogada meio ensaiada até, né, do Flamengo.
1: É. 21-99-557-1013.
6: Boa tarde, Carlão Vasqueirinho. Pergunta pro Gabriel: se essa situação desse garoto da Espanha não pode estar ligada ao protagonismo? Tem muito jogador que não aguenta a bola, não, velho. Veio o Ronaldinho Gaúcho. Quando teve Rivaldo, Cafu, Roberto Carlos, foi uma coisa. Quando ele foi o cara, foi outro. Pode ser isso também, Gabriel? Um abraço.
4: Não, pode ser. É isso. É porque a gente acompanha o jogador brasileiro de perto. E a gente conhece a realidade dos caras e ele citou quem? Ronaldinho Gaúcho, Adriano. Eu não sei, porque a gente acompanha alguns atletas aqui, a gente conhece a realidade deles, né? Imagina, o Adriano. O Adriano Imperador, pô, infância humilde, o Ronaldinho Gaúcho, infância muito humilde. Aí realmente os caras em algum momento, né, num desenvolvimento pessoal totalmente ruim, eu sei que tem família apoiando, dando amor, suporte, mas um desenvolvimento difícil, com muita escassez. Aí o cara vai, vive o futebol, dá aquele ápice de ganhar muito dinheiro, de virar um ídolo, talvez não saiba administrar isso tão bem, e aí em algum momento o cara fala, pô, pelo amor de Deus, não aguento mais, não suporto mais isso. E aí eu vou acrescentar o que o João falou, que eu acho que é muito importante. Tem jogador que não gosta, cara. Cara, aquilo ali é a profissão dele. É a profissão. Quantos de nós, né? Quantas pessoas que têm profissões normais, entre aspas,
1: que não gostam?
4: Só trabalham, é só é o ganha-pão. E muitas vezes é o ganha-pão porque você não tem opção, né? E aí o cara vai para um subemprego, até uma realidade aqui do nosso país. Mas tem também o cara que tem um bom emprego, ganha um ótimo salário e vira refém disso, né? Ah, agora eu tô aqui, eu tenho uma estabilidade, um bom nível financeiro, então eu vou ficar por aqui mesmo que eu não tenha tesão e prazer nisso. É isso. E mesmo nós, né? Só para concluir. Eu gosto muito da minha profissão. Eu amo o meu trabalho. Eu trabalho com aquilo que eu amo fazer. Mas é trabalho. E a partir do momento que vira trabalho, não é mais 100% divertido. Entendeu o que eu tô falando?
1: Lógico.
4: Eu assisto um jogo de futebol.
1: Torna-se obrigação. Lógico.
4: Eu faço questão de ir pro Nilton Santos, assistir na leste inferior, numa cadeira bem baixa, que é pra eu não ver a linha do campo. Eu não quero ver as linhas do campo. Porque se eu ficar vendo muito linha do campo, aí eu começo a balizar muito a minha análise do jogo já. Eu quero ficar naquele andar mais baixo, que eu não sei nem se a bola saiu ou não no arremesso lateral. Pra eu não ter uma noção tão grande das linhas das equipes definidas, porque senão já começa a me viciar muito a olhar para aquilo enquanto uma análise. Eu não vou mais no setor superior do estádio, porque eu fico com aquela visão muito tática do jogo.
2: A visão de cabine.
4: Não, não quero. Aí eu vou na mais baixa, quero encontrar meus amigos, quero tomar uma cervejinha, já entrar meio calibrado, porque eu não quero ter um raciocínio frio e calculista em cima daquilo, porque eu tô tentando preservar algo que eu gosto muito, que é futebol. Porque quando vira trabalho, e repito, amo meu trabalho, amo minha profissão, mas é trabalho, é cobrança, é se empenhar, não dá pra fazer pela metade, tem que se dedicar mais e mais e mais e mais. E aí você perde um pouquinho do tesão, mesmo pra quem ama a profissão, tá?
7: Exato.
4: Imagina um cara que não tem esse tesão, que não curte tanto o futebol em si.
3: É, menos o Renato Gaúcho, né, que tava cheio de tesão. Falou 78 vezes que estava com muito tesão.
2: E o tesão aumentou, né?
4: E o tesão dele acabou rápido, pelo visto, porque a gente viu que ele não estava com esse tesão todo.
1: Tem gente que gosta de fazer esse personagem. Você vê o Saião aqui nos bastidores. Faz o personagem Renato Gaúcho também. Tesão infinito. Infalível.
4: Não é vergonha de admitir que você não é super-homem, que você não aguenta três vezes em seguida.
1: Você tem que entender.
4: Que você não tem mais um grande desempenho.
1: Não, segundo o Saião, é toda hora.
4: Aí o Messi, é o exemplo do Messi. Você vai ter um super desempenho, tem que jogar no espaço.
1: É impressionante, né?
4: Vai ficar mentindo, que, que eu fazia, acontecia. Tem isso também, né? Não, que eu fazia, acontecia. Eu Saião, destruía quem vinha pela frente.
1: Renatão da TMC.
2: Cuidado com o que tu vai se defender,
1: Renato
2: isso,
1: Portaluppi, que esteve aqui na redação.
4: Sim. Aquele, a gente podia chamar ele agora que ele não tá mais empregado. Aí fica mais leve, né?
3: Ele quer perder a praia mesmo?
1: É perto, mas não é a praia que ele vai.
3: Não.
4: Ele não deve gostar muito da barra, não.
1: Tem cara de que não. 21 99 557 1013.
8: Alô, galera do Papo de Craque, aqui é Thiago Zuc de Niterói. O que vocês acham? Bom, qual o melhor meio de campo? Espanha de 2026, tá? O Olmo com o Rodri ou Iniesta e Xavi? Pô, rapaziada, na minha opinião não tem nem comparação, hein? O time de 2010 foi muito superior a esse time de 2026. Um abraço a todos aí do Papo de Craque, beleza?
1: 2010, né, na verdade, né?
4: Em desempenho na carreira como um todo, é óbvio que Xavi e Iniesta formaram uma dupla das mais impressionantes. Eu acho que realmente não tem comparação. Em desempenho nas respectivas Copas, o desempenho foi muito parecido das duplas. Ele fez uma comparação Olmo e Rodrina com Iniesta e Xavi. E vou além. Iniesta e Xavi na Copa de 2010 não jogaram tanto quanto Rodri jogou nesta Copa. Se fosse falar individualmente dos meio-campistas da Espanha, já que ele fez essa comparação, que é muito legal, um debate bem legal que ele levantou, eu diria que nem Xavi... Você pega a Copa de 2010, é uma Copa que eu tenho bem viva na memória, mas claro que eu posso estar cometendo algum erro aqui pelo tempo. Não tem atuações tão exuberantes individualmente, porque o time não teve essa proposta no final de contas. Por isso que eu falo que os roteiros se parecem. Esse ano, é claro, o Rodri não é aquele jogador que fica o tempo inteiro fazendo gol, dando passe, lençol e caneta, e muita gente vai passar despercebido. Mas a Copa do Rodri é um negócio, assim, assustador. E aí, mais uma vez, a proposta é ter a bola, mas não tem a bola o tempo inteiro. Você, ontem foi 67% de posse de bola, né?
2: Posso foi pegar aqui.
1: 68.
4: 68? Em determinado momento. Ou seja, em 32% da posse era a Argentina. E aí entra o papel do cara que controla o espaço sem bola. O cara que consegue marcar sem ser arrancando camisa, sem ser dando a chegada mais forte. Ele tá tão antecipado aos movimentos do jogo, a leitura dele é tão na frente que ele não precisa, digamos assim, suar a camisa. Não, à toa o Rodri tem aquele estilão meio... classudo.
2: Mais sereno dentro de campo.
4: E aí, assim, é muito legal ver o jogo com e sem bola. Eu tenho uma birra com o Rodri por conta daquele episódio do...
1: Mas é, por que ele foi eleito melhor? Queimou largada, cara. Era pra eleger agora. Agora estão precisando do melhor do mundo. Ele realmente foi o melhor
4: assim,
1: da Copa.
4: Eu acho que
1: e agora
4: birra,
1: seria legal. Ele vai ganhar dois agora,
4: meio,
1: melhor do mundo.
4: Depois de meio...
3: Não, mas agora eu sou Neolino, pô.
1: 21995577.
4: Se a intertemporada em Portugal contar, o Neolino vem forte.
1: 101-3.
9: Fala, rapaziada da TMC, JP Vascaíno, beleza? Pô, no Vasco tem um falso 9, cara. Só que o problema do nosso falso 9 é que ele não fala com 10, não fala com 11 e nem com 8. Aí não chega a bola nele e não faz gol. Isso que o Vasco tá nessa situação aí, o falso 9.
1: É, o Vasco tem dificuldade de encontrar verdadeiros 9, né? Verdadeiros jogadores. Bem que teve os melhores noves ano passado, né?
3: É, o Canóbio 2, o Império Agora é Outro, do Vasco, é bom também, pô.
1: É. O Verrete.
3: O Canóbio 2, o Império Agora é Outro.
1: O Verrete contra-ataca.
2: Qual é, cara?
1: O Spinelli.
2: Verrete contra-ataca.
1: É, isso aí.
2: Meu Deus.
1: Eu gosto dele, tá? Ele é bom, tá?
4: O quê? O Spinelli?
1: É, pro Vasco.
4: O maluco. Ah, Torelli.
1: Forçado,
4: Vasco já teve piores. Não, eu achei a contratação.
2: Não, no próprio.
4: Não vou meter agora que eu achei a contratação.
2: Então, assim, o Spinelli.
1: É.
3: Cara, o Brenner que eu esperava bem mais.
4: Assim, é só. Já que a gente abriu o tema. É, acho que agora também fica um pouquinho fácil, né? Ficar deitando e rolando em cima. Mas, eu não achei nenhuma das duas contratações. Assim, porque o Vasco pode contratar, né, gente?
3: É, o Brenner ficou ruim no final,
2: é
3: porque ele não jogou bem.
2: O problema é o
3: não
2: retorno.
3: Não tá jogando nada,
2: né?
3: Tipo, e tal.
4: Você investe,
3: mas
4: acho que nenhum dos dois tá jogando pra caramba.
1: A seleção da Copa, segundo a Vegeta TV. Uma equipe lá, Raul e Nicolas. Kobel, Porro, Cubarsí, Romero, Cucurella. Aí no meio, Rodri, Olmo, Bellingham e Messi. No ataque, Mbappé e Haaland. Olise não está. Achei injusto.
4: Bem parecida com a minha.
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1: Na TMC, a Transamérica agora é TMC. Deixa eu ir no chat ver se passou de 150 likes. Ver essa galera que tá lá.
2: Eu já deixei
1: o chat.
2: Passamos.
1: Passamos?
2: Passamos. 151.
1: Bom. O Bruno Alevato, vou mandar essa pra minha esposa. Bebi muito no jogo para não analisar o desempenho do time. Ok.
2: tá bom.
1: Boa, desculpa. Tá usando Farias de referência aqui quando beber no estádio. Luke é fã. Cada vez mais eu fico fã do Farias, me identifico muito. Comentários bem bacanas.
3: Tamo junto, irmão.
1: Obrigado, pessoal. Esse é o Lauro César.
3: O Lauro que mandou?
1: Isso.
3: Tamo junto, Lauro.
1: E agradeceu também. Final não foi ruim também por conta do horário do jogo? Perguntou a Juju Vialma.
3: Ah, por causa do calor que ela diz?
4: É, pode ser também, pode ter impacto. Cara, eu acho assim. Casamento de características, tá? A Espanha tem esse jogo, ela controla e pronto, você não tem muita opção. Você acaba entrando na roda pra Espanha. E a Argentina, já sabendo também que não ia ter muito como combater isso, tentou jogar no erro da Espanha. Só que a Espanha controla o jogo no banho-maria, né? Ela não controla o jogo te dando flechado o tempo inteiro. Ela fica te cozinhando ali ao longo das 2 horas de jogo. Aí, realmente, eu trabalhei uns 3 jogos da Espanha na Copa, assisti todos e quase sempre com o mesmo roteiro. Não aquece de vez. Mas é efetivo, não à toa foi campeão. Tá boa aí a fofoca?
2: Eu vi isso. O lance do Messi tem uma falta nessa... No finalzinho, né, já do jogo, tem uma falta a favor da Argentina, perto do banco de reservas ali, e aí o jogador da Argentina bate a falta e o Messi recebe a bola, domina, aí vem 2 marcadores, ele bota a mão na bola como quem ele fosse cobrar a falta. Aí o árbitro diz que é mais atrás, aí ele volta pra botar a bola no local pra fazer a cobrança.
5: Esse aí foi esquisito, mas eu acho que não foi... Acho que ele realmente... O Messi também, ele é meio fora de óbito, né?
2: Farias, então, Farias que é torcedor do Botafogo, vai me ajudar aqui. Caio Max Augusto foi o árbitro que apitou Internacional e Botafogo. Teve um lance
5: Rio, né?
2: Do lateral do Botafogo.
4: Ah, lembro disso.
2: Foi a cobrança parecida. Ele bota a bola no chão, cobra, o Messi vai, bota a mão na bola e cobra a falta de novo.
5: Pior que eu vi o lance, eu lembrei dessa história do Botafogo.
2: E
5: no final o Botafogo Inter teve.
2: Eu lembrei do árbitro.
5: O gol foi dado,
2: eu não,
5: né?
2: Quem foi o jogador que cobrou a falta, mas eu lembro do árbitro. Não.
1: Ó, desafio TMC. Identifique todos os escudos das seleções que o Messi fez gol. É difícil, hein? Não é fácil.
4: Pô, uma maldade. Eu identifico, eu sou bom em geografia.
1: 20 gols contra Bósnia e Herzegovina, Irã.
2: E sobre a pergunta
1: Nigéria,
2: da...
1: Arábia Saudita, Austrália,
2: sobre
1: Argélia,
2: a pergunta da Juju Vielma.
1: Áustria.
2: A questão do jogo também tem a parte física. Que a Argentina contra Cabo Verde... No 16 avos de final, a Argentina já não tinha pernas para jogar a Copa do Mundo. Fisicamente, a Argentina já estava abaixo no jogo contra Cabo Verde, que imprimiu um ritmo que surpreendeu muita gente.
1: Para ganhar essa Copa, a Argentina não tinha nem pernas, nem talento, né?
2: Então, e aí encontrou muita dificuldade na questão física, justamente na fase de mata-mata. Então a gente via vários jogos da Argentina com elas já encontrando dificuldade para manter um ritmo ali para uma seleção que impusesse uma velocidade no jogo. Então a Argentina já estava abaixo fisicamente. Aí chega na decisão, meu amigo, com aquela língua de gravata já, todo mundo cansado.
5: Assim, só uma questão.
1: É Iraque?
5: Ninguém achou o gramado ruim, não?
1: Jordânia.
4: O gramado... talvez.
5: Pô, o gramado tava meio magoado em alguns momentos.
4: Meio
5: eu
4: magoado.
5: Falei assim, pô, eu vi o...
2: Tava chateado.
5: Eu
2: recebendo
5: vi um lance
2: uma
5: do...
2: final desse nível.
5: Eu vi um lance do gol do Criciúma agora, esse final de semana, que o gramado tava melhor do que o da final da Copa do Mundo.
4: Viralizou, né, esse gol do Criciúma, porque a estética tava tão bonita, né?
1: Não, ele fez um gol de pênalti contra a Croácia no mata-mata.
2: Búzios e Barra Mansa, o gramado tá um tapete lá da Lei Correia.
5: A próxima final de Copa pode ser lá, então.
2: Um tapete lá.
1: Fez 2 gols.
2: Cabo Frio.
4: Você tem uma Copa na região dos lagos? Só na região dos lagos.
2: Seria legal, cara.
5: Olha, a Argentina tem muito apoio.
1: Não. Ele fez um de pênalti contra a França e um de bola rolando contra a França no mata-mata. Então aí são 18 Copas disputadas, 288 jogos. Bacana.
4: E isso, pô, o cara jogou 6 Copas, irmão.
1: Querem comparar com o Pelé.
4: 6 Copas.
1: Os caras, pra falar que o Pelé jogava com pedreiro, que os adversários eram fáceis.
4: Aí todo mundo faz isso
1: todo
4: com facilidade.
1: Todo mundo o tempo inteiro. Olha isso. O Enzo, daqui a 50 anos, vai ter um prato cheio com o Messi, tá?
4: Ele vai ter um prato
1: saboroso com o Messi.
4: Eu não concordo com o que você está fazendo de tentar desmerecer os gols, porque são em cima de seleções mais fracas. E eu prefiro ter um olhar mais amplo.
1: Eu não tô tentando, eu tô
4: só
1: conseguindo.
4: Que eu tenho certeza exatamente que isso já está circulando por
1: claro
4: aí.
1: Que está, pô. Recebi
2: aqui. O recorte está muito recorte. O recorte está muito recortado aí, cara.
1: Cara, e na moral, sem sacanagem. Eu detesto, óbvio. Cara, vamos fazer o check de hoje?
4: Então,
1: check de hoje.
4: Mas olha só.
2: Vai. Não, vamos,
1: obviamente,
2: vamos lá.
1: Por ter minha imagem muito ligada ao Zico.
2: Check.
1: E por trabalhar com
2: check
1: ele. Check. Né? Mas antes já era assim. Eu acho um absurdo você querer julgar a carreira de um jogador por conta de Copa do Mundo. Colocar isso
2: concordo
1: acima de tudo.
2: Não,
1: de qualquer jeito. Hoje teve a discussão no Charla. Pasmem os senhores, eu defendi o Neymar. Hoje não, ontem, né? Mas tá viralizado hoje o corte. Eu falei que na seleção o Neymar foi melhor do que o Ronaldinho Gaúcho. Que jogou mais bola pela seleção do que o Ronaldinho Gaúcho. Ah, mas o Ronaldinho Gaúcho é campeão do mundo! E decepcionou 2006 pra caramba, decepcionou Pequim 2008, várias vezes não jogava, que nem jogava no Barcelona na seleção, ganhou uma Copa América que ele mal joga, que ele faz aquele golaço da Venezuela, Copa das Confederações, os outros são melhores que ele, aquela 2005 que a gente ganha, não conseguiu ter o protagonismo que a gente esperava, querem fazer um revisionismo, não conseguiu. Agora, isso quer dizer que por ele ter ganho a Copa, ele é melhor do que o Neymar na seleção? Não! Não é. O Neymar tem muitos amistosos, números inflados por isso, né? Mas o Neymar tem uma Copa das Confederações que ele é o cara da conquista. E eu acho que isso tem mais peso do que o ser o coadjuvante de uma Copa, como o Ronaldinho foi muito bom, tá? Tô revendo a Copa, ele foi muito bem. Mas eu acho que tem mais peso. O Neymar, por 10 anos, foi a cara da seleção. Não tinha dúvida de que era a cara da seleção. O Ronaldinho não conseguiu ter por muito tempo isso.
5: Então, assim, o Ronaldinho tava presente na Copa das Confederações de 2009?
1: Não, ele já parou.
5: O Brasil ganha.
1: A última dele é a Olimpíada de Pequim, decepção.
2: Não, não, 2009 ou 19 que você tá pensando.
1: Ele não é mais
5: não,
1: convocado.
5: Não, 2009.
1: Não, não é mais convocado.
5: 2009 o Brasil ganha a final da Copa das Confederações contra os Estados Unidos.
1: Não, ele não tá. Graças a Deus, que tava mal.
5: Eu já não tô enganado.
1: Não, ele não tá. Não tá. Ele parou em 2008. Uma decepção na Olimpíada. Agora o cara não pode falar. Fica essa geração é chata, a gente já falou disso. A galera noventista é muito chata, cara.
4: É.
1: Porra, vocês
4: é
1: são chatos pra cacete, cara.
4: É chato mesmo.
1: Eu sei que você é chato, eu sou chato também, mas vocês estão passando
4: você
1: o limite,
4: é
1: cara. Porra.
4: É porque você tem consciência que tu é chato, isso ajuda o chato.
1: Porra,
4: você
1: tá
4: é menos chato.
1: Que absurdo falar isso, não é um absurdo, irmão. Você pode achar o Ronaldinho melhor do que o Neymar na seleção, pode. Eu discordo. Mas há comparação.
4: Ah, tem coisa que a pessoa não pode achar, não.
1: Não, não, Pelé, Messi não pode, mas nesse caso a pessoa não pode achar o Ronaldinho melhor.
4: Ah, mas é a minha opinião. Tá errado, não tem que ter essa opinião.
1: Concordo, mas não é esse
4: caso. Vai repensar a tua opinião, pô.
1: Mas não é esse caso.
2: Na verdade você tá certo, errado sou eu que tô tentando te dar razão, né?
4: É aquela história. Eu poderia até concordar com você, mas seríamos duas pessoas.

0: Um salva um.
1: Tem alguém à altura?
2: Pera lá.
1: Tem alguém à altura do que o Vasco precisa pra voltar a ser um time?
3: Ah, pô, Torelli, se eu for botar a altura do que o Vasco merece, aí eu vou. Aí realmente vai ficar meio puxado pra todo mundo. Que
1: não,
3: tá
1: pra ser um time
3: elenco.
1: que chegue pra disputar títulos na América do Sul e Brasil. Tem quem é a altura?
3: Não, pô, o Thiago Mendes joga muita bola, pô. Mendes é um bom Thiago jogador. Mendes.
2: O próprio Léo Jardim é um bom goleiro.
3: O Léo Jardim é um bom goleiro.
1: Não acho que seria titular de Palmeiras ou Flamengo.
3: Não, tudo bem.
2: Não, mas peraí.
3: Aí, pô, mas aí essa comparação é meio covardia com o Vasco.
1: Mas
3: pô,
1: não é que a referência hoje é Palmeiras e Flamengo.
3: Não, é, Torelli.
1: O Thiago Mendes eu acho que brigaria pro Vasco.
3: Não, ele não seria titular. Mas o Leonardo Jardim é tão inferior ao Rossi? Eu não acho. Não, você acha não, o Rossi melhor. Mas tá tudo melhor, bem, mas é um bom debate.
1: Tem razão.
3: O Carlos Miguel é tão superior ao Léo Jardim?
1: Não, é, tem razão. Então botar o Léo Jardim nessa. Tem briga. Realmente, pra mim também tem briga, tá?
3: Caberia, é porque assim, os problemas físicos do Thiago Mendes, ele jamais barraria, sei lá, o Pulgar, o Jorginho, o Andrés Pereira, mas ele é um jogador de nível altíssimo.
1: Quem mais?
3: Thiago Mendes,
1: Andrés Gomes. Pô, Andrés Gomes.
2: Andrés Gomes, Andrés Gomes é um bom jogador.
3: Altura. Cara, assim, tem jogador ali que pode não estar na melhor fase.
2: Também é um bom jogador.
3: É, assim, Paulo Henrique, o Cuiabano foi campeão aí com o Botafogo recentemente.
1: Foi, sim. Já tava nessa prateleira então?
3: O Cuiabano já jogava muito naquele time. Jogava muito assim, em quantidade e em qualidade. O Vélez era
4: o Cuiabano teve um lance agora no último jogo do Vasco contra o Vitória,
3: aí,
4: que é uma brincadeira de mau gosto.
3: Mas aí é o pacote do jogador, mas eu digo assim.
2: Aí é o conjunto da
3: tem
2: obra.
3: Tem atleta ali que tem condição de vestir no clube, é isso?
2: Porque o entorno ali prejudica, às vezes, o desempenho de outro.
3: O entorno e outra coisa. É, com o time. Imagina, né? Não vai acontecer esse ano, mas. Deu certo lá com o Lamarca, entra dinheiro pra caramba e contrata três jogadores brabos. Pô, aí o Robert Renan jogando com o Cuesta, ele rende um futebol.
2: Exato.
3: O Robert Renan jogando, sei lá, o lado do Marquinhos.
1: Não, o Robert Renan é um jogador que eu vou colocar nessa prateleira. Ele seria um ótimo coadjuvante de zaga de alto nível, mas seria ótimo.
4: É o exemplo do Freire, pô, que do lado do Thiago Silva era um e do lado do Gênesis era outro.
3: Fazia muita besteira, mas melhora muito. Não,
4: tudo bem,
3: é muito melhor.
4: Eu não tô nem entrando nesse tópico, só tô entrando no tópico assim. O exemplo do Freire
2: que melhorou.
4: Do lado do Thiago Silva é um, do Gêmeos é outro, completamente diferente.
1: Você que está dirigindo agora e é rubro-negro, tá? Eu vou falar uma coisa pesada aqui, então você não vá bater com o carro, não vá xingar em voz alta no trânsito. Você que tá em casa agora, vou falar algo que você é rubro-negro.
2: Tem gente que vai agradecer por entrar no túnel.
1: Eu sou Flamengo também, mas você que é rubro-negro.
3: Quem entrar no túnel não vai se arrepender.
1: Quem entrar no túnel agora,
3: tô brincando.
1: Tá com essa oportunidade. Você que é um rubro-negro com alguma consciência futebolística, e você diminui o rádio, sei lá, ou não ouve.
4: Fala, cara.
1: O Robert Renan.
2: O cara já saiu do túnel.
1: O Robert Renan é tão bom quanto o Léo Pereira, enquanto jogador. E
4: não,
1: eu acho.
4: Não, não, não.
1: E eu acho que ele tem potencial para ser melhor do que o Léo Pereira.
3: Ah, não, eu acho inclusive. Que. Eu acho que não.
4: Eu queria estar num túnel agora, inclusive.
3: É porque o Léo Pereira já
4: queria estar passando por um túnel.
1: Porque você é dodóizinho, eu falei, que é rubro-negro doente, que nem o João Leite.
4: Cara, pelo amor de Deus.
1: O assumido e imaturo João Leite. Você vai chegar no nível.
4: O Léo Pereira é.
1: Você tá aqui para aprender.
4: O Léo Pereira é algum dos melhores zagueiros do Brasil.
3: O Robert Renan
1: não é um dos melhores zagueiros do Brasil, tecnicamente falando.
4: Não.
1: Tá bom.
3: Cara, não, peraí.
1: Você acha que o Robert Renan, tecnicamente, não está entre os melhores zagueiros do Brasil?
4: Eu não acho que o Robert Renan seja uma porcaria, não. É bom frisar isso aqui.
1: Agora eu gostaria muito que os vascaínos, que hoje o público que mais me enche o saco são os vascaínos. E não é porque eram os botafoguetes. Vocês infelizes, agora vocês vão lá. Eu adoro o Torelli. Abraço no Torelli. O Torelli é maravilhoso. Olha que maravilha, TMC. O Torelli. Façam isso agora nas redes. Vegeta, você é maravilhoso. Você defende meu Vascão. Vai lá. Você é de Brasília.
3: Mas você não tá defendendo, vai. Tá defendendo
1: o jogador. Não, não, porque é sempre assim, né?
3: Mas assim, paixão, né, por incrível que pareça, cara, eu vou concordar 100% com o Torelli. Porque a gente tá comparando um atleta de 30 anos com um de 22. O Léo Pereira, com 22 anos, devia jogar um futebol próximo ao que joga o Robert Renan. E o Torelli tá fazendo o adendo de que ele tem potencial pra se transformar num zagueiro, talvez, tal. Tá, ele tem potencial pra talvez ser melhor do que o Léo Pereira. Léo Pereira, esse que até 3 anos atrás tinha muito flamenguista querendo ver pelas costas.
1: Porra.
3: Porque o Léo Pereira evoluiu ao longo da carreira.
4: Titular absoluto desde 2022.
3: Não, eu acho que comparar nesse momento, você pegar e falar assim... Robert Renan, Léo Pereira realmente soa como
1: covardia.
3: Uma piada.
1: É covardia.
3: Pô. Não, eu sei. Mas dá pra comparar, é futebol.
1: Se pegar o Léo Pereira de 22 anos e comparar com o Robert Renan de 22 anos, aí, tecnicamente, dá pra comparar. Acho o Léo Pereira bastante qualificado tecnicamente e o Robert Renan também.
3: Ele
1: dá
3: é
1: pra
3: muito,
1: comparar.
3: Ele, tecnicamente,
1: agora,
3: é muito
1: eles
3: bom.
1: Dois, pra mim, dois fatores que eu vejo semelhantes, e por isso eu falei dessa forma do Robert, elogiando e ao mesmo tempo trazendo o tom de crítica, que outro dia o

0: falou, se ele fosse isso, ele estaria no Barcelona. Que é, o Robert Hernández tem questões de concentração, que eu acho que o Léo Pereira também tem.
1: Sim,
0: entendeu? Então, jogando com um zagueiro tipo Fábio Luciano da vida, tipo Mauro Galvão da vida, tipo um Thiago Silva da vida, com o Marquinhos, você falou, que também é um bom coadjuvante também. Melhorou com o Magalhães agora.
1: Ah, deu um exemplo assim, de um zagueiro Marquinhos, que possa vir ao Brasil, consagrado.
0: Mas jogando com um cara com esse perfil de zagueiro
2: de
0: concentrado,
2: xerifão, né?
0: O Robert Hernández cresceu de rendimento.
1: Cara, eu vou te dizer, o Robert Hernández hoje, num elenco de Palmeiras, num elenco de Flamengo, ele desempenhava um futebol, obviamente, muito mais consistente do que ele apresenta no Vasco.
2: Cara, e é simples a gente analisar isso, porque quando ele chega, o Vasco muda de característica do setor defensivo, pô.
1: E ganha qualidade.
2: Ganha qualidade,
3: mas
2: ganha,
3: acho que
2: ganha referências.
3: Ele tem que provar muita coisa ainda pra poder chegar
2: ao nível do Léo Pelé antes, gente.
1: É, mas assim, é só... Eu só tomaria cuidado também, esse nível do Léo Pereira também. Tá, assim, ele é muito elevado nos últimos dois anos, mas eu acho que tá aí também.
0: É porque uma coisa que o João falou.
1: Você não precisa se provar tanto pra chegar num nível do Léo Pereira. Você vai ser um bom jogador.
0: Olha só, aqui é a linha, você vem pra essa linha aqui com o tio, segura a mão do tio. Dá a mão pro tio.
1: Não, ele só não concorda com você.
0: Dá a mão pro tio.
3: Não fala encostando que eu não sou telefone, chefe. Vai, fala daí.
2: Que isso?
0: Olha só. Pega a tua criança aí, bota ela no caminho que desde o aniversário.
1: Você que é o padrinho dele.
0: Você que cuidou dele no aniversário.
1: Você
0: cuidou dele passando vergonha no aniversário. Vamos lá.
1: Não, ele é meu amigo.
0: Essa ali.
1: O padrinho profissional dele é você. Olha, ele é só. Meu amigo.
0: João Leite.
1: E meu colega de trabalho.
2: O que aconteceu no aniversário dele?
0: Porra.
1: Ah, ele vomitou.
0: Não aconteceu, né? Eita! Latinho! Vou repetir.
1: Mentira.
0: Estou falando tecnicamente. Você não pode chegar e falar assim: o Léo Pereira é muito melhor do que o Robert Hernández tecnicamente. Porque não é. Tecnicamente, os dois são muito bons tecnicamente. Que isso, cara? Você tá comparando o Léo Pereira com... não é bom. Freitas.
3: Não.
0: Tecnicamente, você tá comparando com, sei lá... Fala
3: eu
0: um outro zagueiro aí.
3: Fiz o adendo.
0: Zagueiro. Os dois... Ignacio. Os dois são zagueiros técnicos. Então, tem essa semelhança.
3: Eu não acho o Robert Hernández essa porcaria, não. Eu acho ele um bom zagueiro. Pro nível do Vasco, então, é excelente.
0: É.
3: Agora, eu acho que o Léo Pereira tá... No mínimo, uma ou duas prateleiras acima do Robert Hernández.
0: Na carreira e no futebol, até pela rodagem dele, pelo time.
1: Ah, diferenças de idade, né?
0: Pela diferença de idade.
1: 8 anos.
0: Sim, ele está em outra prateleira. Ele foi pra uma Copa do Mundo agora, cara. Ele está em outra prateleira. Mas é o que o Farias colocou. E é o que eu penso. Se ele jogasse, imagine, num Flamengo ou no Palmeiras, ele não ia ter uma vitrine, ele não ia errar muito menos, ele ia ficar menos exposto.
2: Sim, ele ia ter mais tranquilidade.
0: Ele não poderia chegar também a uma seleção brasileira que nem o Léo Pereira chegou? Claro que poderia, pô.
3: Mas aí o Léo Jardim também, o PH também.
0: Mas a gente tá trazendo outros caras. Mas é justamente isso que a gente tá trazendo, jogadores do Vasco.
2: E a gente voltou com a linha de raciocínio do Léo Jardim justamente por isso. A gente voltou com a linha de raciocínio.
0: Não tem problema você falar que tava errado, acabei de falar que eu tava errado. Ele falou do Rossi, ele citou um exemplo. Ah, o Rossi é tão...
1: Aí decretou que tu tá errado.
0: Assumi que tá errado.
1: Não, não, porque, cara, assim, eu gostei muito da linha de raciocínio do Torelli.
2: O que me incomoda, na real, nessa comparação...
1: É, o que é perigoso de fato.
2: Mas
0: é um cacete.
2: Mas o que me incomoda nessa linha de raciocínio que a gente tem é a questão do Robert Hernández oscilar, e é normal, com o Léo Pereira oscilando também. Tipo, a gente coloca os dois... Pô, o Léo Pereira... com todo respeito, não era pra estar oscilando tanto como oscila em determinados momentos, já com a experiência que tem.
1: É, não, acho que nos últimos dois anos ele oscila pouco, tá?
3: Então, acho que ele oscila tanto assim,
1: seja feito. Acho que
3: quanto
1: ele tem
3: alguns
1: anos.
3: Gostam de falar que ele oscila.
2: E aí, o Robert Hernández tem essa fase muito por conta da adaptação.
0: Quem?
2: Entendeu?
0: Tem o quê?
3: Bom, como alguns falam.
2: Enfim, eu acho que tem essa questão e, cara, pra mim é um excelente... potencial, muito por conta... Cara, ele mudou o patamar de defesa do Vasco. Pô. Eu falei aqui, era Léo Pelé antes. E o Robert Hernández chega...
1: Eu nem gosto da temporada do Robert Hernández, tá? Tô defendendo...
2: Pra dar uma enquadrada ali, sabe quando você vê uma parede torta, o cara chegou ali...
0: O meu cachorro, por exemplo, que eu sou padrasto, o Bandinho, ele tem um potencial grande pra fazer merda. Literalmente cagar as coisas e mijar as coisas. Mas quando ele tá na minha rédea, quando ele tá comigo,
2: ele
0: não faz nada errado.
2: Ele
0: vai no caminho certo... deitado comigo ali,
1: não sei
0: entendeu?
1: Como a gente veio parar nesse
0: aí,
1: debate, mas
0: basta,
1: foi bom, mas gostei.
0: Basta eu não olhar pra ele, ele só faz errado quando a gente não tá olhando, é impressionante. Ele espera ninguém tá olhando e dá aquela mijadinha assim, pra sacanear.
1: Sabe o que eu mais gosto desse debate?
0: Porra!
1: É que eu tenho certeza que a essa altura já chegaram 37 áudios e as pessoas não entenderam o debate. Foi muito simples de ser entendido.
0: Será? Vamos
1: ele
0: ver.
1: Não foi uma comparação seca... Léo Pereira e Robert Renan. A gente comparou a questão da qualidade técnica, sim, né? Porque são zagueiros refinados tecnicamente. Sim. A gente falou sobre capacidade de evolução e desenvolvimento. Sim. Inclusive o Léo aproveitou bem isso, né? Com a chegada de um companheiro. Ou, no caso do Léo Pereira, né? Nem sempre foi, acho que, por um companheiro. O Léo Pereira evoluiu porque ele evoluiu na carreira. Sim. Ele ganhou consistência.
0: Bota o Léo Pereira no Vasco pra ver.
1: Pois é, então, sim, esse mandaram, é um ótimo aqui. Inverte, eu acho que, assim, eu não sei se o Robert Renan jogaria o futebol que o Léo Pereira joga hoje no Flamengo, porque o Robert Renan é 8 anos mais jovem.
2: Meus amigos da mesa e a galera que tá acompanhando a gente no YouTube e no Dial, eu fui covarde porque eu pensei nisso e não trouxe pro debate. Eu fui covarde.
1: O Léo Pereira no Vasco, ele melhoraria o nível da zaga, óbvio, porque o Léo Pereira hoje é um zagueiro consistente, um zagueiro qualificado, mas ele ia estar muito mais exposto, meu Deus do céu.
0: Muito mais.
1: É, o Vasco também, sistema defensivo, vai, né? O problema ali não é nem só o zagueiro, né? O time.
0: Em 23, o Léo Pereira esteve num sistema exposto, num time ruim, tumultuado, e eles ficam falando que é o melhor zagueiro do Brasil desde 22, sai a ascensão.
1: Não,
0: fez um ano.
1: Ele é titular desde 2022.
0: Fez um ano ruim, 23.
1: Ele é titular desde
0: assim
1: 22.
0: Como o Fabrício Bruno, mas ele é ruim. Sistema defensivo ruim. Não. Entregou gols. Ano passado, aí ele não passou, como eu gosto de falar, passou com a única eliminação do Flamengo.
1: Ele é Torelli, porque por incrível que pareça, ele é ser humano.
0: Lógico, normal. A única classificação do Flamengo com o Atlético Mineiro em casa, jogo que ele vai atrasar a bola. Acontece. Só que é um jogador de nível de concentração não tão alto quanto outros jogadores que tem nível de concentração, porra. Absurdo, né?
1: Então, mas acho que isso, ele melhorou também.
0: Melhorou. Já foi pior, com certeza. 21, 9, lá. E o Robert Renan tem de evoluir nisso também. Na questão da concentração também. A ideia é essa,
1: sim,
0: né?
1: Sim, aí, mas é isso. Acho que é por isso que o debate é bom. Eu nem gosto muito dessas comparações, mas nesse caso o debate é muito bom. Porque são jogadores de características parecidas e o Léo Pereira, ele teve esse desenvolvimento de carreira. Hoje ele é top no futebol nacional, tá numa prateleira muito alta. Mas ele já foi muito contestado no próprio Flamengo e ele aproveitou o passar do tempo para se qualificar enquanto atleta, para evoluir. E talvez aconteça com o Robert Renan.
0: 21995571013, fala aí.
4: Fala galera do Papo de Craque, primeira edição. Ricardo de Brasília, vascaíno. Bom, gente, Léo Pereira e Robert Renan, pra mim, mesmo nível. Eu acho que a idade do Robert Renan comparada com o Léo Pereira, acho que meio que iguala. Porque ele é bem mais novo e eu acho que ele joga do mesmo jeito. Eles têm um tapa diferenciado na bola.
0: Sim.
4: E uma visão de jogo bem bacana, viu? Sim. Os dois são feras. Um abraço.
1: Obrigado, porque assim, eu fico feliz porque o amigo conseguiu entender. Não é muito difícil, mas ele conseguiu entender a questão central do debate. É porque já teve mensagem de gente aqui dizendo que desligou o rádio e vai com Deus, também não precisa nem voltar. É bom porque aí a gente percebe que do outro lado a pessoa entendeu o debate. É porque tem gente que não vai conseguir entender. Vai entender que a gente
0: olha
1: tá falando assim.
0: Olha o João Leite virando cara de bunda, tem 20
1: Pereira
0: minutos já, cara. Eu não aguento mais, não. É
1: a
0: pra
1: comparação
0: mim, não.
1: É Léo Pereira e Robert Renan. Não é. A comparação é desenvolvimento de carreira, é questão de característica e etc.
0: É que mexe num lugar ali.
1: Aí o amigo manda um áudio tão bonito, tão caprichado desse, entendendo tão bem a questão e acrescentando mais. Pô,
0: Farias, mexe no lugar do apaixonado. O torcedor que é apaixonado e a paixão é burra.
1: Apaixonado pelo Léo Pereira aí também tem que rever sua paixão.
0: A paixão é burra. Então acontece isso. Esse tipo
1: que tá apaixonado por ele é a Caroline. É a Caroline.
0: 21.
1: Noiva, desculpa.
0: 21 995571013. Céu!
5: Boa tarde, galera do Papo de Craque. Paulo da Taquara na voz. Pô, galera, se fosse o Léo Pereira que desse o mole, que esse outro zagueiro que deu aí pro Haaland, o Vegeta teria acabado com a carreira dele. Saudações, rubro-negro.
0: Então, eu não tenho esse poder. 21 995571013.
6: Fala mesa, boa tarde. Thiago da Vila da Penha. O que, que vocês acharam da FIFA ter eleito o Rodri melhor jogador da Copa? Um abraço, tamo junto.
0: Achei justo, cara. Achei justa a eleição. Poderia ser outro da Espanha? Poderia ser outro da Espanha, né? O goleirão foi.
3: A melhor da Copa, eu acho. Não, tomou um gol demais.
1: Cara. Meu melhor da Copa? Cara, eu acho que é o Rodri. Eu vou de Rodri.
3: Ah, eu não acho, assim. Não. Pô, é que se tiver que escolher alguém da Espanha, aí beleza, talvez.
1: Não, pode escolher qualquer um.
3: Ah, pra mim o melhor da Copa é disparado até o Mbappé.
0: Cara, bom voto.
3: E assim, pra mim até com distância pro segundo, que provavelmente é o Messi.
1: Cara, eu gosto da Copa do Mbappé, mas eu não gostei tanto do desempenho. Não que ele tenha saído mal, mas eu esperava mais da...
2: Cara, eu gostei muito do Bellingham também. Dele.
3: Bellingham. O Bellingham foi muito bem.
1: Me incomodou
3: bem
1: um
3: também.
1: Pouquinho a partida do Bellingham contra a Argentina, principalmente momentos onde era exigido que ele, enquanto um meio campista de trato fino na bola, tivesse que reter a posse pra esfriar. Isso me decepcionou um pouquinho.
3: Tudo bem que é pelada do solteiro contra casado agora no sábado, Espanha e França.
2: Não, mas eu fiquei,
3: meteu um golaço.
2: E eu fiquei muito também com o desempenho dele na fase de grupos e até no jogo contra o México, por exemplo, que, meu irmão, a porrada tava comendo e ele pegou a bola, botou debaixo do braço e foi pra cima, resolver. Então, o Bellingham também...
0: E acho é justo, tá?
2: Na questão da apuração, né, de votos das escolas de samba, em algum quesito ali, alegoria e adereço, o Bellingham contra a Argentina perderia pontos.
0: É muito injusto, a gente é muito... Desculpa a palavra, mais uma vez, posso?
2: Não, chega.
0: O advogado é bom. A gente é muito ridículo, enquanto ser humano, que a gente prende a algumas coisas assim, vai condenar o Bellingham, ele com o ombro ferrado, né, tomando porrada no ombro no começo do jogo do argentino, não foi bem contra a Argentina, aí vai condenar a carreira, a Copa dele, porque ele não foi bem contra a Argentina.
1: Não, ele tá na minha seleção da Copa. Eu só não escolheria ele, o craque da competição.
0: A gente, enquanto sociedade, tentou condenar o Bellingham. Tem um monte de postagem.
1: Não inclui nisso, não.
0: O Yamal, tava gente mandando, fez uma Copa mais ou menos.
1: Não, ele
0: tá
1: com
0: problema físico.
1: A Copa dele é boa.
0: Entendeu? Aí você vai... O que você vai fazer?
1: Não é uma Copa de gênio, assim.
2: A Copa do Yamal é nota 8, pô.
3: Da Espanha que dá pra... Talvez 7,5. O que dá pra esperar mais da Espanha talvez fosse o Iñaki Williams, né? Que até também chega lesionado.
1: Mas ele tá todo bichado.
3: Mas, pô, entra no segundo tempo, se não me engano, agora na final... Pô, tem um lance, cara, que eu não sei nem o que ele tentou fazer ali no final.
2: Ele chegou cheio de perna, já tá 1-0.
1: O Luiz Henrique fazia isso aqui, não.
3: Perna pra caramba, meu Deus do céu.
0: Iñaki Williams.
1: Nico Williams, tá? O
3: Iñaki é o irmão.
1: O irmão que é de Gana. Ele é o
0: verdade, Nico Williams. Ele não faz um gol anulado? Faz um gol anulado.
1: Tem o gol anulado, que é do Ferran, que ele tá um pouquinho
2: impedido.
0: 21 995571013.
7: Fala, galera, papo de craque, primeiro tempo aqui, Marcão, rubro negro, a Argentina teve o que ela merece, um abraço.
0: A Argentina teve, aliás, menos do que ela merece. Ela merecia tomar uma porrada já de Cabo Verde, já. Merecimento já tinha que ter saído ali. Já durou muito tempo.
1: Você não vai bater nas seleções, não, da Copa? Não
0: prometeu? Vai, daqui a pouco. 21 995571013.
1: Esquecido, pai. Desculpa.
8: Fala aí, galera do Papo de Crack 1. Aqui é Sérgio Botafoguense. Eu queria fazer uma pergunta a vocês aí.
0: Pois não.
8: Não seria legal quando na Copa do Mundo os quatro classificados, em vez de ser uma parada eliminatória, se fizesse um quadrangular entre os quatro? O que vocês acham aí, hein? Abraço pra todos, fiquem com Deus.
0: Isso já teve, né? Já teve Copa que foi assim, triangular, quadrangular.
1: Não, pelo amor de Deus, não inventa não.
0: Tá bom. Transamérica agora, TMC, eu vou chamar um pouquinho antes o break, Brasília, porque eu preciso ir ao banheiro, né? E depois de uma certa idade, se você segura muito pra ir ao banheiro, você não consegue. Tá difícil pra eu segurar aqui.
1: Mete a fralda,
0: eu seguro muito. 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
2: Seleção da rodada?
1: Pô, sacanagem. Tá perdido. Seleção, queria falar giro da... Ninguém ia falar porra nenhuma. Seleção da Copa, vai. Confundi. Segue.
2: Minha defesa é toda a Espanha, tá? Unai Simão, Pedro Porro, Cubarsí, Laporte, Cucurella. Meio de campo quase toda a Espanha, Rodri, Dani Olmo e Bellingham. Que Copa do Dani Olmo, tá? Gostei muito. E meu trio de ataque, Mbappé, Messi, Haaland, técnico Luis de la Fuente, craque Rodri.
1: Foi rápido demais, fala de novo.
3: É. Não quer ir batendo posição por posição, não?
2: Vamos lá.
3: É mais fácil, né?
2: Vai, irmão. Por favor.
1: Uhum. Pois não.
2: Começa você, ué.
3: Ah, eu? Eu começo? Não, tá bom, posso começar.
1: Vamos fingir que a gente tem entrosamento.
2: Goleiro, cada um vai falar um.
3: Dibu.
2: Unai Simão.
4: Unai Simão também.
3: Dibu, melhor goleiro mediano da história.
1: Dibu. 2-2, Sael?
4: E aí, Sael? Unai Simão.
3: Unai Simão eleito.
1: Ok. Beleza. Lateral direito.
4: Pedro Porro.
5: Pedro Porro.
1: PP.
3: Vambora.
1: Fechou. Bora. Ninguém vai botar Danilo, né? Zaga.
2: Eu. Eu fui de Cubarsí e Laporte.
4: Cara, difícil. Cubarsí ou Upamecano?
3: Cubarsí ou Upamecano?
1: Também.
3: Então, Cubarsí e Upamecano?
1: Isso.
3: Tô anotando aqui.
1: É. Mais.
2: Cucurella, lateral esquerdo.
3: É, isso aí pra mim é pouco tempo.
4: Pra mim também.
1: Era
4: Cucurella.
1: Pra ser o Nuno, né? Mas fez uma Copa decepcionante.
2: Acho que ele individualmente até foi bem, mas.
1: E Douglas Santos, que foi tão elogiado
2: bem, pela. É, um dos bons laterais da Copa.
3: Menção honrosa.
1: Menção honrosa, mas Cucurella por fazer bem o simples.
2: Meio de campo com três?
1: Né? Podem ser três homens.
2: Eu vou de Rodri, Dani Olmo e Bellingham. Só pra gente ganhar tempo, né? Porque acho que o tempo tá curto.
1: Tá, não.
4: Cara, Rodri. Bellingham, aí a dúvida entre Olise e Daniel.
1: Ah, o Olise tem que entrar, né?
4: Foi bom com o Olise.
3: Mas o Olise não fez um gol na Copa, então isso me incomoda um pouco.
2: Isso me incomoda um pouquinho, mas assim, eu acho que também não.
3: Eu iria de Rodri.
2: Rodri Bellingham, todo mundo concorda?
4: Rodri Bellingham.
3: Rodri Bellingham.
2: Não sobra uma vaga. Mas eu fui de Daniel ou vocês foram de Olise?
4: É.
3: Eu iria de Enzo.
2: Enzo, boa Copa do
3: Enzo. É que o Enzo também, afinal, é complicado, né? Mas eu gosto muito do Enzo.
2: Eu detesto o Enzo, mas ele joga muito bem.
1: Eu detesto o Enzo, dele, ele merecia ter sido expulso antes do jogo.
4: Vou te falar,
1: é
4: o tipo de seleção que a gente não pode escolher com jogadores da final também, né? Tipo, até por causa do cenário, às vezes, que a final pode ser um jogo bem bosta. Então,
1: Eu vou de Enzo, não. Copa, não.
3: Mas o Dibu, por exemplo, a escolha é por causa da Copa. Então, da final da Copa, né?
2: Então. Lise ganhou, então.
1: Lise
2: ganhou. É, trio de ataque, Mbappé e Messi, alguém discorda?
4: Não. Mbappé e Messi.
2: Não, né? E eu botei o Haaland.
3: Pra mim, eu tô contigo nesse aí.
2: O Haaland bota uma oitava de final no bolso.
4: Eu fiquei na dúvida, a mesma situação que eu fiquei com o Bellingham sobre o melhor da Copa, eu fiquei com o Harry Kane e o Haaland. Então,
3: cara, é porque...
2: Eu escolho o Haaland, eu acho que o Haaland teve um jogo P, que é dele. Sim, um jogo fora grande da curva. Que é dele. O Harry Kane tem um jogo na fase de grupos, eu acho. Ou não,
3: tem.
2: É o da 16, porque ele faz dois gols e
3: golaço,
2: Panamá.
3: Golaço. Não lembro agora.
2: Agora, um jogo pra chamar de seu. O Haaland, acho que teve esse jogo. Então,
3: se eu tivesse que escolher um atleta pro meu time, eu escolheria o Kane.
2: Ah, também, mas aí é
3: muito mais
2: da
3: jogador
2: Copa.
3: Pra não, mim, é outra concordo, história. Concordo. Mas seleção da Copa é Haaland, não tem jeito.
1: Tá precisando de um gol. Você olha, tem Kane e tem Haaland, Sayão.
3: Não,
1: é Haaland.
3: Minuto não, final é Haaland, mas cara, 90 Harry minutos
4: minuto
3: é
4: final,
3: Kane.
4: Final, final
1: é aquele
4: é
1: negócio, Copa de 94, você olha pro banco, aí você levou 20, eram 26, vamos supor, um mundo hipotético. Tem o Túlio ali sorrindo pra você, tu olha pro Miller, não, qualidade, sei, você olha pro Viola,
2: é um contexto de banco.
1: Tu olha pro Túlio sorrindo em 94.
2: Pô, o Harry Kane fez 61 gols na temporada, Torelli.
1: É dentro.
3: Ah, mas aqueles 5 minutinhos finais é Haaland, não tem jeito.
2: Não, nesse momento. Ah, não, aí, mas é outro. Tô falando, se escolher alguém pro meu time pra jogar 5 minutos no abafa, eu vou de Haaland.
1: Terminaria 0-0 se o Túlio entrasse na final de 94? Duvido.
2: É porque o homem ali era embaçado também.
4: Fedendo a gol.
1: Ele nem ia tocar bola pro Romário, nem a pau
4: treinador.
1: Na bola que o Viola
4: treinador.
1: Viu.
2: Ah, eu vou no. Treinador pra mim é sempre o campeão.
3: Esse aí tem que ser o concurso.
2: Até porque nesse caso ganhou o time que foi coletivamente superior a todos os demais, sem depender tanto da questão de um astro.
4: La Fuente.
1: Ele soube aproveitar a deficiência, né? Ele fez do time ser um time com quatro jogadores meio-campistas e o Williams fora. Não é a formação que eles usavam antes.
2: É verdade, ele
1: e o time tese, ficou melhor, principalmente para enfrentar a França.
2: Ele acrescenta o Baena e o Baena é mais meio do que
1: o equilibrou, o Baena é o mazinho desse time aí. Coisa que o Deschamps não soube fazer, né? Ele cismou com quatro atletas ali na frente, a maior parte do tempo. Barcolá, doei e tal, porque tem que botar as estrelas. E um Rabiot da vida ali no meio daria mais equilíbrio, né? Pra seleção francesa.
3: Então, ó, seleção final aqui da TMC: Unai Simon, Pedro Porro, Kubar Silva, Mecânico, Cucurelha, Rodri, Bellingham, Olise, Mbappé, Messi, Haaland e treinador De La Fuentes. Mas menção honrosa no caso do treinador, obviamente, Scaloneta. Você também construiu um time de. Assim, que você tem a grande parte de jogadores medianos. Você tem ali de bons mesmo. Você tem o Enzo, o Messi, obviamente, outro planeta. O. Meu Deus do céu, o do Atlético de Madrid, acabei de
2: esquecer. Julián Álvarez.
3: E o Lautaro tava no banco ali e tal, mas tem titulares, olha, esses os
2: fãs. É um time mais ou menos e ele transforma.
3: O resto é mediano, beleza. O melhor goleiro mediano da história, que é o Dibu Martínez.
1: O Nai Simon só fez 10 defesas na Copa. Sistema defensivo muito bom também.
2: Eu concordo, assim, o Nai Simon, ele não. Ele até nem me encanta tanto, não. É porque.
1: Tecnicamente a Copa foi fraca?
2: Não.
3: Copa dos protagonistas.
1: Tá. Não, é um exagero isso aí também, né?
4: Como é que é um exagero, cara?
1: Não, exagero falar que foi fraca e também que...
2: Não, eu acho que não foi um supra-sumo. Foi uma boa Copa.
3: Pô, era Kane, Haaland, Mbappé, Messi superando a cada jogo.
1: Como assim acabou? 59, maluco. Não, duas horas acabou o programa. Obrigado, Igor Vizinho Brandão, Thiago Alves, Carlos da Silva, Farias, o barbudo da TMC. Valeu. Abraço, galera. Seja esteja também.
2: Beijo.
1: Valeu. Grande abraço.
6: Valeu. 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
8: Boa tarde pra você que tá sintonizado na Transamérica TMC. Sim, Transamérica agora é TMC. Quem escuta sabe. Seja muito bem-vindo ao Sobremesa, o seu programa favorito. Comigo, Lucas Salles, e também com ela, Mini Ruth.
9: Oi, galerinha. Bora começar mais uma semana. Afinal, segundou, né, Batistinha?
10: Exatamente. Segundou. Estamos ao vivo no nosso YouTube, que é o TMC News BR. Por lá você comenta, deixa o seu joinha no nosso vídeo, tá certo? Se inscreva no canal e você também pode participar da nossa enquete através do 11 972 21 1001. E é o seguinte, acabou a Copa do Mundo, que o brasileiro é especialista em tudo. Copa do Mundo, todo mundo é técnico, todo mundo já jogou mais bola que o Pelé, né? E todo mundo dá pitaco. Agora que acabou a Copa do Mundo, eu quero saber, na sua opinião, qual vai ser a especialidade do brasileiro?
2: Mini Ruth.
9: As eleições estão chegando, né, galera? É, eu acho que todo mundo vai saber muito o que tá rolando sobre o Brasil em tudo, né?
8: A gente vai ter especialista em sociopolítica. Em pouquíssimos dias.
10: Especialista
8: você vai ver.
10: Em analisar pesquisa, dados de pesquisa. Um cara que nunca sempre levou pau em matemática, mas agora ele virou estatístico. Né? O cara tirava 2 em matemática, em álgebra, mas agora o cara é bom. O cara sabe tudo agora. Não, porque a margem de erro, se você for ver.
8: Então manda pra gente aí, qual vai ser a nova especialidade do brasileiro? Através do WhatsApp 011 972211001. Isso, amigos e amigas, é o seguinte. A gente todo dia recebe um convidado de honra. E hoje não vai ser diferente. Mas dessa vez eu não vou anunciá-lo. O nosso convidado de hoje, ele foi, entre aspas, descoberto por um dos integrantes aqui da bancada. Marcelo Batista, lá pelos anos de 2000, comandava um programa de rádio, recebia telefonemas de uma certa pessoa e falou: esse rapaz é bom, esse rapaz tem talento. Então, nada mais justo do que deixar Marcelo Batista apresentar o nosso convidado de hoje.
10: Exatamente, o nosso convidado de hoje, o meu pupilo, que hoje é uma estrela da televisão e vai virar uma estrela do cinema. Hollywood que aguarde. Ele só não deixou ser empresário dele, porque eu queria ganhar dinheiro nas costas dele. Porque ele tá ganhando, né? Graças a mim, ele tá ganhando muito dinheiro hoje. Veio com um carro chique.
2: Uau.
10: Então recebam no Sobremesa hoje ele, Diguinho Coruja.
11: Muito obrigado pelas palavras, muito obrigado por essa boa energia que vocês me receberam. Mas, sinceramente, Eu não queria estar aqui. Eu dei todas as desculpas, queria bolar um dentista, alguma coisa, o Batista me ligou. E eu tô aqui, não é porque eu tenho competência, ou porque eu sou bom, ou me acha bom, vamos ser honestos, sempre foi honesto comigo, eu quero que você seja honesto comigo também. Caiu o convidado que viria aqui. Jogador de futebol, eu trabalho em meio de comunicação, eu tinha um programa no SBT ano passado de madrugada, que tiraram do ar, inclusive. Jogador de futebol que mais fura a entrevista. E o Batista, bicho, o cara caiu. Será que você não pode vir? Eu falei, cara, não sei, tem que falar com a minha mulher. E hoje eu tinha combinado com a minha mulher dela abusar de mim a tarde inteira. E onde eu vim parar? No meio de tá gente vendo? Desgraçada.
10: Tá vendo? Isso ódio. É pra você aprender, porque a única... Eu demorei 10 anos pra ser entrevistado no The Noite. E quando eu fui no The Noite, eu só fui porque o Rubinho Barrichello caiu. Não pôde ir na entrevista. Sim. E me ligaram desesperado.
11: Sarugo te ligou, né? O Sarugo, Sarugo falou, meu, e o Batista? Eu falei, chama ele. Eu ainda tentei falar, não chama não, porque você tem muita coisa pra falar. E vamos ser honestos, Lucas, Mini Ruth também, amo você. Você é uma menina tão especial, tão demais. Obrigada, eu lembro na época que você era enorme, gigantesca. Hoje você tá bem gatinha. Mas eu esqueci que eu ia falar. Ah, não. Qualquer coisa que você fale de mim, você sabe que eu tenho o dobro de você.
10: Tá.
11: De coisa perigosa, tá pesada, então, que pode acabar com a tua vida.
10: Então vamos manter o nosso acordo de cavalheiros e começar o programa. Responda pra gente, qual a sua sobremesa preferida,
11: Dimitri? A minha sobremesa preferida, eu hoje sou absolutamente intolerante a doce. Se eu botar açúcar na boca... eu passo muito mal, dá um negócio chamado dumping, porque eu fiz a bariátrica e até hoje eu não posso com doce e nunca fui de doce. Sempre fui gordo do arroz, feijão, bife e óleo. Né? Que sempre sobrava o óleo do bife, eu botava em cima do arroz e feijão. Então, se fosse escolher um doce, eu sinceramente não gosto de doce. Minha sobremesa é caldo de feijão.
10: Aí, a sobremesa dele é um PF.
11: Fala isso.
10: É, mais ou menos isso. Agora, ô Diguinho, você tá. Eu falei que você vai se tornar uma estrela do cinema. Você tá gravando um filme do Gentili. Que papo é esse aí? Que esse filme é? Do que se trata?
11: É, todo mundo. É todo lugar que eu vou fala desse miserável aí do Danilo. Mas assim, mas realmente, o fato é que a gente tá fazendo um filme, ele tá fazendo um filme, ele é o diretor do filme. Você tem que ver o psicopata que ele ficou, porque ele é um cara que tem hiperfoco. E quando ele pega pra fazer uma coisa, ele faz assim, de uma forma assim, incrível. E o filme tá ficando incrível. Não é um filme vagabundo, igual esses filmes brasileiros, que é plano e contra plano. É um filme, de fato, assim, americano, cheio de plano detalhe, cenas muito bonitas, é um filme de Natal. Eu não posso dar mais detalhes, mas é um filme muito legal. Inclusive, eu contracenando com o Stepan Nessercian.
10: É mesmo? Mega
11: bom também. Demais, assim, eu falei. E ele conversando comigo, assim, as cenas têm que ser muito repetidas no cinema. E eu mandando pra minha mãe no WhatsApp: mãe, olha quem tá aqui comigo. Stepan Nessercian. Ela falou: nossa, filha, é o Stefão. A velha não sabe nem falar, mas toda feliz, Moacir Franco.
10: E o Gentili, que é o diretor.
11: Lívia Maria, Gentili é o diretor do
12: filme. Que legal. Estreia quando?
11: Olha, o Lucas, em novembro.
10: Tá.
11: Eu acho que entra na plataforma, na Netflix. Deus queira, vai dar tudo certo. Que, aliás, é um filme, inclusive, da Netflix.
12: Que legal.
11: É, né, quer dizer, em novembro de cinema e dezembro na Netflix.
12: Já então, estamos ansiosos para acompanhar de perto esse novo filme de Danilo Gentili com o Diguinho Coruja, Stefan Nessercian e Oscar Filho também tá no elenco, né?
11: Nívia Maria.
12: Moacir
11: Franco.
12: Caramba, elenco nota 10.
11: Moacir Franco é um dos caras mais engraçados que tem na vida. E posso contar uma coisa do filme que me... recentemente, tem acho que 4 semanas, eu perdi meu pai faleceu. Deixar aqui o clima bom, né, pra vocês, né, já iniciar a entrevista com a bomba dessa. O meu pai faleceu. E o pai, pra mim, sempre foi um herói. Meu pai sempre foi um herói pra mim. E meu pai era um exemplo de trabalho, um cara, um workaholic, um maluco por trabalho. E eu peguei muito isso dele. E o Batista me meteu numa, que é ser radialista. E radialista tem que trabalhar o dia inteiro pra conseguir sustentar a família, né? Em vários lugares. Já trabalhei na época em 3 rádios, produtora. E meu pai faleceu, vai pra 5ª semana agora. E eu tava muito preocupado que eu não vivi o luto no dia, né? Eu falei, pô, será que eu sou um anormal? Mas são no dia a dia o luto vem. No dia a dia, por exemplo, teve uma cena do Moacir Franco muito bonita que ele fez no filme, que vocês vão ver em breve, que aquilo era uma conexão com meu pai. Aí um dia que eu termino meu programinha de rádio na internet, tem outra conexão com meu pai. Eu até falei pro Moacir, e o meu pai era fã do Moacir Franco, assim. Ele amava o Moacir Franco. Eu falei isso pro Moacir, o Moacir me disse coisas muito bonitas, inclusive. Não sei se ele lembra, porque ele tá muito velho, né? Ele esquece as coisas em uma semana, 91 anos.
9: O Batista tá assim também, viu?
11: Mas assim, mas foi incrível. O Moacir Franco.
8: Isso que é legal, né? Só memória boa, né?
11: E eu vou vivendo cada dia, né? Porque é muito recente, mas foi uma história muito bonita com ele, que depois eu conto com mais detalhes, não aqui.
8: Obrigado.
11: Mas, aliás, muito obrigado. Eu não sei se você já disse, muito obrigado pelo convite. Nossa, tô felizão de estar aqui, Jesus.
8: Diguinho Coruja, senhoras e senhores. Ele que é radialista, apresentador, está sempre lá no De Noite com Danilo Gentili e que está aqui conosco hoje. Mini Ruth, o Diguinho Coruja comentou aí que ele roubava pautas de você. Me conta essa história direito, por favor.
9: Não, Diguinho é ladrão, cara. A gente trabalhava na mesma rádio, no mesmo prédio. E aí terminava meu programa, ele pegava as minhas pautas pra usar no programa dele, porque eu sou produtora
11: as
9: também.
11: As notícias do dia.
9: É, um safado, vale nada isso daí.
8: Nunca, ele nunca te pagou nada, nunca te agradeceu.
9: Nunca.
11: Dei sorvete pra você.
9: Ah, é verdade. Ele me dava sorvete.
8: Isso é um mega pagamento. É uma família útil aqui.
3: O Gentili sabe que você tá aqui ou não?
11: Olha, não. Eu também não faço questão que saiba também. A gente se fala muito. Agora tá se falando mais por conta do filme, né? Que, inclusive, ele tá me enchendo o saco, porque ele mandou uma cena aqui que tá sonorizada pra eu ver. Só que eu não consegui ver ainda.
3: No final, cadê? No final do programa, a gente pode ligar pro Gentili ou não?
11: Ah, pode, sem problema nenhum. Mas eu tô aqui, tô à disposição de vocês, né?
9: Eu já vi nude do
8: Gentili. Já estamos aqui falando do Danilo, mas vamos falar do Diguinho Coruja.
3: De futebol, que ele veio aqui pra falar de Copa do Mundo.
8: A Copa do Mundo chegou ao final de ontem. E a Espanha é bicampeã mundial. Duas vezes aí, 2010 e 2000, agora 2026. E vocês sabem que a Copa do Mundo gerou muita coisa. Por exemplo, a notícia de que um árbitro já foi preso. É o árbitro da final da Copa do Mundo, de ontem, o jogo de ontem. O juiz foi preso. Qual a sua opinião sobre isso, Diguinho Coruja?
11: Eu também já quase fui preso duas vezes, então eu tô com ele. Né? Eu tô com ele, tô do lado dele. Não deve ter sido algo tão pesado assim. Não, mas eu não sabia. Pra mim, essa notícia é uma novidade também. Mas realmente, o fato de escolher um árbitro que já teve em cana pra apitar uma final é meio ruim, né? Soa mal.
3: Envolvido com droga, polêmicas.
8: Foi pra parada sinistra.
3: Ah, o cara não é.
8: Cara, ele foi preso. O juiz que apitou a final da Copa do Mundo de ontem. Ele já foi preso em 2020 em uma festa. Foi uma operação da polícia na Bósnia. Ele tava numa festa, apareceu uma operação da polícia e prenderam ele com drogas, medicamentos, 10 pistolas e cerca de 10 mil euros em dinheiro que foram apreendidos.
3: Juizão foi na festa do Pediri.
11: Que homem cristão, né?
9: Eu não vou julgar, porque é um final de semana normal pra mim.
3: Diguinho, quem você acha, você que narra futebol, você que é um grande narrador, você narrou jogos da Copa no
11: ontem
3: seu canal.
11: Eu narrei a final, mas assim, sem ele, o meu comentarista é um cego. O primeiro problema, inclusive, que tem na internet é um ceguinho e mais um, né? Que é um missionário. São dois comentários do meu programa. E eu narrei o gol, tem lá no meu Instagram, veja como eu narrei o gol da Espanha. É emocionante.
3: Você acha que quem foi a grande decepção dessa Copa? Você acha que foi o Brasil mesmo ou teve alguma outra seleção que deixou a desejar?
11: Ah, Portugal, pra mim. Ele tem uma estrutura de meio campo do Paris Saint-Germain, todo mundo achando que ia funcionar, que Portugal ia longe. Pra mim foi uma decepção e, sinceramente, depois do Brasil, se o Brasil caísse, o que era bem provável também, eu ia torcer pra Portugal, né? Eu ia pender pra Portugal e achei uma pena cair, até pelo Cristiano Ronaldo, que eu acho ele um bom exemplo de vida, né? Pras crianças, pros jovens, pra mim, inclusive. Já várias vezes eu vi vídeo dele. Você vê o vídeo do Cristiano Ronaldo às 10 da noite, aí você fala, de manhã eu vou acordar fazendo tudo o que ele faz, e nunca faz.
8: Nunca faz. É difícil, exercício, muita coisa,
11: comer certo, não faz.
8: Não é culpa sua não, é que é difícil
11: e
8: mesmo.
11: E eu só emagreci, porque tem um dispositivo aqui que não me deixa comer, senão eu não ia emagrecer não. Mas ele é um cara que eu achava que merecia ir longe, pelo menos.
3: Mas foi a decepção. Copa. E ele não jogou nada, né? Não fez um gol, não fez nada, né?
11: Não, a seleção de Portugal se complicou, né? Quando... o jogador lá da Juventus, esqueci o nome dele, pra você ver de tão relevante que ele é, que ele criticou o Cristiano Ronaldo numa entrevista. Eu acho que pro grupo ali foi péssimo, né? Você criticar o cara que realmente foi um divisor de águas na história de Portugal, ganhar campeonato europeu, essas coisas todas. Eu acho que o cara foi muito mal ali, né? E ali já deu uma quebrada, a imprensa começou a cair em cima, enfim.
9: Mas você acha que a idade, né? A idade dele atrapalhou também ou não?
11: A idade dele?
9: É, porque é avançado.
11: Já não rende a mesma coisa, né? Pergunta como era esse menino aqui aos 28 anos, quando eu conheci, como ele é hoje.
8: 28 anos? Olha aí, que impressionante.
10: Mas, não, mas o Cristiano tem o quê? 41?
11: Ele tem 41.
10: 41, Messi tem 39. 2 anos, será que fazem tanta diferença assim?
11: Mas pra jogador... Ah, pra ele que se cuida, eu acho que ele deve ter um corpo de uns 35, mas não é o mesmo Cristiano Ronaldo, então, explosão,
10: essas coisas. Mas o Messi foi bem na Copa, não foi?
11: O Messi foi. Ontem foi uma das coisas mais ridículas que eu já vi. Eu não sei se existe uma seleção que foi para uma final de Copa do Mundo que não deu um chute a gol nos dois tempos. No primeiro e no segundo tempo, a Argentina não chutou uma vez no gol. Chutou duas vezes no gol e as duas vezes naquela pressão final no segundo tempo da prorrogação.
10: No desespero.
11: Então, eu falei, é impressionante o que aconteceu no dia de hoje. A Espanha é muito superior. Mas o Messi ontem não existiu praticamente.
10: Você acha que a Argentina foi... garfaram pra Argentina chegar na final? Não, a Argentina foi ajudada pela arbitragem em muitos jogos, não teve VAR em nenhum jogo da Argentina.
11: Messi expulso.
10: Hein?
11: Eu acho que em certo momento, sim. Eu acho que no Brasil a gente assim fica inconformado com o VAR, porque o VAR tá ali, o lance aconteceu, tem que marcar, mas ele diz que não aconteceu. E na Copa deu uma brasileirada no VAR nos jogos da Argentina, né? O VAR não funcionou. Inclusive o segundo gol da Inglaterra, um pisão no pé do jogador da Inglaterra, que se ele cai e ele faz um escândalo, o juiz ia marcar no VAR. Daí acabou saindo o gol da Argentina 2-1 contra a Inglaterra. Mas eu acho que teve muito erro, sim. E erro pesado, inclusive.
8: Você está ouvindo Diguinho Coruja, ele que é radialista, apresentador e que está aqui conosco, matando a saudade de Batista. Quem o descobriu lá no ano de 2001, 2005, por aí, né?
11: Lucas, eu tenho uma raiva de você, assim, no sentido... Uma vez nós fomos fazer um show num bar, você foi super bem. Ele arregaçou, meu. Arregaçou. E eu entrei, foi super mal. Eu até fui embora.
8: Eu duvido.
11: Por Deus.
8: Isso nunca deve ter acontecido.
11: É sério,
8: vocês devem estar me confundindo
11: com o Diego Menassi. Depois o Menassi, acho que entrou. O Menassi deve ter derrubado ainda mais o show.
8: É impressionante que você se confundiu, com certeza. Você é muito engraçado, Diguinho. Não sou eu que digo. Todo mundo fala, inclusive todo mundo no chat do YouTube. Temos vários fãs aqui aficionados pelo Diguinho.
10: Você é fã do Ney? Do Neymar?
11: Muito. Aliás, eu já tive o Neymar, alguns posts meus, ele já comentou, já me mandou mensagem.
10: É mesmo?
11: É sério. Mas desde que eu trabalhava na outra rádio, que me mandaram fazer uma ação lá no instituto dele, eu achei um negócio tão bonito. Achei um negócio tão legal aquilo e ele me atendeu assim, super bem, assim. E eu falei, pô, carinha legal. Eu acho que tem os excessos dele, com certeza tem. Mas é um negócio de vida pessoal que as pessoas pegam no pé, de espectro político. Isso aí eu já acho uma podridão, né? As pessoas pegarem no pé do cara por conta disso. Mas eu acho que ele tem coisas muito melhores do que coisas ruins, né? E, pô, a gente fala, você tem a responsabilidade de ser um exemplo pro seu público. Não, você é um ser humano, você erra todo dia. As coisas são assim. A pessoa que tem a mim, por exemplo, como uma referência... Outro dia uma mulher chegou pra mim numa padaria com um moleque bem gordinho. E ela falou, você é uma inspiração pro meu filho. E a mulher começou a falar assim do moleque. Porque ele é gordo, assim, ele tem teta, ele não sei o quê. Ele gosta de você porque você não liga pra nada que se xingue. As pessoas que me procuram são assim. Então eu não posso ser um cara que criar regras. Porque eu tenho que fazer isso aqui. É mais ou menos
10: isso. Você acha que ele deveria ter jogado mais na seleção ou não?
11: Ele não tinha condições. Claramente não tinha condições. Pelo que ele entrou nos dois jogos. Mas eu acho importante levar. Em 94, a seleção brasileira tinha o Ricardo Rocha como um dos líderes. E ele se contunde no final. E o Parreira leva ele, ele não tinha chance nenhuma de jogar nenhum jogo da Copa. Mas falou, você vai porque você é uma referência. E tem aquela cena no Nordeste, lá acho que em Recife, né? Que o Ricardo Rocha entra com a seleção brasileira. Ele faz isso porque na época de Santa Cruz dele, ele fez isso com o time, pro time se reerguer. Eles entram de mão dada e aquilo virou que um símbolo da Copa do Mundo. E o Brasil ganhou a Copa em 94. Então, não é uma... Não é algo tenebroso você levar o Neymar nas condições tá que vendo? Levou.
8: Claro, e também fortalece o psicológico da galera, né?
11: Sim, nem tá com a gente. O pessoal gosta dele, né?
10: Gosta. Claro. É da resenha. Mas eu já vi uma notícia que ele voltou. Tem o jogo da Sula agora, né?
11: Sim.
10: E ele tá fora do jogo da Sul-Americana. Não.
9: Vixe, Maria.
11: Acabei de defender, Neymar. Que é isso?
8: É verdade. Ele... Mas é por vontade própria ou por vontade dos outros?
11: Deve ser um pokerzinho de leve. Não dá pra ficar de fora do campeonato de poker. Eu entendo.
8: Diguinho Coruja, senhoras e senhores. Diguinho Coruja. Ô, Diguinho, você viu que o jogo ontem teve o primeiro intervalo grande de 30 minutos com atração no meio? O que você achou?
11: Eu acho que vale muito. Uma das grandes coisas... Eu nunca tinha ido, né? Você mora nos Estados Unidos um bom tempo, né?
8: Morei.
11: Você tem essa experiência. Eu nunca tinha ido num jogo de NBA. Eu fui num jogo do Orlando Magic.
8: Que legal.
11: Inclusive por uma empresa que eu vi no seu Instagram que você já trabalhou, não vou falar aqui, mas eu também já trabalhei. E eu trabalho pra eles, inclusive.
8: Que legal.
11: E eles pagaram tudo. E eles pagaram aquele ingresso de você ficar na quadra. Aí eu vi o Jokic de perto, eu sou viciado em NBA também.
8: Que legal.
11: O Paolo Banchero. Então eu falei, caraca, bicho, eu tô num mundo assim incrível. E um dos grandes lances que eu acho que falta no Brasil no esporte é realmente o sentido do show.
8: É verdade.
11: Fazer um grande show. Teve uma época que tentaram fazer...
10: De Exalta Samba.
11: Frank Aguiar, que todo mundo era vaiado. Mas assim, era um show que o cara só entrava no campo, cantava no meio do campo. Não, lá você vê... toda aquela pirofagia, aquelas cores, não sei o que, os mascotes.
10: Aqui nós temos Alcione Belo cantando.
8: Não, não, não.
10: O Diguinho tá falando. Como é que você vem falar que nós não temos show?
8: O Diguinho tá falando da NBA de basquete, que é irado demais. São vários tempos, aí para, e tem um show, tem atração, tem até sorteio de ingresso, de presentes, de gift. É muito legal. Poderia ter o mesmo no Brasil, concordo com você, isso é muito legal.
11: Halftime show. E isso daria até um gás no basquete brasileiro, que é um baita esporte, no vôlei também, que dá uma caída. Então, eu acho que esse show é essencial. E outra, show capta também patrocinador. Sim. Traz gente pra confiar no seu negócio, isso é demais.
9: Mas
11: é
9: verdade. Pra mim, a melhor parte do show foi Dona Madonna com Ronaldinho Gaúcho e Ronaldo Fenômeno.
10: A Madonna tá parecendo a Aracy da Top Term, Madonna. Nunca vi aquilo. Né? Tá aparecendo. E outra coisa, eu quero falar pro senhor Gianni Infantino da FIFA. A gente não aguenta mais Shakira, hein?
11: Já deu. Mal da Shakira, não, velho.
8: Não, já deu.
11: Mulher é fissurada na Shakira. A minha filha é fissurada na Shakira. Se eu falar mal da Shakira, nós perdemos amizade aqui.
9: Não, imagina o Piquet vendo
8: tem
9: isso.
8: Tem umas três copas que a Shakira tá fazendo. Já deu, né?
10: Ninguém aguenta mais.
8: Agora, o que mais me surpreendeu foi Laura Pausini, do nada. Laura Pausini, do nada, tava lá cantando com o Robin Williams e uma outra cantora que eu não lembro o nome.
11: Nós entrevistamos a Laura Pausini junto já, acho que já, né?
10: Não lembro.
11: A gente entrevistou um monte de gente internacional.
10: Eu já entrevistei uma outra rádio já.
11: Já, acho que já. Mas muita gente. Batista treinando o inglês dele lá.
9: Ah, não, conta alguma história então que não, vocês entrevistaram. Eu quero saber.
10: A gente vai falar de futebol. Homenagear o Pelé no Halftime Show.
11: Quase eu perdi o emprego por causa do Pelé. Então, assim, mas graças a Deus a gente teve Pelé, vivo Pelé. Amo demais também. Conheci o Pelé nos corredores da Rádio Bandeirantes. O Beto Ora imitava ele, eu fui pegar um café, ele passou. Eu até falei, acho que você tava no dia, né? Mas você chegava depois. Eu chegava antes. Eu falei, meu, viu o Pelé? O Pelé veio aqui e tal. Me deu um tchau. E ele foi pro estúdio lá falar com o pessoal.
10: Você quase perdeu o emprego por causa dele, tá vendo?
11: Depois quase eu perdi. Porque teve um jogo que eu narrei da Copa Sul-Americana.
8: Sim.
11: Que eu era uma narração debochada no SBT, 3 anos.
8: Sim.
11: E muito a bom, equipe zoeira e tal, sempre correndo risco, andando na corda bamba. E antes de começar o show, o jogo tava tendo uma demora, o jogo era no Peru. Aí era jogo do Corinthians, eu falei, Olha, vai ter homenagem a alguém que foi pro Vinagre.
10: Um minuto de silêncio.
11: Só que eu não sabia que eles, durante um ano, ia começar uma homenagem ao Pelé, homenagem a Edson Arantes do Nascimento. Aí o cara que tá do meu lado começa a ter uma crise de riso e eu começo a entrar em desespero, porque assim, é o Pelé. Eu comecei a falar, mas deu uma justificativa tão pesada, mas já tem 5 meses que ele morreu, ninguém aguenta mais. Né? Homenagear o Pelé. E aí,
10: nem o Pelé tá aguentando mais, 5 meses, deixa quieto.
11: Nem o Pelé aguenta mais. E aí comecei a ter uma crise de riso e de nervoso ao mesmo tempo. Só que esse corte, tem corte desse na internet com 30 milhões de views. Aí tem outro, caramba, que tem 15, tem outro que tem 10. Aí eu comecei a ser o cara do Pelé. Eu fui num jogo do Corinthians, inventei de ir na arquibancada um dia. E, meu, é só esse negócio. E o Pelé?
10: O Pelé foi o maior de todos os tempos. Na sua opinião, quem que vem depois do Pelé aí, hein?
11: Maradona. Mim, pelo que eu vi, Maradona. E a gente, você também pôde, né? Época de campeonato italiano, que a Bandeirantes passava, Silvio Luiz sendo a referência, trazendo todo. Tinha aquela geração holandesa na Inter de Milão, Gullit, Rijkaard, tinha o Matthaus e o Klinsmann na
10: Alemanha.
11: Gullit e Rijkaard no Milan, Klinsmann e Matthaus na Inter, e tinha o Maradona, tinha o Careca. No
10: Napoli.
11: Tinha o alemão também, o ponto esquerdo, que era Breitner, alguma sei coisa.
10: Lá. E sei aí lá. O que? O Messi vem em terceiro ou não? Cristiano Ronaldo.
11: Messi em terceiro e Cristiano Ronaldo
10: e
11: em
10: quarto. E o Ney? Não entra nesse top,
11: entra em quinto.
10: Em quinto lugar.
11: Pelo que eu vi jogar.
10: Tá valendo. E na Copa os caras escolheram o Rodri. Não,
11: tem Ronaldinho Gaúcho também.
10: Tem. Porra,
11: eu concordo. Um gênio.
10: Mas foi o melhor jogador
11: pra
10: da Copa?
11: Mim, sim, desde as quartas de final. Desde as fases finais, um mestre do meio campo, um cara que sabe acelerar, desacelerar. Um cara que pega na bola, que controla o time de uma forma. Ninguém tem um meio campo desse. Ano passado ele fez uma temporada muito ruim com o Manchester City, porque ele vinha de contusão grave, ele não conseguiu ter ritmo, mas é um jogador que, se Real Madrid da vida quiser investir, tem um volante aí, ele tem 29, né? Para uns 3 anos assim, jogando em altíssimo nível.
13: E você conseguiu aproveitar um pouquinho com o fato do SBT também transmitir os jogos da Copa? Você conseguiu fazer alguma ação? Você conseguiu acompanhar de perto? Chegaram a falar, vamos mandar o Diguinho pra lá, pros Estados Unidos?
11: Não, ninguém nem cogitou eu estar na Copa.
13: Não, vamos batalhar por isso. Alô, dona Beirute. Por favor.
11: Não. Aliás, eu narrei lá com a Patrícia Bravanel a copinha do SBT. Inclusive,
9: eu
11: a
9: joguei.
11: Mini Ruth jogou, foi super
13: bom. Foi muito bom, foi muito engraçado. Ruim,
11: mas assim, mas não dá também, porque até a questão do filme, esse ano eu nem tô narrando. Sim. A Sul-Americana, porque cinema realmente é um negócio que eu nunca fiz na vida. É um negócio que tá sendo incrível, impressionante. E vai ser algum registro que você deixa pra sempre, né? Ainda mais eu que sou pai, é um registro que seu filho vai falar. A minha filha é assim, ela tá com 12 anos, ela tem muita... Que eu ando com roupa do Super Mario, com um macacão igual do Super Mario, com a camisa vermelha. Fui buscar ela na escola, quase morreu de vergonha. Mas quando alguém me reconhece... Da outro dia, um monte de pai me cercou em frente à escola... E ela, é meu pai. Ela, isso aí é meu pai.
10: Bonitinho.
11: Mas só nesses momentos, mas depois o pai, você usar uma camisa um pouco mais estrombóica, ela já não quer mais falar comigo.
13: E o pessoal te reconhece,
11: já
13: obviamente.
11: Morre de vergonha.
13: Pelos seus trabalhos na rádio também, como um dos apresentadores do The Noite, né? Porque ao lado do Danilo, acho que você é o que mais tempo está lá fazendo.
11: É o que sobrou também, né?
10: O que não foi mandado embora.
13: Não, mas ó, ninguém foi mandado embora do Danilo. Todo mundo que saiu saiu porque quis. Ninguém.
9: Não.
13: O caso do Léo Lins foi realmente. Não foi ele, né? Não foi mandado embora. Foi uma complicação maior do que a do Léo Lins.
9: E como é aguentar o Dileira, hein?
11: Olha, o Dileira é muito susto, muita desgraça. Ele é um cara que. Ele é muito legal. Tem vezes que ele tá em crise, que ele tem que tomar o sublingual dele lá e ele fica mais intenso. Mas assim, no geral, aquele roda solta, você vai pra pra extravasar. Você sabe que eu tô tendo um problema, não é? Eu tive um problema com o Tom de Moletom, que ele chegou a pedir arma, levar a faca pra me executar. É sério, não é brincadeira.
13: Cara, vocês precisam
9: que
13: ver.
9: Olha que tranquilo.
13: Roda Solta é um quadro que tem isso. No The Noite com Danilo Gentili, que o Diguinho faz parte, junto com outros colaboradores. É muito engraçado. É. Inclusive, Diguinho, tem uma dúvida. Porque o programa é um sucesso. Vocês estão há mais de 10 anos só no SBT, uhum. Além dos outros canais, né? E o pessoal, eu vejo assim, o nome do Danilo Gentili não sai na imprensa. O que você acha que acontece pro pessoal da imprensa não falar do nome do Danilo Gentili? Vocês acabaram de renovar contrato com o SBT.
11: Eu tô aqui, tô de boa, assim, sabe? Vocês estão aqui me perguntando já várias perguntas. E já é a quinta vez que fala de Danilo Gentili. Eu vim aqui falar de mim, não do Danilo. Acho que é um desprestígio também. Eu ficar falando de Danilo toda hora. Tá, isso é todo podcast que eu vou, é Danilo. Eu tenho uma carreira também, porra.
13: Você está certíssimo, eu peço desculpas.
11: Ah, não tem problema. Fica aí, fala, liga pra ele, vai chutar pone com ele. Chutar pone com ele lá na Avenida Paulista, então.
13: Diguinho Coruja.
9: Diguinho, volta, por favor, Diguinho.
13: Bom, amigos e amigas, a gente vai para uma rápida enquete para perguntar.
14: Esse programa precisa ser benzido, hein?
9: Carol, o que você descobre aí, tá vendo?
13: O quê? Descobriu o quê?
9: É, foi o Batista que descobriu o Diguinho, né? Cara, o maluco ficou putaço, gente.
13: Bom, a gente vai seguir aqui do nosso programinha de meu Deus. Lembrando que o Diguinho Coruja, um dos maiores nomes da rádio e também do entretenimento nacional, ele que apresenta o programa de noite com o Danilo Gentili.
14: Será que o Zé...
13: Vocês vão lá? Querem lá? Eu vou seguir o nosso programinha daqui.
9: Eita.
13: Olha, a gente fez uma enquete no início do nosso programa perguntando a você qual vai ser a próxima especialidade do povo brasileiro. A gente vai agora... para o nosso programa, vamos para um rápido break e na volta a gente vai trazer o resultado da nossa enquete. Já já a gente volta com mais sobremesa pra você. Não sai daí!

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0: ouvinte que nos ouve com seu ouvido, estamos de volta com Sobremesa, o seu programa favorito aqui na TMC. Hoje recebemos ele, Diguinho Coruja, um dos maiores radialistas, apresentadores e comediantes e narradores esportivos do Brasil. E sabe quem o descobriu? Esse senhor que tá aqui ao meu lado.
1: Sim.
0: Ó, Marcelo Batista.
2: Eu. Na próxima a gente traz um tigrão de Itaquá.
0: Por favor. Olha, eu vi aqui no nosso YouTube, tem um pessoal mandando mensagem. Muito obrigado pela sua participação. Pediram um tigrão de Itaquá.
2: Itaquá. Tigrão de Itaquá, pra quem não sabe, é um ouvinte, né? Que sempre participou de vários programas. Sim. De humor,
1: enchendo o saco. Que não interessa pra ninguém, né?
2: Que não interessa
1: que não pra interessa,
2: ninguém.
1: Não sei porque que estamos falando disso aqui, piadinha interna, né?
0: Vambora. Senhoras e senhores, a gente fez uma enquete e quer que você participe. Nós queremos que você mande a sua mensagem pro nosso WhatsApp 011 97221 1001, respondendo a pergunta:
1: qual vai ser, agora que acabou a Copa do Mundo, que todo mundo era Ancelotti, agora eu quero saber qual vai ser a nova especialidade do brasileiro depois que terminou a Copa. Por exemplo, o Juliano Costa falou o seguinte: vai surgir aquele professor de economia, o mesmo que parcela IPVA e pizza no mesmo cartão.
2: Vixe Maria.
0: Vai, Mini Ruti.
2: Ricardão Alves, ele mandou o seguinte: a minha avó tava empolgada com a Copa, mas agora ela voltou a ser especialista em curar toda doença com chá de boldo.
1: Vai, Batista. Carla Mendes, agora vai aparecer aquele chato que se preocupa com o meio ambiente, mas fuma 3 carteiras de cigarro por dia.
0: Essa
1: carteira
0: é boa.
1: Bem de velho.
0: Bem de velho. Vai, Minuti, pra finalizar.
2: E o Rafael Pinto, ele mandou: perdi dinheiro em 3 investimentos diferentes, então acabei virando especialista em derrota igual a seleção.
0: Então manda pra gente qual vai ser a próxima especialidade do brasileiro no WhatsApp 0

0: 011-972211001. Agora, amigos e amigas, eu quero falar com você. Você que usa inteligência artificial, saiba que você está usando errado, porque aqui no Sobremesa, no programinha de Meu Deus, nós temos a nossa própria IA. É a ignorância artificial. Começa agora o Chato GPT. Como vai funcionar? Eu vou fazer uma pergunta para o Chat GPT e depois vou fazer a mesma pergunta para o Chato GPT. Você vai ver a diferença. Chat GPT, qual nome eu dou para o meu filho?
1: Dê um nome que fizer seu coração sorrir quando você chamar por ele pela primeira vez.
0: Nossa, bom. Chato GPT, qual nome eu dou para o meu filho?
2: Você pode pôr Neymar Vorcaro Pereleco Soares, que o moleque já vai nascer tendo problema desde pequeno, né?
0: Mais uma pergunta. Chat GPT, o que mais une o povo brasileiro?
1: O que mais une o povo brasileiro é a esperança de que tudo vai dar certo.
0: Chato GPT, o que une mais o povo brasileiro?
2: É o ódio, né? É o ódio. É o ódio da esquerda com a direita. Boa. O ódio da, né, da direita com a esquerda. E aí sim o povo segue unido.
0: É isso mesmo. Este foi o Chato GPT. Muito bom. Eu adoro as respostas do Chato. E sei que você, Batista, cria na hora, né?
2: Sim.
0: Que tem um roteiro aqui, a gente recebe. Tem alguém que é pago pra escrever essas baboseiras que nós falamos. Nossa, mas as piores baboseiras saem da nossa cabeça, tá? Os roteiristas são bem mais inteligentes do que nós.
1: É.
2: Sim.
0: Falando em roteiro, em notícia, chega a hora daquele quadro que todo mundo ama. Por onde nós passamos, somos parados para elogiarem o famoso quadro que une informação com diversão. É hora de trazer as notícias, mas de um jeito que só a gente sabe. É hora do Girinho de Notícias, vai!
3: Patrícia, vem pra cá, Patrícia. Olha o aviãozinho. A Patrícia. Vai, vai, Lucas, as notícias.
0: Primeira notícia do dia, eu gostaria de começar com ela, que me chamou muita atenção. Seguinte, a Argentina perdeu na final da Copa do Mundo. Exatamente, teve a final ontem, perdeu pra Espanha. E o Sobremesa, esse nosso programinha, é que tem responsabilidade nisso. É ou não é, Batista?
2: Claro que é. Claro que é, porque a gente soltou aqui aquela torcida, né, do nosso grande astro, Mick Jagger. Que eu tô procurando o áudio.
0: Pode aqui, procurar, rapaz. Eu vou lembrar. No programa de sexta-feira, a gente conseguiu um áudio com exclusividade, o Batista trouxe, do cantor Mick Jagger. Aquele lá que foi dos Rolling Stones. Ele é conhecido como Pé Frio. Ou seja, a pessoa que vai torcer por algo e não dá certo. Todas as seleções por quem ele torceu, deu errado. Ele torceu pela Inglaterra, perdeu.
2: Aqui, já
0: no terceiro lugar. Aí, a gente conseguiu que o Mick Jagger torcesse para a Argentina. Olha só.
2: Sim, o Mick Jagger dos Rolling Stones, ele mandou esse áudio com exclusividade para o Sobremesa.
4: Olá, pessoal do Sobremesa. Aqui é o Mick Jagger. Estou torcendo pelos nossos irmãos argentinos. Nós vamos ganhar no domingo. 2 gols do Messi. Um grande abraço para o Lucas, a Mini Ruth e o Batista. 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
0: Obrigado, thank you, Mick Jagger, thank you. E aí, essa torcida fez efeito.
2: Chupa.
0: A Argentina perdeu de 1-0 para a Espanha, lindo. Foi muito bonito. Chupa. E olha que eu tava torcendo para a Argentina.
2: Agora, a melhor trollagem foi feita de um piloto espanhol. Tinha um voo que saiu de Buenos Aires e tava indo pra Madrid. E o povo tava voando no meio
0: do jogo.
2: E o piloto, que era espanhol, ele falou: olha, senhoras e senhores, foi um jogo muito disputado, mas eu gostaria de dizer que a Argentina acaba de se tornar campeã do mundo. Os argentinos que estavam dentro do voo, mas fizeram a festa. Mas fizeram a festa. Aí passou 2 minutos, ele falou: isto é uma mentira! Porra, já pensou?
1: Que não, mancada,
2: muito
1: hein?
2: Boa. Foi a melhor trollagem. A melhor trollagem.
0: Falando em trollagem, sabe que é quando a gente, às vezes, é trollado, a gente fica com a cabeça meio zoada da cabeça.
1: Uhum.
0: Eu acho que isso aconteceu com uma pessoa, quer dizer, supostamente parece que a próxima pessoa que a gente vai dar notícia tá um pouquinho confuso. É ou não é, Mini Ruth?
1: É verdade. Olha que loucura isso aqui, gente. Eu não sei se vocês viram. Vocês já pensaram ter um clone de vocês?
0: Um clone meu? Não, não, não quero, não.
1: Ah, eu também não sei se eu quero, não.
0: Já faço muita besteira, dois de mim vai ser ruim.
1: Não, uma tá boa, uma Mini Ruth só tá boa. Mas o que aconteceu foi o seguinte, um advogado lá de Goiás acionou o STF dizendo ser vítima de um esquema de clonagem de DNA. Ele acionou aí o STF alegando ser vítima de uma organização internacional voltada à clonagem de DNA. Ele pediu uma indenização de 12 bilhões de reais. 12 bilhões. E além disso, o advogado também solicitou a criminalização da clonagem de DNA e a proibição da alteração genética e controle de robôs.
2: Olha, eu vou dizer, que é verdade? Quem é que vai querer um DNA de um advogado maluco?
1: Então, tanta gente bonita, maluco, inteligente pra clonar, hein? Não, o alecrim dourado vai ser clonado.
0: Vamos no supostamente, porque se ele tá processando essa galera toda...
2: É capaz de sobrar pra nós.
0: Sobrar pra gente, nós somos elo fraco. É. Nós somos elo fraco disso aqui, ó. É. Segundo convidado hoje que joga a copa vai embora. Meu entendeu?
1: Deus. Nem a Shaline previu isso. Né?
0: Só um abraço. Tragédia. Inclusive, uma coisa, parou tudo. Eu vou até pedir permissão ao nosso diretor aqui. Gostaria... usando o nosso programa aqui com alcance nacional, de parabenizar Shaline, que é a vidente dos famosos, que esteve aqui no nosso programa. Certo. E também assim, tal qual o Diguinho saiu no meio do programa, não sabemos porquê, mas ela veio aqui e acertou todas as previsões. Ela foi uma das primeiras a falar que o Trump sofreria um atentado, e sofreu de fato. Falou que o Neymar ia pra Copa sim e que, que não ia fazer diferença.
2: Bom, aí já onde você quer chegar com isso?
1: Você tá querendo aquela hashtag?
0: E ela disse também ao Marcelo Batista que ele teria que se cuidar, porque ele poderia sofrer um AVC. Então, assim, ela disse que o Brasil não ia ganhar a Copa. Ela falou, foi categórica, não vai.
2: Mas pra isso aí precisa ser evidente, pra falar que o Brasil não vai ganhar a Copa?
0: Não, mas a gente tem que fazer um meia-culpa, porque ela saiu até hoje, eu não sei porquê. Tal qual o Diguinho também não entendi. Mas a gente tem que usar o nosso programa pra parabenizar, porque acertar em previsões não é pra qualquer um, não. Então, parabéns aí, Shaline. Tá certo? A gente espera que você volte.
1: No chão também não.
0: Próxima notícia é o seguinte: se você gosta de caçar cobras e comer pizza, alegre-se, porque agora você pode juntar os dois. Um restaurante oferece pizza em troca de cobras mortas nos Estados Unidos. Olha, abre aspas para o que o dono da pizzaria disse: sou o primeiro lugar do mundo a aceitar piton como moeda, disse o dono do estabelecimento.
2: Para quê?
0: Ele utiliza a pele das pitons para criar produtos para sua loja. A gordura ele usa para fazer óleos de cobra para pele, cremes, sabonetes. Com os ossos eles fazem joias. Olha. Tudo é aproveitado, afirmou o dono do estabelecimento.
1: Nossa!
0: O restaurante fica na Califórnia.
2: Olha.
0: E aí eu fico pensando, a gente acabou de dar essa notícia aí. O que isto importa?
1: Nada!
0: O que isso vai mudar na sua vida?
1: Nada!
2: Eu só acho o fim da picada uma coisa dessas.
1: Eu vou abrir uma pizzaria, já.
2: Não, é melhor. Não, para.
1: É melhor não continuar.
2: Já vi que havia.
0: Nossa!
2: Já vi
0: mandou
2: que havia.
0: Muito bem.
2: Ainda
0: mandou...
2: bem que eu te interrompi.
0: Consegui imaginar a piada.
2: Mini Ruth, aprenda um negócio. Quando você não tem o que falar, é melhor você ficar quieto.
1: Tá bom. Tá bom. Sim, senhor.
2: Sabe?
1: Eu vou sair daqui também.
2: Tá?
1: Vou sair
2: é melhor daqui ficar também. Quieto. Já viu aquela história? Quando pensarem que você é um idiota, né? Você fica quieto. Fica
0: não deixe terem certeza.
2: É, fique quieto, fique
0: vai,
2: quieto.
0: Próxima notícia, traga você, Marcelo Batista.
2: Ó, o Xandão assumiu a presidência do STF aí durante o recesso, né? E vai decidir aí questões urgentes, porque o recesso do judiciário vai até dia 31 de julho. Então, o Xandão, que ele tá de férias, os ministros estão de férias, mas o Xandão tá de plantão. Então você fica na linha aí, você, né? Você fica na linha aí, viu? O Xandão, qualquer coisa que acontecer, ele é acionado com um sinal, uma careca reluz no...
0: Não ri, Mini Ruth.
2: Sabe qual é o sinal do Batman? Aparece a cara do Xandão no céu, assim, pedindo a ajuda dele, ele vai lá e
1: que dá a canetada. Urgente?
2: Ele caneta, assina.
0: É, questões urgentes são de...
1: Ah, achei que era transplante capilar, sei lá.
2: Por exemplo, ele fez o despacho lá que ele proibiu o Flávio de fazer visitas pro pai. Isso aí ele tava de plantão, ele pá. Entendi. Não vai. Não vai, não.
0: Pronto. Vamos lá, próxima notícia pra evitar pelo menos dois processos num só programa.
1: É. Olha
0: vamos
1: lá.
0: Vai, Mini Ruth.
1: Olha lá, não sei se vocês aqui da bancada, Batichinha e Lucas, gostam de pôquer. Vocês costumam jogar?
2: Não, eu não sei jogar nada.
1: Nada?
2: De carta,
0: é
2: nada.
0: É fácil, eu te ensino.
1: Jura?
2: Só sei jogar aquele de Uno.
1: É.
2: Só aquilo
1: lá. Cidade joga dominó, né? Mas sabe quem gosta também de pôquer? Menino Ney, pois
2: ele adora.
1: É. Ele adora pôquer. Inclusive, ele é campeão de pôquer, não, minto, ele gosta muito de jogar pôquer, mas um campeão de pôquer deu a... Como que eu posso dizer?
2: Tá sabendo bem a notícia.
1: Não, calma.
2: Isso que dá chegar 3 minutos antes do programa, não ler o conteúdo que
1: não
2: é enviado no WhatsApp.
1: Eu fiz até piada, nem veio.
2: É isso,
1: nem
2: olha
1: veio.
2: Só.
1: Mas seguinte, o que aconteceu é o seguinte, o Neymar, ele está viciado em pôquer.
0: Quer dizer... O campeão de pôquer tá dizendo isso do Neymar.
1: Não, mas o Ney, ele sempre joga toda hora. Toda hora ele tá em evento de pôquer. E aí um campeão de pôquer, o Vitor Garcia, ele diz que isso pode ser muito prejudicial pro Neymar.
0: Mas, ó,
1: pode prejudicar a carreira dele.
0: Eu vou te falar uma coisa que eu aprendi. Pôquer é esporte.
1: Tá.
0: Pôquer não tem nada a ver com isso. Pôquer é estratégia, com jogo. Você tem uma combinação também de
2: lógica.
0: Sorte, obviamente, mas é esporte, lógica. Tanto que tem campeonatos no mundo inteiro. É um jogo muito legal. Pôquer é muito legal. O que eu entendi é que esse Victor Garcia disse que o Neymar tá jogando muito, então ele tem que descansar, relaxar e curtir uma paradinha, vai na praia, não fica jogando toda hora, porque senão o prejudica a cabeça. Mas isso é pra tudo, amigo. Não dá pra você ficar 24 horas jogando futebol. Não dá pra você ficar 24 horas comendo, bebendo água. Não dá. Tem que, né?
1: Dosar. Viciado,
0: tem que
1: né?
0: dosar. Com moderação, tudo. E não dá pra viciar num esporte, né?
2: O Ney, ele já meteu aquele blefe no Santos, né? E agora ele vai pra outro time agora, o árabe. Aquele all-in.
0: Foi muito bom.
2: Quem joga pôquer... Essa foi uma piada pra você que é classe AB.
0: Essa foi muito boa.
2: Classe AB.
0: Essa foi muito boa. Agora, amigos, desculpa. Para tudo aqui rapidinho, perdão. Hoje aconteceu muita coisa, o nosso convidado saiu no meio do programa, né? Até agora nós não sabemos, então eu acho que chegou a hora de trazermos informação. Por favor, vai, Cuca.
5: Agora o mundo para, agora o mundo para.
0: É isso mesmo, agora o mundo para, porque nas Maldivas, Ana Paula Minerato chora por não saber andar de bicicleta.
1: A ex-paniquete que não sabe andar de bicicleta, né? Que é o principal meio de transporte da ilha, precisou ser resgatada por funcionários. Nas imagens, a Ana Paula aparece aos prantos ao lado de uma bicicleta nas Maldivas.
0: Essa é a notícia.
2: É?
0: Nas Maldivas, Ana Paula Minerato chora por não saber andar de bicicleta. Bom, agora que o mundo parou e a gente viu essa notícia tão linda, né? A gente segue com notícias bem menos importantes e bem mais agitadas do que essa. Vai, Batista!
2: Olha só, fim da taxa das blusinhas fazem encomendas internacionais baterem recorde.
0: Opa!
1: Olha só!
2: Só no mês de junho chegaram ao Brasil 28 milhões de encomendas. No mesmo ano... No mesmo mês do ano passado foram só 13, ou seja, mais que dobrou o número de encomendas depois do fim da taxa das blusinhas. Os dados são da Receita Federal. Era aquela taxa que...
0: Eu lembro.
2: Até 50 dólares antigamente não pagava, aí não, vai pagar todo mundo.
0: Ó, vou expressar agora a minha opinião, que também pouco importa pra você que tá ouvindo. Mas eu acho que sempre foi um erro isso, quererem taxar as blusinhas. Que bom que acabaram com essa suposta palhaçada.
2: Mas sabe por que acabou?
0: Sabe por quê? Engraçado, 2026 tem o quê, Batista?
2: Sabe por quê?
0: Esqueci.
2: E-L-E-I, C com cedilha, A com tio em cima, O no final. Eleição. Isso tem um nome. Porque na época de eleição acontece tudo no Brasil. A gente vira Dinamarca, que baixa o preço da gasolina. O dólar vai bater 1,20 daqui a pouco.
0: Muito bom.
2: Você vai ver, eleição acontece tudo de bom no
0: Brasil.
2: Olha,
0: nem parece que a gente mora no Brasil, né? Quando tem eleição.
2: Aí deu dia 1º de janeiro de 2027, começa.
0: Começa
2: a lapada. É só no nosso.
1: Olha só.
0: Isso aqui é um pouquinho de Brasil. Ia, ia. Próxima notícia. Vai, Mini Ruth.
1: Olha só, gente. Copa acabou, mas o Haaland fez história. 49 bebês foram registrados aí com o nome de Erling Haaland, só em Pernambuco. O desempenho aí do jogador durante a Copa acabou chamando a atenção dos brasileiros, que decidiram colocar o nome do artilheiro da seleção norueguesa em seus filhos. Imagina ter um filho chamado Haaland. Haalandzinho, vem cá, vem almoçar. Vem, Haalandzinho.
0: Haalandinho. Olha, mas também parece que teve no Peru, tá? No Peru foram contabilizados 468 bebês com o sobrenome Haaland e outros 91 com o nome completo do atleta. Eu acho que Haaland é muito mais legal de sobrenome.
1: Ah, eu acho bom. Eu acho que no, eu já prevejo assim no futuro, sei lá. Um novo cantor, o Haalandinho dos teclados. Ele é bom.
2: Raimundo Haaland.
0: Amigos, a gente tá falando de futebol e eu fiquei aqui pensando, cara, a nossa última taça a ser erguida foi lá em 2002, no Penta. E você? Você que nos ouve com seu ouvido, você já parou pra pensar como era o Brasil lá na época do Penta? A gente foi atrás e vamos trazer com exclusividade pra você as informações de como era o Brasil no Penta. Começa agora. Ai, como eu era feliz. Vai, Marcelo Batista.
2: Ai, como eu era feliz. Por exemplo, sabe quanto custava o litro da gasolina?
1: Quanto?
2: Em
1: quanto?
2: 2002? R$1,77.
0: Que isso. Nossa. Imagina encher um tanque de R$40.
2: Oh.
0: Que isso?
1: Tá custando quanto agora, mais ou menos?
2: R$6 e cacetada.
1: R$6?
2: É. R$6 e cacetada.
1: E o cineminha, hein? Chega final de semana, a gente gosta de ir no cinema, né?
0: Sim.
1: Antigamente, na época do Penta, sabe quanto custava?
2: Quanto?
1: R$6.
2: Olha aí. R$6.
1: Hoje você não vai com menos de R$100.
0: Será que tinha? Já tinha meia naquela época? Era 6 e pagava 3? Tá bom demais, hein?
2: Nossa, 3 oh, muito bom. Que mais?
0: Olha, na Globo era exibido o primeiro BBB. Que quem venceu foi ele, o Kleber Bambam.
2: Maria Eugênia. O FHC era o presidente do Brasil.
0: Fernando Henrique Cardoso.
1: E o Brasil, em horário nobre, fazia o quê? Assistir a novela O Clone.
0: Novela boa pra Dedéu, hein?
1: Bom demais, boa, né?
0: Novela era boa.
2: Tudo isso no ano do Penta 2002. Como era o Brasil? Que mais, Lucas?
0: Olha, a Kelly que dominava as paradas com a música Baba Baby Baba. Você disse que eu era muito nova pra você, mas
1: agora que eu cresci, você quer me namorar.
0: Baba Baby, isso aí, quem faz
2: Baba Baby, é o Baba Baby, Baba Baby, que mais?
1: Olha só, o celular, lembra daquele celular Nokia tijolão? Pois é, ele era o sonho de consumo da galera, viu?
0: Muito bom.
2: Sonho de consumo. A TMC ainda era Transamérica em 2002.
0: Você estava onde? Tava aqui na Transamérica?
2: Não, eu estava em algum lugar.
0: Tava perdido no
2: mundo. Desempregado, não lembro. Eu preciso fazer as contas.
0: Mas olha, falando em música, andar com Discman era tipo andar com, sei lá, uma Ferrari, era ostentação.
2: Mas Discman?
0: Discman era um...
2: Não sei, mas Discman não é mais antigo que 2002?
0: Não. Super normal, Discman 2002. Era Walkman.
1: É.
2: Walkman, mas mesmo era assim, fita eu cassete. Achei que o Discman era anos...
1: Não, porque não, eu ganhei 2002, de Natal do Papai Noel um Discman pra ouvir o meu CD do Ruge.
0: Que irado.
1: É, eu mesmo. Lembro
0: era
1: disso.
0: Assim, quando tinha o disco de ouro, o disco de platina. Era vendia.
1: Mas sabe que eu amava também nessa época? Inclusive, sou fãzaça. A galera do YouTube tá vendo minha tatuagem. Estreava nos cinemas Harry Potter.
0: Opa!
1: Vingardium Leviosa.
0: É. E nos esportes, Batista, como é que é?
2: Olha só, foi naquele GP da Áustria de Fórmula 1 que o Kleber Machado soltou aquele icônico, hoje não, hoje sim, porque o Barrichello, ele ia ganhar a prova, ele falou que hoje ele não vai deixar o Schumacher passar, porque o Schumacher tinha que ganhar de qualquer jeito, porque a Ferrari era o piloto número um, o Schumacher, aí ele falou, hoje ele não vai, aí a Ferrari, Romeu, por favor, deixe o Schumacher passar, aí o Schumacher passou, hoje não, hoje sim.
0: Muito triste, olha, naquela época o Neymar tinha 10 anos de idade e possivelmente devia estar colecionando o álbum de figurinhas da Copa.
1: Em 2002, o Otávio Mesquita já era chato.
0: Este foi Como Era o Brasil no Ano do Penta. Ai, como eu era feliz. Ai, que época boa. Amigos, vamos dar uma olhadinha na nossa enquete do dia, que traz a pergunta no que é que o brasileiro vai se tornar especialista agora. Acabou a Copa? qual vai ser a nossa próxima especialidade? Por favor, Batista, traga aí as respostas.
2: Tem aqui o Rogério Silva. O brasileiro vai virar especialista em saúde depois de assistir um vídeo de 30 segundos enquanto come uma coxinha.
1: Olha só. Matheus Barbosa, ele mandou o seguinte: agora todo mundo entende de energia nuclear, mas ainda chamam micro-ondas de forno elétrico.
2: Boa. Tiago Freitas, vai brotar agora aquele especialista em guerra, é o cara que não ganha uma discussão com a esposa, mas quer ensinar um país a vencer o outro, tá vendo?
1: E a Bianca Oliveira, ela mandou: agora meu pai é especialista em tarifas internacionais, aprendeu tudo em vídeo do TikTok. Ai, gente, esses velhos tá terrível, né?
2: E o Fernando Alves, ele disse o seguinte: certeza que vão aparecer os analistas da bolsa com R$37 investidos e R$42 de prejuízo.
1: Ai, nossa senhora.
0: Amigos e amigas, infelizmente o nosso programa vem chegando ao fim de hoje, mas amanhã tem mais sobremesa pra você aqui na TMC. Sim, temos. Amanhã tem mais Marcelo Batista.
2: Ó, me segue lá no Instagram, @Batista. Vai lá ver minha foto de cabelo com cureia.
0: Tem mais Mini Ruth.
1: Um beijo, gente. Me segue lá também, @MiniRuthOficial. Eu tô muito cuiuda agora.
0: E tem mais Lucas Salles. Eu sou @LucasSalles. Um beijo, um queijo. Fiquem com Deus e acompanhe aqui, tchau, a programação, Brasil, da TMC. Valeu, pessoal. Tchau, tchau.

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10: Olá, muito boa tarde para você. Seja muito bem-vindo, muito bem-vinda a mais um Link TMC desta segunda, 20 de julho de 2026. Você tá de ressaca? Ressaca moral? Qualquer tipo de ressaca? Pois é, eu tô com uma ressaca meio que de voz, de tanto que berrei ontem. Mas agora começa o Link TMC comigo, Mayara Bastianello, e com o Rodrigo Alvarez.
11: Você berrou a favor da Argentina?
10: Eu berrei contra, totalmente contra. Você acha que você ia esperar o quê de mim?
12: Obrigado.
10: O quê? Repete só pra mim. O que você falou que eu não ouvi? Que a Isabela me chamou aqui. Pode falar de novo.
11: Não foi uma voz do além, não foi a minha.
12: Tá
11: não.
12: Bom, entrou perfeito. Uma obrigado.
11: Referência aí, ó.
10: Ah, nós estamos com voz do além. Vamos fazer um rebobinar pra quem não
11: volta
10: lembra?
11: Volta a vinheta, solta a vinheta.
10: Solta a vinheta. Copa do Mundo de 2026 baixou as cortinas. E se a música tem o poder de unir as pessoas, como cantou Madonna ali de mãos dadas com Ronaldo e Ronaldinho Gaúcho no show do intervalo, o futebol deste Mundial provou que também une, viu? Mas neste caso, uniu grande parte do planeta no mesmo sentimento. A torcida contra Los Hermanos. E vamos combinar, né, gente? Eles não se ajudam em campo e fora dele. Leandro Paredes, por exemplo, distribuiu agressões. Ao final, o time inteiro virou as costas para a premiação da campeã Espanha, enquanto seus torcedores brigavam pelos quatro cantos do Brasil. Um fim de ciclo doloroso que fez o técnico Scaloni chorar na coletiva e os jogadores fugirem de Buenos Aires. Messi, por exemplo, foi direto para Miami, ignorando o feriado de Milei. Já o trio Pelé, Ronaldo e Ronaldinho fez muito mais pela reputação do nosso futebol no intervalo que a atual seleção brasileira inteira em todo o torneio. Nos bastidores do poder, o fiasco foi político. Donald Trump tentou ser o dono da festa em solo americano, mas acabou vaiado, ignorado por jogadores espanhóis que se recusaram a apertar sua mão e, num golpe de edição digno de meme, foi sumariamente cortado da foto oficial dos campeões espanhóis, junto do presidente da FIFA, Gianni Infantino. E o ego não coube no frame. Tem mais, né, Alvarez?
11: É, Mayara, tem muito mais. A gente vai falar sobre essa final de ontem, sobre as consequências pro esporte, pra política, pro mundo, com certeza, mas tem muito mais. A partir de hoje começa a valer os dois decretos do presidente Lula que aumentam a responsabilidade das grandes empresas de tecnologia sobre aquilo que circula nas redes sociais e plataformas. é o impacto nas redes sociais, aplicativos também e outros serviços digitais que fazem parte da rotina e influenciam a vida e o pensamento de milhões de brasileiros. E o número de eleitores aumentou desde 2022, nada absurdo, mas agora são 158 milhões de brasileiros aptos a votar, um crescimento de aproximadamente 1,5% em relação às últimas eleições. Tudo isso e muito caos aqui do Link TMC, um programa que traz ponto e contraponto do jeito que tem que ser.
10: Ai, Alvarez, caos, você não precisa prometer, já teve, já entregamos o que tinha de caos para hoje.
11: Porque quando, você lembra no Batman, nas histórias de super-heróis, sempre tem um semeador do caos.
10: Sim.
11: E ontem ele entrou em campo no final para entregar as medalhas, o semeador do caos, o Trump.
10: Exato, totalmente, semeador do caos no planeta e na própria Copa do Mundo, até por isso o pessoal se recusou a cumprimentá-lo, né? Os jogadores da Espanha, muitos deles nem deram a mão ali pro presidente Trump, muito menos, acho que pro Infantino, eu não lembro, mas pro Trump muitos não deram a mão.
11: Não, o Infantino todo mundo dava até um abraço, foi bem difícil, eles fizeram questão de marcar a diferença, eu fiquei reparando isso, muitos, né, abraçavam o Infantino, quase que beijaram, uns beijaram até, e o Trump era aquele aperto de mão seco. Mas a gente tem que lembrar, né, Mayara, o Trump andou maldizendo a França, a Espanha, quando a Espanha se negou a ceder suas bases militares pro ataque ao Irã. O Trump transformou a Espanha em inimigo e disse isso publicamente, que a Espanha não tinha jeito, que ele não queria mais saber da Espanha, rompeu relações com a Espanha. Então ele pagou o preço, né? Pagou dentro de casa.
10: Fato. E a galera também usou ali uns cartões vermelhos, né, para demonstrar um pouco de indignação. Mas vamos falar com quem entende mesmo, quem acompanhou essa Copa de cabo a rabo desde o inicinho, acompanhou todos os jogos e pode fazer um resumo bom aqui pra gente. E quem traz, quem fala tudo isso, né? De quem que eu estou falando? De Kaique Silva, falando aí com a gente, um pouquinho cansado, hein, Kaique? Foi assim uma jornada gigante pra vocês, né? Aqui da equipe de esportes da TMC. Boa tarde.
13: Tudo bem, Mayara? Abraço pra você, pra Alvarez, pra todo mundo que nos acompanha. Com certeza, uma jornada cansativa, uma longa jornada, mas uma jornada que a gente está preparado, a gente se prepara durante 4 anos, os jogadores se preparam do lado físico, mental, e a gente se prepara também para poder chegar sabendo todas as informações, acompanhando todos os jogadores, as seleções. Então é realmente o principal evento da nossa área, né, da área do esporte, é o principal evento esportivo do mundo, e realmente a gente fica muito grato quando entrega um trabalho com perfeição, como a TMC tentou entregar durante essa Copa do Mundo. Agora, vamos trazer as informações aqui, viu, Mayara, das premiações, porque a gente teve premiação individual para alguns jogadores, inclusive algumas premiações que foram questionadas, e também a premiação do Fair Play, que é para aquela seleção mais disciplinada. Você falou sobre cartão amarelo, né? E a premiação do Fair Play, ela foi dada para a seleção da Holanda, que foi a considerada mais disciplinada dessa Copa do Mundo. A Holanda eliminada mais uma vez de forma precoce, ou não, né? Muita gente imagina que a Holanda não faz mais parte daquela grande potência, daquela última geração formada por Snyder e Robin, que eliminou inclusive a seleção brasileira. Mas uma premiação individual aqui de cada um dos jogadores, porque o Bola de Ouro, o melhor da Copa do Mundo, foi eleito Rodri, meio campista e capitão da seleção da Espanha. Ele que também já tem uma bola de ouro da France Football, né? Também tem um título de melhor do mundo. Naquela ocasião, foi muito questionada a premiação para ele, não para o Vinícius Júnior. Aí o chuteira de ouro, o artilheiro da Copa do Mundo, foi Kylian Mbappé, jogador da França, eliminado na semifinal. Ficou com 4º lugar nessa derrota de 6-4 que a gente teve no último sábado da França para a seleção da Inglaterra. O luva de ouro, o melhor goleiro, foi o Unai Simón, também da seleção da Espanha, privilegiando também a seleção campeã. E tivemos também a premiação do melhor jogador jovem, a revelação da Copa do Mundo, e realmente uma premiação muito mais do que merecida para o zagueiro Pau Cubarsí, jogador da seleção da Espanha e também do Barcelona. A gente lembra que pela primeira vez na história essa seleção da Espanha foi para a Copa do Mundo sem nenhum jogador sequer do Real Madrid, mas teve 9 jogadores do Barcelona no seu elenco, inclusive. É um questionamento muito grande, né? Porque o lateral esquerdo titular, o Cucurella, ele foi contratado pelo Real Madrid, mas já durante a Copa do Mundo, durante a preparação para a Copa do Mundo, então ele foi convocado ainda como jogador do Chelsea. Por fim, nessa premiação individual, o Bola de Prata, o 2º melhor jogador, foi o Lionel Messi, jogador argentino, e o Bola de Bronze, o terceiro melhor jogador da Copa do Mundo, foi eleito também o Kylian Mbappé da seleção da França, que ficou com duas premiações, portanto. Espanha, primeira colocada, vencedora, bicampeã da Copa do Mundo, Argentina, segunda colocada, Inglaterra e França completam, portanto, o pódio desses quatro melhores times, das quatro melhores seleções dessa Copa do Mundo que chegou ao fim, pessoal.
10: É, Mbappé com quantos gols valeu, mesmo? Kaique. Desculpa. Perdão, quantos gols mesmo?
13: O Mbappé chegou a... Ele estava empatado com o Lionel Messi com 8 gols, marcou mais 2 contra a Inglaterra, terminou a Copa do Mundo com 10 gols marcados. Inclusive, ele já está no topo da artilharia também, da artilharia geral dessa Copa do Mundo, né? Porque é apenas 27 anos, né? Ele empatou com o Lionel Messi, acabou ultrapassando ali o Messi nesse último jogo da seleção da França. Então, Kylian Mbappé não viveu uma grande temporada no Real Madrid e também caiu de forma antecipada com a França, porque todo mundo imaginava que era a melhor seleção, era a que estava mais preparada para poder vencer o título. Mas individualmente ele fez o papel dele, né?
10: Avariz.
11: É o Mbappé que ficou com... Ele até agora é o maior artilheiro das Copas, né, Kaique? Tem 22 gols no total, um na frente do Messi. Então, em números ele vai bem, porque ainda deve ter mais uma Copa para ele aí. Agora eu fiquei muito chateado aqui, eu não sei se vocês vão concordar comigo. Esses troféus parecem um pouco tendenciosos, porque eles pegam ali o campeão e começam a distribuir prêmio para quem ganhou. É, o goleiro da Espanha, tudo bem, tomou só um gol durante a Copa, eu entendo. Mas foi o destaque? Vejam só, o goleiro da Argentina fez mais defesas na partida da final do que o goleiro da Espanha na Copa inteira. O goleiro da Argentina salvou a Argentina por quantos minutos? 90, 100 minutos? Até que saísse o primeiro gol? Para mim, merecia destaque. O Vozinha não foi destaque? Não merecia um destaque? Então, fica parecendo que no final eles querem premiar mais gente do time campeão e aí botaram vários prêmios aí para a Espanha. Eu questiono se é, não sei se o Kaique vai concordar comigo, se outros mereceriam prêmios também.
13: Eu concordo com você, Alvarez. O Manhã merece destaque, Jordan Pickford, que é muito criticado na Inglaterra, mas fez uma boa Copa do Mundo à frente da seleção da Inglaterra, e também o próprio Dibu Martínez, que é um excelente goleiro, deve ser envolvido numa negociação. Mas isso é uma tradição da FIFA. Na última Copa do Mundo, a gente lembra, inclusive, vamos voltar lá atrás, na Copa aqui do Brasil de 2014, o Messi foi eleito o melhor jogador daquela Copa do Mundo. Naquela ocasião, muita gente questionou. A Argentina ficou com vice, é verdade, não foi distribuído o prêmio para os campeões, mas foi distribuído ali para o Messi, que ficou com a vice-colocação. Naquela ocasião, muita gente disse, olha, é mais um prêmio político da FIFA do que propriamente para aquele melhor jogador da posição naquela ocasião. A gente lembra que em 2014 era um dos momentos de auge, se é que a gente pode dizer de auge da carreira do Messi, né? Que sempre teve uma carreira ali praticamente impecável, intocável. Foram poucas temporadas que o Messi não teve destaque pleno e absoluto à frente dos clubes ou à frente da seleção da Argentina, né?
10: É, e ontem apagadíssimo, pelo menos na minha parca visão.
11: Assim, não vi, ele... nem sabia que tinha jogado, né? Ontem, para falar a verdade. Fiquei com a impressão de que ele não estava nem em campo.
10: É, cadê o Messi?
13: A Espanha conseguiu o feito não só de ser campeã, desculpa, viu, Alvarez? Mas não só o feito de ser campeã, mas anular Kylian Mbappé na semifinal e também o Olise, que praticamente não tocou na bola, foi substituído, né? Saiu muito antes do que muita gente imaginava. Também anularam o Messi na grande final e outros jogadores de destaque da Argentina. O trabalho feito pela Espanha na reta final da Copa do Mundo é um trabalho impecável e tem que parabenizar o técnico Luis de la Fuente.
10: Fala, Varese.
11: É verdade. Eu ia só dizer que o Messi, pra mim, só apareceu nesse jogo, parece que ele nem jogou, quando, aí sim, ele foi diferente dos argentinos, teve uma postura bonita, elegante, e foi gentil, e aplaudiu os campeões, mesmo quando ele estava chorando. Se outros deram as costas, o Messi não. O Messi teve uma postura digna, até onde eu pude ver, pelo que eu vi. O Messi foi muito digno e aplaudiu os campeões, e reconhecendo ali a vitória, mesmo assim, chorou. Ah, claro, ele queria ter sido tetracampeão.
10: É, quem não?
13: Teve inclusive a cena que ele se levanta, ele tá chorando, ele tá sentado chorando ali no gramado. Ele se levanta quando vê que o Yamal tá indo em direção, né, ao Messi para poder cumprimentá-lo. E praticamente ele representa uma passagem de bastão, né? Passagem essa que já aconteceu no Barcelona E agora o protagonismo do futebol mundial tem tudo para ser entregue na mão de jogadores como o Mbappé, que vem agora, o Haaland, que eliminou a seleção brasileira, o próprio Lamine Yamal. Então, aquela foto que foi recriada tantos anos depois, 18 anos depois, a foto do Messi ali dando banho, né, no Lamine Yamal, por conta de um projeto social ali, no caso de uma parceria forte que existiu por muitos anos com o Barcelona, aquela foto ela representa muito, né? A passagem de bastão que já foi feita no Barcelona tem tudo para acontecer também em relação ao protagonismo do futebol mundial, né?
10: Muito bom. Várias coincidências com o 19 também. Ontem foi dia 19, Lamine 19 no Barcelona, onde joga hoje, na época o Messi era 19, também no Barcelona, é uma loucura. Kaique, vai cuidar do Murilo, que agora você tem que redobrar a sua atenção, que ficou um pouquinho de lado durante essa Copa, né? Então, vai cuidar do seu Murilo aí, e a gente te chama ao longo aqui do nosso link. Obrigada, viu? Um beijo pra você.
13: Pode deixar, Mayara. Um abraço pra você, pro Alvarez, pra todo mundo que nos acompanha. Partiu cuidar do Murilinho, mas daqui a pouco eu tô de volta no ar aqui na TMC. Valeu, gente.
10: Valeu. Ô, Alvarez, vamos para as coisas que eu gosto de verdade, que são as polêmicas. Eu gosto de futebol, acompanhei o jogo ontem, berrei e tudo. Mas queria falar um pouquinho das polêmicas dessa Copa, começando pelo seguinte, né, o que a gente falou.
11: Qual delas você vai escolher?
10: Várias.
11: Né? Qual delas?
10: Tem várias, tem pra mim e pra você, tá? Eu separei aqui coisas pra você também, pra você comentar.
11: Vamos lá.
10: Então vamos lá, ó. Primeiro, a questão da seleção argentina, que permaneceu de costas enquanto a Espanha erguia a taça de campeã do mundo, né? Gesto virou um dos assuntos mais comentados nas redes sociais. Parte da imprensa interpretou como agradecimento aos fãs, porque eles viraram de frente pra torcida argentina. Mas é isso, né? Nas redes muita gente classificou essa postura como antidesportiva com os campeões.
11: Não tem desculpa. De costa pro campeão, não é hora pra se agradecer à torcida. Tem outra hora pra fazer isso, né? Óbvio, né?
10: Total. Óbvio.
11: Eu destaco que o Messi teve uma postura digna, mas isso aí é absurdo. É vergonhoso. Mas condizente com o jogo da Argentina, né, Mayara?
10: Não,
11: a Argentina jogou feio, né?
10: Péssimo.
11: Jogou puxando, jogou arrancando os jogadores, machucando. Jogou pra não jogar, né? Parece que a Argentina já entrou em campo que nem o Brasil em 1998, sabendo que ia ser derrotada, apesar de ter um time capaz de ganhar. Entrou sabendo que ia ser derrotada. Essa foi a postura da Argentina até o final. Uma postura de um país, de uma seleção derrotada.
10: Parecia agora, Libertadores dos anos 90, espanhola, né? Parecia Libertadores dos anos 90, né? Só porrada e nada a ver. Mas vai lá, continue.
11: Que a gente não acha graça que o Paraguai, quando fez no começo da Copa, foi uma vergonha, né? Ninguém achou graça também. Eu torci contra o Paraguai assim que eles começaram a bater. Então a Argentina, no finalzinho, mostrou as garras feias, né? Mas a imprensa espanhola, claro, não perdoou. Amanheceu a Espanha inteira em festa com o bicampeonato e nenhuma, não era pra ter, nenhuma, eu não teria nem você, Mayara, se a gente estivesse aqui com o Brasil campeão,
10: não.
11: Nenhuma piedade da Argentina. Olha, depois da vitória de 1-0, com gol de Ferran Torres, o jornal AS classificou o título como bonito e justo, dizendo que nunca uma seleção reinou tanto numa Copa, um exagero terrível. Não é verdade. Ele jogou muito bem, dominou pela estratégia, mas dizer que reinou. Cadê os grandes craques, os golaços? Não dá para dizer, pelo menos não é a minha opinião. Jogou muito bem, estrategicamente venceu a melhor estratégia. O Marca espanhol ironizou os vice-campeões, os argentinos, dizendo: a Argentina, formada na Universidade do Sofrimento, esqueceu o toque de bola e qualquer tipo de brilho. É verdade, não jogou. E o Mundo Deportivo, um outro jornal, cravou a estatística que dói muito. Pela primeira vez na história, um finalista da Copa do Mundo terminou o tempo regulamentar sem dar um único chute. A Argentina jogou uma prorrogação, depois disso só deu um outro chute, um único chute, e ele não foi em direção ao gol. Ou seja, na verdade, nenhum acerto em 120 minutos, é impressionante depois da campanha que fez a Argentina, Mayara.
10: Mas sendo argentina, eu tinha naquele fundo do meu coração pensando assim, cara, basta uma chance pro Messi, que esse cara converte, aliás, né? E inverte a situação.
11: Mas não quis, ele não jogou pra isso.
10: Não pareceu mesmo. Bom, a gente fala mais uma vez, né, da polêmica da foto, mas eu acho que nessa história dos espanhóis terem removido o Donald Trump e o Gianni Infantino da foto, eles que se ajudaram, porque eles foram lá pro cantinho, então ficou muito fácil tirar eles da foto. Se eles tivessem ficado ali no meio e tal, mas os dois foram ali pro cantinho e aí foi fácil de tirar os dois da foto, né, Alvarez?
11: Eu tava acompanhando pra saber, tava enxergando, falei, o Trump tá querendo ficar, o Trump tá fazendo um jeito de aparecer na foto.
10: Eu pensei
11: mesmo. Tentava puxar, mas não tinha peito pra dizer, Trump, sai fora, porque essa foto não é sua. E aí ficou esse meio aí que você tá falando, né? Saiu, mas não saiu direito. E aí os caras foram lá e apagaram, né?
10: Apagaram, ficou bem ali no cantinho. Além disso, o zagueiro argentino, eu não entendi porquê, no Cuti Romero, ignorou o presidente na hora de receber também a medalha de vice.
11: Você não entendeu por quê?
10: Ah, mas como que vai negar ali? Eu achei que era um espanhol que tinha negado, enfim. Os espanhóis negaram muitos deles, né, de cumprimentar, enfim. E teve vaia também, né, Álvarez?
11: Agora eu me pergunto, Mayara, é o seguinte. A gente tá vivendo na era da inteligência artificial. Na era que um computador é capaz de fazer tudo, no celular você faz tudo. Apagaram o Trump e o Infantino da foto. No futuro, daqui a 30 anos, quando alguém olhar para esse dia e se a pessoa vir essa foto, ela não vai saber do fato histórico que aconteceu esse dia. Ou seja, essa manipulação é altamente prejudicial. Eles tinham que ter ficado na foto. Você pode ridicularizar o Trump, pode falar o que quiser, mas tirá-lo da foto é tentar mudar a história. Eu acho uma tragédia. É mais um sinal de que a gente não está sabendo o que fazer com a tecnologia. A meu ver.
10: Gostei, foi uma boa. E claro que a nossa enquete seria sobre isso, né? Você acha que a Espanha acertou em tirar os dois da foto oficial? E aí a primeira opção é, sim, eles sujaram a imagem da Copa. Como não? Como esquecer do cartão anulado, a expulsão anulada do Balogun, depois que o Trump fez uma ligação ali pro Infantino. A outra, não, eles também são importantes, como acredita aqui o nosso Álvarez. Eles, enfim, fazem parte da história.
11: É, o argumento é diferente, não é porque eles são importantes, é porque qualquer coisa que acontecesse ali é a história.
10: É isso, eles são a história.
11: E o interessante para a humanidade é saber como foi, e não como a Espanha gostaria que tivesse sido.
10: E a outra opção, que eu fui contra, mas a nossa editora-chefe Isabela Lirans quis colocar, que eu acho que todo mundo vai votar nessa. Não, apagaria todo mundo e colocava o Brasil. Mas é óbvio, né, que a gente gostaria que o Brasil estivesse ali. Então vote agora na enquete, aqui no chat do YouTube, no arroba TMCNewsBR, ou no WhatsApp da TMC, 11972211001. E a gente agora vem de Rádio Uber, primeiro bloco, mas a gente vai falar de tumulto de argentinos pelo país. No Rio de Janeiro teve pancadaria, pelo Brasil todo.
11: Eu tô curioso pra saber, porque eu quero que você me conte tudo que eles fizeram, porque eu não tô sabendo exatamente, eu soube que teve, mas eu quero saber os detalhes, você vai trazer, né?
10: A gente vai trazer pra você também. A gente fala um pouquinho das determinações da Anvisa, que tiraram colírios dessa vez aí. O negócio começa a pegar, já pensou? Você tá pingando um colírio no seu olho e o colírio não é liberado pela Anvisa, o problemão que pode dar? Também.
11: Você sabe que hoje eu fui no restaurante aqui e vi aquela água, não vou dizer o nome, né?
10: Você viu
11: a
10: água?
11: Foi retirada aí. Aí eu falei, não, essa daí eu não quero não, amigo. Ah, não, mas não é o lote, não. Eu falei, não, na dúvida, me dá outra. Cuidar, né?
10: Tem razão.
11: Bom, vamos passar.
10: Vamos lá pro primeiro bloco da Rádio Uber. A gente volta daqui a pouquinho com mais notícias nacionais.
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15: Você que tem carro e dirige com a Uber já deve ter ouvido falar de uma peça que se chama corpo de borboleta, né? Não? Ah, o Edson Ragazzi explica pra nós o que é isso.
16: Oi, minha amiga parceira da Uber. Oi, meu amigo parceiro da Uber. Eu sou o Edson Ragazzi, jornalista automotivo. Corpo de borboleta. Não, não, dentro do seu carro não tem uma borboleta voando, não. Esse é o nome popular dado a uma peça chamada TBI, responsável por regular o fluxo de ar que entra no motor. Ele abre e fecha para dosar a quantidade de ar necessária para a central eletrônica calcular a mistura ideal de ar com o combustível, o que controla diretamente a aceleração e a marcha lenta do veículo. Funciona assim. Nos carros modernos, o TBI é conectado ao pedal do acelerador por sensores e nos carros antigos por cabo. A peça tem uma válvula giratória que lembra uma borboleta. Ela abre ou fecha dependendo da pressão que você coloca no pedal do acelerador. A central da injeção eletrônica capta a posição do acelerador, ajusta a abertura da borboleta e determina a quantidade exata de combustível que será injetada. O TBI também controla a entrada mínima de ar para manter o motor ligado quando o carro está parado, sem a necessidade de pisar no acelerador. Com o tempo, vapores de óleo e resíduos de combustível formam uma borra dentro da peça, o que pode travar a válvula ou causar falhas na leitura. O motorista nota o defeito quando a marcha lenta fica irregular e falha. Aí, engasga, dificultando a partida. E o pior, aumenta o consumo de combustível. Para evitar esse tipo de defeito, a recomendação é fazer a limpeza do TBI entre 10 e 20 mil quilômetros rodados. E o serviço deve ser feito por um profissional especializado. É isso. Até a próxima aqui na Rádio Uber, com mais dicas especialmente para você, parceira e parceiro da Uber.
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10: Já de volta aqui com os destaques nacionais e internacionais, o Alvarez tinha pedido, né, pra gente contar isso, falar um pouquinho sobre as confusões que os argentinos arrumaram aqui pelo Brasil. É, a conquista aí do título mundial pela Espanha teve momentos de tensão em várias regiões do país. Os torcedores argentinos se envolveram em brigas, em confrontos, em Copacabana, no Rio. A polícia militar precisou intervir usando cacetetes para dispersar a multidão. Vamos ao vivo direto para o Rio de Janeiro. A Rebeca Renzi traz mais informações para a gente, explica o que aconteceu, claro, no Rio, mas em outros lugares do país, né, Rebeca? Foi uma confusão generalizada, né? Boa tarde.
17: Boa tarde aos nossos ouvintes. É isso mesmo, aqui no Rio, em vários pontos da cidade, os argentinos realmente ficaram muito nervosos com o resultado da Copa do Mundo, e não só aqui no Rio de Janeiro, como você falou, por todo o Brasil. Em Copacabana, na zona sul do Rio, argentinos se envolveram em um tumulto com um motociclista, que derrubou um torcedor no chão ao reagir às agressões. Na mesma região, imagens mostraram que os policiais militares tentaram afastar torcedores com cacetetes. Então você consegue ver aqui pela nossa live do YouTube realmente as imagens muito tristes que aconteceram ali na praia de Copacabana, uma região que costuma receber muitos torcedores, muitos turistas argentinos, e realmente teve muita confusão. Outro caso que aconteceu foi na região dos Lagos, um local também com grande pão de argentinos. Outro foco de confusão foi registrado na armação de Búzios, na cidade de Búzios, muito conhecida também aqui no Rio de Janeiro. Um local foi montado pela prefeitura para a exibição da partida. E segundo relatos, dezenas de pessoas se envolveram em uma briga que assustou e gerou correria entre moradores e turistas que passavam pelo local. Procurada, a polícia militar informou que policiais militares do batalhão de Copacabana interviram em uma briga ocorrida durante as comemorações pela vitória da seleção da Espanha. Para conter a confusão, os agentes utilizaram então os meios necessários e dois homens envolvidos na ocorrência foram detidos. Agora, como você comentou, não foi só aqui no Rio de Janeiro que aconteceram esses casos. Em Balneário Camboriú, em Santa Catarina, uma praia também muito conhecida, também teve registro de briga. Pessoas chegaram a ficar feridas. Vídeos de redes sociais mostraram objetos sendo lançados entre os torcedores. E também no Nordeste, em Porto Seguro, provocações e brincadeiras de mau gosto, né? Dirigidas aos argentinos, acabaram em agressões físicas. Vídeos divulgados nas redes sociais mostraram as cenas de briga e correria na principal via do distrito. Então, realmente é muito triste. A gente sabe que os argentinos são um rival aqui do Brasil, mas é muito triste uma situação como essa acontecer com os argentinos aqui no nosso território. Volto com vocês no estúdio.
10: Valeu, Rebeca. Infelizmente, a gente teve todo esse registro. Aqui em São Paulo foi mais choradeira, viu, Alvarez? Porque a galera da Moca, que é um bairro conhecido por ser italiano, juntou ali argentino pra caramba e foi uma choradeira total. E engraçado que muita gente...
11: Chorar, tudo bem.
10: É, sim, claro, faz parte, né? E o engraçado é que a imprensa foi pra lá pra tentar conversar com os brasileiros e entender, né? Por que que vocês torcem pela Argentina? Como assim? Aí o pessoal começava a comparar. Não, eu sou corintiano e a Argentina é muito parecida com com o Corinthians, tem garra, tem não sei o quê. Aqui, pelo menos em São Paulo, até agora não teve registro de confusão, só mesmo de chororô dos paulistanos que torcem pela Argentina.
11: Tá certo.
10: Não é? É tipo o Alvarez, que chorou ontem. Chorou assim.
11: Não, não sei, não. Torci pra Espanha, aquele jogo horroroso da Argentina. Quem vai torcer pra aquilo? Só se eu fosse argentino. Não dá pra torcer.
10: Não, agora, você acompanhou o jogo de sábado da
11: sim.
10: Nossa, o que foi aquilo? O que foi?
11: Aquela era pra ter sido a final, né?
10: Assim, começou o jogo, eu pensei, isso aí vai virar tipo jogo amigos do Ronaldo, amigos de não sei quem. Não, virou um jogaço. E foi sensacional. Bom, continuando por aqui, vamos falar que o Brasil enfrenta uma escassez crítica de enxofre, um produto que pouca gente conhece, mas que está no fertilizante da lavoura, no tratamento da água que chega nas casas e em processos da mineração. As restrições à navegação no Estreito de Hormuz, no Oriente Médio, por onde passa metade do enxofre vendido no mundo, reduziram a oferta e dispararam o preço internacional. Esse é o destaque da Agência Infra de hoje, com as informações de Rafael Bittencourt.
18: O presidente do IBRAM, Instituto Brasileiro de Mineração, Pablo Cesário, alertou nos últimos dias o Ministério da Fazenda para os efeitos da redução dos estoques nacionais de enxofre e também para a disparada do preço do produto no mercado internacional. Segundo ele, o problema está relacionado às restrições à navegação no Estreito de Hormuz, uma das principais rotas comerciais do mundo. De acordo com Cesário, metade do enxofre comercializado globalmente passa pela região. As dificuldades logísticas reduziram a oferta do produto e levar o Brasil a uma situação de escassez crítica, segundo o representante do setor. Na agricultura, o enxofre é usado como matéria-prima para a produção de fertilizantes. Na própria mineração, é usado em processos de separação de substâncias minerais. Já no saneamento básico, é um dos produtos empregados no tratamento de água e esgoto. A preocupação aumenta porque, segundo o IBRAM, as duas últimas unidades brasileiras de produção de ácido sulfúrico, que tem o enxofre em sua composição, anunciaram que vão encerrar as atividades a partir de setembro. Após a reunião com o ministro da Fazenda, Dario Durigan, Cesário afirmou que o conflito no Oriente Médio elevou bastante o preço internacional do enxofre. Durante a reunião, o IBRAM também discutiu temas considerados estratégicos para a mineração, como a incidência do imposto seletivo criado pela reforma tributária e também alternativas para ampliar as fontes de financiamento de projetos no setor de mineração, através do mercado de capitais.
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1: E a Agência Nacional de Vigilância Sanitária determinou a suspensão da importação de todos os medicamentos de uma fabricante francesa de colírios e géis oftálmicos para diversas marcas globais. A medida é preventiva e foi tomada depois de serem encontradas falhas no processo de fabricação. Vamos entender melhor isso com o repórter Kennedy Lacerda.
2: Pois é, a medida tem como objetivo impedir a entrada desses produtos no Brasil. Uma inspeção realizada no mês passado pela Agência Nacional de Segurança de Medicamentos e Produtos da França identificou o descumprimento das boas práticas de fabricação na empresa Excel Vision. Assim ficam vetados.

0: a rotulagem para identificar o local de fabricação. E isso é muito importante. Em um comunicado, a União Química, responsável pela distribuição dos medicamentos no Brasil, destacou que a medida não impacta os lotes disponíveis no mercado brasileiro, porque os produtos importados nos últimos 2 anos são oriundos de outra planta fabril, na Itália. E ainda sobre o setor de medicamentos, após a repercussão da redução temporária das inspeções em farmácias de manipulação, fabricantes de canetas emagrecedoras, a Agência Nacional de Vigilância Sanitária divulgou um balanço das ações de fiscalização realizadas neste ano. Segundo a Anvisa, em 2026 foram realizadas aí cerca de 33 operações em estabelecimentos que produz esses medicamentos, né? Então aí entre junho e mais ou menos 15 dias em junho foi suspensa, na realidade, foi suspensa porque para a elaboração de procedimentos operacionais padrão. Eu volto com vocês no estúdio.
1: Valeu, Kennedy. 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
12: Campeonato Brasileiro está de volta e essa semana acontecerão grandes partidas. Amanhã, às 7:30 da noite, o Atlético Mineiro enfrenta o Bahia na Arena MRV. Já na quarta-feira, 7:30 também, o Coritiba encara o Palmeiras no Couto Pereira. Para fechar o dia, às 9:30 da noite, o Internacional duela contra o Cruzeiro no estádio do Beira-Rio. A Chapecoense enfrenta o Flamengo na Arena Condá e o São Paulo encara o Atlético Paranaense no Morumbi. 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

0: 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Olá, 3 horas e 38 minutos. Boa tarde para você que está sintonizado em 101.3. Eu sou Erika Levigar e vamos juntos nos próximos minutos te atualizando das principais informações do Rio de Janeiro nesta segunda-feira, dia 20 de julho. Segundou e segundou com notícia. Larissa Cardoso tá chegando para falar sobre o VLT. É isso, Larissa? Boa tarde.
1: Boa tarde, Érica. Boa tarde aos ouvintes. Exatamente. A concessionária VLT Carioca denunciou à Polícia Civil a prática perigosa conhecida como tiros de corrida popular em perfis de redes sociais. A prática conhecida entre os participantes consiste em fixar celulares na parte externa da composição em movimento e correr ao lado do trem até a próxima estação para registrar imagens. Devido ao grande número de pessoas aderindo à prática e aos perfis de maiores alcances publicando nas redes sociais, a concessionária formalizou uma notícia crime junto à Polícia Civil, que recebeu a denúncia e registrou o caso para investigação. Em nota, a concessionária VLT Carioca informou que a Meta, empresa responsável pelo Instagram, foi acionada para informar sobre os perfis que divulgaram os conteúdos com o objetivo de identificar possíveis participantes. De acordo com a denúncia, uma pessoa já foi identificada e já foi chamada à delegacia para prestar esclarecimentos, perdão. Segundo a denúncia apresentada, a conduta pode se enquadrar no crime de atentado contra a outro meio de transporte, que prevê pena de detenção de 1 a 2 anos, Érica.
0: Obrigada, Larissa, pelas suas informações. Todo mundo tem que tomar cuidado, né? Como vai fazer isso colocando em risco a própria vida e também a vida de outras pessoas? E Leonardo Rezende chegando

0: Ocorrência interna do partido contra o ex-prefeito de Miguel Pereira, André Português. Lembrando que Antony Garotinho já foi governador aqui do estado entre 1999 e 2002 e agora vai tentar de novo essa eleição aqui no Rio de Janeiro contra Eduardo Paes, contra também Douglas Juas, que até o momento, segundo as pesquisas eleitorais, são os primeiros colocados aí nas pesquisas de intenção de voto, a ver o que vai acontecer em outubro. Mas Antony Garotinho então confirmado como pré-candidato do Republicanos e o nome dele agora vai à convenção partidária para ser oficializado de fato e aí ele vir ali na urna certinho em outubro para a nossa população votar nele ou não.
1: Valeu, Leonardo, pelas suas informações. Natália Messias chegando, também atualizando as informações do Rio. Oi, Nath.
2: É isso mesmo, Érica. Boa tarde. Um homem foragido da justiça foi preso na Barra da Tijuca, zona oeste do Rio. Condenado por furto a 7 anos e 6 meses de prisão, o homem acumula 7 anotações criminais. Agentes da Força Municipal abordaram um homem com atitude suspeita na Avenida das Américas, na Barra da Tijuca. Os agentes consultaram dados junto à Central de Monitoramento e constataram a existência de um mandado de prisão em aberto. Ele foi encaminhado à Delegacia da Barra da Tijuca neste domingo, onde a ordem judicial foi confirmada. O homem permanece preso e à disposição da Justiça. Érica.
1: Obrigada, Natália, pelas suas informações.

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1: Muito boa tarde para você que tá aqui na Rádio Uber TMC. Tá começando o quadro Uber Entrevista, com a participação do motorista parceiro Breno Augusto, que hoje vai contar pra gente como foi participar de uma ação da Uber muito especial na Granja Comari durante a Copa do Mundo. Ele foi bater uma bolinha junto com os outros parceiros no lugar onde passaram muitas lendas do futebol brasileiro. E aí, Breno, tudo certinho? Obrigado por estar com a gente aqui na Rádio Uber.
2: Fala, Rodrigão, beleza? Boa tarde, é um prazer estar aqui com vocês na Rádio Uber e obrigado aí pelo convite, pela oportunidade de estar contando um pouquinho da minha história e daquele dia maravilhoso lá na Granja Comari.
1: Opa, o prazer é nosso, Brenão. Para começar, uma pergunta que eu sempre faço aos parceiros e parceiras que vêm aqui bater um papo comigo. Há quanto tempo você é parceiro da Uber?
2: Ah, Rodrigo, eu sou parceiro da Uber há 2 anos e 9 meses, entendeu? Não sou muito antigo na Uber, não, sou novinho, mas já tive essa sorte de ter sido contemplado de poder participar desse dia maravilhoso lá na Granja Comari.
1: E Breno, me fala, o que você sentiu e o que passou pela sua cabeça quando recebeu o convite para jogar uma partida de futebol em plena Granja Comari?
2: Então, Rodrigo, é como se fosse a realização de um sonho, né? Você poder tá entrando na Granja Comari e jogando lá uma partida de futebol naquele campo lá que treinou as seleções do Tetra e do Penta. É como pisar num solo sagrado, né? Onde passaram vários ídolos meus da infância. E aí é muito bom você poder estar jogando uma partida de futebol naquele campo ali e sentindo essa energia que o campo traz, né? A gente sai como se fosse campeão também de alguma coisa. É muito bom.
1: Muito bom. E qual foi o momento mais bacana, mais legal nessa participação?
2: Então, Rodrigão, isso aí é uma resposta difícil. O dia foi maravilhoso. Teve diversos momentos bons, mas o que me marcou mais assim foi saber que na hora do almoço nossa refeição lá foi preparada pelo mesmo chefe lá que tá cozinhando pra seleção lá na Copa. Foi ele que preparou o almoço da gente lá na gravação, no futebol, né? Então ele que cozinhou lá pra gente lá. Tive até a oportunidade de trocar uma palavra rápida com ele. Ele falou que iria viajar 2 semanas depois daquele dia lá. Pô, isso aí foi, saber disso aí pra mim foi maior prazer, né? Saber que o chefe da seleção, da delegação, tava cozinhando pra gente lá. Pô, foi muito, muito legal mesmo. E o tempero do cara é bom, hein? Pô, o cara manda bem na cozinha.
1: Maravilha! Pra fechar o nosso papo, Breno, queria saber o que representa pra você, hoje em dia, ser parceiro da Uber.
2: Rodrigão, representa muita coisa. Principalmente essa questão de estar transportando pessoas no dia a dia, né? As pessoas confiam a vida delas em nossas mãos, né? Falando por todos os parceiros Uber, né? Essa responsabilidade que a gente leva, que a gente tem, né? De transportar vidas durante o dia, isso aí é uma coisa que eu sempre paro para refletir sobre isso. É uma responsabilidade enorme que a gente tem e a gente nem se dá conta disso. E eu acho muito importante

0: todos os parceiros Uber terem essa consciência.
1: Breno, valeu demais a sua participação aqui na Rádio Uber. Muito obrigado por contar um pouquinho da sua história e, claro, parabéns por representar tão bem os motoristas parceiros da Uber.
0: Valeu, Rodrigão. Eu que agradeço, cara. Eu que agradeço aí por poder contar um pouquinho do que aconteceu naquele dia maravilhoso lá na Granja Comari. Agradeço aí também a Uber pela oportunidade, por ter proporcionado esse dia maravilhoso, com muitas experiências legais. Espero que eu possa participar de mais ações como essas aí e ter essa parceria aí pra vida toda. Um abraço aí pra todos que estão ouvindo e vamos que vamos.
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4: E já voltamos por aqui com um assunto que a gente vinha falando desde maio, mas só agora esse assunto entrou em vigor. Alvarez, vamos falar aí dos decretos do Lula que aumentam a responsabilidade das Big Techs? Acho que o homem não tá me ouvindo. Perdemos o contato com o Alvarez, mas eu continuo por aqui. Hoje, então, começaram a valer os dois decretos do presidente Lula que aumentam a responsabilidade das grandes empresas de tecnologia sobre o que circula nas plataformas, né? Eu tô falando aí de rede social, de aplicativo, de serviço digital, que fazem parte da nossa rotina de milhões e milhões e milhões de brasileiros, né, Alvarez?
5: Pois é, Mayara, estão entrando em vigor esses dois decretos do presidente Lula, que aumentam muito as responsabilidades das grandes empresas, e a gente vai chamar o Arthur Igreja aqui, que é um especialista em tecnologia e informação, para falar para a gente. Ô, Arthur, esses textos aí foram assinados em maio, certo? Tinham 60 dias para começar a valer. O Congresso tentou derrubar as medidas, mas aí não conseguiu. E aí, como é que vai ficar isso, Arthur? Porque, historicamente, as Big Techs não são muito preocupadas em cumprir. Elas, às vezes, cumprem, às vezes, não. Estão mais interessadas no que diz o Trump do que no que diz o Brasil. O que você acha que vai acontecer? Vamos conseguir esse controle aqui no Brasil? Bom dia, boa tarde.
6: Olá, boa tarde. Boa tarde. Olha só, as multas são pesadíssimas, né? Então, eu acredito que elas vão sim se adaptar nesse caso. Só para todo mundo entender o que está acontecendo, esses dois decretos foram assinados e aí nós temos uma série de mudanças. Primeiro, as Big Techs, elas passam a ter corresponsabilidade sobre o conteúdo que é postado. Então, e para além disso, a mudança mais drástica é que elas têm 2 horas, é por isso que tinha esse prazo de 60 dias, para tirar publicações do ar de forma extrajudicial. Então, antes, como é que funcionava? Uma pessoa, uma empresa que tinha alguma publicação que era considerada criminosa, ela tinha que buscar a justiça e só depois de ter uma manifestação positiva por parte da justiça que ela pegava essa ordem judicial, entrava em contato com a plataforma para poder retirar isso. Agora é de forma extrajudicial. E isso é mais grave ainda em casos de conteúdo patrocinado, né? Porque aí a Big Tech ela está ganhando dinheiro com isso, né? Então os decretos, eles tipificaram lá os crimes, né? Os crimes, por exemplo, preconceito racial. Um dos decretos é só sobre crimes contra as mulheres, que cresceram bastante nos últimos anos, especialmente com ferramentas de inteligência artificial, né? Então tem publicações aí que pegam, sem o consentimento da pessoa, uma foto dela em rede social e cria lá uma situação de suposta nudez ou um contexto que a pessoa não autorizou. Então temos lá também crimes relacionados a publicações relacionadas à mutilação, tem uma série de crimes. E aí tem a parte mais polêmica dessa história toda, que um dos crimes lá fala sobre não só atos terroristas, mas atos contra a democracia, contra o processo eleitoral. Ou seja, as redes sociais também se tornam co-participantes, né? Tem que tirar do ar publicações que sejam entendidas que estão dentro de alguns desses crimes. Qual que é o problema que eu vejo, só para encerrar meu comentário? Nós temos crimes que são óbvios, né? Então você tem ali injúria racial, você tem esses crimes contra a mulher, você tem uma série de temas ali que são muito facilmente compreendidos. A dúvida que fica é onde é que está essa linha, né? Do que é uma publicação que, por exemplo, é um ataque à democracia ou que ofende o processo eleitoral. Então, eu acho que, especialmente em ano de eleição, e a partir de agora, com tudo isso entrando na prática, esse assunto ele é extremamente polêmico.
5: Arthur, a gente já falou disso, tá? Nós batemos um papo há muito tempo atrás, já pensando em eleição. Eu te perguntei isso, mas vou reforçar a pergunta que eu acho que interessa a todo mundo. Inteligência artificial é muito difícil de entender quando é que é, quando é que não é. Tá rolando, por exemplo, agora uma questão do Flávio Bolsonaro dizendo que a foto dele com o sicário é inteligência artificial. Como é que dá para regulamentar algo que é tão difícil de captar e de saber se é verdade ou não?
6: Avarez, olha só, ao meu ver, tecnologicamente, nós temos dois problemas. O primeiro problema é quando você usa a ferramenta para gerar algo, e o segundo problema tecnológico que nós temos é a distribuição, né? Então, exemplificando, quando alguém entra lá numa ferramenta para gerar uma imagem, nós temos todo tipo de termos de uso. Eu sempre gosto de exemplificar da seguinte forma, e quem está nos acompanhando aqui pode até testar. Você pode ir lá e pedir para gerar uma imagem de uma pessoa sem o aval dela. Tem algumas ferramentas que elas vão te dar uma mensagem dizendo o seguinte: olha só, não posso gerar essa imagem, eu não posso fazer isso, não posso gerar esse vídeo, então não vou fazer isso. Agora, tem outras que são tremendamente permissivas. Ela fala: tá bom, eu vou gerar esse vídeo, e esses vídeos, áudios e imagens, sinceramente, deixar na mão da pessoa para ela interpretar se aquilo é verdadeiro ou não. Nós chegamos num patamar que é impossível. Então, mesmo para quem é especialista, chegou muito perto do impossível conseguir identificar isso. Raras são as plataformas que colocam uma marca d'água. Então, por exemplo, o caso do Gemini do Google, né, que nós tivemos muitas polêmicas recentes, né? Teve gente que fez publicação, daí tiveram pessoas que falaram: mas tem a marquinha do Google ali no canto. Só que tem que lembrar que tem IA que tira a marca d'água. Então, quer dizer, eu acho que nós temos um problema, que é que permite fazer qualquer coisa com a imagem de qualquer pessoa. E daí nós vamos para esse segundo problema, que é: bom, tudo bem, gerada a imagem, gerado o vídeo, ele é publicado, e nós sabemos, na prática, esse conteúdo circula livremente, não só nas redes sociais, que tem esse perfil um pouco mais público, mas corre solto, especialmente nos aplicativos de mensageria, nas comunidades, nos grupos, nas conversas. Então, mas volto a dizer, eu acho que seria mais eficaz, funcionaria melhor se esse tema fosse tratado na IA, lá no LLM, na IA que gera essas coisas, porque quando chega na distribuição, talvez seja tarde.
5: Arthur, sem querer te comprometer com isso, tá? Porque é delicado, mas no caso específico da foto do Flávio Bolsonaro com esse sicário, que é um criminoso ligado ao Master, tem condição tecnológica de saber se ela é IA ou não?
6: Olha, nós temos ferramentas que elas não cravam. Então, esse que é o grande problema, né? Mesmo se você faça um trabalho ali em que você vai fazer uma investigação, você até pode descobrir traços, né? Então, você vai descobrir: olha, tem X% de chance de tal ferramenta ter sido usada, porque ela normalmente faz isso, aquilo, acolá. Eu, pessoalmente, não fiz, então não posso aqui, seria extremamente inconsequente da minha parte falar sim ou não, porque eu não fiz, né? Mas de toda forma, se eu fosse fazer... Não, claro, isso. Claro. E é por isso que eu digo, as ferramentas, elas trazem indícios, né? Então elas trazem indícios de elementos que não batem, né? Então uma luz que, por exemplo, está refletindo em dois ou três ângulos que ao mesmo tempo não seria possível, temas relacionados à forma do corpo das pessoas e etc, etc. Então nós temos ferramentas que elas dão um índice de probabilidade, né? E claro, quanto mais perto de 100%, você tem ali uma constatação praticamente inevitável de que foi usada a ferramenta ou não, né?
4: Nossa, a gente poderia ficar aqui até amanhã batendo papo sobre isso, porque realmente... A gente vai falar também da parte política disso. Nosso analista Wilsinho Pedroso está por aqui, porque a oposição não está gostando muito, quer derrubar esses decretos de qualquer jeito, não conseguiu. Mas eu quero agora agradecer ao Arthur Igreja, nosso especialista em tecnologia, sempre por aqui com a gente na TMC. Arthur, brigadão, viu, pela entrevista, e até uma próxima.
6: Obrigado, Arthur. Obrigado, até a próxima.
4: A gente já fala sobre isso, sobre os impactos políticos. Mas o que, que Big Techs, o que, que essas decisões têm a ver com política? Tem tudo a ver com política. O Wilson Pedroso explica aqui pra gente. Também vamos falar de convenções partidárias, dos candidatos brasileiros, dos pré-candidatos que já passam a receber segurança da Polícia Federal. Mas a gente agora vai pro último bloco da Rádio Uber. A gente volta daqui a pouquinho com mais informação nacional pra você.
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1: 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Gente, hoje no Beabá da Uber, uma mensagem do motorista parceiro José de São Paulo. A mensagem é para todos os motoristas da comunidade Uber. Ele mandou o seguinte, abre aspas. A gente costuma pensar no nosso trabalho em horas dirigidas, na melhor estratégia para faturar mais e em como aproveitar melhor o dia. E isso faz parte mesmo. Mas com o tempo, eu comecei a enxergar uma coisa diferente. Cada passageiro que entra no carro está vivendo uma história. Pode estar indo encontrar alguém que ama, fazer um exame importante, começar um novo emprego, comemorar uma conquista ou até enfrentar um momento difícil. Para nós, muitas vezes, é só uma viagem de 10, 20 ou 30 minutos. Mas para aquela pessoa, pode ser um momento marcante da vida. E quando a gente multiplica isso por todos os motoristas parceiros espalhados pelo Brasil, percebe o tamanho do impacto que o nosso trabalho tem. Eu também descobri que dirigir pode ser uma oportunidade de aprender. Sou apaixonado por arte e museus aqui em São Paulo. E quando percebo que o passageiro gosta do assunto, começo uma conversa sobre exposições, artistas e lugares para visitar. Já tive trocas incríveis por causa disso. No fim das contas, ser motorista parceiro vai muito além da renda. É também sobre conhecer pessoas, trocar experiências e perceber que todos os dias a gente ajuda a conduzir histórias. E isso dá um significado muito maior ao nosso trabalho. Fecha aspas. E aí, mande seu áudio também pra gente no WhatsApp 11 95321 0083 e ajude quem tá começando agora.
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4: Já de volta por aqui para falar que o presidente Trump publicou uma nova ameaça ao regime iraniano hoje. Segundo ele, Teherã vai pagar com vidas por todos os combatentes americanos que foram mortos no conflito. Mais cedo, os Estados Unidos bombardearam o Irã pelo nono dia consecutivo. E a tensão no Estreito de Hormuz, a rota por onde passava um quinto do petróleo do mundo, só cresce. O Irã afirma que dois petroleiros explodiram e ficaram à deriva na região e revidou os ataques americanos com mísseis contra bases dos Estados Unidos na Jordânia, no Kuwait e na Síria. No Kuwait, uma usina de dessalinização que transforma a água do mar em água potável foi atingida pelo segundo dia seguido. E o tráfego de navios despencou de novo, de 8 embarcações no sábado para 4 no domingo. O barril do petróleo já passa dos $90, alta de 2% só nesta segunda, Alvarez.
5: É, Mayara, a brincadeira aí está ficando mais séria ainda, porque o Irã não é capaz de atacar os Estados Unidos, mas é capaz de atacar os Estados Unidos quando eles estão em bases perto do Irã, como foi o caso na Jordânia, onde morreram dois soldados americanos. E o Irã também é capaz de acionar os seus chamados proxies, né, que são as milícias que atuam em nome do Irã com os interesses do Irã. Então os Houthis, que são lá do Iêmen, que são inimigos mortais da Arábia Saudita, já estão atuando numa outra ponta, que é lá no Mar Vermelho, fechando uma passagem de navios da Arábia Saudita. É mais um problema grave. Você tem o Estreito de Hormuz de um lado da Península Árabe e do outro lado você tem o Mar Vermelho, uma passagem muito estreita também, que os Houthis agora estão bloqueando. Então, ou seja, não terminar essa guerra significa continuar criando um problema sério, muito sério, no setor de energia do mundo inteiro. Onde vai dar isso? Não sabemos. Quando vão acabar com isso? Não sabemos. A questão é, já passa de 4 meses de guerra, nós estamos indo para 5 meses de guerra, daqui a pouco tem eleição nos Estados Unidos. O que vai ser desse conflito, ninguém mais é capaz de prever, Mayara. Não é nem tanto pelo volume de mortes, porque isso aí é incomparável com o que aconteceu, por exemplo, em Gaza, com as mortes beiravam 1000 por dia em certa época. Nós estamos falando de um número muito menor de mortes, mas um problema muito grave para a economia mundial, que parece, por enquanto, sem solução e, pior que isso, em vias de ser agravado.
4: E muito rapidamente, Alvarez, bombardear uma usina de dessalinização de água já é um crime de guerra.
5: Quando você atinge instalações civis e coloca em risco a vida da população civil, isso configura crime de guerra. Mas nós sabemos que, os Estados Unidos não se preocupam com o Tribunal Penal Internacional. Sabemos também que Israel não se preocupa, porque Benjamin Netanyahu tem um mandado de prisão pelo Tribunal Internacional. Então, crime de guerra, infelizmente, Mayara e caro ouvinte, você que está nos ouvindo aí, infelizmente, nós estamos vivendo um momento da história humana em que os chamados crimes de guerra estão sendo desconsiderados como se fossem absolutamente irrelevantes. Matar seres humanos e matar formigas e mosquitos no tempo de hoje é praticamente a mesma coisa para essas potências que estão em guerra. Lembrando como foi difícil se chegar a uma Declaração Universal de Direitos Humanos, que isso remonta ao começo da democracia moderna, lá na Revolução Francesa. Nós estamos vendo a destruição não só das democracias, como da ideia de direitos humanos.
4: Valeu, Alvarez. E aqui no Brasil, a Polícia Federal começou hoje o serviço de segurança a candidatos à presidência da República, mas tem pré-candidato recusando. De Brasília, o repórter Murilo Hernandes traz mais informações. Fala, Murilo.
10: Oi, Mayara, para você, todos que estão nos acompanhando aqui pelo link TMC, exatamente, viu? Tem candidato já recusando essa oferta feita pela Polícia Federal. A gente está falando aí de uma operação em que 600 servidores, eles foram treinados entre o ano de 2025 e 2026, né? Para atuar na segurança dos candidatos à presidência. Destes, até 458 servidores, eles serão recrutados. Além disso, a avaliação de risco foi realizada pela Polícia Federal para classificar os pré-candidatos em 4 níveis de ameaça, como muito alto, alto, moderado e baixo. Até agora, os pré-candidatos Romeu Zema, Ronaldo Caiado e Renan Santos, eles informaram que pretendem solicitar essa segurança feita pela Polícia Federal. Já o presidente Lula, caso ele tenha a candidatura confirmada na convenção que o PT vai fazer, ele continuará com o modelo integrado entre a Polícia Federal e o Gabinete de Segurança Institucional, o GSI. Por outro lado, o senador Flávio Bolsonaro, pré-candidato à presidência da República, também anunciou que não vai querer essa cobertura da equipe da PF e vai manter a escolta policial legislativa do Senado, alegando não confiar na atual direção da corporação, né? E Flávio Bolsonaro, inclusive, Mayara, também está no centro de outra frente da disputa eleitoral, né? O Partido Liberal, o PL, partido do senador Bolsonaro, apresentou ao TSE uma representação em que ele afirma ter identificado supostas redes com mais de 50 perfis fantasmas responsáveis, segundo a legenda, por cerca de 4.600 anúncios patrocinados contra a pré-candidatura do senador Flávio Bolsonaro, alcançando aproximadamente 250 milhões de visualizações, segundo a legenda do PL, né? O partido, ele pede que a Justiça Eleitoral, ela identifique os financiadores e os responsáveis pela estrutura, né? Então, vai se abrir essa questão dessa investigação junto ao TSE e a gente vai acompanhar tudo daqui da TMC para informar quem nos acompanha. Volto com vocês.
4: Só agora, queria só trazer o Elcinho Pedroso para nossa conversa aqui. Conversávamos no off sobre a questão do porquê de Flávio Bolsonaro não aceitar a segurança da PF, né, Elcinho? Boa tarde agora, sim. Oi?
11: Boa tarde a todos, boa tarde, Mayara, boa tarde... Avarez, dia do amigo, ó, coraçãozinho pra você aqui, direto do estúdio, viu? Coraçãozinho pra vocês, direto do estúdio, dia do amigo. Ah. Aproveitando, Flávio Bolsonaro, como que é? Gato escaldado tem medo de água fria. Normalmente, os candidatos a presidente vão voltar por conta do tanto de funcionários públicos da Polícia Federal sendo reservado para as campanhas eleitorais. Isso é normal, toda campanha eleitoral a Polícia Federal, de alguma forma, seleciona os principais candidatos com risco, realmente, de alguma agressão, de alguma violência, e coloca alguns polícias federais acompanhando os candidatos. Com Flávio Bolsonaro, não seria diferente. Porém, gato escaldado tem medo de água. Dark Horse, filme Dark Horse. Quem está investigando? Polícia Federal. Ele, depois de todos os áudios vazados, a campanha de Flávio Bolsonaro, inclusive eu tive essa semana lá em Brasília, existe um fantasma interno, né? De desconfiança de quem vazou as informações, se foi Supremo, se foi a Polícia Federal. Ou seja, colocar a Polícia Federal próximo da campanha, existe um medo de que as informações da campanha vazem para as outras campanhas, ou vaze para a Polícia Federal, ou vaze para quem quer que seja. Tanto é, Mayara, que eu trago até uma informação que eu escutei em Brasília essa semana, existe um medo da campanha de Flávio Bolsonaro, inclusive de uma busca e apreensão, por conta da questão do Dark Horse, do processo de investigação do Dark Horse. Existe uma desconfiança ou um medo na campanha de Flávio Bolsonaro de que aconteça uma busca e apreensão justamente no senador Flávio Bolsonaro. Então, Polícia Federal vai querer bem distante da campanha.
5: Só lembrar uma coisa aqui, Wilson. Quando o Bolsonaro foi eleito na campanha lá em setembro de 2018, quando ele levou uma facada...
12: Beleza, tá me ouvindo bem aí?
5: No meio do comício, tinha justamente Polícia Federal, agentes da Polícia Federal com ele. Houve uma sindicância depois, analisaram lá os erros possíveis dos agentes, mas possivelmente se não tivesse Polícia Federal ali, Bolsonaro poderia estar morto.
11: Poderia ser pior.
5: Como é que fica uma campanha de Flávio Bolsonaro agora sem a segurança feita pela Polícia Federal? tem que ter substituição.
11: Então, eu acredito que eles têm um plano B, porque aí não é mais o governo responsável, não é mais a Polícia Federal responsável pela segurança do presidenciável, Flávio Bolsonaro. Deve ter um plano B de uma segurança particular com gente de confiança da própria campanha, deve ter. E muitas vezes são até policiais, viu, Alvarez? Porque não cai do céu uma segurança. Não é uma segurança particular simples. Muitas vezes, uma empresa de alguém que já é da segurança pública, já é da força de segurança. Eu vou dar um exemplo. Muitos delegados têm empresa de segurança. Parte desses seguranças são polícias militares e são polícias civis, que ou em horário de folga, que faz o famoso bico.
5: Não, tudo bem,
11: isso ou aí. Tira algum tipo de férias, tira de alguma licença para fazer a segurança.
5: Eu entendo isso aí, tudo bem, mas a questão é o seguinte: existe uma questão legal. Você coloca a Polícia Federal ali, você garante o processo democrático do começo ao fim, você tenta garantir pelo menos. Quando você tira isso, você está criando uma falha na democracia. O Tribunal Superior Eleitoral certamente tem algo a dizer sobre isso. Como assim você vai recusar algo que faz parte do processo democrático? Qualquer acontecimento com essa campanha será um problema para a democracia do Brasil. Então não me parece que é uma questão de querer ou não querer. Me parece que para o funcionamento da democracia nós precisamos que algumas regras sejam seguidas. E uma delas é um candidato ter acompanhamento da Polícia Federal para que a segurança dele seja garantida até o dia da eleição. Eu acho que o TSE tem que falar sobre isso. Não dá para ficar assim, não.
11: É, eles informaram. Agora, se existe uma obrigação, Valerio, eu posso até verificar para você e daqui a alguns instantes trazer a legislação da obrigatoriedade. Acho que nesse primeiro momento, como ele abriu mão dessa segurança, deve ter algum rito ou deve ter alguma cláusula nessa questão, que aí ele se responsabiliza pela sua própria segurança. Pela sua própria segurança. Porque imagina você ter como segurança alguém que você não confia. O cara fica colado com você 24 horas, Alvarez. Ele fica colado 24 horas, muda turno. Então, eu tenho desconhecimento da legislação, mas eu posso verificar e a gente discutir. Mas eu acho difícil. Ou vão ter que achar uma outra estratégia.
5: O próprio processo democrático fica comprometido com não aceitar a segurança. Isso é parte do processo democrático. É perigoso para a nossa democracia não ter isso. Acontece alguma coisa e o processo eleitoral todo é colocado em xeque.
4: Bom, faz o seguinte, seu Wilson vai procurar, enquanto isso a gente vai continuar falando de política, porque o Romeu Zema gerou um novo mal-estar na direita. Aliás, o que acontece com a direita, né? Tá dando mais o que falar do que não sei o quê. Ele sugeriu o nome da Michelle Bolsonaro nesse fim de semana para compor sua chapa presidencial em 2026, mas essa afirmação dele aí foi logo refutada e o Rafael Felitti conta os detalhes direto de Brasília.
12: Diante da crise interna no bolsonarismo, Romeu Zema sugeriu o nome de Michelle Bolsonaro para ser vice em sua chapa nas eleições gerais deste ano. Ao comentar a hipótese durante um evento do Partido Novo, o ex-governador de Minas Gerais destacou que busca alguém que seja ficha limpa. A sugestão de Zema não foi bem recebida pela ex-primeira-dama, que negou publicamente qualquer chance de alianças fora do Partido Liberal. Na publicação, ela ressaltou ainda que não definiu se será candidata ao Senado pelo Distrito Federal e pontuou que o PL tem Flávio Bolsonaro ao Palácio do Planalto. A legislação eleitoral não permite que uma mesma legenda partidária tenha duas cabeças de chapa em coligações distintas para o mesmo cargo majoritário. A movimentação do Mineiro foi recebida com indignação pelo PL, que classificou a fala como oportunista e um gesto de fogo amigo. A cúpula do Partido Liberal avalia que Zema tentou se aproveitar de tensões internas para interesse próprio.
5: Meu senhor, o Zema estava precisando de holofote, estava muito apagado e quis voltar à cena política, foi por isso que ele fez isso?
11: Exatamente o que eu ia falar, Alvarez. Ele aproveitou o momento para hypar, né? Ele está num momento muito ruim de campanha, perdendo inclusive para o Renan Santos em diversas pesquisas, precisava de alguma forma um holofote novo para a campanha. A Michelle, já era sabido que ela não iria aceitar, porque ela quer ser locomotiva, não quer ser vagão, ela quer ser condutora de um processo, ela quer ser candidata a presidente, porque se ela quisesse ser vice, ela já teria de alguma forma articulado com o Valdemar Costa Neto lá atrás, para possivelmente ser vice e compor a chapa com Flávio Bolsonaro, e isso nunca aconteceu, porque a vontade dela é de ser candidata a presidente. O Zema aproveitou justamente para ter esses 10 minutos de holofote, e a gente aqui na rádio está dando esses 10 minutos de holofote para ele.
4: Pois é, vê como funciona.
5: A gente tem esse debate aqui de vez em quando, né? Quando o Tomás também, pô, nós estamos caindo, o cara queria aparecer e nós estamos dando holofote
11: para
5: ele.
11: Porque até por conta da Copa do Mundo, Avarez, ontem não aconteceu nada na política, não aconteceu essas coisas menores que a gente acaba trazendo para discutir e até para informar nosso ouvinte, porque acaba sendo a discussão do dia. Pega a internet e a discussão do dia é a discussão na rádio também. E Avarez, só mais uma informação.
5: Não, eu só
11: é
5: quero
11: facultativo o negócio da Polícia Federal, viu? Flávio Bolsonaro não é obrigado a aceitar. Ele tem o direito, mas não tem a obrigação.
5: Tá certo. Não, que bom saber, é importante isso. Agora, quanto a trazer ou não a notícia do Zema, nós temos que trazer desde que a gente faça o que a gente sempre faz aqui no Link, que é botar em contexto, não apresentar o fato
11: só como manchete.
5: Não dar uma de ingênuo aqui, olha, manchete, que bacana, o Zema, pessoal, ele tá querendo a Michelle de vice, vocês viram? Pode ser que dê certo, será que vai
4: dar? Legal, feminista. Feministo, né? O Zema é feministo. Bom, continuando por aqui, vamos falar de convenções partidárias, porque o PSD oficializou hoje a candidatura de Eduardo Paes ao governo do Rio. O ex-prefeito terá como candidata a vice-governadora a advogada Jane Reis. Leonardo Rezende traz os detalhes pra gente.
13: É isso, Mayara Alvarez, o PSD confirmando então a candidatura do ex-prefeito do Rio, Eduardo Paes, como o candidato aí pelo partido para concorrer ao governo do estado e, como você bem disse, ao lado de Jane Reis. Uma curiosidade sobre essa convenção partidária, que inclusive é contextualizando o prazo, começa hoje, vai até o dia 5 de agosto. PSD então já se adiantando, né, confirmando a candidatura no primeiro dia do prazo, e a advogada que vai acompanhar a Paes, né, a vice de Paes nessa chapa, Jane Reis, ela é irmã de Washington Reis, que é deputado federal, ex-prefeito também de Duque de Caxias, e quem foi quem armou essa aliança, digamos assim, entre Paes e Jane Reis, lembrando que Washington Reis, por ter sido prefeito, né, em Duque de Caxias, é um nome muito forte na Baixada Fluminense, que é uma região com muitos eleitores aqui no Rio de Janeiro, portanto um nome também muito estratégico na campanha de Eduardo Paes. Confirmada então essa candidatura hoje, Paes discursou, claro, depois dessa convenção partidária, evitou falar em prioridades, em promessas para essa campanha, mas subiu o tom ao falar sobre o crime organizado aqui no Rio de Janeiro. Essa, inclusive, tem sido a principal bandeira de Paes nessa pré-campanha que ele já tem feito aí desde que largou a Prefeitura do Rio de Janeiro, atacando também muito o grupo político rival, né, na figura principalmente do ex-governador aqui do Rio de Janeiro também, Cláudio Castro, que nas últimas operações da Polícia Federal, muitos aliados de Castro têm aparecido aí nesse envolvimento do crime, entre crime organizado e política, e Paes fazendo um ataque, portanto, muito frontal a esse grupo político, que nas eleições também desse ano deve vir ainda com o nome de Douglas Juas como principal rival. Ainda não é um nome confirmado nas convenções partidárias do PL, mas é uma pré-candidatura muito bem consolidada também aqui no Rio de Janeiro. Lembrando que Eduardo Paes já tentou a eleição aqui, né, para governo do estado 3 vezes. Em 2006 acabou ficando em quinto nas eleições e depois em 2018 ficou em segundo, perdendo para o ex-governador e juiz também Wilson Witzel, que foi eleito ali naquele momento, naquele contexto do fenômeno, né, Jair Bolsonaro. Wilson Witzel colando então a sua imagem à época ao ex-presidente e conseguindo essa eleição na frente de Eduardo Paes. E só para terminar também nessa convenção de hoje, Pedro Paulo também foi eleito, foi o nome, perdão, definido pelo PSD para vir candidato ao Senado pelo partido nesse ano de 2026. Volto com vocês.
4: Pulsinho.
11: Quero colaborar um pouco com o Léo. O Eduardo Paes já participou de 2 campanhas eleitorais, a primeira ficou em 5º lugar, a segunda perdeu para o Witzel. Agora, ele quer tirar a imagem de ex-prefeito e demonstrar uma campanha organizada com capacidade de vitória para a Baixada, inclusive na Baixada Fluminense, que é onde ele muitas vezes tem dificuldades eleitorais, né? Faz muito bem na capital, na Grande São Paulo, e a Baixada, muitas vezes...
4: Na Rio, né?
11: É isso, ele acaba perdendo eleições justamente aí. Hoje, ele é o candidato com mais capacidade eleitoral, né? Porque você tem um candidato que é o atual presidente, que é o Ruas, atual presidente da Assembleia, que vem com uma Assembleia com diversos escândalos, com o governador atual, desembargador, brigando com, inclusive, com a Assembleia, devolvendo cargos que muitas vezes estavam indicados por encargos fantasmas, indicados pelos deputados estaduais. Ou seja, o Eduardo Paes chega nessa eleição com mais musculatura e mais próximo da vitória.
4: Muito bem.
5: Ele tem um argumento bom, Wilson, a favor dele, que é o seguinte: olha, meus amigos, vocês viram no que deram as últimas eleições. Governador preso no Rio de Janeiro virou hábito, rotina. Então ele tem a favor dele o fato de que ele não, até agora, pelo menos não tem nada que pese contra ele no quesito corrupção, num estado que só tem governador preso.
11: E tem,
5: foi preso.
11: E sempre foi muito bem eleito como prefeito e, aliás, inclusive, também tem uma grande capacidade de articulação política, tem visão de uma visão ampla e executiva. Ou seja, nesse momento ele me parece um candidato bem preparado para as eleições agora em 2026, em outubro.
4: E agora a gente fala sobre o cenário político de Minas Gerais. As convenções dos partidos acontecem hoje, como a gente falou, aconteceu no Rio, né? E tem também a decisão da candidatura do PT para o governo do estado. Vamos lá para BH, ao vivo, com o Bruno Marum? Fala, Marum.
14: É isso, Mayara. Boa tarde para você, para todo mundo. Começou nesta segunda-feira, né, o calendário oficial das convenções partidárias para as eleições deste ano. Aqui em Minas Gerais, três partidos realizaram encontros pela manhã aqui em Belo Horizonte para definir justamente os candidatos, né, e oficializar possíveis coligações. Fizeram pela manhã o Solidariedade, o PRD e o Democracia Cristã. Já a partir das 6:30 da noite será a vez da UP, a Unidade Popular, né, escolher o nome. Porém, o grande destaque, como você trouxe aí de hoje, foi a definição do PT, o Partido dos Trabalhadores, pelo nome do deputado federal e ex-ministro Patrus Ananias, que será o candidato próprio da legenda ao governo de Minas Gerais nas eleições de outubro. Patrus, a gente lembra, tem uma longa trajetória política, né? Aqui em Minas, foi prefeito de Belo Horizonte, ministro nos governos Lula e Dilma Rousseff. E lembrando também que ao longo desta semana, outros sete partidos também devem promover convenções aqui em Belo Horizonte, entre eles o Republicanos, o PDT, o PSOL, a Rede, o PSTU, o PCB e o Partido Missão. E o prazo, né, para a realização das convenções, o prazo legal vai até o dia 5 de agosto. Patrus Ananias, então, foi escolhido pelo PT para ser também, né, o palanque do Lula aqui em Minas Gerais, já que o nosso estado é muito importante, né, nessa corrida eleitoral, é o segundo maior colégio eleitoral do país e tem papel estratégico nas eleições nacionais, já que desde 1989 todos os presidentes eleitos venceram a disputa aqui em Minas Gerais. Portanto, o Lula já tem um palanque. Patrus Ananias foi o escolhido. O vice ainda está em escolha, ainda está em negociação. O nome mais cotado é o do ex-procurador-geral de justiça aqui de Minas, Jarbas Soares Júnior, do PSB de bola, pessoal.
4: Não, é aquela coisa, obrigada, viu, Marum? Patrus aí, o Wilson, como a gente vem falando nas últimas semanas, é aquela coisa, como é que você falou? O fundo do poço da política tem bola com velocidade de foguete, é às isso, vezes.
11: É. Não, porque Minas tá indo para as convenções diferente do Rio de Janeiro. Lá tá completamente ainda desorganizado. Cleitinho, é candidato a governador, tenta chegar ao Palácio lá de Minas Gerais com a sua força de mídia social, mas não tem vice ainda. O atual governador Matheus tem dificuldade por falta de desconhecimento do eleitorado e tenta cada vez mais se colar no Zema, mas ainda não tem o candidato a vice. O Patrus Ananias é um remendo, né? É um político respeitado, deputado federal, mas estava longe da base para ser o candidato a governador. Tanto é que a preferência não era por ele, era por Rodrigo Pacheco. A partir do momento que Rodrigo Pacheco abriu mão da candidatura a governador, não aceitou o convite do presidente Lula, não aceitou o convite de ser candidato a governador, começaram outras articulações que não deram certo e chegaram agora em Patos Ananias, que vai ser o candidato do PT, porque, volto a dizer, Minas Gerais é um dos principais colégios eleitorais do país. E um detalhe apenas, Flávio Bolsonaro continua sem candidato em Minas Gerais.
4: Álvares.
5: Tô aqui só concordando com o Wilson e entendendo que a gente tem muito pela frente ainda, gente. A eleição tá chegando, mas tem muito para ser definido ainda.
4: Eu te chamei aí para você falar o que, que o nosso Nobel de Economia, Paul Krugman, falou sobre o tarifaço. Foi interessante, viu?
5: Paul Krugman, primeiro eu acho que é importante a gente trazer isso. Paul Krugman, sendo Nobel de Economia, não só por isso, é alguém muito respeitado que costuma falar com propriedade. E o que, que ele tá dizendo, né? Que o tarifaço do Trump contra o Brasil não vai funcionar. Até aí nós já sabemos. Não é muita novidade, não, mas tem um prêmio Nobel falando e apoia a nossa tese que a gente já vem defendendo aqui. Porque isso vai fortalecer, inclusive, o presidente Lula, porque cria, a gente sabe, um inimigo para o Brasil, para o Lula poder dizer, falar da soberania, como ele já está fazendo. No artigo publicado nessa segunda-feira, o economista Paul Krugman diz que o alcance das tarifas vai ser limitado e ele ironiza a motivação de Donald Trump. Para o economista Paul Krugman, o governo americano, o governo Trump, tenta punir o Brasil exclusivamente, ou quase que exclusivamente, pelo sucesso do PIX. Krugman questiona desde quando é concorrência desleal oferecer um produto melhor e mais barato. E lembra que o próprio Banco Central americano já classificou o PIX como uma espécie de moeda digital. Na avaliação do Paul Krugman, que é prêmio Nobel, eu lembro aqui, da economia, o incômodo real do Trump é com a hegemonia do dólar. Ele não quer perder essa hegemonia. E aí o Brasil, como o Paul Krugman diz, é pequeno demais para incomodar o sistema global. Não deveria estar incomodando o Trump, mas como a gente sabe, tudo incomoda Donald Trump. Tudo que não é do jeito que ele quer.
4: Bom, continuando por aqui, informações divulgadas nesta segunda-feira pelo TSE mostram que o Brasil vai ter o maior eleitorado da história nas eleições de 2026. São mais de 158 milhões de eleitores aptos a votar.
5: É normal, né?
4: É, exato. O país está crescendo, cresce também o número de eleitores. Enfim, TSE também faz ali sua propaganda para angariar mais jovens para começarem a votar. Acho que os jovens também estão motivados a isso. Mas não foi um crescimento muito expressivo, não, viu, Álvares Wilson? 1,4%. Em relação a 2022, quem tem os detalhes, entra um pouquinho mais nesse assunto, é o Francisco Neto. Fala, Francisco.
15: Olá, muito boa tarde, Mayara. Boa tarde, Álvares. Pois é, este aumento vai ser de 2 milhões e 200 mil pessoas, né, em comparação às eleições de 2022. Lembrando que as eleições serão no dia 4 de outubro. Milhões de brasileiros vão às urnas, né, para escolher os novos representantes do país. Estão em disputa os cargos de presidente da República, governador, senador, deputado federal, deputado estadual e também distrital, né? Esse crescimento, inclusive, ele acontece, não acontece, né, da mesma forma em todo o país. O levantamento, né, do Tribunal Superior Eleitoral mostra que a região norte foi a que mais ganhou novos eleitores proporcionalmente, né? E o centro-oeste e o nordeste também cresceram acima da média nacional. Já o sudeste, mesmo, né, concentrando aí a maior parte dos eleitores brasileiros, teve uma pequena redução no número de votantes, viu? Essa mudança também aparece entre os brasileiros que moram fora do país. Hoje, mais de 918 mil eleitores estão aptos a votar no exterior, um aumento aí de quase 32% em relação à última eleição. Quando o assunto é concentração de eleitores, obviamente, né, São Paulo continua liderando aí com maior colegiado eleitoral do Brasil, e em sequência aparece Minas Gerais, Rio de Janeiro, Bahia, Paraná, que são os estados que mais se concentram. Lembrando que cinco, né, desses cinco estados reúnem mais da metade de todos os eleitorados do país. Outro dado importante é que o perfil de quem vai às urnas, as mulheres, por exemplo, seguem sendo a maior representante, quase 53%, do eleitorado, né? Além disso, o número de pessoas com 60 anos ou mais aptas a votar aumentou, inclusive mostrando, né, que o eleitor brasileiro está um pouco ficando, né, um pouco mais velho aí a partir deste ano, né? Ou seja, além de definir os rumos do país, a eleição deste ano também retrata, né, um Brasil com um eleitorado maior, né, e com um perfil que vem mudando a cada ano no pleito. Eu fiz uma reportagem, inclusive, anteriormente aqui para o DF, a gente viu aí que teve pessoas, viu, Maiara e Alvarez, que teve pessoas que estão há 10 anos sem votar. Isso me surpreendeu demais e, obviamente, a gente está fazendo esta reportagem, né, justamente para mostrar que as pessoas precisam realmente voltar a votar. E uma dessas desculpas mesmo desta mulher foi que ela preferiu pagar aí essa multa ao invés de ir e votar.
4: Muita gente desanimada, né,
5: o Francisco trazer isso. O Francisco traz algo que, na realidade, mostra, assim, no Brasil a votação é obrigatória, o voto é obrigatório, mas na prática não é, né? Porque a pessoa pode depois pagar e dá tudo certo. Então não é obrigatório, ele é determinado que você vote. Se você não votar, você dá um jeito depois. Mas é o que é. Então não dá para exigir, mas a gente pode sugerir. Olha, você quer mudar o Brasil? Você quer que a gente fique numa situação mais parecida com o que você acredita, pelo menos? Não vai votar, especialmente quando a gente fala de deputados e senadores, quando a gente fala do parlamento que decide tanta coisa, que é capaz de parar o governo, que é capaz de criar obstáculos para qualquer governo. Vote, seja consciente, vá lá fazer a sua parte.
4: Mas é complicado a gente convencer alguém a votar, né? Quando os próprios partidos dizem, não, a gente não tem projeto nenhum de governo, a gente não tem nenhuma plataforma. Aí você convence como? É difícil, é um trabalho árduo, complicado. Eu não tiro a razão de quem não quer votar, mas, gente, votem. Votem que é importante.
5: Você está traumatizada com a entrevista que você fez com o Valdemar Costa Neto, né?
4: Tô, Alvarez.
5: Ele falou isso, né?
4: Tô, porque eu não esperava ouvir que não tinha projeto nenhum. Fala, você.
11: Posso só dar um complemento?
4: Claro.
11: Essa pesquisa também falou da queda dos eleitores até 18 anos.
4: Uhum.
11: Mas também tem uma pesquisa essa semana que demonstra que o desinteresse quase total dos jovens, principalmente para o mundo partidário. Eu fui líder de juventude partidária. Eu sei o quanto era difícil convencer os jovens que a política era algo transformador. Hoje, muito pior. De 2010 a 2026, 54% dos jovens não tem mais interesse nenhum em partido, em política, em nada.
4: Eles têm interesse em farmaura. É só isso que eles querem fazer, basicamente, ultimamente. Ah, que comentário de velha, né? Bom, já a gente traz mais sobre carros voadores, sim. O rolê aleatório da Copa e os números desta Copa de 2026. Daqui a pouquinho, mas agora é a hora das notícias da sua região.
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7: 4h35. Boa tarde para você que está sintonizado em 101.3. A reportagem da Transamérica TMC volta a girar ao vivo com informações com Natália Messias sobre o noticiário aqui do Rio de Janeiro. Boa tarde novamente, Natália.
8: Boa tarde, Érica. Uma carvoaria clandestina foi desmantelada e 8 toneladas de carvão foram apreendidas em Campos dos Goitacazes, no norte fluminense. A ação da Polícia Militar Ambiental aconteceu após uma denúncia anônima ao programa Linha Verde do Disque Denúncia. No local foram encontrados 3 fornos artesanais em funcionamento, usados para a produção irregular do carvão. Ao todo, foram apreendidos 158 sacos de carvão, o que equivale a cerca de 8 toneladas. A ocorrência foi registrada na delegacia de Guarulhos. Érica.
7: Obrigada, Natália, pelas suas informações.
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7: E para te atualizar de como está o trânsito aqui no Rio de Janeiro, nesta segunda-feira, dia 20 de julho, Larissa vem chegando, Larissa Cardoso, com informações sobre o BRT. É isso, Lari?
9: Exatamente, Érica. E atenção para quem faz o uso do transporte agora nessa volta para casa. Quem pega ali a linha 22, 50, 18, a estação do Barra Shopping, tanto a Expresso quanto a Parador, está inoperante para embarque e desembarque no sentido Alvorada. Essa interrupção ali do serviço acontece por conta de uma manutenção que estão fazendo na faixa exclusiva do BRT, que já aconteceu na semana passada no sentido Jardim Oceânico. Então, aí muita atenção aí para o trabalhador que está indo para casa nessa segunda-feira, Érica.
7: Valeu, Lari. É muita atenção aí para você que vai utilizar o BRT nesse momento. Já fica com essa dica da Larissa Cardoso. E também já fica ligado no trânsito ali na região da Barra da Tijuca, próximo à Alvorada, de onde a Larissa estava falando, porque o trânsito está complicado na Avenida Ayrton Senna, seja ali da saída da Avenida Lúcio Costa em direção à Alvorada. A Avenida Ayrton Senna está com trânsito bem complicado nessa região. E esse trânsito segue aí na Avenida Ayrton Senna até as proximidades da linha amarela, inclusive na Avenida das Américas.

Américas também, se você tá pegando esse sentido ali do início da Barra, né, ali saindo da Avenida Ministro Ivan Lins em direção à Alvorada, o trânsito, ele tá complicado na altura do Vila de Mall, do Barra Shopping, já começa então a ficar um trânsito difícil. Agora, se você vai pegar a linha amarela, tá complicado mesmo o trânsito, tá? Pra você ouvinte, vai ter que ter bastante paciência se você tá pegando a linha amarela no sentido Fundão, trânsito complicado até a altura ali do Açaí, atacadista na Ayrton Senna, sentido linha amarela, ali no sentido Fundão. Depois disso, o trânsito ele dá uma melhorada e fica tranquilo se você tá indo nesse sentido. Agora, se você tá saindo ali do Fundão, indo em direção à Barra da Tijuca, você vai encontrar aí retenções, trânsito complicado na saída da cidade universitária, na altura de Bom Sucesso e também na altura do pedágio. Então, já sabe que vai ter o trânsito complicado por ali, vai ter que ter bastante paciência você aí que tá transitando pelo Rio de Janeiro na volta para casa. Agora são 4 horas e 39 minutos.

0: Já de volta, primeiro para liberar o nosso Wilsoninho Pedroso. Pode lá bater o seu cartão, tá liberado por hoje. Amanhã a gente volta com você e mais análises políticas, tá bom?
1: Obrigado, obrigado. Só um instante. Deus, tem ilustração aí? Porque acabou o bolão. Tem? Acabou. Por favor, Deus.
0: Você pediu para Deus?
1: Bolão, participei do bolão. Eu tava com um objetivo muito pequeno que não era vencer o resultado.
2: Você queria ganhar da Maiara.
1: Eu queria ganhar da Maiara.
0: Ah, se eu soubesse disso, eu tinha continuado.
1: Pra você que não tá na rádio, eu vou ler aqui pra quem tá nos assistindo no YouTube. Tá ali, ó. Wilsoninho Pedroso, 374. Maiara, 368. Maiara, pode chorar à vontade, eu tô indo embora.
0: Deixa
1: beijo,
0: eu falar.
1: Fui.
2: Wilsoninho, só falar, não, você não vai embora, não. Você ficar em 25 significa que você não chegou nem às oitavas de final.
0: Não, sofrível. Alvarez.
1: Ó, puxa saco da Maiara do outro lado ali.
0: Eu parei.
2: Não, ela também não.
0: Eu parei de apostar no mata-mata. Entendeu? Desculpa. Começou mata-mata, eu parei. E ele ainda ficou, tipo, só 8 pontos desculpa, atrás de mim. Se eu soubesse disso, eu tinha continuado. Ó, ficou 6 pontos atrás
1: Chora
0: de mim.
1: Chora na cama que é lugar
0: tem
1: quente.
0: Vergonha
1: beijo,
0: nenhuma.
1: Fui,
2: Wilsoninho,
1: até amanhã.
2: Agora é o seguinte, Wilsoninho, calma aí. Se eu não posso confiar em você, nas suas análises sobre futebol, por que que eu vou confiar na sua análise sobre política? Me convence.
1: Eu não sou técnico de futebol, eu sou técnico de política.
0: Agora eu vou defender o Wilsoninho. Beijo, tchau, até beijo, amanhã.
1: Valeu.
0: É brincadeira.
1: Valeu, beijo.
0: Isso é muito anti-fair play, porque se ele tivesse falado isso, eu tinha continuado a apostar, é que eu desisti. Né? E pior
2: não,
0: o Alvarez.
2: Ele disse o tempo todo, você não viu porque não quis.
0: E o Alvarez, que eu paguei pra ele um Pix, fiz um Pix pra ele pra participar, ele não participou e não me pagou.
2: Primeira rodada.
0: É brincadeira, viu? Bom, vamos continuar por aqui, porque é a hora de chamar a proteção ao consumidor. Nosso caso aqui a gente vai resolver no Procon. O governo federal anunciou um pacote de medidas importante para proteger o consumidor no ambiente digital. E a compra de ingressos na internet está no centro das ações. Sabe aquela taxa de inconveniência, Alvarez? Que às vezes custa, sei lá, um terço do ingresso? É um absurdo.
2: Sim.
0: Né? Esse é um dos alvos também. A Secretaria Nacional do Consumidor vai detalhar regras para dar mais transparência às plataformas de venda e revenda de entradas. Que é isso, um mercado cheio de queixa para quem já pagou caro ou caiu em um golpe para ver um show ou um jogo. Murilo Hernandes volta aqui com a gente ao vivo. Cada vez mais difícil para o brasileiro assistir um show decente. A gente sempre comenta aqui no link TMC. Ah, ingresso a partir de R$900. Ingresso para ver jogo de futebol, R$400.
2: Entrega o salário lá que você assiste o show.
0: Basicamente isso. Conta pra gente, Murilo, o que o governo planeja, né? O que ele pretende fazer quanto a tudo isso?
3: É, Maiara, bem como você mesmo falou, né? Tá complicado até assistir a um show, né? Que a gente trabalha tanto pra gente pegar e assistir um show pra ter esse momento de lazer, né? Mas, bom, essa coletiva que teve aqui no Ministério da Justiça, que é onde eu tô bem aqui na frente, né? Ela falou a princípio também sobre uma questão da empresa chamada Via Gogô, né? Que segundo o Ministério, a investigação ela foi motivada por indícios de insuficiência de informações ao consumidor e a falta de transparência também na forma de como era anunciada no próprio site e nas plataformas da empresa, né? A avaliação que essa plataforma ela poderia ter induzido o consumidor a acreditar que estava comprando os ingressos em um canal oficial e seguro, sendo que na verdade se tratava de um mercado secundário de venda, né? Aí com essa medida do Ministério, né? Eles fizeram a medida cautelar e a empresa Via Gogô, ela terá que informar de forma clara, tanto no site quanto no aplicativo, que atua de forma como a plataforma de revenda de ingresso. Inclusive, é uma das medidas anunciadas pelo Ministério da Justiça, pela Secretaria de Defesa do Consumidor, né? A Senacom, né? O Ministério da Justiça, ele também anunciou um acordo de cooperação também com o Google para ampliar o combate aos anúncios e também às práticas consideradas fraudulentas nesse mercado, dentre desses anúncios feitos pelo Ministério da Justiça. Também durante a coletiva, né, foi tratado também um acordo de cooperação com o CONAR, o Conselho Nacional de Autorregulação Publicitária, né, que o objetivo é reforçar o monitoramento da publicidade de bets ilegais, que é especialmente das plataformas digitais, né? Segundo o CONAR, o relatório de elaboração ele reúne informações com cerca de 700 sites de apostas ilegais, né, que já teriam sido retirados do ar. Até então, eles ainda vão ter um maior levantamento sobre essa questão para dar maiores informações à população. A gente, claro, vai seguir acompanhando aqui tudo para trazer informação para o nosso consumidor que assiste a TMC. Volto com vocês.
0: Obrigada, Murilo, pelas suas informações. Continuamos por aqui, né, Alvarez?
2: A Embraer anunciou um acordo para vender mais de 30 carros voadores. A gente se esquece às vezes que isso já está acontecendo, né? Mas já é uma realidade. E a Embraer está avaliando a oportunidade de mobilidade aérea avançada em Cabo Verde e na Europa, com foco na ampliação das opções de turismo regional, isso falando lá do arquipélago africano. Quem tem informações sobre isso é o repórter Uyalan Bernardo. Boa tarde, Uyalan.
4: Boa tarde, Alvarez, boa tarde a todos. Eve Air Mobility é a empresa da Embraer focada em mobilidade aérea, que fechou então mais dois acordos, um com uma empresa de Cabo Verde, a Move, para aquisição de até 30 aeronaves para poder explorar o turismo, já que a geografia no local possibilita isso, e o segundo acordo, que é bem interessante, com a Shearwater Global Capital, que é para a aquisição de 16 Evolts, onde eles querem utilizá-lo no mercado de táxi aéreo. É o mais interessante, onde queremos ver esse produto, como ele vai se comportar, como nós vamos ter a inserção. Vale lembrar que também há outras duas empresas com destaque fazendo testes desse tipo de carro voador. Para quem nos acompanha em vídeo consegue ver, mas para quem não acompanha, ele é uma espécie de helicóptero um pouco menor, tem quatro hélices que lembram muito as dos drones, cabe de 2 a 4 passageiros, autonomia de 100 quilômetros, algumas viagens intermunicipais menores que a dos helicópteros. Essas duas empresas, uma opera em Dubai, outra na China, mas as duas ainda não tem compromissos internacionais e a empresa brasileira já soma quase 3 mil compromissos, o que pode mostrar o Brasil saindo na frente nesse mercado de mobilidade aérea. Porém, ela ainda está em fase de testes no interior de São Paulo e também de certificados rigorosos. Deve entrar para o mercado oficialmente em 2027. Será que vai dar para ter uma dessas aeronaves? O preço estimado é de R$22 milhões.
0: Carros voadores, eu morro de medo, não sei se embarcaria nessa, Alvarez com
2: ainda
0: certeza
2: ainda vai ter
0: sim.
2: Um passando sobre a sua cabeça, não se preocupa, Mayara, você ainda vai um dia passar na Avenida Paulista, ali vai ter um carro voador, você vai olhar, caramba, e vai ter outro logo em seguida.
0: Ai meu Deus, que
2: tá
0: maravilhoso.
2: Tá chegando.
0: Agora, posso ter que a gente vai criar ainda aqui no link um quadro de notícias, de coisas que ninguém precisa saber, mas assim, aquele papo que vai rolar depois na mesa do bar. Vou trazer aqui, a gente falou do Ulysses Campbell na semana passada, que é um autor, investigador, jornalista, que escreve sobre criminosos famosos, né? E aí vem a manchete do Globo de hoje, veja bem. Eu vou ler a manchete ipsis literis, tá, Alvarez? Vou ler.
2: Tá.
0: Condenado no caso Richthofen, Christian Cravinhos passa a vender conteúdo adulto. Dois pontos, abre aspas. O recomeço fora da cadeia é duro, fecha aspas. Estou lendo apenas a manchete do Globo de hoje. Ele diz ali que a renda dele, por ser um ex-presidiário, não era suficiente mais para cobrir as despesas de casa, e aí precisava se ajustar ali, ajudar no sustento da companheira de 2 enteados. E aí acabou entrando aí para a plataforma de conteúdo adulto, não quis saber que tipo de conteúdo ele vai vender, né? Mas, por exemplo, ele estava vendendo por fora vídeos, né? E mensagens privadas. Ele estava cobrando e procurado por homens e mulheres, negociando aí um vídeo e 3 fotografias por R$120. Só que aí ele tava sendo furtado, o pessoal tava
2: só
0: dando
2: isso?
0: Print. É, 120. Ali, de repente, na plataforma, ele passa a ganhar um pouco mais. Mas é mais um personagem aí de Tremembé, né? Da série também, do Prime Video, da sequência e do
2: ele
0: livro.
2: Tá solto?
0: Tá solto. Mas ele já foi preso outras vezes por outras questões, inclusive por agressão, por violência doméstica também, depois do caso, né? Ele voltou pra cadeia várias vezes e agora ele está lá. Muito obrigado, não vou querer ver. Muito bem, é isso.
2: Que isso, tá certo. Não, óbvio que você não vai ver, senão a gente briga.
0: Não dá, a nossa amizade acaba. É só aquela coisa pra você conversar na mesa do bar com seus amigos, se você acha certo, se você não acha, se é honesto, se não é. Tem várias coisas. Enfim.
2: Eu sei que você gosta, mas eu vou falar de outra coisa que você gosta, que é de chuva.
0: Ah, mas de muita chuva não.
2: Sobre chuva.
0: Eu gosto de falar de tempo. Mas notícia como essa eu não gosto muito.
2: Vanessa, então.
0: Eu acho melhor você falar então.
2: Chuva, eu vou falar de chuva, mas tá bom, então vamos lá. Brian Valêncio, conta pra gente o que tá acontecendo aí no Rio Grande do Sul, que tem alerta vermelho, não é na tua Curitiba não, mas é pertinho aí, o que tá acontecendo?
5: É um alerta que envolve em grande parte toda a região sul do país, né, Alvarez? Mas de fato, o alerta vermelho é pro Rio Grande do Sul, isso porque a possibilidade de 100 milímetros de chuva até o final da noite de amanhã, terça-feira. E isso, naturalmente, pela grande quantidade, pode causar uma série de estragos, de alagamentos e de problemas em todo o Rio Grande do Sul, da divisa com Santa Catarina. Então a gente tem esse alerta ligando todo o estado do Rio Grande do Sul e a preocupação de que estragos possam acontecer, como a gente já viu em 2024, e tem também um alerta laranja para fortes ventos. Então, nesse momento, todo o Rio Grande do Sul se preparando para as fortes chuvas que vão chegar, mas também para os riscos de deslizamento, para os riscos de destelhamento, mas principalmente de alagamentos em diversas regiões do estado. E ali é uma região que a gente se preocupa muito, né? A gente viu o que aconteceu há 2 anos atrás, mas também com o Super El Niño que está aqui no nosso país nesse momento e que vai durante todo o inverno, primavera e também o verão. Os riscos de que o que aconteceu lá em abril e maio de 2024 são grandes de acontecerem de novo, Alvarez.
2: Peraí, Valêncio, vamos botar cada coisa no seu lugar. É, o risco é grande de acontecer exatamente como em 2024, porque o volume que você deu de 100 milímetros é bem abaixo dos 300, mais 200 daquela época. Ainda não estamos falando de um perigo de uma enchente como a de 24, certo?
5: Exatamente, mas já é um perigo de alagamento para grandes áreas ali do Rio Grande do Sul. O ponto é que esse Super El Niño que já está no nosso país deve causar novos alagamentos e o risco de se repetir pode acontecer ao longo desse ano ou no começo do ano que vem. A gente está vendo o início desse processo, que são 100 milímetros, é uma grande quantidade, não comparada com 2024, mas de qualquer jeito, a gente está vendo aí a possibilidade de que ao longo dos próximos meses isso aconteça.
2: Quando você fala risco de repetir, repetir é uma tragédia que não teve igual na história.
0: Mas...
2: Você está querendo dizer que pode haver alagamentos, mas não naquela proporção, certo? Ninguém está prevendo
5: nas
2: isso ainda.
5: Nas próximas 24 horas, 100 milímetros. E aí, com esse Super El Niño, ao longo do ano, pode ser que aconteça assim, Alvarez, e não só lá. O Paraná está com esse risco de alagamentos graves com o El Niño nos próximos meses.
0: Mas, ó, vamos entender.
2: Então é gravíssimo.
0: É, vamos entender. A gente tem risco, não é de 100 milímetros num dia só. A gente tem risco de 100 milímetros por dia. Ainda não está expresso por quantos dias. Então, você imagina... 100 milímetros é muita coisa. Às vezes é o que é esperado para o mês inteiro de inverno. Cai 100 milímetros num dia, cai 100 milímetros no outro, cai no outro 100 milímetros. Sem contar o seguinte, a previsão de ventos de até 120 km por hora. Isso é muita coisa. E aí quando você vê no mapinha do INMET, como eu vi um pouquinho mais cedo, a faixa vermelha pega bastante ali aqueles municípios que foram muito atingidos. A gente fala, por exemplo, de Santa Maria. Lembra da ponte entre Santa Maria e Restinga Seca? Teve uma ponte que caiu ali. Sim. E tudo mais. Tanto é que Santa Maria mesmo, a própria cidade, a Defesa Civil já confirmou o alagamento de um hospital no fim da tarde de domingo. Ainda por enquanto isso, né? Mas como o Brian falou, a gente tá com esse El Niño. Alguns meteorologistas estão cuidando um pouco com essa nomenclatura de Super El Niño. Mas ele vai estar vindo sim com muito mais força. O Brian falou muito bem. Os próximos meses, eles são determinantes. Não só agora, mas os próximos meses, Rio Grande do Sul... Em alerta, mais uma vez, eu quero muito agradecer ao Brian, que faz tempo que não aparece por aqui, a Copa nos afastou, mas, amigo, sempre lugar pra você, você mora no nosso coração nesse dia do amigo. Um beijo, nosso amigo de Curitiba, Brian Valencia.
2: Acabou a Copa, você voltou, né, Brian? É. Agora você fica, né?
5: Voltei. É isso, só pra complementar a notícia da Mayara, são 100 milímetros nas próximas 24 horas, gente. Mas aí esse risco de chuvas fortes ao longo da semana também segue ativo e Met ainda não divulgou, por exemplo, um parecer de como vai ser quarta-feira. Mas na terça, 100 milímetros e formigueiros. Já teve, nas últimas 12 horas, 53 milímetros de chuva. Um grande beijo pro dia do amigo aí, Mayara e Alvarez. Vocês são maravilhosos.
2: Valeu, saudades. Beijo. Mayara, nesse caso, eu sugiro realmente que a gente fique alerta acompanhando de perto esse assunto, porque se tem risco de ficar parecido, não precisa nem ser igual com 2024, a situação é grave, né? Exato. Vamos acompanhar.
0: Muito preocupante. Bom, vamos falar de números da Copa, Alvarez, ó, tem recorde, ou recorde, como quiser. A Espanha faturou 50 milhões de dólares, cerca de 255 milhões de reais pelo título. A gente falava sobre o dinheiro, né, que cada um levou. E esse é o maior prêmio já pago pela FIFA a um campeão. Já a Argentina, claro, né, não saiu de mãos vazias, levou o equivalente a quase 169 milhões de reais. No pódio financeiro, a Inglaterra ficou com 148 milhões pelo terceiro e depois a França vem em seguida com 138 milhões. Vale lembrar que ninguém saiu do prejuízo, no prejuízo, até as seleções eliminadas na fase de grupo receberam uma quantia aí de 54 milhões de reais cada. O Brasil, como falamos na semana passada, ficou com 84 milhões.
2: É, até que o Brasil ganhou muito, é um terço do que a Espanha ganhou para chegar na então... oitava só, até que a Espanha ganhou pouco com relação aos outros, na minha opinião. Mas vamos lá, números exorbitantes, a Copa de 2026 quebrou o recorde de público total da história, mas aí também é difícil comparar, né, Mayara?
0: É.
2: Porque teve muito mais jogo, teve uma rodada a mais, teve 48 times, não teve só 32. Tudo bem, é recorde assim mesmo, 6 milhões e 800 mil torcedores nos estádios. Quase o dobro da segunda Copa mais vista, que curiosamente foi nos Estados Unidos também, em 94. Esse número tem uma explicação matemática, porque foi a primeira, claro, com 48. E foram 104 jogos, muito mais do que os 64 dos mundiais anteriores. É praticamente o dobro.
0: Isso aumenta.
2: Pouco menos do que o dobro.
0: É.
2: Isso, o mais justo, né, é ver a média por partida. 65.500 torcedores por jogo, que é a segunda maior da história, atrás só da Copa de 94, que foi nos Estados Unidos. Aí tem a ver também, nós temos que saber isso, com o tamanho dos estádios. Voltou ao mesmo cenário, com os estádios maiores, cabe mais público, pode ser uma explicação.
0: É, não, eu ia comentar, Alvarez, que imagina agora, se a FIFA realmente sobe para 60 e tantas seleções, né, que é mais ou menos, acho
2: 64.
0: Que eles querem. Então, você imaginou você assistir Burkina Faso contra a Ilha Salomão, por exemplo? Seria interessante.
2: Não, não vou assistir, né?
0: Seria uma coisa interessante.
2: Não, pula esse jogo.
0: Estão brincando. Mas imagina, né? Bom, e o Kylian Mbappé se tornou o primeiro jogador da história a ser artilheiro de duas Copas do Mundo. Fez 8 gols em 2022 e 10 agora em 2026, mesmo com a França parando em terceiro lugar ali, na disputa do terceiro lugar, né? Se bem que jogou tanto de jogo quanto os primeiros.
2: Ele
0: ali,
2: tinha que ter jogado naquele jogo lá com a Espanha, que ele parou, né? Se ele tivesse jogado ali, França tinha ido pra final e ganhava.
0: Pois é.
2: Não foi?
0: Foi. E só pra gente terminar aqui a nossa história da Copa, vamos pular ali pro rolê aleatório, de acordo com Deus que me falou no ouvido aqui. Teve gosto de Brasil na final. Você chorou quando o Pelé apareceu no telão? Eu chorei no meio do bar.
2: Não, chorei não. Achei muito legal, mas não chorei não. Chorei não, achei legal.
0: Bom, fala pra gente o que rolou.
2: Não, foi super bacana, né? A gente sabia que ia ter um show, mas quando a gente vê acontecendo é bem diferente, né? Teve um gostinho bom de Brasil, porque a Madonna apareceu ali num carro guiado pelo Ronaldo Fenômeno e pelo Ronaldo Gaúcho, duas figuras adoráveis, né? Que estavam com aqueles sorrisos maravilhosos que eles têm. É um formato inspirado no Super Bowl, que é a festa do futebol americano, que nunca tinha acontecido numa Copa do Mundo. Então a Madonna abriu o show cantando Music, ao lado dos nossos dois craques. A festa depois entrou ali com o maestro venezuelano Gustavo Dudamel, cantando uma versão sinfônica de Seven Nation Army, que é uma espécie de hino nos estádios de futebol, todo mundo canta isso nos estádios. E aí depois veio o famoso grupo sul-coreano BTS, que andou pelo Brasil recentemente, não foi, Maia?
0: Foi.
2: De volta aos palcos, depois do serviço militar obrigatório, aí tinha lá o Ted Lasso, que é um personagem maravilhoso, né, de uma série de televisão, e o canadense Justin Bieber, que fez um número sozinho no violão, pra mim foi a parte menos interessante, com fogos ao redor de todo o estádio ali, um intervalo de 27 minutos, o mais longo da história das Copas, teve gente criticando, reclamando, mas foi uma beleza, né?
0: Foi
2: bonito, valeu a pena. E aí, como você lembrou aí, teve uma foto do grande Pelé, o rei do futebol até hoje, mostrando que a FIFA reconhece quem é o rei do futebol. Aí eu vou deixar aqui o nosso programa de hoje perguntando para os argentinos, quem é que estava lá na foto? Era Pelé ou era Maradona?
0: A IA pode mudar. E rapidinho só, a nossa enquete, olha, estava errada. A grande maioria dos brasileiros acham que tirar Trump e Infantino foi bom porque eles sujaram a imagem da Copa. 84% dos nossos ouvintes.
2: Eu entendo o manifesto político, mas você entendeu a minha posição pela correção histórica. Né?
0: Entendi super. Um beijo, até amanhã, Alvarez.
2: Beijo, até amanhã. Valeu.
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15: Breno Monserrat. Estamos juntos na TMC. Tá no ar o Papo de Craque. O bem venceu. A Espanha é bicampeã do mundo. Apesar da Argentina mais uma vez ter sido favorecida em um jogo de Copa do Mundo. Ontem era pra ter tido mais um expulso, aquele gol da Espanha esquisitamente anulado. Contra tudo e contra todos, a Espanha foi campeã do mundo, bicampeã. Parabéns à Espanha. Agora a gente volta à programação normal. Volta pro nosso quintal de vez.
16: Voltamos pra borracharia, graças a Deus, com jogos ruins.
15: Não, que jogo ruim? Jogos
16: jogo
15: bons.
16: Ruim, arbitragem péssima,
15: não,
16: jogadores
15: jogo...
16: de qualidade questionável.
15: O jogo do Botafogo foi muito bom na quinta-feira.
16: É, sim, o jogo do Vasco também muito bom. Sexta-feira eu tive um ótimo programa, sexta de noite. Fluminense Bragantino. O atacante Hulk estreou com o melhor do que ele pode proporcionar.
15: Eu poderia reclamar no ouvido dele também, porque você fez esse jogo, né?
16: Muitos chutes fortes pra fora. Também teve chute colocado pra fora.
15: Bom, pô.
16: Um Fluminense sem sangue. Só melhorou quando o John Kennedy entrou e aí ele foi, deu uma porrada num cara de maneira estúpida e foi expulso.
15: Esse jogo foi sexta-feira.
16: Ou seja, o nosso brasileirão voltou com tudo.
15: Eu quero 300 likes na live.
17: Léo Pinheiro quase foi agredido no Maracanã na finalização do Hulk lá, que entortou até a grade.
15: Léo Pinheiro foi agredido?
16: Não, a bola passou longe de mim.
15: Quase foi agredido?
16: Passou longe de mim, passou longe de mim.
15: 300 likes na live, a gente tá de volta, tá? Agora voltou a programação normal, tá no ar o Papo de Craque. Manda o seu like no YouTube, no TMC Sport, vem com a gente. Estamos no ar com a live do programinha aqui no Rio de Janeiro. Estamos para Brasília também pelo rádio, 100,1, no Rio 101,3. E é claro, você manda o seu zap no 21 99557 1013. Tá com quem, hein? 21 99557 1013, 21 99557 1013. Fiquei sabendo que Johnny Milk volta amanhã.
17: Voltou hoje.
15: Não, mas pro Papo 2 ele volta amanhã, o João Leite.
17: Volta amanhã.
15: Volta amanhã. Meteu o miguezinho hoje, foi embora cedo, amanhã ele volta.
17: A hora que eu tava chegando aqui pro Papo 2, ele tava subindo a escada pra ir embora.
15: Você viu a bengala do João Leite?
17: Não, eu tava sem.
15: Tava sem bengala já hoje?
17: Já tá sem.
15: Tá tudo bem, mas...
17: Tá com uma bandagenzinha ali, agora já tá...
15: Entendi, ele se lesionou.
17: É. Segundo ele, jogando bola. Tudo bem, Breno Monserrat?
15: Tudo bem.
17: Boa tarde pra você, pro pai da bola, pro Léo Pinheiro, pro Saião, pro Marcão.
15: A bola tá feliz hoje.
18: Boa tarde.
17: Sorriso de orelha a orelha aí, ó.
18: Tô feliz.
15: Ó, eu já falei... Boa tarde, Yuri Duque.
18: Boa tarde, Bruno.
15: E resmungo é da porta pra fora do estúdio.
18: Sim.
15: Da porta pra dentro, só quero alegria. Sim. O pai da bola.
18: Você vai ter alegria de mim.
15: Sorriso no rosto, muita alegria. É só isso que eu quero, pai da bola.
18: Sim, estou feliz, meu Nomocef. Boa tarde pra você, boa tarde pro Magini, pro Léo Pinheiro e pra todos que estão nos acompanhando. Foi um bom final de semana, né, pra torcida brasileira, porque a Argentina perde o título.
15: Graças a Deus.
18: E um jogo que, se terminasse da forma que estava desenhado para a Argentina, seria bem triste, né, porque é uma equipe que não foi produtiva, a todo momento se recusou a jogar futebol, teria a chance de conquistar o título nos pênaltis. Isso poderia acontecer, já que foi uma noite inspirada do Dibu Martínez, goleiro da Argentina, que catou tudo mais uma vez e tentou atrapalhar a Espanha, mas os deuses do futebol não deixaram que o pior acontecesse.
15: Assim, a Argentina não jogou nada a Copa inteira e ontem muito menos. Absurdo. E a Espanha, com aquele futebol chato dela, mas foi eficiente. É, foi eficiente. Apesar da ajuda da arbitragem, a Espanha conseguiu vencer ontem o futebol medonho da seleção argentina. Fala, Léo Pinheiro.
16: Tinha brasileiro torcendo pra Argentina?
18: Poucos brasileiros. Tinha uma galera que tava infiltrada, né, espanhóis e uruguaios torcendo pra Espanha. Uhum. Né, e, enfim, a galera tava um pouco mais escondida porque o público maior era da Argentina.
16: E o climinha?
18: Cara, então, o clima, ele tava bem tranquilo. Bem tranquilo até o início, eu não senti esse clima, irmão, de azaração, mas o clima tava bem tranquilo até o início do...
16: Podia rolar, né?
18: Geralmente, é, podia, assim, sim.
16: Porque eu posso mostrar pra você a mensagem que... Eu divido apartamento com um amigo, né? O Hélio. E aí ele mandou mensagem: irmão, onde é que tem o bar com argentinas?
18: É, então, lá tava muito cheio, né, cara? E a galera vai, obviamente, com o intuito de curtir. E esse era o perfil da galera até a bola rolar.
15: Bar com argentinas moças, que você tá falando?
16: Aqui, cara.
15: É. Donzelas argentinas, é isso?
18: Deixa eu ver a mensagem. Tem essa mensagem.
15: HG, onde as argentinas estão assistindo aos jogos da Copa, Léo? Aí o Léo respondeu: no posto, lá perto do 5. Aí o moço, né, eu acho que ele tem dificuldade, ele botou no posto da praia mesmo, né?
16: Isso.
15: Aí você, isso?
16: É aqui, ó.
15: Ah, ele queria ver as argentinas.
18: Moço, não sei se eu encontrei ele por lá.
15: Não tá aparecendo. Dificuldade. Ah. Ele falou: onde é? Aí o Léo falou: no posto 5, ele. No posto, né? Da praia. Não, vai ter outro posto 5, né? Na Nossa Senhora de Copacabana agora tem posto, né? 1, 2, 3, 4.
16: E é na areia mesmo e tal.
15: Pelo amor de Deus.
18: Mas cara, tudo acabou num clima bélico, né, Breno? É porque bélico. Foi uma guerra...
16: A polícia desceu a porrada.
18: Foi bem feio, inclusive, bom, né? A reta final. Foi no momento, inclusive, que eu tava terminando de arrumar o material pra poder ir embora. E ainda bem, porque se eu tivesse com o material montado, seria um problema um pouco maior, né? Porque a gente,
16: armado, né?
18: A gente acaba ficando com tripé e tudo mais. E aí, no momento que eu já tava desmontando o tripé, foi quando começou o corre-corre. É, o motivo banal, como sempre, né? Foi uma zoação de um grupo de brasileiros. A galera tava passando de carro e de moto, tava zoando. Eles estavam na beira da praia, a galera
15: agora
18: zoava.
15: Não pode zoar mais também.
18: O problema é que ali tem um sinal de trânsito.
16: E
18: aquele sinal não dá pra avançar. Que é um sinal de um cruzamento. Então, tinha uma galera que tava errando o cálculo da zoação. Então tava zoando e tava parando no sinal. E aí que tava acontecendo o problema.
16: É o meu maior medo.
18: Os argentinos estavam atravessando e estavam que meio continuando o problema. E aí, a primeira confusão de todas foi com o entregador do iFood, que ele vai fazer uma brincadeira. Peço até desculpa ter falado o nome.
16: Pode falar?
18: Ah, eu falei pra poder contextualizar.
16: Que é aplicativo de entregas, né?
18: Isso. E aí a galera veio na covardia pra cima dele, o taxista até atropelou. Tem um vídeo nas redes sociais. É, o taxista atropelou o argentino, porque eles vieram na covardia pra cima do motoboy. E aí o taxista tentou ser o herói da noite. Derrubou um, pelo menos.
16: Um abraço pra todos os amarelinhos aí do Rio de Janeiro.
18: E pra
16: fazendo
18: todos a gente.
16: Trabalho fantástico. Um abraço também pra nossa PMR.
15: Então,
16: mais uma vez, agindo com excelência contra argentinos.
15: Quando tem
16: como
15: esse
16: foi
15: tipo
16: no Maracanã?
15: Arruaça, a polícia militar, infelizmente, né, ela tem que agir dessa forma. É quem está na rua pra isso. Tem que descer o cacete. Por quê? Os caras estão metendo a porrada em brasileiro. Estão quebrando tudo. Fazer o quê? Oh, por favor, senhor, pare.
18: E eles fizeram
15: agora
18: de tudo,
15: confusão,
18: tá, Bruno?
15: Foi quem? Foi o defensor que veio fazer confusão no recreio naquela
18: Penharol.
15: Vez?
18: Foi o Penharol. Foi o Uruguai,
15: não,
18: cara.
15: Aí demorou, porque tinha pouco contingente da polícia militar. E aí tiveram que chamar o batalhão de choque. Por quê? Os caras estavam quebrando tudo, dando calote em quiosque, batendo nas pessoas. Teve que chegar o choque pra quê?
18: Prendeu a galera.
15: Pra descer o cacete, ué. Tem que fazer
16: mais
15: isso.
16: Mais um trabalho
15: fazer o quê?
16: De excelência da nossa PMR.
15: Mas pela primeira vez, eu acho que eu não vi ninguém com aquele papinho chato piegas. Olha a polícia militar. Que absurdo. Vai fazer o quê?
18: E Breno, eu sou prova viva.
15: Parabéns mesmo. Conteve a confusão dos arruaceiros que vem aqui pro Brasil e acha que é bagunça. A gente é uma bagunça em muitas coisas, sim.
16: É bagunça, mas tem gerência.
15: Exatamente. Mas também não é pra avacalhar de vez. A gente tem muita bagunça em muitas coisas, infelizmente sim. Mas também não é pra zonear o que já tá bagunçado.
16: Tem farra.
15: Então a polícia militar, mais uma vez, trabalhou muito bem. Parabéns à polícia, conseguiu conter o bando de arruaceiro que ontem queria quebrar tudo em Copacabana.
16: Não sabe porque perder.
15: Não, ontem os caras descendo a porrada em espanhol no campo e aqui no Brasil os argentinos querendo quebrar tudo em Copacabana.
16: O Aymar deu um soco na cara do Olmo.
18: Deu.
16: E ninguém tá falando nada.
18: O Rodri tomou um no peito também.
15: Não,
18: do
15: foi o Otamendi?
18: Foi o camisa 24. É o Acunha? Não sei se é. O Acunha não tá. É o
16: bando de bobalhão.
18: É
16: um tem 26 bobalhões.
15: Fernandes.
18: Não, eu não lembro. Se é porque ele foi expulso, ele deve ter tido que descer pro vestiário.
16: Tem 25 bobalhões convocados. E o maior deles é o da camisa 10.
15: O espanhol passando, o outro do nada deu um soco na barriga do outro. Faltou o Bep lá pra resolver o problema.
16: Nossa, a Pemerche é que tá lá batendo também nos convocados.
18: Eu sou prova viva, tá, Breno? Eles fizeram de tudo pra não partir pra agressão.
15: Controla, por favor.
18: Eles fizeram de tudo pra não ter confusão, tá? Porque o iníciozinho foi uma parada muito boba, uma zoação.
15: Quem fez? A polícia?
18: A polícia. Porque, no caso, começou uma discussão, a polícia atravessa a rua, eles já estavam com o contingente já observando um possível problema, já que sempre acontece. E aí eles atravessam a rua, e nesse caso específico, onde começa tudo ali bem devagarzinho, né? Uma pólvora que surgiu ali. O brasileiro, ele quer a todo custo levar aquele grupo de argentinos pra delegacia. Ele fala, não, eu vou abrir queixa, eu vou fazer o BO.
16: É porque o brasileiro é honesto, cara.
18: E aí o policial fala... irmão, deixa isso pra lá, cara. E várias vezes, ele falou várias vezes, deixa isso pra lá, irmão. Já foi, já resolvi, já botamos pra lá. Deixa isso pra lá.
15: Já deu as três porradas, não, ali, já sossegou já.
18: E aí eles fizeram de tudo, só que aí os argentinos continuaram, né, cara?
15: Não, aí também merece.
18: Misturou o álcool com a derrota, aí esquece. Aí eles achavam que tava no direito de fazer também, tudo.
15: Né? Você pode beber, perder e ir embora pra casa,
18: e,
15: né?
18: E lá tem um pessoal...
15: Você beber, perder não, e sair sim, batendo nos outros,
16: eu queria não perder, Breno. Posso só beber?
18: Pode.
15: Pode, mas se você bebe e perde, você vai sair batendo nas pessoas?
18: Agora,
15: olha, Breno, isso é questão de caráter.
16: Na minha vida, enquanto atleta amador, quase sempre eu bebi e perdi. E nunca bati em ninguém.
15: É bom, porque você é um cara que tem caráter, né? Diferente de certas pessoas...
16: Medo da Pemerge.
15: Que queriam... Até porque você não fez nada pra ter medo da polícia. Se você estivesse cometendo um crime,
16: porém,
15: você deveria ter medo da polícia militar.
16: Não, você tem o medo a partir da punição que você recebe por infringir uma lei. E aí você tem esse receio.
15: Deveria ter, né?
16: De andar sempre na linha.
15: Com certeza.
16: Por isso, eu tô sempre perdendo. E sempre bebendo.
18: E só que um outro ponto também, Breno. Deixar a crítica aqui. A quantidade de argentinos que estavam urinando na areia da praia era assustador.
15: Deveriam ter sido conduzidos. Cadê a guarda municipal? Porque,
16: não.
15: Ter conduzido.
16: Cadê o nosso Copacabana presente?
15: Não, aí, mas isso é verdade. Porque não é porque é argentino que vai poder infringir a lei. Se fosse um brasileiro, certamente iam ter conduzido.
18: E assim, é impressionante, Breno, porque... Uma galera do Corpo de Bombeiros, né, fazendo um trabalho de salva-vidas mesmo ali nos postos, né, da praia. E eles estavam vindo, e tipo assim, o Corpo de Bombeiros, que não tem nada a ver com essa fiscalização, tava vindo e tava falando, ó, vambora, anda aí, vambora. Começa a andar aí pra poder evitar esse tipo de ação.
15: É, o Corpo de Bombeiros, ele não é militar à toa, né? Até poderia conduzir alguém. Não, eles poderiam abordar e conduzir o cidadão pra delegacia. Né, o Corpo de Bombeiros...
17: Uma risada muito sincera de Léo Pinheiro agora.
15: É porque os bombeiros preferiram agir, pelo que ele tá falando, de forma pacífica, né?
18: Pra, teve uma conversa. Assim, irmão, vambora, mete pé aí, pô.
15: Mas
18: tem de criança aí, bota essa coisa pra dentro.
15: Se pudessem e se quisessem ter exercido poder militar, podiam também. É, Érica Levegar tá com a gente aqui do Jornalismo da TMC. O que que houve, Érica? Boa tarde.
19: Operação na Vila Aliança, Zona Oeste do Rio de Janeiro. Operação acontecendo nesse momento da Polícia Militar. Teve impacto ali no trânsito, né? Porque ônibus foram utilizados como barricada e, segundo o Rio Ônibus, 4 ônibus tiveram as chaves retiradas e são utilizadas como barricadas ali na estrada do Taquaral, na Vila Aliança. Então, no momento, 4 linhas ali que passam na região estão com impactos no itinerário. Então, atenção pro pessoal que tá voltando para casa nesse momento, né? Porque tá tendo essa operação nesse momento. O relato de moradores e de pessoas que transitam por lá é de um tiroteio intenso. Inclusive, imagens e áudios recebidos pela reportagem mostram esses tiros, né? E também esses carros e ônibus que estão ali com um trânsito intenso na região, principalmente os coletivos que foram utilizados como barricadas. Então, atenção na região. Até o momento, não houve impacto na operação dos trens, segundo a Trens RJ. E, nesse momento, então, 14º Batalhão, Batalhão de Bangu da Polícia Militar, realizando essa operação na comunidade Vila Aliança. Até o momento, sem registro de prisões ou de apreensões, mas a gente vai atualizando.
15: Valeu, Érica. Se tiver mais novidades, pode trazer. Então, operação até no horário incomum, né? 5h13 da tarde. E aí, tendo mais notícias, por isso, a Érica vai trazer pra gente. Então, a Polícia Militar realizando operação na Vila Aliança, na Zona Oeste, impactando até nos ônibus, né? É, a gente não tem as informações, mas deve ser o 790, 926, o 731, que passam ali.
17: E eu vou externar uma situação aqui. Enquanto a Érica estava trazendo a informação, Léo Pinheiro e Breno Monsef estavam aqui, bom, impactados as linhas de ônibus. Aí eles começaram a falar.
15: Acho que passam ali no Taquaral,
17: todas as,
15: né?
17: As linhas de ônibus que passam ali.
15: Um abraço para debater. Um abraço para a Zona Oeste, tão sofrida do nosso Rio de Janeiro. Ó, o Fábio, tá aqui, ó. Boa tarde. E o Flamengo, que deu calote nos empresários? Isso a TMC não fala?
16: Não vai falar. Acabou.
15: A gente tá proibido de falar sobre isso aqui no Papo de Fla?
16: Eu não quero falar.
15: É, mas acabou o dinheiro do Flamengo, né?
16: Acabou, o Flamengo tá duro, então tá duro. A gente não vai repercutir sobre isso.
15: O Paulo Andrade.
16: Eu vou abraçar todas as teorias da conspiração.
15: Isso, Paulo Andrade. Aquele boa tarde, equipe da TMC. Thiago Carmo, já dei. Abraço, Brenoca. Bom programa pra todos nós. Natália Assis, boas tardes. Bruno Henrique, já dei. Saudade de vocês. O Alberto por aqui também. Ricardo Fontes, a seleção da Espanha é muito Nutella. Os argentinos batendo em dois e ninguém chegou pra ajudar. Uma seleção educada, né, Ricardo Fontes?
18: E foi educado mesmo.
15: É,
18: no
15: seleção
18: final ali.
15: Educada.
18: Ninguém tem ido pro tudo ou nada, já tinha acabado a Copa.
15: É.
18: Mas tomou um.
15: Foi campeão, pô. Vai fazer o quê? Deixa tomou eles brigarem.
18: No peito,
15: igual
18: filho.
15: Os caras ficaram de costa pra entrega do troféu. Ridículo.
16: Não, ridículo. E só o Flaco Lopes que não, foi de frente.
15: E o Scaloni depois pra falar, não, nós soubemos perder. Souberam a obra.
16: Souberam porcaria
15: ridículo.
16: Nenhuma. Desceram a porrada a Copa toda, por beneficiados. Eu vi um bom tweet falando assim. É completamente compreensível a revolta do Enzo Fernandes com a expulsão dele. Porque ele fez isso a Copa toda. Sim. E nunca tomou amarelo.
15: Ele,
16: pela
15: Paredes,
16: primeira vez, Otamendi. A regra foi aplicada, ele não entendeu o que estava acontecendo.
15: Foi o Otamendi, não foi? Que tinha sido expulso logo depois? Deu uma porrada também? E fora o gol anulado da Espanha, bizarramente anulado. O
17: Paredes fizeram no jogo.
18: É, e tem que mudar isso aí também, nessa regra na próxima Copa. Esse negócio de colocar dinheiro com cartão. Não sei se você chegou a ver, o jogador é penalizado de acordo com o número de cartões amarelos. Cara, é inacreditável. A Copa do Mundo teve mais de 18 jogos, ou sei lá, mais de 18 jogos no total. E, pô, a média de com um cartão por jogo, isso é assustador, gente. A porrada comendo todo o jogo e o árbitro se segurando pra dar cartão. O Wilton Pereira Sampaio foi o único que aplicou cartão pra caramba no primeiro jogo.
16: A lenda.
18: E nunca mais, não teve mais cartão direito, pô. Isso atrapalha muito o jogo.
15: Não, o Sérgio Stage tá por aqui, hein? Que história é essa? Eu não fui comunicado, não, Sérgio. O Jogadinha do Paquetá, boa tarde. Primeiramente, bem feito, Argentina. O bem venceu. Seguidamente, mais um rolê aleatório do Bruxo para a história. Outra coisa, hein?
16: Chato.
15: O país do Super Bowl, com shows maravilhosos. Apesar de que os shows do Super Bowl, pra mim, nos últimos anos, têm sido um pior do que o outro. Mas, historicamente, shows maravilhosos. E o pré, eu achei monótono. E o show do intervalo, em muitos momentos, parecia que era gravado. A parte da Madonna foi gravada, evidentemente. Mas eu não achei a estética legal, não. O que vocês acharam do show? Achei...
17: Cara, fugiu um pouco da ideia do que a gente tá acostumado com o show do intervalo, que é um... personagem, uma celebridade que às vezes leva um convidado e tem aquela participação ali mais, né, limitada a isso. E aí quando você tem variações do show do intervalo, cara, aí vai perdendo o sentido total chato. Da
15: entrou,
17: coisa, é chato.
15: Entrou o Justin Bieber baixando a rotação.
16: Eu gosto
15: com aquele violão.
18: Ele errou a música,
16: mas
18: ele errou a música, obrigado, irmão.
16: Você tá cantando pro mundo todo. Você tem duas.
15: Mas eu não falei mal do Justin Bieber.
16: Não, tudo bem.
15: Eu tô falando. Não, porque eu falei Justin Bieber. Você gosta.
17: O agradecimento do Léo, acredito que seja pela observação.
15: A música foi uma porcaria. Ele entrou com o violãozinho.
16: Irmão, é Baby. Não tem o que inventar.
17: Vai
16: entrar ali e canta Baby. Acabou.
15: Não, faltou ele levar.
16: Ou canta o clássico É e o Gade Yami, Yami, Yami. Acabou, feijão com arroz.
15: O Ivete Sangalo.
16: A Madonna cantou Music.
15: Um belo. Que todo mundo conhece. E todo mundo ia cantar, entendeu?
16: Aí vai. Não, Madonna, 40 anos de carreira. Entrou Music. Make the people.
17: Madonna, Justin Bieber. E BTS.
16: Padrão, BTS, não faço ideia. Justin Bieber, sou teu fã.
17: Mas teve mais um.
16: Pô, você é abraçado pela nossa comunidade. Você tem que cantar Baby ou Yami Yami Yami.
18: Foi a música errada. É igual o Luan Santana chegar lá e não cantar Meteoro da Paixão. Apesar que o Luan Santana tem muitas músicas, né?
15: Ou o hino, pô.
16: O Justin Bieber também, mas você tem que fazer o feijão com arroz, Yuri Duque.
18: É, não dá pra ele escolher uma música nada a ver.
16: Yuri Duque, tu vai
18: chegar. Tipo, arroz, aquela do... Chuva de arroz na gente. Ele não pode escolher essa.
15: Esse tipo de show é o que, inclusive... Aqui a gente não fala sobre NFL, mas...
16: Mas a gente tem personalidade pra
15: isso. Falando sobre o Super Bowl...
16: E repertório.
15: A grande dificuldade que eu tô vendo dos shows é que, por exemplo, antigamente... você pega nos anos 2000, teve, por exemplo, The Who. The Who é banda de rock lá nos Estados Unidos. Todo mundo conhece as músicas do The Who. São músicas que tem em séries de televisão e tal, em filmes. Então é como se fosse aqui no Brasil, foi o que eu falei. Belo, Ivete Sangalo, sabe? O feijão com arroz, que todo mundo conhece, todo mundo gosta. E mesmo que não seja fã, você conhece as músicas. Daniela Mercury, sabe?
18: O cantor... Roberto Carlos nunca foi, né? Fazer um show desse de abertura.
15: É romântico, né?
18: Ele nunca mandou um. Quando eu estou aqui.
15: Pra animar a galera, né? Ouvir. É mais romântico. Tá bom. Sabe? Ele ia jogar uma rosa.
17: Aí tu imagina. Roberto
15: Carlos?
17: Eu gosto.
15: Então, não, imagina o trampo pra ele fazer um show no intervalo de 15 minutos.
16: Coisa, Roberto Carlos, não inventa. Detalhes.
18: Que é isso, cara?
15: Não, mas ele não vai ser convidado. Ele poderia cantar o hino nacional.
16: Detalhes tão pequenos de nós dois.
15: Fica a dica aí. Você que é promotor de eventos, esportivos, Roberto Carlos cantando o hino nacional. Acho que aí.
16: Ó, eu sou terrível.
15: Eu sou terrível. Uhum. É um espetáculo, né?
18: Roberto, mas será que ele aceitaria? Eu acho que também pode ser, porque o Roberto às vezes não quer mais.
17: Eu acho que não pensaram nessa oportunidade.
16: Se você estiver ouvindo o programa agora, manda um áudio pra gente. 995571013.
15: Até porque na Urca, o som da TMC é muito bom.
16: Isso, Roberto. Ó, inclusive eu tenho É Proibido Fumar. Eu tenho Ritmo de Aventura. Eu tenho o de 70, 71 e 73 os discos dele. Todos LP.
15: Meu pai tem a coletânea em algum lugar de Roberto Carlos.
16: Eu tenho. Eu gosto dessa fase que, antes dele só ficar romântico, na fase que ele queria só pegar a mulher.
15: Ele tinha
18: que fase é só música só beijar safado, a fase safada.
16: Só beijar na boca, ir no cinema.
15: Irmão, ele e o Tremendão. O apelido do cara é Tremendão. Inclusive, tu acha que ele não fazia sucesso,
16: inclusive,
15: o Tremendão?
16: Erasmo maior que o Roberto, né?
15: Maior do que o Roberto?
16: É, em qual certeza. Sentido? O Vascaíno Erasmo Carlos?
15: Em conquista?
16: Em altura e também, pô, caneta.
15: Caneta o quê?
16: Caneta e presença.
15: De presença?
16: Pô, presença.
15: Então, mas o por isso que ele é um Tremendão, pô.
16: Não, peraí.
18: Não, estamos falando nessa disputa
15: você
18: que estão falando.
15: Você conhece algum? Tremendão?
16: Erasmo, pô.
15: Entendeu? E o Roberto era o romântico. Pô. O Tremendão, é porque depois, né? Depois que ele ficou mais sólido e ele se aposentou, talvez...
16: Ele era mais gelatinoso.
15: Era mais gelatinoso, mais ensaboado. É, o Roberto era assim. Manda zap, hein? 21 99 557.
16: O Vascaíno Erasmo.
15: O Ricardo lembrou aqui, ó, que o Roberto cantou com o MC Leozinho... Se ela dança, eu danço. Sim. É verdade.
18: Cantou, e ficou muito bom, tá?
16: Ele cantou com a Anitta também.
15: É, mas com a Anitta foi um medley.
16: Ele não cantou com aquela menina do... Luísa Sonza também, não cantou? Não
18: cantou sei. Agora, na última. Cantou, foi.
15: Mas a Anitta cantou...
18: Mas não foi funk, não.
15: E aí ele mandou daqui pra frente. Foi um medley que eles lançaram. Foi muito bom. 21 99 557 1013 é o nosso zap. Tem zap aí, Léo Saião? Então bota um zap.
18: Show das Poderosas.
20: Fala, rapaziada da TMC, Lucas Dias.
15: Ei, Lucas.
20: Parabéns ao resultado lá no MetLife Stadium.
15: Não, MetLife Stadium.
20: Quanto resultado aqui no Copacabana Stadium também.
16: Isso
20: que virou ringue de guerra. E a Polícia Militar mostrou o que é a Polícia Militar, pô. É isso aí mesmo. Tem que mostrar pra eles isso aí. Meu, raça racista do caramba. E um brasileiro que veste a camisa da Argentina. A minha vontade é sair lambendo de porrada.
15: Calma aí, calma aí.
20: É sair. É isso aí mesmo.
15: Mas já embrulhar
20: caminhão
15: ninguém.
20: De Massaranduba em cima. Não, pô, tá maluco, pô? Se a Argentina tá triste, o Brasil tá feliz. Vambora!
15: Sem ódio no coração.
16: Massaranduba e toda a turma do caceta.
15: Eu falei, pela primeira vez...
16: O povo não é bobo, hein?
15: Eu vi uma unanimidade, eu fiquei feliz com isso. Unanimidade com a ação da Polícia Militar. Que agiu corretamente com um bando de vândalo que tava quebrando tudo, pô. E porque ficou chateadinho que perdeu a Copa do Mundo. Entendeu? Então, parabéns à PM, o povo está com a Polícia Militar. Mais um zap aí, Léo Saião. Bota aí.
21: Boa tarde, galera do... Papo de bola, segundo tempo.
15: Papo de craque,
21: vocês irmão. Falando aí do intervalo aí, do
15: coisa. Do papo,
21: melhor que isso, só Alcione e Belo cantando o hino nacional.
15: É, e agora a gente, infelizmente, vai ter que esperar setembro, né? Porque a próxima data fofa é só em setembro. Então a gente não vai ter seleção brasileira no nosso programa. Até porque a seleção, o Ancelotti tá de férias, tá no Canadá. O Hendrick tava fazendo o ensaio lá com a namorada.
16: Você viu esse ensaio? Você
15: vi.
16: Não tá antenado na internet. Você viu os comentários, ô Iriduque?
18: Foram comentários agressivos?
16: Não. O falecido, ele me mostrou.
15: Quem é o falecido? Ah, o falecido.
16: O falecido me mostrou. Aí ele, cara, olha o tamanho da bunda do Hendrick, é maior do que da mulher dele. Aí eu falei, isso. Cara, por que que tu tá olhando pra bunda do Hendrick nessa foto?
15: E irmão? Da mulher dele.
16: Por que você tá comparando os bubutes?
15: É.
16: Ele, não, cara, porque eu tô vendo os comentários. Eu falei, que isso, cara?
15: Tá magrinho ele, né?
16: Tá, boa.
15: Cada vez mais magro. Ele tá tomando alguma injeçãozinha, não tá, não?
16: Cara, acho que não. Ele disse que não. Ele falou que tá pegando todos os day uses de futebol ali.
18: É porque já tem um tempo também, né, cara, que ele tá nessa, pô.
16: É, ele falou que o Iriduque não vai em nenhum futebol ali.
18: Não tô indo mesmo, não. Mandei mensagem pra ele hoje, inclusive. Trocamos uma belíssima ideia.
16: É.
18: Ele desabafou de lá ou desabafei de cá? Cara, sobre...
16: O Irdu que tá com a energia amigo... lá no alto. Valeu, Irdu.
17: O amigo que vende lenço fez um dinheiro hoje.
16: Eu falei pro Irdu, assim, sobre a bunda do Hendrick. Que bunda do Hendrick? Vai falar do...
1: Tu tá falando do ensaio, pô. Não era bunda do Hendrick?
16: Eu só falei que ele fez um ensaio com
18: deixa eu ver a foto.
16: Moça tu malha glúteo. Tu tem uma carinha de
17: claro
16: malha glúteo.
17: Claro que eu malho glúteo.
16: Mas dia separado ou junto com perna?
17: Não, é quando eu faço exercício. Não, eu faço nos dois, na verdade, mas é quando eu faço exercícios mais de empurrar, né?
16: Uhum.
17: Você para a série em puxar e empurrar, aí faço.
16: Mas inferiores? Não, é puxar e empurrar inferiores.
17: Não, inferiores é superiores. Eu vou mesclando, entendeu? Na minha série, pra poder fazer
16: e um. E aí, o que tu faz? Tu faz agachamento?
17: Agachamento na máquina,
16: elevação pélvica.
17: Press,
16: é uma fotinha que eles estão de costas, tá, Yuri?
17: A cadeira abdutora é boa também, pra isso, entendeu?
16: Mas tu faz inclinado pra frente ou tu fica com as costas?
17: Depende da, de quando a depende da orientação da personal,
16: essa
17: né?
16: Essa foto aí, a segunda.
17: Olha lá, mas é porque o brilho tá abaixo do monitor. E aí, tá. Mas ele virou. Mas ele virou. O que foi, pai da bola?
18: Não, falei que o Hendrick ganha.
17: Entendi. 21 99 557 1013 é o nosso zap zap. E eu quero no YouTube o seu like. Eu quero 300 likes na live no YouTube da TMC, no TMC Esporte. Bota mais um zap aí.
3: O Erasmo tem mais presença, ele tem uma perna a mais.
18: Aí perderam ali. Isso aqui a gente não vai utilizar,
17: cara,
18: não.
17: Por que a produção botou esse áudio no ar, cara? Não, o Roberto sofreu um acidente. Né? E aí, vai fazer piada com isso, pô?
16: Isso não é piada, é a opinião do ouvinte.
17: Não, ele fez uma graça com... É, não, pera lá. Eu, também dou, é demais, eu não dou nota 10 pra ninguém, já deixa claro.
16: Aí é demais também. Zero pra esse WhatsApp. Pode bloquear esse cara aí também. Vamos pro intervalo, na volta a gente fala mais de Copa do Mundo. Vamos falar, cara, tem um ponto que eu queria debater com vocês, hein. O jogo de sábado, todo mundo disse que foi um jogo maravilhoso. Eu não vi.
17: O 6x4.
16: Pelada.
17: Não. Então, mas solteiro, eu vi as pessoas casado. Animadas.
16: Não, solteiro contra casado.
17: O futebol casado. Precisa ser mais jogado desse jeito. Gols. Esse negócio de jogo... O jogo de ontem foi uma porcaria, pô. Todo mundo com medo de jogar bola. Quer dizer, medo não. A Argentina não jogou e a Espanha com o futebol chato dela. Quando tem gols, o povo gosta. É mas jogão.
16: Time, até mas porque
17: se tira com camisa e sem camisa também é sacanagem.
16: Não,
17: né?
16: O jogo até foi bem jogado no sábado.
17: Gol é o grande momento
16: do futebol.
17: Agora para Milton. Eu volto já na TMC. Fica aí.
18: Não, pelada braba.
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1: Papo de craque na TMC até 8 da noite. Manda o seu zap no 21 99557-1013 e pelo YouTube da TMC, no TMC Esporte. Deixa o like. Eu quero 300 likes, mas o pessoal não está deixando like, até porque também, né? O pessoal tá de ressaca ainda da Copa do Mundo. Você tá de ressaca, ô pai da bola?
2: Não, não
1: tô
2: de
1: ressaca. Porrada ontem, ô pai
2: da bola? Não, tomei porrada ontem e assim, né? Eu tô calejado, né, Breno? Porque.
1: De quê?
2: De porrada não, de gás pimenta.
1: Beleza.
2: De fugir da.
1: Porrada tu já faz.
2: Rapaz.
1: Na porrada.
2: Não, porrada eu me garanto. Eu já falei isso algumas vezes aqui, né, mano?
1: Ó, manda mensagem no YouTube e também o seu like na TMC, no TMC Esporte. Larissa Cardoso tem informações pra gente do jornalismo da TMC. Atualizações, Larissa? Boa tarde.
3: Boa tarde, Breno. Boa tarde aos ouvintes. Exatamente. Trazendo atualizações sobre a operação policial que está acontecendo ali na Vila Aliança, na zona oeste do Rio. Mais cedo a gente trouxe as informações de 4 ônibus tiveram as chaves arrancadas, né, e feitos de barricada na estrada do Taquaral. São as linhas 731, Campo Grande, Marechal Hermes, 737, Santíssimo, Cascadura, 790, Campo Grande, Cascadura, e 926, Senador Camará Penha. Essas linhas tiveram itinerários impactados, né? E agora a Rede Municipal de Saúde informou pra gente que 6 unidades foram afetadas por questões de segurança para os profissionais e pacientes. 4 unidades de atenção primária à saúde, entre elas um centro de atenção psicossocial, suspenderam o funcionamento e outra unidade permanece aberta, porém interrompeu as visitas externas. Já a Secretaria Estadual de Saúde informou que as unidades estaduais funcionam normalmente e a Trens RJ também afirmou que a circulação dos trens ocorre sem alterações ali na região de Bangu e Senador Camará.
1: Valeu, Larissa, com as informações aí, então, da Vila Aliança. Você que tá pela região tem que passar por aí, fica ligado,
4: acertamos,
1: né?
4: Temos 3, né, Breno?
1: Faltou o 737, né? O antigo 800, que era Santíssimo Marechal e agora
5: vocês
1: vai ter Cascadura.
5: A cara de tristeza dos dois aqui, faltou esse.
1: Mas eu tenho um ponto. Eu morei ali na Realengo, eu usei muito o 737 pra ir pro BRT, em Magalhães, ou pro trem. E ficou sem rodar uma época.
4: Sim.
1: Voltou a rodar, entendeu? Por isso que eu esqueci do antigo.
4: É porque tinham duas linhas, né? Porque basicamente na
1: uma zona sobrepõe oeste, a outra ali.
4: Na zona oeste, os ônibus eles são divididos pelas duas vilas. Vila Kennedy e Vila Aliança. Alguns ônibus, alguns não, né? Algumas linhas que saem de pontos como Cascadura, Madureira, Marechal Hermes, aí vai cada um pra uma comunidade. E aí tem essa aí que abastece a Vila Aliança.
1: O Marcos Santos, futebol sem gol é um porre, é verdade.
4: Uhum.
1: Nelson Costa, o jogo de ontem foi horrível, nunca vi uma final de Copa tão ruim. A final de Copa geralmente é ruim,
4: não,
1: né?
4: A gente vem de duas finais de Copa maravilhosas.
1: Não, mas geralmente
4: 4x2 e um 3x3.
1: As finais são bem ruins. Espanha e Holanda foi muito ruim.
2: França e Croácia foi legal.
4: Foi.
1: Mas Argentina e Alemanha não foi legal.
4: Mas Argentina e França. França e Croácia também, pô.
1: Tirando as duas últimas, você pega as Copas anteriores. A própria final de 94 foi chata, pô. Brasil e Itália.
4: Você viu, Breno?
1: Eu já vi na íntegra.
2: Dá pra ver na internet.
1: Pô, eu não vi ao vivo, né?
2: É um discurso.

0: quando eu fui discutir com o Léo, quem era o que maior, susto. Eu ou ele.
1: Ele, vocês mediram?
0: A gente ficou medindo em talento futebolístico.
1: Quem ganhou?
2: Ah, não, beleza. Aí, aí é outra discussão.
1: Vocês usaram o quê? Esquadro?
2: Égua. Quem é maior, quanto a altura?
1: Fita métrica?
0: Cara, eu tenho 1,73m.
2: Acabou.
3: De tênis.
2: Eu já tenho 10 centímetros a mais que tu.
0: Tá bem, pai.
2: 10 centímetros a mais.
1: Olha o Tadeu Fayad. Breno, hoje finalmente chegou o meu aniversário. Eu não acredito. Aí ele falou, quando entra o jornalismo é só desgraça. É verdade, né? O pessoal do jornalismo só é... Ué, mas eles não entram pra dar uma notícia boa aqui, não é? É só quando tá acontecendo algum rebuliço na cidade que a gente é obrigado a informar, obviamente, né? Pra ajudar quem tá circulando pela região, pelas regiões diversas da cidade do Rio de Janeiro. E é bom que o pessoal de Brasília que não conhece o Rio passa a conhecer mais da nossa realidade, né?
2: Sim.
1: Passa a conhecer um pouco mais da nossa realidade aqui no Rio de Janeiro.
2: Sim.
1: Marcelo Rodrigues está por aqui também. Vocês estão rindo, cara?
2: Perdeu por 10 centímetros ali, cara. Quis falar que
1: por isso tudo?
2: Que
1: eu... Pô. Rafael Santana está por aqui também. Fabrício Monteiro. Breno, você está sendo desrespeitoso. Chamando a música do Justin Bieber de porcaria. Ele louvou a Deus com a música no evento. Acho que você deveria se retratar. É, obviamente eu não falei por esse lado, né, amigo? Você está buscando um ponto para poder gerar uma polêmica vazia. Eu não critiquei por isso. Muito, pô. Não criticaria por isso. É, eu falei que baixou, você entendeu muito bem o que eu falei também, né?
2: Olha só, meu amigo,
1: você
2: é igual o DJ,
1: você baixou no ritmo.
2: Isso, você tá num programa aqui, como tinha aqui antigamente, num programa, com a energia diferente, você bota uma música com um batimento por minuto diferente, mais baixo, né? Uma rotação diferente.
1: É
2: igual
1: o
2: DJ,
1: pelo amor de Deus.
2: Se você tá no 130, você tem que continuar 130, 130, 130. Você bota uma música com 90... Você mata
1: não,
2: a pista.
1: E outra coisa, eu não falei que a música é uma porcaria.
2: Eu quero,
1: e muito menos eu falei. Pelo fato dele ter louvado a Deus, que eu não critiquei por isso e não faria, né? Então você entendeu muito bem o que eu falei e tá querendo criar uma polêmica vazia, pelo
2: isso,
1: amor de Deus.
2: Com certeza. É. E não tem o que inventar. Você vai num lugar desse, é baby, irmão. É baby.
0: Vamos à tradução de baby. Ou uau, uau, uau. Ou uau, uau, uau. Ou uau, uau, uau. Você sabe que me ama, eu sei que você se importa. Grite sempre que precisar, eu estarei lá.
2: Ah,
0: você é meu amor, é o meu coração. E nós nunca, nunca, nunca estaremos separados. Isso aqui também é melodia, isso aqui é felicidade, isso aqui é amor. Nós somos algo. Garota, pare de brincar. Nós somos apenas amigos. O que você está dizendo? Disse que é outro e olhou direto nos meus olhos. Não, e não é traição, Breno, na música? Disse que é outro.
2: My first love broke my heart for the first time.
0: É isso.
2: And I was like, baby.
0: Achei que você. É isso mesmo, achei que você pra sempre seria minha. Cara, que ela traiu ele, mano. Então, realmente,
1: não.
0: Breno, você está errado, gente.
2: Não,
1: meu irmão,
2: eu estou errado de quê? Não tenho que inventar arroz com feijão. Bota uma farofa, fritas e um bife. Se você gosta de cebola, taca a cebola por cima.
0: Cebola.
2: É baby.
0: Oi, cebola ou então vocês gostam?
2: Inhame.
0: A caramelizada? Pega
1: não.
0: Você, Breno? Não,
1: eu não gosto de cebola. O Fabrício Monteiro, do alto da cara de pau, falou: ah, agora sim explicou. KKK, ô Fabrício, vai passear, vai. 21 99557-1013. Fala aí. Eu ainda pego.
4: Fala, galera da Trans.
1: Ainda.
4: Transa não, TMC.
1: É Transamérica também, TMC.
4: É porque aqui tá como Transamérica. Como é que vocês estão? Beleza? Uai.
1: Tudo
4: o
1: certo.
4: O melhor show do intervalo do Super Bowl foi do 50 Cent, Eminem. Dr. Dre, pro Snoop Dogg. Pô, tá de 1-0 nesse que teve ontem aí.
1: Onde tá, bem?
4: Pô, Super Bowl foi um dos melhores. Até do Justin Timberlake, há anos atrás, foi bom. Realmente agora tem ficado muito fraco. Mas, fazer o quê? Acontece. Um abraço.
1: Valeu, irmão, tamo junto. Eu vi aquele show dos rappers, acho que foi 22, né?
2: Dr. Dre.
1: O Léo gostou, eu não acompanhei nenhum.
2: O Breno
1: daqueles.
2: Não conhecia In Da Club. Breno não conhecia Snoop Dogg.
1: É o Eminem, que é o branco?
2: Não. É, o Eminem é branco.
1: Eu falei,
2: é branco.
1: Eu não conheço, eu falei, não sabia nem quem era a cara do Eminem.
0: Mas
1: cara.
0: Ele dá papo reto.
1: Não, a cadeira diminuiu, tô igual o Romário. Mas o...
2: Breno, o Eminem, vou falar pra vocês os rappers e as cores. Eminem é branco.
1: O rappers e as cores?
2: Isso. Snoop Dogg.
1: Justin Bieber é preto. Não, mas ele não é rapper,
2: Justin Timberlake também é preto.
0: O Justin Bieber é rapper? Irmão,
2: mas
0: calma.
2: É
0: do
2: rap.
0: Não, ele é do pop. Para de maluquice.
2: Mas ele é preto.
0: Loucura.
1: E o Justin Timberlake é rapper?
2: Cara. Ele é preto. Justin Bieber e Justin Timberlake.
1: Eles são?
2: Nossa
1: são?
2: Comunidade abraça eles.
1: Mas eles têm família negra, não?
2: Eu tô falando pra você que eles são.
1: Ah, Léo, o Léo fica... eu tô achando que é sério o negócio. Às vezes
0: é sério.
1: Né? Às vezes eu não sei.
0: Os dois são brancos.
1: Porque nos Estados Unidos, é muito mais forte do que aqui nessa questão, enfim, nessa questão de...
2: Nossa, brother de Jamal Biba.
1: Não, na questão da definição da...
2: Sim.
1: Eles têm a teoria que eles falam de uma gota, né? Que eles falam, se 1/8 dele, entre aspas, né? Eles definem assim, é negro, eles se consideram negros.
2: Dá pra te levar a sério, assim.

0: não levanta essa cadeira.
1: Pô, mas a cadeira tá descendo. O, por exemplo, o Patrick Mahomes, né? Ele tem uma pele, é, ele se considera clarinho. Negro, mas a pele dele é clara, né? Sim, mas ele é negro.
0: Ele é bege.
1: Não, não sei o que
0: eu tô falando. Eu, Leonardo, cor, homem. Eu, Leonardo, cor, preto.
1: Não, mas não é por isso que não
0: de
1: é.
0: De dread, estou falando, pô. Só eu
1: ele é
0: falando.
1: Considerado pela sociedade americana e ele se considera negro.
0: Tudo bem, ele tá certo. Porque
2: pera lá.
1: Mas porque a pele dele, é. Por exemplo, é mais clara do que a sua.
0: Mas ele é.
1: Sim, eu não tô dizendo que ele
0: eu
1: não
0: já,
1: é.
0: Mas já,
1: é,
0: a gente já teve uma discussão aqui até mais séria e social sobre...
1: A gente?
0: A gente, sim. A gente aqui, enquanto equipe. É num tom de brincadeira, mas a gente teve uma discussão mais séria sobre essas definições e no, nos Estados Unidos, né?
1: Mas eu tô falando, é uma teoria de uma gota, se até um oitavo dele,
0: do não sim. ser, a é. Classificação do não ser. Você não é branco, se você não é branco, pra lá ou é você é latino ou preto.
1: É, você tá, exatamente.
0: É isso, eles consideram assim.
1: Ainda bem que o Brasil é um país miscigenado, graças a Deus.
2: Agora, se esse show fosse do Mano Brown, esquece, né? Aí o estádio ia abaixo.
0: Sim, com certeza, em Mano em português.
1: Cara, assim, essa discussão.
0: Mano Brown, que é filho de italiano.
1: É, eu nem falei quais shows que eu gostei mais. Mano, o show Brown. Do Bruno Mars foi muito legal, 2014, show, talvez. O show da Katy Perry. Yeah, ele cantou essa, ele abriu com essa música. Ah, o show da Katy Perry foi um espetáculo, Brano, também.
0: Se você estivesse lá no show, você abriria como?
1: Mas eu não sou cantor, ô, Léo Pinheiro. Tá. 21 995 7713. Fala aí.
2: Bruno Monsef.
0: Ah, esse é bom.
3: Bruno Monsef. 21.

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1: Agora fala o seu nome.
2: Léo.
0: Micael.
1: Da onde?
2: Bangu.
1: Duque de Caxias.
0: Duque de Caxias.
1: Um beijo, papo de craque.
0: Um beijo.
1: Papo de craque.
2: Beijo, Micael.
3: Beijinho, irmãozinho. Tamo junto.
2: Beijo,
3: Micael. Aqui na TMC.
2: Fenômeno.
3: Ó, o Zeca Setão. Boa tarde, BM, LP, YDHM.
2: Aí, dava pra abrir com essa.
3: Fábio,
2: né?
3: Santos por aqui também. O Pé 171, o Breno, o Eminem é o branco, parecia a Rochelle questionando o Júlio. Pior que é, né? Ela é branca? Ela é branca? O No Céu Tem Pão falou que no intervalo deveria ser Usher e Chris Brown.
2: Não.
3: E o Ricardo Fontes falou, tô me sentindo ouvindo o Alberto Brizola na Rádio Mundial e a tradução das músicas.
4: Eu poderia criar um quadro
2: desse, esse quadro,
4: né?
2: É bom, hein?
4: Poderia criar
3: uma tradução de música em 2000. Ah, pelo amor de Deus, 2026, cara.
2: Fim de papo, final de semana.
4: É, eu vou fazer um desse.
2: Eu tô contigo até meia-noite, se pá.
3: Tradução das músicas?
2: A gente faz a tradução.
3: Faz um
4: eu vou abrir a votação, aí a galera vai poder votar. Aí, enquanto a gente vai vendo, o Léo vai cantar a versão original e eu vou cantando a versão traduzida.
2: Yeah, baby.
4: E assim a gente vai.
2: Duque. Não, sim, baby.
3: Até porque é melhor vocês cantarem pra não bater no ECAD, né? Senão vai ter que pagar direito autoral pela música.
5: Eu gosto desse, a galera escolhe a música e vocês vão fazer.
2: Breno, eu quase entrei no Fama. Já contei essa história pra você?
3: Você quase virou dançarino lá dos Havaianos.
4: Sim, é verdade.
2: Em quarto lugar.
3: Mentira, você tá inventando.
2: Perdi
3: isso,
2: na semifinal.
3: Cara. Mentira. E não venceu a disputa de terceiro
4: ele
3: lugar?
4: Ele perdeu na semifinal pra um cara chamado
2: Yuri.
4: Não, tu perdeu pro Tonzão?
2: Não, perdi pro Tonzão.
4: Ah. Porque tem o Yuri também,
2: né? Yuri, Gugu, Tonzão e Dioguinho.
3: Ah.
2: Esse é o quarteto dos Havaianos. Eu sou conhecido como o quinto Havaiano.
3: Mentira. Ninguém te chamou, ninguém nunca te chamou assim, o quinto Havaiano.
2: O Yuri do que o Breno Monsef.
3: Breno, prazer.
2: Ah, minha cintura é molinha, Breno.
4: O apelido dele é Léo Ulalá.
3: Inacreditável. Agora tu quase entrou no Fama, porque você passou pela porta e não passou em frente.
2: Isso, quase entrei no Fama. Eu perdi pra um moleque que tava começando.
3: Thiago.
2: As eliminatórias pra ver quem ia aparecer no vídeo. Foram comigo e com o Thiago André. Ele passou, mas ele não ganhou o programa e tal. Mas ele até deu sorte depois num grupo aí de pagode que estourou. Que ele entrou pra substituir um outro cara. Ele tinha uma voz legal.
5: Um grupo
2: ele gostava
5: que exalta
2: de.
5: O...
2: Isso. Ele tinha uma voz legal.
4: Nessa época, tu cantava axé com Beto Jamaica, não era isso?
2: Não.
4: Não foi?
2: Não, não, não.
4: Mas tu teve uma passagem na sua carreira que você.
3: Não dá pra acreditar.
2: Nessa época, eu ainda tava dançando.
4: Ah, nessa época.
3: Não dá pra acreditar em nenhuma vírgula.
2: Do jacaré.
3: Não
2: porque
3: dá.
2: Porque a minha cintura é molinha, cara.
3: Um abraço pro Jacaré, que
2: Jacaré, top 5 de personalidade da década de 90 no Brasil, tá? Se pá, atrás apenas do Romário.
3: Pode ser, hein?
2: Pô.
3: Jacaré que depois também participou de A Turma do Didi.
4: É, né? Verdade.
2: Jacaré.
4: Era bom, cara.
3: Era engraçado.
2: Dançarino, ator, modelo também, 3x4 do cara. É difícil de pegar, 3x4, um jacaré.
4: Hoje, né? Ele não tá morando nos Estados Unidos agora? Acho que ele largou o Brasil.
3: Ele tá nos Estados Unidos.
4: Ele tá trabalhando de policial, é isso aí. Aí,
3: policial?
4: No cara. É, isso é informação. Perante, é verdade. Aí, ó, a porradaria lá, o vídeo.
2: Olha o Yuri do que ele bateu em alguém.
3: A gente tá vendo no...
4: Ninguém tá maluco.
3: No canal do outro.
5: Tava onde ali?
4: Eu tava por aí. É, esse foi o que eu acho que da frente, né? O meu é um pouquinho mais atrás.
3: Tem que explicar pro nosso ouvinte, né? O que tá acontecendo.
4: A gente tá vendo nesse momento a polícia militar sentando bambu. Isso foi em Búzios.
3: Não, não, não. Isso aí são eles brigando entre eles lá.
4: O brasileiro lá.
2: Aquela camisa ali é do Brasil.
5: Mas aquele vídeo ali era em Búzios.
4: A camisa do cara, velho, é a seleção brasileira, tá escrito 157. Aí não dá, irmão. Aí é escolar.
3: Não, mas aí também, isso mostra todo o desconhecimento do povo argentino com o estado do Rio de Janeiro.
2: Isso.
3: Se tem um rapaz,
2: um
3: cidadão, com a camisa da seleção brasileira,
2: 157.
3: Atrás escrito um vulgo e 157, você vai se meter com esse cidadão?
2: E assim, com todo respeito, Breno, pelo que eu vi ali, pô, é o famoso bate-anda, né? Porque ele dava um soco e um passo pra frente. Um soco e um passo pra frente.
3: E cara, esse é intimida.
2: Lambeu.
3: O bate-anda intimida, porque o cara não tá dando ali um soquinho pra ficar na dele. Ah, o Yuri Duque ali no meio
2: taxista
3: da ali
2: salvando.
3: E aí,
2: o entregador.
3: Se o cara tá ali no meio da pancadaria e está caminhando, é um problema. É igual o filme de super-herói, irmão. Você tem que sair de perto, porque aquele cara ali vai te rebocar em algum momento. O Bruno Felden falou aqui, ó.
2: Todo mundo tá falando do jacaré aqui.
3: Guns in Field também.
2: Jacaré
3: tá no
2: Canadá.
3: Canadá. Policial no Canadá, em Vancouver. Aí, lá na costa oeste. O Vocês da Imprensa tá por aqui também. O Saião
4: já tinha
3: falado.
4: O
3: Rodrigues Vasco. É, ele tá reclamando, né? Que já tinha falado. Sim, ali o Léo Saião. Você deu o furo, né, ô Léo Saião? Bota um zap aí, Léo Saião. Fala aí.
6: Pô, esse Léo Pinheiro tem que ser mais centrado no que ele quer. Se o jogo tem 10 gols, é pelada.
3: Pelada.
6: Se o jogo não tem nenhum gol, é ruim pra caramba.
2: Sim.
6: entendeu? E outra coisa, pode juntar Erasmo Carlos, Roberto Carlos, quem for aí, ó, que não chega aos pés do Tim Maia.
2: Tá aí, ó.
7: Rubidi.
4: Cara, o Tim Maia. O Tim Maia foi gênio.
2: Era mais agudo.
4: Tim Maia foi gênio.
3: Mais grave, do, você gostava do Tim Maia, o pai da bola?
4: Cara, gostava não. Eu gosto do Tim Maia, né? Porque, assim, as músicas dele nunca vão deixar de ser sucesso no Brasil e no mundo.
3: Edmota é sobrinho dele, né?
4: É. Não tenho o que falar da Edmota, não. Tu viu
2: o corte do Carmelo, que é o filho do Tim Maia, falando que quer pegar o Edmota de porrada?
4: Não, cara.
2: Ele fala, ele é meu primo, mas eu não gosto dele, eu quero pegar ele de porrada.
4: Ah, vi sim.
3: Por que que tem aquela confusão do Tim Maia, do Tim Maia, ó, que descansa?
2: Qual delas?
3: Do, não, do Edmota.
4: Ele jogou uma cadeira no restaurante. Ele jogou uma cadeira no garçom.
3: Ele teria ofendido o garçom, agredido.
2: Tem a taxa de rolha, né?
5: Rolha.
2: Tem restaurante que você pode levar a sua bebida, só que você paga uma taxa, que é isso, chama de taxa de rolha.
4: É boate também.
2: E aí, o que ele diz? Que ele conhecia o restaurante, conhecia os donos, sei lá, o maître, e ele achou que era normal, e porque ele não cobravam a taxa de rolha dele. Aí quando cobraram, ele ficou pé da vida. E aí teve uma discussão, ele tá com a cadeira. Aí ele fez um show no Circo Voador. Aí tacaram a rolha no palco e ele fez uma piada. Recentemente ele falou mal do hip hop. Aí depois ele pediu desculpas
3: ao hip hop,
2: à galera do hip hop. E aí o primo dele, o Carmelo Maia, filho do Tim Maia, ele postou um vídeo do Tim Maia jovem rimando. Um vídeo de hip hop, ele. Eu tenho vídeo pra caramba pra esse cara. Eu odeio ele, ele é um babaca. Ele é meu primos, primo, mas eu vou pegar ele.
3: É, os primos estão se dando bem. Amor, né?
4: Vocês sempre tiveram uma boa relação com o primo de vocês?
2: E sim. E com primas?
3: Primos,
2: sim,
3: primas, tem. Eu sempre tive boa.
4: Na verdade,
3: boas
4: eu tenho relações. Mais primas do que primos.
3: Ah, é?
4: É. E elas moravam, assim, numa rua um pouco mais acima da minha.
3: Por que vocês estão rindo, cara?
4: É, porque geralmente, assim, eu tava na casa do meu pai e da minha mãe, aí aí meu pai falava, você vai dormir aonde? Eu falava, vou dormir lá em cima na casa das primas.
3: Cara, é inacreditável, cara. O pai da bola. Saiu.
7: Bem demais,
3: o pai da bola é inacreditável, cara. Ô, Yuri Duque, pelo amor de Deus, bota um zap aí.
4: Eram minhas primas saiu. Mesmo. E pior que eu tenho mais prima mulher.
3: É bom, cara.
8: Fala aí, galera. TMC.
3: E aí?
8: Aqui é o Bruno de Caxias.
3: E aí, Brunão?
8: Vindo pra casa, descansar um pouquinho. Vou graças falar uma coisa bem feita pra Argentina.
3: Tô contigo.
8: Acharam que iam ganhar essa Copa batendo. A Copa foi ganha porque jogou bola. Valeu. Um abraço pra vocês aí. Cadê o Magno Navarro, cara?
3: Volta semana que vem.
8: Inxalá!
3: Magno volta na semana que vem. O pessoal tá perguntando. Ah, o Magno foi demitido. Magno brigou com o Breno. Não, o Magno volta na semana que vem. Inclusive, estou com saudades.
5: Ô, Breno.
3: De Magno Navarro, que retorna na próxima semana aqui no Papo de Craque.
5: Só pegando um gancho no que o ouvinte falou aí, né? Tipo, batendo pra caramba. A Argentina achou realmente que ia bater pra ser campeã, né? Tipo, violência ao extremo. Me surpreendeu o fato de termos uma expulsão no último jogo da Argentina.
3: Eu fui surpreendido também.
2: É que, papai do céu, o Supremo tava
5: escrevendo. Tava tomando conta, né?
2: Tava escrevendo. É porque, assim, eu fiz um jogo bem ruim. Não, essas últimas semanas, né? E aí, não, porque Deus, sei o quê. Aí o diretor no ouvido, pô, Copa do Mundo rolando, Deus tá vendo esse jogo aqui da divisão tal.
4: É loucura.
2: Aí Deus domingo tava olhando a final da Copa do Mundo e falou, peraí. Como é que vocês deixaram? Aí olhou pro Santos, os Santos, pô, tá pesadão de trabalho aqui, Deus. Não. Pô,
5: mó tudo. Demanda aqui,
2: mano. Eles têm que resolver mais um problema.
4: E eles deram um gol pra um cara improvável, né, cara? Porque o Ferran Torres é reserva na seleção e realmente foi tipo aquela história de cinema. Gol e na prorrogação. Ruim. Parece muito, se não.
2: Ah, lá vem.
4: Parece o Götze, né? O gol dele, porque o Götze entra no banco de reservas, o gol foi na prorrogação do segundo tempo e contra a Argentina. É parecido, até porque verdade. Ferran Torres é reserva e não era nem pra ser esse grande nome na Copa do Mundo. Até tinha uma galera lá acompanhando alguns espanhóis próximos. Eles falaram, pô, não é possível que o gol do Bi vai ser do Ferran Torres. Foi. Assim,
3: eu acho, cara, sendo bem sincero, eu acho que o futebol deveria ter mais gols. Eu acho que hoje a gente tá muito pragmático, não? Você criou muito pragmatismo. A Espanha é uma das culpadas. E, de novo, foi campeã com o mesmo futebol. Não foi dominante. Todo mundo esperava que em 2010 fosse ser dominante. Até o tic-tac era mais intenso, né? Mas aquele baile que a Espanha tomou pro Brasil no Maracanã meio que sepultou o tic-tac naquele momento, ou pelo menos deixou enterrado igual um faraó do Egito. Foi ressuscitado agora, né? Na Euro. Mas o futebol do De La Fuente não é igual ao do Guardiola, que fez escola, inclusive influenciou a própria seleção espanhola, né? De 2010. Mas é um futebol chato. Toque de bola, toque de bola, toque de bola, toque de bola. Só que não é aquele tic-tac, é intenso. É, toque de bola.
5: Ele só valoriza a posse, né?
3: E a Argentina, que não queria jogar bola mesmo, é por isso que foi com 0% de posse de bola e a Espanha com 100%. Só que deu certo, né? Foi campeã com o futebol que jogou a Copa inteira. A Espanha foi isso aí a Copa inteira.
5: A Argentina tinha um objetivo de levar o jogo para os pênaltis, que era onde tinha o foco maior na confiança do seu goleiro. E a Espanha valorizando a posse de bola. Até brinquei aqui no papo primeiro tempo, que a gente espera da equipe que tem a posse de bola acelerar um pouco mais o jogo para encontrar um espaço no meio da defesa adversária, quando se tem muita dificuldade de finalizar, capricho que falta, às vezes, uma finalização para surpreender. A seleção da Espanha é esse perfil, mantém a posse de bola, não consegue finalizar sempre, encontrou muita dificuldade para finalizar contra a Argentina, por exemplo, que aí também monta uma linha com 5 na entrada da área ali, vai passando um sufoco maior para conseguir finalizar. Então, assim, o jogo vai ficando chato por causa disso. E aí, do outro lado, tem uma seleção. Quando tem a posse de bola para sair em contra-ataque, já não tem velocidade. Já é um time que tá mais cansado, já é um time que tá desgastado. A Argentina tá desgastada desde o jogo contra Cabo Verde, cara. Desde o jogo do 16 avos final. A Argentina vem se arrastando para chegar na decisão. A minha indignação, inclusive, é com a seleção inglesa, que não conseguiu eliminar a Argentina. Que a gente teria uma final muito mais interessante com Espanha e Inglaterra, pelo menos no quesito de propor jogo, do que o que a gente viu ontem. E aí, depois do gol feito também, bateu aquele... Sabe aquela sensação de que não vai passar nem vento? Porque tava 1-0 para a Espanha resolveu recuar suas linhas e deixar a Argentina gostar do jogo. Mas, assim, realmente é um joguinho chato porque vai fazendo toque de bola sem ser objetivo, Breno.
3: Então, e aí, quando tem um jogo com mais gols, fica todo mundo animado, ouriçado. Vocês lembraram da final de 2022... que teve gol pra caramba, mas levou, foi 3-3.
5: Também virou mas terra de ninguém.
3: Não,
5: né?
3: Mas o jogo foi animado, por isso mesmo, o jogo foi animado, pô. Esses amistosos aí que a gente teve de intertemporada, jogos animados também que a gente teve. Por quê? Sem aquele medo de tomar gol. A gente tá com muito medo de tomar gol no futebol hoje em dia.
2: Eu tenho medo de tomar gol, Breno.
3: Então, por isso, tem que se lançar mais.
5: Mais um 6-4 numa disputa de terceiro lugar, Breno. Quando você tem ali um primeiro tempo de um 2-1, 3-2, é interessante. Agora, quando você já tem uma vantagem absurda no primeiro tempo. Foi o primeiro tempo que a Inglaterra jogou e o segundo tempo que a França tentou jogar também. Sabe, a França bidicou do primeiro tempo. Ficou um jogo chato também.
3: No intervalo do jogo, eu tava assistindo o jogo no canal do Silvio.
5: Aham.
3: E aí o... Nem sei se eu poderia falar isso, mas eu tava vendo no canal do Silvio. Aí, no intervalo, o comentarista... o comentarista Juninho Paulista falou que o jogo não tava ganho.
5: Exato.
3: Aí eu tava com a minha esposa e a gente ficou, caraca, Juninho Paulista tá doidão.
5: Esse cara,
3: mano,
5: tá falando besteira aí,
3: Juninho
5: groselha.
3: Juninho Paulista, o que que tá falando? Não, porque o... Falou que o Torre eu tinha que se preocupar com a defesa porque não tinha nada definido ainda. Falei, pô, tá 4-0, irmão!
4: E agora, é impressionante.
3: E aí, foi o único que acertou. O jogo realmente não tava ganho.
5: Não.
3: 4-0.
4: E é impressionante, né, Breno? Porque... É impressionante, né, Breno? Porque se a gente parar pra pensar, se a Inglaterra tivesse sido com esse time que entrou contra a França em campo, talvez a Inglaterra teria eliminado a Argentina.
3: É isso que eu tô falando.
4: Porque foi uma equipe muito mais ofensiva, uma equipe que conseguiu... mostrar valências táticas diferentes do que a Inglaterra estava mostrando ao longo da Copa. O Saka, que foi um jogador que não teve tantas oportunidades na Copa do Mundo, inclusive foi muito questionado porque ele não entra contra a Argentina.
2: Manduek ou Saka?
4: Hã?
2: Manduek ou Saka?
4: Isso. E ele faz o gol agora contra a França, tem uma boa participação. Só que o segundo tempo a Inglaterra acabou oscilando muito, né? E aí, amigo, na questão individual, tecnicamente, a seleção da França dá um banho em muitos ali da seleção da Inglaterra. Então conseguiu diminuir a questão dos gols, fez um pênalti infantil. Acredito que se não tivesse o pênalti, Breno, a gente teria até como assistir ali uma prorrogação daquele jogo, porque a França estava chegando, ficou por um gol, acabou fazendo uma burrada na zaga, o pênalti veio e a Inglaterra conseguiu assegurar o resultado, mas realmente foi um grande jogo. E destacar aqui o Mbappé, né, que conseguiu ultrapassar o Messi, não vai precisar esperar a próxima Copa, ultrapassou o Messi e já se tornou aí o maior artilheiro da história das Copas do Mundo.
3: Eu tô levantando esse debate porque em outros momentos a própria FIFA interveio no futebol pra... O que você tá rindo?
2: Lembrei de um negócio aqui.
3: Entendi, isso tá igual o Chico Barney naquela entrevista lá da menina da Globo.
2: Globo.
3: Um abraço para Chico Barney, que faz as melhores entrevistas da internet, inclusive.
2: Não, muito
3: não,
2: bom.
3: Não, porque, pô, ele faz entrevistas maravilhosas, o Chico Barney.
2: Eu encontro ele direto em festivais.
3: Aí Chico?
2: E aí eu chego, pô, com essa postura aqui, né?
4: Aí ele fala, Léo Pinheiro.
2: Deixa a cara e falo, e aí, Chico? Posso tirar uma foto contigo?
5: Pode.
3: Um abraço para Chico Barney. Não, porque a FIFA já interveio no futebol em outros momentos para tentar melhorar aumentar a quantidade de gols. De quê? De aumentar a quantidade de gols?
2: De regras do futebol.
3: Por exemplo. Não, por mim, acabar esses impedimentos milimétricos, isso aí está matando, está matando o futebol.
5: Unha, né?
3: No tamanho isso da unha. Um saco, pois é. Porque a regra do impedimento, historicamente, ela é subjetiva. Ela nunca foi objetiva, até porque não tinha tecnologia para isso. Então, era se o cara de fato estava levando vantagem. Por isso que tem a história da mesma linha. Por exemplo, o Brasil tomou um gol no 7-1 que tá impedido. Acho que é o quarto ou quinto gol, porque teve gol pra cacete lá. Aí fomos garfados do 7-1. Se fosse hoje, na época do VAR... Eu tô ajeitando aqui. Na época do VAR, a gente teria um gol anulado da Alemanha naquele 7-1. Então, mas não teve vantagem. Isso tá acabando, é um saco também, esse negócio de impedimento na unha, na ponta da chuteira. Isso aí não dá vantagem de fato, né? Mas teria que ter discussões, porque eu acho... que quando o jogo tem mais gols, fica animado, pô, é legal, tal, pá, todo mundo fica feliz, é gol pra caramba, tem que ter. E aí o Léo também não sabe do que ele reclama, né? Se o jogo não tem gol, ele reclama. Se o jogo tem muito gol, ele reclama.
2: O Léo? Qual a medida? Você tá falando a mesma coisa que eu, pô.
3: Qual é a medida ideal pra você?
2: A medida ideal?
3: É. De gols.
2: De gol pra mim?
3: 2 gols por jogo?
2: 6-0 tá bom.
3: Se
2: o meu time ganhar com gol de mão, no último minuto, eu tô feliz.
5: Passou tá ótimo, da né? linha, tá valendo. Não precisa nem chegar na rede.
3: É verdade. Bota um zap aí. Vocês não vão falar sobre isso, né? Bota um zap aí, ô Léo Saião.
7: Rapaziada, Bruno aqui chegando em casa, em Tijuca. Pô, vocês têm que parar de falar que o futebol tá chato, que o pai da bola vai voltar com as ideias daquele showball pra regra de showball pro futebol, hein?
3: Tem esse risco.
7: Fora isso, tô achando o Botafogo muito estranho, tá tudo muito organizado, já anunciaram gente, não deu merda. Abraço.
4: Fala, Brunão.
3: Aí, sabe o que seria legal, pai da bola? Tu que gosta aí de Kings League, essas
4: coisas. Não, cara.
3: Por exemplo,
4: vocês estão me confundindo.
3: Tu acha que o Neymar, no jogo lá, ele achou que o pênalti dele ia valer 2?
4: Pode ser.
3: Ia voar um dado de um drone assim, ia cair.
2: Foi o Yuri não,
4: cara. Deixa eu fazer essa correção aqui, Brunão. Foi uma boa lembrança sua, mas essa ideia não veio... da minha pessoa, inclusive eu fui contrário nesse programa e a porrada comeu sobre isso.
3: Eu não tava nesse programa.
4: Eu fui contrário. Tipo assim, acabar com um gol nesse programa.
3: Acabar com o lateral. Aí você poder fazer a tabelinha com a parede, assim, pá, entendeu? Pô, ia ser legal.
4: Não foi minha, foi de uma outra pessoa que já passou aqui pelo programa.
3: Já se foi?
4: Já se foi.
2: Lá do céu sorri.
4: Isso aí. Esse programa realmente foi um debate quente. Foi com o
3: Torelli, provavelmente, né?
4: Foi com o Torelli. Fui eu, ele e Torelli.
3: Pô, que escalação também do programa, hein?
4: Eu, ele e Torelli.
3: Porra, o coordenador caprichou. Obrigado, coordenador,
2: né? Puto, que lá do céu
3: que já se foi também. Que escala maravilhosa, hein?
4: E aí a porrada estancou, não fui eu.
3: Deus do
4: foi
3: céu.
4: Foi um outro amigo.
2: O pai da bola tem defeito?
3: Tem.
2: Mas ele defende. Opiniões ruins ele não tem.
3: Ele defende, às vezes, coisas, né? Idiotas. Defende.
2: Mas assim, opiniões ruins ele não tem.
3: Não, opiniões ruins é esse tipo de insalubridade.
4: Esse tipo
3: não
4: é questão de opinião ruim. Né? Isso aí já é atacar. Pô,
3: eu vi um meme, meu pai da bola, que eu lembrei de você, que tem um pessoal agora, um movimento sério. Tem um movimento agora aí. Os bobear vão até lançar um partido político daqui.
2: Amarelo.
3: Sobre o... Calma, Léo Saião. Não é 6 horas o intervalo? 55, então já foi.
4: Já queimou já.
3: Tem um movimento... isso aí já foi. Tem um movimento que está agora, o pai da bola, dizendo o seguinte... O Neymar, será que ele vai ser campeão, não como jogador, mas como treinador, ô pai da bola?
4: Que não, Breno. Acho que se o Neymar se aposentar, ele vai virar profissional de pôquer.
3: Pôquer?
4: Ou vai ser presidente da Kings League realmente, vai ficar fazendo esse trabalho. Acho que esse é o futuro do Ney.
3: Acho que
4: do
3: Ney. A gente não tem que defender no futuro, talvez em 34 aí, o Neymar técnico da seleção brasileira?
4: Acho que não, né, Breno? Apesar que essa safra aí essa safra aí tá bem devagar, né,
3: treinadores.
4: Vamos aguardar pra ver se o Ancelotti, com o ciclo completo, consegue fazer um bom trabalho. Mas eu acho que o Neymar não vai querer ser treinador, não, Breno.
3: Olha,
2: não. Eu acho que não. Ô, Breno, essa galera tá muito saturada.
4: Ronaldo não quis, Kaká não quis, Romário não quis. Por que o Neymar vai querer?
2: Mas o Romário foi treinador.
3: Do Vasco.
4: Foi treinador, mas não seguiu, né, Breno? Foi aquele momento,
2: Léo,
4: assim.
2: Prazer, Léo.
4: Ele acordou e falou: você é técnico do Vasco hoje?
2: Não, não foi assim.
3: Não,
2: foi.
3: Não foi assim.
2: Ué,
3: não.
2: Irmão, tem como tu quebrar pra mim? E eu te dou 2 folgas. Aí. O Eurico fez assim. Igual o falecido fazia.
3: Cara, pois é. Pô, quebra essa aí que eu te dou mais uma folga. Vou fazer um intervalo, que o Saião está desesperado. E na volta a gente fala do futebol do Rio de Janeiro. Fala do nosso quintal. Vou ouvir mais apps da galera. Lembrando, hein, meio de semana. Me xingando?
2: Sacanagem.
3: Temos Chape e Flamengo, hein?
2: O imperdível.
3: Tem Botafogo e Vitória.
2: Vasco e Deportivo.
3: E nós temos Independente Medellín e Vasco. A Copa Sul-Americana está de volta e é playoff, hein? Falaremos sobre isso já aqui no Papo 2.
2: Sem torcida.
3: É verdade.
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1: Estamos de volta aqui na TMC, no Papo de Craque. E vou anunciar, hein, que a partir...
2: Acho que você precisa dar uma pastilha.
1: Eu vou entrar na pastilha. A partir de segunda-feira, o Papo de Craque passa a ser às 6 da tarde, hein? A partir da próxima segunda-feira, Papo de Craque, segundo tempo, de 6 às 8, já fazendo esquenta pra rodada. Às 5 da tarde, teremos a estreia do Rio TMC, segunda edição. Valeu, Léo Sanhão, pela pastilha, pela balinha de eucalipto. Então, a partir de segunda-feira, teremos o Rio TMC, segunda edição, de 5 às 6, e às 6, o Papo de Craque, segundo tempo, aqui na TMC, tá bom? Então, a partir de segunda-feira, o Papo de Craque, às 18 horas, aqui na Melhor do Futebol. Manda o seu zap no 21 99557-1013, 21 99557-1013, e pelo YouTube TMC Esporte. Tudo bem, Léo Rezende? Boa tarde. Aberto.
3: Tudo bem. Só pra reforçar o seu...
4: Respeito.
3: A chamada...
4: Tô brabo.
3: Reforçar a chamada do Rio TMC, segunda edição. Vai perder uma horinha do esporte, né? A nossa audiência sempre gosta muito de vocês, mas reforçando muita informação também pro nosso ouvinte, pra nossa audiência. E depois a gente passa também a bola pra vocês a partir das 6 horas da tarde, tentando misturar um pouco do jornalismo também com o esporte, essa parceria de sempre aqui, mas reforçando a nossa audiência para continuar aqui com a gente a partir das 5 horas da tarde. É importante também a participação dos ouvintes pelo WhatsApp para mandar uma pauta, para mandar também informações sobre o trânsito, né? Vai ser um jornal de muito serviço, a galera voltando para casa e a gente também tentando informar todo mundo para ser uma volta mais tranquila para casa e também com muita informação, Breno.
1: É isso aí. Então, a partir de segunda-feira, 5 da tarde, para o Rio de Janeiro, teremos Rio TMC, segunda edição, com o Léo Rezende, com a Jade Marinho, com toda a nossa equipe. E às 6, a gente chegando com o Papo de Craque, segundo tempo, tá bom? Então, a partir de segunda, novo horário do Papo de Craque, às 18 horas, no rádio e no YouTube. Iremos anunciar ao longo de toda a semana pra você, tá bom? Vamos pro zap no 21 99557-1013. Fala aí.
5: Fala, mesa. Boa tarde, Thiago da Vila da Penha.
1: E aí?
5: O que vocês acharam da FIFA ter eleito o Rodri melhor jogador da Copa? Um abraço. Tamo junto.
1: Justo. Como disse o Maestro Júnior, eu tava vendo o jogo na... Afinal, eu vi lá na Platinada.
2: Ah, é. Na mamãe.
1: Na mamãe. E aí, o Maestro Júnior falou, porque não era pra ter dado esse... Baixa o volume aí, por favor.
4: É, irmão.
1: Tá atrapalhando aqui. Difícil, o programa. Né, assim é complicado, não consigo falar assim. Assim não dá.
2: Bota o fone.
1: Não, já tô com fone. Tem que botar o fone no seu telefone.
4: É.
1: Bota o fone então, aí que para de
2: bota
1: ter...
2: Bota o fone no seu ouvido.
1: Alto-falante. O Maestro Júnior falou que em 2014 o Messi recebeu de forma injusta. E esse ano não recebeu. Mas você achou justa a premiação ao Rodri?
4: Achei justo, Breno. Assim, vamos entrar aqui num ponto que é uma discussão que acontece há bastante tempo sobre a bola de ouro do Rodri, que envolve Vinícius Júnior. Naquela ocasião eu achei uma atitude errada de ter dado o prêmio para o jogador espanhol. Mas nessa Copa do Mundo, quem acompanhou a Espanha sabe que o Rodri foi a grande peça fundamental dessa equipe, que conseguiu distribuir as jogadas, era um pifador, era um cara que organizava o meio campo. E desculpa, a gente sabe que a cada edição de Copa do Mundo, Breno, o prêmio de melhor do mundo vai pra quem conquista o prêmio, o título.
1: Não, isso faz sentido.
4: Não
1: quem
4: adianta.
1: Quem recebe o prêmio,
4: ganha o prêmio. Tá, mas não é o prêmio, falei errado. O título. Isso. Então, assim, óbvio, se a Argentina conquistasse a Copa do Mundo, o Messi ganharia o prêmio de melhor jogador da Copa. A Espanha ganhou. E com todo merecimento, o Rodri ganha o prêmio de melhor da competição.
1: Porque geralmente o melhor da competição, não tô dizendo que eu concordo, tá? Mas geralmente funciona assim. É dado pro melhor da final. Geralmente é assim, né? Muitas vezes é dado assim, né? Ou então, quem teve melhores atuações da seleção campeã. É complicado, né? Mas o Rodri foi... Você vai ficar de conversa paralela mesmo durante o programa? Às vezes
4: a gente tá produzindo o programa, irmão.
1: Estão produzindo o programa?
4: Isso é importante.
1: Então tá pro ar, tá pro ar.
4: Então, eu tava falando sobre essa questão da polêmica, né? Do Vinícius Júnior com o Rodri.
1: Verdade.
4: Sobre aquela ocasião.
1: O Rodri foi o melhor do mundo quando disseram que era pra ter sido o Vinícius.
4: E assim, existe, Breno, um motivo do porquê isso aconteceu. É muito simples. O Vinícius Júnior fez uma temporada absurda e o Rodri fez uma temporada absurda também. Só que o Vinícius foi mais protagonista do que o Rodri naquela ocasião. Obviamente, campeão de Champions League, participou de várias, diversas competições com a camisa do Real Madrid. O Rodri teve uma temporada muito boa, ok. Mas agora o Rodri chegou num prêmio onde é o máximo que o jogador pode conquistar na carreira, Breno. Ele é campeão do mundo com a sua seleção. E sendo um grande nome. Cara, a partida que ele faz contra a França é sacanagem, pô. O Rodri conduz o meio-campo da Espanha.
1: A França, que era já tida como já campeã, virtual campeã, a gente aí falando, virtual campeã, sabe o negócio de virtual? Sim, dá uma zadanada. Sim. Né? A França, vai ser França e Argentina. É, vai ser França e Argentina. Isso aí, que a França.
6: Tá todo mundo conectado.
1: Peidou na farofa pra Espanha. Peidou e o baixinho. Rodri jogou muito naquele jogo. O meio-campo da França não viu nada. E o Rodri amassou naquele jogo. Então fez uma excelente Copa do Mundo. Eu até concordo. E, inclusive, o Messi era pra ter sido expulso lá contra a Argélia.
4: E só um outro ponto, foi mal na final, né, Breno?
1: Hã?
4: Messi não veio não, a cor da sumiu. Bola na final.
6: Tá maluco.
1: E esteve,
4: sou muito fã do Messi, mas não veio a cor da bola.
1: Sumido durante boa parte dos jogos. É porque, naquele abafa final da Argentina e tal, ele apareceu e fez muitos gols, evidentemente, deu assistências. Isso conta muito, óbvio. Mas não foi sólido, eu acho, pra ser escolhido como o melhor jogador da competição.
2: Não teve consistência suficiente pra gente poder fazer isso.
1: Exatamente. Não,
4: eu entendo que em questão de artilharia, a gente até pode falar, porque os números do Messi nessa Copa são absurdos. Mas, na situação do aperto, como é uma grande final, teoricamente, o torcedor argentino esperava, mesmo com 39 anos, que o Messi pegasse a bola, colocasse debaixo do braço e tentasse resolver a partida. A Argentina encontrou uma dificuldade, não teve conexão. A equipe da Argentina estava muito desconexa ao longo do jogo.
2: E eu entendo esse raciocínio e tal, e esse pensamento de achar que o Messi vai resolver. Só que em 2022, a gente teve uma seleção argentina jogando pro Messi, para que o Messi pudesse aparecer um pouco mais. E em 2026, a gente teve uma seleção da Argentina que, teoricamente, teria esse mesmo pensamento, mas que em determinado momento da competição entendeu que o Messi não vai conseguir fazer isso. E aí o restante da seleção também não conseguia entregar algo a mais, algo de diferente. E alguns lapsos de brilhantismo do Messi dentro da competição fizeram diferença em determinados jogos.
1: Então,
2: só que eu falei aqui, desde os 16 avos de final, que a Argentina tá cansada, a Argentina não consegue manter o ritmo dos jogos. Passou em todas as fases nas cordas para chegar até uma decisão. E aí, mais uma vez, a minha indignação com a seleção inglesa de não conseguir passar por essa Argentina fragilizada.
1: Teve um debate nosso aqui, eu lembro, pós 22, foi em 23, evidentemente, a Copa foi no final do ano.
6: 22 ou 23, né?
1: Não, pós Copa de 22, já foi no ano de 23. E já foi, inclusive, aqui nesse estúdio, na Barra da Tijuca. Porque eu falava, gente, a seleção argentina, o Scaloni não é gênio.
2: Não.
1: Mas ele encontrou um jeito de jogar, isso acontece. Muitos treinadores conquistam títulos e às vezes o cara nem consegue engatar a carreira depois, mas faz um bom trabalho pontual. Até porque ele era auxiliar e aí foi alçado a treinador da seleção principal. E não, eu tô lembrando disso porque a frase que você utilizou me deu um gatilho. Ele montou uma seleção em torno do Messi.
2: Sim. Ele tinha um 10 e escolheu os outros jogadores em volta.
1: Exatamente, falou, vamos dar essa Copa para o Messi e ganhar junto com ele. Foi essa a estratégia. Tanto que depois, quando veio o Dorival, ele copia isso na seleção brasileira. E aquele papinho de, vamos fazer a seleção em torno do Neymar, foi a mesma coisa.
6: O Neymar não conseguiu ter saúde.
1: Exatamente.
6: Não foi convocado nenhuma vez.
1: E agora nessa Copa, o Messi também não. Tudo bem, fez gols, deu assistências, mas não foi o suficiente. Por quê? Porque quando teve uma seleção que conseguiu neutralizar, acabou com o futebol da Argentina e o Messi não apareceu. E aí quando ele não aparece, a seleção também não aparece. Tanto que a Argentina viveu de abafas no final dos jogos. Principalmente nos mata-matas. Então, eu acho que fica esse saldo negativo para o trabalho do Scaloni por conta disso. Não é gênio, conquistou muito bem a Copa de 22 com essa estratégia, que lá deu certo. E dessa vez, não. Eu acho que em 22 até subestimaram, de certa forma.
2: Sim.
1: Né? Aquele papo de, será que o Messi, enfim, vai ganhar? Vamos dar essa Copa para o Messi e tal. Acabou que ele foi campeão. Quer falar, ô pai da bola? Você queria
4: Sim,
1: falar?
4: Sim, Breno. Só responder o Christian aqui, que ele tá no chat e ele tá falando sobre os títulos, né? Ele botou que esse argumento é fake news, porque em 2010 foi o Diego Forlán, ele não foi campeão.
1: Sim.
4: Em 14, Messi não foi campeão.
1: A galera no chat
4: não foi campeão.
6: No WhatsApp também tá falando muito sobre isso.
1: Não, mas eu não dei argumento com isso. Eu falei que não, geralmente...
4: Não, foi a minha opinião.
1: Você falou sobre
4: isso. Porque eu falei sobre isso.
1: Ah, tá.
4: A questão é que eu acho que a gente tem que analisar tudo o que aconteceu em cada Copa do Mundo que passou. O Diego Forlán em 2010... Está numa seleção do Uruguai, que tem uma grande Copa do Mundo disputada. Sim. Ele foi um grande jogador,
1: mas, assim,
4: numa seleção que, teoricamente, é fragilizada. O Modric, em 18, é basicamente uma história parecida. Uma seleção que ninguém dava nada, uma seleção que ninguém acreditava. A Croácia elimina o Brasil, que naquela ocasião ainda tinha um pingo de esperança sobre conquistar o Hexa, naquela Copa de 2018, de 22, perdão. E o Modric é um dos caras que ajudou a Croácia a chegar numa final pela primeira vez na história, gente.
6: Não, mas assim, eu abri a lista aqui de melhores jogadores da Copa pela FIFA. Assim, é muito mais quem perdeu do que quem ganhou.
1: Então, mas tem só 38.
6: Foi Itália. Leonidas da Silva. Uruguai, 50. Zizinho. 54, a Alemanha ganhou. O Puskas foi o melhor da Copa. Aí, 58, 62, Didi Garrincha. 66, o Bob Charlton. 70, o Pelé. Aí vem, 74, Cruyff. 78, deu o vencedor, assim como em 82 e 86. 90, o Esquilace ganha, mas a Alemanha é vencedora. 94 é o Romário, mas 98 já é o Ronaldo, mesmo perdendo. 2002, o Kahn, mesmo perdendo.
1: Parênteses.
6: Zidane, em 2006, perdendo.
1: Não sei as outras.
6: Orlan, perdendo. Sim. Messi, perdendo. Modric, perdendo. E aí, a sequência de dois vencedores.
1: Eu não sei em que momento a escolha é feita. Porque a do Oliver Kahn ficou a grande polêmica. Porque
6: antes
1: foi
6: era escolhido de forma antecipada. Antes da
1: foi
6: final.
1: Foi anunciado antes da final. Oliver Kahn, melhor jogador e tal. Goleiro, olha, goleiro ganhando e tal. E aí, na final, o Oliver Kahn dá a bola no pé do Ronaldo pra fazer
6: tem
1: o gol.
6: Tem esse detalhe também, porque era escolhido antes da final então. E a imprensa fazia um trabalho qualificado, vazava, e aí todo mundo já descia a porrada. Ah. É impossível, Oliver Kahn, e pipipi, popopó, e virava combustível.
2: Aí o melhor goleiro da Copa falhando na final.
4: E a gente pode continuar pensando aqui, em 14, por exemplo, é o Messi que ajuda a seleção argentina a chegar numa final de Copa do Mundo depois de anos e anos. A Argentina chega numa final contra a Alemanha, perde naquela ocasião no Brasil. E aí a gente continua seguindo. Se a gente for olhar aqui a sequência, o Modric, como eu falei, ajuda a seleção da Croácia a chegar pela primeira vez da história numa final de Copa do Mundo. Então é um feito inédito também dentro dessa expectativa. Agora, pega os últimos três aí, Léo. Você falou Mbappé, 2022, é isso?
6: Não.
4: Não é não?
6: 2022 é o Messi.
4: Messi. E 18, Modric, Messi. E agora ganha o Rodri, que faz parte dessa seleção campeã. Então assim... Nesses dois últimos anos, seguem quem conquistou os títulos e, de certa forma, deve manter esse padrão aí para as próximas edições da Copa.
1: Ó, tem que chamar um intervalo na volta, a gente vai ouvir mais zaps. E é rapidinho, tá? Um minutinho só, a gente volta já aqui na TMC. E aí a gente vai ouvir zap e vai falar dos jogos do meio de semana também, hein? Flamengo vai jogar, né? O Caramunhão tá de volta aí. Vasco vai jogar pela Sul-Americana. Tem o Fogão jogando na quinta-feira também. E a gente volta já aqui na TMC. Fica aí.
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1: Com o Papo de Craque, lembrando que a partir de segunda-feira o Papo de Craque passa a ser exibido, passa a começar às 18 horas, tá bom? De 6 às 8 da noite, a partir da próxima segunda-feira, já que para o Rio de Janeiro teremos o Rio TMC segunda edição estreando na próxima segunda. Então, a partir de segunda-feira, o programa começando às 18 horas, logo após o Rio TMC segunda edição, a partir de segunda-feira. Vou lembrar sempre você de 6 às 8, Papo de Craque. A partir da próxima segunda, tá bom? Essa semana vamos começar às 5 e a partir da próxima segunda-feira às 18 horas. Vamos pro zap? Daqui a pouquinho a gente vai falar dos times que jogam nesse meio de semana. Vamos repercutir ainda coisa de Copa do Mundo, já que só daqui a 4 anos agora. Copa do Mundo.
6: É. Não, que vem tem Copa.
1: Feminina?
6: Sim.
1: É uma Copa do Mundo masculina, só daqui a quatro anos.
4: Bota tá falando aí, de masculina, né, irmão?
6: Copa do Mundo masculina.
1: Teremos a Copa do Mundo no ano que vem no Brasil, Copa do Mundo feminina.
6: Teremos a Copa do Mundo de clubes também.
1: Em 2029, que ainda não sabe onde vai ser. Anos. Pode ser no Marrocos.
6: Nos próximos quatro anos teremos mais duas Copas.
1: E as Olimpíadas também contam como Copa do Mundo de futebol?
4: Esse ano tem a Copa não. do Brasil,
1: por exemplo. Uruguai conta. Pro Uruguai conta. O Uruguai é tetracampeão do mundo.
6: Agora, tem Copa do Brasil também rolando.
4: É, Copa do Brasil.
1: Mas Copa do Mundo.
6: Não. Vai ter Copa.
1: Se tem Copa?
6: Tem TMC.
1: Vamos pro zap no 21 995 57 113. Fala aí.
9: Ah, rapaziada, só pra lembrar vocês que na Copa de 2002 o goleiro da Alemanha que tomou dois frangos contra o Brasil na final,
1: sim.
9: foi eleito o melhor do mundo. Ali não foi dado para nenhum jogador da final, entendeu? Porque senão o Ronaldo teria ganho. É porque o prêmio de melhor jogador é escolhido antes da final. Valeu, um abraço.
1: Valeu, irmão, tamo junto. 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Chega junto, deixa o seu like na live. Estamos reaquecendo as turbinas, né? Pós Copa do Mundo e agora voltando para o nosso quintalzinho. Mais um zap, Léo Saião, fala aí.
10: Fala, pessoal da TMC. Aqui é o Bruno da Barra Olímpica. Melhor programa do rádio carioca. Cara, os shows foram horrorosos. Botaram uns japoneses lá, sei lá, que eu nunca ouvi falar. A Madonna também já
6: coreano, viu. Cara.
10: Coldplay é o Jota Quest que fala inglês. Agora, o que ninguém tá falando é que o intervalo do jogo durou quase meia hora. Meu irmão, um abraço pra vocês e bota meu áudio aí, hein, que vocês nunca botam.
1: Putz, não era pra ter colocado o áudio
6: coreano,
1: dele.
6: Irmão. E uma... sim, meia hora é inacreditável.
1: Ele falou o quê? Japonês? Não, BTS é da Coreia.
4: Manda um abraço aqui, ô, Bruno, pro Gabriel 4200. Deixa Jesus tocar seu coração, valeu, irmão.
1: Ele falou. Deixa eu ver aqui, ó. Yuri, antes de ir pro programa, tenta se informar melhor pra não passar vergonha.
4: É, eu tenho que me informar, né, cara? Saber o horário do ônibus pra eu chegar a tempo. Realmente, é importante. Tem que me informar de muitas coisas, né, Bruno? Se as informações chegassem com mais facilidade, talvez a gente poderia, pô...
1: Não, mas tem um negócio também que o pessoal...
2: Eu vi uma frase uma vez de um...
1: O pessoal fica dizendo que, por quê, não sei o quê, tá passando vergonha. Errou, se acertou, acertou, entendeu? E se errou, se você acha que errou, você manda a correção pra gente, que a gente corrige no ar.
4: Eu continuo com a minha opinião, tá, Breno?
1: Então, justíssimo, ele manteve a opinião dele, o Yuri. Não é que ele errou ou acertou, manteve a opinião. Quando tem algo que não é correto e você sabe o correto, você manda pra gente, pô.
6: Eu não encho o saco de ninguém, pai, irmão.
4: É uma boa alternativa essa aí,
1: tá ligado? O Breno falou uma coisa errada. Manda que eu corrijo no ar. Óbvio que eu vou corrigir no ar. Se você estiver correto, evidentemente. Eu estiver errado. Né? Então, mas agora, opinião é opinião. Se ele falou algo incorreto, ou se eu falei, se o Magini falou, se o Léo, qualquer pessoa falou, você manda pra gente a correção que a gente corrige no ar. Ou... não tem problema nenhum.
4: Ou se tu quiser discutir, tu chama a gente lá no Instagram, irmão. Não fica discutindo aqui no chat,
6: ou então encontra o Yuri Duque no Shopping Carioca.
4: Isso aí. Mas tem que ter disposição.
6: Meio dia e meio.
4: Eu ando acompanhado.
6: Covarde.
1: Pelo amor de Deus. Bota um zap aí, Léo Sanhão.
6: Não acho que você garante, não, pô.
1: O jogo do Vasco.
6: Garanto, pô.
11: Fala, galera da TMC. Aqui é o Ricardo Vascaíno de Partido Férias.
1: E aí, Ricardo?
11: O bom da Espanha ter ganho ontem foi que acabou essa palhaçada de quererem comparar o Messi com o Pelé, cara.
1: Pô, pois é.
11: Eu fui ver alguns números que a gente tá sempre se surpreendendo com o Pelé. Pô, só tem 30% da carreira dele registrada em vídeo. Aí eu fui ver estatísticas dele aí. Nem assistências o Messi tem mais que o Pelé, cara. O Pelé deu 679 assistências ao longo da carreira.
1: Cara, é o que eu falo, tem muita coisa do Pelé que infelizmente não tem. E não só dele, eu falo de outros grandes, próprio Garrincha, do Didi, do Leônidas. Você não tem muita coisa, digo assim, de maior parte da carreira. Mas do Pelé já tem muita coisa, até porque ele jogou depois. Mas o Pelé sai da seleção brasileira com 29 anos, eu acho, né? Na Copa de 70, ele tem por aí. Então, ele sai muito jovem. 17 ele tinha em 58, de fato, ele tinha 29 anos. Ele se aposenta da seleção porque ele achou que não iria entregar mais. Então, em 74, ele recusa de uma maneira até gentil, mas ele recusa a convocação para 74. E o que tem de vídeo do Pelé, você fica impressionado, cara. Foi o que eu falei, quando eu era até mais novo, até perguntei para várias pessoas, meu avô, até eu perguntava, o Pelé é isso tudo mesmo ou é uma coisa assim? Ele falou, não, o Pelé era diferenciado. E era muito diferenciado. Isso era um negócio que era muito fora. Você falou, seu pai viu, não foi? Você falou...
6: Meu pai viu Pelé, Garrincha, Messi, então, Cristiano Ronaldo, Zico, Romário, Maradona.
1: E se perguntar do Pelé pra ele, o que ele fala do Pelé?
6: Yuri Duque. Não, ele vai falar que o Pelé é sempre o melhor.
1: Então, é um negócio que é fora da curva. Quem viu toda a carreira, ou boa parte da carreira. Mas no YouTube tem muita coisa do Pelé. Falei, tem um canal da FIFA nessas TVs conectadas, fica passando um monte de jogo antigo de Copas do Mundo e tal. Você vê o que o Pelé fazia com um gramado ruim. E a galera dando porrada nele. E não tinha o mesmo preparo físico. Então, assim, primeiro que eras são incomparáveis, eu acho. Mas mesmo assim, o que o Pelé fez, a velocidade que ele tinha, pô, a explosão que o Pelé tinha, cara. Jogadores hoje não têm essa velocidade, não chega nem perto de ter essa velocidade que ele tinha, com campo ruim, com bola pesada, chuteira pesada, e ele conduzia a bola com uma velocidade gigante, escapando de porrada, era muito habilidoso, então é muito fora da curva.
2: Não tem
1: comparação com o Pelé.
2: Tem um amigo meu que fala isso, mano, até na Pavu, no Vani. E ele fala.
4: Genial.
1: Tem a que mora isso na Pavu, é né?
4: Genial.
1: Ele mora até na Pavu. Ah,
2: não, cara, na Pavu não pode ser aqui, porque assim, é estranho. Eu sei Pavu, de Petrópolis tá? Ter um amigo que mora no Rio de Janeiro com a proximidade que eu tenho dele.
4: Todos os amigos, entendeu? Agora eu vou falar o endereço.
2: Ele,
6: tem um amigo lá da Taquara,
2: ele,
6: Breno.
1: Ele é até da Pavu. Um abraço pra Pavu. Morei na Pavu.
2: Ele trabalhou lá perto da onde eu trabalhei também.
1: Não, Breno morou
2: aí. Não, mas ele sempre teve esse argumento. Toda vez que a gente surgia com esse assunto de Messi, Cristiano Ronaldo, Neymar e Pelé, ele sempre falava com muito, você percebia que ele estava muito empolgado ao falar do Pelé, porque ele teve a oportunidade de ver o Pelé, teve a oportunidade de ver o Garrincha, e com esse carinho todo de reconhecimento que hoje em dia, né, obviamente com toda a tecnologia e tudo mais, fica muito mais fácil para a gente poder falar dos outros grandes jogadores. Mas foi o que o Ricardo trouxe a informação, né? O próprio registro que a gente tem do Pelé é muito pouco para a gente ter o total conhecimento para falar aqui. A gente fica confiando no que a galera trouxe de informação e a gente vai repassando. Então, você traz essa memória, o pai do Léo também tem essa memória do Pelé, o próprio Vani também tem essa memória. Então, a gente tem que enaltecer o que é daqui, o que a gente produz aqui também, né? Isso é importante. E, mais uma vez, fico revoltado também quando a galera utiliza a camisa de outra seleção para defender de forma meio
1: até
2: enérgica.
1: Tá aí, o canal do Léo Brito de falou. Petrópolis. O canal é. Ele que é lá de Petrópolis, até que é de Petrópolis, né? O Léo Brito falou aqui,
2: um beijo
1: aqui,
2: pro Vani e pra Jaqueline.
1: Nem foi o Messi que se comparou ao Pelé. Isso veio por parte da imprensa brasileira para criar polêmicas vazias. Messi talvez seja o segundo maior, mas o rei é insuperável. É porque tem eu acho que às vezes, e aí é uma crítica à imprensa, e não tem problema nenhum em fazer, porque não é pessoal a ninguém, eu digo no geral, assim, a imprensa que forma opiniões coletivas e tal dos censos, né? Às vezes é um senso comum, às vezes não. Mas tem uma geração que eu acho que exagerou no tom da crítica, e não é por criticar, é por criticar coisas erradas. Igual teve um rapaz que falou aqui, ó, o Patola, não torço pra seleção da CBF. Teve uma galera que nos anos 2000 criou esse negócio, não, porque a seleção da CBF... se a CBF tem uns problemas dela, óbvio que tem, mas... tantas federações têm, clubes têm, vários clubes a gente já teve investigações por conta de corrupção, e você vai deixar de torcer e não é a seleção da CBF, a seleção representa um país, pô. Não é órgão de governo, mas representa um país numa competição do maior esporte do mundo, que é o futebol. Então eu acho que às vezes a gente acaba bebendo dessa herança, às vezes sem perceber, e muitos colegas também, e passam a replicar opiniões até chegar nesse ponto de comparar Pelé e Messi.
2: Sim.
1: Entende? Não se compara. E não é porque não se compara que você vai dizer que o Messi é uma porcaria. E não é. Pelo amor de Deus, a carreira do Messi é uma carreira linda, que tá agora na reta final de carreira, infelizmente. Cristiano Ronaldo é outro que marcou a geração, então surgindo outros. Tomara que o Yamal também marque a geração. O próprio Rodri também, que é um pouquinho mais velho. Aqui no Brasil a gente tem o Vinícius, que a gente torce para que, né, consiga também marcar de vez. Infelizmente o Neymar não conseguiu com consistência a carreira inteira. Mas comparar com o Pelé, cara... Ah, não, se ele fizer isso, ele vai ultrapassar... Ah, ultrapassar uma ova, pô. Pelo amor de Deus, pessoal.
2: Assim.
1: E galera, não se dá nem o trabalho de ver o que tem no YouTube. Tem coisa no YouTube de muitos jogadores antigos. O pessoal não se dá nem o trabalho de ver um mínimo e quer sair replicando opinião.
4: Teve a Alemanha com o Klose, por exemplo, que é um jogador que não se compara ao nível dos que estão nessa disputa de artilharia da história da Copa. E ele ficou por muitos anos sendo o maior artilheiro da história das Copas
1: passou
4: do Mundo.
1: Ronaldo,
4: passou,
1: né?
4: O Ronaldo. E é um cara que tem identificação do torcedor alemão. Conquistou, por exemplo, o título em 2014 também. Então, assim, existe essa disputa, existe esse contexto da importância. Óbvio, o Messi pra Argentina é gigante. Pra muitos já ultrapassou o Maradona, pra outros não. Mas também por conta... de gostar mais de um e gostar mais do outro, fica essa disputa, porque realmente em números o Messi já ultrapassou em títulos também.
6: Diz o quê?
4: Como assim? Não entendi o que você perguntou.
6: Você falou que tá nessa, diz o quê?
4: Piada, nessa disputa, cara. Pô. Ah, tá, entendi. É, e assim, o Breno, no total, se a gente for entrar nesse ponto de números, os números do Messi e do Pelé são até parecidos em Copa, mas assim, o tricampeonato acaba com essa disputa.
1: Pois
4: é. O Messi ganhou a Copa uma vez e disputou desde 2006. Ou seja, o cara tem várias edições de Copa. O Pelé tem 3 títulos e cansou e falou, é isso, valeu, não, abraço.
1: E parou com 29 e falou, valeu, fé. Exatamente, podia ter pelo menos jogado 74 e 78, o Pelé. É porque o físico acho que não aguentaria, ele não aguentou a parte física.
4: São 14 Pelé. Jogos e 12 gols em Copa, gente. Só em 2 jogos da Copa o Pelé não marcou gol.
1: Pois é.
4: Assustador, pô.
1: O Edson. 7 assistências. O Edson levantou um ponto legal aqui.
6: O Edson tá aqui?
1: O Pelé? Edson Santos.
6: Ah, tá.
1: Engraçado como tiram o Garrincha pra nada. O próprio Pelé diz que o Garrincha jogou mais do que ele.
4: Porra, gente.
1: E o Garrincha, a gente já comparou aqui, uma vez até falei que o Gerson falou isso pra gente lá na cabine no Maracanã. Que ele dizia que o Negão... Pô, o Negão era... Você sabia o que ele ia fazer, mas quando você via, ele já tinha feito. Agora, o Garrincha, você não fazia ideia do que ele ia fazer. Se ele, por provocação ao Pelé, porque eles eram muito amigos, ele dizia que o Garrincha jogou mais. É, diz, né, o que o Garrincha jogou mais. Dizia o Pelé já se foi, o Gerson ainda não, graças a Deus. Mas o Gerson dizia que o Garrincha... Diz que o Garrincha jogava... Dizia pro Pelé, né, que o Garrincha jogou mais que ele, tem provocação. Mas é outro também que é tirado pra nada. Teve uma carreira mais curta, né? Por conta, enfim, dos vários problemas que teve. Mas o Garrincha é outro. Que você pega no YouTube, você vê o que ele fazia nos jogos, você fica, assim, embasbacado com vídeos da década de 50 e 60, entendeu? Eu tenho que chamar outro intervalo. Na volta a gente fala mais sobre isso. E vamos pro Zap, vamos falar dos jogos do meio de semana também, aqui no Papo de Craque. Graças a Deus, faturando. A gente volta já.
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0: pro Rio, pra Brasília, no YouTube, tá bom? Então vou lembrar você sempre que a partir da próxima segunda-feira o Papo 2 começa às 18 horas e vai ser assim, de forma definitiva, tá? Vamos falar do Vasco da Gama, o gigante da colina que volta a campo na próxima quarta-feira. Copa Sul-Americana, inclusive, antes, manda o zap, tá? 21 99557 1013, e no YouTube você deixa o seu like no TMC Esporte. Vamos falar do Vasco, Joel Silva. Fala, Jojo.
1: Beleza, Breno, um abraço pra você e pra toda a rapaziada ligada no Papo de Craque. A justiça autorizou o Vasco a pegar um empréstimo com a Almirante Participações e Empreendimentos, empresa que pertence ao Marcos Lamacchia e que negocia a compra da SAF do Vasco. Com esse valor, o Vasco vai poder aí pagar as dívidas operacionais, além, é claro, de manter o plano de recuperação judicial em dia. Além disso, esse valor será importante para destravar a negociação com o volante Deossa, colombiano que pertence ao Real Betis. Essa negociação se arrasta por mais de um mês e isso acontece porque o Vasco já apresentou as garantias da obrigação de compra com o jogador. Porém, ele vem por empréstimo e esse empréstimo não é gratuito. Então, esse financiamento que o Vasco está pegando com o Marcos Lamacchia, tendo o aval da justiça, será fundamental para o Vasco tocar o seu dia a dia. Afinal de contas, com o dinheiro que está no caixa, o Vasco teria condições apenas de manter os pagamentos para o mês de agosto. Em setembro, por exemplo, o Vasco já deveria os seus compromissos, tanto com os jogadores quanto também ao plano de recuperação judicial. Aos poucos, o Marcos Lamacchia já vai dando aquela ajudinha ao Vasco, tudo isso com a justiça autorizando. Beleza, Breno?
0: Beleza, beleza, Joel. Eu posso perguntar pra minha mesa aqui no nosso programa. Eu posso levantar só uma questão de realidade nesse ponto todo aí? Ou você é tratado diante de chato, de mala, de...
2: Pode tratar.
0: Eu posso?
2: Pode.
0: Porque eu falei isso já há algumas semanas, desde que começou a surgir o... Bem antes da Copa, quando começou a aparecer o nome do Lamacchia. E eu sei que gera muitos ânimos exaltados, essa questão de SAF. O Botafogo tá passando por isso de novo, né? Todo mundo já tá empolgado de novo já. E óbvio que a empolgação, ela tem que existir. Eu não quero ser o chato de falar, não, calma aí. Não é isso, não. Mas tem que ter um mínimo de responsabilidade, eu acho. E a torcida tem que vir junto nisso. Tem que cobrar essa responsabilidade. Não é ter oba-oba. Porque o Vasco tá prestes a sair do buraco. Independente do que vai vir depois. Se entra o Lamacchia mesmo e consegue botar uma porte, ó. Igual a GDA fez com o Botafogo agora. Tira do buraco. E depois? O depois tem que ser responsável. Porque senão vai acontecer igual aconteceu com a 777. E não sou nenhum gênio em falar isso, não. Só que, por exemplo, o que dá pra ser feito? Empréstimo. Eu fico com o pé atrás com essas coisas, cara. Eu fico preocupado com essas coisas. Ah, mas tá certo. Não tá certo ainda que o Lamacchia vai assumir. Entendeu? Se tivesse certo, quando a 777 assumiu o Vasco, eles fizeram um empréstimo ponte de 70 milhões. Ali já tava certo. Tanto que esse empréstimo depois é considerado parte do aporte. Ele é, não cancelado, sim, mas... vamos lá, o empréstimo é perdoado. Vamos colocar assim, porque vira aporte. O Vasco não precisa pagar de volta pra própria empresa. Não é o Chaves comprando os churros dele mesmo.
3: Isso aí.
0: Não é. Porque senão o Vasco
3: ser o Madruga.
4: É o popular sinal, né?
0: É tipo um sinal.
3: Entrega um valor.
0: Boa. É como se fosse uma luva.
3: Mas isso aí.
0: Entrou na modalidade de empréstimo de forma oficial. Sim. Mas porque senão o Vasco teria que pagar de volta pra própria empresa. Isso não precisou acontecer. Virou aporte. Esse de agora vai ser assim também? Não sei. Pelo que falou o Joel, ainda não. Eu fico preocupado, cara, mas eu tenho cuidado de falar isso, porque o pessoal pode ficar, é chato, é anti, não sei o quê. Como a galera acaba levando pra esse lado, infelizmente. Mas acho que tem que ter uma dosezinha de responsabilidade. Pô, meteram outdoor já, vem a Lamacchia. Pô, pera lá, vamos com calma, fazer as coisas com calma. Eu sei que a situação do Vasco é preocupante, o Joel tem falado sobre isso.
4: A gente entende a carência.
0: A carência por um nome forte.
4: Sim.
0: Isso, não só a grana, mas por um líder.
4: Sim, por uma referência ali.
0: Uma referência.
2: Estabilidade.
0: Pois é, mas sim, tem que ter garantia de que isso vai acontecer.
4: Então, tem que ter a responsabilidade também, né?
0: Pois é.
4: Pode estar estável, mas tem que ser responsável. Então, eu entendo e tenho o mesmo medo que você de falar aqui que, poxa, vamos lá, vamos esperar mais um pouquinho, vamos com o pezinho no chão.

0: vamos lá, usar um termo aqui, vai aturar o elenco que tem durante mais um tempo, vai suportar o processo de transição durante mais um tempinho também, sem muito oba-oba, até estar oficialmente acertada a chegada do Lamáquia no comando do Vasco da Gama. Responsabilidade, tem que ser feito com responsabilidade. Infelizmente, o que a gente mais tem é exemplo de SAFs com problemas.
1: Pois é, a própria do Vasco.
0: Então, dentro do próprio cercadinho ali, o Vasco já tem esse exemplo. Pezinho no chão e calma.
1: Quer falar sobre isso, pai da bola? Prefere deixar passar?
2: Eu concordo com o Magini. Eu acho que esse é o pensamento. Assim, é um período delicado. O Vasco precisa e tenta correr atrás dessa resposta oficial para realmente esse incentivo, que é o que o Vasco tanto espera. A chegada da família Lamáquia, para poder incentivar o clube a voltar e ter essa estrutura. E para isso tem que ter paciência. Só que o Vasco agora precisa buscar recursos. Eu não tenho essa confiança, Breno, igual você falou. Em nenhum outro tipo de aporte, de empréstimo. O Vasco já foi enganado recentemente por conta disso. Acreditou em uma SAF que era um barco furado e que entregou exatamente o que o torcedor mais tinha medo, que era uma insatisfação, um furo financeiro que hoje atrapalha o clube há anos e anos. E assim, eu acho que até pro Pedrinho, Breno, é o último ano, né, de mandato, o Pedrinho vai sair da presidência. Eu acho que o que ele mais quer é entregar o Vasco com essa SAF bem elaborada e tentar diminuir o máximo dessas dívidas. Eu acho que ele já passou por muita coisa, inclusive assumindo essa presidência, ele abre mão de uma carreira que ele estava sendo muito elogiado como profissional de comunicação. O Pedrinho já estava em um lugar grande dentro do cenário e ele abre mão para viver esse objetivo de ser presidente do Vasco, e ele planta, como também colhe alguns frutos de outras gestões. E isso traz um resultado positivo e negativo pro Pedrinho, porque ele consegue diminuir algumas dívidas do Vasco, mas ao mesmo tempo ele se envolve em alguns problemas que não necessariamente surgiram por conta da gestão dele. O torcedor pode criticar muita coisa, né, Breno? O torcedor pode criticar contratações, o torcedor pode contestar nomes que ele colocou para contratar, mas contestar o que o Pedrinho tá tentando fazer para salvar essa parte financeira do Vasco é meio difícil, porque ele foi um dos únicos que abraçou e entendeu a necessidade que o Vasco tem hoje, e o torcedor tem que ter paciência e esperar para entender qual vai ser esse desfecho final aí do Vasco sendo vendido ou não, e esse empréstimo que também, obviamente, deve estar nos planos para poder ser enxugado depois com um aporte financeiro maior que deve entrar pro clube.
1: Tomara, cara, eu torço para dar certo, evidentemente. Eu acho que o Pedrinho, inclusive, teve aquilo pesado. Né?
3: O quê?
1: O poder de decisão, né? A caneta, o braço para assinar a caneta, entendeu? Ele teve aquilo pesado, que poucos teriam, para fazer o que ele fez, botar na justiça e conseguir, inclusive depois deu como garantias bens pessoais dele, sendo presidente do clube, e deu a cara a tapa muitas vezes. Então eu acho que o que o Pedrinho fez nesses 3 anos aí de gestão do Vasco são pra gente aplaudir.
3: Está fazendo.
1: Está fazendo. Eu digo fez até aqui. E tomara que a SAF dê certo com o Lamáquia. Eu só pediria pra galera um pezinho no chão para que a torcida pressione para coisas boas. Não é pressionar pra encher o saco. Ah, dá uma merda, isso aqui. Não. Pressionar para que as coisas aconteçam da melhor forma. Porque quando sai a notícia da 777, é tudo muito rápido. Opa, aprovou, já aprovou com venda. Ei, 77, pum, estoura champanhe, pronto.
0: 70 milhões no bolso e vambora.
1: Então, foi. Eu lembro que foi até o Rodrigo Capello, que foi o primeiro que deu a notícia. Tinha rolado um burburinho, mas não tinha nada certo. Tanto que uns dias antes até isso chegou a ser falado. Eu até falei, pô, a minha apuração não, assim, não tem nada. E o Capello banca, falou: a 777 vai ser a dona, o Vasco vai ser SAF. E é muito rápido que o Vasco vira SAF. E deu no que deu. O Ministério Público investigou, né? Não só a própria empresa, que quebrou, né? Faliu e ia levar o Vasco junto, se não fosse a intervenção do Pedrinho. O Jorge Salgado foi investigado.
2: Ele tentou ser o salvador da pátria, Breno. A definição é essa. O Salgado, ele vende para uma empresa onde o Vasco não apurou, não fez nenhum tipo de observação sobre uma venda, entrega parte do clube na mão de uma empresa desconhecida. Pro torcedor, obviamente, cara, ninguém tem conhecimento da parte financeira.
1: E nem tem obrigação de ter.
2: E nem tem obrigação de ter, até porque ninguém tem responsabilidade ou cargo dentro do clube.
1: Exatamente.
2: O torcedor, ele torce, ele quer o melhor pelo clube.
1: A culpa não é do torcedor, não.
2: Então, assim, quando o torcedor fica teoricamente iludido, e nem é por culpa do torcedor, mas sim pelo que o Vasco apresentou para o torcedor, agora a gente tá milionário, a gente vai ter esses investimentos.
1: O Joshua Ander chegou falando também, que
2: nunca mais teria o Vasco Flamengo.
1: O Flamengo venceu o Vasco ali no início de 22, ele chega falando que esse ia ser o último Vasco Flamengo com diferença de investimento, pô.
2: E também provoca depois que o Vasco vence com aquele gol do Pumita. É verdade. No clássico seguinte, né? E tem essa provocação também. Então, assim, Breno, o Salgado, ele tentou fazer uma ação imediata pra ser o salvador da pátria do tipo. Não era a venda que vocês queriam? Toma, vendi. Mas não é assim que funciona. Exatamente. Não é desse jeito. E agora isso vai respingando no Pedrinho. Essa gestão do Salgado vai respingando dia após dia no Pedrinho. Cara, o Vasco tinha conta de luz atrasada, conta de água. O Pedrinho assumiu.
1: É gato, né? No calabouço.
2: Exatamente.
1: O Pedrinho convocou um coletivo pra falar que.
3: 3 milhões.
1: E não é gato o miau, o bichinho bonitinho.
2: O bichinho tem mesmo.
1: É gato, tem, mas é o gato na SEDAI, de ter uma ligação irregular de água. E o Pedrinho falou, eu mandei tirar, entendeu? Porque, claro, que isso depois poderia se virar contra ele, se ele sabe e não manda tirar. Então, são coisas desse nível, cara, que tinha no Vasco da Gama, heranças que vão sendo quebradas, né? Vamos torcer. Quem tá por aqui é o Bruno Boldrino. Breno, para de me irritar. O que eu fiz?
2: É porque você tá falando que o programa vai perder uma hora.
1: Mas teremos o Rio TMC para o Rio de Janeiro, segunda edição, de 5 às 6, com as notícias do Rio. E o Papo de Craque começando às 18 horas a partir da próxima segunda-feira. Mr. Fitipa, já botei o dedo no botão do like. Melhor programa esportivo, Papo de Craque. Marcel Costa, por que o Léo Dinheiro mete mó marra de ser pegador? Já me falaram que na noite o apelido dele é Cristiano Zé Ronaldo.
2: Cara,
1: não faz um golzinho.
2: Ele spamou isso várias vezes, tá, Breno? Você tá lendo um comentário, o cara tava spamando. Ah, é? Beleza, você pode não ter visto, mas ele tava spamando várias vezes.
3: Tá bom, se eu visse que tivesse spamando, cara, mas eu não falei nada de pegador,
2: não,
3: cara.
2: E não, o Léo Pinheiro não é o Cristiano Zé Ronaldo. Eu já estive presente, já comprovei que o Léo Pinheiro, ele tem o seu valor na noite.
1: O Matheus falou aqui, ó, tem mó cara.
3: Nada, cara, mentiroso.
1: O Matheus falou, tá, tem mó cara de quem não pega ninguém e fica filmando a galera que está bêbada pra depois ficar explanando.
2: Ele
1: tem isso na pista?
2: Ele filma.
1: Assim, fica filmando os outros, cara?
3: O que eu falei aqui de pista de noite? Eu só falei que eu fui o quinto avaliando.
2: Não, cara, você discutiu se o Roberto Carlos ou o Erasmo Carlos.
3: Ah, pô.
2: Você discutiu isso?
3: Sobre as músicas. Tinha música romântica e música de beijar na boca, porque ele tava lá.
2: Quem já namorou mais?
1: Tremendão.
3: Eu acho. Calma aí que minha mãe tá me ligando.
2: Atende ela aí.
1: Bota na viva voz.
2: Bota na viva voz. Ela pode? Ela pode falar ou será que ela vai te dar alguns
3: pulos? Não sei, ela pode falar mal de alguém.
2: Tá.
1: Ah, primeiro, você
2: avisa primeiro.
1: Tito Gonçalves, o programa vai acabar? Vai, às 8 da noite e amanhã volta às 5 da tarde. Bota no Viva Voz aí sua mãe, avisa que ela tá no ar.
3: Isso, tá em casa. Ô mãe, o Breno tá querendo que eu coloque no Viva Voz, tá? Cuidado pra que a senhora vai falar, tá bom?
1: Vai pro ar.
3: Isso, vai pro ar, tá? Eu tô na rádio, mãe, tô ao vivo.
1: Manda ela ligar na rádio.
3: Calma aí, ó, vou botar no Viva Voz. Não pode botar, é rapidinho.
1: Ah, então, não, beijo, calma aí. Tchau, dona Lili! 21-995-57-113, fala aí. Bota um zap aí.
4: Boa noite, Carlão. Ô, Breno.
1: Oi.
4: Você acha que o torcedor do Vasco tá com cabeça Palamar, que esse é o nome desse camarada aí? Aporte, SAF, garantia. Torcedor quer ter um brasileiro tranquilo, meu irmão.
1: É verdade.
4: Isso aí é que se exploda. O negócio é chegar dentro de campo e tirar o Vasco desse sufoco. Eu não tenho nem cabeça pra pensar nessas paradas aí, meu irmão. Pô, um time numa adega agora. Não vão chegar e falar que o Vasco tem que priorizar o brasileiro. Igual acontece todo ano, que o Renato priorizou e muita gente meteu o pau nele. Vamos livrar 45, galera. Um abraço.
1: Valeu, Carlão, tamo junto. Obrigado pela moral, irmão. 45 pontos.
3: É isso.
1: Eu também, cara.
3: Informação.
1: O que que ela mandou, passou de informação?
3: Eu mandei mensagem pra ela, né? Porque quando eu vi a notícia aqui, da Érica também, falando sobre a situação lá na Vila Aliança, mandei, mãe, a senhora foi lá na Vila hoje? Ela, ih, só sabia que tava tendo tiro, não fui lá não. Eu falei, então, graças a Deus, não sai de casa, fica aí.
1: Tá bom. Ó, o Jefferson, a seleção perdeu a identificação com o Brasil, basta ver as entrevistas do Rafinha e do Endrick, dizendo que estavam perdendo as férias, e se o presidente da CBF tivesse, né, corones, desconvocaria na hora.
3: Não, tem nada a ver.
1: Então,
3: foram momentos diferentes e tal.
1: Ô Jefferson, a gente debateu isso aqui outro dia, que a seleção precisa, provavelmente a gente não vai ter eliminatórias, né, até porque o Alejandro falou que a gente vai ter, o presidente da Conmebol falou que deve ter 64 seleções na Copa de 2030, né, a gente vai ser em 6, vai ser uma loucura. Então, a Conmebol não vai ter eliminatórias. O Brasil tem que jogar no Brasil. E de forma acessível. E não é acessível só com preço de ingresso. É acessível para que as pessoas consigam ir aos jogos. Assim, botar jogo no Maracanã no horário bom, botar jogo no Mané Garrincha com horário bom, em São Paulo, pode ser em Itaquera, pode ser no Morumbi, mas com horário acessível. É, botar jogo no Nordeste, na região Norte. A seleção tem que ser próxima do povo para resgatar essa identidade. A pior coisa que tem E aí não é culpa da torcida, eu acho. É quando o pessoal fica, pô, não conheço ninguém da seleção. E assim, eu acho isso triste, porque a galera não... Primeiro assim, ninguém tem obrigação de conhecer todo mundo, evidentemente, mas... Pô, não consegui falar às vezes o time titular, então oito do time titular, porque eu acho que falta essa proximidade. Então nisso eu concordo com o Jefferson. E até pra mostrar pros jogadores também que o povo tá ali, cara. Né? Quer torcer por eles também. Porque, pô, eu falei, a seleção representa o país. O que vocês acham?
2: Concordo, Breno, com você. Acho que essa questão de identificação a gente debateu muito aqui. A gente pode criticar a seleção da Argentina em diversos aspectos, mas eu acho que é uma seleção que... Brasil poderia se inspirar nesse ponto, uma seleção com identificação. O torcedor, ele tem esse carinho maior. A gente trouxe isso até aqui num outro debate ao longo desse ciclo de Copa. O torcedor brasileiro, ele observa hoje a eliminação do Brasil e, em vez dele ficar chateado, enfim, tentar buscar essa mudança e criticar e acreditar nos próximos anos, o torcedor brasileiro vira e fala, ah, cara, não tô ligando. Pô, eu torço pro bom sucesso.
1: Faz é meme. Isso
2: aí. Eu sou bom sucesso, eu não sou seleção brasileira. Então isso traz, ô Breno, um distanciamento também. Mas isso que você falou, ingressos acessíveis, é óbvio, jogadores também que se identificam um pouco mais com a camisa, isso falta um pouco também. O Rafinha, por exemplo, naquela véspera de confronto contra a Argentina.
1: Abre a boca também, né?
2: Pô, em momentos ruins, é a boca de sacola e assim, atrapalha também o desenvolvimento da seleção e a concentração. Na véspera do Brasil e Argentina, ele manda aquela pérola lá. Eu tive...
1: Vamos dar porrada em Argentina. Foi, né?
2: Eu tive... O desprazer, Breno, de acompanhar de frente essa entrevista.
1: Ah, você estava lá na Romário TV?
2: Não estava na Romário TV, eu estava aguardando por outro canal para ter a minha exclusiva com o goleiro Bento, na ocasião. E aí, o que acontece? Como aconteceu em Brasília, essa entrevista do Rafinha aconteceu em Brasília. E o Romário, ele chegou no dia só pra essa entrevista. Ele não estava em Brasília acompanhando a seleção.
3: O senador Romário não estava em Brasília.
2: Não estava.
1: Ah, mas não era dia.
2: Não era dia. Entendi. Ele foi só pra fazer essa entrevista pela Romário TV. E aí, quando ele chega lá, ele meio que passa à frente por conta da agenda, do horário. E aí, tinham outros jogadores. E o Rafinha era o principal dessa conversa do dia. E o Rafinha manda essa. E quando ele manda, todo mundo tá assim. Aí, todo mundo se olha e fala... Não acredito que ele mandou essa, né? Na véspera no Brasil e Argentina... E aconteceu o que aconteceu. E assim, o que impressiona, Breno, ele ter mandado essa com o Brasil todo desfalcado.
1: Todo dido.
2: O Brasil entra pra esse jogo com Bento no gol, Murilo na zaga, o Matheus Cunha, que era reserva na ocasião, entra de titular, faz até uma boa partida, mete um gol. Então o Brasil tava todo modificado nessa todo partida. Dido. E aí o Rafinha mete uma dessa, tentando confrontar os argentinos na ocasião, 4-1. É a maior vergonha que eu já passei na minha carreira, assim.
3: Não, você acompanhou, né? Porque você não passa.
2: Ah, mas dá vergonha, Léo, porque eles lá não têm esse pudor, não, Léo. Se você é brasileiro, você tá perdendo junto com o time. Exatamente. Eles não querem saber.
1: Vamos ouvir uns zaps aí. 21 995 57 1013. Fala aí.
5: Fala, pessoal da TMC, Felipe Daírio. Vocês estão falando do Vasco aí pra ter calma. Tem um cara que malha comigo, que de vez em quando ele vai lá com a camisa do Vasco, escrito 777. Aí botou escrito, agora virei playboy.
1: Conclusão. Teve isso.
5: Nem tá usando mais da camisa, mas no início usava pra caramba. Tamo junto, um abraço, até a próxima.
1: Ainda inutiliza a camisa, né? Valeu, irmão, tamo junto. Mais um, quero desovar uns zaps aí, tem zap pra caramba. A produção me falou que tem zaps muito bons, bota mais um aí.
6: Boa noite, TMC, quem fala aqui é o Neto, de Belco Roxo, goleiro Neto? Vascaíno. Dá pra colocar uma pimenta aí, cara. O Pelé foi o melhor da época dele. E o Messi é o melhor da época dele. Não tem que ser melhor ou pior, cara.
1: Ok.
6: O Messi é o melhor da época dele e o Pelé é o melhor da época dele. São coisas diferentes, não tem como comparar. Atletas eram diferentes, preparo físico era diferente. Um abraço a todos aí. Saudações, Vascaína.
1: Abraço, irmão.
2: É aquela coisa, né, Breno?
1: Ah, cara, não concordo com isso, não.
2: É aquela coisa, né, Breno? Nem melhor, nem pior.
3: A pera é diferente.
1: Se fosse um jogador comum...
2: Bonde de Cabo Frio.
1: Eu até concordaria.
3: Demorou formar com a gente.
1: Mas, cara, o Pelé fazia... Eu falo, vejam de novo. Você não vê há muito tempo ou nunca viu, cara. Coisas que o Pelé fazia que hoje os caras não fazem. Impressionante. O que é, Léo?
3: Falei, e a foto do Pelé tomando banho? Essa daí, ninguém
1: foto
3: fala.
1: Foto do Pelé, eu não acho que eu não vi essa foto, não.
3: Capa da L'Equipe.
1: Eu já vi do Zico.
3: Já viu o Zico? Eu vi uma foto do Pelé tomando banho.
1: Você que foi um jornalista realmente... que coloriu a foto, cara. Coitado, o Zico está nu. Que isso? De costas. Não, de costas. E tá o malandro lá entrevistando o Zico e coloriram essa foto.
3: Ele vive dessa época.
1: É, pô.
3: Hã? Vai achar aqui. Vai achar aqui.
1: De entrar no vestiário? A gente viveu mais ou menos.
3: Não,
1: né?
3: Eu nunca entrei no vestiário.
1: Não, mas da porta de vestiário. Nunca viu nada não acontecendo lá dentro?
3: Na porta do vestiário já.
1: Nunca viu um... Opa!
3: Entrar no vestiário... Eu tive colegas de cobertura que entravam direto.
1: Já, eu tive colega que...
3: O cara que criou a música, Breno Monsef.
1: Também, ó. Esse aí vivia no vestiário.
3: Breno Monsef.
1: Cadê o fone? Tá lá no vestiário. Tá lá, a foto. Olha lá, essa aí, ó. Essa aí, lá, ele tá abrindo, tampando.
3: Calma aí, vira aí pra mim. Eu tô abrindo a foto.
1: Lá, ele tá tampando.
3: Que isso, a gente vai ver o galinho?
1: Vai. Dá pra quase ver o galinho do Zico. Ele não tá de costas, ele tá de frente, mas ele está tampando.
3: Tem que logar no.
1: Tem que logar. Bota lá no Google Imagens, mas bota no Google aí que vocês vão ver a foto do.
3: Não, e tem a do Pelé, né, mano?
1: Exatamente.
3: Fizeram até a comparação das fotos do Pelé e do Maradona. E o Pelé é o rei, né?
1: Exatamente. Ó, manda um alô também pro pessoal de Brasília. A gente tá falando do Rio TMC segunda edição, mas a partir de segunda-feira teremos Ellen Gomes e Francisco Neto também em Brasília, tá? Com o TMC Brasília segunda edição às 17 horas, né? Às 17 horas também. Então pro Rio teremos o Rio TMC segunda edição e Brasília também terá o Jornal Local às 5 da tarde. E o Papo de Craque, então, às 6, chegando junto. O pai da bola tá impressionado
3: tá vendo
1: com o galinho.
3: Tá segurando o galinho. Que loucura de foto é essa, Maria? Solta o galinho, Zinho.
1: Exatamente.
3: Abre aí do Pelé. Abre aí do rei. O Pelé era uma fábrica. Foi uma fábrica de memes, né, cara?
1: Abre
3: até,
1: aí a foto do
3: até
1: Pelé.
3: Até depois do falecimento do Pelé.
1: Eu mando um abraço pro pessoal de Brasília, cara. Tava falando do jornal. Tô falando do galinho do Zico. Tô registrando aqui. Porque eu falei muito do Rio TMC e não falei do pessoal do Brasília TMC. A partir de segunda-feira também teremos o Brasília TMC segunda edição de 5 às 6. Um beijo pra Ellen Gomes e um abraço pro Francisco Neto de 5 às 6. Pro Rio, Jade e Léo Rezende. Pra Brasília, Ellen e o Francisco. E às 6 a gente chega com o Papo de Craque segunda edição. O que você tá vendo aí, pai da bola?
3: O rei do Pelé.
1: Deixa eu ver o rei.
3: Vira aí o rei do Pelé.
1: Deixa eu ver o rei. Mas ele tá... Ah, não quero ver, não.
3: Não, vamos aí, vira aí, eu quero ver o rei
1: pro
3: do Pelé.
1: Pro intervalo! E a gente volta, para, tira isso daí, a gente volta já isso? Na TMC, fica aí.
3: Esse é o Edson, né?
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1: Com o Papo de Craque na TMC até 8 da noite. Lembrando você que a partir de segunda-feira, Papo de Craque começando às 18 horas, tá? Essa semana ainda às 5. A partir de segunda-feira teremos o Rio TMC e também o Brasília TMC às 5 da tarde. E aí o Papo de Craque começando às 6, tá bom? De 6 às 8. Claro, quando tiver jogo, a gente já passa direto para os jogos aqui na TMC. Zap! Bota aí!
8: Boa noite, TMC Segundo Tempo. Aqui é o CH da Cruzada.
1: TH da Cruzada.
8: Motorista 315, Central Recreio.
1: Olha aí.
8: Tinha que ser vascaíno, né? Pra falar uma M dessa.
1: É isso.
8: Pelé é inigualável. Pelé é o rei. Ponto final. Saudações, rubro-negra. Tamo junto.
1: Valeu, irmão. Tamo junto. Bota mais um. Fala aí.
9: Fala, galera do Papo 2. Boa noite. Cara, o Messi não é o melhor da época dele. Por ele ter uma Copa do Mundo, eu prefiro mil vezes o Cristiano Ronaldo, cara. Olha tudo que o Cristiano Ronaldo conquistou.
10: Calma, respira.
9: O Messi é um fanfarrão, é um frouxo. Chupa, Argentina!
11: Parabéns, irmão.
12: Emocionou um pouco, né?
11: A gente tá falando sobre adultos. Messi, Pelé, Aí tá trazendo o Cristiano Ronaldo pra, tem o Ronaldo pra discussão. Cristiano Ronaldo, Breno, pô, não, né?
1: Essa, por que não?
11: Já tá superada, né?
1: Tá superada?
11: Tá.
1: Qual discussão?
11: Tá superada. Sobre colocar o Cristiano Ronaldo nessa casta.
10: Não tem mais essa discussão.
12: Não, não tem mais.
10: Acabou, existe. Acabou.
12: Não dá.
1: Não dá.
10: Oh, acabou. Tá,
1: acabou. Olha, vai abrir outra discussão nesse programa, hein?
11: Ô, cacete.
10: Não, existe, Breno. Ou o cara vai ser verdadeiro com ele mesmo, ou o cara vai ser passional. Ah, eu amo o Cristiano Ronaldo. Ok.
1: Beleza, leva ele lá. Hein, olha lá.
10: Agora, ser verdadeiro.
1: 21 995 57 113. Fala aí.
13: Fala, galera do Papo de Crack PMC, segundo tempo. O Sérgio Oliveira, taxista do Caxambi, rubro-negro.
1: E aí, Sérgio?
13: Rapaz, aí queria escutar o quê? Tiaguinho, João Gomes, Luan Santana.
1: Ah.
13: Pô, é americano, cara. É... tem esse negócio, não. Eles escolhem lá os melhores lá, cara. Faz eles sentido. Acham. Brincadeira esses caras, né, mesmo? Forte abraço a todos aí.
11: Abraço, meu, mas você tá errado. Justin Bieber tinha que cantar Baby.
12: Eu só achei que ficou muito bagunçado ter quatro personagens pra um intervalo de 15 minutos, 16, 17 minutos.
1: Foi,
12: o que foi?
1: Muito ruim. Mais um zap. Fala aí.
11: Coldplay de novo.
14: Boa noite, aqui é o João Carlos, de Duque de Caxias. Parabéns pela transmissão.
1: E aí, irmão?
14: Final muito boa da Copa do Mundo.
1: Gostou?
14: Como o Pelé disse, love. Intervalo, love.
1: Love. Love. É isso, né?
12: É
1: isso. Bota mais um. Eu quero show de zaps. Fala aí.
10: Show de zaps.
1: Show de
15: zaps. Fala, Papo de Crack, segunda edição. Que é Diogo, motorista de aplicativo. Eu me dou muito bem com meus primos. Tem até um primo meu, uhum, que se casou com uma ex-noiva minha. Entendeu? Aí hoje os dois não falam comigo. Entendeu? E esse meu primo era casado com a prima dela.
10: Que entendeu? Isso?
15: É isso aí.
1: Pô, calma aí.
11: Isso aí, pai da bola.
1: Já excluiu o áudio, Sayão? Bota de novo, eu quero entender melhor isso aí. Eu não entendi nada. Vamos ver. Vamos ver.
11: Cadê? Isso perdeu, ó.
1: Perdeu?
15: Não, e esse meu primo era casado com a prima dela.
1: Tá. Não, bota, entendeu? Volta um pouquinho antes.
15: É isso aí.
1: O primo era casado com a prima da ex-noiva do cara.
10: Isso.
1: Ex-homem de novo.
12: Vamos
1: lá.
15: Fala, Papo de Crack, segunda edição. Que é Diogo, motorista de aplicativo.
1: Fala, Diogão.
15: Eu me dou muito bem com meus primos.
1: Tá bom.
15: Tem até um primo meu que se casou com uma ex-noiva minha.
1: Ok.
15: Entendeu? Aí hoje os dois não falam comigo. Entendeu? E esse meu primo era casado com a prima dela.
1: Pô, ele era casado. Entendeu?
15: Uhum. É isso aí.
12: Era casado.
1: Loucura, gente. Não, assim, vamos lá. Bem duas tu moças. Duas moças são primas.
11: Aí você marcou de sair com duas primas.
1: Duas moças são primas, exatamente.
11: Duas mulheres que são primas.
1: Duas moças são primas entre elas. E elas ficaram com dois rapazes que são primos entre eles. E aí...
11: eles cruzaram.
1: Não cruzaram porque o cara perdeu. O cara não tá com a prima
10: ele
1: da
10: só ex. Perdeu, filho. Ele só tomou bola nas costas, ah, parceiro.
1: Ele perdeu.
11: Não, talvez tenha um cruzado, sim.
10: Ele não ganhou uma na marcação, cara.
1: Não, mas ele não tá com a prima da ex-noiva.
11: Não. Foi outro tipo de cruzamento.
1: O primo dele roubou e era casado com a moça, largou e ficou com a prima dela. Só que a prima dela era casada com o
10: ele
1: primo dele.
10: Ele levou as duas.
1: O primo dele se deu bem, ele se deu mal na história. Era só ele ficar com a prima da ex-noiva agora, né?
11: Isso tem nome. É legalizado?
10: Isso tem nome.
11: Tá lá em casa.
10: Tá lá em casa.
11: É legalizado?
10: Não é legalizado, não.
1: Ou o cara... Não pode. Isso aí não pode não. Corajoso, cara. E aí não fala com o pobre do primo?
11: Eles pararam de falar com ele. Ele que falou isso.
1: E será que eles falam com a moça, a prima, não com a sei, prima dela lá?
10: Ele se pode fosse mandar ele, mais
11: eu mandava
10: um
11: mensagem pra ela.
10: Manda mais mensagem. Um áudio aí, cara, esclarecendo essa
11: manda
10: história,
11: pra
10: por favor.
11: Prima dela agora. Fala,
10: qual é
11: oi?
10: O motivo? Vocês fizeram essa troca? Aconteceu uma troca oficial realmente ou você só saiu tomando na bola nas costas?
11: Isso. Entendeu? Agora, lá tinha uma época, Breno, que
10: de que
11: saiu? Era igual churrasco, tá, Yuri Duque?
1: Eu gosto de churrasco.
10: Isso já aconteceu.
11: Já, talarica igual churrasco, sangrando e na brasa.
10: É isso.
1: Cuidado, hein? Meu amigo, que loucura.
10: Eu tenho que tomar cuidado que isso agora é slogan de uma empresa.
1: Ou seja,
11: sangrando e na brasa.
10: Não, na
1: isso
10: brasa.
1: Aí não é nada. Aqui em Sulacap teve um maluco que era padrinho da criança e foi promovido a padrasto. Cuidado com essas coisas aí.
11: Você também sai batizando qualquer criança.
1: Ah, é qualquer criança,
11: sai
1: né?
11: Sai batizando qualquer criança, pô.
1: Vamos falar...
11: Não, calma aí.
1: De quem?
10: Quer que eu fale do Hulk pra gente entrar mais nesse assunto?
1: De que?
11: Que tem o Hulk?
10: troca na família.
1: Ele ficou com a sobrinha da ex, né?
10: É. Tá com ela até hoje, tá feliz.
1: Com ela até hoje. Casou e é feliz, ué. Qual o problema?
11: Será que vai sobrar alguma coisa pro Flamengo?
12: E a
11: vai
12: filha
11: ter uma
12: dele?
11: Sobrinha?
12: E a filha dele tem o Otávio como padrinho.
10: O Flamengo é o time
1: Otávio,
10: dos apaixonados.
1: O jogador Otávio?
11: Não, do Fluminense? Vai ter uma sobrinha.
12: É, ué. A chegada do Hulk, a chegada do Hulk no Rio de Janeiro pra assinar com o Fluminense, ele tem uma, a esposa dele tá com uma lembrancinha que é pra presentear o Otávio, que é padrinho da filha dele.
10: É, isso aí é
11: que
10: verdade. Loucura.
11: A filha dele que é irmã e prima do,
10: isso.
11: dos
10: isso.
11: filhos dele.
10: Isso aí. Ô, Breno, é muito simples aqui o cálculo.
16: Não, eu conheço a história na família dos pri-irmãos. De um homem que engravidou duas irmãs. Hoje isso. elas se dão bem. Tão velha já e tal, mas...
10: Então, o quê?
16: Não, então, já, não. É a história que eu ouvi uma vez. Mas eu vi o... E eu, é porque eles já estão senhores. Por que você tá rindo? Já estão senhoras e tal, mas os... Eles não sabiam que eram pri-irmãos. Eu não sei se hoje sabe.
11: Você já talaricou alguém, Yuri?
10: Não. Todo time tem um caso recente. Não. Todo time tem um caso recente desse, né? O Léo, menos o Flamengo. Ó, se a gente parar pra pensar.
16: Que bom, né?
10: O Fluminense teve o Hulk. Também,
16: o Hulk?
10: Teve o caso do Hulk.
16: O Hulk não talaricou ninguém.
10: Não, mas você não sabe a história a fundo. Você não sabia o que aconteceu.
16: Você sabe? Você tem essa informação?
10: Não, mas teve essa informação pronto, divulgada por site de fofoca.
16: Não, mas aí site de fofoca é fofoca.
10: Vasco, o Vasco teve o Paê, pô.
11: Paê.
10: E o Michael Rock depois Michael. Com a mesma influenciadora.
11: Mano, e essa menina, ela tá postando que realmente está sofrendo por causa do Michael.
10: Ela tá contando as histórias, pô.
11: Tá contando. E pegou também o Rojas.
10: Informação, você quer a informação?
11: Você ela pegou o Rojas.
10: Você quer uma informação a mais?
11: O Gary Medel.
10: Isso aqui é informação. O Michael
11: Rock,
10: que é casado com uma das mulheres que foi casada com o Neymar.
16: Que? O Michael.
10: Hoje, a mulher do Michael zagueiro, ele é casado.
16: O God of Zaga?
10: Com uma mulher ex... que já foi casada com o Neymar, né? Uma ex do Neymar, na época do Santos.
16: O Michael ou a ex do
10: Michael?
16: O
10: Michael zagueiro.
16: Ah, o Michael.
10: O Michael zagueiro.
16: Não, não entendi.
10: Tá casado com uma mulher hoje.
11: O Michael é ex do Neymar.
10: A moça.
16: A moça. Moça não, agora é uma senhora, é casada com ele.
10: É ex do Neymar. Não, não, você é casada, mas não. Porque teve essa fofoca aí.
11: É, não, é porque aqui eu sou o único solteiro. Mas eu levantaria essa bola. Você pegaria uma ex do Neymar?
16: Pra quê, no Léo Pinheiro?
11: Eu penso isso também, cara.
10: É, quer pegar um rebote, velho? Quer pegar um rebote?
11: Ou pega o Neymar.
10: Pegar um pingo de saliva?
16: O negócio do Barbosa tá aqui, ó.
11: E o do... Foi o Fluminense, vai e o Botafogo.
10: Cara, Botafogo teve algum caso recente. Eu só tô tentando lembrar qual. Foi com o Luiz Henrique. Na seleção brasileira.
11: Ah, é.
10: O Luiz Henrique leva amante pro hotel da seleção.
11: E a então noiva. Eu gosto muito da entrevista dele. Meu queria Deus mandar um beijo céu. Pra minha namorada e pra minha... pra minha esposa. Caralho, namorada. Eu conheci um cara.
10: E o Léo Pereira voltou atrás.
16: Teve um jogador.
11: Conheci um cara. Gente finíssima, até vascaíno. Ele tinha uma namorada e a esposa.
16: Que isso, cara?
11: Ele tinha uma namorada e uma esposa.
16: Mas elas sabiam?
11: A esposa não sabia, mas a namorada sabia. E ela falava, beleza. E aí, assim, agora no dia dos namorados, ela falou...
16: Não, mas ela é amante,
11: tinha dois namorados. Não, amante não, ela é namorada.
16: Ah, ô Léo, calma aí.
11: Ela falou, é dia dos namorados, não, né? Legal, dia dos casados.
16: Eu juro não, teve, que teve um jogador que tinha.
11: Eu mostro até fotos pra
16: teve você. Um jogador que tinha esposa, namorada, amante, ficante, afé.
11: Isso.
16: É, tinha
10: ainda
16: um
10: tem o Arthur Jorge no Botafogo.
16: Ah,
10: o Flamengo é não tem. Me fala um caso do Flamengo. Léo Pereira voltou atrás. Léo Pereira voltou atrás, casou. O Wesley casou.
16: É o time da família brasileira.
11: O Wesley tá na Roma, cara.
10: Mas o Wesley tinha casado na época do Flamengo.
11: Beleza. Deixa eu ver quem trai quem. Ninguém
10: não,
11: trai.
10: Não, que isso, esse cara. Não, teve a briga do Carrascal com Plata.
16: O Patola?
11: Mas é por mulheres.
16: Ah, não. Aí, o negócio falou aqui, o negócio do Barbosa. Nada supera a minha história.
12: O negócio.
16: Lá vem. Fui pai durante 8 anos. Numa bebedeira, descobri que eu era o tio.
10: Ah. Como assim, gente?
11: Ele tava bêbado, aí ele descobriu que o irmão dele que foi lá, pô.
10: Que loucura! Pô, isso aí dá um.
16: Tu tem
10: dá
16: irmão, morte.
11: Não, né?
16: Tu
11: não dá. Tem irmão, não, né?
10: Eu tenho irmã.
11: Ah, não, mas não corre esse risco.
10: Pô, mas isso aí é esculacho.
11: Tu já talaricou com alguém na tua vida?
10: Nunca, Léo. De pra novo? Que isso? Você quer saber de novo? Nunca, Léo.
16: Acabou de vida? Perguntar não. Isso, pelo amor mas, de Deus, assim, Léo.
10: Eu tenho meus amigos.
11: Qual é o código ético da talaricada? Porque, assim, às vezes acontece...
16: Cara, que código ali, ético. Cara, aqui só tem comprometido e você é o solteiro da mesa.
11: Não, tem um código ético de você tropeçar ali e quando foi ver, cara, nem sabia que tu tava pegando.
10: Pai. Pneu, parceiro. É onde já termina isso aí tudo.
16: Pneu. No pneu. Famoso micro-ondas. Vamos falar...
11: O baiano tem consciência social.
16: Do Flamengo, que joga na quarta-feira. Fala do jogo do Flamengo, que pega a Chapecoense, o time da família brasileira. O Flamengo. Fala do Mengão, Léo Pinheiro.
11: Não tiveram traições vazadas, mas quando for pro break, eu vou contar um caso aqui. Sabe, é de quem? Fala aí. Tem esse também, então esquece. Mas tem outro. Tem outro.
16: Eu não peguei.
11: Tem outro,
16: eu
11: vou contar os dois.
16: Tá. Não, eu sei de extra-campo.
11: É, traição extracampo, né, Breno? Foi...
16: Não, assim, fora do plantel dos jogadores.
11: Ah, vamos lá, eu vou falar. Vou falar sobre o jogo contra o Chapecoense. O Luiz Araújo, ele tá de fora, tá, Breno Monsef? O Flamengo confirmou uma lesão no joelho da perna esquerda.
16: Ah, meu Deus.
11: O rubro-negro fez um exame ontem. Não é necessária uma intervenção cirúrgica, mas é um jogador que desfalcará o rubro-negro. E é um cenário complicado, né, Breno? Porque o Flamengo não tem o De Arrascaeta, o Flamengo não tem o Lucas Paquetá, o Flamengo não tem o Carrascal. E o rubro-negro agora tem que pensar, no caso o Leonardo Jardim, em algumas soluções para armar o setor de meio campo e também manter uma equipe criativa para esse jogo contra a Chapecoense. É uma equipe da parte de baixo da tabela de classificação, sim. E o Flamengo tem a necessidade de seguir pontuando, já que nesse momento tem uma vantagem, tem uma distância maior para o líder Palmeiras na competição. Sobre De Arrascaeta, reta final desse trabalho de transição e o rubro-negro espera tê-lo quanto antes à disposição em campo. Só que, discurso do Leonardo Jardim, não vai acelerar o processo de retorno do atleta. Então a gente já descarta o jogador desse jogo contra a equipe da Chapecoense, mas é um Flamengo que vai perdendo essas peças na linha ofensiva. Em contrapartida, Samuel Lino, o grande destaque da intertemporada do Flamengo.
16: Jogou muito.
11: Nos jogos contra a equipe do River Plate, sim, do Lausanne, da Suíça, também contra o Benfica e agora contra a equipe do Olímpia do Paraguai na semana passada. Luiz Araújo lesionado, DM do Flamengo com esses problemas. E aí eu te pergunto, Breno, tem alguém para vestir ali ou fazer a função de camisa 10 do Flamengo à disposição?
16: Pô, tá zicada essa função,
11: por
16: né?
11: Função, não. Mas quem pode ser improvisado ali, hein?
16: É porque tá zicado ali, né? O Arrasca, Paquetá... Luiz Araújo poderia ainda ser deslocado.
11: Carrascal ainda de fora.
16: É o Neymar colombiano.
11: E aí a gente vai com o protocolo.
16: Cara, poderia ser o Jorginho.
11: Protocolo.
16: Como é que tá o Jorginho? Gonzalo. Tá bem?
11: O Jorginho tá bem.
16: Então.
11: Mas o protocolo é o protocolo Gonzalo.
16: Everton, Araújo, Pulgar e Jorginho. Vai botar o Gonzalo Plata no meio de campo?
11: O protocolo, a tendência é que seja o protocolo Gonzalo.
16: Eu confiaria mais no Jorginho no meio de campo do Flamengo.
11: Mas
16: eu tô sendo maluco.
11: É, maluco você não é, né, Breno?
16: Mas o Jorginho tem bom passe, ele tem bom lançamento, ele sabe criar jogadas.
11: Outra função, com a idade que ele tem, o ritmo ali, a marcação, a dinâmica, a intensidade.
16: Deixa pros outros marcarem, pô.
11: Não, ele ser marcado.
16: Ah, ele ser marcado. Aí
11: ele facilmente seria engolido ali pela marcação de jovens, lambido na porrada.
16: É verdade.
11: Porque a Copa do Mundo pode deixar esse legado também da porrada.
16: Pode, a Argentina fez isso, vai ficar de legado.
11: E aí eu acho que fica mais confortável pra ele um pouquinho mais atrás. Olha, o Eric Pulgar, ele já teve mais liberdade com o Tite, lembra? Lá no passado, que ele foi até um dos líderes.
16: Falando aí.
11: Numa reta final.
16: Porrada?
11: De Campeonato Brasileiro, né? Quando ele foi protagonista junto com o Pedro de Arrascaeta com o Tite em 2023. Mas eu, a tendência é que seja o Gonzalo, né? O Gonzalo.
16: É.
11: Bruno Henrique, Luiz Bruno Henrique, Gonzalo, Samuel Lino e Pedro. Essa é a tendência.
16: Isso me agrada muito, não, mas é o que tem. É contra a Chapecoense também,
11: é
16: né?
11: É a parada. É o que tem. Ou então, uma alternativa pra gente discutir ao longo da semana e debater sobre futuro e números. Lohan. De volta.
16: Foi bem nos amistosos.
11: Bem nos amistosos.
16: Foi bem nos amistosos. É verdade, tem o Lohan. Vamos ver, vamos aguardar, cara. Próxima quarta-feira. É, até o Ricardo perguntou: cadê os moleques da base? Joshua e Lohan.
10: O Alacian também tá nesse grupo aí, né?
11: O Alacian também foi muito bem.
16: É, mas aí.
11: Mas essa função do meio-campo, um pouquinho mais recuado, talvez não seja pra ele. Porém, é um jogador que tá se reencontrando e ganhando aquela famosa moral do chefe.
16: Sim.
11: Recebeu a moral do chefe?
10: Ele tá precisando, né, Breno?
16: O Thiago falou aqui também, ó. Thiago Alves. O Lohan vai ser essa peça aí. Pode ser mesmo, tá? Isso é verdade. Eu não tinha pensado nisso, né? Porque a gente fala, né? O Flamengo tem essa dificuldade da adaptação. O Lohan tá retornando também. Eu acho que pode ser um...
11: O Yuri Duque falou que a gente é parecido fisicamente, o Breno.
16: Eu e você?
11: Sim.
16: Temos nada a ver.
10: O Lohan que tem o apelido de Rugal, não é ele que tem o apelido de Rugal?
16: Vocês estavam falando do Flamengo, porque né? Eu acho
11: usar o Lohan é a apelação.
16: O mais
11: era
16: próximo.
11: Que era falado na
16: o mais maneira. Próximo de infringir a alcunha de time da família foi o Matheus Gonçalves, né?
11: Olha, o Matheus Gonçalves, com o superpoder do dinheiro, ele pagava Uber. Pra falar Uber, né? Uber 99 e também o Amarelinho, que fez um ótimo trabalho lá, atropelando, sacanagem. Mas que ele
16: isso,
11: pagou.
16: É isso, cara.
11: Ele pagou táxi. Um carro de aplicativo ou um táxi.
16: Pagou maior dinheirão pra moça,
11: de
16: né?
11: De volta redonda, mano.
16: Foram duas, né?
11: Não, uma,
16: foi uma?
11: Acho que uma só.
16: E eu aí... acho que eram duas nesse Uber
11: não,
16: aí.
11: Não, não. As fotos que vazaram dele eram duas meninas.
10: Ah, tá. Mas inclusive, até ele... hoje, ela vive a vida de influenciadora, graças a essa...
16: Foi gankada.
11: Que eu te faço o pix.
16: O termo que usam na internet é gank.
10: Não, ela
16: foi gankada pelo Matheus Gonçalves.
10: E ela sente... Não sei se ela sente orgulho, mas ela fala normalmente que ela foi a mulher que se relacionou com o Matheus Gonçalves.
11: Mas a menina das fotos.
10: A das fotos.
11: Porque tem a menina de Volta Redonda.
16: Do Uber.
11: Volta Redonda, né? Do Uber. Pô, é ter muita vontade, tá com muita vontade. Volta Redonda, Breno. Duas então, horas
16: e volta redonda. Com um trânsito bom, agora com a nova Serra das Araras dá uma hora e meia.
11: Um trânsitozinho bom,
10: já
11: né?
10: Já liberaram a nova Serra lá?
16: Eu vi carro passando.
12: Não, só um trecho.
11: Uma pista retinha assim, né? Chega em uma hora e meia, né, Breno?
16: A gente já fez uma hora e meia indo trabalhar em Volta Redonda.
10: Mas pra trabalhar, né, Breno?
16: Não, se tiver com fogo, tu vai mais rápido ainda, pô. É.
11: Tá com fome, né?
16: É, com. Cara, se
11: pô,
16: tiver...
11: Mas assim, pô, que isso, Breno? Eu olho logo no aplicativo, assim. Eu vejo no aplicativo. Quanto tempo chega na minha casa? No caso, o aplicativo de comida, de entrega, que o Duque fala. Se tem muito tempo, já ficou. Mas
16: no caso do Matheus Gonçalves, não é a grana, né? O negócio dele é o tempo que ele investiu,
11: mas
16: né?
11: É muita vontade.
16: Mas vai que ele tem. Você não tem a informação da logística do dia. Vai que ele pediu antes do treino.
10: Ele é um cara vivido,
16: pra
10: não.
16: Pra que chegasse próximo não, ao cara, horário, não. Final.
10: Ele é um cara vivido.
11: Não era.
10: Ele é um cara vivido.
16: Não, ele era jovem ainda.
10: Não, calma. Vivido nessa questão, ele foi baço, né? Ele foi baço.
16: Por quê? Porque pediu Uber?
10: Porque de ele deixou o celular no local do crime, pô.
11: Ah, não. Na história
10: do, na história da, toda. É que foi o que deu ruim nele.
16: Ah, tá.
10: Porque o cara vai em festa. Ele sabe que não pode celular. Ele vai em várias festas que não pode celular.
16: Não manteve no off.
11: Cara, ali é um momento extremamente íntimo, Yuri.
10: Eu sei, mas aí, irmão, você vai confiar em quem tá do seu lado?
11: Não, eu não confio, não.
16: Não, ali ele tinha foto minha. Ali ele estava num quarto fechado, o pai da bola.
10: Isso. Então pronto.
16: Manda zap,
11: inclusive, isso é crime.
10: Isso é crime.
16: 21 99557-1013 pelo YouTube da TMC, o TMC Esporte. Érica Levigar tá de volta com informações do jornalismo da TMC. Fala, Érica.
17: Breno, atualizando os nossos ouvintes em relação à operação na Vila Aliança que a gente trouxe mais cedo aqui ao longo do Papo de Crack, a operação foi finalizada, cerca de uma tonelada de maconha
16: Deus
17: foi apreendida. É, inclusive, essa operação que foi realizada ali pelo batalhão de Bangu na tarde dessa segunda-feira, moradores e motoristas registraram ali um grande número de tiros, né? Isso foi enviado pra gente também na reportagem. Houve reflexos no trânsito, no transporte público e no funcionamento, lembrando que, de acordo com a Rio Ônibus, as interdições seguem, as mudanças nos itinerários também, então quatro coletivos tiveram as chaves retiradas e as linhas 731, 737, SV790 e 926 tiveram os itinerários impactados, esse impacto que segue até o momento. E também na rede municipal de saúde, 6 unidades foram afetadas devido aí a essa operação da Polícia Militar ali na Vila Aliança, mas sem informações de feridos e também de pessoas presas, apenas essa apreensão, grande apreensão, né? De uma tonelada de maconha.
16: Valeu, Érica Levigar, com informações do jornalismo. Então, encerrada a operação lá na Vila Aliança. Até o Thiago Alves tinha falado aqui, ó. A moça ali atrás quer falar com vocês. Falou aqui, a Erika, no programa, aqui no Papo de Crack. Falou. O Capivara Games, Lohan é pipoqueiro? Por que ele é pipoqueiro?
10: Ele joga bola, né?
16: Não sei se ele já fez pipoca.
11: Se possível, eu vou pedir a permissão também da mesa, sua permissão, da produção.
10: Eu não permito.
11: Pra gente chamar um áudio. É 57 segundos, mas...
16: Porra! É podcast? Bom,
11: vale a pena. É uma entradinha, vai.
16: Ver. Bota aí, ô Léo Sayão.
18: Fala galera do Papo de Crack, aqui é o negócio do Barbosa. Vou explicar meu caso.
16: É a história.
18: Durante 8 anos eu criei meu filho achando que ele era meu filho. E aí um dia meu irmão foi fazer a mudança dele e aí chamou quem podia ajudar. Só fui eu e mais um colega nosso, fizemos a mudança e aí depois fomos beber, né? Nós três bebemos 2 caixas de cerveja, estávamos já completamente alterados. Meu irmão virou e falou: cara, eu não ia te contar nada, mas como você veio e tal, e a gente estava meio afastado, eu vou te falar. O seu filho não é seu filho, é filho do nosso outro irmão.
16: Que loucura!
18: E aí,
16: fez DNA?
18: É isso.
16: Irmão?
11: Ah, mas tu cuida dele até hoje?
16: Ficou faltando aí. E aí? E o filho soube? É por isso que você usa um pseudônimo? Tá se escondendo? Não sei. É bom a gente saber dessa fofoca completa também,
10: que
16: né?
10: Que loucura, cara.
16: Tá vendo? Impressionante. Moral da história, nunca ajude ninguém com mudança, né? Porque se ele não tivesse ajudado com a mudança... ele não ia ter sabido da... Não é, Léo Sael? Mas não, o Léo Sael tá engasgando ali.
10: O Léo até engajou. Você já ajudou alguém com mudança?
16: Nunca ajudou? Eu já ajudei, já.
11: Inclusive, eu vou me mudar, tá?
16: Eu não vou te ajudar, não. O Seja e Esteja. Brenoca jogava MMORPG online. Cara, nunca gostei de RPG. O máximo de RPG que eu joguei foi Mu. Já jogou Mu, lá na House?
11: Mu online.
16: Lá na Zona Oeste era
11: lógico
16: febre.
11: Que não, pô. Não sou lerdão.
16: Pô, mas Mu não era coisa de lerdão, não. Mu era maneiro.
11: Mentira, Mu era maneirinho.
16: O Pitsugno, uma tonelada de erva doce. De lerdão, né? Pô, LOL não consegui gostar, não. Pô, vai fazer chá pra caramba,
10: mas
16: né?
10: Mas vocês gostam de chá assim? Tipo, erva doce, essas paradas assim? Vocês curtem? Eu não gosto, só. De verdade. Eu sou mais do café.
11: Ah, não. Eu sou da tropa.
16: O Marcos Hamburg. 28 de setembro, parada. A impressão que eu tenho é que o papo vai acabar e ainda estarei aqui. Amanhã vou pro engenho dentro de 606.
10: Que bom, irmão, que você tá aqui com a gente.
11: Mas qual 606? Boca do Mato?
16: Não, deve ser ou não. Pra ele... É. Não, pra ele ir pro engenho dentro, ele não vai pegar o Boca do Mato pra dar aquela volta lá no Marcílio Dias... A raiva do caramba, aquela volta lá.
10: Sobre o assunto pipoca, você conhece a pipoca do Mineiro ali na Taquara? Já ouviu falar nela?
16: Não.
10: Ô, pipoca. Só pra interesse mesmo.
11: O pai da bola é. Ele tem a insígnia da Taquara também.
16: Mas é de outra parte da Taquara. É do outro lado da Taquara.
10: É, do outro lado, é. Eu convivo também pra ele. Vou pra lá hoje, Breno.
16: Tá bom.
10: Tamo junto.
16: Tá bom. O Jefferson Soares. Quando me mudei, deixei tudo na casa antiga. Trouxe apenas algumas roupas.
11: Breno. Dá carona pro cara, pô.
10: Não, eu tô de carro aí. Tive que estacionar lá onde o Brandão para.
11: Dá carona pra ele ainda assim.
16: O pai da bola, ele estaciona o carro lá.
11: Vai dar uma móvel lá de casa do cara.
16: Você tem que dar uma carona pra ele poder pegar o carro, né? E ir embora pra casa.
10: Eu parei lá onde o Brandão para hoje.
16: Ah, boa. Um abraço pro Rodrigo Brandão e pros flanelinhas. Como é que é o nome do flanelinha lá?
10: Cara, não sei, é um senhorzinho legal. Ó, aqui a gente tem que falar.
16: É legalizado.
12: É legalizado.
10: Entregou o talão.
16: Então é guardador.
10: Tudo bonitinho, guardador, colete. Falou pra mim, pô, irmão. R$2, pô, mas tu acha que eu mereço a caixinha? Eu falei, merece, irmão, porque tu foi sincero.
16: E o professor no colégio?
11: Foi, deu R$1.
16: E dizia que a gente tinha que abandonar muitas vezes.
10: R$2.
11: Gastou 7
16: pesos. Ah, olha, o professor falava, pô, quando ele contava alguma coisa de outro país e tal, que a gente não sabia, ele, pô, ó a mente suburbana, aqui no Rio a gente tem isso, né? Por quê? Falando de estacionamento, uma vez eu fui pra uma outra cidade, lá pro sul. Aí lá tinha aplicativo de estacionamento, né? Tem coisa que Niterói tem, aqui na capital não tem.
12: Petrópolis tem.
16: A mente, pois é, eu sei que tem a Zona Azul e tal. É, mas aí a mente carioca. Cheguei lá no sul e tal. Falei, putz, tem que botar o crédito, né? Então, botei rapidinho o crédito. Falei com o irmão, pô, como é que é aí? Tinha um funcionário, né, da prefeitura e tal. Não, baixa o aplicativo aqui, o QR Code na placa e tal. Beleza, baixei e tal. Aí paguei. Aí eu fui mostrar pro cara que eu tinha pago ele. Não, irmão, tá certo. Falei, aqui tu não vai ver, não. Não, cara. Aí eu falei, tá bom, não. Aí depois que eu fui entender que você não precisa mostrar pro guardador que você pagou o estacionamento, claro. Não é talão. Aqui no Rio ainda, a gente tá em 1950. Estão tentando botar aí agora, né, no Rio de Janeiro, o aplicativo.
10: Então, e já deu errado no primeiro dia, né? Deu errado.
16: Não, tu já é, tá dando errado.
11: Meu amigo, eu fico com já é. Eu entro no ônibus, abro o Jaé e tá assim, você precisa atualizar o app.
16: É, mas óbvio que ia dar merda.
11: Por que tu não então, atualiza mas, sozinho, pô?
10: Mas tu sabe que é um aplicativo que te dá empréstimo pra pegar um ônibus, né? Tem ciência disso? Se você tiver com R$1,30 na sua conta e você passar o aplicativo, ele vai negativar a tua conta, ele vai autorizar.
11: Ele te dá um cheque especial.
10: Você pode pegar, tipo, até R$10 negativo.
11: Isso, já cheguei
16: R$10.
10: Não, mas você não sabe. Você não sabe, porque às vezes o aplicativo buga, entendeu?
11: Por exemplo, hoje eu peguei um ônibus, eu passei, eu falei, cara, quanto eu tenho de saldo? Quando eu fui ver, R$0,80. E aí ele vai te dando passagens porque você não percebe. E aí depois ele dá o saldo, porque é feio, né? Tu chegar no ônibus, aí a mulherzinha falando...
10: Saldo insuficiente.
11: Aí tu abre menos R$11.
16: Feião.
11: Pô, um constrangimento ao lado do piloto. Aí eu, calma aí, piloto, que eu vou fazer um Pix aqui. Porque agora tem a modalidade Pix.
10: Tem?
11: Eu queria...
10: Tem. Consegue pagar o Pix pro motorista?
11: Não.
12: Não, na
10: maquininha, consegue?
11: Chama mais 2 áudios, por favor, cara.
16: Tá bom.
11: Porque assim, eu acho que esse storytelling tem que ser completado.
16: Bota mais um zap aí.
19: Meu filho hoje está com 14 anos, eu não fiz DNA e nem quero fazer. Ué. Quando ele tiver 18 anos eu vou contar para ele.
16: E se a gente vai ouvir no programa?
19: E aí ele vai escolher o que ele vai fazer. Bom, por que que eu não fiz DNA? Porque quando eu descobri ele era muito pequeno. Se ele não fosse meu filho de fato, ele ia sofrer, porque eu não conseguiria tratá-lo da mesma maneira. Então... eu optei por sofrer o meu luto sozinho e preservar meu filho, entendeu?
16: Tá, negócio do Barbosa.
20: Mas será que ele continuou casado?
16: Pra incrível audiência da TMC essa história.
20: É, será que ele continuou casado? É uma boa pergunta.
10: Mas eu
20: também
10: não sei se a galera vai conseguir reconhecer a voz dele.
16: Ah, vai. Ah, eu vou falar aqui, vai. Calma aí. O final do telefone é.
10: Não, faço não, cara.
16: Calma, não. Cara, é uma história assim, é um. Cara do negócio do Barbosa.
20: Parece um Você Decide, né?
16: É. Deixa eu ver, cadê?
20: E aí, ele deve contar pro filho ou não? Bota uma enquete no YouTube!
10: Vou botar
20: a
10: enquete.
20: Você decide. Tô me sentindo no.
16: Eu acho que essa não é a pergunta, não. Se ele deve contar ou não.
20: Você
16: pro filho.
20: Deve. Não, não. Ele foi sujeito homem. Isso a gente tem que aplaudir.
16: Isso. Grande ele negócio. Foi. Grande negócio.
20: O grande do negócio. Ele foi sujeito homem. Ele teve a hombridade de não fazer o filho dele, que não tem nada a ver com isso, sofrer. Uhum. Agora, será que ele continuou casado? A pergunta é, ele deve contar para o filho que... Mas ele tem que fazer o DNA primeiro. É, ele tem que fazer o DNA, cara. Ele não fez o DNA. E se for filho dele mesmo?
12: Aqui, entendeu? Ó. Então, mas aí, foi o que ele falou. Com 18 anos, pode ser até que o garoto queira fazer o DNA. E aí fica a critério do garoto também, né?
20: É verdade, é o Pé 171, nasceu um novo quadro, é verdade, é o Você Decide.
10: Pronto,
20: enquete no ar. Casos de família, aqui no Papo de Craque Segundo Tempo.
16: Suas histórias de talaricagem também.
20: Não, é a novidade pra 2026, que a gente tanto prometeu pro pós-copa, é esse quadro que foi muito bem planejado pela nossa equipe. A gente pensou nesse quadro de forma incessante aí nos últimos
12: vários
20: dias.
12: Vários dias sem dormir.
20: É, montando um roteiro. Ele deve contar para o filho, eu vou marcar, não deixa pra lá, por enquanto. Por enquanto, você pode
16: ele deve amassar o irmão na porrada?
20: Sim.
16: Então claro. Eu queria saber como é que ficou essa relação com o irmão.
10: Já passou muito, gente.
20: Passaram 6 anos só, cara.
10: Não, o filho dele tem 14 anos agora, né?
20: É, 6 anos.
10: Ah, eu não peguei essa primeira parte na pandemia,
16: tá? Ele 8 anos, ele tinha 8 anos quando ele descobriu, quando ele foi ajudar o irmão na mudança.
10: Então, peraí, o moleque não era muito pequeno, pô.
20: Mas na próxima Copa,
16: 8 anos é no jogo.
20: Vários falaram aqui, ó, pai é quem cria, o Pizzorno falou, o Rodrigo Pezão, Brenoca, pai é quem cria. Isso,
16: pai é quem cria.
20: O Thiago Alves, depende, tem a negativa de paternidade. O reconhecimento de paternidade. Hoje o DNA não quer dizer nada. Não, mas ele tem que tirar a prova, né? Ou seja, esteja ratinho.
16: Um abraço pra Carlos.
20: Um abraço Márcio. Pro Carlos, que sempre tá ligado na TMC.
16: Olha, rato.
10: Ele que tava de Juliette na pouco aqui na tela.
20: O Raul falou: o meu tem 14. Se chegarem e me falarem que não é meu, já era, perdeu, agora é meu.
10: Sim.
20: É verdade. E o Samuel Venâncio tá com a mesma dúvida que eu.
16: Samuel Venâncio tá aqui,
20: ó. Samuel Venâncio, 6818.
16: Impossível.
20: Quero saber se ele tá casado ainda.
16: Informações do Cruzeiro com o Samuel Venâncio.
20: E o Choco Trainer, 1 hora menos de programa e ainda inventam esse quadro. Esse é uma
16: palavra.
10: Cara, isso é uma das maiores vinhetas da história da rádio.
16: Amiga aí, me pegava muito.
10: Muito brava, velho.
16: Ouvia muito com a minha avó.
20: Pô, palavra.
16: Calma aí.
20: Então, esse é o novo quadro, né? Já que foi pra madrugada lá na outra, a gente trouxe agora pro horário nobre do rádio, entendeu? Na volta pra casa. Pode ser a palavra inimiga também, né? Você pode aconselhar a pessoa a fazer coisas ruins.
16: Palavra inimiga, hein?
20: Ó, tá vendo? Palavra inimiga.
16: Fala que eu te insulto.
20: Fala que eu te insulto e palavra inimiga.
16: Palavra inimiga.
10: Ó, o Thiago Alves mandou assim, Breno. DNA não quer dizer nada. Eu sou advogado, atuo na área. Juiz não vai mandar cancelar a certidão de nascimento 14 anos
20: depois. Calma, Thiago, mas o ponto não é esse. O ponto é ele saber se o filho tem, de fato. É, o sangue dele ou não. Ele já criou o moleque até hoje, pô. Ele já criou o garoto até hoje.
16: Tem a legião da má vontade
20: também. Eu sou da LMV.
16: Cada um com seus problemas.
20: Caridade é coisa de padre. Eu tenho...
16: Mentira, gente, pelo amor de Deus. Isso é um quadro de humor do Hermes e Renato. Porém, cada um com seus problemas
20: me
16: abraça muito.
20: O rapaz falou, já criou o filho até hoje. 14 anos. Não vai mudar nada, eu acho, a relação com a criança, com o menino agora, que já é um jovem. 14 anos de idade. Mas eu acho que é importante ele saber. E contar. Agora, quando que ele vai contar?
10: Porque se ele descobrir isso um dia, Breno, e não partir do pai dele, ele vai ficar arrasado.
20: Não, mas se o filho for dele, não precisa contar nada, então, entendeu? Tem que fazer o DNA primeiro.
10: Mas eu digo, por exemplo, se esse mesmo cara que contou pro pai dele, que é o irmão no caso, vira conta e fala pro moleque, pô, preciso te encontrar, tem que te contar um negócio.
20: É um boca grande também,
10: né? Grande.
20: O cara toma 2 cervejas e já sai falando o segredo dos outros.
10: Entendeu?
20: Né? E o outro também não tinha que ter falado nada, né? Fez a M e tinha que ter ficado
16: não,
20: na
16: não,
20: dele,
16: não,
20: né?
16: Mano, isso deve ter consumido ele pra caramba, pô. Ele sabe, vamos supor, ele é o irmão do meio.
20: São 3 irmãos.
16: Pô, ele tá lá, cara, eu sei um negócio, eu amo tanto meu irmão, mas esse outro irmão aqui errou, cara. Isso te corrói por dentro, Breno.
20: É.
16: Se eu soubesse de alguma coisa... não. Vocês contam, quando vocês sabem, pô... Teu parceiro foi traído e tu conta.
20: Eu nunca passei por isso.
10: Nunca passei por essa situação também.
20: Assim, isso é muito específico, né, Léo Pinheiro?
16: Assim, porque às vezes é difícil.
10: Léo Pinheiro, revelações. É, prazer, Yuri Duque.
16: Valeu, satisfação, irmão. Mas assim, às vezes é difícil, pô. Porque assim, teu parceiro, teu amigo, saiu de uma rua escura.
20: tu vai voltar com os fantasmas dessa rua escura pra assombrar ele? Ele só saiu da rua escura, cara.
10: Cara, o Léo Pinheiro não teve uma boa teoria.
20: Eu não pesquei essa, não, assim.
10: Mas a gente pode trazer isso para o quadro de amanhã, Breno.
20: O Raul falou aqui, ó. Eu já contei de galha pra um amigo do serviço.
2: Isso.
20: E me arrependi. O cara fica bravo é comigo. Tem isso também.
10: Isso também.
2: Mas se foi você que pegou? Ou você sacou?
10: Não, Léo. Tipo assim,
2: sua mulher.
10: Léo, é porque às vezes o cara ele não quer saber que é.
20: Uhum. Ó, o Ricardo falou aqui, ó. Tem que contar pro menino sim. Essa mentira vai corroer e até diminuir o negócio do Barbosa.
2: Tá vendo? Não sei diminuir, não.
10: É o negócio dele que é uma loja,
2: ama,
10: né?
2: Não, papai te ama tanto que papai te preservou disso, cara. Mas você nunca vai deixar de ser meu filho. Ó, tá aí, ó. Anotou?
12: Quer gabarito.
10: Ó, tá bem disputado, tá?
20: O Vicente Lavoro falou: eu já fiquei com a mãe de um colega de academia.
2: Ele mandou um áudio
20: mas aqui. Mas sem saber que era a mãe dele.
2: Eu vou até apagar já.
10: Pegar a mãe é covardia.
20: Ah, mas você não sabia.
2: A mãe. Como assim? Pegar uma mãe
10: de amigo? Por que isso?
20: Ah, mas ele não sabia, pô.
2: Pegar a mãe ou pegar alguém que é mãe?
20: O Raul falou que não foi ele, não, entendeu? Thiago de São Gonçalo, chama o Botafogo. Variáveis que tem muitas novidades. Ah,
2: chama o áudio antes.
20: O Saião tá desesperado, tem que chamar o intervalo.
2: Ele tá fazendo assim.
20: E depois do intervalo, você vai saber o resultado de uma
21: palavra inimiga.
20: De volta já. Inimiga,
10: pô, tu tá atrasado,
22: irmão. 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
1: Com o Papo de Craque até às 8, lembrando você que você pode participar do Palavra Inimiga, mandando sua mensagem pra gente.
2: Sim, o que ele deve fazer?
1: O nosso caso de hoje é o do negócio do Barbosa, que teve um filho há 14 anos, em 2012, portanto. Né? 8 anos depois, ele tem dois irmãos, o negócio do Barbosa, descobriu por um dos irmãos, após uma bebedeira, que o terceiro irmão, que na verdade era o pai do filho dele, e não ele. Hoje o menino tem 14 anos e ele quer saber se deve contar ou não para o filho que o filho não é dele. E você pode participar do nosso programa e mandar sua cartinha também. Você pode mandar sua mensagem pelo nosso WhatsApp no 21 99557 1013 ou votar na enquete do YouTube no TMC Sport. Como é que tá o resultado parcial da nossa enquete, Yuri Duque, o pai da bola?
3: Então, Bruno Monsef, nesse momento a enquete tem... Ele deve contar para o filho... 41% sim, o filho precisa saber. 59% não, deixa para lá.
1: Para você que quiser participar, você pode mandar sua carta aqui para a rádio e a gente vai ler a sua mensagem.
2: O endereço é Pai da Bola Street.
1: Mário Lima, qual a caixa postal? Qual é o teu endereço lá, Automóvel Clube?
3: É, Automóvel Clube 77777771.
1: Vamos falar
2: não,
1: do Botafogo!
2: Tem dois áudios para chamar.
1: Tem que falar do Botafogo, que joga na quinta-feira. Você não manda no programa. Contra o Vitória, aí é claro que você vai curtir na TMC. Que isso, cara? Ele tá perdendo a linha, hein? Fala do Botafogo, meu parceiro Rodrigo Brandão.
4: Beleza, Beranoca? Um abraço pra você, pra galera sintonizada no Papo de Craque Segundo Tempo. Mais uma semana se iniciando e o Botafogo segue treinando, visando a partida contra o Vitória, quinta-feira, no estádio Nilton Santos. Essa partida é aquela partida atrasada, da quarta rodada do Campeonato Brasileiro. E a novidade na reapresentação dos jogadores foi a presença do volante Danilo. Ele que ganhou alguns dias de descanso, ele ficou aprimorando a forma física no CT, treinou em separado, mas hoje não. Hoje ele foi recepcionado lá pelos jogadores com um corredor polonês. Foi as boas-vindas, entre aspas, do elenco do Botafogo ao volante que, por enquanto, segue sendo jogador do clube. E aí, trazendo uma atualização sobre essa negociação, Breno. De acordo com a ESPN, o Palmeiras segue conversando com a diretoria alvinegra, quase que diariamente tentando chegar a um acordo. O Botafogo pede 40 milhões de euros, mas aceita vender por 30, 35 milhões. E o máximo que o Palmeiras chegou foi a 25 milhões. O Glorioso já recebeu uma proposta do Zenit, mas o Danilo não quer jogar na Rússia com medo de sair do radar do técnico Carlo Ancelotti. A preferência é jogar por um gigante europeu ou, se permanecer no Brasil, ele não esconde, a preferência é jogar no Palmeiras, já que é o clube do coração dele, o Abel Ferreira quer o jogador e a Leila Pereira já disse que vai atrás dele. Mas proposta mesmo, só o Zenit apresentou até o momento. E aí, nessa demora, o Danilo já voltou a treinar e, se estiver bem, já pode ficar à disposição para jogar contra o Vitória na quinta-feira. Só que ele já tem 12 jogos com a camisa do Botafogo. Se jogar mais um, não vai poder se transferir para outro clube aqui no Brasil, ou melhor, se transferir, ele até pode, só não vai poder jogar pelo Campeonato Brasileiro por essa equipe. Então essa é a situação. Ele quer jogar em um gigante europeu, mas se não surgir proposta, o Palmeiras surge como uma alternativa aqui no Brasil. Mas se o Alviverde não chegar ao valor que o Botafogo deseja, ele vai seguir no clube. Só um detalhe, o Franklin Carvalho já disse que conta com o jogador para a sequência da temporada. Valeu, Breno.
1: Valeu, meu parceiro Rodrigo Brandão. Vamos seguir acompanhando as negociações do Botafogo nesse meio de ano. Botafogo que joga na quinta contra o Vitória e você curte na TMC. O Ricardo Silva.

0: tá por aqui também participando. Quem mais? Ó, o Jefferson, Luiz Felipe, o Jefferson Soares. A vida do negócio do Barbosa parece a letra de um bolero. Pois é. Thiago Alves, Roberto Souza Sony, o pessoal tá curtindo. Vicente Lavoro. O negócio falou aqui, ó. Na verdade, meus ex-sogros sabiam. Meus outros irmãos sabiam, só eu que tava de bucha. Se bobear, até teu filho sabe, irmão. Todo respeito também.
1: Geralmente, irmão, se bobear, é o último a saber mesmo. Irmão.
0: Até teu filho sabe, porra. Agora pra todo mundo saber.
1: Geralmente é o último a saber mesmo, irmão. Acontece.
0: Ele falou que são ex-sogro, viu? Já largou a mulher, então.
1: Ah, beleza.
0: Cara, a história tá. Ele. Apesar do pseudônimo, do vulgo, a história tá muito específica. A não ser que seja uma grande mentira.
1: Não,
0: e a gente esteja parando o nosso programa pra fazer a palavra inimiga.
1: O negócio não ia fazer isso com a gente.
0: O negócio do Barbosa. Não, ele tá aqui todo dia, né? Ô, Rodrigues Vasco, quer dizer então que o filho, na verdade, é sobrinho? Que loucura!
2: Isso, isso, é igual é isso aí. É igual o Hulk.
3: Parabéns, negócio Barbosa, novo centroavante do Fluminense.
0: Marcelo Chaves. Toda essa história é serviço público. Todos sabemos que os homens têm dificuldades em procurar auxílio psicológico. Sim. Se esse quadro for pra frente, acredito eu, será uma válvula de ajuda pra muita gente. Sim. Mas já foi, ô Marcelo.
2: Já tá instaurado.
0: Marcelo
2: já.
0: Chaves, esse quadro está instaurado no nosso programa.
1: A gerência pediu.
0: É, a gente já colocou na pauta. Né? Foi estudado. A gente terá a palavra inimiga.
2: Junto com o camalhaço ali do nosso roteiro.
0: Da nossa programação. Bota um zap aí, fala aí.
4: Fala, galera do TMC, boa noite. Júnior aqui.
0: É, Júnior.
4: Então, eu não contaria pro amigo meu que ele tá tomando galho, não. Já contei uma vez, ele ficou puto comigo, parou de falar comigo. Aí eu fui lá, peguei a mulher dele também, tá, tirei foto e mandei pra ele. Ele nega até hoje que era ela.
3: Verdade. Cara, tá mandando o cara tá mandando áudio, tomando banho.
1: Dentro do banheiro.
0: Ele tá escovando dente.
3: Normalizaram isso?
0: Urinando. Não, não façam isso, né, gente?
3: Normalizaram.
1: Dizer que tu nunca manda um áudio tomando banho.
3: Os caras tá tomando banho ouvindo a gente.
0: Tu pega o celular no banho?
1: Eu tomo banho.
0: Pô, teu vício é.
3: Tu toma banho ouvindo o Breno?
2: Qual é, cara?
0: Ué, muitas pessoas podem, qual o problema?
1: Cara, eu malho ouvindo o Breno.
0: Eu falo pra milhões de pessoas nesse microfone todos os dias. Alguém pode estar tomando banho.
1: O contou pra milhões de pessoas que ele é corno.
0: Não foi corno. O filho dele é só sobrinho.
3: Ele não é, ele foi.
1: Só o filho dele não é dele.
3: Pô. Que isso, cara. Não fala assim.
0: Bota mais um.
5: Fala, galera da TMC, Alexandre da Taquara.
0: E aí, Alexandre? Vizinho.
5: Esse caso aí do negócio do Barbosa, eu acho que ele deveria talaricar a mulher do irmão.
0: Que isso, cara?
5: E amassar o irmão na porrada.
0: Que isso?
5: Essa parada aí é muito grave, não deve ser feita nem com um amigo, imagina por um irmão. Isso aí não se faz, não.
3: Mas a mulher tem que querer, né, irmão? Ah, tem que talaricar. Se a mulher do cara não quiser, não adianta.
1: Irmão, dois tem que querer.
3: Pô,
1: dois.
3: Não é assim que funciona.
1: É, você fica bolado com quem? Quem tem um compromisso maior com você? A sua mulher, que é o seu amor, ou o seu irmão que tem massa de sangue?
3: Cara. Pô, acho que o irmão. O irmão não pode trair, irmão. O irmão não pode trair a família.
0: Nesse caso, cara.
1: Que isso.
3: Olha só, na Itália, se você trai a família, você sabe o que acontece, né?
1: Então,
2: família.
1: O pinzinho dela, o alfinete dela, Comendador Soares, Nova Iguaçu, irmão.
3: É família. É pneu. Ah, mas você acabou de ver um caso que não aconteceu nada. O negócio do Barbosa não fez nada.
0: Mas o cara, até aqui, o negócio do Barbosa, eu falei, ele foi sujeito homem. Teve hombridade.
3: Isso aí ele teve.
0: Ele foi um ser humano de caráter.
3: Mas ele tinha duas caixas de cerveja.
0: Porque ele pensou no filho dele.
3: Ele não arremessar uma de 600 em alguém?
0: Não, mas o traidor não tava lá, pô. Não foi o irmão. Pô, agora tu entendeu a história?
3: Eu tinha entendido.
0: Eu acabei de desligar. Já foi. Tá meia hora nessa história.
1: Luciana Franco, oi, boa noite. Adoro o programa de vocês. É, enquete do Você Decide. Eu não contaria até o filho fazer 18 anos.
0: Okay.
1: Também faria o DNA, Luciana de Ipanema.
0: Eu acho que o DNA é a primeira coisa que ele vai ter que fazer.
1: O cara que não bota o nome no WhatsApp, também, essa instituição. Eu sou presidente dos odiadores de pessoas que não colocam o nome no WhatsApp. É um tio. O final do telefone 6980. Meu passageiro está indignado que um programa de esporte não fala de futebol. Irmão, liga na outra então, pô.
3: O cara mandou isso?
1: Mandou.
0: Mas quem falou que isso é um programa de futebol pra ele? Quem enganou ele? Eu queria saber, qual é o nome do cidadão aí? Fala aí, que a gente vai mandar um abraço pra ele no ar.
1: É tio o nome dele.
0: Ah, ô tio, ô motorista de aplicativo que tá com um passageiro aí que reclamou do programa.
1: Ele respondeu, eu jamais trocaria de estação. Dá-se o passageiro.
3: Ele mandou isso?
1: Mandou aqui.
0: Qual é o nome do passageiro? Manda o nome.
1: Manda o nome do passageiro aí. Não, aí ele vai tomar nota baixa.
3: É. Pô, irmão, tá chatão, pô.
0: Não, mas esse programa aqui, a gente fala de muitas coisas, inclusive de futebol.
3: Tu não, passageiro.
0: Aqui é um bate-papo que a gente vai de companhia pra você ir pra casa, você pegar o seu trânsito, entendeu? É futebol, cara. Futebol, você tem muita coisa de futebol. Tem um dia inteiro pra falar de futebol.
3: Verdade.
0: Futebol se vende sozinho.
3: Verdade.
0: É. Agora, o futebol, você não precisa falar dele, porque muita gente já fala. Agora, os problemas pessoais, né, dos indivíduos, da nossa sociedade, do Rio, de Brasília, isso não é falado, a gente dá voz. A gente amplifica a voz de quem tem aquela voz pequenininha.
1: Sim, a gente tá aqui todos também pra voz. Te aconselhar. Não tem ouvinte aí que fala que é nosso amigo, que se sente como nosso amigo, e o Breno não é amigo de ninguém, ele disse isso.
0: Eu falei isso?
1: A gente tá aqui eu também pra te ouvinte. Ajudar, pô.
0: Olha só. Eu sou amigo da dona de casa, do trabalhador.
1: Eu sou amigo dos taxistas.
0: Dos taxistas, dos motoristas de aplicativos.
1: Pra gente.
0: Dos seguranças. É, do pessoal que tá aí
1: nas porteiros, amigos do piloto de ônibus.
0: E é mesmo. Tem muito, inclusive, tem muito piloto de ônibus que ouve a TMC e manda mensagem pra gente. Um abraço.
1: Isso. Os DJs tá também.
3: E eu gosto mais do piloto de ônibus que coloca a toalha, a bandeira do time dele.
0: Pô,
3: ou então pilota de luvinha. Ou então aquele apoio que deve ser desconfortável pra caramba.
0: Madeira.
3: Os taxistas colocam
0: madeira.
2: Madeirinha.
0: Isso. Vamos falar do Flu! Fala um pouquinho do Fluminense aí, ó, pai da bola.
3: Vamos falar do Fluminense, Branoca. Ó, é o seguinte, ó. Rufem os tambores. Porque agora, Thiago Silva está no bid, Breno, e vai poder realizar a sua estreia depois de muitas polêmicas por conta de um vídeo que eu publiquei nas redes sociais, Breno, sobre a presença do Thiago lá no UTS, o evento de tênis que o Thiago Silva participou, né? Esteve por lá.
0: Ele jogou? Poder...
3: Não jogou, ele participou do evento, foi um dos convidados e esteve lá para acompanhar ele, o Léo Ortiz, alguns outros atores também. Estiveram por lá, algumas presenças convidadas pelo João Fonseca, que foi o grande nome da competição. O Thiago, ele visitou o evento, né? Foi para poder acompanhar a partida do João Fonseca, sendo que o Fluminense iria jogar 8 horas da noite no Maracanã, jogou, na realidade, né, contra a equipe do Bragantino numa partida antecipada. E aí o Thiago estava acompanhado com a sua assessoria e tudo mais, esteve presente no evento. Eu publiquei esse vídeo com exclusividade nas redes sociais. E por lá, a reação do torcedor foi... Alguns criticaram, Breno, porque ainda estão com esse problema, ainda estão com essa questão de trazer essas dúvidas aí sobre a postura do Thiago, da saída dele, de ter permanecido no Fluminense, a volta também, qual foi a decisão tomada, se foi correta ou não. E alguns torcedores ainda têm essa mágoa dentro aí dessa passagem do Thiago recente com a camisa do Flu. Eu acho que isso tem que ser deixado de lado, porque agora o Fluminense pela frente precisa do Thiago Silva para o restante da temporada. Ele já vai estar disponível, ou seja, para o próximo jogo do Fluminense, o Thiago Silva já se torna uma opção para o técnico Luiz Ubeldia. A publicação aconteceu meio-dia, então o Thiago já está treinando entre os titulares, hoje participou inclusive do treinamento junto com o Ubeldia, algo que não estava acontecendo, porque o Thiago estava participando das atividades, mas como reserva na ocasião. Eu falei estreia, né, Breno? Mas é uma reestreia, né? E vai ser contra o Grêmio nesse final de semana, já atuando com a dupla de zaga, provável com o Freitas. Então, destacando aqui pro torcedor que tinha essa dúvida, a dupla que foi bem na Copa do Mundo de Clubes deve retornar entre os titulares, já que essa é a opção. Lembrando que o Midian foi um zagueiro que teve oportunidade no último jogo contra o Bragantino, porém saiu machucado e com isso não deve ter essa oportunidade para o jogo contra o Grêmio. O Freitas deve assumir a titularidade novamente ao lado do Thiago Silva. Então, fusão com essa boa notícia. Não temos atualizações sobre a venda do John Kennedy, não teve nenhuma proposta ou contraproposta da Lazio até o momento. O jogador permanece no Fluminense. A entrada do Hulk foi por opção técnica naquela ocasião e o Fluminense empatou a partida nos minutos finais e a tendência é que o Hulk permaneça entre os titulares para o jogo contra o Grêmio. Breno.
0: Pra mim é a melhor escolha. Valeu, pai da bola, Yuri Duque. Tô aqui na TMC.
1: De momento, hein?
0: O Beto falou aqui, ó, o Beto Ornelas. Bom, deve ser a resenha pós-programa, porque aí devem falar de futebol. A gente não fala de futebol fora do programa. É, inclusive as pessoas que falam de futebol fora
2: que
0: do programa, a gente
2: programa.
0: Coíbe.
1: O Breno, informação de momento, tá? Informação do jornalista Léo Dias. Vinícius Júnior realizou uma harmonização facial em Goiânia sob sigilo. Ele fez um procedimento no queixo.
3: E
1: para garantir total discrição, a clínica fechou as portas para atender exclusivamente Vinícius Júnior e Virgínia.
0: Prioridade,
1: as fotos,
0: né,
1: que a Virgínia postou dela lançando alguma coisa, algum produto dela lá, já mostra o Vinícius Júnior com um novo queixo.
0: Prioridade, né? Prioridade, claro.
1: Breaking news.
0: Deve estar sofrendo muito com a eliminação da seleção brasileira, né? Todos eles.
1: Você lançaria um com queixo? Os MLs na sua lata?
0: Não, não preciso, não.
1: Até o teu roxinho tá bem, né, Brano?
0: Não, tem quantos anos mesmo? Eu faria. Tenho 29.
1: Cara,
0: eu faria uma. Aqui, ó, tirar um pouquinho desse pedaço aqui, do
1: emagrece,
0: papada.
1: Irmão. Emagrece.
0: Não, mas mesmo assim fica. Eu sempre tive esse pouquinho. Mesmo quando eu tava naquela época magra. O Rodrigues falou magrinho, né? Rodrigues Vaz,
3: Breno. Do Havaianos.
0: A lição, Breno, que eu aprendi nessa história foi a seguinte: quando for beber, só beba uma caixa de cerveja, nunca duas. É verdade.
1: É.
0: Ou se você ajudar na pessoa com a mudança, né? Beba só uma caixa de cerveja após mudança. Fala, Léo Pinheiro.
1: Eu não fui dos magrinhos. Eu fui dos Havaianos.
0: Tá bom. O Rafael Maltês, tirei uma dúvida. No exame de DNA ia acusar negativo mesmo sendo irmão? Sim, eu até dei um Google aqui, ó. Sim. É possível saber se é pai ou tio por exame de DNA? Aí sim, é possível. Isso é feito através do teste de DNA avuncular. Ou teste de cromossomo Y. Ou seja, mede lá a paridade do cromossomo Y.
1: Ah, entendeu? Tem que medir.
0: E aí de quem vieram
1: dois irmãos e mede.
0: Não, ele vai comparar isso. O cromossomo do pai e do tio. Ou do tio e do pai. Vai depender do exame, né? Quem é pai e quem é tio. E aí vai comparar com o cromossomo...
1: Dos dois irmãos.
0: Do menino. É, dos irmãos. Dos irmãos. É, exatamente. E aí vai comparar com o do menino e aí vai ver de quem parece mais o cromossomo Y, entendeu? Vamos pro intervalo! O último do nosso programa e eu volto já com a reta final do Papo 2. Fica aí.
1: Promete.
0: Com certeza.
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0: Estamos de volta para a reta final do nosso Papo de Craque, até 8 da noite. Lembrando que a partir da próxima segunda-feira, não hoje, não amanhã, não quarta, hoje já passou, não quarta, não quinta, não sexta. A partir da próxima segunda, dia 27, teremos a estreia do Rio TMC segunda edição e do Brasília TMC segunda edição às 5 da tarde, tá bom? Então de 5 às 6, você vai ter notícias locais e o Papo de Craque começando às 18 horas. A partir da próxima segunda, Papo de Craque de 6 às 8. Eu vi o pessoal, ah, tem que botar de 6 às 9. Aí também vocês não dão um refresco pra gente também, né? 6 às 8, tá bom, a gente faz o Papo de Craque.
1: Pera lá.
0: É, pera lá, faz o esquenta pra rodada, quando tiver jogo. E se não tiver, a gente vai embora cedo. Que estreia?
1: Hoje, ô Yuri, hoje a gente também teve a estreia da Palavra Inimiga.
0: Isso. O negócio do Barbosa, o nosso ouvinte, mandou uma história pra nós. E a gente quer saber. Ele deve contar para o filho. E ele não é o pai, e ele é o tio. Ele quer muito saber. Ele quer muito, da parte de vocês, uma
2: palavra inimiga.
0: E como que tá a participação pelo YouTube da TMC? Tá todo mundo conectado, hein, ô pai da bola?
3: Vamos à participação, Bruno Monsef. Mentira, eu vou falar na moral. Ó, ele deve contar para o filho? Sim, o filho precisa saber. 45%. Não, deixa para lá. 55%, ou seja, 10% de tolerância do público querendo que ele conte para o filho. E outra parte falando que não é para contar, deixa para lá. Pai é quem
0: quer. Agora, conta ou não conta, Yuri?
3: Cara, o meu voto ele tem que contar. Porque isso pode respingar uma hora e o filho dele vai ficar muito chateado com o pai.
0: Tem que fazer o DNA primeiro.
3: Mas olha só.
0: Conta ou não conta?
4: Conta depois do DNA.
0: Conta.
4: Tem que ter o DNA.
0: Se for, tem que contar hoje.
1: Eu ia deixar arder. Deixar pra lá.
3: Então, mas pra fazer o DNA, o filho tem que estar ciente? Pra fazer o DNA,
0: pode pegar um fio de cabelo do filho dele, pô.
3: Ah, independente.
0: É, ué.
1: Tá. Pô, o papai vai te levar ali pra tirar sangue, mas...
0: Não, ele leva, normal. Ele leva o material do filho, é filho,
1: vamos ver,
0: pô.
1: Com o teu colesterol.
3: Cara com 18 anos, papai.
0: Não, ele leva o material
1: papai
0: do filho,
1: vai levar ali.
0: Precisa vamos saber,
1: ver,
0: não.
1: Vamos testar esse teu colesterol
0: a
1: aí.
0: A criança não precisa saber, dizer. Não. O...
1: Criança de 18 anos?
3: Não. Criança, não.
1: Quer fazer exame agora?
0: Não. Adolescente. Se for 18 anos, aí ele conversa com o filho, olha...
1: Faz igual o Chaves,
0: uma vez...
1: um soco no nariz, não, ele sangue.
0: Com 18 anos, ele já abre o jogo e fala, ó, aconteceu isso, seu tio falou que o seu outro tio... É o seu pai, eu queria...
1: Mais 18 anos, mas assim...
0: Se 18 foi... já entende tudo. Vamos muito lá, bem. 17. 14 mais ou menos
1: se ele
0: ainda.
1: Nasceu em março e ele tiver 17 anos em janeiro.
0: Não, espera completar 18. Espera completar...
1: No dia do aniversário.
0: 18. Não.
1: Na festa dele, Yuri Duque.
0: Não,
1: casarão do Firmino. Ah. Geral lá, vários balde. Aí, papai, tem um negócio pra te falar.
0: E aí até o Thiago ficou insistindo aqui. Não é a questão de tirar nome da certidão, não é isso. É só saber a questão do sangue. Porque o pai é ele, pô. Eu falei, ele... Foi um cara com um caráter gigantesco.
3: Pai quem cria, mano.
0: Porque viu que todo mundo já sabia, a família inteira sabia e ninguém falou nada. Os ex-sogros dele acudiram à história. Passaram pano pro filho. Porque se os sogros também tivessem hombridade, homem e mulher, hombridade não tem a ver com ser homem e ser mulher. Tiver caráter.
1: É, valor ético.
0: É, se tivesse valores, hombridade mesmo, o pai e a mãe da mulher, ou no caso da esposa, né? Deviam ter falado, ó, vai contar sim. Pelo menos pro cara. A criança não precisa saber, mas conta pro cara.
1: Mas vai que não é um plano. Porque, Breno, às vezes o camarada, esse irmão A, é um tralha. E o melhor dos irmãos é o negócio do Barbosa. E aí falou assim, vamos ficar piano, porque ele vai ser o melhor pai do que o tralha.
0: A Natália até falou aqui, ó, o risco em outra bebedeira, a história é chegar pro menino.
3: É pois isso é. Aí, é isso aí.
0: E aí, vamos lá, teu pai também sabia e não te falou ainda. Vamos botar o cara contra a criança ainda, cara, porque tem muito sacana nesse mundo isso, ainda.
4: Faz isso. O DNA e conta.
1: É, qual pai? Não, o negócio do Barbosa, no caso.
0: É, o negócio. O pai é o negócio. É, o negócio do Barbosa que é o pai.
1: O negócio do Barbosa que fez a criança.
0: É, não, a gente não sabe fez. Se ele fez ou não. Agora, isso aí nessa altura do campeonato independe.
1: Isso aí num Law and Order... Ia ficar ótimo.
0: Exatamente.
1: Caraca, aí, fazendo o Breno Monsef. Quem ia fazer o meu papel? Michael B. Jordan. Yuri Duque seria Matt Damon. Breno Monsef, quem seria teu ator?
0: Tem que pensar, né?
1: Henrique Maggini seria o maluco do...
3: Umas às vezes.
1: Superbad, né? O McLove.
3: Às vezes o...
4: Fato. Isso aí já...
3: O negócio do Barbosa, às vezes, Breno, ele tem ciência, por exemplo...
0: Eu pode ser o Tom Cruise.
3: Que ele só se relaciona...
4: Porra, pera lá.
3: Que ele só se relacionava... Precavindo de acontecer alguma coisa.
0: Ou Tom Hanks. Pode ser o Tom Hanks também.
1: Não.
0: Pode ser o Tom Hanks. É o quê?
3: Eu falei que às vezes o negócio Barbosa, ele pode ter ciência que ele não é o pai, porque ele só se relaciona com métodos contraceptivos.
1: Pode Yuri ser. Yuri Duque seria Tom Holland.
0: É verdade, entendeu? É verdade.
1: Nosso Homem-Aranha.
0: Não, mas o Tom Holland é mais pro Toninho, né?
3: É que o sol te ateia pra você, pai?
0: Porra, depois dessa, irmão. 8 da noite! Tchau! Ó, valeu. Vem aí o Expresso TMC. Vou encerrar às 8, hein, ô Sayão? Tchau, pai da bola.
1: Já pegou a mulher do teu irmão?
0: Tchau, Henrique Magini.
1: Valeu, gente.
0: Tchau, Léo Pinheiro. Tchau, Léo Sayão. Não, vem aí o Expresso TMC. Amanhã, o programa vai acabar agora. E amanhã eu volto 5 da tarde com o Papo de Craque na TMC. Tchau!
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0: 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Olá, muito boa noite. Tudo bem com você? Neste exato momento, 8:02. Seja muito bem-vindo, muito bem-vinda. Começa mais uma edição do nosso Expresso TMC. Meu nome é Alexia Marília e seguiremos juntos até às 9:00 com um noticiário bem informativo. Para você que sintoniza aí no seu rádio em São Paulo e Brasília, é o 100.1 FM, no Rio de Janeiro 101.3. Um beijo aí para Curitiba, para você que sintoniza no 100.3, BH 88.7 e também Recife no 92.7. Não se esqueça também que tem a nossa transmissão que acontece no YouTube, youtube.com/@tmcnewsbr, e as nossas redes sociais também, para você ficar informado na palma da sua mão, é o @tmcnewsbr e @tmcesporte. Então, bora para mais uma edição. Vamos para os destaques de hoje. 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Quem escuta, sabe. 8:02 e a defesa de Jair Bolsonaro pediu ao Supremo Tribunal Federal que reveja a decisão que suspendeu por 90 dias as visitas de Flávio Bolsonaro ao ex-presidente. Os advogados afirmam que a medida é desproporcional, viola o direito de convivência familiar e destacam que Flávio também atua como advogado do pai, defendendo que ele mantenha ao menos o direito de se comunicar com o cliente no processo. E o Procurador-Geral da República, Paulo Gonê, encaminhou à Procuradoria Eleitoral de Sergipe uma ação contra o senador Alessandro Vieira por suposto uso político da CPI do crime organizado. Segundo Gonê, o senador teria extrapolado as atribuições da comissão ao pedir o indiciamento do ministro Gilmar Mendes. Alessandro Vieira nega as acusações e afirma que vai contestar a ação na Justiça. E o ministro Flávio Dino determinou que a Polícia Federal analise as respostas dos presidentes do PL, Valdemar Costa Neto, e do PSD, Gilberto Kassab, sobre a gestão de emendas parlamentares. Os dois negaram controlar a distribuição das emendas. Dino encaminhou as manifestações à Polícia Federal para aprovar as investigações e informou que vai analisar as respostas de todos os partidos antes de tomar uma decisão no processo. E o governo dos Estados Unidos concedeu um green card a Eduardo Bolsonaro, permitindo que ele more e trabalhe no país por tempo indeterminado. A informação é da Folha de São Paulo. E a medida foi concedida depois da condenação do ex-deputado pelo Supremo Tribunal Federal. Eduardo nega as acusações e afirma ser alvo de perseguição política. A concessão do documento também dificulta uma eventual extradição para o Brasil. E a Prefeitura de São Paulo confirmou o pagamento de cerca de R$114 milhões para a instalação e manutenção de pontos de Wi-Fi na cidade, em contrato com o Instituto Conhecer Brasil, a entidade que é ligada à produtora do filme Dark Horse, que conta sobre a vida do ex-presidente Jair Bolsonaro, devolveu mais de R$2 milhões depois da Prefeitura identificar irregularidades na prestação de contas, como pagamentos em duplicidade e despesas indevidas. Agora falando de economia, a expectativa do mercado para a inflação de 2026 caiu pela terceira semana seguida, segundo a pesquisa Focus do Banco Central. Economistas reduziram a projeção do IPCA, que é, né, o índice oficial da inflação do Brasil, que mede o aumento ou queda dos preços de produtos e serviços. Então, economistas reduziram a projeção do IPCA para 5,15% e mantiveram a previsão do crescimento do PIB, que é o resultado da soma de tudo o que um país produz, em 1,99% neste ano. A estimativa é de que a Selic, taxa que influencia o valor de empréstimos, de financiamentos, termine 2026 em 14%. Agora no noticiário internacional, o presidente dos Estados Unidos, Donald Trump, afirmou que o Irã pagará pela morte de soldados americanos no conflito entre os dois países. Segundo a Casa Branca, 17 militares dos Estados Unidos morreram na guerra e cerca de 430 ficaram feridos. Trump ordenou ao Pentágono uma resposta mais dura contra o Irã, enquanto a tensão no Oriente Médio aumenta. E Gilberto Gil usou as redes sociais para homenagear Preta Gil nesta segunda-feira, dia que marca um ano da morte da artista. Ele compartilhou registros antigos da filha, ainda criança, em seu colo e fotos recentes ao lado da artista nos palcos. Na legenda ele escreveu, abre aspas, um ano para sempre Preta. Agora falando de Copa do Mundo, mais de 1 milhão de pessoas foram às ruas de Madrid para comemorar o segundo título mundial da Espanha no futebol. A festa reuniu jogadores, torcedores e autoridades em um desfile pela capital espanhola. O capitão Rodri levantou a taça diante da multidão depois da vitória sobre a Argentina na final da Copa do Mundo. 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
0: E agora vamos à previsão do tempo para terça-feira. Assim você já termina a segunda-feira informado se vai fazer frio, calor, se vai chover amanhã. Então vem comigo que eu te explico aqui região por região. Começando pela região sul, bora lá. Amanhã do Curitibano começa com sol e as nuvens chegam à tarde. Não tem previsão de chuva, viu? Mínima vai ser de 15 graus com máxima de 26. No sudeste, começando por São Paulo, a terça-feira é ensolarada e não tem chuva, viu? A mínima vai ser de 15 graus com máxima de 27. Agora o alô é pro carioca, porque no Rio de Janeiro o dia é de sol e não chove. Perfeito para quem quer pegar uma praia, aproveitar então o clima. Mínima de 14 graus com máxima de 32. Em Belo Horizonte, o sol aparece entre nuvens. Também não tem previsão de chuva. Mínima de 12 graus com máxima de 25. No centro-oeste, em Brasília, o dia começa com sol e as nuvens chegam à tarde. Não tem chuva também. Mínima de 13 graus com máxima de 27. E fechando com chave de ouro, nossa previsão do tempo. No nordeste, em Recife, o dia é de sol entre nuvens e chuva passageira. Mínima de 22 graus com máxima de 28. Agora 8 horas mais 9 minutos.
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0: 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Movimentando a nossa reportagem de Brasília, o Partido Democrático Trabalhista disse que vai apoiar a candidatura do presidente Lula durante as eleições de 2026. Durante o evento, o presidente Lula discursou e disse que tem esperanças em manter a democracia do país. Quem acompanhou tudo e traz os detalhes é o Murilo Hernandes, que está ao vivo com a gente. Boa noite, Murilo.
3: Alexia, muito boa noite para você, boa noite para quem está nos acompanhando aqui pelo Expresso TMC. Isso mesmo, inclusive, acabou a primeira convenção partidária, nessa convenção do Partido Democrático Trabalhista, o PDT, né? E durante essa convenção, eles mostraram esse apoio, né? Disseram que vão apoiar a candidatura do presidente Lula, que agora também é candidato à presidência da República nas eleições de 2026, né? Como justificativa, deram toda a questão de relação do presidente Lula com o presidente Leonel Brizola, né, que foi o forte candidato aqui, né, da casa, do PDT, né, então teve todo esse saudosismo por parte no caso da mesa diretora, né, da mesa da casa, né, que eles falaram sobre essa questão, né, inclusive, o presidente Lula discursou durante o evento aqui do PDT, né, ele falou que investe muito na questão da educação, né? O presidente Lula, ele refutou muito durante o evento sobre essa questão da educação, que investe muito no país, né? Que tinha dado ordens claras de não se referirem à educação como um gasto público, né? Que essa palavra estava proibida no governo dele, né? E também Lula também se referiu à família Bolsonaro, né? Referiram eles novamente como essa questão de traidores da pátria, né? Classificando as viagens feitas aí pelos Estados Unidos para as reuniões com Donald Trump como uma atitude de traidores da pátria, né, por buscarem ali esse diálogo com o presidente Donald Trump, principalmente aí no âmbito em que diz em questão das tarifas, né? Em relação também à diplomacia americana, o presidente Lula citou o secretário de Estado Marco Rubio também e declarou que se ele quiser dialogar, o governo está pronto para ter esse diálogo junto ao secretário Marco Rubio, secretário de Estado dos Estados Unidos, né? Bom, Lula também relembrou o histórico de relação com o PDT, citando aí a amizade com Leonel Brizola e Getúlio Vargas, além de abordar também a retomada da indústria naval e as fábricas de fertilizantes, né? Então, essa formalização do PDT, ela consolida, né, a aliança governista para essa questão da disputa eleitoral aí para angariar mais votos ao presidente Lula durante a disputa eleitoral de 2026. Começaram as convenções eleitorais e a TMC vai cobrir tudo daqui de Brasília para mostrar para quem nos acompanha. Alexia, volto com você.
0: Perfeito, Murilo. Até para contextualizar para o nosso ouvinte, né? Convenções partidárias são quando os partidos definem, então, seus candidatos e alianças para as eleições. Então, até o dia 5 de agosto, outras agendas também devem oficializar seus nomes e apoios. E a gente vai atualizando tudo ao longo da nossa programação da TMC. 8:12.
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0: Agora vamos para o Rio de Janeiro, porque as quatro pessoas exoneradas de cargos públicos do Instituto Rio Metrópole já estão presas. Elas fazem parte do grupo de 11 denunciados pelo Ministério Público. Quem explica para a gente é a Érica Levigard, que está ao vivo. Boa noite, Érica.
4: Oi, Alexia. Boa noite para você e para todo mundo que está acompanhando a gente aqui na TMC. É isso. Governador em exercício aqui do Estado do Rio, Ricardo Couto, ele exonerou esses quatro servidores públicos que têm relação, né, com o Instituto Rio Metrópole, que são alvos dessa operação do Ministério Público. Essas exonerações foram publicadas no Diário Oficial do Estado do Rio nesta segunda-feira. Então, deixaram os cargos. O então presidente do Instituto, que é o Davi Perini Vermelho, o diretor de Planejamento e Projetos, o Maurício Silva Knoploch dos Santos, que é pai do deputado estadual Alexandre Knoploch, o diretor de Desenvolvimento Metropolitano Integrado, o delegado da Polícia Civil Franques Dias Nepomuceno e também a gestora de contratos Amanda Santos. Lembrando que os quatro foram presos em uma operação realizada no início do mês de julho pelo Ministério Público. Eles são quatro entre os 11 denunciados por organização criminosa, corrupção passiva, fraude em licitação e lavagem de dinheiro. Lembrando para os nossos ouvintes, essa operação aconteceu para investigar um suposto esquema de fraude envolvendo o Instituto Rio Metrópole. Segundo o Ministério Público, as irregularidades envolvem um contrato de cerca de 86 milhões de reais. As investigações indicam que empresas contratadas pelo Instituto teriam firmado subcontratos que são considerados fictícios para realizar desvios de dinheiro, né? E parte desse dinheiro, de acordo com a denúncia do Ministério Público do Rio, era sacada em espécie pela ex-fiscal de contratos, a Caroline Soares Barros, que também foi presa durante essa operação realizada no início de julho. Então, agora, esses quatro servidores públicos do Estado do Rio, exonerados e presos aqui no estado do Rio de Janeiro, Alexia.
0: E vale lembrar que o Instituto Rio Metrópole é, né, o órgão responsável por planejar projetos para melhorar a região metropolitana do Rio. Então, quando surgem essas suspeitas de corrupção em um órgão como esse, quem pode se prejudicar é a própria população. Obrigada pelos detalhes, Érica. Mudando de assunto, agora voltando a Brasília, o senador e pré-candidato à presidência da República, Flávio Bolsonaro, anunciou que não vai usar a estrutura de segurança da Polícia Federal durante a campanha deste ano. Já outros pré-candidatos confirmaram que vão utilizar a escolta oficial oferecida pela corporação. Quem explica pra gente é o Rafael Felitti.
5: Por temer que agentes da Polícia Federal possam interferir na corrida presidencial deste ano, o senador Flávio Bolsonaro oficializou que abrirá mão da equipe de segurança da corporação durante a campanha eleitoral. A desconfiança, segundo o parlamentar, tem relação com a atual diretoria da Polícia Federal. Por preferência pessoal e pela prerrogativa do cargo que ocupa no Senado, Flávio optou por manter a escolta da Polícia Legislativa, que já realiza a segurança dele habitualmente, além de contar com seguranças particulares. Já outros pré-candidatos, como Romeu Zema do Novo, Ronaldo Caiado do PSD e Renan Santos do Missão, confirmaram que pretendem utilizar o serviço de proteção oficial da Polícia Federal. O plano de segurança da PF prevê um investimento de R$95 milhões para proteger até 10 candidaturas com uso de veículos blindados e tecnologias antibomba. No caso do presidente Lula, que é pré-candidato à reeleição, a segurança durante o período eleitoral será feita tanto pelo Gabinete de Segurança Institucional, o GSI, quanto pela PF. Mesmo sem o apoio da Polícia Federal, Flávio Bolsonaro mantém protocolos rígidos de proteção e tem usado constantemente colete à prova de balas durante os compromissos públicos. O senador sugeriu que os agentes que estariam à disposição em sua campanha sejam transferidos para reforçar investigações sobre fraudes contra aposentados do INSS.
0: 8:17 e começa hoje o prazo para pedir o voto em trânsito, né? Que permite que você que vai estar em outra cidade no dia da eleição vote normalmente. A gente precisa saber quem é e quem tem direito, né, para fazer essa mudança. Quem explica pra gente é a Cláudia Montefusco, que tá aqui no estúdio da TMC. Boa noite, Cláudia.
6: Boa noite, Alexia. Boa noite aos ouvintes e quem nos acompanha pelo YouTube. É isso mesmo. Quem precisar se ausentar do município de domicílio eleitoral em outubro terá a opção de exercer o voto em outra localidade do país sem necessidade de transferência do título. A Justiça Eleitoral abriu hoje o prazo para solicitar o voto em trânsito e as inscrições vão até o dia 20 de agosto. O pedido de inscrição pode ser realizado de duas maneiras: de forma digital, acessando o portal da Justiça Eleitoral, opção restrita a eleitores com biometria já registrada, ou presencialmente em um cartório eleitoral, com apresentação de documento com foto. Os brasileiros que estão no exterior também podem usar a modalidade, desde que façam a solicitação dentro do mesmo prazo. As regras variam conforme a distância do domicílio eleitoral. Quem estiver em outro município, mas dentro do mesmo estado, pode votar para todos os cargos em disputa, como presidente, governador, senador, deputado federal e deputado estadual. Já quem estiver em estado diferente ao seu domicílio eleitoral, só poderá votar para presidente da República. Na prática, isso significa que o eleitor paulista que estiver no Rio de Janeiro, no mês de outubro, vota apenas para presidente. Se estiver em outra cidade de São Paulo, vota para todos os cargos.
0: Perfeito, Cláudia. Lembrando, né, eleições estão se aproximando, então nessa fase começam prazos importantes para os eleitores, então fica a dica para você, ouvinte, que já sabe que vai estar fora da cidade onde vota no dia da eleição, fazer essa solicitação. Muito obrigada pelas informações, Cláudia. 8:19.
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0: E olha, o cenário político está movimentado em Pernambuco. O presidente municipal do Partido dos Trabalhadores de Recife anunciou que vai pedir licença para apoiar a oposição. Quem explica pra gente é o repórter Kennedy Lacerda.
7: O vereador Osmar Ricardo confirmou que vai fazer campanha para a reeleição da governadora Raquel Lira, do PSD. O anúncio foi feito durante a Convenção Estadual da Federação Brasil da Esperança, composta por PT, PV e PCdoB. Osmar Ricardo fez críticas à gestão do Partido Socialista Brasileiro à frente da Prefeitura do Recife e disse que um entendimento com a sigla não é mais possível. Segundo o presidente do PT da capital, o pedido de licença deve ser formalizado durante uma reunião do Diretório Municipal do Partido. Outro destaque da Convenção Estadual da Federação Brasil da Esperança foi a confirmação da candidatura do pernambucano Humberto Costa para mais um mandato ao Senado. O primeiro suplente do petista será o deputado federal Luciano Bivar, do MDB. O encontro também confirmou o apoio a João Campos, do PSB, como candidato a governador.
0: E o ex-governador de Minas Gerais, Romeu Zema, gerou um novo mal-estar na direita ao dizer que Michele Bolsonaro era uma opção para compor a chapa. Quem explica pra gente é o Rafael Felitti.
5: Diante da crise interna no bolsonarismo, Romeu Zema sugeriu o nome de Michele Bolsonaro para ser vice em sua chapa nas eleições gerais deste ano. Ao comentar a hipótese durante um evento do Partido Novo, o ex-governador de Minas Gerais destacou que busca alguém que seja ficha limpa. A sugestão de Zema não foi bem recebida pela ex-primeira-dama, que negou publicamente qualquer chance de alianças fora do Partido Liberal. A publicação Ela ressaltou ainda que não definiu se será candidata ao Senado pelo Distrito Federal e pontuou que o PL tem Flávio Bolsonaro ao Palácio do Planalto. A legislação eleitoral não permite que uma mesma legenda partidária tenha duas cabeças de chapa em coligações distintas para o mesmo cargo majoritário. A movimentação do Mineiro foi recebida com indignação pelo PL, que classificou a fala como oportunista e um gesto de fogo amigo. A cúpula do Partido Liberal avalia que Zema tentou se aproveitar de tensões internas para interesse próprio.
0: Agora 8 horas mais 21 minutos, atualizando aquele caso da pré-candidata deputada pelo PL, que foi filmada agredindo um entregador, caso inclusive divulgado com exclusividade pela TMC, segue repercutindo em Belo Horizonte. A nossa equipe conversou com moradores que afirmaram que a imobiliária pediu para pastor e pré-candidata se retirar do apartamento. Quem atualiza é a nossa repórter Mariana Reis.
8: A reportagem da TMC veio até este condomínio do bairro Cabral, em Contagem, onde imagens flagraram a pastora e pré-candidata a deputada estadual pelo PL, Renata Vieira, agredindo um entregador de móveis. Segundo informações deste morador, que pediu para não ser identificado, a imobiliária responsável pelo contrato de locação do apartamento pediu que a mulher se retirasse após a confusão. A vítima é um policial rodoviário federal que conversou com a TMC, mas não quis gravar entrevista. Ele disse que na última quinta-feira fazia o frete como favor a uma amiga, dona da loja de imóveis. No momento da entrega, o sofá não coube no elevador e a alternativa seria subir pelas escadas, mas o entregador não tinha ajudante. Segundo a vítima, nesse momento, a cliente se apresenta como deputada e começa a ligar para a loja nervosa, ameaçando devolver os itens antes de partir para as agressões.
9: Eu vi ela dando carteirada de eu sou deputada. Você pode ver que nos vídeos que ele volta, vai com o sofá, volta. Que ela ficava assim, você vai levar, você vai deixar aqui, você vai levar embora. Aí quando ele volta com o sofá, é a primeira agressão que ela dá na nuca dele. Começa a chamá-lo. Vem pra cá, sai daí, vem pra cá. Por quê? Porque eu tinha ciência das câmeras, aonde ficam as câmeras do condomínio.
8: Este morador é um dos mais antigos do condomínio. É ele quem aparece nas imagens tentando apartar a briga e pedindo que o entregador se mantivesse calmo.
9: Não pede razão. Isso é um fato que demonstra que todos viram que ele estava certo na questão e que o tempo inteiro ela estava tentando tirar ele do pensamento racional, né, para que ele fizesse algo.
8: Ainda de acordo com a testemunha, a pastora abordou outros dois homens para subirem com ela. Uma moradora ofereceu para acompanhá-la até o apartamento, mas Renata teria negado.
9: Para mim fica claro que ela montou um enredo, que ela queria que algum homem a agredisse, ela queria que algum homem fosse para um lugar onde não tinha câmera para que a narrativa dela prevalecesse, no qual lá em cima me agrediram, lá no meu apartamento eu fui agredida por um homem. Para mim ficou nítido que foi algo que ela tentou criar e o tiro saiu pela culatra, porque as câmeras estão aí, tem as testemunhas, eu não sou a única testemunha.
0: A reportagem entrou em contato com a pré-candidata a deputada estadual Renata Vieira e também com o PL Minas para posicionamentos, mas ainda não teve retorno. O espaço segue aberto. 8 horas mais 24
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0: E agora é hora da nossa coluna Marcas e Consumidores. E o nosso colunista João Faria está aqui comigo no estúdio da TMC para falar sobre o marketing no mercado de cuidados pessoais, que vai ser o assunto dessa semana. E João, quando falamos em cuidados pessoais, falamos em produtos do dia a dia que você, ouvinte, utiliza, né? Como shampoo, condicionador para os homens, né? Lâmina de barbear, até o sabonete também. Quais são as últimas transformações e novidades do setor?
10: Boa noite, Alexia. Boa noite a todos. Olha, são transformações em todos os aspectos, desde os produtos cada vez mais inovadores, aí atendendo aos desejos do consumidor final. Tem também o PDV. Hoje as farmácias viraram verdadeiros hubs de saúde. Há um espaço maior para esses produtos de cuidados pessoais no varejo farmacêutico. E também é importante lembrar que isso acontece porque os brasileiros estão cuidando mais da saúde e do bem-estar. Isso gera um impacto também, e os ouvintes devem estar percebendo isso, na comunicação das marcas desse setor, fazendo uma estratégia cada vez mais personalizada. E para nossa conversa aqui, Alexa, eu convidei a Flávia Almeida, ela é Head de Marketing e Trade Marketing da Philips Personal Health, e ela fala sobre o futuro do marketing do segmento e também das tendências. Vamos acompanhar.
11: O futuro do marketing para cuidados pessoais não está mais em vender produto, mas sim construir relevância na rotina das pessoas. Ao mesmo tempo, nós vemos três tendências muito fortes daqui para frente. A primeira é o crescimento do social commerce e a participação dos criadores de conteúdo na decisão de compra. A segunda é a inteligência artificial para entregar experiências cada vez mais personalizadas para esse consumidor. E a terceira é a necessidade, na verdade, de marcas cada vez mais autênticas.
10: É, Alexa, como a Flávia disse, é preciso conhecer o consumidor para poder oferecer de fato uma experiência relevante. O conhecimento de quem está dentro da sua marca, daquele que consome os seus produtos, ele é cada vez mais e mais e mais importante.
0: Com certeza, João. Para que o consumidor se sinta uma identificação, né, com o produto, e também para que aquilo faça sentido para ele e para a rotina dele, né?
10: Perfeito.
0: Você citou os cuidados pessoais, então está muito em alta também a questão do skincare, do cuidado com a pele.
10: Muito.
0: Então, muitos produtos aí utilizados para realmente manter a pele saudável, sem acne e sem também com uma proteção solar. Então, todos esses itens aí que são muito frequentemente utilizados pelos consumidores, né?
10: Perfeito, é a marca na rotina de cuidados do consumidor.
0: Uhum. Perfeito, então nosso colunista João Faria falando hoje sobre mercado de cuidados pessoais. A gente vai destrinchar esse assunto ao longo da semana, ainda falando de cuidados pessoais aqui no Expresso TMC. Obrigada, João.
10: Obrigado você, Alexa, boa noite a todos.
0: 8:28.
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0: 8:32, vamos para mais um giro de notícias. Os candidatos pré-selecionados na primeira chamada do ProUni têm até esta sexta-feira, ou seja, tem até o dia 24 para comprovar as informações fornecidas na inscrição. O processo deve ser feito diretamente na instituição em que o aluno foi aprovado. Se os documentos não forem entregues no prazo, o candidato será reprovado automaticamente. Então, fica o alerta para você, estudante. A lista de aprovados na primeira chamada do ProUni foi divulgada na última quarta-feira e está disponível no portal único de acesso ao ensino superior. Os candidatos que não foram selecionados poderão participar da segunda chamada, que acontece no dia 5 de agosto. Então, uma segunda oportunidade para você que não participou ainda. A participação na lista de espera não é automática. Então, os candidatos que desejam participar devem manifestar interesse entre os dias 26 e 27 de agosto. O resultado será divulgado no dia 1º de setembro. E entram em vigor nesta segunda-feira os decretos do presidente Lula que aumentam a responsabilidade das redes sociais no Brasil. A partir de agora, as plataformas digitais serão punidas se não barrarem crimes graves e anúncios fraudulentos. As novas regras também exigem a retirada de imagens íntimas falsas em até 2 horas. A oposição no Congresso tenta derrubar a decisão e critica a falta de debate com os parlamentares. Os deputados e senadores já apresentaram 32 projetos para anular as medidas. O Palácio do Planalto defende o texto e afirma que a fiscalização está amparada pelo Supremo Tribunal Federal. E no Reino Unido, o governo está considerando implementar um toque de recolher digital, que restringe o acesso dos adolescentes às redes sociais diariamente entre 6:30 e 6:00 da manhã. Segundo as autoridades, a proposta visa melhorar o sono e reduzir a dependência tecnológica dos jovens, ou seja, daquele jovem que fica a madrugada inteira no celular. A medida tem gerado debates entre pais e especialistas sobre a eficácia e o impacto na liberdade individual. Recentemente foi anunciada a proibição do uso das redes sociais por crianças e menores de 16 anos. Agora o foco se volta para jovens entre 16 e 17 anos. O plano é bloquear automaticamente 3 plataformas populares durante as madrugadas. E o narcotraficante mexicano Ismael El Mayo Zambada foi condenado nesta segunda-feira à prisão perpétua nos Estados Unidos por ser um dos líderes do cartel de Sinaloa. A sentença é fruto de um acordo de confissão fechado pelo traficante em agosto do ano passado, no qual se declarou culpado por traficar milhões de quilos de cocaína ao longo de décadas. El Mayo é um dos maiores traficantes mexicanos a ser condenado nos Estados Unidos. O traficante foi preso em julho de 2024 ao lado de Joaquim Guzmán López, um dos filhos do El Chapo, depois que o avião deles pousou em uma pista do Novo México. 8:35.
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0: 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Agora é hora de falar de tecnologia.

0: a ter essa companhia, né? E depois acaba se apaixonando. Pois é, agora quando nós pulamos para 2026, uma das notícias da semana é que a China está proibindo namorados virtuais criados com IA, tentando diminuir a dependência emocional desses usuários. E aí, quando a China tomou essa medida e as empresas de tecnologia tiveram que desligar essas IAs que propiciavam esse relacionamento mais íntimo, os usuários vieram às redes sociais e se mostraram chocados e alguns traumatizados. Alguns dos usuários falaram que foi uma coisa abrupta, muito triste, que os seus namorados, né, foram desligados, desapareceram, desconectados. Outras pessoas foram além, falaram que atualmente o amor entre pessoas se tornou algo extremamente raro e escasso. Pois é, eu sinceramente interpreto essa notícia como algo que não é algo tão estranho ou algo que nós não vemos por aí. Na verdade, eu preciso te contar, isso é mais comum do que parece. A inteligência artificial, ela avançou não só no lado do raciocínio, né? Ela consegue ela consegue persuadir melhor, ela consegue entender melhor o que a pessoa quer, mas muito também no lado da comunicação. Não estamos mais falando de chatbots, né? De conversas por texto. A IA hoje, ela consegue conversar com fluência, com voz e também com vídeo, até mesmo em chamadas em tempo real. E aí some-se a isso a capacidade de identificar o interesse, assim como o seu aplicativo preferido de música, que monta uma playlist que se adequa ao seu gosto, ou até mesmo o YouTube, que vai entendendo como é que você interage com os vídeos e vai indicando conteúdo que cada vez mais se assemelha com aquilo que a pessoa está procurando, até mesmo antes de fazer a procura. E agora isso está acontecendo também com esses namorados feitos por IA. Eles têm menos atrito, eles se indispõem menos com a pessoa e tendem a agradar mais. Eu acho que isso é extremamente sintomático. Diz menos a respeito da evolução da IA e diz muito sobre o funcionamento da sociedade e o comportamento das pessoas. A tecnologia, que em alguma medida ajudou a aproximar as pessoas, você pode falar com uma pessoa no outro canto do mundo com a qualidade de vídeo e áudio impressionantes, de forma paradoxal, ao longo dos anos, também ajudou nessa crise de solidão que muitos estão experimentando. Pois é, tema espinhoso, controverso, e eu não ficaria nem um pouco surpreso se nós começássemos a ver em mais países medidas parecidas com essa que a China adotou.
1: Discussão que vai muito além da tecnologia, como dizia o sociólogo Zygmunt Bauman, né? Vivemos em uma época de relações cada vez mais frágeis, agora com os chamados namorados de IA, surge uma nova pergunta, né? Até que ponto que a máquina pode ocupar o espaço das relações humanas? No fim das contas, o debate é sobre tecnologia, não é só sobre tecnologia no caso, é sobre solidão e saúde emocional. 8:39.
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1: 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É isso aí, agora é hora de economia aqui no Expresso TMC. E olha só, dados da Agência Nacional de Aviação Civil, a ANAC, mostram que 65 milhões de passageiros passaram pelos aeroportos brasileiros no primeiro semestre deste ano. O número representa um crescimento de 5,4% em relação ao mesmo período do ano passado. Então, desse total, 50 milhões viajaram em voos domésticos, ou seja, em viagens dentro do Brasil. Outros 15 milhões embarcaram em voos internacionais para destinos fora do país. Os números mostram que tanto as viagens nacionais quanto as internacionais cresceram, mas o destaque ficou para os voos internacionais, que tiveram um crescimento ainda maior do que os voos domésticos. 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
1: E os Estados Unidos anunciaram nesta segunda-feira a imposição de uma tarifa adicional de 50% sobre uma ampla gama de produtos importados do Canadá. A medida foi anunciada em resposta ao que o governo americano classificou como um tratamento discriminatório do país contra seus produtos, especialmente nos setores de veículos automotores, bebidas alcoólicas e laticínios. O presidente dos Estados Unidos, Donald Trump, assinou 3 proclamações que autorizam a medida com base na seção 338 da

0: Lei Tarifária de 1930, uma legislação que permite a aplicação de tarifas de até 50% sobre importações de países específicos. Então, as novas tarifas que passam a valer à meia-noite mais um minuto no horário da costa leste dos Estados Unidos, de 19 de agosto de 2026, atingirão uma ampla variedade de produtos canadenses, que vão de vinhos e tacos de hóquei a cimento, segundo a Casa Branca. A tarifa adicional de 50% não será aplicada a produtos já sujeitos às restrições de importação previstas, né, na seção 232 da Lei de Expansão Comercial, nem a determinadas peças e componentes de aeronaves civis. Agora, mudando de assunto, movimentando a nossa reportagem de Brasília, a defesa de Jair Bolsonaro recorreu ao Supremo Tribunal Federal contra a suspensão das visitas do senador Flávio Bolsonaro ao pai. O ministro Alexandre de Moraes determinou a restrição depois da leitura de uma carta do ex-presidente em redes sociais, né? Carta que teria sido divulgada ali na rede social de Flávio Bolsonaro. O repórter Murilo Hernandes está ao vivo com a gente e explica os detalhes deste desdobramento. Muito bem-vindo novamente aqui no Expresso, Murilo.
1: Olá novamente para você, Alex, e para quem nos acompanha, isso mesmo, viu? A defesa do ex-presidente Jair Bolsonaro, ela pede para que o Supremo revogue, né, essa decisão da proibição de visitas do senador e pré-candidato à presidência da República, Flávio Bolsonaro, ao pai, o ex-presidente Jair Bolsonaro, né, que está cumprindo medidas cautelares em casa, por determinação também do Supremo Tribunal Federal, né? Bom, no recurso enviado ao ministro Alexandre de Moraes, o relator, os advogados, eles classificaram a sanção aplicada de desproporcional, né? E pediram a liberação do acesso antes do início das eleições, aí, segundo a defesa do ex-presidente Jair Bolsonaro, né? A medida do Supremo, ela foi aplicada na semana passada e prevê a proibição de visitas pelo prazo de 90 dias, inclusive teve a negativa da visita do presidente da Argentina, Javier Milei, que também queria visitar o presidente Jair Bolsonaro. A defesa entrou com um pedido aí de liberação também e houve a negativa por parte do Supremo aí, tendo a negativa da visita do presidente Javier Milei com o ex-presidente Jair Bolsonaro, né? Bom, de acordo com a determinação de Moraes, o ato violou aí a proibição imposta a Jair Bolsonaro da manifestação na internet, que, como eu disse aí, aí ferindo a questão das medidas cautelares impostas aí pela domiciliar do ex-presidente Jair Bolsonaro, né? O ex-presidente, ele compra essa prisão domiciliar, né? E a defesa argumenta que o documento e o contato familiar precisa ser mantido aí e aguarda a apreciação do recurso pelo relator do Supremo, Alexandre de Moraes, né? Então, a gente segue acompanhando sobre essa questão, os novos desdobramentos sobre o caso da proibição de visitas ao ex-presidente Jair Bolsonaro, né? Até porque a defesa pede para que haja essa questão da liberação antes do período eleitoral. Então, assim, é um assunto que vai render muito aqui ainda em Brasília, e a gente vai seguir acompanhando para trazer informações para quem nos acompanha pela TMC. Alexia, volto com você.
0: Com certeza, Murilo. Qualquer decisão aí do STF ou atualização, você volta com a gente na nossa programação.
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0: Olha só esse caso, laudos toxicológicos devem detalhar as circunstâncias da morte de um estudante de aviação no Paraná. Gustavo Lara, de 27 anos, sofreu uma grave crise alérgica depois do trote aplicado, depois de um primeiro voo solo. As informações você confere agora com Ângelo Sfaier.
3: A Polícia Civil do Paraná investiga a morte de um engenheiro logo após um ritual tradicional de escolas de aviação em Ponta Grossa, nos Campos Gerais. Gustavo Henrique Lara, de 27 anos, passou mal após receber o banho de óleo e não resistiu. O caso foi registrado na última quinta-feira, data em que o inquérito também foi aberto, durante a comemoração pelo primeiro voo solo do engenheiro. Essa cerimônia de batismo, esse ritual, geralmente utiliza óleo usado nos motores das aeronaves. Gustavo recebeu essa substância pelas mãos do próprio instrutor de voo. O instrutor foi preso por homicídio culposo, mas pagou fiança de R$3.000 e vai responder ao caso em liberdade. A família trata o caso como fatalidade e informou também que Gustavo e o instrutor eram muito próximos. A delegacia de Ponta Grossa pediu exames toxicológicos mais completos para entender de fato as circunstâncias dessa morte e também confirmar a ligação do banho de óleo com o falecimento de Gustavo Lara.
0: É, pois é, trote não é brincadeira, né? Nesse caso aí, custou a vida de uma pessoa. 8:46, mudando de assunto agora. Você, ouvinte, já deve ter passado por algum golpe. Pode ser golpe do Pix falso, mensagens passando pelo banco, anúncio de promoção, link suspeito, enfim, todo mundo já passou por isso. Agora, criminosos têm usado anúncios falsos e páginas praticamente idênticas às originais para enganar as vítimas. Quem explica é a nossa repórter Beatriz Trindade.
4: Mais de 26 milhões de brasileiros foram vítimas de golpe pela internet ou pelo celular nos últimos 12 meses. O dado faz parte da pesquisa divulgada pelo Fórum Brasileiro de Segurança Pública em parceria com o Datafolha. O levantamento mostra que as fraudes digitais já são o crime mais comum relatados pelos brasileiros. Uma das vítimas dos crimes cibernéticos foi um morador da Zona Norte do Rio que preferiu não se identificar e teve a identidade preservada. Ele contou que teve um prejuízo de R$5.000 ao tentar comprar um imóvel. Para fazer a reserva, ele conta que os criminosos pediram apenas 2 meses de aluguel antecipado.
5: A gente passou em frente à casa, viu que era realmente o imóvel e fez os 2 meses de depósito. A gente teve a feliz ou infeliz ideia de bater na casa lá e perguntar. Mas depois já ter feito depósito. Quando a gente bateu lá, a pessoa atendeu e disse que estavam várias pessoas batendo lá, que estavam pegando aquela casa, alugando na internet como se estivesse alugando e não estava alugando a casa.
4: Segundo o Fórum Brasileiro de Segurança Pública, entre julho de 2024 e julho de 2025, os golpes envolvendo transferências via Pix movimentaram cerca de R$29 bilhões. Segundo a delegada da Delegacia de Repressão aos Crimes de Informática da Polícia Civil do Rio, Camila Pegorim, os criminosos aproveitam momentos de distração e confiança das vítimas para extrair o dinheiro.
6: A Polícia Civil tem percebido um aumento considerável no número de crimes praticados na internet. E a Polícia Civil sempre orienta que você tenha muita atenção quando você está fazendo uma transação via internet.
4: Especialistas alertam que muitos golpes começam em anúncios patrocinados na internet. Os criminosos criam páginas falsas idênticas às originais e as patrocinam para que elas apareçam entre os primeiros resultados de busca. Para quem já caiu em um golpe, a orientação é agir o mais rápido possível, como explica o advogado criminalista Lucas Monteiro.
7: Ele deve buscar o seu branco e pedir para fazer um MED, mecanismo especial de devolução. Então criou-se esse mecanismo para perseguir esses valores e rastreá-los.
4: Especialistas orientam que ao fazer compras pela internet, os usuários sempre desconfiem de ofertas muito vantajosas.
0: Fico alerta aí para você, ouvinte, então. Agora voltamos a falar das convenções que começaram, né, nessa segunda-feira. Os diretórios estaduais do União Brasil e do Progressistas em São Paulo realizaram na noite de hoje a convenção estadual para oficializar os candidatos que vão disputar as eleições deste ano pela Federação União Progressista, formada pelas duas legendas. O encontro aconteceu na Assembleia Legislativa de São Paulo, a Alesp, e a federação definiu o secretário da Segurança Pública de São Paulo, Guilherme De Ritt, como candidato do PP ao Senado. A chapa conta ainda com o André do Prado, do PL, para uma das vagas em disputa. Então, olha só, durante a convenção também foram homologados 35 candidaturas a deputado federal para cada partido, totalizando 70 nomes pela federação. Também foram homologados 47 candidaturas a deputado estadual por legenda, somando 94 candidatos. E olha só, abre aspas, se existe uma possibilidade de neutralidade no cenário nacional, São Paulo não vai ficar neutro. São Paulo vai junto com o Flávio, fecha aspas, afirmou então o secretário da Segurança Pública de São Paulo, Guilherme De Ritt. Para o governo de estado, para o governo de São Paulo, a União Progressista confirmou apoio ao governador Tarcísio de Freitas, que deve disputar a reeleição pelo Republicanos. No estado, a federação também declarou apoio a Flávio Bolsonaro, do PL, para a presidência da República. Além de dirigentes e filiados do União Brasil e do PP, a convenção contou com a presença de Tarcísio Flávio, do prefeito de São Paulo, Ricardo Nunes, e do presidente da Alesp e pré-candidato ao Senado, André do Prado. E a gente atualiza as convenções aqui na nossa programação da TMC.
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0: 8 horas mais 51 minutos e a polícia investiga a morte de Ricardo Spencer. A atualização aqui em tempo real. A Polícia Civil investiga como morte suspeita o caso do diretor e cineasta Ricardo Spencer, de 49 anos, encontrado morto no edifício Copan, que fica localizado no centro de São Paulo. O caso aconteceu nessa segunda-feira e, de acordo com a SSP, Ricardo estava hospedado no Copan através de uma plataforma de locação por temporada. Então, ele havia se mudado recentemente do Rio de Janeiro para São Paulo para iniciar as filmagens de uma nova série para uma plataforma de streaming. Ainda de acordo com a SSP, o corpo foi encontrado no chão no período da manhã, depois do porteiro acionar a administração do imóvel. Então, contextualizando, quem era Ricardo Spencer? Neto da atriz e diretora Nilda Spencer, considerada uma das grandes referências do teatro baiano, Ricardo cresceu cercado pelas artes. Ainda criança, desenvolveu o interesse pelo cinema durante as visitas a videolocadoras, onde descobriu a paixão pela linguagem audiovisual. Então, abre aspas aqui, a Polícia Militar e o SAMU compareceram ao local onde o óbito foi constatado. Não havia sinais de violência, a perícia foi acionada e o corpo foi removido no AUML, o Instituto Médico Legal. Então, o caso foi registrado como morte suspeita, informou então a Secretaria de Segurança Pública, e a gente atualiza aqui os desdobramentos dessa investigação. Agora, mudando de assunto, a possibilidade de um fim de ano marcado por temperaturas recordes e chuvas intensas fez a Prefeitura do Rio antecipar em cerca de 3 meses a apresentação das estratégias de prevenção e resposta para os meses mais críticos. Quem traz os detalhes é a repórter Luísa Rodrigues.
8: A previsão de um El Niño muito forte entre o fim da primavera e o início do verão, principalmente entre outubro e dezembro, já acendeu um alerta no Rio de Janeiro. Segundo a Prefeitura, há 81% de probabilidade de o fenômeno atingir essa intensidade, o que pode provocar ondas de calor mais intensas e aumentar o risco de temperaturas na cidade. E para se antecipar aos possíveis impactos, o município apresentou, nesta segunda-feira, um plano de prevenção, monitoramento e resposta. Na análise da Prefeitura, o rio é especialmente sensível por causa do relevo e da intensa urbanização, fatores que favorecem a ocorrência de chuvas fortes e das chamadas ilhas de calor. O prefeito Eduardo Cavalieri afirmou que as medidas e obras anunciadas ajudam a reduzir os impactos, mas não impedem que a capital fluminense seja afetada.
9: Eles reduzem os efeitos desses eventos extremos, eles minimizam os impactos, mas isso não significa que a nossa cidade vai deixar de viver momentos extremos com as chuvas. Nós somos uma cidade de clima tropical úmido, com chuvas intensas, com calor intenso. A nossa cidade chove muito mais do que cidades famosas pela chuva, como Londres.
8: Além das ações de monitoramento e das obras de drenagem e contenção de enchentes, a Prefeitura detalhou como funcionam os 5 níveis de calor. Protocolo que orienta a atuação dos órgãos públicos e também informa a população sobre as medidas adotadas em cada situação. A maior atenção está nos níveis 4 e 5, quando a temperatura supera os 40 graus por pelo menos 3 dias consecutivos. Nesses casos, a Prefeitura poderá abrir 270 pontos de resfriamento, ampliar a distribuição de água para a população mais vulnerável, determinar pausas para hidratação de trabalhadores expostos ao sol e transferir aulas de educação física para espaços cobertos. No nível 5, também poderá haver suspensão de eventos e de atividades externas não essenciais. A Prefeitura informou ainda que mantém monitoramento meteorológico 24 horas por dia, com radares pluviômetros, estações meteorológicas e sirenes em comunidades de risco. Também foram agilizadas obras para reduzir os impactos das chuvas nas áreas mais afetadas da cidade, como Realengo, Acari e Jardim Maravilha, além do túnel hidráulico do Rio Maracanã. As intervenções incluem drenagem, contenção de enchente e outras ações permanentes de limpeza de ralos, poda de árvores e conservação da cidade.
0: E ainda falando do tempo, mas agora no sul do país. Fortes ventos causaram destelhamentos, queda de árvores e postes e bloqueios de rodovias em 41 municípios do Rio Grande do Sul neste final de semana. Quem explica pra gente é a Isabela Miranda.
10: Neste final de semana, 41 municípios do Rio Grande do Sul reportaram danos por conta de fortes ventos. Ao menos 19 pessoas precisaram deixar as suas casas, de acordo com o Metsul. O boletim divulgado mostrou destelhamentos, quedas de árvores e postes, interrupções no fornecimento de energia elétrica e também bloqueios de rodovias. Os principais estragos foram registrados nos municípios de Alegrete, Santa Maria, Dona Francisca, São Borja, Cerro Branco e Vale do Sol. A Defesa Civil do Rio Grande do Sul reclassificou para laranja a área com 36 municípios em condição de possibilidade de eventos severos. No final de semana, o alerta era vermelho. A condição é válida ao menos até esta terça-feira. Neste início de semana, as cidades gaúchas podem registrar chuvas intensas e volumosas em um curto espaço de tempo. Os acumulados variam entre 40 e 100 milímetros por dia e outros pontuais podem superar os 120 nas regiões Oeste, Centro e Vales. Ainda conforme a Defesa Civil do Estado, também há risco de tempestades severas isoladas na faixa central gaúcha. Na terça-feira, a condição para chuva intensa se concentra na metade norte do estado, com acumulados que podem superar os 120 milímetros por dia e também risco de tempestades severas isoladas.
0: 8 horas mais 57 minutos.
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0: Agora bora falar de cultura no Rio de Janeiro. O Rio quer transformar o mês de setembro em uma vitrine da produção artística da cidade. A prefeitura apresentou um projeto que reúne festivais já tradicionais, novos investimentos para o setor cultural e uma estratégia para fortalecer a economia criativa. Quem explica pra gente é a Érica Levigard.
11: A Prefeitura do Rio lançou neste sábado a Semana de Arte do Rio, um novo evento que pretende transformar setembro em um dos principais períodos do calendário cultural da cidade. A programação completa será apresentada em uma coletiva prevista para agosto de 2026. O lançamento foi realizado no Teatro Carlos Gomes, no centro do Rio, com a presença do prefeito Eduardo Cavalieri e do secretário municipal de Cultura, Lucas Padilha. Na cerimônia, o secretário destacou que a proposta é integrar festivais e políticas públicas em uma mesma plataforma.
12: Hoje a gente anunciou os 10 primeiros festivais, que não serão todos, serão mais ainda, né? Quer dizer, a Semana de Arte é uma grande plataforma de integração das políticas culturais, dos vários programas, traduzindo para a população esses vários editais e traduzindo para os vários editais a necessidade de um programa integrado. É uma política de revitalização urbana do centro, é mais um investimento da prefeitura no centro. E a gente tem festivais de todas as linguagens. A gente tem desde o Festival do Circo, ao Panorama de Dança, o Festival Amiradade de Teatro e alguns outros de teatro que a gente anuncia nas próximas semanas. Tem uma estratégia agora em que cada semana a gente vai anunciar uma parte dessa programação para fazer uma grande coletiva em agosto, mostrando em detalhes essa programação que vai ser majoritariamente gratuita.
11: A primeira edição será realizada entre os dias 16 e 27 de setembro e reunirá mais de 10 festivais e projetos culturais já consolidados. Durante o evento, o prefeito Eduardo Cavalieri comentou o pedido do Ministério Público Federal para suspender o programa Tolerância Zero nas praias da Zona Sul e criticou a iniciativa.
13: É uma absoluta inversão de valores, né? Diante de todas as notícias, de todos os indícios, inclusive com as forças policiais, né? Da presença do crime organizado, né? Nesse território, né? Nessa parte do Rio de Janeiro. Esse promotor ficou inerte, ficou omisso. Eu acredito que a Justiça Federal deve ratificar o óbvio, que é a competência do governo do Estado atuar com as polícias e a competência da Prefeitura do Rio atuar como Prefeitura do Rio, garantindo o espaço público preservado para a população e para a Prefeitura.
11: O pedido do MPF agora aguarda a decisão da Justiça Federal. Até lá, a Prefeitura afirma que o programa Tolerância Zero continuará sendo executado normalmente nas praias da Zona Sul da capital fluminense.
0: Ponto final aqui no nosso Expresso TMC. Você acaba de tomar um expresso de informações. Ficamos aqui com um compilado completo do que mais importa para você nesta segunda-feira. E daqui a pouquinho, às 10 horas da noite, você tem um encontro marcado comigo, Alexia Marília, aqui na TMC, no nosso Resumo TMC. Até mais. Tchau, tchau.
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